0: jogou na zona morta do campo adversário, para dentro da área do adversário. O que fez o time do América? Eu vou repetir o que eu disse. Jogou como um time último colocado na competição. Jogou todo atrás. Não adianta nem a gente querer definir quantas linhas assim e assado usou o time do América. Não precisa. Não precisa. Foi tudo que era linha, junta tudo que era linha e coloca no campo defensivo. Não tem explicação tática. E aí o que é que acontece? Um time faz isso imaginando que quando der bom tempo, ele vai conseguir um contra-ataque. Mas diante do domínio, sabe? Do time espremido contra o muro, no caso o time do América no primeiro tempo, não dava para imaginar que ele, digamos ali, conseguiria contra-golpes que lhe permitissem marcar dois gols. Não foi um não, foram dois gols nesse primeiro tempo de partida. Foi bem, 14 minutos. Fortaleza teve outra oportunidade. O Gustavo defende. 17 minutos, Luiz Fernando. 19 minutos, Luiz Fernando de novo. 27 minutos, Vitinho na trave. Antes o Vitinho já tinha acertado outra na trave. Aliás, Luiz Fernando é que acertou na trave. Eu, sinceramente, eu risquei tanto aqui que eu ocupei duas páginas exatamente definindo aqui os momentos em que o time do Fortaleza atacou, em que o goleiro Gustavo defendeu, em que a bola tocou na trave. Foi esse o panorama do jogo. 29 minutos de partida. Um contra-ataque. Quase que é Gabriel. Tem G Barros aqui, estou chamando de Barros. Gabriel escapa pelo lado esquerdo e faz um cruzamento e quem? Segovinha, meio campo, chega lá e marca o gol. Sim, aconteceu. Poxa, é acidente de trabalho? Vamos julgar dessa maneira. Aí o Fortaleza volta a dominar. Embora com certo nervosismo, já com aquela pressa de quem sentiu o gol. E eu falei isso. Não precisa levantar essa bola. O jogo é tranquilo, o domínio é absoluto. Ganha no meio campo. Não tem problema de dividir as ações no meio campo. Não, ganha no meio campo. Anula o adversário no seu próprio campo. Quer dizer, estava tudo bem pro Fortaleza. Não tinha o que discutir. Ah, mas levou um gol, acontece, né? Levou um gol de contra-ataque. Tinha como virar a partida. 36 minutos. Aí é o Crispim. Grande defesa do Gustavo. 39 minutos. É Vitinho de novo. Grande defesa do Gustavo. E aí você fica aqui imaginando. Até quando isso vai acontecer? E agora com o gol nos costados, isso de qualquer forma cria um problema, né, de enervar a equipe. Aí acontece o pior. 43 minutos, é o Gabriel Barros que cruzou a primeira bola para o Segovinha, que acaba sendo beneficiado por um novo cruzamento. Aliás, foram dois lances. O primeiro, o goleiro João Ricardo defendeu parcialmente. A bola sobra na direita, um novo cruzamento. Aí quem fecha? O Gabriel Barros. 2-0 para o time do América. Aí é para você ficar calado, sem maiores explicações. E apelar, né? Para aquelas que o futebol é assim, que a bola pune. Muricy disse isso e ficou para sempre. O time do Fortaleza teve a bola, teve o domínio do jogo, teve as oportunidades, as defesas do travessão, se é que a gente pode tratar assim, e acabou surpreendido em dois contra-ataques. E dois contra-ataques que não prometiam. Porque o time do América, ele não tinha força para fazer essa jogada de contra-ataque com a devida musculatura. Eu acho que o time do Fortaleza vai ter que ter muita calma. Se ele começar o segundo tempo, se ele conseguir marcar no começo do segundo tempo, ele pode até virar esse placar. Mas se ele tiver paciência, se ele se afobar, aí ele vai se complicar. Não sei se vão botar Militeiro, acham que... Pô, se fosse um artilheiro, faria? Besteira.
1: Tá suspenso.
0: Tá suspenso. Aliás, eu tô misturando as coisas. Tá suspenso. E eu fiquei sonhando com o centroavante e lembrei dele. Então não tem. O homem de referência é Luiz Fernando. Mas não foi falta desse homem de referência. Todo mundo bateu no gol, a bola bateu na trave, o goleiro defendeu. Tomou dois gols. Vai entender o futebol. Eu não vou descer mais em explicações, porque eu acho que já falei o suficiente. Vamos pro segundo tempo, porque os times já estão dispostos, meu querido Breno.
2: E tem bola rolando pro segundo tempo.

0: Bola rolando pro segundo tempo. As equipes fizeram modificações e o Fortaleza pelo menos mudou, né, Dani?
1: Isso, saiu com a 33, Cauã, para a entrada do 31, Wellington. E saiu com a 29, o Rodrigo, para a entrada do 19, Lucas Emanuel.
0: Lucas Emanuel entrou no lugar do Rodrigo. Veio o Wellington também pro jogo, não é isso?
1: Isso, no lugar do Cauã.
0: Perfeito, são as duas mudanças. É aquilo que o WB sempre fala. Três zagueiros na hora que... Olha os homens chegando de novo. Vem o América batendo pro gol. João Ricardo pegou. Tira a zaga no Fortaleza.
2: Assim não, rapaz, é possível.
0: Assim não é possível.
2: Aí, peraí. Isso aí é outra coisa. Média única, sei lá. Começa o segundo tempo com um problema desse. Já uma grande defesa de João Ricardo. Ei, rapaz, aí fica difícil, né, Breno?
0: Pelo amor de Deus. WB é aquilo que você fala, na hora que o 3-5-2, na hora que tá perdendo, a primeira coisa que faz é tirar um zagueiro.
2: Tira um zagueiro, bota um meio campista ou um atacante. No caso aí, saiu o...
0: Saiu o Cauã.
2: Saiu o Cauã, entrou...
0: Entrou no lugar do Cauã...
1: Wellington.
2: Um atacante, vai jogar, acho que pelo lado direito no lugar, e o zagueiro Cauã. E o Rodrigo, que eu não tiraria do meio campo, ele não tá mal, e entra... O Lucas Emanuel, não sei.
0: Lá vem o Fortaleza, pra cima da marcação. O Wellington balançou, levou pro fundo, tentou cruzamento. Bate em cima da zaga, a bola vai sair pela linha de lado. Lateral pro time do América fazer a cobrança. O Wellington ficou revoltado, mas lateral é pro América. Diga lá, WB, te interrompi.
2: Não, 40, mas tá certo. Ele tem que fazer isso mesmo. Atacar mais. Não, mas não atacou no primeiro tempo, atacou. A bola não entrou. Vai fazer o quê? Então ele vai ter que ampliar cada vez mais essa capacidade agora. Mal começa o segundo tempo. Quem foi que finalizou aquela, hein? Que o João Ricardo defendeu?
0: Acho que foi o Mastriani, viu?
2: Mastriani, é. Quase que ele marca, ainda teve rebote, né, meu filho? Que coisa, hein, rapaz? Negócio sério.
0: Negócio complicado. O jogo tá parado, tem jogador do América caído, Dani.
1: É, o camisa 7 aqui, o Gabriel Barros, ele tá sentindo bastante dor no choque aqui com o Wellington. Mas a equipe médica já está dentro do gramado fazendo atendimento a ele.
0: 2 minutos de bola rolando, segundo tempo de jogo, 2-0 América Mineiro sobre o Fortaleza. 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Jogo parado por aqui. Deixa eu ver se terminou o jogo da Copa do Mundo. Noruega contra o Iraque, terminou 4-1, tá? 4 para a Noruega, 1 para o Iraque. Eu tinha botado 3-0 no Noruega. Mas foi 3 gols de diferença, né? Pontua, né, Catrevi? E às 10 horas tem Argentina contra Argélia. É a estreia da atual campeã. A estreia de Lionel Messi em sua última Copa. The Last Dance de Lionel Messi. O camisa 10 da Argentina. Que fiquei muito feliz quando na Copa passada foi campeão. Porque um cara como o Messi não ter uma Copa do Mundo seria uma injustiça muito grande, né, WB? Seria uma injustiça.
2: Vai ser o primeiro a jogar 6 Copas. Como o Zico também merecia.
0: É. Não, é injusto também o Zico não ter. É injusto. Como é injusto o Messi não ter. Como é injusto o Cristiano Ronaldo não ter uma Copa do Mundo. Bola rolando novamente. Lá vem o Fortaleza, trabalhando com o Lucas Sacha. Avança o capitão da equipe tricolor. Abre bola na direita com o Maílton. Maílton recebeu. Lançou na grande área para o Sacha. Ajeitou. É para o Wellington. Wellington recebeu. Tentou fintar a marcação. Levou para o fundo ainda. O Wellington foi desarmado pela defesa do Coelho. Brigou para a bola. Recuperou. Entrou na grande área. Bateu para o gol. Espalma, Gustavo! Mais uma defesa do goleiro do América. Ele tá impossível. Lateral cobrado pelo Luiz Fernando. Deixa ele no Crispim. Crispim recebe. Trabalha a bola então ali com o Luiz Fernando. Devolução para o Crispim. Lucas Crispim está mais atrás agora. Vai levando para o campo de ataque. Ele solta a bola então ali para o jogador, que é o Vitinho. Vitinho dominou. Jogou na direita. Recebeu. Maílton bateu de longe. Mandou por cima do gol. Tem que ter calma também, né, Dani? Não é chutar de qualquer lugar também, não.
1: Exatamente. A torcida, inclusive, ficou um pouco chateada aqui depois dessa chegada do Fortaleza. Finalização de muito distante. A bola passou também longe do gol. Tiro de meta para o América, segue 0 para o Fortaleza, 2 para o Coelho.
0: Lucas Catrebi me auxilia aqui, WB. Diz que nas estatísticas são 9 defesas já contabilizadas para esse Gustavo. O homem é o nome do jogo, apesar de ser 2-0 América, viu?
2: Pois é, é o Rosão, né? O Rosão.
0: Rosinha.
2: Esse miserável.
0: É, meu amigo. 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

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O time do Fortaleza trabalhando no campo de defesa. A bola vai dominada ali com o Maílton. Maílton tenta levar para o campo de ataque. Soltou para o Vitinho. Vitinho escorou essa bola para o Maílton mais atrás. Maílton recebe. Tem o Wellington bem aberto pela...

0: Tentou rolar na direita, dominou, é Maílton, Wellington pediu, Maílton tentou levar para o fundo, cruzamento, foi direto para o gol, pegou em dois tempos o Gustavo. Em dois tempos, segura a cata firme o goleiro do time do América e vai repor a bola em jogo. Já repôs para o Gabriel Barros, acelerou o camisa 7, Gabriel Barros vai puxar contra golpe, atrasa a jogada, deixa no Jiménez, Jiménez trabalhando com o jogador da número 23, que era o Everton Brito, tenta o toque à frente para o Mastriani, foi desarmado, perdeu a posse, recuperação do Wellington para a equipe do Fortaleza, o Wellington vai carregando, vai puxando o ataque, o Fortaleza não passa, o torcedor reclama porque os jogadores ficaram parados no campo de defesa, não avançaram para puxar o contragolpe. Agora sim vem o Leão para o ataque com o Luiz Fernando pela esquerda, Luiz Fernando encarou a marcação do Segovinha, ele toca mais atrás, chama para o jogo o Lucas Sacha, Sacha está quase um pouco à frente do círculo central, solta no Maílton, Maílton por dentro pela direita, abre mais ainda para o jogador Wellington, Wellington no mano a mano com o Gabriel Barros, devolveu no Maílton, bico da grande área, levantou para a boca do gol, tirou dali a defesa, corta com o Jiménez, o Jiménez fez o corte, a bola vai sobrando com o jogador Luan Freitas, Luan Freitas sai tocando lateralmente ali com o jogador Gasal, Gasal vai dominando a bola, vai subindo para o campo de ataque, ele rola para o Fuentes na esquerda, Fuentes tenta um passe por elevação para o Lucas Crispim, Crispim recebeu ao lado da grande área pela esquerda, Crispim tentou o toque para o Fuentes, chega a primeira defesa, a Fuentes vai ficar com a sobra, ainda o camisa número 2 8 do Leão, olha para a grande área, levantou na boca do gol, mergulha de cabeça Ricardo Silva para afastar, complementa ali o Jiménez, sai tocando com Gabriel Barros, Gabriel Barros tentou botar na frente, Maílton botou o corpo, obstruiu, o árbitro não deu falta não, mandou seguir, a posse de bola do time do Fortaleza, lateral para o Leão, já cobrado, Lucas Sacha vem para receber, o árbitro mandou cobrar lateral de novo, mandou voltar, vai cobrar lateral mais uma vez a equipe do Fortaleza.
1: Eu acho que ele devia ter marcado a obstrução, se não
0: sim, também acho. Eu também acho. Fortaleza vem chegando com o Fuentes na esquerda. Fuentes toca coxinha com o Luiz Fernando. Luiz Fernando recebe, faz o toque para o Crispim. Crispim domina, passa mais à frente para o jogador Vitinho. Devolução para o Crispim. Joga mais atrás ainda com o Gasal. Gasal toca curtinho, deixa a bola com o Luan Freitas. Passe feito então para o Lucas Sacha. Lucas Sacha abre essa bola na direita para o Maílton. Maílton recebe, devolução do Lucas Sacha. Aí no camisa 88, Lucas Sacha para Maílton. Maílton perto do bico da grande área. Jogou na boca do gol, de cabeça tirou o Manuel. Complementa a zaga, afasta o perigo dali. Olha o contra-gol. Golpe com Gabriel Barros, vai no mano a mano Gabriel Barros, a bola atrasou, ele conseguiu dominar, se livra da marcação, uma, duas vezes, joga no meio, deixa pro Jiménez, Jiménez vai encontrando por ali o Segovinha, Segovinha vê a passagem aqui na direita do Johnny, Johnny coloca mais atrás, ajeitando pro Jiménez, Jiménez chamando pro jogo o jogador Ricardo Silva recebe, para, olha pra frente, vê pra quem passa, ninguém se apresenta, aí do Ricardo Silva, ele toca curtinho com o Manuel, Manuel devolve no Ricardo Silva recebe, faz o lançamento lá pra frente, a bola vai chegar no Segovinha, dominou, disputou, perdeu, vai pro chão, pede falta, arbitragem manda seguir, a bola com o Sacha, Sacha abrindo aqui com o Luiz Fernando à esquerda, Luiz Fernando toca mais atrás pro Sacha, Sacha faz o passe para Luiz Fernando olha o jogo na direita, já faz levantamento buscando ali jogada com o jogador Maílton, Maílton avançou pelo meio, ainda o Maílton tenta enfiar de bola, chute de fora da área pro gol do Luiz Fernando, a bola vai passar pra fora, ajeitada bonita ali pro Luiz Fernando, quem ajeitou foi o jogador Lucas Emanuel, o chute do Luiz Fernando, a bola passou para fora, Dani.
2: Boa chegada do Fortaleza, aos 9 minutos da segunda etapa, o Lucas Emanuel conseguiu fazer aquele trabalho de pivô e o Luiz Fernando estava de frente para o gol, ele finalizou de perna direita, mas a bola passou à direita do goleiro Gustavo, tiro de meta para o América.
0: 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No Castelão, o tempo corre no ritmo da bola. 10 minutos, 10 de bola rolando, segundo tempo de jogo, o placar da Verdinha marca. Leão tem 0. América tem 2. Às 10 da noite, pela Copa do Mundo, tem Argentina e Argélia. É a estreia de Lionel Messi. 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
0: Falta para o Fortaleza, Maílton vai alçar na grande área, é de longa distância. Maílton preparado, jogou na boca do gol. Ah, Maílton.

0: Jogo direto para fora, Dani.
1: Direto para fora e recebeu sonoras vaias do torcedor. O Gasol até tentou alcançar a bola, mas ela foi alta demais. Tiro de meta, 11 minutos, segue 0 para o Fortaleza, 2 para o América.
2: Essa tal da bola parada, isso é uma praga do futebol. Que graça ter um negócio desse, rapaz? Você acha que deve bater um escanteio de qualquer lugar do campo? Manda todo mundo parar lá, vai, moçada. Isso não é futebol, rapaz, isso é outra coisa. Não vai desse jeito, Fortaleza, se não tiver tranquilidade, ficar com a história de levantar a bola. Se o jogo fosse pelo alto, tinha grama no céu. No céu era um gramado. Tá explicado.
0: 11 minutos de bola rolando. Segundo tempo, 2-0 América. 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Lá vem o Fortaleza de novo. Wellington, aliás, quem domina lá é o Wellington mesmo. Lá pela direita, tenta passar da marcação. Traz pro meio, limpou, pode bater de fora da área. Pé canhoto, o goleiro espalma. Tem rebote com o Luiz Fernando. Luiz Fernando toca mais atrás. É no Fuentes, ao lado da grande área, pela esquerda. Chega no Sacha, Sacha recebe no bico da grande área. Toca mais atrás, vai chamando pro jogo Gasol. Devolução do Lucas Sacha. Lucas Sacha pro Fuentes em profundidade. Fuentes foi ao fundo, cruzou de cabeça, Manuel afastou. Briga pela bola, o Fortaleza acabou perdendo a posse. O Luan ajeitou pro jogador do América. Desce pro ataque o camisa 23. Vai embora o jogador Everton Brito. Lançamento feito pro Gabriel Barros. Se pegar é perigoso. Pegou, chegou, dominou. Gabriel Barros para cima da marcação. Prende bola perto da bandeira de escanteio. Tentou passar do Luan. Vai passar, foi puxado. Pede falta. A arbitragem manda seguintes que não houve nada. Luan roubou a bola na maior. Vai tocando no meio pro Vitinho. Vitinho estica essa bola. Recuperação do Coelho. Dominou o Persson. Se livrou da marcação. Vai pro chão, pede falta, falta marcada. Lucas Emanuel cometeu a falta bem à frente do círculo. Olha, central.
2: Até o juiz está nervoso, viu?
1: Vai mudar.
2: Porque se isso não tivesse sido falta, obstrução, jogador do time do América foi agarrado, rapaz. Juiz mandou seguir, vai, tá tudo bem, tá tudo em casa. E o Fortaleza não se aproveita disso. Sai o Crispim, né?
1: Isso, Crispim saindo muito vaiado para a entrada do 7, Pochettino. E vai entrar também o Mucuri para a saída do Maílton.
0: Duas alterações, WB, no time do Fortaleza.
2: É, olha, o nosso amigo Maílton tem alguma coisa aí. Tá jogando mal, sabe? É um jogador que reluta. Acabou o vigor desse jogador. Acabou. Não tem, encabulou-se. Pronto, para explicar melhor. Entra um jogador de luta que é o nosso... quem é que entra pelo lado direito? É o...
0: Mucuri.
1: Mucuri.
2: É o Mucuras. É o Mucuras. Então vamos ver no que dá.
0: Ao Fortaleza, vai saindo para o campo de ataque, vai carregando o Pochettino na velocidade, acabou de entrar. Pochettino enfia essa bola no Vitinho. Vitinho dominou, já passou o Wellington, pediu. Vitinho carregou, deu bola no Wellington. Wellington na grande área, no mano a mano, levou para o fundo. Wellington cruzou para o meio na pequena área, tirou a defesa do time do América Mineiro. A sobra de bola vai ser com o Coelho ainda, hein? Sobra de bola com o Mastriani, tenta avançar, disputou, perdeu. Recuperação de bola para a equipe do Fortaleza, vem trabalhando com o Pochettino de novo. Pochettino inverteu jogada, Luiz Fernando recebeu. Recebeu na esquerda, a bola pegou na canela dele, escapou um pouco, voltou para dominar. Domina Luiz Fernando, para cima da marcação, ele puxa para o meio, tá na intermediária, deixa a bola ali com o Pochettino. Pochettino limpou, tentou soltar o toque à frente, roubada de bola do América e vai descendo o contragolpe com o Gabriel Barros. Gabriel Barros tem muita gente de amarelo à frente, o Fortaleza retoma a bola e já enfia ali a bola para o jogador do camisa número 31, que é o Wellington. O Wellington no mano a mano, ele tentou avançar, vai entrar na grande área aos trancos e barrancos, entrou, ainda o Wellington, vinha de fundo, tocou mais atrás, tem chute do Vitinho, salva! A zaga! Na hora certa chegou para salvar o defensor do América, Dani!
1: Era o Johnny, camisa 42, uma grande chance do Fortaleza. O Vitinho recebeu um bom passe do Wellington, finalizou, mas o camisa 42 do América salvou antes que a bola entrasse no gol. Pronto. Grande chance do Fortaleza.
2: Pronto, toda a delegação do América tá no chão agora. Tem algum dirigente aí também deitado no chão, não? Olha aí, ó, todo mundo agora descansando. Tome ser, isso precisa acabar no futebol. Teve nada pro jeito aí, todo mundo. Uns que inventam cãibra, vai ser um sofrimento para o time do Fortaleza. Podem ter certeza plena. Esse goleiro tá mordido, essa defesa. Rapaz, isso é reima misturada com urucubaca, Breno.
0: É, como é aquele negócio, WB? O Birajara, quanto chegou?
2: Eita, já. Bate o tambor.
0: Olha o Baticum, WB, olha o Baticum.
2: Perderam o Baticum, rapaz, cadê?
3: Quem é o cantor?
0: Procura aí, o Sambuco Baticum aí. 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
1: Sai com a 21, Persson, para a entrada do 16, Alê. E sai com a 23, Everton Brito, para a entrada do 20, Paulo Vitor.
0: Mudanças na equipe do América também, até porque eu vou te falar, WB, 16 minutos, segundo tempo já. O que esses caras estão desgastados de fazer essa marcação na defesa aí, não é brincadeira não.
2: Mas eles só sabem fazer isso mesmo. Aí é arrumação, todo mundo na defesa e Deus, cada um por si, Deus por todos. Essa é a tática, é a arrumação, isso é esquema, isso é a velhíssima, a deslavada retranca. Fortaleza não está tendo condições psicológicas de ter um pouco mais de calma para tramar. Se fizer um, vira.
0: Lá vem o Fortaleza na grande área. Lucas Emanuel tentou girar, ficou no chão, pediu pênalti, a arbitragem disse que não. Recuperação de bola do Alê. Alê está jogando pelo time do América Mineiro. Ele toca então aqui pro jogador que era o camisa número 29 da Albert. Tenta passar, levou ali um sarrafão, viu? O jogador do América Mineiro tá no chão. Falta em cima do jogador do América Mineiro. Não consegui identificar daqui quem foi, mas tá caído lá. É o Persson ou não? O Persson saiu, né?
1: Eu acho que é o 77, Segovinha.
0: Segovinha, já tá de pé, tudo certo com ele. 17 minutos, segundo tempo, 2, América Mineiro, 0, Fortaleza. 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Lá vai o América com Paulo Vitor, tocou mais atrás para o Alê. Alê ajeitou para o Gabriel Barros. Gabriel Barros soltou essa bola para o Johnny. Cruzamento na grande área. Olha, a bola passa por todo mundo e vai para fora. Foi o Dalbert que cruzou. A bola passou para fora, foi direto pela linha de fundo. É só tiro de meta para o Fortaleza fazer a cobrança. Já cobrado. Tenta descer para o campo de ataque o jogador Gasal. Vai com a posse de bola dominada. Ainda o Gasal tenta avançar. Ele solta no Fuentes aqui na esquerda. Fuentes tenta o toque à frente com o Luiz Fernando. Devolução no Fuentes. Toque errado. Recuperação do América Mineiro. No meio do campo. Tenta avançar. Chega no Mastriani. Mastriani tenta puxar o ataque. Vai para cima do Fuentes. Ainda o Mastriani. Tentou jogar na frente. Fuentes veio. Ficou na frente dele. A bola sai pela linha de lado. Lateral para o Fortaleza. Já cobrado. Lucas Sacha é o capitão tricolor, vai avançando, passa por dentro do círculo central. Ainda o Sacha abre bola então lá pela direita, tenta avançar Mucuri deixa a bola com o Wellington. Mucuri vai por dentro, o Wellington tá mais aberto por fora, ele solta então no meio do campo. O Pochettino é quem recebe, o América de novo com linha de 5 formada e mais 4 à frente. Outra vez a bola pro jogador Wellington, no mano a mano, ajeitou, bola mais atrás, boa tabela, entrou na grande área, foi pro fundo, cruzou para trás, a zaga chegou tirando, mandou para escanteio, esquinado pro Fortaleza. Dani.
1: Foi o camisa 93, o Jiménez, que conseguiu fazer aquele corte ali, que o Fortaleza vai ter escanteio, e a torcida tá chiando aqui, porque o camisa 7, o Gabriel Barros, caiu no gramado, tá pedindo a substituição, mas a torcida tá dizendo, acho que é cera, viu?
0: Miguelito, H, isso é H, WB.
2: H menor.
0: E a marca entrando, hein?
2: Marca assim, em campo. Assim.
0: Pra as ganhar mais
2: da
0: tempo.
2: Copa do Mundo. Essas novas regras são bem estabelecidas. Você tem um tempo para sair de campo e um tempo para entrar. Botou o boneco, um minuto fora. E estamos conversando. Aí, enquanto o futebol for assim, o goleiro faz uma defesa, passa duas semanas hospitalizado. Ele virou uma pândega. Isso é uma pândega, meu querido Breno.
0: Ainda saindo de marca o jogador do América Mineiro. Vamos ver se vai ter alteração ou se ele vai só sair do gramado e se levantar, como vários fazem. Nesse momento ele sai do gramado, vai ter mudança, né, Dani? Tem gente na borda do gramado.
1: Tem gente na borda do gramado, mas os médicos estão pedindo para esperar. O próprio camisa 7 está pedindo para esperar.
0: É só agazão, viu? Miguelito, do pesado. Escanteio para o Fortaleza, vem bola para a área. Autorizado, partiu para cobrança, levantamento feito. Vamos ver quem sobe, toca de cabeça do Lucas Emanuel. Bola fica viva, pede um pé, afasta a defesa do América. Tira dali e manda lá para frente. A sobra de bola é com o Fortaleza, mais uma vez. Mucuri é quem recebe, ainda Mucuri vai avançando, tem campo aberto para ele. Solta a bola na ponta, Pochettino dominou, olhou para a área, cruzou. Bola passou, na grande área, Luiz Fernando bateu em cima da zaga. Vai sobrar com o Fortaleza de novo, outra vez no Mucuri. Mais um cruzamento, Gasal de cabeça, bola pede um pé, ninguém consegue, ninguém sobe, vai tirar dali a defesa com o Dalbert e ainda pegou no Lucas Emanuel para ser lateral para o time do América fazer a cobrança no Castelão. O tempo corre no ritmo da bola. 20 agora 21 minutos, segundo tempo.

0: França 3, Senegal 1.
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0: 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Quem é que entrou no lugar do o Gabriel Barros?
3: O Dani. Meu camisa 10, Iago.
0: Iago, com o número 10, vem pro jogo. Mais uma alteração do Humberto Louser, que vai conseguindo fora de casa a primeira vitória do Coelho na Série B do Brasileiro. 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Olha o Fortaleza, trabalhando no seu campo de defesa. Com o Gasal, deixa a jogada com o Pochettino. Abriu na ponta direita, vem tentar descer Mucuri. Daí pro Wellington Mucuri, vem pra disputa de bola. Ganhou, protegeu, briga por ela. Ele contra o Dalbert, Dalbert vai pro chão, pede falta. O árbitro está marcando falta em cima do Dalbert. É falta pro América Mineiro fazer a cobrança lá no campo de defesa. 22, torcedor na arquibancada ligado com a gente. Acompanhando, abraçando aqui o Duni, o Márcio Moreira, o Jefferson Cláudio, a Joelma Oliveira, Pedro Alisson, Josenir Nogueira, todo mundo acompanhando o som da Verdinha no arroba jogada SVM. Deixa o like aí e deixa também a sua mensagem, sua interação. Bom demais ter você com a gente. Fala, WB.
4: Quando eu digo que os números não explicam futebol, é por isso. Você olha o que o time do Fortaleza fez no primeiro tempo, bola na trave, chances perdidas. Esse time faz 3 contra-ataques, acerta 2. Quer dizer, como compreender um negócio desse? Porque os números não explicam realmente o futebol. Como quantificar isso? É a pergunta que a gente sempre faz, mas é do futebol. Olha o Fortaleza.
0: Lateral para o Fortaleza, já cobrado, bota para o campo de defesa. Torcedor na arquibancada vai ficando impaciente. E o público, Daniel, observando agora, deu uma melhorada boa, né? Depois que a bola rolou. Aqui deu, deve sim. Ter o quê? Uns 15 mil?
3: É, eu chutaria uns 15 mil. Aquele setor ali, sul, inferior sul, tá bem preenchido.
0: E vem o Fortaleza atacando, bola pro meio, pro Vitinho, entra a defesa, faz o corte, quem tirou foi o camisa 10, Iago, a bola volta para o time do Fortaleza, avançou o Pochettino, por dentro pela direita, solta a bola no Mucuri, Mucuri para o Wellington, o Wellington recebe, se livra da marcação do Dalbert, traz pro meio, o Wellington limpou, rolou na grande área, o Emanuel fez ali o pivô, mas na devolução pro Wellington, a zaga chegou primeiro afastando com o Manuel, a sobra de bola é com o Fortaleza, ali no círculo central, Lucas Sacha quem recebe, Sacha trabalhando com o Luiz Fernando, chega no Fuentes na esquerda, Fuentes da grande área para Luiz Fernando, ajeitou de peito, virou, bateu, tem cruzamento para a área, é para o Wellington, chega junto com ele a zaga, joga para fora, escanteio, Dani.
3: Escanteio para o Fortaleza no lado direito do ataque. O Wellington tentou a cabeçada, não conseguiu. Pochettino, camisa 7, está indo para fazer a cobrança.
0: Pochettino cobra rápido, mangas curtas, bola chega no Wellington, jogou na grande área, entra a zaga com facilidade para afastar. E ó o contragolpe, ó. Ó o Segovinha, vai pro chão, pede falta, a arbitragem manda seguir, mas a posse ainda é do América. Dalbert tenta o passe e erra. Lucas, o Luan Freitas intercepta para o Fortaleza, deixa a bola com o Pochettino. Pochettino abriu bola no jogador Mucuri. Mucuri tocou por dentro, desce o Fortaleza, a bola vai ser recuada ali pro Gasal. Gasal para Fuentes. Fuentes tenta subir pro campo de ataque. Ele solta a bola no Luiz Fernando, recebeu camisa 32, mano a mano, Luiz Fernando chega no bico da grande área, pela esquerda, solta no Fuentes, Fuentes rolou na entrada da intermediária, ali pro jogador Pochettino, ameaça que vai bater, faz o passe errado, entrega gratuitamente a bola o Pochettino, é contra golpe da equipe do América, Mastriani protege, tenta avançar, ele solta a bola aqui pro jogador da número 77, que é o Segovinha, Segovinha fintou bonito, Lucas Emanuel deixou o Lucas Emanuel para trás, gira em cima da marcação do Luiz Fernando, toca atrás ali buscando espaço com o Johnny rola no meio, busca espaço ali com o Ale, Ale outra vez no Johnny, Johnny recebe, só que solta no Ricardo Silva, Ricardo Silva dá um chutão pra frente, a bola viaja, mata no peito Fuentes, recupera pro Fortaleza, toca curtinho no jogador Lucas Sacha avança, busca a linha de passe, faz o passe então pro Mucuri, Mucuri recebeu, já passou o Wellington, tem o Vitinho mais à frente, bola no Wellington, Wellington domina, vai pra cima na marcação, mano a mano, ainda o Wellington vai invadir a grande área pela direita, o Wellington foi pro fundo, perdeu pro Dalbert, Dalbert protegeu, a bola saiu, tiro de meta, para a equipe do América fazer a cobrança. Oi, WB.
4: Que não se atribua ao uniforme da seleção brasileira esse placar.
0: Verdade, viu? Agora, ora, agora, pode ter certeza. Agora você mantido, chamou a atenção.
4: Se for mantido, vão dizer que é a síndrome da seleção.
0: Síndrome da seleção. É, nesse caso, o Carpini seria o Ancelotti?
4: Pois é. Não, vamos levar na brincadeira, porque o negócio tá feio, viu?
0: 25 festão.
4: Minutos, nem um gol.
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0: 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É segundo tempo de jogo. Fortaleza vai perdendo por 2-0 para o Lanterna da competição, para o América Mineiro. É difícil de acreditar, senhoras e senhores, mas é o que acontece. Fuentes, lançamento feito para o Luiz Fernando, tentou dominar, chega junto com ele ali, faz a proteção. Johnny sai da meta, Gustavo. Johnny mandou lá para o campo de ataque, sobra com Pochettino. Tentou jogar lá para a ponta direita, recebeu o Wellington, Mucuri passou, o Wellington rolou para o Mucuri, Mucuri olhou para a grande área, dois em cima dele na marcação, Mucuri vai tentar passar, não consegue, devolve no Wellington, o Wellington ajeitando bola para o Sacha, Sacha para Mucuri, mais uma vez, Mucuri tentou cruzamento, bola pega em cima do jogador Dalbert, volta para o Mucuri, recebe o camisa número 13 do Fortaleza, aí no Mucuri vai trazer para o meio, não, prefere o Vitinho domina, Vitinho lá pela esquerda, tá por dentro, aí do Vitinho, tentou jogar aqui na ponta direita, na ponta esquerda para o jogador que é Fuentes. Ah, Fuentes. A bola vai direto para fora. É lateral pro América Mineiro fazer a cobrança. 27 no segundo tempo. 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A arquibancada virtual não para de crescer, mas o pessoal tá indignado. Márcia Alencar fala que concorda com o WB. Quem mais aqui? O Sebira, acho que é isso, está ligado com a gente também. Armando, o Pesque também está ligado conosco. Nesse momento o goleiro do América desaba. E aquilo que o WB falou, cada queda do jogador do América passa um montão de tempo. Quase meia hora de jogo na segunda etapa. É hora de opinião no microfone da Verdinha. Wilton Bezerra, o jogo até aqui.
1: É, virou drama, né? Jogo na categoria de drama. Drama do Fortaleza. Cataca, ataca, ataca, diante de uma montada de jogadores do América. Não é ameaçado, foi sim. No primeiro minuto do segundo tempo, criou umas três oportunidades, mas é aquela pressa, né? Aquela pressa, acompanhando as tramas, no desespero, que não é bom companheiro numa hora dessa. E tome cera, e tome retardamento, jogo esfriado. Ficou feio. Não fez um gol cedo, que lhe permitiria um pouco mais de organização das ideias para virar o jogo. Olha, tá brabo. 28 minutos a essa altura dos acontecimentos, com essa barreira do time do América. Todas as linhas do mundo eles fizeram aí no sistema de defesa. E tome cai, pronto, acabou a brincadeira. Enerva mais o time do Fortaleza, esfria mais o time do Fortaleza. É o futebol como drama. O futebol é assim. O futebol é drama, é disputa, é alegria, é afeto, é decepção, é inclusão, é exclusão, é tudo que você imaginar. Futebol reúne tanta coisa, né, sobre a condição humana, que é isso que continua me impressionando. Grande Breno!
0: Pintou amarelo para o goleiro do América, Dani?
2: Exatamente, o Gustavo foi advertido com cartão amarelo.
0: 29 minutos do segundo tempo. 2-0 para o América. É o placar da partida. 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Vai que pôr a bola em jogo, o time. Aliás, vai tocar o time do Fortaleza no seu campo de defesa. Vai jogando com o Luan Freitas. Luan Freitas recebe. Ele abre bola então ali pro Mucuri. Domina o camisa 13 do Leão. Passa pro campo de ataque. Enfiada de bola pro Wellington. Wellington recebe. Ele devolve no Mucuri. Tá por dentro ainda o Mucuri. Marcação em cima dele. Se livra do primeiro marcador. Tem que tocar mais atrás para não perder a posse. A bola vai chegar no Luan Freitas. Luan Freitas sai jogando então ali com o jogador Lucas Sacha. Sacha recebe. Passa pro Mucuri. Mucuri tá pelo meio do campo agora. Mucuri recebe. Dá o tapa mais atrás. Recuo feito ali pro jogador Gasal. Gasal para Pochettino. Pochettino recebeu. É o argentino quem domina. Ele toca então a bola ali pro Luan Freitas. Sobe pro campo de ataque o zagueiro. Abre bola então lá pela direita. Lucas Sacha. Lucas Sacha impulsionou pro jogador Wellington. O Wellington tenta passar no meio de dois. Costurou, entrou na área. Caiu, perdeu a posse. Ale recupera pro time do América Mineiro. Ale puxa contra-golpe. Tenta descer pro campo de ataque. Vai descendo o Coelho lá pela esquerda. Não tem muita pressa. Vence por 2-0. Puxa pro meio. Perde a posse. Lucas Emanuel recupera para o Fortaleza. A bola vai chegar no Pochettino. Pochettino conduz, carrega, deixa a bola então aqui pro jogador da 18, que é o Fuentes. Fuentes tenta avançar, fecha a porta o Paulo Vitor. A bola tocada mais atrás. Quem sobe pro campo de ataque é o Gasal. Gasal encontra Vitinho. Vitinho de fora da área, ele gosta de finalizar, mas prefere rolar a bola então ali pro Pochettino. Pochettino passa então pro Gasal. Gasal recebe, passe feito pro Luan Freitas. Luan Freitas abre essa bola na direita, vem para dominar. Mucuri olhou pra grande área, ameaçou cruzar, não cruzou.

0: Puxando o Wellington no bico da grande área pela direita, puxou pro pé canhoto, rolou mais atrás, Lucas Sacha, o capitão da equipe, gira jogo com o Pochettino, tá por dentro pela esquerda, puxa pro meio, aí do Pochettino, lançou na boca do gol, direto pra fora. É, desse jeito fica difícil, Dani. É.
1: Fica difícil, a bola do Pochettino foi procurando o Wellington, mas na prática foi bem distante, tiro de meta pro goleiro Gustavo, segue 0 pro Fortaleza, 2 pro América.
0: 31 minutos de jogo, é segundo tempo, América vence 2-0 no Castelão, é festão. 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
1: Vem a galera aí, Luca Prior.
0: Vem Prior daqui a pouquinho?
1: Isso.
0: Quem será que sai em WB? Para a entrada de Prior.
2: Mas numa hora dessa eu diria qualquer um.
0: Qualquer? É, acho que vale qualquer coisa agora, viu?
2: É, tira mais um zagueiro, um meio campista. Ele já é meio campista. Só se tirar um zagueiro, né?
0: E aí?
2: Mas é aquela história. Lateralizando essa jogada, o jogador pede na frente uma enfiada rápida. Fica tocando bola lá, longe da área. Aí é atraso permanente e perda de tempo.
0: E vem de novo o Fortaleza com o Wellington. O América se fecha direitinho. A bola chega no Vitinho. Vitinho tenta passar, fecha a porta pra ele. Mucuri recebeu, levantou na boca do gol. Luiz Fernando subiu, não achou. Vai tirar Paulo Vitor, mas a sobra de bola é com o Fuentes. Fuentes no bico esquerdo da grande área. Rolou pro Pochettino, entrada na área, bateu colocado! Pra fora! Chute colocado do Pochettino, tirando do goleiro, mas a bola acabou passando à esquerda do gol, da trave ali, do goleiro Gustavo, Dani.
1: Passou perto, boa finalização do Pochettino de perna direita. Gustavo se esticou para fazer a defesa, mas a bola foi para fora e a substituição também já foi feita. Saiu o 11, Vitinho, para a entrada do camisa 38, Luca Prior.
0: Prior na vaga do Vitinho, WB.
2: Eu falei qualquer um, né? Saiu o Vitinho.
0: E foi a última mudança.
2: Acertou no primeiro tempo, participou mais. Mas eu diria que no segundo tempo está igual aos outros. Igual aos outros. Ninguém consegue clarear absolutamente nada, eletrificar, iluminar, nada. É aquele joguinho lateral aqui e ali, levanta a bola, acabou a brincadeira. E o time do América, todo amontoado, né? O trabalho é um só, tirar a bola do seu campo.
0: 33 minutos, é segundo tempo de jogo. Fortaleza vai perdendo em casa por 2-0 pro América. E o América domina. A posse quem tem agora é o Coelho. Tenta sair jogando aqui pela direita. Lançamento à frente, a bola sai pela linha de lado. Lateral pro Fortaleza. 34 minutos agora. Fortaleza tem que correr atrás de 2 gols para empatar e 3 para ganhar a partida. Não é fácil, não. Pouco tempo à frente o Fortaleza tem. Lucas Sacha, ali no círculo central, sai jogando bola com o Luca Prior, que acabou de entrar. Prior recebe, abre bola com o Mucuri. Mucuri pela direita, devolução do Luca Prior. Luca Prior recebeu, trabalhando bola então ali curtinho com o jogador Lucas Sacha, capitão da equipe. Lucas Sacha devolve no jogador Prior. Prior tenta avançar, ainda o Prior, ele solta mais atrás, vai chamando pro jogo Gasal. Gasal de primeira, rola a bola então pro camisa 7, que é o Pochettino. Pochettino busca a linha de passe, ninguém se apresenta, ainda o Pochettino. Ele deixa a bola então com o Luan Freitas. Avançou, chegou perto da intermediária de área, deixa a bola de lado, busca espaço com o Sacha, enfiado de bola, é pro Mucuri, cruzamento da direita, bola subindo, esse é o Lucas Emanuel, passou batido. A sobra de bola é com Fuentes, fora da grande área, pela esquerda. Fuentes toca a bola pro jogador Pochettino. Pochettino recebe, o Fortaleza é todo no campo de ataque, mas o América se fecha muito bem. Vem chegando com o Luan, vai arriscar de longe, Luan. Lançou na grande área pro Fuentes, chegou para dividir. Sai Gustavo da meta para fazer a defesa. Cata firme, vai repor a bola em jogo. 35, 2 América, 0 Fortaleza. 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Arquibancada virtual não para de crescer. Vai deixando o like aí, tá, galera? De graça para você, mas fortalece muito o trabalho da gente. Vai deixando sua mensagem. Emerson tá chegando. O VHS também tá chegando aqui. O Etimologia, acompanhando aqui também, Kaique, Janaílson, obrigado pela preferência e pela audiência. Ó, América Mineiro, perde posse pelo meio do campo, Fortaleza tenta uma recuperação, sobe Gasal, disputa, bola fica pelo alto ainda, cai nos pés do jogador Segovinha. Segovinha recebeu, ainda o Segovinha, vai tentar tocar para quem, faz giro, se livra da marcação do Gasal, ele só ganha tempo, ele toca mais atrás, ele chama Ricardo Silva pro jogo, devolução no Segovinha. Segovinha tenta o toque pro meio, toca errado, em cima do Lucas Emanuel, domina a camisa 19 do Fortaleza, passa a bola para Lucas Sacha. Lucas Sacha faz a enfiada pro Prior, ajeitou pro Lucas Emanuel, soltou na direita pro jogador Wellington. Wellington recebeu, Mucuri passou.

0: Ainda o Wellington vai trazer para o meio. O Wellington solta a bola no Prior. Prior tenta o passe vertical para o Lucas Emanuel. A bola fica de graça para o goleiro Gustavo. De graça para o Gustavo, que ganha tempo, pega a bola com as mãos e vai repor em jogo. Diga, WB.
1: Esse time não é verde, o América?
0: E tá jogando de branco.
1: Não, tô dizendo, as condições, o verde e branco, né?
0: É verde.
1: É o Cabo Verde na vida do Fortaleza, seria?
0: E o goleiro é o Vozinha, viu? Tá pegando é tudo o goleiro do América, o Gustavo.
1: Pegou, né? Porque no segundo tempo ele não foi tão exigido assim, não.
0: Verdade.
1: Fortaleza, como se diz no interior, só fez pantim. Ficou só de pantim.
0: Ficou só com foba. E nada, WB, de chutar no gol de maneira mais perigosa. Mas ele fez algumas defesas. Olha o Fortaleza avançando, Pochettino no meio da rua. Que coisa horrorosa, Pochettino. Aí, WB, é não ter mais cabeça.
1: Não, aí é o retrato. Aí é o retrato, né? Espelhou tudo. Aquilo que a gente falou. Desespero, pressa, né? 37 minutos. Ver se aproximar o final do jogo. O tamanho, né? Da coisa absurda, inadmissível. É que se perde para um América de dois em casa. Pontos que tem obrigação de conquistar. Aí pronto, esse rapaz do América aí, eu vou dizer, daqui que ele saia. Termina o jogo e ele fica aí manquitolando.
0: 37 minutos, segundo tempo. O América vai fazer mais duas mudanças e vem aí o Dubgod, Dani.
2: Tá saindo o Mastriani com a 17 para a entrada do 9, William Dubgod, ou William Bigode. E tá saindo também o 93, Jiménez. Eu tô tentando enxergar aqui se vai entrar. Eu acho que é o 2,
0: Emerson. 2.
2: Isso. Camisa 2, Emerson.
0: Mais mudanças no time do América, nessa reta final de jogo. William do Bigode vem para campo, Emerson também. Vão embora Jiménez e Mastriani. São as alterações, as últimas alterações do Humberto Louser, técnico do América Mineiro, que, enfim, está fazendo, né, o América vencer a primeira partida na Série B. Agora, eu só não esperava que fosse contra o Fortaleza no Castelão. E o América conseguiu 2-0 até aqui, se defende bem demais. E o Fortaleza, como disse o WB, no segundo tempo, não tem a mesma produção do primeiro. Ele tem volume, mas a mesma produção ofensiva não é, não. América Mineiro tenta descer para o campo de ataque, dá combate ao Fortaleza. Mais um lateral para o time visitante, lateral para o América fazer a cobrança. Vamos nos aproximando da reta final do jogo. Vai ficando dramático, já tem gente deixando o Castelão, indo embora. Já está mais vazio ali o setor da inferior sul. Torcedor já não acredita, alguns já não acreditam, já vão saindo, deixando o gramado, deixando a arquibancada do Castelão. Fortaleza tenta retomar a bola, recuperação do América. William Dubgod disputou com falta. Falta do William Dubgod. É só bola para o Fortaleza fazer a cobrança. Já cobrou, vai Fuentes descer pela esquerda, Luiz Fernando, ele solta a bola para o camisa 32, Luiz Fernando recebe, Fuentes passou, ele tenta acionar o Lucas Emanuel faz o passe aqui para o Fuentes olhou para a área, passe lá para dentro, era para o Luiz Fernando, mergulha a defesa, manda para escanteio esquinado para o Fortaleza, Daniel.
2: Escanteio para o Fortaleza do lado esquerdo. Segovinha conseguiu fazer o corte na chegada do Fortaleza ao ataque. Luca Prior vai para fazer a cobrança.
0: Prior na cobrança do esquinado, 39 e 40. Prior vai fazer o levantamento na grande área, o tempo fica escasso. Prior jogou na primeira trave. Ah, fácil para a defesa afastar. A sobra de bola vai ser com o time do Fortaleza. Vai receber no campo de defesa. Quem domina é Lucas Sacha. Sacha carregou, abriu para o Prior, de novo aqui na esquerda. Prior olhou para a área, mais um cruzamento. Prior não está podendo com a bola, não é a bola que está podendo com ele. A bola volta com o Prior. Prior disputa essa posse. Ainda Prior, ele contra a marcação, ele contra o jogador. Yuri, a bola acaba saindo pela linha de lado, lateral para a equipe do Fortaleza fazer a cobrança no Castelão. Tempo corre no ritmo da bola. 40 minutos, 40 passados, etapa final de jogo, segundo tempo. Placar da Verdinha marca 0 para o Fortaleza, 2 América Mineiro. Copa do Mundo, a Noruega goleou o Iraque, 4 para a Noruega, 1 para o Iraque.
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0: FM 92.5 no arroba, jogada SVM, vem de novo Fortaleza pela direita com Mucuri. Mucuri chamou para dançar, é o Wellington carregou, o Wellington tentou passar, soltou essa posse pro Mucuri, Mucuri para Pochettino, Pochettino tentou cruzamento, levantamento feito, Lucas Amaral disputou, a bola sobra do lado de fora da grande área, quem recebe é o Sacha, Sacha gira o jogo com o jogador Fuentes, Fuentes recolheu, vai perder a posse, o Fuentes já perdeu a posse, é pro William B.

0: God brigou com ele, a bola acabou saindo, linha lateral, lateral para o Fortaleza fazer a cobrança. 41 minutos, é segundo tempo de jogo. Fortaleza vai perdendo por 2-0 em casa para o Lanterna da Série B. Bola no jogo, taça na mão, brinde com o vinho Vale das Videiras. 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Olha o time do Fortaleza mais uma vez com o Prió, tenta o passe vertical, roubada de bola do América Mineiro, vai descer na velocidade, vai descer para um contra-ataque, ainda o time americano, passe feito lá para a ponta, recebendo o Alê, Alê trabalhando no meio, toque errado, recupera o Fortaleza e vai descer o Pochettino, Pochettino fintou o marcador, foi puxado, falta, Manuel vai tomar cartão, amarelo para o Manuel, Dani.
1: Camisa 26 do América Mineiro interrompeu o contra-ataque do Fortaleza, recebeu o cartão amarelo e o Fortaleza também confirmou o público total, 12.387.
0: 12.387 é o público do jogo de hoje. Achei que tinha um pouquinho mais, mas não tinha. Olha o Fortaleza, vai para cima da marcação, o Wellington entrou na grande área, rasga a zaga, tira dali, manda lá para frente e vai ficar nesse duelo do Rochedo contra o Mar até o final, viu, WB?
2: É, mas quem é que sofre? O Crustáceo já se lascou em banda aí.
0: Já? O Crustáceo já se lascou em banda, é verdade. Olha o Luiz Fernando, vai tocando bola com Fuentes. Fuentes para Luiz Fernando. Tenta roubar a bola o time do América. Faz pressão, bola recuada para o Luan. Luan toca mais atrás do João Ricardo. 42 e 40. O tempo vai ficando cada vez mais curto para o Fortaleza tentar. Eu vou falar até empate agora, viu? Porque pensar em virada a uma altura dessa do campeonato é tentar o empate. Tenta avançar o Fortaleza. Vai carregando o Pochettino para o campo de ataque. Ele solta a bola então na direita para Mucuri. Mucuri dominou, levantou na boca do gol. Tem desvio, ganha escanteio. Mais um esquinado para o Leão, Dani.
1: E ele mesmo, Mucuri, vai para fazer a cobrança. O Fortaleza tem pressa em busca desse empate no Castelão.
0: Escanteio. Ele trocou? Quem tá lá é o Pochettino, né?
1: Isso.
0: Pochettino vai pra cobrança de escanteio. Vem bola pra área do América Mineiro, quem sabe agora. Pochettino levantou a primeira trave, tem desvio de cabeça, foi do Prior. Vem chegando pra tirar Ricardo Silva. E o América vai tentar descer pro campo de ataque. Lançamento feito, é só lateral pro Fortaleza fazer a cobrança. 43,5. Já sobe a placa do acréscimos. Fortaleza, do acréscimo. Fortaleza é quem avança, é quem tenta pressionar. Fuentes deixa essa bola mais atrás no Luan Freitas. Luan Freitas gira jogo então com o jogador que é Lucas Sacha, devolução do Luan Freitas, Fortaleza todo no campo de ataque, quase todo mundo na grande área. Mucuri avançou, pode bater de fora da área. Mucuri abriu com o Wellington na direita, olhou pra área, bateu cruzado nos braços do Gustavo. Pega firme o goleiro do América, Dani.
1: O Fortaleza tentou pelo lado direito do ataque, depois dessa finalização ou cruzamento, o goleiro Gustavo conseguiu fazer a defesa, mas já repôs a bola em jogo.
2: Olha, tá vendo o que é futebol? Fortaleza, hoje, está sofrendo, experimentando do próprio veneno que ele usou contra o Náutico. Fez um gol contra o Náutico que acabou o jogo. Brincadeira. Olha aí o...
0: Paulo Vitor bateu de fora da área. João Ricardo fez a defesa. Só faltava era o terceiro, viu, WB?
2: Pois é, não, faça isso não. Olha, é aquilo, o futebol é desse jeito. O time do Fortaleza, com 10, fez um gol no Náutico que ficou por isso. Ainda hoje, o pessoal do Náutico está sem entender, sem aceitar. Está compreendendo? É o futebol que é dessa forma... Hoje aqui foi pior, porque ele levou dois gols. Entendeu? Aí esperneou, mexeu. Mas não deu, acabou a brincadeira. Agora foi terrível, né? Terrível porque essa a torcida não esperava. Ninguém esperava.
0: Ninguém.
2: Nem o América.
0: Esse é o resultado, WB. Se fosse um jogo da Copa, o resultado quebra bolão. Ninguém aposta nisso.
2: É
0: o resultado pra quebrar bolão. 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No Castelão, o tempo corre no ritmo da bola. 45 minutos, 45 passados, etapa final de jogo, segundo tempo, placar da Verdinha marca. Tem zero. Tem dois. Copa do Mundo, às 10 da noite, tem a estreia da Argentina contra a Argélia.
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0: 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Brasil. Já estamos por conta dos acréscimos. Quanto de acréscimos, Dani?
1: Oito minutos.
0: Oito minutinhos de acréscimos por segundo.

0: Segundo tempo, até porque o América fez a cera que pôde. Fortaleza tem 7 minutos pela frente para tentar empatar o jogo. Avança com o Mucuri pela direita. Mucuri solta no círculo central para Lucas Sacha. Lucas Sacha recebe, ele vai avançando aí do camisa 88 do Leão. Abre bola com o Luiz Fernando. Luiz Fernando recebe aqui na ponta esquerda. Tenta passar na marcação do Paulo Vitor. Luiz Fernando traz para o meio, deixa a bola para o Sacha. Sacha dominou, gira jogo do outro lado. Mucuri recebeu na direita, impulsionou a bola para o Wellington. Wellington é quem tem a posse agora. Wellington vai puxar para o meio. Ainda o Wellington limpou de fora da área, bateu de pé canhoto. Mal demais, jogou longe do gol, Doni.
1: Longe demais. O Wellington tentou essa jogada, cortando da ponta para o centro, finalizou de perna esquerda, mas a bola foi longe do gol. Apenas tiro de meta para o Gustavo. Segue 0 para o Fortaleza, 2 para o América Mineiro.
0: 47, até 53 tem jogo, até 53 tem bola rolando. 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
2: Sim!
0: Exatamente, Samuel Macedo, nosso diferenciado na mesa de som. Lá vem o Fortaleza com o Luiz Fernando. O Leão ainda acredita, botou na frente, perdeu para o Paulo Vitor, pediu falta. O árbitro disse Nequerone Geste, não foi nada. Desce o América Mineiro agora e na sequência, o Lucas Emanuel fez uma falta, tomou amarelinho.
1: Amarelo para o camisa 19 do Fortaleza, depois de falta sobre o Emerson, camisa 2 do América.
3: Aliás, o Lucas Emanuel, a única vez que eu vi em campo foi quando ele levou esse cartão amarelo. Interessante, não ganhou uma, não participou de absolutamente nada. O Fortaleza ficou com o Eto ali pela direita, tentando romper o lado esquerdo, esquecido, acabou a brincadeira. Foi uma coisa sem nível, sabe? Desespero, volume com desespero. Aí fica ruim. Aí, acabou a brincadeira, viu, meu filho? Aí é só o juiz dar o apito final, porque aí, até aí morreu o Neves. Tchau e benção.
0: Eu lembrei agora de uma frase que eu ouvi WB sábado no Jogo do Brasil. Um amigo meu falou assim: rapaz, a seleção brasileira com esse futebol aí não vai ganhar nem o que Maria ganhou nas capoeiras. Eu digo que não sei nem o que, que Maria ganhou nas capoeiras, viu, WB?
3: Maria, imagina o que ela ganhou, hein?
0: Ave Maria! Eu nunca tinha ouvido isso na minha vida. Fulano está ganhando o que Maria ganhou nas capoeiras.
3: É, isso é conhecido demais. Eu sei o que é que ele vai ganhar. Maria ganhou nas
0: capoeiras. Oh, para. Cuidado, Maria, cuidado. Olha o Fortaleza tentando atacar. Tem tempo ainda para tentar diminuir, para manter a esperança até o fim do empate. 48 e 50. Vamos chegando a 49. O jogo vai até 53. Se fizer um gol agora, ainda dá para sonhar com o empate.
3: O Breno.
0: Oi.
3: Olha, eu nunca vi um sujeito mais otimista do que você, não.
0: Peraí, WB.
3: Olha, sinceramente, eu nunca vi um homem tão otimista. Aliás, eu fui uma menina hoje e disse, eu sou otimista. Eu disse, isso é falta de informação. Ela pegou a mão corda.
0: Alfuentes tentou avançar pela esquerda, rola a bola mais atrás, deixa ele no Gasal. Gasal gira jogo do outro lado, vem buscando espaço Fortaleza. Pela direita, Mucuri cruzou na grande área, rasga. O William do Bigode chegou para ajudar, subiu e desceu. Gustavo tira de soco, complementa. Dalbert manda lá para frente, a volta do Fortaleza. Prior limpou, tentou passar, sobra de bola com Sacha, joga mais atrás, é pro jogador Gasal. Gasal domina, tenta avançar ainda o Gasal de fora da área, experimentou, pegou em cima do jogador, batendo o Prior, tinha pegado em cima do Lucas Emanuel. Na sequência, o Prior finalizou, pegou na zaga do time do América, ganhou escanteio, Dani.
1: Escanteio pro Fortaleza, depois de um bate e rebate, a bola sobrou pro Lucas Prior, ele finalizou, a bola foi desviada, escanteio pro Leão e ele mesmo, Lucas Prior na bola.
0: Escanteio para o time do Fortaleza. Luca Prior vai fazer o levantamento na grande área. Prior preparado, bola na pequena área, subiu e desceu. Tira dali o goleiro, sobra na grande área. Luiz Fernando matou no peito, foi desarmado pelo Bigode. A bola vai sobrar para o time do América. É contra-golpe, é 3 contra 3. Lá vai o William Bigode, acelerou, vai na velocidade. Paulo Vitor está pedindo, ainda ele, carregou, solta para o meio. O América não quer atacar, o América quer só que o tempo passe. A bola sobra com o time do Fortaleza. Vai voltar para o Coelho, tem falta. Falta de ataque da equipe do América. Bola para o Fortaleza. 50 minutos, quase 51 pelo meu. Até 53 tem jogo. O Fortaleza vai perdendo em casa para o Lanterna da Série B. 2-0. Segovinha marcou o primeiro aos 29 do primeiro tempo. Gabriel Barros marcou o segundo aos 43 do primeiro tempo. E vem o Fortaleza com o Wellington. Linha de fundo, cruzou na pequena área. Gustavo cai para fazer a defesa mais uma vez. 51. 2 minutos para acabar. Agora, WB, só se o Fortaleza fizer um gol em cada minuto. 51. Tenta avançar o América. Lançamento.

0: No campo de ataque, bola pro Bigode. William Bigode recebe, a marcação vem em cima dele, ainda ele tenta avançar, vem por baixo a defesa, tirou, mandou pela linha de lado, é lateral para a equipe do Fortaleza fazer a cobrança, do América fazer a cobrança, perdão, lateral pro América. Vem para a cobrança o Johnny, não tem pressa nenhuma. 51 minutos e meio, 1 minuto e meio para acabar o jogo. Johnny deixa a bola no Paulo Vitor, Paulo Vitor recebeu, caiu, pediu falta, o árbitro marcou. Bem coladinha na grande área pela direita, falta pro América, Dani.
1: Falta pro América nessa reta final do segundo tempo. O jogador chegava ali pelo lado direito, tá caído ainda ali no gramado, ganhando alguns minutinhos, tentando fazer uma serinha para o jogo terminar, e os médicos já estão ali no ponto de entrar em campo.
0: Falta pro América Mineiro fazer a cobrança. Quem tá na bola, Dani? Tu consegue ver aí?
1: Segovinha.
0: Segovinha preparado. Vai pra cobrança da falta. Será que, rapaz, pode ser o último lance do jogo, tá? 52 minutos já pelo meu. Falta só um minuto pra acabar. O Segovinha vai levar uma eternidade pra cobrar. Ele cobra curtinho. O América não quer mais jogo. Só quer tocar a bola no campo de ataque. O América só quer que o tempo passe. Vai vencer a primeira na Série B. Vai vencendo fora de casa. Vai batendo o melhor mandante em termos percentuais da Série B. Dentro do Castelão, o Coelho. O árbitro já olhou para o relógio. 30 segundos para acabar. 2-0 o placar. E vem o América. Vai ter a chance de fazer o terceiro pênalti. Pênalti para o América. É pênalti para o Coelho. Não podia ficar pior não, viu, WB?
2: Você é um pessimista. Rapaz, eu vou dizer uma coisa. Desgraça só presta grande, né? Dizem, né? Tem umas filosofias rasteiras que dizem assim. Outras exageram, né? São até machistas. Dizem, rapaz, mulher e confusão só prestam grande. Então, eu acho isso uma injustiça, né? Esse negócio de tamanho de mulher, tamanho do caráter. É só o que faltava, né? Aí é pra completar. Aí é pra ficar ruim sem defeito. 3-0 do América. Em pleno Castelão, se a bola entrar, claro. Eu não vou nem usar esse negócio de cereja do bolo. Isso aí não tem nada de cereja, não tem nada de bolo. Não tem nada de gostoso aí. Terrível, incrível, Fortaleza tomar 3 do Lanterna do Campeonato. Não tem o que dizer muito, cima... não. É conversa rápida. É papo reto.
0: O pênalti foi em cima do Iago, né, Dani? Quem é que vai para a cobrança?
1: Exatamente, camisa 10 foi derrubado e quem vai para a cobrança é o 9, William do Bigode.
0: Só faltava gol do William do Bigode mesmo, viu? William do Bigode, preparado para a cobrança.
3: Acaba, pelo amor de Deus! Acaba, pelo amor de Deus!
2: Nem precisa falar, porque o jogo acabou. O jogo acabou pro Fortaleza faz tempo. Não tem mais negócio. Quando tá empatado, você tá ganhando por 1-0 apertado. Aí você pede para se acabar o jogo. Aí depois de 2 aí, com 40, não, com 53 minutos, não precisa acabar mais o jogo. Tanto faz como tanto fez, né? O jogo acabou há muito tempo.
0: William do Bigode preparado para a cobrança do pênalti. Vai cobrar com a perna direita. Pode cravar 3-0 para o América. João Ricardo vai tentar evitar, mas é cobrar o pênalti e acabar o jogo. O tempo já passou. O que o árbitro prometeu é cobrar o pênalti e acabar. William do Bigode, autorizado, tomou pouca distância, não se mexe ainda. João Ricardo também no centro do gol. Bigode bateu, gol do América!
4: América!
0: Gol do América! América. William do Bigode faz 3 pro Coelho, 0 pro Fortaleza. A primeira vitória do time mineiro com 3-0 em pleno Castelão. Anota o gol para ele, Dani.
1: Aos 54 minutos, William do Bigode foi para a cobrança, depois do pênalti sofrido pelo Iago, cobrou no canto esquerdo do goleiro João Ricardo, estufou as redes e mudou o placar na Arena Castelão. 0 para o Fortaleza. América 3.
0: E terminou. Final de jogo. 0. 1-2-3. Vamos começar o nosso prorrogação no campo de jogo com os destaques da partida e o Daniel Farias.
4: Daniel Farias.
1: Fortaleza perde por 3-0 para o América Mineiro em casa, jogando na Arena Castelão. Um resultado surpreendente. O Fortaleza começou bem no jogo, pressionando bastante, mas o goleiro Gustavo da equipe adversária fez grandes defesas. O América conseguiu abrir o placar aos 29 minutos do primeiro tempo. Gol marcado pelo Segovinha. Aos 43 da etapa inicial.

0: ampliou a sua vantagem com gol de Gabriel Barros e na segunda etapa conseguiu, na reta final, aos 54 minutos, fazer o terceiro gol com William do Bigode cobrando pênalti. Fortaleza sofre um revés muito ruim para uma crítica até forte aqui do torcedor nas arquibancadas da Arena Castelão. Os 12 mil torcedores que estiveram presentes ficaram bem chateados com esse resultado. Com esse resultado, o Fortaleza estaciona nos 21 pontos, está ali na quarta colocação, 21 pontos em 13 jogos, são 6 vitórias, 3 empates e agora 4 derrotas. Já o América Mineiro, que conquistou a sua primeira vitória na competição, segue na lanterna, na 20ª posição, são apenas 6 pontos conquistados em 13 jogos. O Fortaleza volta a campo no próximo domingo, dia 21 de junho, às 4 horas da tarde, visita o CRB, no estádio Rei Pelé, em Maceió, capital de Alagoas. O próximo jogo como mandante será no domingo seguinte, dia 28 de junho. Recebe aqui na Arena Castelão o Sport Clássico Nordestino. São os próximos passos do tricolor do PC, Breno.
1: É, meus amigos, vou te falar uma coisa, viu? Se tem um resultado que não estava no script, era esse. Perder para o América Mineiro no Castelão por 3-0. É dose, viu? É dose cavalar. Jogadores do América não deixam o gramado, estão ali se abraçando, porque foi o primeiro resultado positivo. O América não tinha somado 3 pontos em nenhum jogo, em 12 rodadas. Consegue isso fora de casa, né? A gente vê a emoção do Dalbert abraçando ali o Bigode, abraçando outros jogadores. Para o América é um resultado gigante. Não tira o América da lanterna, mas pode ser o início de uma reação. E para o Fortaleza, uma pancada feroz. Perder para o Lanterna em casa por 3-0. Vamos fazer o seguinte? Parada rápida, na volta. Wilton Bezerra, eu não sei como, mas ele vai tentar explicar para a gente o que aconteceu hoje no Castelão. Voltamos já. 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
2: De volta aqui no microfone da Verdinha, são 10 horas mais 9 minutos. Fortaleza perdeu por 3-0 em casa para o América Mineiro, lanterna da competição. Primeira vitória do Coelho na Série B, primeira derrota do Fortaleza em casa na Série B também. Time que até então tinha o melhor mando de campo em termos percentuais nessa Série B, era o melhor mandante. E acabou sofrendo esse revés, e não foi um placar qualquer não, viu? Foi 3-0. Claro, o pênalti foi o último lance do jogo, mas ainda assim... já estava perdendo por 2-0 para esse América Mineiro. A América foi extremamente eficiente nas poucas chances que teve. E o Fortaleza teve volume, primeiro tempo principalmente até finalizou. Mas gol que é bom, nada. Mas quem vai tentar explicar isso para você, torcedor, não sou eu não, tá? E eu sei que a missão não é fácil. Mas para tentar explicar o que aconteceu hoje no Castelão, só mesmo ouvindo o comentarista que joga com a verdade.
3: O Wilton Bezerra.
4: Meu querido Breno... não há mais dificuldade nenhuma em explicar o que aconteceu no Castelão. O futebol é desse jeito, o futebol é dessa forma. Eu vou aqui repetir as palavras do poeta. Os melhores lugares estão reservados àqueles que não procurarem entender futebol. O futebol é dessa forma. Há placares que você não consegue uma explicação. E nos meus comentários... eu não costumo partir para explicações intermináveis. Um jogo com 3 gols, um placar surpreendente, uma coisa inacreditável, mas você, em poucas palavras, explica. Porque o futebol é assim. E porque o cronista, ele tem que encontrar uma explicação simples para coisas difíceis. É o futebol que exige essa nossa capacidade, essa nossa visão. O Fortaleza fez tudo certo. O Fortaleza idealizou uma maneira de jogar que teve tudo a ver com o jogo. Do outro lado, o América. Incrível posição de lanterna. Nenhuma vitória dentro do campeonato. O que é que o Fortaleza tinha que fazer? Ir para cima? Claro, deveria ter os cuidados... para não levar o contragolpe. Nós chegamos, inclusive, a falar isso quando a bola rolava no primeiro tempo. Mas não adianta. A gente apenas está repetindo o que todo dia se vê num jogo de futebol. Vejam o que aconteceu. O Fortaleza acertou 2 bolas na trave. O Fortaleza perdeu uma série de oportunidades. E é bom que se diga também, para fazer justiça, o goleiro Gustavo do América fez uma partida extraordinária, foi o maior nome do jogo. Mas quantas vezes nós não assistimos isso dentro de um jogo de futebol? O maior dominando, jogando no campo adversário. O adversário se valendo de todos os santos de orixás. Naquela de cada um por si, Deus por todos. Foi o caso do time do América. O América sabia que teria dificuldade, que teria um Fortaleza para cima. Fortaleza abriu com seus laterais, claro que o Mailton não jogou bem, mas o Fuentes fez um bom jogo. Fortaleza dominou inteiramente no setor de meio campo. E o Fortaleza chegou no ataque inúmeras vezes. É aquilo que eu falei. 2 bolas na trave, Vitinho fez o seu jogo. Luiz Fernando também teve as suas oportunidades de marcar. Meio campo projetado. E 3 zagueiros lá atrás. Os alas saíram para apoiar, o meio campo se projetou, mas o Fortaleza joga com 3 zagueiros. E o Carpini só se sente seguro assim. Até reclamaram, eu digo, não, tem nada a ver. 3 lá atrás é o suficiente. E aí o que é que acontece? Vejam bem, os senhores. Vou direto ao assunto. O time do América, com uma dificuldade tremenda, conseguiu urdir 3 contra-ataques.

três contra-ataques. Rigorosamente três contra-ataques. Marcou dois gols. Foi pressionado pelo Fortaleza. Fortaleza empilhou chances de marcar, de construir um placar amplo,

0: marca um gol, ameniza um pouco mais a condição de prejuízo no placar, ainda haveria uma esperança de uma virada de placar. Mas com o tempo passando no segundo tempo, o gol não surgindo, isso vai criando uma série de problemas. O time cria volume, o time tenta fazer tudo na pressa, o time acaba se aliando a uma situação de desespero e nada funciona. E é impressionante como ao começar o segundo tempo, o Mastriani teve uma condição até de ampliar com um minuto. De partida, João Ricardo fez uma grande defesa. É como se o time do Fortaleza estivesse assim, em determinados momentos, entorpecido para quando o América atacava. E o que é que fez o treinador Carpini para o segundo tempo? Tirou o meio-campista, colocou um atacante. Tirou um zagueiro, colocou outro atacante, o Edson, pelo lado direito. E procurou levar o América para o canto da parede. E conseguiu. Tomou o susto do Mastriani, que teve uma grande oportunidade. Teve ali umas três oportunidades. O Gustavo voltou a fazer boas defesas. Mas isso foi cessando com aquele jogo lateralizado do Fortaleza. Cruzamento mal feito. Jogada excessivamente pelo alto. A pressa. E o time do América, o que é que fez? Formou com todo mundo no setor de defesa. Aí acaba o espaço, você junta isso tudo ao desespero do adversário e não resolveu Fortaleza absolutamente nada. E para completar o tamanho da coisa inacreditável, do prejuízo, ainda tomou um gol aos 53 minutos através de uma penalidade. Você olha aqui para os apontamentos, você... não adianta. Fortaleza chegou, fez o que devia fazer, não conseguiu abrir a contagem, vai se enervando, mesmo assim consegue condições de ganhar o jogo e acaba levando dois gols. E mais um no segundo tempo. Inacreditável, um absurdo, mas o futebol é tecido dessa forma. Aquilo que a gente, né, apela para a filosofia, aquela filosofia muitas vezes rasteira, para explicar futebol. Pangaré ganha de puro sangue, né? Futebol é isso, é aquilo, não tem lógica. E um bocado de babado, eu não vou, repito, tomar o tempo do ouvinte nesse tipo de explicação. Inaceitável? Claro. Os nossos times não largam essa mania de fazer caridade. É uma história antiga. Será Fortaleza? Eles são habituados a ressuscitar times que estão em péssima condição de saúde. Felizmente, mais uma vez aconteceu e o Fortaleza perdeu por 3 e perdeu 3 pontos daqueles que a gente considera irrecuperáveis. Pontos irrecuperáveis. Ninguém esperava por essa. Foi de um tamanho gigante e a torcida do Fortaleza tem toda a razão de ter saído chateada e sem compreender o que aconteceu no Castelão. Foi isso. Muito obrigado a todos. Um abraçaço. Volta Breno Rebouças.
1: Valeu, WB. Tá aí o Wilton comentando, analisando pra gente essa derrota pro Fortaleza, 3-0 em pleno Castelão pro América Mineiro. E com isso, a gente vai colocando um ponto final no Futebol com os Craques da Verdinha dessa terça-feira à noite. Lembrando que a repercussão desse jogo você tem amanhã às 11 horas da manhã com a Denise Santiago, com o Liu Egóis, com toda a equipe no Jogada Primeiro Tempo. Fortaleza agora vai ter que lidar, digerir esse resultado ruim, pensar no próximo jogo. E o torcedor ficou muito na bronca, porque teve um espaçamento de uma semana para descansar, para recuperar jogadores, e o resultado foi esse. O Wilton explicou para a gente e o torcedor ficou muito chateado. Valeu, gente. Grande abraço, boa noite e até a próxima. 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

0: Está no ar a Voz do Brasil. As notícias do governo federal que movimentaram o país no dia de hoje.
1: Olá, boa noite.
2: Boa noite para você que nos acompanha em todo o país.
1: Terça-feira, 16 de junho de 2026.
2: Vamos ao destaque do dia. Presidente Lula se reúne com países mais desenvolvidos do Ocidente.
1: Em reunião do G7 na França, o presidente defendeu que dívidas de países pobres sejam convertidas em serviços ambientais.
2: Destacou ações brasileiras para conter o aquecimento global e a redução da pobreza. Luana Karen.
3: Lula também falou de segurança. Defendeu que o combate ao narcotráfico seja feito junto ao combate de ilícitos, como lavagem de dinheiro e tráfico de armas.
1: E ainda, na nossa última reportagem sobre o Move Brasil, vamos falar das condições facilitadas para motoristas de táxi e aplicativos trocarem os carros.
2: Os profissionais poderão comprar carros de até R$ 150 mil, reais, pagando a metade dos juros de mercado. Luciana Colares de Holanda.
4: A partir de 19 de junho, os motoristas habilitados poderão escolher veículos e procurar uma instituição financeira credenciada para solicitar o financiamento.
1: E a gente vai falar também de educação.
2: Termina amanhã o prazo para pagar as inscrições do Enem para os alunos que não estão isentos da taxa.
1: E os dados mais recentes divulgados pelo governo do Brasil mostram que o número de crianças dependentes do BPC na escola é o maior já registrado.
2: Hoje, na apresentação da Voz do Brasil, eu, Mariana Jungmann e Luciano Seixas.
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2: O presidente Lula segue na França, onde participou hoje da reunião de cúpula do G7, o grupo que reúne as nações mais desenvolvidas do Ocidente.
1: Em seu discurso, o presidente defendeu que os países ricos destinem mais recursos para os países em desenvolvimento.
2: Lula também manteve reuniões bilaterais com a Comissão Europeia e a primeira-ministra do Japão.
3: Na primeira intervenção na cúpula do G7 em Evian, na França, o presidente Lula alertou os líderes do grupo, que reúne algumas das maiores economias do mundo, que a desigualdade entre nações ricas e pobres aumentou nos últimos anos. A sessão foi fechada à imprensa e teve apenas o discurso escrito divulgado. De acordo com o presidente, ano passado, houve uma queda histórica de 23% na ajuda oficial ao desenvolvimento. Segundo Lula, a falta de recursos tem deixado milhões de pessoas ao redor do mundo sem alimentação, sem escola e vulneráveis a doenças que poderiam ser prevenidas. Por outro lado, o brasileiro afirmou que os gastos militares somam quase 3 trilhões de dólares por ano. Ainda no discurso, o presidente Lula defendeu soluções, como a troca de dívidas dos países pobres por ações climáticas ou investimentos sociais. E destacou medidas adotadas pelo Brasil, como o Fundo Florestas Tropicais para Sempre, criado para financiar a manutenção desse bioma, e a Aliança Global contra a Fome e a Pobreza, que permite o compartilhamento de experiências eficazes na redução de desigualdades. Lula também falou de segurança. Defendeu que o combate ao narcotráfico seja feito junto ao combate de ilícitos, como lavagem de dinheiro e tráfico de armas. Pela manhã, o presidente Lula se reuniu com a primeira-ministra do Japão, Sanae Takaishi. Eles trataram do possível início

0: as negociações para um acordo de comércio entre Mercosul e Japão.
1: E eu fico muito feliz com essa perspectiva virtuosa de um acordo Japão-Mercosul. E além dessa boa notícia do Mercosul, eu espero que possamos produzir boas notícias na relação bilateral Brasil-Japão.
0: No fim da tarde, o presidente Lula se reuniu com a presidente da Comissão Europeia, Ursula von der Leyen, e com o presidente do Conselho Europeu, António Costa. Eles trataram de medidas restritivas adotadas por países da Europa contra produtos brasileiros e acertaram a criação de uma comissão entre o Itamaraty e os representantes do Bloco Europeu para identificar as dificuldades e buscar soluções. Também nesta terça-feira, o presidente Lula participou de um jantar com todos os chefes de Estado e de governo que estão em Evian para as reuniões do G7. De Evian-Leban, na França, Luana Karen.
2: E ainda durante os trabalhos do G7, o presidente Lula e o diretor-geral da Organização Mundial da Saúde, Tedros Adhanom, divulgaram uma carta pedindo que os líderes das maiores economias do mundo apoiem a conclusão do Acordo Global sobre Pandemias.
3: O acordo foi aprovado em 2025, mas um ponto extra ainda precisa ser discutido para ele entrar em vigor.
2: O Brasil preside essas negociações que tratam da adoção do anexo de acesso a patógenos e partilha de benefícios.
3: O foco é garantir a troca de informações sobre vírus, bactérias e outros agentes com potencial para se tornarem novas pandemias.
2: Além disso, é preciso garantir que países em desenvolvimento tenham acesso a vacinas e tratamentos de forma justa do que ocorreu com a pandemia de Covid-19.
3: Garantir mobilidade e proteger áreas ambientais são desafios das obras de pavimentação da BR-319, que atravessa uma das regiões mais sensíveis da Amazônia.
2: A rodovia conecta Manaus a Porto Velho e é a única via terrestre que liga a capital do Amazonas com o restante do país.
3: Com investimento de R$20 bilhões, o governo do Brasil vem adotando um modelo inédito, que deve servir de referência.
2: São medidas especiais para assegurar proteção ambiental e reduzir o isolamento logístico da região.
4: Uma rodovia que representa um dos maiores desafios de infraestrutura do país. A BR-319, responsável por conectar o Amazonas ao restante do Brasil por via terrestre, recebe um novo modelo de gestão. A ideia é unir mobilidade, desenvolvimento e preservação da floresta. Em Brasília, representantes do governo do Brasil apresentaram as medidas especiais previstas. O plano prevê ações de proteção ambiental, monitoramento territorial, reforço da fiscalização e regularização de terras na área de influência da rodovia. A secretária executiva do Ministério do Meio Ambiente e Mudança do Clima, Ana Flávia de Sena Franco, explica que todo o trabalho feito pelo governo vai transformar a BR-319 em um modelo de desenvolvimento e preservação ambiental.
5: Nosso objetivo é fazer do processo de repavimentação da rodovia um modelo de gestão e controle ambiental com participação das comunidades, respeito aos saberes tradicionais, recuperação de área degradada, geração de emprego e renda para a população por meio do fortalecimento das cadeias da bioeconomia.
4: O plano prevê melhorias nos 877 quilômetros da BR-319. As medidas de proteção ambiental incluem a ampliação de áreas protegidas, ações de resgate da fauna e criação de estruturas de passagem para animais, além do reconhecimento e demarcação de terras indígenas e ações de regularização fundiária. Entre as medidas de infraestrutura estão a substituição de 52 pontes de madeira e a manutenção permanente da rodovia. A previsão é implantar também sistemas de monitoramento com implantação de portais de fiscalização, brigadas de combate a incêndios e bases integradas de órgãos públicos. Para o diretor-presidente da InfraSA, Jorge Bastos, trata-se de um modelo inovador e único no mundo.
6: É uma coisa inovadora, não tem nada igual no mundo. É de suma importância, não só para o Brasil, mas para o mundo inteiro, a gente mostrar como pode ser sustentável uma rodovia dentro da selva amazônica.
4: O modelo prevê um contrato único de 20 anos, renovável por mais 15. A assinatura do contrato deve acontecer em dezembro de 2027. A expectativa é transformar a BR-319 em referência de integração regional com proteção da Amazônia e presença permanente do poder público na região. Reportagem Pablo Mundim.
3: Move Brasil foi criado pelo governo federal para estimular a troca da frota brasileira por veículos mais modernos, eficientes, seguros e menos

0: nos poluentes.
1: Inicialmente, o programa teve foco em caminhões e ônibus, que nós falamos aqui na Voz do Brasil.
0: Na última sexta-feira, foi lançada a versão voltada para ajudar entregadores a comprarem novas motos, bicicletas elétricas e veículos semelhantes.
1: Hoje, nós vamos falar do Move Brasil, voltado para taxistas e motoristas de aplicativos.
0: A partir dessa sexta-feira, eles poderão solicitar o financiamento de novos veículos junto a instituições financeiras. Luciana Colares de Holanda explica.
2: Juros abaixo da metade dos valores encontrados no mercado e melhores prazos para pagar. Esses são os benefícios que o programa Move Aplicativos oferece para taxistas e motoristas de aplicativos adquirirem veículos novos. As condições especiais de financiamento valem para carros de até R$ 150 mil reais e que atendam critérios de sustentabilidade, como os flex, híbridos e elétricos. O Wallace Moreira, secretário de Desenvolvimento Industrial, Inovação, Comércio e Serviços, detalha as vantagens do programa.
3: Para além de proporcionar a possibilidade de renovação de frota, de descarbonização, ela também dá ao trabalhador melhores condições de trabalho, de vida e de adquirir uma propriedade a uma taxa de juros que está abaixo da metade do mercado. A taxa de juros hoje de mercado gira em torno entre 24% e 28%, dependendo do perfil. Hoje, essa taxa de juros é de 12,5% para homem e 11,5% para as mulheres.
2: Uma pesquisa do IBGE, divulgada no ano passado, mostra que quase 2 milhões de pessoas trabalhavam como motoristas de automóvel no Brasil em 2024. Para Simone Almeida, motorista de aplicativo há quase 10 anos, não fosse por essas condições facilitadas de pagamento, seria impossível trocar de carro.
4: Hoje, nas condições atuais, sem o programa Move Brasil, a gente não consegue adquirir esse veículo para ter um rendimento melhor. E é conforto também do passageiro. O passageiro entra ali e quanto mais estrelas você tem, quanto mais bem avaliado você é, mas você recebe corridas pelas plataformas.
2: Em maio, o presidente Lula assinou uma medida provisória que destina até 30 bilhões de reais para o programa. Podem participar motoristas de aplicativos com cadastro ativo há pelo menos 12 meses que tenham realizado ao menos 100 corridas nesse período na mesma plataforma, além de taxistas em atividade. Para participar, é só acessar a plataforma oficial gov.br/movebrasil e autorizar o uso dos dados necessários para análise de elegibilidade. E ainda esta semana, a partir de 19 de junho, os motoristas habilitados poderão escolher veículos e procurar uma instituição financeira credenciada para solicitar o financiamento. Reportagem Luciana Colares de Holanda.
1: Doenças do pulmão, do coração, maior incidência de câncer.
0: A lista de prejuízos na saúde é grande para quem fuma.
1: Segundo a Organização Mundial da Saúde, o tabaco mata mais de 8 milhões de pessoas no mundo por ano.
0: O SUS oferece todo o tratamento de graça para quem deseja parar de fumar. E a busca por ele tem crescido nos últimos anos.
5: O servidor público Frederico Pereira fuma há mais de 30 anos. Ele está em tratamento no Hospital Universitário de Brasília por causa da bronquite e do início de um enfisema pulmonar. E fala sobre a dificuldade que é abandonar o cigarro.
6: Não desisti ainda dessa luta e dessa tarefa, até porque é uma necessidade de saúde.
5: Parar de fumar vai muito além de abandonar um hábito. A dependência da nicotina provoca sintomas físicos e emocionais que podem dificultar o processo. Por isso, muitas vezes é necessário acompanhamento médico. O Sistema Único de Saúde oferece tratamento completo para quem deseja parar de fumar. A chefe de controle do tabagismo do Instituto Nacional de Câncer, INCA, Maria José Giongo, detalha esse atendimento.
7: Então, essa pessoa ela vai ser acolhida na unidade de saúde, né? Esse tratamento ele pode ser individual ou em grupo, caso seja necessário que essa pessoa, que esse cidadão, se utilize de medicamentos para auxiliá-lo no processo de cessação, então ele vai receber esse medicamento também de forma gratuita. Então, as equipes das unidades de saúde dispõem

0: de uma equipe ali multiprofissional que vai dar toda assistência para a pessoa que deseja parar de fumar.
1: E a procura por tratamento tem crescido. A distribuição de remédios no SUS aumentou 138% entre 2022 e 2025. Foram 19 milhões de medicamentos entregues em 2022, número que saltou para 46 milhões no ano passado. Além do medicamento bupropiona, o SUS oferece também outras opções que ajudam a parar de fumar, como goma de mascar e adesivos de nicotina. Um apoio importante para combater um hábito que traz consequências sérias para a saúde. No Brasil, 477 pessoas morrem a cada dia por causa do tabagismo. O professor e pneumologista do Hospital Universitário de Brasília, Ricardo Martins, fala sobre os malefícios do cigarro.
2: O cigarro é a principal causa evitável de doença no mundo. No campo das doenças respiratórias, são as doenças do tipo bronquite, enfisema, câncer de pulmão, que nos preocupa bastante, né? E doenças também da área do coração, né?
1: Quem deseja parar de fumar pode procurar uma unidade básica de saúde e verificar onde o tratamento é oferecido em seu município. Reportagem, Márcia Fernandes.
3: Atenção, estudantes que já se inscreveram no Exame Nacional do Ensino Médio e ainda não realizaram o pagamento da taxa de inscrição.
4: Os candidatos não isentos devem pagar o valor de R$ 85,00 até amanhã. Sem ela, a inscrição não é válida.
3: O Enem é a principal porta de entrada para o ensino superior no Brasil.
4: O exame é válido para ingresso em universidades por meio do Sisu, ProUni e Fies e também em faculdades no exterior.
5: Termina nesta quarta-feira, 17 de junho, o prazo para pagamento da taxa de inscrição do exame. O valor é de R$ 85,00 e pode ser pago por boleto, PIX, cartão de crédito ou débito em conta, conforme a instituição financeira. Não precisam pagar a taxa os estudantes que tiveram a isenção aprovada pelo Instituto Nacional de Estudos e Pesquisas Educacionais, Anísio Teixeira, o INEP, como alunos do terceiro ano do ensino médio da rede pública, participantes do programa PED-6 e pessoas inscritas no Cadastro Único que atendam aos critérios do edital. Os candidatos que solicitaram atendimento especializado vão poder consultar o resultado do pedido a partir de 26 de junho na página do participante. Acesse em enem.inep.gov.br/participante. Com redação de Lucília Araújo, Dilson Santa Fé, para a Voz do Brasil.
3: Avanço na inclusão educacional de estudantes com deficiência beneficiários do benefício de prestação continuada.
4: O BPC registrou o maior índice de sua história de crianças e adolescentes entre 0 e 18 anos matriculados, 83% em 2024.
3: Em 2008, apenas 21% dos beneficiários estavam matriculados.
6: Mãe de dois filhos, a Raimunda de Oliveira Souza, conta que trabalhava como doméstica para pagar as contas de casa, até que em 2018 viu sua vida mudar após o filho mais novo, Davi, com então 7 anos, ser diagnosticado com transtorno do espectro autista.
7: Ele, quando na idade de criança, né, de creche, né, que ele foi de creche, eu comecei a perceber alguns detalhes que eu achava diferente, assim, diferenciada das outras crianças, né? Aí, quando chegou no período dele ir para a escola normal, ensino fundamental, né? Logo no primeiro ano, a professora já me chamou para conversar. Falou só, o Davi, ele é assim, é dessa forma, então é melhor você procurar um médico, né, fazer uns testes, né, uma consulta. Né?
6: O diagnóstico significou apenas o início de uma batalha solitária para Raimunda, que passou a dedicar todo o seu tempo ao tratamento do filho. Sem muita escolha, ela conta que teve que deixar o emprego remunerado e recorreu ao benefício de prestação continuada. Desde 2022, o BPC, no valor de um salário mínimo por mês, serve para cobrir gastos com medicamentos, alimentação e escola. O estudo, ela garante, é um item indispensável na rotina.
7: Tira notas razoáveis, mais para boa, né? Porque tem a mãe aqui que fica no pé, né? Ensinando da maneira que eu posso, que eu também não tenho também lá estudo, mas eu faço o que eu posso, né? E educadora social, que também eu sempre corro atrás, eu cobro na escola, eu sou aquela mãe mesmo que cobra. Se eu estou vendo que está alguma coisa errada, eu vou lá na escola, converso. Eu sei das minhas obrigações, eu sei dos direitos que ele tem, então eu vou atrás.
6: E não é só a Raimunda que se preocupa com a educação do filho. Em 2024, o benefício de prestação continuada

0: registrou o maior índice da história de crianças e adolescentes beneficiários matriculados. Dos mais de 870 mil beneficiários, 83% estavam na escola. Em 2008, eram apenas 21%. Os dados são do Ministério do Desenvolvimento e Assistência Social, Família e Combate à Fome. Para João Paulo Santos, consultor jurídico do Ministério, o resultado mostra o compromisso do governo em ampliar o acesso à educação e reforçar o acompanhamento permanente da política pública.
1: O BPC na escola é um serviço específico do SUAS, do Sistema Único de Assistência Social, que passa a auxiliar, a tentar colocar todos os beneficiários do BPC em idade escolar, ou seja, pessoas com deficiência, né? Não são idosos, são pessoas com deficiência, jovens e crianças, na escola, frequência escolar para essas pessoas, que é um processo de inclusão que não é fácil, né? Um processo de inclusão que precisa ser realizado no cotidiano.
0: Mais de 6 milhões e 500 mil pessoas recebem hoje o benefício de prestação continuada. Desse total, aproximadamente 58% são pessoas com deficiência. E 42% são idosos. São beneficiários aqueles em famílias com renda igual ou menor que um quarto do salário mínimo por pessoa, ou R$ 379,50 por mês. Reportagem Gabriela Noronha.
2: Junho é o mês das festas juninas e as autoridades acendem um alerta para uma prática que, além de perigosa, é ilegal.
3: Soltar balão é crime ambiental no Brasil, com pena de até 3 anos de prisão, além de multas.
2: A prática é um perigo real. Provoca incêndios em florestas e casas e causa apagões nas redes elétricas e pode prejudicar também o voo de aviões.
4: Nesta época do ano, a soltura ilegal de balões triplica, segundo a Força Aérea Brasileira. Entre 2019 e 2024, foram quase 4.500 ocorrências em todo o país. E para identificar os culpados, o tenente Tauan faz um apelo para a população.
5: A gente acredita que por meio da conscientização da população e a partir da não soltura e nenhum incentivo e a divulgação dessa prática na internet, o compartilhamento dessas atividades também por WhatsApp. A gente imagina que com a contribuição da população, a gente reduzirá o risco dessa recorrência e preservará, portanto, a segurança de todos.
4: Esta prática é crime, previsto na Lei 9.605 de 1998, com pena de 1 a 3 anos de detenção e multa, além de crime ambiental, pelo potencial de causar incêndios e destruição.
2: Ana Gabriela Salles, para a Voz do Brasil.
3: A Caixa Econômica Federal começa amanhã a fazer os pagamentos do Bolsa Família deste mês.
2: Essa semana serão pagos os beneficiários com o NIS final 1, 2 e 3, na quarta, quinta e sexta-feira.
3: Ao longo da semana que vem, serão feitos os pagamentos para os beneficiários com os números finais de 4 a 8.
2: E nos dias 29 e 30 de junho, os pagamentos para quem tem NIS final 9 e 0.
3: Para beneficiários de municípios que tiveram situação de emergência ou calamidade declarada, o pagamento será feito integralmente amanhã, independente do número do NIS.
2: Ao todo, cerca de 19 milhões e 300 mil famílias recebem o Bolsa Família.
3: O comércio varejista do país continua em ritmo de crescimento no mês de abril na comparação anual.
2: Segundo dados do IBGE, as vendas registraram alta de 1% em relação ao mesmo período do ano passado.
3: E o resultado positivo se estende para o acumulado do ano, que soma avanço de 2%.
6: O comércio varejista brasileiro mantém trajetória positiva em 2026, com crescimento de 2% no acumulado do ano e alta de 1,5% nos últimos 12 meses. Os dados do Instituto Brasileiro de Geografia e Estatística, o IBGE, mostram que, apesar de uma redução de 1,5% nas vendas em abril, na comparação com março, o setor avançou 1% frente a abril de 2025. Entre os destaques positivos estão os segmentos de equipamentos e materiais para escritório, informática e comunicação, que cresceram 6,5% em relação a abril do ano passado. Artigos farmacêuticos, médicos, ortopédicos e de perfumaria, com alta de 4,5%. Móveis e eletrodomésticos, com aumento de 2,6%. Combustíveis e lubrificantes, com 1,6%. E supermercados, alimentos, bebidas e fumo, com crescimento de 0,9%. O comércio varejista ampliado, que inclui veículos, materiais de construção

0: e atacado especializado de alimentos também apresentou resultado positivo na comparação anual, com alta de 1,4% em abril. No acumulado de 2026, o segmento registra crescimento de 1,8%. O desempenho positivo alcançou diversas regiões do país. Na comparação com abril de 2025, 20 das 27 unidades da federação registraram aumento nas vendas do varejo, com destaque para Pernambuco, Tocantins e Distrito Federal. Os números indicam avanço em áreas importantes da economia, com setores de consumo essencial e de bens duráveis contribuindo para a manutenção do crescimento do comércio brasileiro.
1: Claudimário Carvalho, para a Voz do Brasil.
2: E essas foram as notícias do Governo do Brasil.
3: Uma realização da Secretaria de Comunicação Social da Presidência da República.
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3: Fique agora com as notícias do Poder Judiciário e do Congresso Nacional. Boa noite.
2: Boa noite para você e até amanhã.
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6: Primeira turma do STF condena Eduardo Bolsonaro por tentativa de interferência em julgamento sobre golpe de Estado. STJ decide que espólio e herdeiros de aposentado com doença grave podem pedir restituição do imposto de renda pago indevidamente. Justiça do Trabalho e órgãos parceiros organizam atendimento a comunidades indígenas no Amapá. Boa noite, eu sou Walter Lima. Por unanimidade, a primeira turma do STF condenou Eduardo Bolsonaro pelo crime de coação no curso do processo. A acusação sustentou que ele teria atuado junto a autoridades norte-americanas para pressionar ministros do STF e influenciar o julgamento de ações envolvendo o pai dele, o ex-presidente Jair Bolsonaro. O relator do caso, ministro Alexandre de Moraes, entendeu que houve tentativa de constranger a atuação da corte por meio de sanções e pressões internacionais. Eduardo Bolsonaro foi condenado a 40 anos e dois, ou seja, foi condenado a 4 anos e 2 meses de prisão no semiaberto, mais 50 dias multa. Se aposentado com doença grave não foi isento de imposto de renda e pagou mais do que deveria após a morte dele, tanto o espólio como os herdeiros podem pedir na Justiça a devolução do valor pago indevidamente. Esse entendimento é do STJ. Fátima Uchoa.
7: O espólio de uma aposentada com câncer de mama buscou o reconhecimento da isenção de imposto de renda prevista em lei e a restituição dos valores descontados indevidamente da aposentadoria dela. A Justiça do Rio Grande do Sul extinguiu o processo sem resolução do mérito. Já o relator na segunda turma do STJ, ministro Teodoro Silva Santos, considerou que, embora a isenção por doença grave tenha natureza pessoal, a restituição possui caráter patrimonial e pode ser transmitida aos herdeiros. Assim, um colegiado determinou que os autos retornassem ao Tribunal Estadual para prosseguimento do julgamento da apelação sobre o pedido de restituição.
6: Justiça do Trabalho e órgãos parceiros organizam últimos detalhes para começar o atendimento a comunidades indígenas no Amapá. Rafael Silva.
8: Começam amanhã os serviços levados pela Quarta Itinerância Cidadania aqui com você, a Aldeia Manga, no município de Oiapoque, extremo norte do estado. Desde domingo, equipes da Justiça do Trabalho e de órgãos parceiros se organizam na região. Hoje estão sendo montadas as estruturas e revisados os últimos detalhes para atendimentos sobre questões trabalhistas e previdenciárias, serviços de saúde, regularização de documentos e muito mais. E tudo isso de graça para os moradores da região.
6: O TSE recebeu representantes da Confederação Nacional do Comércio de Bens, Serviços e Turismo para inspecionar os códigos-fonte da urna eletrônica e dos sistemas eleitorais. É a terceira instituição fiscalizadora a visitar o TSE. Fábio Ruas.
9: O representante da Confederação Nacional do Comércio foi recebido pela equipe da Secretaria de Tecnologia da Informação do TSE. Os técnicos do tribunal tiraram dúvidas e abriram o código-fonte para a vistoria. Yuri Cavalcante, especialista em tecnologia

0: A informação da CNC elogiou a iniciativa do TSE de realizar o ciclo de transparência das eleições 2026. Já fizeram a vistoria o Partido União Brasil e o Senado Federal.
1: Ministérios Públicos Federal e de São Paulo pedem a anulação de nova licença do pré-sal por risco de agravamento da crise climática. Estima-se que a extração e o uso dos combustíveis fósseis resultem no lançamento de mais de 3 bilhões e 800 milhões de toneladas de gás carbônico na atmosfera. Vanessa Pereira.
2: A nova licença corresponde à etapa 4 do pré-sal, a nova fase de exploração de óleo e gás natural na Bacia de Santos, em São Paulo, prevista para começar entre 2026 e 2032. O objetivo da ação é que a licença seja definitivamente anulada e que o IBAMA seja proibido de conceder novos avais até que a Petrobras cumpra os diversos requisitos que estão em aberto, como a complementação dos estudos ambientais e a comprovação da compatibilidade da etapa 4 com compromissos assumidos pelo Brasil e pela empresa na redução de emissão de gases do efeito estufa.
1: 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Boa noite.
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5: Eu sou Paula Groba.
6: E eu sou Humberto Pinheiro.
5: E estes são os destaques de hoje do Jornal do Senado, que começa agora.
6: Senado aprova projeto que reconhece pós-graduação como formação continuada de professores.
5: Avança a proposta que acaba com soltura automática de presos por atraso na revisão de prisões preventivas.
6: Aprovada a criação da Universidade Federal do Esporte.
5: Boa noite.
6: Boa noite.
5: Cursos de especialização, mestrado e doutorado poderão passar a contar oficialmente como formação continuada dos professores da educação básica pública.
6: O plenário aprovou um projeto que atualiza a Lei de Diretrizes e Bases da Educação para reconhecer essas qualificações como parte do aperfeiçoamento profissional dos educadores. Repórter Douglas Castilho.
7: Estão amparados pela proposta as especializações e também as pós-graduações, como mestrado e de doutorado, inclusive com a garantia de licença remunerada já prevista na Lei de Diretrizes e Bases da Educação, sem a criação de novos gastos para o Estado. A relatora da proposta, a senadora professora Dorinha Seabra, do União do Tocantins, ressaltou a importância da proposta.
8: Trata-se de reconhecer que o professor não é apenas receptor de conhecimento produzido pela academia, mas ele também é agente capaz de produzir saberes a partir da sua experiência profissional.
7: A pesquisadora Flávia Monteiro, professora da Faculdade de Educação da Universidade Federal Fluminense, reforçou o papel e a necessidade da formação continuada na área da educação.
9: Isso representa um avanço e fortalece também a compreensão de que a formação de professores, ela deve ocorrer ao longo de toda a carreira.
7: O Plano Nacional de Educação, que é o principal instrumento de planejamento estratégico da educação no Brasil, estabeleceu a meta de que até 2034, 70% dos professores da rede pública tenham alcançado o nível de pós-graduação. A proposta vai à sanção presidencial.
5: O presidente do Senado Federal, Davi Alcolumbre, negou ter recebido 30 milhões de dólares do dono do Banco Master, Daniel Vorcaro, por meio de uma conta no exterior, ao repudiar a informação publicada em reportagem na última semana pela revista Veja. O parlamentar disse que as acusações são falsas e declarou que a situação representa não apenas um ataque pessoal, mas atinge também a imagem institucional do Poder Legislativo.
6: Davi Alcolumbre ainda defendeu a apuração da origem das informações divulgadas e afirmou que a adotará todas as medidas legais e judiciais para esclarecer o caso. O senador enfatizou que não aceitará tentativas de intimidação ou constrangimento e criticou a divulgação de acusações sem provas.
10: Não podemos permitir que isso se torne uma prática normal no nosso país. Não podemos admitir que autoridades públicas, instituições ou qualquer cidadão sejam desmoralizados com base em fatos inventados e acusações absolutamente sem nenhuma prova.
5: Um atraso da justiça deve ser suficiente para colocar um preso em liberdade? Essa é a discussão por trás de um projeto aprovado pela Comissão de Segurança Pública do Senado.
6: A proposta acaba com a possibilidade de soltura automática quando houver demora na revisão periódica da prisão preventiva. O texto, que segue o entendimento dos tribunais superiores, ainda será analisado pela Comissão de Constituição e Justiça. Repórter Bruno Lourenço.
11: A Comissão de Segurança Pública analisou 3 projetos de lei que tratavam de regra que considerava ilegal a prisão preventiva caso o juiz não revisasse a necessidade da medida a cada 90 dias. A redação aprovada determina que o atraso na revisão não gera liberdade automática. Antes de qualquer decisão, o Ministério Público deverá ser obrigatoriamente ouvido e o ônus de pedir a reavaliação passará a ser da parte interessada, como explicou o relator, senador Fabiano Contarato, do PT do Espírito Santo.
12: Concordamos que uma vez decorrido o prazo para a reavaliação da prisão, se mostra adequada e necessária a prévia oitiva do Ministério Público sobre a manutenção da medida ou a soltura do preso, uma vez que essa previsão prestigia o princípio acusatório que orienta o processo penal.
11: O senador Sérgio Moro, do PL do Paraná, lembrou que a soltura automática não constava no texto original do pacote anticrime enviado por ele quando era ministro da Justiça, tendo sido incluída durante a votação na Câmara dos Deputados.
13: Aí isso foi enxertado para o lobby pró-crime, infelizmente, de alguns parlamentares lá na Câmara dos Deputados. E foi aprovada essa aberração que sugere que a prisão caia automaticamente, que é o sonho dos vorcaros da vida, inclusive.
11: O projeto aprovado também amplia para 180 dias o prazo de revisão nos casos em que o preso já tenha sido condenado em primeira instância. O relator justificou que a medida é razoável diante da estrutura enxuta e da falta de capilaridade dos tribunais de segunda instância.
5: E o senador Sérgio Moro, do PL do Paraná, defendeu o endurecimento das leis de combate ao crime organizado ao afirmar que propostas nessa área têm enfrentado resistência do governo federal. Segundo ele, medidas como o fim das saídas temporárias de presos e o projeto antifacção avançaram graças à atuação da oposição no Congresso.
6: Moro também comentou a decisão dos Estados Unidos de classificar o PCC e o Comando Vermelho como organizações terroristas. Na avaliação do senador, a medida pode dificultar a lavagem de dinheiro e o financiamento internacional das facções.
13: É claro que essa designação feita pelos Estados Unidos não resolve todos os problemas. É claro que a tarefa de combater essas organizações é do Brasil, mas é evidente que essa ação do governo norte-americano facilita o nosso trabalho a nível internacional.
5: Já o senador Camilo Santana, do PT do Ceará, defendeu a aprovação da PEC da Segurança Pública pelo Senado. A proposta prevê maior integração entre União, Estados, Municípios e Distrito Federal no combate à criminalidade, com o compartilhamento de informações, uso de tecnologia e ações conjuntas contra o crime organizado.
6: Segundo o parlamentar, a medida fortalece o Sistema Único de Segurança Pública e a cooperação entre as forças policiais. O texto já foi aprovado pela Câmara dos Deputados e aguarda análise do Senado.
14: Porque o crime ele ultrapassou as fronteiras dos estados, portanto, precisa ter uma coordenação nacional integrada nas informações, na inteligência, na cooperação. E essa PEC da segurança vai permitir que a gente possa dar o avanço necessário que o Brasil precisa em relação a esse tema que aflige a população, que aterroriza a população brasileira.
5: O esporte pode ganhar uma universidade dedicada à formação de profissionais e ao desenvolvimento de políticas públicas para o setor.
6: Os senadores aprovaram uma proposta que cria a Universidade Federal do Esporte. A nova instituição terá como missão produzir conhecimento, qualificar gestores e profissionais e contribuir para o fortalecimento das ações esportivas no país. Os detalhes com Pedro Pincer.
15: Com futura sede em Brasília, a Universidade Federal do Esporte terá entre as finalidades a formação de recursos humanos de excelência, com competências e habilidades para a gestão de políticas públicas de esporte e o incentivo à produção de conhecimento científico e tecnológico aplicado à gestão do esporte e ao treinamento de alto rendimento. Ex-ministro da Educação, o senador Camilo Santana, do PT do Ceará, ressaltou a importância da criação

0: da instituição.
1: O Brasil é uma potência esportiva. Somos um país de talentos extraordinários, mas ainda convivemos com a carência de profissionais qualificados na ciência do esporte, na gestão esportiva, no treinamento de atletas, no paradesporto e nas políticas públicas voltadas à inclusão pelo esporte. A Universidade Federal do Esporte nasce com o potencial de ajudar a preencher esse vazio histórico.
0: Os recursos financeiros para a implantação e manutenção da universidade virão do Orçamento Geral da União, com a possibilidade de auxílios e subvenções por entidades públicas e particulares. O texto segue agora para a sanção presidencial.
2: E o Senado homenageou três pessoas e instituições dedicadas ao cuidado dos mais vulneráveis. Na segunda edição da Comenda Santa Dulce dos Pobres, foram reconhecidos o Instituto da Primeira Infância, IPRED, de Fortaleza, que atende mais de 4 mil crianças, a religiosa Maria Nilda Cavalcante Rangel e Jorge Eduardo Deister, coordenador da Vila do Pequenino Jesus, em Brasília.
3: Autor da proposta que criou a premiação, o senador Eduardo Girão, do Novo do Ceará, afirmou que a comenda dá visibilidade a exemplos concretos de solidariedade e serviço ao próximo. A comenda Santa Dulce dos Pobres foi criada em 2020 e é concedida anualmente a pessoas e instituições que prestam serviços relevantes na área social da saúde. Com edição de Paula Groba e trabalhos técnicos de Eliseu Caires, o Jornal do Senado fica por aqui. Acompanhe agora as notícias da Câmara dos Deputados. Boa noite.
2: Boa noite e até amanhã.
4: Jornal Câmara dos Deputados. Plenário pode aumentar proteção de mulheres contra violência política.
5: Câmara aprova punição para má-fé em processos de violência doméstica.
4: Parlamentares analisam políticas públicas de apoio para a população idosa.
5: Boa noite. Maria do Rosário, do PT do Rio Grande do Sul, elogia o lançamento da Rede Nacional de Proteção e Defesa dos Direitos Humanos da Pessoa Idosa. Segundo a deputada, a medida busca ampliar a dignidade e combater a violência exercida contra a parcela da população que mais cresce no país.
4: Maria do Rosário reforça ainda a necessidade de o parlamento aprovar medidas focadas no fortalecimento da Política Nacional de Cuidados, na criação de um auxílio financeiro para cuidadores de idosos do BPC e na aprovação da Convenção Internacional sobre envelhecimento humano.
5: Ranieri Paulino, do Republicanos da Paraíba, chama atenção para o crescimento dos casos de violência contra idosos e defende o fortalecimento das políticas de proteção e cuidado. Ele pede garantia de dignidade e segurança às pessoas em situação de maior vulnerabilidade.
4: Ranieri Paulino ainda destaca a necessidade de ampliar o acesso aos serviços destinados às pessoas com deficiência no interior da Paraíba. Para ele, a descentralização desses atendimentos é fundamental para promover inclusão e assegurar direitos à população que vive fora dos grandes centros.
5: José Ayrton Félix Cirilo, do PT do Ceará, defende mais investimentos em políticas de cuidado e proteção para crianças e adolescentes. O deputado afirma que a falta de atenção, presença e apoio familiar pode comprometer o desenvolvimento integral desde a infância.
4: José Ayrton Félix Cirilo aponta que o orçamento federal ampliou a participação dos recursos destinados a crianças e adolescentes nos últimos anos, mas ainda precisa avançar em áreas como educação, saúde, assistência social, segurança alimentar e proteção de direitos.
6: Votação.
5: Punição para quem agir de má-fé durante processos de violência doméstica ou familiar contra a mulher é aprovada na Câmara. Confira os detalhes na reportagem de Sofia Peçanha.
7: A Câmara dos Deputados aprovou o projeto que autoriza os juizados de violência doméstica e familiar contra a mulher a aplicar punições para quem agir de má-fé. A proposta, de autoria da deputada Flávia Moraes, foi aprovada pelas Comissões de Defesa dos Direitos da Mulher e de Constituição e Justiça. A medida altera a Lei Maria da Penha, com o objetivo de aplicar sanções para quem agir com deslealdade no curso do processo. Invenção ou distorção de fatos propositalmente e tentativa de prejudicar outra pessoa injustamente são algumas condutas ilegais. A deputada Laura Carneiro, do PSD do Rio de Janeiro, relatora na Comissão de Constituição e Justiça, explicou.
6: A má-fé não ocorre pela simples inexistência de condenação ou falta de prova, mas é caracterizada quando a parte ofensora ou ofendida deliberadamente tenta desrespeitar a justiça, utilizando-se de instrumentos ilegais.
7: Pelo texto aprovado, se o juiz entender que alguém agiu de má-fé, essa pessoa pode ser punida com multa de até 10%.

0: e salários mínimos. Durante a votação na Comissão da Mulher, a relatora da proposta, a deputada Silvia Cristina, do PP de Rondônia, concordou que a medida contribui para o bom andamento dos processos e da proteção às mulheres.
1: Consideramos, pois, que tais aperfeiçoamentos ajudarão a evitar excessos e abusos das partes, conferindo maior credibilidade à Lei Maria da Penha e maior prestígio à verdade real, ampliando a proteção de todas nós, mulheres brasileiras.
0: Os danos processuais já estão previstos no Código de Processo Civil e ocorrem quando uma das partes, autor ou réu, não age de forma correta. Para essas condutas, o Código prevê penas como multa e indenização à parte contrária pelos prejuízos que sofreu. Agora, o projeto que aplica punições para quem agir de má fé em casos de violência doméstica e familiar contra a mulher segue para análise do Senado. Da Rádio Câmara de Brasília, Sofia Peçanha.
2: Agricultura. Heitor Xu, do PSD do Rio Grande do Sul, comemora a formatura da primeira turma do projeto Conexão Mulher em Santa Cruz do Sul. A iniciativa reuniu 48 agricultores familiares em atividades voltadas à formação de lideranças femininas e ao fortalecimento da atuação das mulheres no meio rural.
3: Segundo Heitor Xu, o projeto ofereceu capacitação em áreas como cooperativismo, educação financeira e políticas públicas. Para ele, a qualificação e o incentivo à participação feminina contribuem para o desenvolvimento das propriedades rurais, das famílias e das comunidades.
2: Anderson Pinto, do União do Pará, critica operações de fiscalização ambiental realizadas por órgãos federais no estado. De acordo com o parlamentar, pendências fundiárias e burocracia atrapalham os produtores rurais, que, segundo ele, sofrem com a insegurança jurídica.
3: Anderson Pinto defende a ampliação das ações de regularização fundiária e ambiental na Amazônia. Ele argumenta que a definição das propriedades pode reduzir conflitos, garantir segurança jurídica e contribuir para a preservação ambiental e o desenvolvimento da região.
4: Desenvolvimento regional.
2: Ricardo Maia, do MDB, destaca a assinatura de mais de 2 bilhões de reais em convênios entre o governo da Bahia e os municípios para execução de obras. Segundo ele, os recursos serão destinados a áreas como pavimentação, saúde, educação e recuperação de estradas.
3: Ricardo Maia afirma que a transferência de recursos e a realização de convênios fortalecem o municipalismo e ampliam a capacidade de investimento das prefeituras. Ele sustenta que a execução de obras contribui para levar desenvolvimento à população do interior baiano.
2: Pompeu de Matos, do PDT, defende o avanço de investimentos da indústria da celulose no Rio Grande do Sul, com previsão de 27 bilhões de reais. Ele afirma que o empreendimento pode gerar 12 mil empregos, fortalecendo a economia de Barra do Ribeiro, Guaíba, Tapes, Camaquã e Charqueadas.
3: Pompeu de Matos cobra equilíbrio no licenciamento ambiental para que exigências técnicas não impeçam a realização da obra. Ele acredita que o desenvolvimento econômico e proteção ambiental podem caminhar juntos, desde que os órgãos responsáveis adotem critérios razoáveis.
2: Eduardo Veloso, do Solidariedade, lamenta que, em vez de comemorar os 64 anos de emancipação do Acre, seu discurso seja para denunciar o isolamento e o descaso do governo federal com o Estado. Ele cita as estradas intransitáveis e a pobreza da população, que segue sem apoio para crescer.
3: Segundo Eduardo Veloso, o Estado já respondeu por 30% do PIB nacional durante o ciclo da borracha e hoje sofre com as restrições ambientais. Ele defende a abertura de uma rota ligando o Acre ao Peru para encurtar o caminho das exportações brasileiras rumo ao mercado asiático.
2: Homero Rodrigues, do Podemos, homenageia os 100 anos de nascimento de José Carlos da Silva Júnior, apontado como referência empresarial e pública na Paraíba. Ele afirma que o legado do empresário inspira novas gerações pelo compromisso com o desenvolvimento do Estado.
4: Habitação.
3: Charles Fernandes, do PSD da Bahia, comemora a destinação de moradias do programa Minha Casa Minha Vida para Guanambi e cidades vizinhas. Entre os municípios atendidos, ele destaca Pindaí, Malhada, Piripá, Feira da Mata, Ibiaçucê, Sebastião Laranjeiras e Condeúba.
2: Charles Fernandes ressalta que levou ao governo federal a demanda por unidades habitacionais em cidades que ainda não tinham sido contempladas. O deputado assinala que a expansão do programa para cidades do interior contribui para a redução das desigualdades regionais.
4: Economia.
3: Luiz Lima, do Novo do Rio de Janeiro, alega que o Brasil atravessa uma crise econômica marcada pelo aumento do custo de vida, pela alta dos juros e pelo crescimento do endividamento das famílias. Ele afirma que a perda do poder de compra tem afetado diretamente o cotidiano dos brasileiros.
2: Luiz Lima também critica medidas relacionadas às mudanças na jornada de trabalho e argumenta que elas podem ampliar a informalidade. Para ele, o debate econômico deve priorizar ações voltadas à geração de emprego.

0: e a recuperação da atividade produtiva.
1: Paulo Guedes, do PT de Minas Gerais, rebate críticas da oposição à política econômica do governo federal. O deputado explica que a taxa básica de juros é definida pelo Banco Central e reforça que o Executivo defende a redução dos juros.
0: Paulo Guedes cita indicadores econômicos e sociais para sustentar a avaliação positiva do governo. Segundo ele, o país registra queda do desemprego, retomada de obras públicas, ampliação de programas sociais e aumento dos investimentos em educação e infraestrutura.
2: Meio ambiente.
1: Os deputados aprovaram proposta que inclui abrigos de animais entre os locais de cumprimento da pena de serviços comunitários. O repórter José Carlos Oliveira explica como será a medida.
3: A Câmara dos Deputados aprovou o projeto de lei que inclui os abrigos de proteção animal entre os locais onde poderá ser cumprida a pena de prestação de serviços à comunidade. Esse tipo de punição é previsto no Código Penal como alternativa à prisão para condenações inferiores a 4 anos em crimes de menor impacto, como explica a relatora do texto na Comissão de Constituição e Justiça, deputada Júlia Zanatta, do PL de Santa Catarina.
4: O Código Penal, né, que fala de prestação em hospitais, escolas, orfanatos e outros estabelecimentos, então essa lei ela vem para alterar e colocar também os abrigos de animais, que são uma realidade da nossa sociedade, inclusive uma realidade de falta de apoio, de mão de obra, porque não é somente uma questão de defesa da proteção animal, é uma questão também de saúde pública, esse cuidado com os animais, né, foram abandonados, animais de rua.
3: Júlia Zanatta prevê dupla vantagem na medida.
4: Isso vai contribuir com a defesa animal, mas também com a ressocialização dessas pessoas que cometeram crimes de menor potencial ofensivo.
3: A proposta original é do deputado Célio Studart, do PSD do Ceará. Da Rádio Câmara de Brasília, José Carlos Oliveira.
2: Segurança Pública.
0: Aloysio Mendes, do Republicanos do Maranhão, registra a prisão de 3 suspeitos de envolvimento no homicídio de um empresário em Imperatriz. O deputado elogia a atuação das forças de segurança do Maranhão, com apoio de órgãos federais no avanço das investigações.
1: Aloysio Mendes manifesta solidariedade à família da vítima e afirma que a resposta policial ajuda a enfrentar a sensação de impunidade na cidade. Ele espera que as circunstâncias do crime sejam esclarecidas e que os investigados respondam perante a justiça.
2: Justiça.
0: Marcelo Nilo, do Republicanos, critica a condução da compra de respiradores realizada pelo governo da Bahia durante a pandemia. O deputado cobra ainda esclarecimentos sobre os recursos empregados na aquisição desses equipamentos.
1: Marcelo Nilo levanta questionamentos sobre a evolução patrimonial de agentes públicos e faz críticas à condução política do grupo que administra o Estado. Ele defende que as suspeitas sejam apuradas com transparência e responsabilização, caso sejam confirmadas irregularidades.
0: Diante das dificuldades para instaurar a CPMI do Banco Master no Congresso, Carlos Jordi, do PL do Rio de Janeiro, defende a abertura de uma CPI municipal para investigar contratos firmados pelo governo local sem licitações e o envolvimento entre as lideranças políticas e executivos da instituição financeira.
1: Na avaliação do parlamentar, haveria um esquema destinado a encobrir supostos pagamentos de propinas. Carlos Jordi afirma ainda que as fraudes envolvendo empréstimos consignados começaram na Bahia, seguindo para o Rio de Janeiro. Ele defende investigações imediatas e a responsabilização dos envolvidos.
2: Relações Exteriores.
0: Sérgio Turra, do PP do Rio Grande do Sul, manifesta preocupação com a segurança jurídica no país. O deputado observa que a parcialidade do judiciário fere o princípio fundamental do Estado Democrático de Direito.
1: Sérgio Turra cita a decisão da justiça italiana relacionada à extradição da ex-deputada Carla Zambelli para apontar possíveis julgamentos parciais. O parlamentar ressalta que a confiança nas instituições é essencial para a garantia da justiça e da democracia.
2: Política.
0: A Câmara pode votar projeto que aumenta a proteção de mulheres contra a violência política. A ideia é combater a violência quando praticada também contra mulheres que exercem liderança social e política fora de cargos eletivos. Confira na reportagem de Antônio Vital.
5: Está pronto para ser votado no plenário da Câmara projeto que amplia a proteção às mulheres contra a violência política. A proposta inclui na lei que combate a violência política contra a mulher aquelas que exercem liderança social e política fora dos cargos eletivos. De acordo com a proposta, passam a ser abrangidas pela lei mulheres que atuam como defensoras de direitos humanos, líderes comunitárias, dirigentes partidárias, líderes sindicais e integrantes de movimentos

sociais. O objetivo é reconhecer que a violência política contra mulheres também ocorre fora do ambiente eleitoral e do exercício de mandatos. O projeto, apresentado pela deputada Daiana Santos, do PCdoB do Rio Grande do Sul, recebeu parecer favorável da relatora, deputada Natália Bonavides, do PT do Rio Grande do Norte,

0: raça, etnia, orientação sexual ou identidade de gênero. O projeto ganhou regime de urgência, o que permite que seja votado diretamente no plenário, sem passar pela análise das comissões permanentes da Câmara, mas foi criticado pelo deputado Kim Kataguiri, do Missão de São Paulo, que considerou as medidas protetivas um privilégio.
1: Você vê que, na realidade, tem alguns jabutis ali de inclusão para proteção especial e privilégios de, realidade, lideranças que vão ser colocadas acima de cidadãos comuns. Então, líderes de ONGs de direitos humanos, dirigentes partidários, vão ter um atendimento especial da polícia, né? Muitas vezes garantido escolta policial e atenção do Ministério Público mais do que um cidadão comum.
0: O texto também altera a lei dos partidos políticos para obrigar as legendas a adotarem medidas de prevenção e combate à violência política contra a mulher. Entre essas medidas estão a criação de canais de denúncia e a aplicação de sanções a filiados que praticarem esse tipo de violência. O regime de urgência foi defendido pela deputada Laura Carneiro, do PSD do Rio de Janeiro.
2: O projeto trata apenas de auxiliar nós, mulheres políticas, na nossa luta diária para que não soframos violência política como sofremos. Talvez os homens não consigam perceber a importância disso para as políticas brasileiras.
0: Ainda não há data para votação no plenário da Câmara do projeto que amplia a proteção às mulheres contra a violência política. Rádio Câmara de Brasília, Antônio Vital.
3: General Girão, do PL do Rio Grande do Norte, defende o endurecimento da legislação para crimes com motivação política. Para ele, é necessário fortalecer as ações de combate ao crime organizado e garantir mais segurança à população e aos agentes públicos.
4: O deputado manifesta preocupação com o avanço da violência no Rio Grande do Norte e destaca o atentado ocorrido em Mossoró contra um vereador e pré-candidato a deputado federal. General Girão também lamenta a morte de um cinegrafista que acompanhava a atividade política.
3: Marcos Polon, do PL de Mato Grosso do Sul, critica a condução do julgamento do ex-deputado Eduardo Bolsonaro, afirmando que o caso representa uma afronta ao devido processo legal. Segundo ele, o processo teria motivações políticas e não observaria princípios fundamentais da justiça.
4: Além disso, Marcos Polon questiona a atuação do STF e alega que integrantes da corte estariam comprometendo a imparcialidade necessária ao julgamento. O deputado defende que é preciso assegurar segurança jurídica e respeito às regras previstas na Constituição.
5: Cultura.
3: Benedita da Silva, do PT do Rio de Janeiro, exalta a participação das mulheres na construção da cultura brasileira. A deputada cita relatório do ECAD, que aponta crescimento no número de mulheres cadastradas e no valor distribuído em direitos autorais.
4: Benedita da Silva observa, no entanto, que a desigualdade de gênero ainda persiste no setor musical. A parlamentar defende políticas públicas voltadas à ampliação da participação feminina e à garantia de mais transparência e justiça na distribuição dos direitos autorais.
5: Educação.
3: Inácio Arruda, do PCdoB do Ceará, apresentou o projeto que autoriza o uso de veículos do transporte escolar por estudantes da educação profissional, tecnológica e superior. Ele afirma que a proposta busca reduzir a evasão de alunos que têm que percorrer longas distâncias diariamente.
4: Inácio Arruda sustenta que o custo diário do transporte prejudica a permanência de estudantes em cursos superiores nos estados do Nordeste. Ele pede apoio dos parlamentares para acelerar a tramitação e informa que a matéria já foi discutida com entidades estudantis.
5: Trabalho.
3: Luiz Carlos Raul, do Podemos do Paraná, defende que a redução da jornada semanal de trabalho seja acompanhada de regras específicas para micro e pequenas empresas. Ele acredita que o segmento precisa de apoio para se adaptar às mudanças.
4: Luiz Carlos Raul propõe, então, mecanismos de compensação como redução de encargos e acesso facilitado ao crédito para minimizar os impactos financeiros da medida. Para ele, a adoção dessas iniciativas é fundamental para preservar empresas e manter postos de trabalho.
3: Luiz Couto, do PT da Paraíba, defende gratificação de atividades de combate e controle de endemias para servidores da FUNASA, admitidos antes da descentralização das ações do órgão. O parlamentar afirma que a medida reconhece profissionais que atuam em áreas de difícil acesso.
4: Luiz Couto argumenta que o combate a endemias depende também de equipes técnicas, administrativas, laboratoriais, de transporte e de logística. Ele considera que a ampliação da gratificação corrige uma distorção histórica em favor desses servidores.
5: Saúde.
3: Júlio César Ribeiro, do Republicanos do Distrito Federal, destaca a importância de lei que garante às mulheres o direito de ter acompanhante em consultas, exames e procedimentos de saúde. Ele assinala que a norma surgiu de proposta de sua autoria, com o objetivo de ampliar a proteção nos atendimentos.
4: Júlio César Ribeiro avalia que a presença de uma pessoa de confiança

0: Segurança torna o acolhimento mais transparente em situações de vulnerabilidade física ou emocional. Ele sustenta que a defesa das mulheres deve resultar em medidas concretas de segurança, respeito e dignidade.
1: Welter, do PT do Paraná, quer que o SUS use mais plantas medicinais produzidas no país para tratar da saúde da população. A ideia é criar cadeias produtivas locais para fortalecer pequenos produtores e diminuir a importação de insumos, que hoje ultrapassa os 98%.
0: Welter reforça que o uso de plantas medicinais faz parte da cultura popular e conta com a validação científica da Anvisa, a exemplo do que ocorre no Paraná, onde em mais de 30 municípios são prescritos fitoterápicos a pacientes do SUS.
1: Termina agora o Jornal Câmara dos Deputados, produzido pela Rádio Câmara, com trabalhos técnicos de Everson Urani e apresentação de José Carlos Andrade e Márcio Aquiles Sardi. Uma boa noite para você.
0: Ótima noite. A Voz do Brasil está de volta amanhã.
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0: Rádio Verdinha FM 92.5, bom dia. O acidente que matou 7 integrantes de uma equipe de basquete de Juazeiro do Norte, na CE 187, em Tauá, fez de 2026 o ano com mais mortes de passageiros de ônibus no Ceará desde 2014. Um levantamento mostra que, apesar da comoção, esse tipo de ocorrência continua sendo raro nas estradas cearenses. Saiba mais com Nicolas Paulino.
1: O tombamento de um ônibus que transportava uma equipe esportiva de Juazeiro do Norte, em Tauá, deixou 7 mortos e se tornou a ocorrência com mais vítimas fatais em acidentes com passageiros de ônibus no Ceará nos últimos 12 anos. Dados do Sistema de Informações sobre Mortalidade do Ministério da Saúde mostram que 62 pessoas morreram em 31 acidentes fatais envolvendo ônibus desde 2014. Desse total, apenas 7 ocorrências tiveram múltiplas vítimas. O caso mais grave da série histórica foi registrado em 2014, quando um ônibus tombou em Canindé e deixou 14 mortos. Mais recentemente, em 2022, 3 jovens atletas morreram após um veículo cair em uma ribanceira na CE-060, em Caririaçu. Apesar dos episódios trágicos, especialistas destacam que as mortes de passageiros de ônibus são relativamente raras. Entre os fatores apontados estão o maior porte dos veículos, a atuação de motoristas profissionais e a menor exposição individual ao risco. O presidente da Comissão de Trânsito, Tráfego e Mobilidade Urbana da OAB Ceará, Daniel Siebra, ressalta que a segurança nas viagens depende de regras como respeito à lotação, a manutenção dos veículos e principalmente o uso do cinto de segurança pelos passageiros. Segundo ele, caso as vítimas do acidente em Tauá estivessem utilizando o equipamento, o número de mortes poderia ter sido menor. No Ceará, a fiscalização do transporte rodoviário intermunicipal é feita pela Agência Reguladora do Estado. As empresas são obrigadas a comprovar periodicamente as condições de segurança dos veículos e a manter registro dos tacógrafos, além de garantir que motoristas tenham treinamento em direção defensiva e primeiros socorros. Após o acidente, os feridos foram encaminhados para unidades de saúde da região de Tauá. A Secretaria da Educação informou que dos 28 ocupantes do veículo, 21 eram estudantes da rede pública e 7 ex-alunos. A Prefeitura de Juazeiro do Norte decretou luto oficial de 3 dias. Nicolas Paulino para a Verdinha FM 92.5.
0: Os candidatos inscritos no Enem 2026 têm até esta quarta-feira para pagar a taxa de inscrição do exame. O valor é de R$ 85,00 e a guia de pagamento está disponível na página do participante, no portal do INEP. O pagamento pode ser feito por Pix, cartão de crédito, débito em conta, aplicativo bancário, banco ou casa lotérica. A inscrição só será confirmada após o processamento do pagamento pelo Banco do Brasil. Estão isentos da taxa estudantes concluintes do ensino médio da rede pública, participantes do programa Pede Meia e inscritos no CadÚnico, que utilizarem o exame para certificação do ensino médio. O Enem é a principal porta de entrada para o ensino superior no país, por meio de programas como Sisu, ProUni e FIES. O Sistema Único de Saúde vai oferecer uma nova opção de tratamento para adultos com leucemia mieloide aguda recém-diagnosticada. O Ministério da Saúde anunciou a incorporação da combinação de medicamentos para pacientes que, por condições clínicas, não podem receber quimioterapia intensiva. A medida foi publicada em portaria nesta segunda-feira e deverá estar disponível na rede pública em até 180 dias. A decisão segue recomendação da Comissão Nacional de Incorporação de Tecnologias no SUS. A leucemia mieloide aguda é um câncer do sangue que se desenvolve na medula óssea e pode evoluir rapidamente quando não tratado. Segundo o Ministério da Saúde, a doença é mais comum em adultos e idosos. Com a nova terapia, o SUS amplia as alternativas de tratamento para pacientes com poucas opções terapêuticas, buscando aumentar as chances de controle da doença e melhorar a qualidade de vida. Mais notícias a qualquer momento. Elisiane Correia para a Verdinha FM 92.5.

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Rádio Verdinha FM 92.5, bom dia. A Justiça do Ceará decretou a interdição de um abrigo para idosos na cidade de Iguatu. A medida foi tomada após pedido do Ministério Público do Ceará. Após inspeções da Vigilância Sanitária do município, foi constatado que o abrigo estava sem condições mínimas de

0: funcionamento. Laudos apontam que no local havia situação de insalubridade, privação alimentar e risco de acidentes. Em 2024, esse mesmo espaço já havia sido notificado por funcionar sem alvará e com péssimas condições de higiene. A Prefeitura de Iguatu foi determinada a providenciar, no prazo de 10 dias, a transferência dos 5 residentes no local. Os idosos devem ser encaminhados para uma instituição de longa permanência para idosos, no próprio município ou cidade vizinha. A Justiça ainda estipulou o custeio integral de transporte, acolhimento, alimentação, cuidados e medicação. Caso as transferências deixem de ser efetivadas, a Prefeitura pode receber multa diária de R$ 2.000 por idoso não realocado, limitada a R$ 80.000. No caso do abrigo, ele está proibido de receber novos idosos, sob pena de multa diária de R$ 5.000, limitada a R$ 50.000. Uma prefeitura no interior está com inscrições abertas de processo seletivo público de nível superior para cargos na área da educação. Renato Bezerra.
1: Olá, pessoal. A prefeitura de Paraipaba, no interior do Ceará, está com inscrições abertas de processo seletivo com 86 vagas de nível superior para cargos na área da educação. Essas vagas são distribuídas entre os cargos de diretor escolar e coordenador pedagógico, com salários que variam de R$ 3.200 a R$ 4.500. Os interessados podem se inscrever até o dia 22 de junho pelo site do Instituto Consupam, que é a banca responsável pelo certame. As provas objetivas e discursivas serão aplicadas no dia 19 de julho. Acesse o edital no site do Diário do Nordeste para mais informações, clicando na editoria Papo Carreira. Renato Bezerra para a Rádio Verdinha FM 92.5.
0: O medicamento Ozive, produzido pela farmacêutica EMS, começou a ser vendido no Brasil. É o primeiro fármaco com a semaglutida sintética a receber o aval da Agência Nacional de Vigilância Sanitária, a Anvisa, para tratamento da diabetes tipo 2. Parte da classe de medicamentos GLP-1, ele apresenta um funcionamento semelhante ao do Ozempic, que simula a ação do hormônio GLP-1 no corpo. A caneta atua em três frentes: no pâncreas, estimulando a produção de insulina, no estômago, reduzindo a velocidade com a qual a comida é digerida, e no cérebro, diminuindo o apetite. É esperado pela farmacêutica que sejam produzidas 40 milhões de canetas por ano, a partir de um investimento de mais de R$ 1,2 bilhão. A Agência Nacional de Vigilância Sanitária anunciou a criação de um grupo de trabalho para aprofundar a avaliação da segurança da vacina contra a dengue, desenvolvida pelo Instituto Butantan. Beatriz Irineu tem as informações.
2: A medida foi oficializada nesta terça-feira e faz parte do monitoramento contínuo realizado pela agência após a aprovação de vacinas e medicamentos para uso pela população. O novo grupo terá a missão de analisar dados sobre possíveis eventos adversos registrados após a aplicação do imunizante, além de avaliar informações complementares apresentadas pelo fabricante. O objetivo é revisar constantemente o perfil de benefícios e riscos da vacina, garantindo que ela continue atendendo aos padrões de segurança exigidos pelas autoridades sanitárias. O colegiado contará ainda com representantes de diferentes áreas da Anvisa e poderá ter a colaboração do Programa Nacional de Imunizações do Ministério da Saúde. Segundo a agência, a conclusão dos especialistas vão subsidiar futuras decisões da diretoria colegiada da Anvisa. O grupo terá duração indeterminada e permanecerá em atividade enquanto houver necessidade de acompanhamento da segurança da vacina contra a dengue. Beatriz Irineu, para Verdinha FM 92.5.
0: Mais notícias a qualquer momento. Elisiane Correia, para Verdinha FM 92.5.

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0: 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A população de Fortaleza passa a contar com mais um ponto de vacinação. A Secretaria da Saúde do Ceará inaugurou uma sala de imunização no VaptVupt da Parangaba, instalado no Shopping Parangaba. O novo espaço funciona de segunda a sexta, das 8 da manhã às 5 da tarde, e oferece vacinas do calendário de rotina para crianças, adolescentes, adultos, idosos e gestantes. Para receber o atendimento, é necessário fazer o agendamento pelo site do VaptVupt. A orientação é que os usuários levem o cartão de vacinação. No local, profissionais vão avaliar a situação vacinal de cada pessoa e indicar quais doses precisam ser atualizadas. Entre os imunizantes disponíveis estão as vacinas contra a Covid-19, influenza, hepatite B, febre amarela, HPV, poliomielite, dengue, tríplice viral e outros imunizantes previstos pelo Programa Nacional de Imunizações. O volume de vendas no comércio brasileiro recuou 1,5% em abril, na comparação com março, segundo dados divulgados pelo IBGE. Maiara Mourão traz os detalhes.
1: O resultado interrompe uma sequência de 3 meses de alta e representa o pior desempenho do setor desde junho de 2022. A principal influência

0: Para a queda foi o recuo nas vendas de combustíveis e lubrificantes, impactados pelo aumento de preços no período. Dos 8 segmentos analisados, 6 registraram queda na passagem de março para abril. Entre os destaques negativos também estão os setores de equipamentos de informática e comunicação, móveis e eletrodomésticos, além de artigos de uso pessoal e doméstico. Já o segmento de hiper e supermercados, que tem o maior peso na pesquisa, apresentou alta de 1,3%. Apesar da queda no mês, o comércio cresceu 1% em relação a abril do ano passado. No acumulado de 12 meses, o setor registra expansão de 1,5%. Já a média móvel trimestral ficou estável, indicando tendência de desaceleração. No comércio varejista ampliado, que inclui veículos, material de construção e atacado de alimentos, o recuo foi de 0,7% em abril. Segundo o IBGE, o resultado reflete um cenário de oscilação no consumo das famílias, influenciado principalmente pela alta dos combustíveis e pelo ambiente econômico mais instável. Maiara Mourão para a Verdinha, FM 92.5.
1: O Comitê de Política Monetária, o Copom, do Banco Central, se reúne nesta terça e quarta-feira para definir o novo patamar da taxa básica de juros, a Selic. A decisão será tomada após a análise de indicadores econômicos do Brasil e do cenário internacional, com foco em inflação, atividade econômica e expectativas do mercado financeiro. O objetivo do Copom é calibrar a política monetária para controlar a inflação e manter a estabilidade da economia. A Selic é a principal taxa de juros da economia brasileira e serve como referência para empréstimos, financiamentos, investimentos e crédito ao consumo, impactando diretamente o dia a dia da população e das empresas. Segundo a ata mais recente, o Copom segue adotando uma postura de prudência e reforça que futuras decisões dependerão da evolução dos dados econômicos e do cenário global. A reunião da quarta-feira deve indicar os próximos passos da política monetária no país. O acidente que matou 7 integrantes de uma equipe de basquete de Juazeiro do Norte, na CE 187, em Tauá, fez de 2026 o ano com mais mortes de passageiros de ônibus no Ceará desde 2014. Um levantamento mostra que, apesar da comoção, esse tipo de ocorrência continua sendo raro nas estradas cearenses. Saiba mais com Nicolas Paulino.
2: O tombamento de um ônibus que transportava uma equipe esportiva de Juazeiro do Norte, em Tauá, deixou 7 mortos e se tornou a ocorrência com mais vítimas fatais em acidentes com passageiros de ônibus no Ceará nos últimos 12 anos. Dados do Sistema de Informações sobre Mortalidade do Ministério da Saúde mostram que 62 pessoas morreram em 31 acidentes fatais envolvendo ônibus desde 2014. Desse total, apenas 7 ocorrências tiveram múltiplas vítimas. O caso mais grave da série histórica foi registrado em 2014, quando um ônibus tombou em Canindé e deixou 14 mortos. Mais recentemente, em 2022, 3 jovens atletas morreram após um veículo cair em uma ribanceira na CE-060, em Caririaçu. Apesar dos episódios trágicos, especialistas destacam que as mortes de passageiros de ônibus são relativamente raras. Entre os fatores apontados estão o maior porte dos veículos, a atuação de motoristas profissionais e a menor exposição individual ao risco. O presidente da Comissão de Trânsito, Tráfego e Mobilidade Urbana da OAB Ceará, Daniel Siebra, ressalta que a segurança nas viagens depende de regras como respeito à lotação, a manutenção dos veículos e principalmente o uso do cinto de segurança pelos passageiros. Segundo ele, caso as vítimas do acidente em Tauá estivessem utilizando o equipamento, o número de mortes poderia ter sido menor. No Ceará, a fiscalização do transporte rodoviário intermunicipal é feita pela Agência Reguladora do Estado. As empresas são obrigadas a comprovar periodicamente as condições de segurança dos veículos e a manter registro dos tacógrafos, além de garantir que motoristas tenham treinamento em direção defensiva e primeiros socorros. Após o acidente, os feridos foram encaminhados para a unidade de saúde da região de Tauá. A Secretaria da Educação informou que dos 28 ocupantes do veículo, 21 eram estudantes da rede pública e 7 ex-alunos. A Prefeitura de Juazeiro do Norte

0: decretou luto oficial de 3 dias. Nicolas Paulino, para a Verdinha FM 92.5.
1: Mais notícias a qualquer momento. Elisiane Correia, para a Verdinha FM 92.5.

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0: 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Bom dia. A empresa Singular Serviços realiza nesta quarta-feira mais uma edição do seu Feirão de Empregos, com a oferta de 500 vagas para atuação em Fortaleza, Maracanaú e Eusébio. O evento acontece na sede da empresa no bairro Papicu, das 8 da manhã às 5 da tarde. As oportunidades são para diversas funções, entre elas porteiro, vigilante, recepcionista, zelador, auxiliar de serviços gerais, jardineiro, cozinheiro, auxiliar de cozinha, auxiliar de depósito, auxiliar de carga e descarga, administrador de condomínio e supervisor operacional. Para participar, os candidatos devem apresentar documento de identidade, CPF e currículo atualizado. As vagas também estão abertas para pessoas com deficiência, que devem levar laudo médico. Durante o feirão, os participantes passarão por cadastro e avaliação da equipe de recursos humanos. Os candidatos aprovados seguirão para a etapa de análise documental e posterior contratação. A Agência Nacional de Vigilância Sanitária anunciou a criação de um grupo de trabalho para aprofundar a avaliação da segurança da vacina contra a dengue, desenvolvida pelo Instituto Butantan. Beatriz Irineu tem as informações.
1: A medida foi oficializada nesta terça-feira e faz parte do monitoramento contínuo realizado pela agência após a aprovação de vacinas e medicamentos para uso pela população. O novo grupo terá a missão de analisar dados sobre possíveis eventos adversos registrados após a aplicação do imunizante, além de avaliar informações complementares apresentadas pelo fabricante. O objetivo é revisar constantemente o perfil de benefícios e riscos da vacina, garantindo que ela continue atendendo aos padrões de segurança exigidos pelas autoridades sanitárias. O colegiado contará ainda com representantes de diferentes áreas da Anvisa e poderá ter a colaboração do Programa Nacional de Imunizações do Ministério da Saúde. Segundo a agência, a conclusão dos especialistas vão subsidiar futuras decisões da diretoria colegiada da Anvisa. O grupo terá duração indeterminada e permanecerá em atividade enquanto houver necessidade de acompanhamento da segurança da vacina contra a dengue. Beatriz Irineu, para Verdinha FM 92.5.
0: O Ceará deu início a uma nova estratégia para prevenir o câncer do colo do útero. O Instituto de Prevenção do Câncer da Secretaria da Saúde do Estado começou a realizar exames utilizando o teste de DNA HPV, tecnologia capaz de identificar com mais precisão a presença do vírus responsável pela doença. Os primeiros exames já estão sendo processados e os resultados devem ser divulgados nos próximos dias. O novo método detecta 14 tipos de HPV associados ao desenvolvimento do câncer, permitindo identificar os riscos antes mesmo do surgimento de lesões. Nesta fase inicial, o rastreamento será realizado em 8 municípios cearenses: São João do Jaguaribe, General Sampaio, Arneiroz, Itaissaba, Palhano, Guarami.

Ipiranga, Baixio e Umari. A iniciativa é voltada para pessoas nascidas com sistema reprodutivo feminino e faz parte das ações para ampliar a prevenção e o diagnóstico precoce da doença, considerada uma das principais causas de câncer entre mulheres no Brasil. O novo levantamento do mapa da inadimplência e renegociação de dívidas da Serasa mostra desaceleração no avanço da inadimplência no país. Embora o número total de inadimplentes tenha avançado nacionalmente, os dados regionais mostram sinais de diminuição no crescimento da inadimplência. Das 27 unidades federativas do país, 14 delas registraram redução no volume de consumidores negativos. Na região Nordeste, 93.759 consumidores deixaram o cadastro de inadimplência no mês de maio. Entre os 9 estados da região, 6 deles apresentaram redução, com destaque para o estado do Ceará, onde 48.381 pessoas regularizaram sua situação financeira. O resultado representa a maior queda da região e a segunda maior redução do país no período, atrás apenas de São Paulo, que registrou diminuição de 60.022 inadimplentes. Em maio, 113 mil novos CPFs foram cadastrados no sistema de negativação, aumento de 0,14% em relação ao mês anterior. Esse é o menor crescimento desde o início do ano. Ao todo, os brasileiros acumulam 344 milhões de dívidas negativadas, que somam mais de 574 bilhões. Já o valor médio devido por consumidor chegou a R$ 6.877,23, o que reflete a pressão financeira sobre o orçamento das famílias. Os bancos e instituições financeiras seguem como principal origem das dívidas, concentrando 46,87% do total de débitos no país. Estão abertas as inscrições para o novo concurso público do Tribunal de Justiça do Ceará. O certame oferece 24 vagas imediatas para os cargos de técnico e analista judiciário, além da formação de cadastro de reserva. Os salários iniciais são de R$ 5.381 para técnico judiciário e de R$ 8.829 para analista judiciário. As inscrições devem ser feitas exclusivamente pela internet, no site da Fundação Carlos Chagas, organizadora do concurso, até o dia 22 de junho. Mais notícias a qualquer momento. Elisiane Correia para a Verdinha FM 92.5.

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1: Daniela Delavor, Tom Barros. Seu direito.
2: A violência contra a pessoa idosa continua sendo um desafio aqui no Brasil. Dados da Organização Mundial da Saúde indicam que uma em cada seis pessoas idosas sofrem algum tipo de violência, muitas vezes dentro da própria casa. Além das agressões físicas, existem casos de abuso psicológico, financeiro, negligência e abandono. Dia Mundial de Conscientização da Violência contra a Pessoa Idosa. E o governo federal anunciou a criação da Rede de Proteção e Defesa dos Direitos da Pessoa Idosa, que vai reunir União, estados, municípios e entidades na promoção de ações voltadas a esse público. Então, sobre os desafios de combate à violência e formas também de garantir os direitos desse público, nós vamos conversar agora com a Patrícia Viana. Ela é presidente da Comissão dos Direitos da Pessoa Idosa da OAB do Ceará e a gente conversa agora com ela. Patrícia, bom dia para você, seja muito bem-vinda.
3: Bom dia a todos vocês.
2: Patrícia, a gente falou, né, sobre o dia da violência contra a pessoa idosa, o dia que lembra, né, o combate à violência. E hoje, quais são? Eu falei agora da violência patrimonial, da violência física, do abandono, da negligência, que são vários tipos de violência que afetam de várias formas também. Eu queria que você falasse um pouquinho sobre esses tipos de violência contra a pessoa idosa e quais são os mais comuns que a gente tem aqui no Brasil.
3: Bom dia novamente a todos vocês. A gente tem que lembrar sempre que a violência contra a pessoa idosa, ela pode ser também uma violência silenciosa. Por que que a gente diz que ela pode ser uma violência silenciosa? Porque muitas dessas vezes essa violência ocorre dentro do seio familiar. São parentes dessa pessoa idosa, seja filhos, netos, companheiro, companheira, que pode reter o cartão da pessoa idosa. Ela pode utilizar esse cartão em benefício próprio, não em benefício da pessoa idosa. Então, isso é um tipo de violência financeira. Esse cuidador ou essa pessoa mais próxima a essa pessoa idosa pode fazer com que essa pessoa idosa assine uma procuração em que esteja passando os bens para o seu próprio nome. Então, isso acontece dentro de casa e é um alerta que a gente traz para a sociedade. Além disso, a gente tem, de fato, a violência física, aquela que a gente enxerga por os maus tratos. A gente tem a violência psicológica, porque geralmente quando essa pessoa idosa está sofrendo violência, principalmente dentro de casa, ela vai tentar, o agressor vai tentar fazer com que essa pessoa, ela

0: fique praticamente isolada. Ele vai não querer que ela converse com os outros familiares, não vai querer que esses momentos de participação da, né, em família. E é um alerta. A pessoa idosa, ela sempre vai modificar. Ela, se ela era uma pessoa muito alegre, ela vai estar mais retraída. Se ela conversava sobre finanças, ela vai parar de conversar sobre finanças, porque aí é esse alerta para que os outros familiares também percebam como é que está esse comportamento da pessoa idosa. Então, além da violência física, da psicológica, da patrimonial, a gente tem o abandono. O abandono também é um tipo de violência contra a pessoa idosa, e qualquer violência contra a pessoa idosa, desde que seja uma ação contra ou uma omissão de cuidados e deveres para a pessoa idosa, aqui no Brasil é considerado crime, de acordo com o Estatuto da Pessoa Idosa e de acordo com a nossa Constituição Federal.
1: Pois é, e aí a gente tem aqui algumas pessoas falando, né, sobre esses crimes, sobre essas violências. E quando a gente percebe também, Patrícia, que tem uma pessoa que está sofrendo algum tipo dessas violências aí, um idoso, um que seja vizinho, que seja até da própria família, quando o familiar percebe, o que que se deve fazer?
0: Imediato, você pode, se for um idoso que nesse caso você perceba que ele está já sofrendo muito esse tipo de violência, ligar diretamente para o 190, que é o canal da polícia, ou ir imediatamente uma delegacia. A gente no Ceará, a gente tem a delegacia de proteção à pessoa idosa, uma delegacia exclusiva para casos que envolvam pessoa idosa. Se você, na sua cidade ou no seu interior, não tiver essa delegacia especializada, você pode ir em qualquer delegacia. Mas eu tô vendo só um idoso que ele está sendo negligenciado, mas eu não quero aparecer. Você pode ligar para o Disque 100. O Disque 100 é o canal dos direitos humanos, onde essa sua denúncia vai ser apurada. Você não vai precisar se identificar. Agora, a gente sempre dá essa informação para que você, o quanto mais informações você tiver de passar para o Disque 100, qual é o endereço, se está vendo quantas pessoas estão entrando diariamente na casa do idoso, se você tem visto o idoso, pelo menos na calçada, ou falando com outros familiares, quanto mais informações, mais o Disque 100 vai conseguir apurar alguma negligência ou algum maus tratos contra essa pessoa idosa. Não achou delegacia, não ligou para o Disque 100, não ligou para a polícia, a gente tem os conselhos de direitos, tanto o Conselho Estadual dos Direitos da Pessoa Idosa, quanto o Conselho Municipal dos Direitos da Pessoa Idosa. Enquanto Comissão dos Direitos da Pessoa Idosa, também da OAB, a gente recebe diariamente denúncias onde a gente escuta a pessoa idosa ou escuta o familiar da pessoa idosa e direciona, seja para a delegacia, seja para o Ministério Público, que também faz parte da rede, ou para o Ministério, o Ministério Público e Defensoria, que também fazem parte dessa rede de proteção à pessoa idosa no nosso estado.
1: Existem alguns sinais que são mais sutis, né, Patrícia? Então, às vezes as pessoas, um familiar percebe que o idoso mudou o comportamento, ou ele suspeita que está acontecendo alguma coisa, é mais sutil e é muito delicado também. Então, que dicas você pode dar para que as pessoas fiquem atentas? Porque às vezes o idoso, ele é tão colocado de lado que até para se comunicar mesmo com alguém é mais difícil, né? Como é que a gente pode ter certeza que esse idoso está sofrendo algum tipo de violência?
0: É observar essa rotina da pessoa idosa, porque geralmente ele come bastante, ele vai ter uma falta de apetite, ele vai ficar com diferente quando chegar mais de uma pessoa. Sempre não deixar só que uma pessoa cuide dessa pessoa idosa. Ele tem uma relação de amigos ou ele tem essa relação de vizinhos, que ele possa conversar, que ele possa dizer o dia a dia dele. Verificar se ele não está com uma doença nova, mas que essa pessoa não levou no hospital. É um histórico que você tem que ter de observação para saber se, ao longo desse período que essa pessoa idosa possa sim ter ficado sozinho. Porque o que a gente está falando aqui, a gente fala de índices que foram destacados onde acontece a violência, a maioria das vezes dentro do seio familiar. Mas a gente não está dizendo que todo seio familiar possa acontecer isso. Se o idoso mora sozinho, pode ser um vizinho que tentou, né, de

0: fez algo contra o vizinho, ele usou de má fé para o vizinho e fez uma procuração e fez o vizinho assinar. Mas o vizinho, a pessoa idosa, ela sempre deve estar acompanhada de mais de uma pessoa para que realmente essas pessoas possam cuidar. O direito da pessoa idosa, ele também é estatuído no Estatuto da Pessoa Idosa. Então é importante que vocês tenham conhecimento dessa lei de proteção à pessoa idosa, que sigam o que essa lei diz e que uma das regras dessa lei é que é dever sim do Estado, mas é dever da família cuidar da sua pessoa idosa.
1: E quais são os direitos, hein, que são garantidos pelo Estatuto da Pessoa Idosa nesses casos, ou de abuso financeiro, ou de apropriação indevida, e até de aposentadorias e benefícios, que infelizmente acontece muito, né?
0: Acontece muito, e a gente recebe muitas denúncias de empréstimos consignados que foram feitos no nome da pessoa idosa. Então é você ter a comprovação de que você não assinou nenhum documento, é você ter a comprovação de que você não queria esse empréstimo, porque muitas vezes esse empréstimo está virando um superendividamento da pessoa idosa. Quando a gente fala de superendividamento da pessoa idosa, significa que ela tinha o dinheiro sim para se manter, mas agora de tantos empréstimos ela não vai estar conseguindo manter. E crimes também acontecem desvirtuando. A pessoa idosa não queria esse empréstimo, ela não fez esse empréstimo, mas foi feito. E aí sim a gente retorna para a polícia, para que ela investigue o que foi que aconteceu. Se foi com uma instituição bancária, a instituição bancária repasse o extrato, repasse o contrato de que o idoso sim assinou, né, por boa fé esse documento, ele tenha toda essa documentação da pessoa idosa. E para aquelas pessoas que não têm condições financeiras, defensoria pública. Para aquelas pessoas que podem, né, ou querem também pagar um advogado, a advocacia também está preparada para isso. E principalmente a denúncia ser feita também no Ministério Público e na Delegacia de Proteção à Pessoa Idosa.
1: Patrícia, a gente tem aqui os nossos ouvintes que participam das nossas conversas através do WhatsApp da rádio. Então, eu vou fazer uma pergunta para você, que chegou aqui do nosso ouvinte, o Reginilton, que ele pergunta: Patrícia, bom dia. De que forma a violência psicológica ou financeira ou até a física contra a pessoa idosa afeta a subjetividade dessa pessoa, a dignidade e o sentido de existência na velhice?
0: Oi, Reginildo, bom dia. Afeta totalmente. Porque uma pessoa que está sendo sofrendo violência, porque está sendo, né, dilapidado o seu patrimônio, ou seja, quando a gente fala de patrimônio, a gente fala, pode ser bens materiais ou pode ser o que a pessoa construiu ao longo dos anos, que é uma aposentadoria. Então, afeta totalmente seu estado psicológico, isso pode gerar uma depressão, pode gerar algo pior e pode gerar, infelizmente, o que a gente pouco ouve falar, que é até o suicídio na velhice. Então, por isso que a gente é um alerta à sociedade. Mês de junho, né? Junho Violeta, que vocês começaram a mencionar na reportagem, dia 15 de junho, é um dia internacional, sim, de combate a qualquer tipo de violência contra essa pessoa idosa. Porque a gente está com o país envelhecido, em 2050 seremos o país mais envelhecido e a gente tem uma dívida com a sociedade, porque essa dívida ainda não foi cumprida. A gente falta muito para que a gente tenha realmente esse país envelhecido e que a gente, de fato, tenha um respeito merecido para com a pessoa idosa.
1: Eu queria que você repetisse, porque tem alguns ouvintes aqui mandando mensagens perguntando sobre os canais de denúncia e os que estão disponíveis, né? E aí eu peço para você repetir, porque tem muita gente que liga o rádio ou liga a TV no meio da conversa e acaba que perde o início. Então, para que a gente dê essa informação que é necessária, né, para todo mundo.
0: Perfeito.
1: Como é que as pessoas podem fazer caso percebam uma violência ou desconfiem? Qual é o passo que dá?
0: Caso vocês percebam uma violência contra uma pessoa idosa, pode ser seu vizinho, pode ser seu parente, você, se essa pessoa idosa estiver em apuros, 190, que é o canal direto com a polícia, você vai chamar para a viatura e verificar o que é que está acontecendo naquele momento. Quer denunciar, não quer ser identificado, Disque 100. Disque 100 a gente pede para que você passe maiores informações possíveis sobre aquela pessoa idosa. De residência, número de rua, se acha que a pessoa idosa está só, se está com alguém. Ministério Público, Defensoria Pública, OAB, enquanto Comissão dos Direitos da Pessoa Idosa, a gente também recebe essa pessoa idosa ou esse parente para poder conversar. A gente identificando que essa pessoa

0: está sofrendo de fato uma violência, a gente encaminha para essas autoridades, além da Defensoria Pública também e além dos Conselhos de Direitos da Pessoa Idosa. Conselho Estadual dos Direitos da Pessoa Idosa, Conselho Municipal dos Direitos da Pessoa Idosa. A gente chama essas instituições, né, de rede de proteção à pessoa idosa. Porque se chega em uma instituição, ela não pode resolver, a outra vai ter, né, o comunicado também para poder resolver. E além, importantíssimo, dos CRAS, CREAS, que tenham na sua região, que são todos os serviços sociais que também estarão disponíveis para a pessoa idosa.
1: Então tá aí, essas são as formas de se procurar esses direitos. E se um idoso que esteja ouvindo a gente, nós temos muitos idosos que acompanham o programa, e caso eles percebam, porque muitos idosos, eles têm a lucidez suficiente para ter esse discernimento, né, Patrícia? Então, caso,
0: Totalmente.
1: pois é, e caso tenha esse discernimento, caso perceba que está acontecendo alguma coisa, o próprio idoso também, ele pode fazer alguma coisa, né?
0: Pode, e a gente entende que a maioria das pessoas idosas que não querem denunciar é porque é com alguém da família. Então a gente fica entre o medo dessa pessoa idosa e aí, como é que vai sair, afastar essa família, né? Esse familiar que muitas vezes é o único familiar que a pessoa tem. Mas a gente tem que levar em consideração que ninguém tem que ser passível à violência, seja uma violência familiar, e principalmente você é pessoa idosa, você é idoso, idosa, não é você o responsável pela violência. Você não é o culpado pela violência. Porque a gente recebe também muitos casos em que a pessoa idosa, não quero denunciar porque é meu filho, é meu neto e ele vai ser preso e eu vou ficar sozinha. Então, não tenha medo, você tem de fato uma rede de proteção. A gente entende a complexidade, a gente entende o quanto é difícil a gente denunciar uma pessoa que está dentro do seu, né, da sua casa, dentro do seu seio familiar, mas o mais importante é a saúde mental, né? A saúde psicológica dessa pessoa e a vida com qualidade de vida para a autonomia dessas pessoas idosas.
1: Patrícia, eu queria te agradecer pela sua disponibilidade para conversar com a gente nesse dia de combate à violência à pessoa idosa, mas durante todos os dias, porque isso precisa acabar, essa violência contra tudo, né? Contra as pessoas idosas, contra os animais, contra as crianças, contra todo mundo, contra as mulheres. Essa violência precisa acabar. E eu queria agradecer.
0: Precisa.
1: Né? Eu queria agradecer a você a sua disponibilidade para a gente conversar sobre um assunto tão importante. Patrícia Viana, ela é presidente da Comissão dos Direitos da Pessoa Idosa da OAB Ceará. Muito obrigada,
0: A gente que
1: Patrícia.
0: agradece e está à disposição de vocês. E eu gosto da pauta da verdinha porque o ano todo a gente fala assim sobre pessoa idosa. Muito obrigada a todos vocês e um bom dia.
1: Com certeza, será sempre esse destaque aqui com a gente. Muito obrigada.
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1: Vamos falar agora de alimentação, porque os alimentos zero açúcar, eles têm tomado conta das prateleiras dos supermercados, né? A promessa de um alimento saudável tem dominado o estímulo para o consumo de itens como barrinhas, iogurtes, chocolates e até mesmo sorvetes que prometem a ausência do açúcar. No entanto, é preciso estar atento porque nem sempre esses alimentos são adequados para todo mundo. É preciso analisar todos os ingredientes e se atentar à quantidade de gordura e de sódio, por exemplo. Então, sobre esse assunto, nós vamos conversar com o nutricionista Juan Siqueira. Bom dia para você, Juan.
3: Juan, bom dia, seja bem-vindo.
4: Bom dia, obrigado. Bom dia, Daniela. Bom dia, Tom. Os alimentos ricos em açúcar, você tem que olhar sempre a tabela nutricional, verificar que pela legislação, o primeiro componente da fórmula é o que tem maior quantidade e assim vai seguindo sucessivamente. Logo, você tem que ver que a indústria, quando ela tira o açúcar, normalmente eles adicionam gordura. Então, quando tem um alimento diet, que ele é baixo ou zero açúcar, vai ter uma gordura maior, tem que analisar se vai encaixar.
1: E o pior de tudo é que às vezes muita gente olha e vê lá zero açúcar, aí bota o açúcar como grande vilão, né? Sem esquecer as outras coisas, e acaba consumindo muita coisa sem açúcar, sem açúcar, sem açúcar, e isso pode dar uma sobrecarga até de gordura, de sal, né? São que você disse que pode ter outras. Como é que a gente pode equilibrar isso, hein, Juan?
4: Com certeza. Você tem que visualizar que desde o ano passado, não sei se você já notou, que nos alimentos, ele agora na frente vem uma tabelinha onde ele vem dizendo que é rico em açúcar, rico em gordura saturada ou rico em sódio.

0: para uma dieta equilibrada, evitar alimentos ultraprocessados que tenham muitos aditivos, edulcorantes, emulsificantes, alimentos que podem aumentar a propensão a doenças crônicas como diabetes, hipertensão, problemas cardíacos.
1: Bom, o que me chamou muita atenção quando eu chego no supermercado

0: de ingredientes. Sempre que você for comprar um produto, você procura aquele que tenha menos componentes na fórmula. Quando você olha ali na tabelinha, que você vê que tem muito nome difícil, pode ter certeza que ali são compostos adicionados para aumentar a durabilidade. Que a indústria funciona dessa forma. Eles botam para ganhar tempo de prateleira, consequentemente, querendo ou não, aumenta a vida útil do produto e melhora a margem de lucro do que um produto que estragaria rápido. Quando você for comprar um pão integral, por exemplo, que o senhor citou agora, a gente tem que sempre, o primeiro ingrediente da fórmula tem que ser farinha de trigo integral.
1: Sim.
0: Você vai comprar um pão integral e quando você olha lá, o primeiro ingrediente é farinha de trigo enriquecida com ferro, ou só farinha de trigo, ele é um fake integral. O primeiro ingrediente tem que ser farinha de trigo integral para ele ser considerado realmente um pão de qualidade.
1: Muito interessante essa sua advertência, eu não sabia. Quer dizer, primeiro tudo, farinha integral. Se vier farinha integral enriquecida, diz daquilo outro, já...
0: Fake. É fake integral, não é integral de verdade.
2: Porque muitas vezes diz que é integral, quando você vai ver nos ingredientes, né? A primeira coisa, nem, às vezes nem é. E a primeira coisa nem é a farinha que tá lá, é outras coisas, né?
0: São outros componentes que eles botam justamente para baratear e para aumentar a vida útil de prateleira.
1: Outro produto que eu vejo muito recomendado, o Juan Siqueira, é, por exemplo, a questão da sardinha. Muita gente diz, é um produto bom porque tem ômega, não sei o que, tá, que negócio todo. Mas a minha pergunta é, com relação à sardinha, se a própria embalagem ela pode transmitir alguma coisa de prejuízo à saúde?
0: Perfeito. A sardinha, às vezes, existe alguns casos, todos os enlatados, em geral, podem dar alguma infecção chamada de botulismo, mas que hoje é bem difícil de acontecer, eles têm um padrão de qualidade mais controlado, e eu indico sempre você comprar ela em óleo, tá? Você não vai utilizar esse óleo na alimentação, você vai drenar todo esse óleo e você vai assar ela bem na frigideira. Ele realmente é um alimento muito saudável, mas eu prefiro que você compre em óleo, que aquele óleo protege de não estar em contato com o metal pesado da lata.
1: Isso, era isso que eu queria saber.
0: Exato. Do que você comprar, que está muito na moda agora, você comprar o natural, que vem na água, que não protege, não tem essa barreira de proteção contra o material da embalagem.
2: Engraçado, a gente acha que o da água vai ser mais saudável, né?
0: Exato.
2: E opta por ele.
0: Acha que vai ser mais light, né?
2: Isso vale para o atum também?
0: Vale para o atum da mesma forma, exatamente. O em óleo, ele tem menos
1: contato
0: propensão.
1: Menos
0: com contato com a lata.
2: Então, na hora de comprar o atum, é preferível comprar o atum em óleo.
0: Preferível comprar em óleo, mas drenar todo o óleo, não utilizar
2: aquele
0: dieta.
2: Óleo. Inclusive, exato. Também eu queria que você fizesse um alerta, porque muita gente compra atum ou sardinha que já vem com os molhinhos prontos, que eu já vi, de tomate, molhinho com a base de gengibre. Eu fui ler os ingredientes e a gente vê que é bem artificial, né?
0: Certeza. Totalmente artificial. Aí sim a gente tem um alimento ultraprocessado, que vai ser muito danoso à sua saúde.
2: Agora, tem uma dúvida também, que até eu fiquei pensando sobre isso, que é a questão do atum, voltando agora para o atum. Tem o atum em postas, em pedacinhos, assim, na latinha, mas tem um atum ralado. Aquele atum ralado seria o refugo do atum, o que cai da esteira, o que não serviria, assim, o que não é a parte mais nobre do peixe? E se for comprar, porque o atum ralado é bem mais barato. Se for comprar, é melhor comprar que seja aquele atum, que seja os pedacinhos, sólido?
0: O sólido, 100% de certeza, é melhor do que o ralado. É exatamente isso que a senhora falou. O atum ralado, eles são as sobras da produção. E aí ele junta, bota aditivos, embala e manda para a prateleira. Então o sólido é muito mais saudável, apesar de ter um custo também maior.
1: Juan, nós temos aqui esses nomes que até estão separados aqui. E que o leigo chega no supermercado, não sabe nem o que é. Diz que diabo é que eu estou levando para casa. Vamos lá, vou dizer aqui. Maltodextrina, xarope de milho, dextrose, frutose, xarope de glicose, esubitol, sorbitol, xilitol, manitol, eritritol. O que é isso, pelo amor de Deus?
0: Esses primeiros que o senhor falou são subtipos do açúcar. Eles não botam que é adicionado em açúcar, mas eles botam esses subtipos, que é para quem não entende achar que aquele produto é mais saudável. Só que quando você faz o consumo no seu organismo, seu corpo vai transformar tudo em glicose. Sim. Independente se é o açúcar refinado ou se é a maltodextrina, que é um carboidrato, a dextrose é um carboidrato também, assim como a frutose também é um carboidrato. Esses últimos que o senhor falou são adoçantes artificiais. Aí a gente tem que ver a quantidade diária necessária para não passar do ponto que adoçante em excesso pode causar disbiose intestinal, você ter a saúde intestinal comprometida.
2: É complicado quando a gente pensa assim, porque além dos produtos mais saudáveis serem mais caros, quando a

0: gente pensa que tá fazendo certo, porque aí você vai optar, né? É. Você vai optar por... Tá sem açúcar. Aí você acha que tá... O pão integral. Aí você acha que tá arrasando nas suas compras, né? Mas se você não olhar por trás e não entender aquela tabelinha do que tá sendo... Do que você tá consumindo, você pode... É, por exemplo, aqui tem o nosso ouvinte Gleidson que ele pergunta: a sardinha em conserva no azeite pode?
1: Pode. Contanto que você vá drenar toda essa gordura, como a gente comentou anteriormente, não utilizar ela para fazer ali o produto na hora do consumo.
2: Juan, esse guia alimentar do Ministério da Saúde, onde é que a pessoa encontra isso, hein?
1: Você consegue encontrar gratuitamente na internet, só digitar que vai ter lá as principais informações e as recomendações necessárias para fazer boas escolhas.
0: A gente tem uma dúvida aqui que muita gente acaba realmente se perguntando, Juan. O Deon pergunta o seguinte: sobre os ovos, né, dos supermercados, eles deveriam realmente ser colocados na geladeira depois do supermercado? No supermercado eles são vendidos fora da refrigeração. As geladeiras são feitas com as bandejinhas na porta. Já disseram que não é o local ideal de se colocar os ovos. Na minha casa, ele está dizendo aqui, o Deon, em casa eu coloco na geladeira. É correto? Eu lavo os ovos das galinhas em água corrente, pois sempre alguns vêm com fezes de galinhas. Seria um outro problema lavar os ovos de galinha?
1: Seria um problema, porque muitas vezes você está só, como a gente costuma dizer, espalhando a sujeira. E aí, quando você bota na geladeira, você está contaminando outros alimentos que estão ali, legumes, verduras, frutas, que não têm a proteção.
0: Agora, isso que você está falando é importante, porque o Deon, ele lava o ovo da galinha que veio sujo com as fezes da galinha. E você diz que espalha a sujeira. Eu já escutei também que quando você lava o ovo da galinha, você pode... vai entrar para a casca,
1: aumenta,
0: né?
1: Aumenta a porosidade.
0: Aí, a casca da galinha vai absorver aquelas fezes, aquela sujeira, e vai infectar o ovo. Então, não pode lavar o ovo.
1: De preferência, não. A melhor opção é você deixar ele como veio e, na hora de fazer, fritar bem ou cozido. E aí, em relação também a guardar na geladeira ou não, você pode fazer das duas formas, mas não há necessidade. Ele não precisa estar na geladeira, não é uma obrigatoriedade.
0: Não vai dizer que vai estragar mais rápido, então,
1: não,
0: estando
1: não
0: fora
1: vai
0: da
1: estragar
0: geladeira.
1: Mais rápido.
0: Vai ser a mesma...
1: ser a mesma validade, dentro ou fora da geladeira.
0: Interessante, né?
2: É uma,
0: né,
2: coisa interessante, muito interessante. Com relação a produtos que tem ômega 3, que se anuncia muitas vezes, margarina, essa coisa assim?
1: Para ser bem sincero, Tom, eu acho que é mais para aumentar o marketing do produto. Se a gente está procurando ômega 3, a gente tem que procurar peixes de água fria, como salmão, a sardinha tem bastante. Você pode também suplementar o ômega 3 de uma suplementação de boa qualidade, sempre se atentando à quantidade de EPA e DHA, que são dois compostos que realmente fazem o efeito desejado de diminuição de colesterol, melhora de memória, diminuição de fadiga, inflamação. Então, sempre se atentar à quantidade de EPA e DHA, que são dois compostos principais do ômega.
2: É questão de suco em caixa, aquele suco em caixa.
1: Suco em caixa eu diria que é uma bomba. A maioria, grande parte, 90%. Você vê que, se você olhar no rótulo, tem uns que tem 5% de suco, outros tem 20%
0: quando
1: de suco.
0: Quando tem, né?
1: Quando tem, quando não é 100% artificial. Se você olhar no rótulo, você pega um suco, por exemplo, de laranja. Aí o primeiro ingrediente é suco de maçã. Depois que vem a laranja.
2: Isso,
1: você
2: isso.
1: Já percebeu isso?
2: Já, eu percebi.
1: Então todas são manobras.
0: Então adoçado com laranja, ou com maçã.
2: Eles fazem essa mistura. Geralmente, aquela utilização de soja, por exemplo, porque tem uns que tem soja, né? Suco de soja com... morango, não sei o que.
1: Aí também é a questão de melhorar a tabela nutricional, de favorecer ali o sabor e a consistência, mas da mesma forma, continua, querendo ou não, não sendo tão indicado para o dia a dia. Você
0: nada
1: pode usar.
0: Como fazer o suco natural, né?
1: Nada como fazer o suco natural. Não só o suco, mas fruta, verdura, tudo in natura, apesar de que, se vocês perceberem, os alimentos industrializados, eles têm um custo mais barato. E o alimento natural, ele é mais caro.
0: É.
1: Então, querendo ou não, para quem está numa vulnerabilidade maior, vai consumir muito alimento industrializado.
2: Juan, uma dúvida que eu tenho, que eu gostaria de tirar contigo, é o seguinte: com relação ao suco de uva, aquele que vem no vidro,
1: certo.
2: O vidro até escuro,
0: suco puro, né?
2: Vem dizendo 100% puro, 100%
1: Sim.
2: puro, sem adoçante, sem ingrediente, sem nada. Aquilo é verdade mesmo?
1: Aquilo é verdade. Ele é o suco de uva integral. E realmente,
0: ele é saudável.
1: Ele é saudável se você, por exemplo, não for diabético. Se você olha a tabela nutricional, em 200 ml tem 30 gramas de carboidrato, que seria um açúcar.

0: arroz, se fizer a digestão, que é a mesma quantidade que seriam 100 gramas de arroz, por exemplo, se você troca 4 colheres de arroz por um copo de suco de uva. Então, se você for diabético ou tiver algum problema, tomar medicações, é bom se atentar na quantidade.
1: É uma ciência isso, viu? É. Agora tem aqui uma pergunta para você, em relação, voltando ao atum, tá? Certo. O atum ralado. O nosso ouvinte, que é o Félix, lá de Cândido Mota, ele pergunta o seguinte: Cândido Mota é interior do Rio, é? Acho que é, né, Cândido Mota? Que é 018, DDD, acho que é interior do Rio de Janeiro. Ele pergunta o seguinte: o atum ralado é verdade? São Paulo, é? É verdade que o atum ralado pode não ser atum? Porque, segundo ele viu na internet, disse que aquele atum ralado pode não ser atum, pode ser a mistura de outras coisas, de outros peixes.
0: Podendo ser também, bem como a salsicha, bem como a linguiça, são miúdos que vão sobrando ali da produção e depois eles juntam, adicionam compostos químicos e embalam e mandam para
1: a vida. A salsicha, aquela salsichazinha do cachorro-quente, eu comi antigamente, sabe? Até entrevistar uma nutricionista, que ela... Eu também gostava.
2: Cachorro quente.
1: Eu gostava de salsicha. Mas aí uma nutricionista me disse um dia na entrevista que aquilo ali é tudo que não presta mais, se coloca na salsicha. Até bico de bicho tem. Aí eu não consigo mais.
0: É exatamente isso. São os miúdos do frango. Os miúdos do frango que vão sobrando, e eles no final juntam tudo e colocam. Hoje a salsicha ela está num grau. Falando de alimentos cancerígenos, ao mesmo nível do álcool e do cigarro, para você ter noção.
1: Aí tem outro ouvinte aqui perguntando, a Cristina da Quirais, e o suco em pó faz mal?
0: O suco em pó, a grande maioria são ricos em açúcar. E o suco em pó zero são só conservantes químicos, só saborização. Também não indicaria tomar todo dia. Você pode tomar esporadicamente uma vez na semana, mas diariamente não é vantagem.
1: Agora, Rua, pra gente desmistificar também muitas coisas que as pessoas falam, né? O nosso ouvinte pergunta o seguinte: em relação ao suco da fruta, muita gente fala que acaba fazendo mal à saúde porque vai direto pro fígado. Isso é verdade?
0: Não é verdade. O suco ele vai ser digerido como qualquer outro alimento. O que vai ditar seria a quantidade. Vou dar um exemplo para vocês. Se você faz um suco de laranja, você espreme umas 3, 4 laranjas. Querendo ou não, ele fica rico em carboidratos quando você compara com um suco mais leve, um suco de acerola, um suco de maracujá, um suco de limão. Então, sempre o que vai ditar se bom ou ruim é a quantidade.
1: E também não pode fazer e deixar o dia inteiro na geladeira, né?
0: Excelente questionamento. Muitas pessoas têm essa dúvida. Principalmente sucos que são ricos em vitamina C. Se você deixar ele, os cítricos, acerola, limão, tangerina, laranja, kiwi, abacaxi, se você deixar na geladeira ele aberto, você vai perder toda a vitamina C. Caso você faça para o almoço e queira consumir também na janta, o ideal é que você deixe ele vedado.
1: Isso vale também para as frutas que já são vendidas cortadinhas? Porque muita gente acaba comprando... Não estou falando das pessoas que têm a mobilidade reduzida ou que não podem realmente cortar, mas eu falo das pessoas que não querem descascar uma fruta e querem comprar a bandejinha. Perde as vitaminas?
0: Perde sim. Quanto mais tempo passar, mais ela vai oxidar e vai perder essa
2: vitamina. Mas o que eu vejo no supermercado mamão cortado uma banda, naqueles plásticos, e outras frutas, tudo sim, daquele jeito, não é?
1: O Jairo Mesquita pergunta para você: trocar a manteiga pelo creme cheese é mais saudável?
0: É muito similar, muito parecido. As duas são fontes de gordura e de origem animal. Também tem uma quantidade boa de gordura saturada, tem que avaliar se você tiver com colesterol alto.
1: Outra pergunta para você aqui, da Mazé, ela pergunta o seguinte: e o leite, 4 meses fora da geladeira, é leite?
0: Existe muito esse embate, só para a questão do leite, porque um leite natural dura 1-2 dias, mesmo que você coloque ele para ferver, ele logo estraga, e o leite de caixinha, realmente a validade é muito longa. Eles adicionam justamente compostos químicos para aumentar a validade. E aí ainda tem esse debate, ainda é um ponto a ser analisado, se faz mal ou não.
1: Pode falar.
0: Não, é só dizer que não tem ainda um consenso 100%.
1: Sim, tem muita pergunta. A Xandinha está em Massachusetts, nos Estados Unidos, e pergunta: refrigerante não é bom devido ao açúcar, mas e o zero? Qual a opinião dele? Qual é a sua opinião?
0: Perfeito. O zero, ele falando de emagrecimento, falando de diabetes, ele realmente não tem açúcar. Porém, ele continua tendo os mesmos compostos químicos do refrigerante normal. Inclusive, se a gente fala do mais conhecido, que seria a Coca Zero, que ele tem um caramelo tipo 4, onde acaba que ele é um corante cancerígeno.
1: Sim. E o leite em caixa? Quais são os malefícios? Porque é o que eu dou para o meu filho.
0: O leite de caixa, como a gente falou da passada, também...

0: deve-se utilizar com cautela. Não utilizar demais, evitar o máximo possível, mas a priori ele não faz esse mal todo como estão pintando por aí.
1: Com relação aos queijos, hein, Rua? Porque, por exemplo, os velhinhos aqui, que dei eu, os médicos botam uns queijos rei lá que não tem nada, a gente pensa que está comendo
2: isopor. Ah, ele está reclamando de ricota.
1: É, isopor, entendeu? Aí, até que ponto o queijo, que mal traz a saúde de todos nós?
0: O queijo, ele tem uma grande quantidade de gordura saturada, que é gordura de origem animal. Então, para quem tem colesterol alto ou problema cardíaco, tem que ter cuidado na quantidade. Não estou dizendo para não consumir, só se atentar na quantidade. Queijos mais magros, você tem a ricota, você tem o cottage. Queijos intermediários, a gente pode colocar um queijo coalho, queijo Minas. E um queijo mais gorduroso, aí você pode ver um parmesão, um gorgonzola, uma mussarela.
2: Ai, meu Deus, a vida podia ser um grande queijo. Ô, coisa gostosa, né? A vida podia ser um grande queijo.
1: Falou em mussarela, eu já fiquei com a boca cheia d'água.
2: É bom demais. Olha, ainda tem muita coisa para se perguntar, mas infelizmente não dá mais tempo. Então fica o convite para a gente voltar a falar sobre esse assunto, né? Porque tem muitas coisas aqui ainda, tem muitas perguntas, muitas dúvidas. E é um assunto realmente que rende demais da gente parte para esse universo da alimentação. Muito obrigada, viu?
1: Bom, foi um prazer ter você aqui no programa, viu?
0: Foi um prazer, foi meu, muito obrigado. Até a próxima.
1: Até a próxima.
2: Até a próxima. A gente conversou aí com o nutricionista Juan Siqueira.
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0: Sávio Manfredini.
1: Gente, vamos falar agora a respeito de uma ação importante que vai acontecer no próximo sábado, dia 20 de junho. A instituição Cruz da Vida promove aí mais uma ação de atendimento médico 100% gratuito, desta vez lá no município de Pacatuba. A iniciativa acontece na escola João Paulo Sampaio, no bairro Gereissati 2. E para falar mais a respeito dessa ação e também explicar os detalhes de quem pode receber os atendimentos, a gente conversa agora com a Leiliane Araújo, ela que é psicóloga voluntária do Cruz da Vida, está conosco por telefone. Leiliane, seja bem-vinda, tudo bem?
2: Tudo bem.
1: Leiliane, conta então para a gente os detalhes, né, dessa ação, que tipo de serviços vocês vão estar oferecendo aí no próximo sábado, dia 20, né? E lá na cidade de Pacatuba, né, aqui na região metropolitana.
2: Isso, exatamente. Será lá na escola João Paulo Sampaio, né, Gereissati 2, próximo ali da paróquia São Francisco das Chagas, tá? Na rua 74, número 900. E as especialidades que nós vamos ter serão atendimento de clínico geral, vai ter fisioterapia, pediatria, ginecologia, vai ter também psicologia, psiquiatria e nutrição. Esses são os profissionais que vão estar atendendo. E sobre a questão dos pacientes que serão atendidos, serão tanto pacientes da própria paróquia, ali da comunidade, né? Mas também pessoas de outras localidades que queiram ser atendidos pelos profissionais do Cruz da Vida.
1: Os atendimentos começam a partir de que horas? Como vai ser feita aí essa seleção das pessoas a serem atendidas? Através de ficha, de um cadastro prévio? Conta aqui pra gente, Leiliane.
2: Pronto. Teremos fichas, né? Serão fichas limitadas, mas como que vai funcionar? A partir das 7 horas da manhã, os paroquianos serão atendidos. Né? E a partir das 9 horas, outros pacientes, outras pessoas de outras localidades podem chegar para serem atendidos, tá? Então, as fichas, como eu falei, são limitadas porque vai depender da quantidade de profissionais que estarão no momento em atendimento. Então, cada profissional vai ter uma quantidade de fichas para atendimento.
1: Leiliane,
2: e aí vai funcionar dessa maneira.
1: Pois não. A depender da especialidade, é importante já levar algum tipo de exame, né? Alguma outra informação?

0: até para o atendimento médico ali ser um atendimento mais otimizado, podemos assim dizer?
1: Sim, com certeza. É muito importante levar os exames anteriores, porque aí o profissional vai conseguir direcionar o paciente de uma forma mais assertiva, né? E é importante lembrar que levem também a documentação, RG, CPF, para que a gente consiga, inclusive, fazer o cadastro dessas pessoas no sistema que nós temos, sistema amigo, para poder otimizar e oferecer o melhor para os pacientes.
0: Então, Leiliane, vamos só reforçar aqui o local onde serão realizados, né, esses serviços e também os horários aí para as pessoas poderem se programar e participarem aí dessa ação importante aí na cidade de Pacatuba.
1: Perfeito. Então, será na Escola João Paulo Sampaio, na Rua 74, número 900, Gereissati 2, Pacatuba. Fica ali próximo à paróquia São Francisco das Chagas. E aí os pacientes da paróquia serão atendidos a partir de 7 horas da manhã. Então, você que faz parte da paróquia São Francisco das Chagas, chegue a partir desse horário e vocês serão atendidos. Pacientes de outras localidades cheguem a partir das 9 horas. Então, a gente vai fazer essa divisão de horários. E aí, lembrando, né, é importante levar tanto os exames anteriores, como o Sálvio pontuou, e documentação também.
0: Então tá aí, minha gente, as informações, essa ação importante que vai acontecer lá na cidade de Pacatuba. A gente agradece aqui a participação da Leiliane Araújo, que é psicóloga voluntária do Cruz da Vida. Leiliane, mais uma vez, muito obrigado, tá? Sucesso aí na ação.
1: Muito obrigada pelo espaço também e pelo apoio, viu?
0: Mais uma vez, obrigado a você.
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3: Os candidatos inscritos no Enem de 2026 têm até quarta-feira para pagar a taxa de inscrição do exame. O valor é de R$ 85,00 e a guia de pagamento está disponível na página do participante no portal do INEP. Por Pix, cartão de crédito, débito em conta, aplicativo bancário, banco ou casa lotérica. A inscrição só vai ser confirmada após o processamento do pagamento pelo Banco do Brasil. Estão isentos da taxa estudantes concluintes do ensino médio da rede pública, participantes do programa PED-Meia e inscritos no CadÚnico, que utilizarem o exame para a certificação do ensino médio. O Enem é a principal porta de entrada para o ensino superior no país, por meio de programas como Sisu, ProUni e FIES.
4: O plenário do Senado Federal prorrogou o prazo para a comissão temporária examinar a reforma do Código Civil Brasileiro para dezembro de 2026. Anteriormente, a votação estava prevista para ocorrer ao final de junho. Beatriz Irineu tem os detalhes.
5: De autoria do senador Rodrigo Pacheco, do PSB de Minas Gerais, a matéria prevê alterar e revogar mais de 900 artigos, além de acrescentar cerca de 300 cláusulas, trazendo renovações em eixos familiares, contratuais e de responsabilidade civil. Desde o despacho do PL, propostas de diferentes núcleos vêm recebendo críticas e pressão social para serem derrubadas ou revistas. Nos itens relacionados à família, por exemplo, até pequenas mudanças podem produzir um efeito profundo e afetar diretamente o cotidiano das famílias brasileiras. Segundo o presidente da Comissão Especial de Direito Civil da Ordem dos Advogados do Brasil, Pedro Alfonsin, questões de patrimônio, guarda, filiação, vulnerabilidades econômicas e proteção de mulheres, crianças, idosos e pessoas dependentes entram em jogo. Despachada para o Senado Federal em setembro de 2025, o prazo para finalizar a comissão temporária estava marcado para 29 de junho. Entretanto, na quinta-feira, o plenário prorrogou esse prazo para o dia 22 de dezembro, ao final da atual legislatura. Confira a reportagem completa no site do Diário do Nordeste, com informações de Milena Murta, Beatriz Irineu para Verdinha FM e TV Diário.
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0: mês dedicado à conscientização e ao incentivo também à doação de sangue. Uma única doação, ela pode beneficiar até 4 pessoas. E o sangue coletado, ele é utilizado em cirurgias, em atendimentos de urgência, tratamentos de diversas doenças. Para doar, é preciso ter boa saúde, idade entre 16 e 69 anos. Jovens entre 16 e 18 anos precisam de autorização do responsável legal. Há também restrições para doação por pessoas que tomam certos medicamentos. Então, para falar sobre a campanha deste ano, nós vamos conversar com a Nájila Lima, ela que é coordenadora de captação de doadores lá do Emosse. Bom dia, Nájila.
1: Nájila, bom dia.
2: Bom dia, Daniela. Bom dia, Tom. Bom dia a todos, né, que estão nos assistindo, nos ouvindo. É com muita alegria estar aqui hoje novamente para a gente falar de uma questão tão importante que é a doação de sangue, né? Que
0: pois salva... é.
2: E eu vou mais além, Daniela. Você falou que salva 4 vidas, aí eu queria um pouquinho além. Eu acho que a doação de sangue, ela vai salvar a vida de muitas pessoas. Por quê, né? O paciente, quando ele adoece, ele não adoece só. Normalmente, quando você vê alguém, um câncer, um acidente grave, uma cirurgia de emergência, toda a família se mobiliza. Todo mundo acaba emocionalmente adoecendo.
0: É, verdade.
2: E aí, esse paciente, ele tem uma história por trás, né? Ele tem uma vida a ser continuada, né? Esse paciente, ele pode ser o pai de alguém, a mãe, o avô, né? O filho. Então, quando você doa sangue, você vai muito além de que 4 vidas. Você ajuda a transformar a vida de uma família inteira. Então, uma única doação vai ajudar a salvar muitas vidas.
0: E o bem que faz também, porque é uma doação de uma coisa que não vai fazer falta para quem está doando, e muito pelo contrário, né?
2: Justamente.
0: Vai fazer o seu sangue circular também.
2: Com certeza. Eu sempre falo para as nossas palestras, eu sempre falo, gente, ó, você já chegou um dia em uma farmácia, por exemplo, e aí você chegou para o balconista e falou assim, me dê um concentrado de hemácia, me dê uma bolsa de sangue, né? Não tem um sangue artificial. Por mais que a medicina ela tenha evoluído muito, né? Em tão pouco tempo a gente conseguiu a vacina do Covid, né? Já existem alguns estudos para tratamento mais eficaz para alguns cânceres. Mas o sangue ainda não tem um substituto. Você não tem um sangue artificial. Então, quando um paciente, por exemplo, ele tem câncer, durante todo o seu tratamento, seja uma leucemia, seja um câncer de pulmão, um mieloma, durante todo o seu tratamento, ele vai precisar receber várias transfusões. E da onde vem esse sangue? Não tem esse sangue artificial.
0: É preciso contar com essa solidariedade,
2: é
0: né?
2: É contar, e essa solidariedade, Daniela, é diária. Né? Não existe assim, eu vou doar uma vez e pronto.
0: Ou então doar para alguém que você conhece, que está precisando, porque fez uma campanha específica. É você chegar no Emosse, por exemplo, simplesmente porque eu quero doar sangue para quem está precisando, independente
2: isso.
0: De quem seja.
2: E nós temos um dado muito bacana, que hoje o Emosse ele é referência no Brasil. E eu vou até mais longe, ele é até referência na América Latina. 98% das nossas doações são doações espontâneas e altruístas. O que isso significa? Significa que 98% da população sai de casa para doar sangue, independente de saber quem vai receber esse sangue.
0: Sim.
2: Essa doação de reposição, que a gente chama, que é quando alguém está no hospital e eu preciso ir doar para esse paciente específico, ela não existe mais aqui no estado do Ceará. O Emosse, ele trabalha diariamente com ações, estratégias, programas para quê? Trazer essa segurança para todo e qualquer paciente que precise de transfusão. Então, você não precisa assim, meu paciente está no hospital, eu vou doar para ele. Fique tranquilo, cuide do seu paciente, reze por ele, ore por ele, que essa missão é nossa.
0: Agora, em relação aos tipos de sangue, porque muita gente tem um tipo de sangue mais raro e que é muito necessário nessas campanhas e no banco de vocês, né?
2: Pronto. Assim, a gente até costuma falar que o O negativo, por exemplo, né? O O negativo, ele é o doador universal. Às vezes as pessoas até confundem, acham que é o O positivo. No caso, é o O negativo.
0: Então, é o O negativo que pode doar para todo mundo.
2: Exatamente. Então, assim, hoje nós não chamamos mais o O negativo de raro, porque hoje os cientistas, a medicina já vem descobrindo que existem outros RH, né? Outros tipagens com um pouco com mais...

0: raridade. Quando a gente compara um RH positivo com um RH negativo, aí você vê que ele tem um percentual menor, que é no caso do RH negativo, que é o O negativo, o B negativo, o AB e o A. Eles têm menos de 10% da população doadora tem o RH negativo. E o O negativo, na falta de um dos outros, numa emergência, numa situação mais delicada, ele pode ser utilizado. Ele tem um percentualzinho pequeno. Por isso que em campanhas como Carnaval, Semana Santa, Natal, agora chegada de férias, a gente sempre chama atenção para que todos os tipos sanguíneos sejam doados. Mas em especial, por exemplo, agora está chegando férias, é Copa do Mundo, é quadrilha, é São João. Aí a gente pede o quê? Que os doadores que têm o tipo sanguíneo negativo estejam comparecendo a uma de nossas unidades. Mas todo sangue ele é importante. Quando perguntam assim para mim, Nájila, qual é o tipo de sangue que está precisando? Eu disse o seu.
1: Qualquer sangue, né, Nájila?
0: O seu.
1: É verdade. Até o que mais tem é A positivo?
0: O positivo.
1: O positivo é o maior número?
0: Na população doadora, o percentual maior de O positivo, seguido do A positivo.
1: A gente tem aqui vários ouvintes sintonizados também. A dona Pio, ela é a mãe da Nívia, tá acompanhando a gente, fazendo tapioca, tomando café da manhã e acompanhando essa conversa. E até para ela e para outras pessoas também, como é que a gente pode explicar quais são os pré-requisitos para ser um doador de sangue, para quem está acompanhando a gente e a pessoa, eu quero doar o meu sangue, o que é preciso?
0: Excelente essa pergunta. Gente, para doar é preciso, acho que eu sempre falo, a sua boa vontade, o desejo de ajudar o próximo, acho que esse é o principal critério. Mas aí tem as recomendações do Ministério da Saúde, né? Nossa portaria, que determina todo o processo da doação de sangue, desde a coleta, o armazenamento e a distribuição. Mas quais são os critérios básicos se você quer hoje ir à unidade do Hemos para fazer a sua doação? Você precisa estar saudável, tá? Bem de saúde. Apresentar um documento oficial com foto. Pesar mais de 50 quilos, tá? E estar alimentado, né? Às vezes as pessoas confundem. Ah, eu fui no médico, o médico passou um check-up, pediu que eu fosse um laboratório, o laboratório pede para mim estar em jejum, que eu vou coletar sangue. No caso da doação de sangue, gente, é muito importante que você vá alimentado, porque a quantidade retirada é um pouquinho maior do que um exame tradicional de laboratório. A idade, entre 16 e 69 anos, tá? E aí eu faço aqui uma observação com relação aos jovens de 16 e 17 anos. A cada doação dos jovens de 16, 17 anos até atingir os 18 anos, eles têm que ter autorização do pai ou da mãe ou do responsável legal através de uma assinatura de um termo que está disponível em todas as unidades do Hemos, como também no site oficial. Então, esse é o primeiro passo para você se candidatar à doação de sangue. É bem simples, o processo dura em média, todo o processo, desde a chegada até a coleta do sangue, em torno de 40 a 1 hora. Mas a retirada do sangue, só aquele momento que você está ali sentadinho, que vai fazer a doação propriamente dita, vai em torno de 8 a 10 minutos.
1: É muito rápido, eu estava doando o meu, e aí quando logo começou a apitar a bolsinha, eu falei, já encheu uma bolsinha dessa? Em um instante. E nem dói também, a gente tem medo, aquele medo, né? Tem aquele meme que viralizou naquela época, né? O rapaz com medo da agulha. Mas, né, mas eu tenho medo de agulha, mas não dói, não. Agora, tem aqui o nosso ouvinte, Claudionô, motorista aplicativo, que sempre leva a gente carona. Ele falou assim, tô chegando aqui agora para doar meu sangue.
0: Coisa boa,
1: Claudionô. E aí, é como a Nájila disse, todo sangue é importante. O Claudionô, por exemplo, é homem, tá indo doar agora o sangue dele. E eu doei agora essa semana. Tem diferença de homem, de mulher, para tempo de doação?
0: Ah, eu já queria agradecer o Claudionô, viu?
1: Pois é.
0: Claudionô, muito obrigada por você estar indo agora. É ser o anjo da guarda da vida de alguém. Que
1: pois
0: eu sempre
1: é.
0: Falo que quem doa sangue é anjo da guarda. Por quê? Porque você não precisa ver o anjo da guarda. A gente não vê o anjo da guarda. A gente sabe que ele existe,
1: sabe que
0: está ali para proteger. Então, não é o nosso anjo da guarda. Né? Mas existe um intervalo de tempo para uma nova doação. No caso dos homens, o intervalo são 60 dias. Mulheres, 90. O homem ele pode realizar até 4 doações por ano. E as mulheres até 3 doações, tá? Então, por isso que eu sempre falo, a doação ela precisa ser regular. As pessoas doam sangue uma vez e, às vezes, não voltam mais. E aí, já esclarecendo aqui, Daniela, alguns mitos, né?
1: Ah, é ótimo.
0: Porque tem pessoas que pensam assim, mas, Nájila, eu fui doar uma vez, não gostei da experiência. A questão da

0: agulha, né? Que você citou agora. Ah, eu não gosto da agulha. A gente aconselha não olhar. É tão rápido que quando você menos imagina, já encerrou a doação, né? Então, existem alguns mitos que falam assim, olha, se eu doar sangue uma vez, eu vou ficar viciado. Era um vício bom, né? Porém, a doação de sangue não torna nenhum vício. Se você não gostar da experiência, você não é obrigado a retornar. A gente gostaria muito que você voltasse. Não afina, não engrossa, nem emagrece e nem engorda.
1: Pois é.
2: O Nádia, o controle todo, vocês têm, por exemplo, dos doadores, uma relação de doadores lá? Tem?
0: A gente tem, né? Digamos assim, que a gente chama banco de dados, né? Então, ano passado, por exemplo, Tom, nós atingimos o maior número de doações de todos os tempos aqui no estado do Ceará. Foram 119.100 doações. Então, foi um recorde de doações. A gente ficou muito feliz e espera que esse ano a gente ultrapasse esse número.
1: A gente tem vários ouvintes perguntando também, fazendo aqui perguntas para você pelo WhatsApp da Verdinha. Paulo Henrique, lá de Hidrolândia. Nájila, como é que eu faço para saber o meu tipo sanguíneo?
0: Pronto. Na verdade, assim, o tipo sanguíneo, ele é realizado porque a gente precisa classificar essa bolsa de sangue. Então, todas as vezes que você doar, o seu sangue vai ser avaliado. E um dos nossos exames é a tipagem sanguínea, certo? Então, eu estou doando hoje pela primeira vez, tá? No final, todos os doadores recebem uma carteirinha. Essa carteirinha não é o exame já que foi feito, mas é a data da sua doação, sai o seu tipo sanguíneo. Como é a primeira, ela não vai sair logo, vai estar disponível no portal do doador, gente. O portal do doador é um canal de relacionamento que nós temos com a sociedade, o Hemócio da sociedade. Então, com 24 horas, você vai lá e já fica sabendo o seu tipo sanguíneo. Na segunda doação, já vai estar na sua carteirinha do doador.
1: A gente tem a pergunta de uma ouvinte que é doadora de sangue e ela pergunta, ela está amamentando só à noite, pouco, e ela quer saber se pode doar.
0: Pronto, aí a gente precisa saber quantos meses o bebezinho tem, né?
1: Quantos Porque, meses ele tem, então?
0: Que ele já tiver com um ano. Se ele já tiver com um ano,
1: dois aninhos.
0: Então, ela já pode doar, tá? Que aí ele é mais um complemento, né? A questão da amamentação ali, então ela já está liberada. Por esse motivo, gente, lembrando que todo candidato à doação, ele, todas as vezes que ele for doar, a Nália já tem 20 doações, todas as vezes ele vai precisar passar por essa triagem clínica. A triagem clínica, ela é importantíssima. Eu sempre falo que é o momento mais importante que antecede a doação. A gente faz em torno de 60 perguntas para avaliar se o candidato está apto ou não para doar com toda a segurança. Então, assim, com relação à amamentação, nesse caso, ela sim. Porém, a gente vai estar avaliando outras questões para dizer se realmente ela vai doar ou não.
1: Perfeito. Nájila Lima, muito obrigada, viu?
2: Prazer, por ter vindo Nájila, aqui
1: conversar
2: Rivera.
1: Com a gente. Ela que é coordenadora de captação lá do Hemócio. Obrigada, Nájila.
0: Eu que agradeço. E aproveitar, Daniela e Tom, só para parabenizar, porque no último dia 14 de junho foi o Dia Mundial do Doador de Sangue. E eu queria aproveitar para parabenizar a todos os doadores do estado do Ceará, agradecer imensamente pela doação de tempo, de solidariedade, por ajudar a salvar vidas. Agradecer também os meios de comunicação, porque se não fosse através de vocês, a gente não consegue chegar nos lares para informar e realmente promover a doação voluntária e altruísta. Então, nosso muito obrigada.
2: Conte com a gente. Valeu, Nájila. Um prazer revê-la. Boa sorte, hein?
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1: Bom dia.
2: Bom dia.
1: Estamos começando o nosso programa. Messi.
3: Hoje é quarta, né?
1: O Messi, rapaz, meus parabéns. 3 gols na estreia da Argentina. Vitor Ronaldo fez uma crônica bonita com ele, já tá aí pela madrugada. Mas, minha querida Daniela Delavor, esse Messi merece a gente tirar o chapéu pro homem.
3: Foi?
1: 3 gols e ainda teve um anulado, hein? Então, o resultado agora, com os 3 gols que ele marcou, se iguala ao Klose, o alemão, né? Com 16 gols, sendo o maior artilheiro de todas as Copas. Ele e o Klose. Messi, veterano Messi. 30 e quantos anos, né? O homem tem? Messi tem uns 37.
3: Ele é que foi casado com a Shakira, é?
1: Não, aquele é o Piquet. É o Piquet.
3: Messi é quem?
1: Messi é o argentino extraordinário, extraordinário jogador de futebol e um atleta.
3: Então ontem a Argentina ganhou.
1: A Argentina ganhou 3-0 da Argélia, 3 gols dele, do Messi.
3: Eita! Do
1: Messi. Messi jogou com o Neymar e com o Mbappé, não é? Lá no Barcelona. E o certo é que tá aí o homem, rapaz, veterano, 30 e tantos anos. Olha aí pra mim, Daniela, quanto você já saiu aí, ó. A idade do Messi. Quanto?
3: 39.
1: Hã? 39? É mesmo, rapaz? 39 anos de idade, disputando Copa. É a sexta Copa do Mundo do Messi. Eu tentar pegar Jordão. Rapaz, ele vai terminar. Ontem Mbappé também fez 2. Não é? Então, Mbappé também pode ultrapassar aí o Klose e o Messi. Vai depender do que vem por aí. Mas eu estou impressionado com a idade do Messi. Eu não sabia que era 39, não. Sabia que ele era veterano. Deixa eu ver aqui a data que ele nasceu, né? Messi. Vamos ver aqui. Está aqui. Lionel Messi. Deixa eu ver aqui a data que o homem nasceu. Para a gente saber bem direitinho. Messi. Lionel Messi. Estreou, rapaz. Botou, foi para lascar. Eita, que a gente não vem é fogo. 38 anos, rapaz, vocês estavam dando manda mais pro homem. 38 anos.
3: Ele é de que dia?
1: Nasceu no dia 24 de junho. E 24 de junho.
3: É que ele vai fazer agora.
1: Vai fazer, mas não tem ainda não, rapaz. Deixa chegar a data.
3: Né? Deixa chegar, né?
1: Então, ele, no dia 24 de junho, dia de São João, nós vamos homenagear o mestre de São João. Ligar pra ele.

0: conversar com ele aqui no ar. 24, mandei um telefonema ontem, liguei ontem pro Ancelotti.
1: Foi?
0: Foi. Liguei pro Ancelotti ontem. Tava com tudo pronto aqui, dando todo o esquema pra ele voltar, o Brasil voltar a ser o Brasil. Organizei tudo, liguei pra ele. Liguei 3 vezes. Ele não atendeu. Não atendeu. Ligou pra quem? Pro Ancelotti, Carlo Ancelotti. Liguei ontem pra ele. Ele não atendeu o telefone. Fiz 3 ligações, aí eu me aborreci, mas eu disse... Ele não atendeu. Eu estava com o esquema todo pronto para o Brasil passar de fase rindo, entendeu? Montei o time brasileiro. Mas é assim, ele não quer, ele está dizendo, hey, tudo bem, depois a gente conversa. É. Perfeito? Agora o Messi eu vou ligar para ele, dia 24 de junho, fazer uma homenagem aqui no programa. Dia 24 de junho, ele vai completar 39 anos de idade. Eita, caba bom danado. Argentino, Lionel Andrés Messi Cuttini, é o nome dele. Nasceu em Rosário, na Argentina, em 1987. É um futebolista argentino que atua como atacante, né, do Miami, como capitão da seleção da Argentina. Olha o nome do homem como é, rapaz. Lionel Andrés Messi Cuttini. Cuttini, eu não sabia que o nome dele era tão grande, não. Tá aí, portanto, Messi, acaba bom danado. Ele é apelidado de Leão. Tem vários apelidos aqui, ó. É apelidado de Leão, Léo, ET, Anão, Gênio, El Messias, Mágico e Pulga Atômica. Eita, tem um bocado de apelido, eu não sabia não também. Olha aí, Léo, La Pulga Atômica, ET, Anão, Gênio, El Messias e Mágico. Meu Deus do céu. É, deixa eu ver aqui. Categoria de base, papapá, pronto, beleza. Eita, Lionel Messi. Tem tudo, homem. Grande Lionel Messi. Pronto. Então tá aí a vitória da Argentina sobre a Argélia. Rapaz, a França ontem ganhou, jogou bem no segundo tempo, viu? No primeiro tempo, ela se aperreou. O Senegal teve chance de fazer 2 gols ali no primeiro tempo. É. Mas aí depois, rapaz, esse menino é muito bom, Mbappé. Tem uma velocidade, né? É demais, é velocidade demais. Tô pensando no Brasil. Rapaz, o homem não atendeu o meu telefone. O
1: Brasil vai enfrentar quem sexta-feira?
0: Haiti. Sabe qual é a posição do Haiti no ranking da FIFA?
1: Qual?
0: 83º colocado, 83.
1: É possível que o Brasil não ganhe, né, esse jogo. Porque 83. Empatar é brincadeira.
0: Aí o que é que vai acontecer? O Brasil tem que ganhar esse jogo. Aí, mais tranquilo para
1: tem enfrentar. Tem que ganhar.
0: Pois é, eu liguei pro homem, não quis atender meu telefone.
1: É um absurdo o negócio desse. Ele não deve ter reconhecido seu número.
0: E tava aborrecido eu.
1: Ele não deve ter reconhecido
0: seu aí número. Aí o homem nada, eu liguei primeiro, liguei 3 vezes. Carlo Ancelotti. Dava todas as dicas para ele, pedia logo a convocação do Ciel, aqui do Ferroviário. A convocação do Clebão, aquele que jogou o Ceará. Entendeu? E as dicas tudo eu tinha dado aí. Clodoaldo. Aliás, você viu aquela brincadeira do Rivelino, hein, o Augusto? Viu, o Daniel?
1: Vi não. Como foi?
0: O Rivelino. Quem mandou foi o Max Araújo Dantas e outra pessoa também, a Lessa também me mandou. O Rivelino foi entrevistado. Rivelino foi campeão, foi tricampeão pelo Brasil em 1970 no México.
1: Ah.
0: Aí o repórter perguntou, Rivelino, me diga uma coisa, aquela seleção de vocês do México, se jogasse com essa seleção brasileira aí, do jeito que tá, quanto é que saiu o placar? O Rivelino diz, pensou, diz, rapaz, eu acho que a nossa seleção ganharia por 1-0, ou 2-1, ou 2-1. Aí o repórter disse, rapaz, só ganharia nesse placar tão apertado, 1-0, 2-1. Ele disse, rapaz, você quer mais o quê? Pelé já morreu, eu tô com 80 anos e o resto da turma também. Então pronto, tá explicado. Era a seleção de hoje, com 80 anos, se jogasse com essa ainda ganhava. Ganhava de 1-0, 2-1 apertado.
1: É mesmo.
0: Mas o pessoal com 80 anos, Jairzinho, Tostão, os que estão vivos, né? Já morreu muita gente daquela seleção.
1: A gente pode assistir esse jogo de sexta-feira mais confiante, né?
0: É, o time é fraco. Se o Brasil... Olha, eu vou dizer uma coisa. Rapaz, Zebra...

0: perdeu zebra, esse time.
1: Zebra.
0: Eu sei que existe zebra, eu aprendi com você e com o Wilton.
1: Zebra na Copa do Mundo, tá aí.
0: Mas se existir, é? Olha, se o Brasil perder...
1: Ó, ó, o
0: aí eu não assisto mais nenhum jogo.
1: O time de Cabo Verde, Cabo Verde é um país insular, isto é, constituído de várias ilhas, pequeno país. Ele tem 4.033 quilômetros quadrados, pequeno, sabe?
0: Sei.
1: Pois esse país, pegou a Espanha, com toda a fama da Espanha de ser favorito para essa Copa do Mundo, empatou graças a uma atuação do goleiro chamado Vozinha. Vozinha. E o Vozinha se transformou num ídolo. Ele já era ídolo, mas se transformou mais ainda agora, porque todo mundo acompanhou. O cara fechou o gol.
0: Será que o...
1: Vozinha. Que... O nome dele, na verdade, é Josimar. O nome do Vozinha é Josimar. Botaram o apelido dele de Vozinha, porque a vozinha dele sempre, né, tava lá.
0: Aí era.
1: É. Ele botou por causa da vozinha dele.
0: Ai, que legal.
1: Então ele passou a ser apelidado de vozinha por causa da avó, que sempre legal. Chegou junto. O nome dele é Josimar, em homenagem a um jogador do Fortaleza.
0: Não acredito.
1: É. Um jogador que atuou no Fortaleza e jogou na Seleção Brasileira, no lateral direito. Josimar, que eu conheci pessoalmente. Jogou aqui no Fortaleza, Josimar. Jogou no Botafogo, na Seleção Brasileira. Ele fez um golaço pelo Brasil na Copa de 86. E o pai do Vozinha colocou o nome de Josimar nesse Vozinha em homenagem ao gol que ele viu, que achou belíssimo, feito pelo Josimar, e assim, de jogador aqui do Fortaleza. Aí... Não, ele jogou no Fortaleza. O Josimar jogou no Fortaleza e jogou no Botafogo e na Seleção Brasileira. E no Bangu, jogou no Fora também. Aí o Josimar agora já ligou para ele, quer se encontrar com ele, com o Vozinha.
0: Os dois Josimar.
1: Os dois Josimar. Pois bem, e esse Vozinha pegou tudo. E a Espanha tomou um chá de simancol e não ganhou. Então o Brasil que se cuide, que zebra em Copa do Mundo acontece.
0: É, eu acredito.
1: O Vozinha... Ele é um cara de Cabo Verde, né? E fechou o gol, meu amigo. Rapaz, tu viste, Assunção? Que atuação espetacular o Vozinha tem. Tá com 40 anos o Vozinha já? É mesmo? 40 anos. Rapaz, vou voltar a jogar futebol.
0: Pois é. E o Walter da Cidade 2000 tá dizendo que também, porque ele foi, além da avó ter ser muito presente, ele foi criado também, né? Pelos avós. Legal, gostei de saber. Não sabia, não.
1: Tá aqui o Vozinha. Deixa eu ver aqui. Pegar
0: ontem
1: logo.
0: Eu vi notícia dele.
1: Ontem.
0: A gente deu ontem. Rapaz, legal.
1: O Vozinha fechou, foi o gol. E eu tava torcendo, rapaz, olha, eu torcendo por uma zebra, né? Eu e o Pedro Vitor, nós dois estávamos assistindo lá em casa. Esse Vozinha pegando, cada defesa que esse homem fazia. E eita, que negócio, pai dele. Tá aqui o nome dele. Josimar José Évora Dias. Nasceu em 86. Se é de 86, 40 anos. Eita, rapaz. O Vozinha, ó, 40 anos.
0: Muito legal.
1: Jogou em Angola, Moldávia, Portugal e Chipre. Jogador da seleção principal com mais de 50 partidas para Cabo Verde desde 2012.
0: Será que os nossos ouvintes, os madrugadores, eles estão confiantes nesse jogo, hein?
1: Não.
0: Será?
1: Vozinha, é dia 3 de junho, ele completou agora, ó, 40
0: Acabou
1: anos.
0: Acabou de fazer, né?
1: Rapaz, o bicho é alto, o bicho tem 1,89m. Um galalão, né?
0: É.
1: Bicho é um grandão. Pois é, porra, o nome dele é Josimar. Em homenagem ao Josimar que passou
0: pois
1: aqui.
0: Então, sexta-feira eu venho apresentar o programa toda arrumada de Copa.
1: Rapaz, verde e amarelo. Olha aí, rapaz.
0: Vai dar sorte, né? Eu sou pé quente.
1: Rapaz, aquele goleiro do Brasil, eu não tenho confiança naquele cara, não. Ele pode jogar bola lá no time europeu, mas na seleção brasileira, o Alisson, o meu jogador, goleiro, eu mandei avisar pro Ancelotti. Eu, antes da convocação, eu falei com ele. E mandei avisar, ó... Quer fechar o gol do Brasil? Bote o Bento. Aí disse, não, mas o Bento falhou na... Meu amigo falhou uma vez, bote o Bento. Era o goleiro que eu queria.
0: Era o goleiro que você queria.
1: Era, o Bento.
0: Já mas que não deu, que... vamos com outro, né?
1: É. Pronto.
0: Tu tá confiante, Assunção, com esse jogo de sexta? Tá não? Assunção, deixe de ser negativo. Deixe de ser negativo. Tira isso do seu coração.
1: Atenção, torcida brasileira. O Neymar.
0: Vai jogar?
1: Neymar. Vai voltar contra a Escócia.
0: Vai... Fechou até o microfone vai... do véi.
1: Vai jogar contra a Escócia, hein? Neymar. Esses meninos que jogaram aí...
0: Abrande o seu coração, Augusto
1: Assunção. Esses meninos que jogam aí... Vi. Estes meninos que estão aí, nenhum naquele

0: Jogo do Brasil, jogou mais que o Neymar.
1: Ele gosta do Neymar, deixa
0: eu vou perguntar agora pra valer, aos meus universitários lá de cima, o Thiago Nobre que o Thiago Nobre voltou. Thiago Nobre voltou nas férias. Seja bem-vindo, meu querido amigo.
1: Bem-vindo, Thiago Nobre.
0: Diego Castro.
1: É no
0: Diego
1: domingo. Castro,
0: Diego Castro,
1: ainda
0: Thiago Nobre
1: e Robson Cacau. Ainda bem que não sou só eu.
0: Ó, só dizer a você, nenhum daqueles meninos lá da frente,
1: eu
0: desse jogo primeiro
1: caladinha.
0: Do Brasil. Como é o nome dos três lá da frente? Ô baixinho, diz aí. Três lá da frente. É Rafinha, como é o nome do grandão? O Vini jogou. Pronto, o Igor Thiago, esse daí. Pois nenhum dos dois jogou mais que o Neymar, não, rapaz. O Neymar de muleta joga melhor do que ele.
1: Porra, Sussa, agora foi na tua cara.
0: Agora eu botei foi pra lascar.
1: Eu só tô dizendo que hoje é quarta-feira. Mas tá no meio da semana. Bora. A Bia disse que o besteira muito é no domingo. Foram 15 minutos de besteira muita.
0: Mas estão falando sério.
1: E eu tô bem caladinha.
0: Nós falamos sério. Aí, tu queria levar um cagaço no ar.
1: Eu tô calada. 15 minutos falando besteira, calada.
0: Levou um cagaço no ar, ó.
1: Quem levou foi tu, porque eu tô bem caladinha.
0: A nossa produtora.
1: Faz tempo que eu tô querendo começar.
0: A nossa produtora deu um cagaço nela.
1: Tô querendo trabalhar faz tempo. E não consigo. Falar nisso, Tom Barros, me dê 30 segundos de besteira muita?
0: Mais?
1: Quero não. Diga. Não, tu que tá com teus 15. Eu quero é pedir pra algum vigilante falar comigo. Eu quero conversar com o vigilante. Vai ser o dia do vigilante. Que dia, Bia? Sábado, né? Sábado é o dia do vigilante. E eu preciso conversar com o vigilante. Então, vocês, vigilantes da madrugada, que estão agora ouvindo a gente, manda lá um oizinho no WhatsApp, que eu quero conversar com vocês. Então, a gente conversa no privado. Fale lá, oi, sou vigilante da madrugada. Tô por aqui, viu?
0: Zé da G.
1: Agora, depois de 16 minutos...
0: Vamos começar.
1: Bora começar a trabalhar.
0: Zé da G, mandando valor aqui pra mim. Ai, meu Deus.
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0: Uma manchete.
1: Mas é o gol agora, é gol.
0: Vamos lá, Diário do Nordeste, manchetes. O Diário do Nordeste é ao som de amigos. Ah, não, que eu tenho que ler, que essa daqui é uma dor no coração. Ao som de amigos para sempre, cortejo por ruas de Juazeiro, homenagear atletas mortos em acidente no Ceará. Foi triste demais esse negócio, Ximari. Muito triste, muito triste. Todos jovens de 17.
1: Você viu o que o técnico disse, o treinador?
0: Não.
1: Ele disse que trocaria a vida dele no lugar dos meninos.
0: Rapaz, eu vou dizer, deve ter sido uma dor muito grande mesmo. O cara treinar e ver 7 mortos. Não,
1: Eduardo Bolsonaro. Vamos lá continuar então. Aí ele quer ler tudinho agora, pronto.
0: Eduardo Bolsonaro é condenado pelo STF a 4 anos e 2 meses de prisão.
1: Agora o Fortaleza é meu. Fortaleza perde, Assunção. Fortaleza perde pro Lanterna. Do América Mineiro no Castelão e não se aproxima do G2 na Série B.
0: Suspeitos de atentado que baleou o vereador e matou assessor no Rio Grande do Norte são presos no Ceará.
1: Monstruosidade fetal isolada. Porco nasce com 6 patas e 2 quadris aqui em Fortaleza.
0: Porque o aeroporto de Fortaleza é um dos mais bem avaliados do mundo.
1: Gruta Mãe d'Água desaba parcialmente em Beberibe, não há vítimas.
0: Câmara de Fortaleza aprova a prorrogação do Plano Municipal de Educação 2027.
1: Com show de Mbappé, França vence o Senegal na estreia da Copa do Mundo.
0: Ex-jogador do Fortaleza se emociona ao saber que Vozinha tem nome em sua homenagem.
1: Neymar treina com bola em atividade da seleção brasileira na Copa do Mundo.
0: Tino Livramento é cortado da Inglaterra na Copa do Mundo após lesão.
1: Seminário de gestores públicos, especialistas debatem nova lei de licitações e o papel dos prefeitos.
0: TRE Ceará revoga liminar e libera volta de propaganda do PSDB com Ciro Gomes no rádio e na TV.
1: Deputado Domingos Neto é eleito presidente da Comissão Mista de Orçamento.
0: Justiça do Ceará mantém a absolvição de acusado por matar 2 pessoas e ferir 15 em dia de jogo do Brasil.
1: Vítimas do acidente em Tauá ganham mural com mensagens de despedida. O diário traz as imagens.
0: Alessia aprova a criação de 51 cargos no Metrofor para nova convocação de concursados.
1: Mulher e amante são condenados por tentar matar marido dela a facadas no interior do Ceará.
0: Trânsito Nordestino vai investir 3,6 bi em ferrovia e em terminal de cargas no porto do Pecém.
1: Barco de pesca naufraga em Itarema, no Ceará. Tripulantes foram resgatados.

0: resgatados.
1: Vai aí, ô Daniela.
0: Sítio de agricultor que achou o petróleo pertence à família, há 4 gerações, e disse um valor simbólico. Terminais de ônibus de Fortaleza recebem vacina contra a gripe. Saiba os horários e como...

0: Resgate de afogamento por helicóptero dos bombeiros na Barra do Ceará.
1: Carros manuais ou automáticos, qual vale mais a pena aqui no Brasil?
0: Acusados de...
1: Mais um destaque, um projeto que criminaliza a misoginia avança na Câmara e pode equiparar ao crime de racismo. E por que os mosquitos picam mais algumas pessoas do que outras, né? Os destaques do Imparcial de São Luís, lá no Maranhão.
0: Agora o Jornal Tribuna do Norte da cidade de Natal. Varejo no Rio Grande do Norte acumula o segundo maior alta do Nordeste e a quarta maior do Brasil em 2026. Comércio potiguar cresce 0,2% em março e tem o menor aumento no Nordeste. E mais, diretoria do ABC tenta estreitar laços com a torcida. São chamadas do Jornal Tribuna do Norte de Natal.
1: Agora a gente vai saber a notícia de Aracaju, lá em Sergipe. Detran de Sergipe adota exigências de exame toxicológico com habilitação A e B. Tem ainda a PRF de Sergipe que apreende 1,6 tonelada de barbatanas de tubarão e bexigas natatórias. Mais um destaque de Sergipe. IBGE abre novo processo seletivo com 30 vagas lá em Sergipe. Vamos para mais um destaque? Operação prende 4 suspeitos de roubos de moto no Grande Aracaju. E um acidente deixa 2 mortos e 2 feridos em Poço Redondo. Os destaques, então, do Infonet de Aracaju.
0: Jornal da Paraíba. Escândalo do Master. Vorcaro pagou diárias em hotel para Hugo Mota, diz a Polícia Federal. 5 pessoas são presas suspeitas de furtar energia com ligações irregulares em São Bento, na Paraíba. Jornal da Paraíba, portanto.
1: Diário de Pernambuco. Amigos, familiares e nomes da cultura se despedem de Carreiro em velório no Recife. Pernambuco abre seleção para 500 bolsas de R$500 do ProUni de Pernambuco. Mulheres resgatadas em Goiânia cumpriram metas de sexo e jornadas de 14 horas. Tem ainda mais um destaque para a gente encerrar o nosso giro. O Hospital da Mulher do Recife inicia etapa de avaliação para processo de acreditação. Então, esses são os destaques do Diário de Pernambuco.
0: Agora o Gazeta de Alagoas. A Alagoas era filha de trabalho infantil em 2026, aponta Ministério. Polícia trata como tragédia morte de 2 crianças atingidas por pilastra no Prado. Defesa Civil demole imóveis por risco estrutural em Maceió. Pronto, chamadas do Gazeta de Alagoas. Agora vamos ver a temperatura, como é que está na capital cearense.
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0: Primeiramente, vamos ver como estava pela madrugada, né? Aí depois a gente vai para saber como será a previsão para hoje. Aqui na capital cearense. Pronto, está aqui. 1h, 25 graus. 1h, 2h, 3h, 4h, 25 graus. Tudo 25 graus, até 4h. Já vamos para 5h26. Augusto, quanto é que está aí agora?
2: 25 graus.
0: É, continua. Então, 25 graus às 6, 25 graus às 7, 25 graus às 8. Ixi, direto. Não, 10 horas só para 27, 12 horas só para 29, 14 horas 29. Com a chegada da tardinha, 4 horas da tarde, 28 graus. Chegada da noite, 18 horas, 27 graus. 8 horas da noite, 26 graus. 10 horas da noite, volta para 25 graus, portanto a previsão. Umidade relativa do ar está alta, 96%. O sol nasce, cadê o sol? Nasce 5 horas e 37 minutos. O sol se põe às 17 horas. E 31 minutos, dia de hoje parecido com nuvens esparsas, mas não há previsão de chuva não, vai ser sol, minha gente. Prontinho, são 5 horas e 27 minutos.
1: A gente vai agora dar um giro lá no diário, para a gente saber quais são alguns destaques que a gente traz por lá. E vamos começar então com o nosso giro no Diário do Nordeste, falando sobre essa ação que acontece nos terminais de ônibus de Fortaleza. Então, você que ainda não está imunizado, terminais de ônibus da cidade vão receber a vacina contra a gripe. O imunizante vai ser oferecido para toda a população acima dos 6 meses de idade.

vai descobrir aqui quais são esses terminais e como é que as pessoas podem fazer. São 5 terminais de ônibus que vão receber nessa semana esse mutirão de vacinação contra a gripe. O atendimento, ele começou desde segunda-feira e segue até sexta-feira agora. Sempre de 9 da manhã até as 4 da tarde. O imunizante, ele já foi oferecido aos passageiros do terminal de Messejana na segunda. Ontem, a vacinação aconteceu lá no terminal da Parangaba. Hoje é quarta-feira. Vai ser o terminal do Papicu que recebe a campanha. No mesmo horário, tá? Amanhã, quinta-feira, a imunização estará lá no terminal do Antônio Bezerra. A programação encerra na sexta e vai encerrar lá no terminal do Siqueira. Vale destacar que os terminais Lagoa e Conjunto Ceará não estão na programação que foi promovida aí pela Prefeitura. E para participar é muito simples. Para se vacinar, você precisa ir à entrada principal de um dos terminais do que esteja aplicando a vacina naquele dia, levando um documento com foto e, se possível, o cartão de vacinação. Se você não tiver o cartão de vacinação, você vai e leva seu documento com foto. O imunizante contra as cepas do vírus da gripe e ajuda também a reduzir complicações respiratórias e internações, especialmente nos grupos mais vulneráveis, segundo a Secretaria Municipal da Saúde. Na segunda, a Prefeitura anunciou que a aplicação da vacina contra a influenza foi ampliada para todo mundo acima de seis meses. O atendimento fica disponível em todos os 134 postos de saúde. Desde 2025, a imunização faz parte do calendário nacional de vacinação para crianças de 6 meses a menores de 6 anos, gestantes e pessoas com 60 anos ou mais, garantindo proteção contínua para os grupos mais vulneráveis. Então, o diário traz aqui a relação do endereço de cada posto de saúde por regional. É só você acessar a matéria, colocar o mouse em cima de onde você quer e aí você vai ver o endereço bem direitinho. Então, lembrando, vai na porta do terminal, na entrada principal, documento com foto e, se possível, a carteira de vacinação. Lembrando, fazendo aqui o recapitulando as informações. Já teve mutirão, que já começou desde segunda. O terminal de Messejana já foi, o terminal da Parangaba já foi. Hoje, que é quarta-feira, são os passageiros ali que se dirigirem até o terminal do Papicu. Amanhã, terminal do Antônio Bezerra. E sexta-feira, que é o último dia da campanha, o terminal do Siqueira. Começa 9 horas da manhã e vai até o final da tarde. De 9 da manhã até as 4 horas. Certo? As informações estão todas aqui no Diário do Nordeste, é só você acessar. São 5:30 da manhã, a gente vai para o intervalo, primeiro do dia, mas a gente volta já.

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0: Bahia Nordeste. 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
2: A Anvisa anunciou a criação de um grupo de trabalho para aprofundar estudos sobre a segurança da vacina contra a dengue, desenvolvida pelo Butantan. Quem vai trazer todas as informações é Beatriz Irineu.
3: A medida foi oficializada nesta terça-feira e faz parte do monitoramento contínuo realizado pela agência após a aprovação de vacinas e medicamentos para uso pela população. O novo grupo terá a missão de analisar dados sobre possíveis eventos adversos registrados após a aplicação do imunizante, além de avaliar informações complementares apresentadas pelo fabricante. O objetivo é revisar constantemente o perfil de benefícios e riscos da vacina, garantindo que ela continue atendendo aos padrões de segurança exigidos pelas autoridades sanitárias. O colegiado contará ainda com representantes de diferentes áreas da Anvisa e poderá ter a colaboração do Programa Nacional de Imunizações do Ministério da Saúde. Segundo a agência, a conclusão dos especialistas vão subsidiar futuras decisões da diretoria colegiada da Anvisa. O grupo terá duração indeterminada e permanecerá em atividade enquanto houver necessidade de acompanhamento da segurança da vacina contra a dengue. Beatriz Irineu, para Verdinha FM 92.5 e TV Diário.
1: Comitê de Política Monetária, Copom, do Banco Central, se reúne nesta terça-feira e na quarta para definir o novo patamar da taxa básica de juros, a Selic, atualmente fixada em 14,5% ao ano. A decisão será tomada após análise de indicadores econômicos do Brasil e do cenário internacional, com foco em inflação, atividade econômica e expectativas do mercado financeiro. O objetivo do Copom é calibrar a política monetária para controlar a inflação e manter a estabilidade da economia. A Selic é a principal taxa de juros da economia brasileira e serve como referência para empréstimos, financiamentos, investimentos e crédito ao consumo, impactando diretamente o dia a dia da população e também das empresas. Segundo a ata mais recente, o Copom segue adotando uma postura de prudência e reforça que futuras decisões dependerão da evolução dos dados econômicos e do cenário global. A nova taxa de juros será anunciada ao fim da reunião, hoje, quarta-feira, e deve indicar os próximos passos da política monetária no Brasil.
2: E o Ceará deu início a uma nova estratégia para prevenir o câncer do colo de útero. O Instituto de Prevenção do Câncer da Secretaria da Saúde do Estado começou a realizar exames utilizando testes de DNA e IPV, uma tecnologia capaz de identificar com mais precisão a presença do vírus que é responsável pela doença. Os primeiros exames já estão sendo processados e os resultados devem ser divulgados nos próximos dias. O novo método detecta 14 tipos de HPV associados ao desenvolvimento do câncer, permitindo identificar o risco antes mesmo do surgimento de lesões. Nessa fase inicial, o rastreamento vai ser realizado em 8 municípios cearenses: São João do Jaguaribe, General Sampaio, Arneiroz, Itaiçaba, Palhano, Guaramiranga, Baixio e Umari. A iniciativa é voltada para pessoas nascidas com o sistema reprodutivo feminino e faz parte das ações para ampliar a prevenção e o diagnóstico precoce da doença, considerada uma das principais causas

0: de câncer entre mulheres no Brasil.
1: São 5h37.
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1: O acordo de paz entre Estados Unidos e o Irã prevê fundo privado de 300 bilhões de dólares para reparações da guerra com Teerã. Sávio Fredini traz esse e outros destaques internacionais.
3: Um fundo privado de 300 bilhões de dólares, concebido para impulsionar investimentos no Irã, está previsto no acordo entre os Estados Unidos e o país do Oriente Médio. Segundo a agência Reuters, o fundo foi desenhado para dar a ambas as partes um incentivo econômico para concluir um acordo definitivo. Washington e Teerã se preparam para assinar o entendimento na próxima sexta-feira. Os investimentos prometidos abrangem os setores de energia, logística, manufatura e transporte. Autoridades dos Estados Unidos e do Irã afirmaram no domingo ter chegado a um acordo para encerrar a guerra iniciada entre os dois países em fevereiro deste ano. E Donald Trump e Lula não interagiram frente às câmeras no encontro para as fotos oficiais do G7 na França. Os dois líderes posaram juntos nesta terça-feira, antes de um jantar de gala na cúpula do G7, na cidade de Evian, na França. A foto de família com Lula e Trump nesta terça-feira chamou a atenção por acontecer em meio a tensões entre os dois países, em razão da aplicação por parte do governo dos Estados Unidos de novas tarifas contra produtos brasileiros. Até o momento, não há informações se o presidente brasileiro e o norte-americano se falaram na abertura da cúpula. Sávio Manfredini para a Verdinha FM 92.5 e TV Diário.
0: São 5h39, temos um intervalo aí pela frente, mas depois a gente volta, porque tem Egídio Serpa ao vivo depois do intervalo, já.

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1: Eita, meu Deus. Rapaz, vamos nós, são 5 horas e 42 minutos.
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1: Egídio Serpa, bom dia. Eu tava preocupado com você hoje, rapaz. Pensei que você não ia entrar hoje, era. Fiquei preocupado.

0: Muito bem. Rapaz, eu estou aqui ainda, meu caro Tom, minha querida Daniela de Lavor, eu estou aqui extasiado com o que eu vi ontem à noite, rapaz. A esse Lionel Messi, olha, ele fez 3 gols. O gol mais bonito dele não foi aquele que ele chutou de longe, aqueles 2 que ele chutou de longe, mas o segundo, a calma com que ele fez aquele gol na rebatida do goleiro, filho do Zidane. Meu Deus, só um gênio faz esse gol, como fazia o Pelé. Eu fiquei extasiado, estou extasiado com... Também o adversário era muito fraco, né? Mas, de qualquer maneira, o gênio se mostra tanto nas dificuldades quanto nas facilidades.
1: É, esse negócio de adversário fraco, o adversário da França era fraco também, mas ontem no primeiro tempo quase que a França toma 2 gols e jogou mal o primeiro tempo. Jogou o segundo.
0: Jogou mal.
1: Eu liguei pro menino, Egídio, eu liguei pro Ancelotti. Liguei ontem. Liguei ontem à tarde. Eu botei, esquemei o Brasil todinho, escalei, mandei. Mas ele não me atendeu, não. O cara não me atendeu, rapaz. Liguei não sei quantas
0: talvez
1: vezes.
0: Talvez era a tenda.
1: Rapaz,
0: talvez
1: ele não me atendeu. Eu digo, Ancelotti, tem problema não. Depois a gente conversa. Mas eu...
0: Vamos lá.
1: Tá entendendo? Deixei gravado.
0: Vamos lá, o dia hoje tá...
1: Rapaz, mas você, sua previsão de El Niño tá ruim pra caramba, porque todo dia eu tô rindo com chuva, viu?
0: Não, não é chuva, você vê neblina, rapaz. Tem nuvens que vêm que tem
1: sei algum, não, tem impressão que esse El Niño que você tá anunciando aí não tá muito legal, não.
2: Você vai discutir com o nosso meteorologista.
1: Mas porque todo dia eu tô vindo com chuva. Ele disse que vai haver uma seca.
2: Ele é o nosso menino do tempo, ô Tom. Não discuta.
0: Chuva pra regar jardim.
2: Tá vendo?
0: Hoje tá azulzinho, azulzinho.
1: É, Gílio Sérgio, vamos deixar a brincadeira. Rapaz, mas eu também vibrei. Aliás, o Vitor Ranor, meu filho, escreveu uma matéria no Instagram dele sobre o Messi. Né? Sobre o Messi. Sensacional. Ele também se empolgou pela madrugada e escreveu sobre o Messi uma matéria. Ô, Egílio, vamos nós aqui para o nosso assunto de hoje, né? Foi encerrada ontem, aliás, foi encerrado o Seminário de Gestores Públicos sobre Efeitos 2026, promovido aqui pelo nosso Diário do Nordeste. Detalhes, detalhes, detalhes, meu irmão.
0: Olha, terminou ontem, terminou em grande estilo o seminário Gestores Públicos Prefeitos 2026, promovido pelo Diário do Nordeste e realizado durante 2 dias no Centro de Eventos do Ceará. A palestra âncora, pronunciada ontem pelo economista, cientista social, diplomata e empresário Marcos Truirro, atraiu a atenção de centenas de prefeitos, vice-prefeitos, secretários e assessores dos municípios cearenses que lotaram o auditório. Ele falou sobre o tema O Gestor e o Estrategista na Economia 4.0. Truijo começou citando um evento ocorrido recentemente na Arábia Saudita, ao qual compareceu como palestrante o empresário trilionário norte-americano Elon Musk, dono da Tesla e da SpaceX. Troidio também esteve presente e ouviu de Elon Musk a declaração de que a nova fronteira do agro mundial está no fundo do mar, referindo-se naturalmente ao que as novas tecnologias prometem descobrir nas montanhas rochosas existentes sob as águas dos oceanos. Musk disse ainda que ele e sua empresa espacial pretendem explorar, em parceria com a NASA, as riquezas da Lua e de Marte. Em seguida, Marcos Troígio advertiu os gestores presentes para o fato de que está havendo uma queda da população mundial, algo que se acentuará mais ainda em toda a América Latina, na Europa, na Ásia, incluindo o Japão, e também na Oceania, incluindo a Austrália. Não obstante, o planeta Terra elevará dos atuais 8 bilhões e meio para 10 bilhões o número dos seus habitantes que precisarão de ser alimentados. E quem poderá alimentar tanta gente? Troígio perguntou e ele mesmo respondeu: o Brasil, que tem área agricultável a explorar, água doce em abundância e expertise, pois sua agricultura e sua pecuária são as mais modernas do mundo, utilizando a melhor tecnologia disponível. Mas ele lembrou: a China é o maior produtor mundial de alimentos, mas é também o maior importador, porque precisa de atender a sua gigantesca demanda interna. Os chineses têm hoje 4 bilhões e 400 milhões de habitantes, 100 milhões a menos do que a Índia, que, sendo igualmente grande produtora de alimentos, tem de importar alimentos para a sua população. Marcos Troígio também destacou outras virtudes e dádivas da natureza que prodigalizaram o Brasil.

0: como o sol o ano inteiro e bancos de ventos constantes, que tornam o país, o Brasil, né, um dos maiores produtores mundiais de energias renováveis, principalmente as de fonte eólica onshore, ou seja, na terra, e solar fotovoltaica. Para isso, as empresas brasileiras que geram energia elétrica renovável apropriaram-se e seguem apropriando-se da melhor e da mais alta a tecnologia. Essa tecnologia, somada ao correto aproveitamento dos ventos e da luminosidade solar, tem permitido ao Brasil produzir e oferecer a energia elétrica suficiente para abastecer o gigantesco data center que está sendo construído no complexo industrial e portuário do Pecém. Ele será o maior da América Latina. Esse equipamento está sendo implantado na geografia cearense porque aqui a energia renovável limpa em quantidade e em qualidade exigidas pelos data centers. O Troígio, Marcos Troígio, disse: se os data centers fossem um país, eles seriam a 11ª nação do mundo, disse Carlos Troígio. Ele se referiu a outras vantagens que o Brasil tem e que eu coloco numa posição vantajosa diante dos grandes players mundiais, e citou as terras raras e os minerais críticos, e revelou que, na geografia brasileira, está a segunda maior reserva mundial desses minerais, e isto tem despertado a atenção e o apetite das grandes nações mundiais. No encontro anual, disse o Troígio, no encontro casual que tiveram em setembro do ano passado na ONU, os presidentes Lula e Donald Trump, o que rolou não foi uma química entre os dois, foi uma geologia, disse Troígio. Os Estados Unidos têm claro e total interesse em explorar essas reservas. O presidente Lula, porém, já disse que o Brasil está aberto a propostas dos países interessados em explorar e em beneficiar aqui mesmo no território brasileiro estas terras raras e esses minerais críticos. O governo brasileiro não permitirá que essa riqueza saia daqui como mais uma commodity, tem repetido Lula. Ele quer que o produto seja beneficiado aqui, agregando valor aqui. No fim da sua palestra, Marcos Troígio aludiu à inteligência artificial e chamou a atenção dos gestores que o ouviam para o fato de que a educação continuada é hoje uma necessidade mundial. Ele disse que é preciso estudar permanentemente, pois tudo está mudando a cada instante, principalmente a tecnologia e a inovação. O Ceará, que é um estado com muito destaque nacional na sua educação fundamental, deve seguir dando exemplo, razão pela qual o Troígio apelou aos prefeitos que o ouviam para a necessidade de continuar investindo na melhoria da qualidade da educação. E concluiu dizendo: a questão hoje na área da educação aqui no Ceará é a seguinte: como vocês podem melhorar o que hoje já é bom? Esse foi a mensagem final que ele disse. A questão hoje na área da educação aqui no Ceará é a seguinte: como vocês podem melhorar o que hoje já é bom? Troígio foi fortemente e demoradamente aplaudido, meu caro Tom Barros.
1: Egílio Serpa, vamos aqui para o segundo assunto de hoje, né? Egílio, é o seguinte, você tem duas importantes notícias, eu sei, duas importantes notícias para a economia do estado do Ceará. Eu fiquei curioso agora de saber que notícias são essas.
0: Bom, a primeira, meu caro Tom, é a seguinte: a Diamante Energia juntou-se à Universidade Federal do Ceará, a UFC, para patrocinar o desenvolvimento de uma pesquisa em torno de microreatores nucleares instalados em um container com combustível para 5 anos e com capacidade para abastecer de energia 1.000 residências. A segunda notícia é a seguinte: a Anodox Energy Systems, empresa sueca que está no Brasil desde 2024, recebeu financiamento do BNDES voltado para planos de negócios com o objetivo de investir nas transformações de minerais estratégicos. A Anodox, que hoje atua por meio de importação de sistemas de baterias produzidos pela cadeia industrial internacional do grupo, elegeu o Ceará para receber sua primeira fábrica aqui no Brasil. A unidade deverá iniciar a operação em 2028, criando 590 empregos, entre diretos e indiretos. A capacidade instalada poderá alcançar 2 gigawatts por ano. Coincidentemente, veja só, o Ministério de Minas e Energia confirmou, nesta semana, finalmente, que fará em dezembro deste ano o primeiro

0: no leilão de reserva de energia em baterias de alta capacidade. A sueca Anadolu participará desse leilão. Eis aí duas boas, realmente boas notícias para a economia do Ceará, meu caro Tom Barros.
1: E para terminar essa expectativa, né? Dia de ontem, o mercado financeiro, e quais são as últimas novidades sobre o escândalo do Banco Master?
0: Olha, de olho na super quarta-feira, que é hoje, quando os bancos centrais do Brasil e dos Estados Unidos decidirão sobre taxa de juros, o mercado financeiro brasileiro teve ontem mais um dia ruim. A Bolsa de Valores brasileira, B3, caiu 0,45%, fechando o pregão aos 169.648 pontos. Por sua vez, o dólar teve alta de 0,38%, encerrando o dia cotado a R$ 5,08. Alguns motivos levaram à queda da Bolsa. O primeiro deles foi a divulgação de mais duas pesquisas eleitorais, que vieram com o seguinte resultado. Na pesquisa Futura Apex, no primeiro turno, Lula tem 41,6% das intenções de voto. No segundo lugar, Flávio Bolsonaro, com 34,1%. Na pesquisa CNT-MDA, Lula tem 41,8% e Flávio Bolsonaro tem 28,2%. A vantagem de Lula em relação ao levantamento anterior saiu de 9 pontos para 13,6 pontos. Outro motivo para a queda da bolsa ontem foi a redução ainda maior do preço internacional do petróleo, que agora está sendo negociado a 78 dólares por barril, por causa do acordo entre os Estados Unidos e o Irã, que será assinado depois de amanhã, sexta-feira, dia 19, na Suíça. A queda do preço do petróleo levou a mais uma queda das ações da Petrobras, que recuaram ontem 1,33%. Aqui no Brasil, todas as atenções do mercado financeiro estão voltadas hoje para a reunião do Comitê de Política Monetária, o Copom, do Banco Central, que decidirá sobre a taxa de juros Selic, que está hoje no patamar de 14,50%. Os operadores e analistas do mercado apostam que o Copom reduzirá a taxa de juros em 0,25%, com o que a Selic cairá para 14,25% ao ano, mantendo a taxa de juros brasileira como a segunda maior do mundo, atrás apenas dos juros da Turquia, que estão em 37% ao ano, lá na Turquia. Com relação ao conflito no Oriente Médio, as últimas informações são as seguintes, segundo The Guardian, um dos maiores jornais de Londres. Sem a retirada das forças israelenses dos territórios que ocuparam durante a guerra lá no Líbano, a guerra não terá chegado ao fim por completo, disse hoje o ministro das Relações Exteriores do Irã, Abbas Araki, um porta-voz do Hezbollah. Para relações com a mídia, também afirmou que o grupo recebeu garantias do Irã de que exigiria a retirada das tropas israelenses do Líbano na próxima fase de negociações com os Estados Unidos. Os comentários surgiram quando Donald Trump, falando ontem na cúpula de líderes do G7, criticou duramente o primeiro-ministro israelense Benjamin Netanyahu, dizendo que ele precisava se comportar com mais responsabilidade no Líbano, acrescentando que um recente ataque aéreo israelense em Beirute foi cruel. As declarações de Trump sugerem que ele está perdendo a paciência com a aparente recusa de Israel em aceitar um cessar-fogo e com a ameaça que isso representa para o cessar-fogo de 60 dias que ele negociou com o Irã. Sem os Estados Unidos, sem mim, disse ele, não haveria Israel, porque não há outro presidente disposto a fazer o que eu fiz. E para terminar, ontem, meu caro Tom, a primeira e a segunda turmas do Supremo Tribunal Federal reuniram-se e decidiram em Brasília sobre questões políticas. A primeira turma, da qual faz parte o ministro Alexandre de Moraes, decidiu por unanimidade condenar o ex-deputado Eduardo Bolsonaro a 4 anos e 2 meses de prisão. Ele foi acusado de pedir ao governo dos Estados Unidos sanções contra o Brasil. Por sua vez, a segunda turma, que tem a participação do ministro Gilmar Mendes, o decano da corte, decidiu por 3 votos a 1 pela manutenção da prisão do pai e do tio do Daniel Vorcaro, dono do Banco Master.

0: Nessa reunião da segunda turma, ontem, os ministros Gilmar Mendes e André Mendonça, que é o relator do processo no STF, bateram boca. Vou resumir lendo a manchete e os títulos de hoje do site do jornal O Estado de São Paulo, que são os seguintes. Votos sobre Eduardo Bolsonaro e o Banco Master expõem convergências e diferenças entre Alexandre de Moraes e André Mendonça. Os julgamentos dos dois casos aconteceram na terça-feira nas duas turmas do STF. André Mendonça diz que advogado do caso Master lhe propôs delação seletiva. Eles perderam o pudor, disse o André Mendonça. Polícia Federal revela novas conversas de Vorcaro. Documento da Polícia Federal mostra como Vorcaro se tornou o 82º senador da República. Tudo isso são títulos de hoje, manchetes de hoje, do jornal O Estado de São Paulo. E tem mais, a Polícia Federal detalha o esquema milionário de Daniel Vorcaro com a empresa do senador Ciro Nogueira, que está até o pescoço envolvido no escândalo do Banco Master. Resumindo, meu caro Tom Barros e minha cara Daniela de Lavoura, o escândalo do Banco Master parece que está só começando, pois mais lama vem aí. E com essas informações e comentários, meu caro Tom, minha cara Daniela de Lavoura, eu me despeço de vocês nesta quarta-feira de céu azul, prometendo voltar amanhã com a graça de Deus.
1: Obrigado, Egílio Serpa. Bom dia para você.
2: Obrigado, Egílio. Até amanhã.
1: 5 horas e 58 minutos.
3: Que dia é hoje?
2: Hoje é dia 17 de junho. Hoje é o dia do gestor ambiental. Essa é uma data importante para reconhecer e para valorizar o papel fundamental que esses profissionais desempenham na proteção e na preservação do meio ambiente. Os gestores ambientais são responsáveis por planejar, por implementar e por coordenar ações que visam a sustentabilidade e a conservação dos recursos naturais. Eles trabalham em diversas áreas, como licenciamento ambiental, gestão de resíduos, conservação de ecossistemas e educação ambiental.
1: Também é o Dia Mundial de Combate à Seca e à Desertificação. Durante muitos anos prevaleceu no nosso país um sentimento de que a vida no semiárido era muito difícil e dolorosa. Os longos períodos de estiagem, principalmente no Nordeste brasileiro, estimularam grupos a lutarem para acabar com a seca. Com o passar do tempo, a ideia de derrubar a seca deu lugar à vontade de entendê-la. 6 horas em ponto, intervalo, a gente volta já.

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1: Verdinha 92,5, a rádio do meu, do seu coração, né?
2: Bora conversar com esses madrugadores maravilhosos?
1: Madrugadores.
2: Então vamos lá, Tom Barros. Vamos aqui abrir o WhatsApp da Verdinha, que nós temos aqui vários ouvintes sintonizados. Então vamos conversar com eles. É, tem aqui os ouvintes que estão mandando mensagens no WhatsApp. Eu vou até repetir o WhatsApp para você que não salvou ainda na sua agenda. É o 98887-1306. 98887-1306. Bom dia. Eu estou aqui na madrugada da Verdinha 92,5. Um abraço. É o César, lá da Bela Vista. Bom dia pro Cizino, que tá lá no Crato. Bom dia, Cizino. Rogério, no José Walter. Tem também aqui a Léo, no Conjunto Esperança. Bom dia. Deixa eu ver aqui o nome do ouvinte. Não tá assinado. Se você quiser mandar a sua mensagem para cá, só assina aqui a mensagem pra gente poder falar o seu nome. Tô ligada na Verdinha, hein? No sul do Serrote, em Santa Quitéria. Bom dia. Bom dia também para mais um ouvinte sintonizado aqui. Bom dia, é o Cícero, lá de Aurora, no Ceará. Aniversário do Teatro José de Alencar, de 1910 hoje, Dia Mundial do Karatê, Dia do Funcionário Público Aposentado. Essa é a Ana Clara Feitosa, nossa ouvinte, que é especialista em efemérides. Bom dia, Ana Clara. Bom dia para o Nilo, que é lá da Aerolândia. Bom dia, Soares, no Parque Jari. Maurílio Teixeira, em Miraíma, bom dia para você. Bom dia também para a Aninha, que está lá na Calcaia. Bom dia, Aninha. Tem mais ouvinte sintonizado. Bom dia para o Flaudique de Maranguape. Bom dia, Juvênia, do Jardim das Oliveiras. Bom dia, Juvênia. Bom dia, seu Osmiro, também do Jardim das Oliveiras. Bom dia para a nossa ouvinte Angélica, que está sintonizada. Madalena, bom dia para você, Madalena.
1: Muito bem.
2: Bom dia também para o Luiz Augusto e para Eliane Liberato, lá de Sobral, para o Júlio, que está na Bahia. Tem por aí?
1: Neguinho acordou cedo hoje, rapaz. Neguinho, um abraço. Ele e a Ana mandando um abraço para você, Daniela de Lavô.
2: Um abraço para vocês.
1: Um abraço para ele também. Gente muito boa, não é?
2: A Xandinha. Eu não tenho confiança nenhuma e tô com medo até de torcer. Falando sobre o jogo de sexta-feira, Xandinha, faça isso não, Xandinha. Mande a sua energia internacional pro Brasil.
1: Xandinha, motor foi para lascar agora. Então, tem aqui o Zé do Egito. Já ouvi, eu escuto já, meu querido Zé do Egito, gente boa. Tem o João Marques lá do Cedro. Bom dia também para Daniela de Lavor. A Sônia Adriane, um abraço para ela. Marta Duarte, aqui no Meireles, um abraço. O Exxon Vitor também, o Val Tavares lá de Quixadá, a Federalina do Ipalmirim, o Enio Júnior do Iguatu, a Suria e a Socorrinho, Inário e o Raimundo também ligadinho com a gente, muito obrigado. Leil Tiago também lá do Ipalmirim também, abraçar a Marinei Salles, que está ligadinha com a gente, ele e o marido dela, o Kliger, também o Jonas e o Davi. A turma que está ouvindo a gente. Vai, Dandan.
2: A Ana Maria também está aqui. Ana Maria Freitas, que é filha do seu Osmir. Um abraço para você. E também a Maria Pimenta. Deixa eu liberar aqui o microfone da Maria Pimenta.
3: Bom dia, Daniel Delador.
2: Bom dia.
1: Bom dia.
3: Maria Pimenta.
1: Fala, Pimenta.
3: Está ligada. Desejo a todos vocês uma ótima quarta-feira.
1: Um abraço.
3: Um abraço, meus amores.
2: Um abraço, Maria Pimenta. Teliana, Barra do Ceará, bom dia.
1: Bom dia, Teliana. Um abraço.
2: Mastroianni de Cariré, bom dia pra você.
1: Aqui tem os aniversariantes que a Inês Cabral tá me mandando aqui. Nós temos o Francisco das Chagas Costa, em Campina Grande, primo dela, por sinal. O Tiago Souza Castro, na Sapiranga. O Reginaldo Almeida. O Reginaldo Almeida também aniversariando hoje. Um abraço pra ele. Aline Oliveira Costa, na Aldeota, meu querido amigo Afonso Botelho, mas daqui a pouco eu faço o registro do Afonso Botelho, porque eu tenho

0: fazer outra mensagem também para ele, tá bom?
1: Um abraço, Sidney. E também aqui a Rifranci e o Raimundo, lá no Montese. Bom dia, Rifranci e Raimundo. Tô ligado aqui de Triunfo, na Paraíba. Bom dia.
0: Alô, Triunfo, na Paraíba.
1: É o Dirceu. Bom dia também pro Francisco Araújo, que tá lá em Juazeiro. Bom dia.
0: Bom dia, Francisco Araújo.
1: Bom dia para vocês aí da rádio. Paulo Sérgio, lá da Feira de Messejana. Fala na Feira de Messejana também. Tem a Socorro na Feira de Messejana. Bom dia, Socorro.
0: Fala, Socorro. Um abraço para você. Bom dia.
1: A Socorro de Stone, que adora quando a gente fala do trânsito. Ah, mandando mensagem de trânsito, falando com os motoristas. Um beijo, Socorro.
0: Um abraço, Socorro. Deixa eu mandar aqui um alô todo especial de aniversário pro meu querido amigo Afonso Botelho, conselheiro do Ceará. Um grande profissional, um grande amigo. Afonso Botelho recebe o abraço de toda a família, da dona Anitta, que eu quero tanto bem, da Rússia Helena, da Ana Maria, do Mardônio Filho, do Marcos, do Paulo Regis. Afonso, saúde, muita paz, muita felicidade, muitos e muitos anos de vida. Você sabe que eu quero um bem danado da sua família. Abraço aí da Cristina para todos vocês. Saúde, meu irmão, meu querido Afonso Botelho.
1: Parabéns. Bom dia aqui para o nosso ouvinte que está lá em Bonfinópolis, Minas Gerais, e diz que lá está quente. Um abraço para você.
0: Está quente lá, hein?
1: Tá, ele disse que tá quente lá. Aqui é quente todo dia, né?
0: Pois não é?
1: A gente nem sabe o que é frio. Tem o professor Fernando também embaixo.
0: Alô, professor Fernando. Um abraço, Fernando.
1: Tem também o Marcos Anjinho lá de Zurique, na Suíça.
0: Marcos Anjinho, rapaz, eu pedi tanto quando a Daniela tava de férias para você mandar um alô, que eu não tinha esquecido o nome dele aqui. Eu sabia que ele tava ouvindo.
1: Você sabia, né? Ele escuta todo dia.
0: Todo dia. Um abraço para você. Por que você não me perguntou? Eu perguntei ao pessoal aqui, a negada não sabia me dizer.
1: Ah, você perguntou. Paulo Anjinho. Tudo com Anjinho, né, Bia?
0: Anjinho. Pois é. Alô, Eurico Paulino.
1: É o Marcos, um abraço. Anjinho. Tem também aqui o Neyton Nunes de Sobral. Eu e minha esposa ligados na programação. Bom dia pro Alex Montenegro. Bom dia.
0: Bom dia.
1: Totói na Lagoa Redonda. Bom dia.
0: Totói na Lagoa Redonda,
1: Bom dia. Pra Claudiana também. Conheci Claudiana ontem.
0: Claudiana, um abraço
1: ouvinte
0: pra você.
1: Ouvinte madrugadora. Ela e o esposo são dois ouvintes madrugadores. Ela diz que adora a doutora Adalberto Barreto. E disse também que o Bom Dia Nordeste é como que ela se sentisse em casa. Então, Claudiana, muito obrigada, viu, pela sua audiência.
0: Um abraço, Claudiana. Mandar aqui um alô de aniversário também pro meu querido amigo Arthur de Carvalho. Arthurzinho, filho de tradicional família do estado do Ceará. Meu querido Arthur de Carvalho, engenheiro civil, gente muito boa, meu amigo. Recebo o abraço da Bete, da Clarice Marinho, da Lúcia lá do Buraco, dos amigos lá do Buraco.
1: Adoro,
0: meu
1: Lúcia
0: querido
1: Buraco.
0: Amigo Arthurzinho mudou de idade, recebeu uma festa da família, foi muito legal. Eu não pude ir porque foi no dia do Jogo do Brasil. Abração, Arthurzinho.
1: Parabéns,
0: saúde, muita
1: Arthur.
0: Paz. Muitas felicidades.
1: Saúde.
0: Saúde.
1: Vinícius Félix, do Presidente Kennedy, bom dia. Bom dia, o subtenente Madeira do Corpo de Bombeiras, lá do Corpo de Bombeiros de Sobral, fazendo deslocamento agora para entrar de serviço. Eu moro em Irauçuba e trabalho na Princesa do Norte há 31 anos. Abraço a todos, estou sempre curtindo a Verdinha, em especial vocês no meu deslocamento. Muito obrigada, subtenente Madeira. Um abraço para você. Bom dia, Daniela e toda a equipe da Verdinha. Aninha e... Ai, que fofas! Aninha e Analice sintonizadas.
0: Fala, Aninha e Analice, bom dia!
1: Continuam lá no hospital, mas o fato é que tá tudo certo, viu? Já deu, foi certo, Aninha.
0: Coisa boa.
1: Saúde, saúde pra vocês aí.
0: Everaldo Magalhães, bom dia. César Freire, na audiência, bom dia.
1: Bom dia pra Darcy e pra Ivete no Coreaú, bom dia. Bom dia pra todos os motoristas de ônibus, de aplicativo, né? Que levam a gente de carona, os caminhoneiros. E os mensageiros, viu, Tom?
0: Olha
1: ontem
0: aqui.
1: Ontem pediram pra gente incluir nos alôs dos profissionais, dos tapioqueiros, dos padeiros, os mensageiros.
0: Mensageiros.
1: Que são as pessoas que trabalham nas recepções dos hotéis e que escutam a Verdinha.
0: É verdade.
1: Então, bom dia para vocês.
0: Bom dia, Fernando Bastos, o FBI também já ligadinho com a gente aqui. Bom dia para ele, a Sônia Adriane, esses nossos queridos amigos que madrugam, como diz o meu querido Ivan Júnior, lutadores e guerreiros
1: da Alvorada. Beijo pro Ivens também, que é outro madrugador.
0: Madrugador.
1: Tem o Oswaldo de Salvador, na Bahia, também, que tá aqui sintonizado junto com a gente. E tem também aqui mais ouvinte, tem a Zilda lá de Juazeiro do
0: Alô,
1: Norte.
0: Alô, Zilda do Juazeiro!
1: Fazendo minha caminhada e ouvindo vocês. É o Aldo Lima, de Codó, no Maranhão. Bom dia, Dani Tom. Vamos para BR? Tô levando.

0: Vocês, Mara Marinho.
1: Mara Marinho, um abraço, Mara Marinho, um abraço pra você.
0: Zé Filho, morador da Messejana e torcedor apaixonado do Ferroviário.
1: Eita, Zé Filho, um abraço pra você.
0: Eu adoro o Ferroviário, eu gosto do Ferroviário. Abraço,
1: eu também. Ferroviário é um time muito simpático.
0: Pois venha, Zé Filho, venha que eu quero o seu abraço.
1: Lá no Cratinho de Açúcar, alô Marcinho no Cratinho de Açúcar, bom dia, bom dia, bom dia, bom dia pro Arlindo, Mário Vitor no Crato.
0: Nilcar também tá por aqui, bom dia pra você.
1: A Edivalda Amador, um abraço pra Edivalda Amador e o Cleilson, marido dela, um abraço pra Diné que tá lá no Crato também, bom dia.
0: Bom dia, amigo. Estou na escuta, caminho de Madalena. É o Jorge Quental. Bom dia, Jorge.
1: Fala, Jorge Quental. Um abraço para você.
0: Um abraço para o Zé Raimundo no Araturi, para Raquel, que é tricolor, para o Valdenberg de Russas, para o Davi Duarte de Baretama, Ivan Santos da Praia do Futuro.
1: O nosso querido Gilson Aragão, médico que está indo no carro ouvindo a gente, conduzindo. Doutor Gilson Aragão, bom dia.
0: O Ari Pinto, que está no Itaperi. Bom dia também. Para o Vicente Marcolino, que está lá na Maraponga, bom dia para você. Liberar aqui mais um microfone.
2: Oi, Daniele, bom dia. Bom dia para você, bom dia para o Tom Barro, bom dia para todos que nos escuta. Bom dia com Deus e a Virgem Maria, Zaira do Jardim Guanabara.
0: Bom dia, beijo. Zaira, um beijo. Ricardão, no Albert Sabin, também está aqui sintonizado.
3: Bom dia, Nordeste.
1: Bom dia.
3: Bom dia, Daniela Gabu.
0: Bom dia.
3: Bom dia, Tom.
1: Bom dia.
3: Passando por aqui dizer, falar pra vocês que eu tô recebendo.
1: Um abraço.
4: Bom dia, Daniela. Bom dia, Tom.
1: Bom dia.
4: Aqui é o Douglas, motorista de aplicativo, falando diretamente de Fortaleza, passando para registrar minha audiência.
0: Valeu. Beleza. Bora pro nosso horóscopo.
1: Bora, horóscopo do dia.
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1: Áries, signo de Áries, encontro entre Lua e Vênus na sua área social sugere que você, ariano, aproveite o prazer em alta. Isso pode trazer momentos mais gratificantes, especialmente se escolher companhias com critério, já que está ocorrendo uma oposição com Plutão. Priorize companhias empáticas, solidárias e de confiança, como sugerem os trígonos com Netuno e Saturno no seu signo ariano. Para uma leitura mais profunda, você deve ficar atento, portanto, aí às recomendações de hoje, meu querido ariano, horóscopo de hoje. Vai, Dandan!
0: Mensagem para quem é do signo de Touro. Olha, hoje, Touro, nessa quarta-feira, a harmonia entre Lua e Vênus na sua área familiar sugere um aumento da sua satisfação emocional e no fortalecimento da sua intimidade. Elementos essenciais para lidar com desafios que pedem sagacidade e também adaptação. Atenção ao desafio que é trazido por Plutão. Ele pode exigir maior capacidade de adaptação. Os acordes harmoniosos com Netuno e Saturno na sua área de crise abrem espaço para um aprendizado. Mensagem para vocês, de Touro.
1: Agora vamos para o signo de Gêmeos. Com a Lua e Vênus unidos na área da comunicação, Gêmeos, seu carisma se destaca, tornando conversas e contatos com outras pessoas mais gratificantes. Porém, um alerta. Uma oposição de Plutão sugere a importância de cuidar de sua privacidade. E que tal se envolver em ações solidárias? O céu sugere que esse engajamento pode ganhar força hoje. É a mensagem para os geminianos.
0: Para quem é do signo de Câncer, a criatividade eleva-se à medida que a Lua e Vênus se encontram na área material, sugerindo maior adaptabilidade dos recursos em busca de uma vida melhor. Contudo, a presença oposta de Plutão pede prudência nos gastos. Há um equilíbrio também entre intuição e razão, em vista da conexão com Netuno na área de trabalho. Então, essa mensagem é para você do signo de Câncer.
1: Agora vamos para o signo de Leão. A união da Lua e Vênus sugere um aumento em sua autoestima e confiança para correr atrás de suas ambições. Mesmo assim, é importante buscar um equilíbrio com Plutão, lembrando da relevância de suas relações, mantendo em vista a maturidade emocional. Mensagem para os leoninos.
0: Mensagem para você de Virgem. O céu do momento sugere que Virgem pode se tornar mais consciente das próprias fragilidades emocionais e dos desafios, pedindo discrição diante do confronto com Plutão. Então, virginiano, busque amadurecimento através das lições

0: que vem dos acontecimentos, já que Netuno e Saturno, na área íntima, estão trazendo insights para você. Mensagem para você que é do signo de Virgem.
1: Agora, Libra. O encontro entre Lua e Vênus sugere um dia agradável no convívio social. Porém, a presença oposta de Plutão pede bom senso ao escolher sua turma. Cultive relações com pessoas maduras e enriquecedoras para sua vida, já que Netuno e Saturno reforçam essa tendência. Mensagem para os librianos.
0: Mensagem para quem é de Escorpião. Hoje, quarta-feira, pode ser um dia de reflexões para você, de Escorpião. O céu do momento sugere que o encontro entre Lua e Vênus pode trazer a realização no trabalho. Embora desafios representados por Plutão, oposto, possam colocá-lo na sua zona de conforto. Mantenha o equilíbrio na rotina com a ajuda dos trígonos com Netuno e Saturno. Mensagem para você, de Escorpião.
1: Agora o signo de Sagitário. A quarta-feira chega trazendo otimismo para o sagitariano. Com Lua e Vênus na área espiritual, gestionando prazer que nutre a alma. Entretanto, desafios poderão abalar algumas de suas ideias diante da posição de Plutão. Contar com segurança e solidariedade pode ser benéfico, especialmente diante dos aspectos positivos com Netuno e Saturno na área social. Mensagem para quem é de Sagitário.
0: Para quem é de Capricórnio, o encontro da Lua com Vênus numa área reservada sugere um momento de fortalecimento emocional e desapego do que já não soma mais à sua vida. Busque tornar o seu lar um ambiente de serenidade e segurança, aproveitando as tendências de conexão com Netuno e Saturno na área familiar. Esse é um momento de introspecção, inspirado pela oposição de Plutão. Mensagem para você de Capricórnio.
1: Agora o signo de Aquário. O céu do momento sugere parcerias criativas e satisfatórias, graças à conexão Lua-Vênus na área dos relacionamentos. Aproveite para fortalecer laços, mas atenção com dependências emocionais, pois Plutão está em oposição. Para uma boa comunicação, conte com a empatia proporcionada pelos aspectos de Netuno e Saturno na área comunicativa. E a mensagem para quem é de Aquário.
0: E a gente encerra com peixes, porque a quarta-feira sugere um dia de alegria e de criatividade no cotidiano. Com uma gestão eficiente de rotina e enfrentamento corajoso dos desafios. Ilustrado pela Lua e Vênus em conjunto.

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1: Verdinha, 92,5, jornalismo que fala a nossa língua, 6 horas e 23 minutos.
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1: Um giro pelas ruas de nossa cidade de Fortaleza neste começo da manhã. A Avenida Dom Luiz com movimento muito tranquilo nas proximidades da rotatória da Praça Portugal. Em toda a extensão, ângulo aberto, em toda a extensão da avenida, sem problema de congestionamento. Avenida Leste-Oeste, aí tem problema. Vamos lá com calma descrever para quem está acompanhando pelo rádio. Quem está vendo pela televisão já observa a complicação na Avenida Alberto de Pomozina. É o seguinte, na parte alta da Avenida Leste-Oeste, o movimento é tranquilo. Quem vem da Barra do Ceará na direção da Igreja da Prainha. Quem vai da Igreja da Prainha na direção da Barra do Ceará também não tem problema. Fluindo legal, tráfego de veículos tranquilo. Agora, na parte baixa, ou seja, pela Avenida Alberto Nepomuceno, em frente ao Mercado Central, em frente à 10ª Região Militar, hoje, quarta-feira, de costume, muita complicação. As barracas estão no meio da rua e hoje mais do que as vezes anteriores, e os carros estão impedidos de passar ali, pelo menos no momento. Então, tem um engarrafamento bem do lado da 10ª Região Militar, para quem vai pegar a direita na direção da Catedral, ou quem vai dobrar a esquerda na direção da Cefaz e da Praia de Iracema. Tem que ir com muito cuidado, porque as barracas estão apertadinhas e os carros passando pelo meio. Então, se você puder evitar esse trecho na Avenida Alberto Nepomuceno, evite, porque está muito complicado. Vamos lá. 6 horas e 24 minutos, Avenida Washington Soares, com movimento muito bom na Washington Soares, sem problema. Semáforo está fechado, dá impressão de engarrafamento, mas não está havendo engarrafamento, não. Apenas, pronto, o semáforo abriu e os carros saíram sem nenhum problema, vindo ali do Aquiraz, do Eusébio, pela CE-040, chegando pelo Washington Soares. No sentido contrário, quem vai de Fortaleza para o Eusébio ou para Aquiraz pela Washington Soares, o movimento está muito calmo, muito tranquilo, tráfego de veículos fluindo normalmente. Avenida Heráclito Graça, tranquilidade absoluta. Pouquíssimos carros passando na ocasião no cruzamento com o Ildefonso Albano. Quem vai do centro de Fortaleza para Aldeota ou da Aldeota para o centro de Fortaleza pela Heráclito Graça, pegará tranquilidade, avenida praticamente com pouco carrinho, com tráfego de veículos muito bom. Prontinho, são 6 horas e 26 minutos. Dentro de 4 minutos, você terá o Rádio Notícias Verdes Mares, o mais antigo noticioso do Brasil. Tempo para alguma lua aí, né, Daniela Delavô?
2: Bora
1: lá. Mensagem
2: para
1: os nossos ouvintes madrugadores, antes do Rádio Notícias Verdes Mares.
2: Vamos conversar então com os nossos madrugadores. Bom dia para Graça, que está na Parangaba.
1: Bom dia, Graça.
2: Bom dia, Graça Ferreira.
1: Um abraço.
2: Bom dia também para...

0: o Jair, que tá lá na Caponguinha. O João, a Nicole e a Isabelle, sintonizados com a gente também.
1: Um abraço pra vocês.
0: Um abraço também para o Petrônio, no São Gerardo.
1: Alô, Petrônio, no São Gerardo, bom dia.
0: O Edmar Santos, no Parque Santa Maria, lá em Messejana. Aí vamos liberar aqui o microfone para mais um ouvinte.
2: Bom dia, Tom Barros, Daniela de Lavou, que fala Luiz Sapupara aqui do Cristo Redentor.
0: E aí, Luiz Sapupara?
2: Tô agora acabando de sair aqui da minha residência, vai deixar minha neta querida Violeta lá no colégio. A todos um bom dia.
0: Um beijo pra você e pra Violeta. Alô, eu adoro esse nome.
1: Como?
0: Violeta.
1: Bonito, nome bonito.
0: É lindo, né?
1: Um abraço aqui pro Martins, que tá acompanhando a gente, para o Itamar na Cidade dos Funcionários, pro Ribeiro Júnior. Ribeiro Júnior, um abraço pra você, saúde. Tem o Wagner Barbosa, lá da casa de vovó Dedé. Ô, rapaz, que
0: beijo,
1: alegria.
0: Beijo, Wagner.
1: Um abração pro Wagner Barbosa. Davi Valente também tá com a gente. A Rita André, que trabalhou aqui no Sistema Veio dos Mares, um abraço para ela. O Dr. Marcos Araújo Dantas. Dr. Marcos, um abraço, bom dia. E a esposa dele, a minha querida cunhada, a nossa Assunção de Maria Gouveia Dantas. Torcedor do Ferroviário, hein? Torcedor do Ferroviário.
0: Eu também.
1: Tu também, né? Beleza. Vai, Dandan.
0: Oswaldo de Souza, da UES, ligado.
1: Alô, Oswaldo de Souza, bom dia.
0: Fran, ligado todos os dias.
1: Alô, Fran, um abraço.
0: Bom dia. Tem mais ouvinte aqui sintonizado, é Dona Vicença, no Mercado Público de Cariré, só no cafezinho. Bom dia, Dona
1: Bom
0: Vicença.
1: Bom dia, Dona Vicença.
0: Bom dia para a Manaiara, Heriltaba, Neuma Ribeiro. Bom dia, Neuma.
1: Jackson Peixoto, bom dia. Afonso Nobre, bom dia também. Muito obrigado pelo carinho, pela audiência que vocês proporcionam a gente aqui.
0: Bom dia para Uruburetama.
1: Alô, Uruburetama. Raimunda Miguel, lá em Uruburetama.
0: Bom dia para o Pipoca, na Serrinha. Betinho, São Gerardo, bom dia.
1: Bom dia, Betinho, São Gerardo.
0: Bom dia também. Deixa eu escutar aqui.
3: Bom dia, Tom Barro e Daniel.
1: Bom dia.
3: É o Zé Maria.
1: Aqui fala, Zé.
3: Dilmari. A coisa melhor do mundo é se acordar e assistir um programa de vocês. Todo dia, pela manhã.
0: É bom esse som, né?
3: Apesar muito de eu não dormir nada essa noite, com a cabeça grossa, com Fortaleza me fez eu não dormir.
0: Oh,
3: é que perto.
1: Oi, não é? Vai perder por lanterna.
3: Ave, mãe. Eita, Leão, você faz sofrer.
0: Oh, rapaz, cabeça grossinha.
1: É verdade.
0: Perca sua noite de sono, não.
1: Deixa eu mandar um alô para a desembargadora Nail de Pinheiro. Desembargadora, bom dia, muito obrigado. Ela é fiel ouvinte nossa de todas as manhãs. E aproveito para mandar um alô também para o irmão dela, meu querido amigo, Denísio Pinheiro. Denísio, onde é que você anda? Nunca mais vi meu amigo Denísio, rapaz. Abração, muito bom dia.
0: Cláudio de Semoaba, bom dia. Bom dia pra Zilda também. Agora vamos para o Rádio Notícias. São 6h29. Você segue agora com o Rádio Notícias, o Tom Barros. E eu volto 7 horas da manhã, hein? Então, 7 horas eu tô por aqui. Até já. Música.

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1: 6:31. Bom dia, hoje quarta-feira, dia 17 de junho, ano 2026. Manchetes do Rádio Notícias Verdes Mares.
2: Cortejo de despedida de jovens mortos em acidente de ônibus em Tauá foi marcado por muita comoção nas ruas de Juazeiro do Norte.
1: Presos no Ceará suspeitos de atentado a tiros contra vereador Cabo Davidson em Mossoró.
2: Terminais de ônibus de Fortaleza recebem mutirão de vacinação contra a gripe.
1: Aprovada na Alesc a criação de 51 novos carros públicos para o Metrofor.
2: Assinada a ordem de serviço para obras do ramal ferroviário, terminal de cargas do Porto do Pecém.
1: No esporte, o Fortaleza perde para o Lanterna da Série B, o América de Minas Gerais, por 3-0 no Castelão.
2: E o Ceará muda a estratégia e adota o estádio Presidente Vargas nos próximos jogos da Série B.
1: Essas e outras notícias a partir de agora.
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1: 6:32.
0: Região.
1: O cortejo de despedida de 5 dos 7 jovens mortos em um acidente de ônibus na CE 187 em Tauá, na última segunda-feira, foi marcada por muita emoção nas ruas da cidade de Juazeiro do Norte, no Cariri, aqui no Ceará.
2: Sávio Manfredini.
4: Segundo a prefeitura da cidade, mais de 5 mil pessoas passaram pelo ginásio poliesportivo para o velório coletivo. Após a missa de corpo presente, que terminou perto das 5 horas, uma chuva de pétalas de rosas caiu sobre as urnas funerárias, enquanto os falecidos eram homenageados com salvas de palmas a cada nome chamado. Do ginásio, um a um, os núcleos encabeçados por coroas de flores se dividiram para o sepultamento entre 5 cemitérios diferentes nas cidades de Juazeiro do Norte, Crato e Barbalha. Uma multidão aplaudiu a saída do equipamento esportivo. O trajeto chegou a passar em frente à Escola de Ensino Médio de Tempo Integral Presidente Geisel, onde havia um estudante matriculado e dois ex-alunos entre as vítimas. Uma banda marcial tocou a música Amigos para Sempre, enquanto o cortejo foi mais uma vez aplaudido pelos populares que acompanhavam da rua.

0: O ônibus que levava a delegação de basquete de Juazeiro do Norte tombou na CE 187 em Tauá e deixou 7 mortos e mais de 30 feridos. Foi a ocorrência com mais mortes de ocupantes de ônibus registrada no Ceará nos últimos 12 anos. As investigações vão seguir com a análise da perícia do local e da documentação do veículo, que, segundo a Prefeitura de Juazeiro do Norte, estava regularizado. A gestão municipal da cidade decretou o luto oficial de 7 dias. Com informações de Diego Barbosa e Nicolas Paulino, Sávio Manfredini para a Verdinha FM 92.5 e TV Diário.
1: Foram sepultados nesta terça-feira os corpos dos atletas mortos no grave acidente com ônibus na CE 040 em Tauá.
2: Durante a despedida, o clima foi de dor e muita comoção para familiares, amigos e sobreviventes da tragédia.
1: Carol Melo Taios traz os detalhes.
3: O Ginásio Poliesportivo de Juazeiro do Norte, espaço que costumava receber jogos e vitórias esportivas, foi transformado em um local de luto e oração nesta tarde, quando a quadra velou 5 das 7 vítimas da tragédia. Mesmo ferido e com fraturas na face, o treinador do time, Ricardo Lemos, fez questão de dar o último adeus aos seus companheiros de equipe. O técnico, que atua há 20 anos como voluntário no esporte, relembrou o desespero de resgatar os sobreviventes após o tombamento do veículo.
4: Pela primeira vez eu tive que ver o potencial da minha força, porque na hora do acidente, né, eu bati com o meu corpo no vidro que dá acesso à cabine do motorista e foi por ali que a gente conseguiu sair. Todo mundo saiu pelo espaço do vidro e no primeiro momento a única coisa que eu pensei foi socorrer.

0: Todo mundo não percebi que eu estava ferido, não percebi que meu rosto estava sangrando, que minha perna estava cortada.
1: Quem também gerou forte comoção ao comparecer ao ginásio foi o atleta Bruno Lira da Silva, de 18 anos. O jovem sobrevivente insistiu em deixar o leito hospitalar temporariamente. A reportagem, ele deixou um recado emocionado.
2: Eu ainda estou hospitalizado, eu saí apenas para prestar essa homenagem, porque eu acho que eu não ia conseguir conviver comigo mesmo se eu não marcasse presença nesse lugar. Aproveitem cada segundo. Não esqueçam de dizer eu te amo. Não façam brigas bestas. Cara, aproveita cada minuto, cada segundo, cada momento que der para aproveitar, aproveita. Porque pode acontecer uma tragédia dessa e a gente pode se separar de pessoas muito importantes para a gente, como aconteceu comigo.
1: O ex-jogador de futebol, João Neto, lamentou a partida precoce do filho, o jovem atleta Jonathan Samuel, de 15 anos. Diante do sofrimento, o pai buscou amparo nas lembranças do garoto.
3: A nossa dor é imensa, mas nós temos que ter aquela esperança que nós temos uma fé num Deus maravilhoso. Nós podemos suportar essas dores, sabendo que eram uns meninos tudo bom, um menino de Deus, um menino obediente. Mas a fatalidade do mundo é assim. Foi um acidente terrível que aconteceu, né? Mas Deus está alegre, eu também estou alegre, porque meu filho viveu comigo esses 15 anos. Nunca me deu trabalho, só me deu alegria.
1: Além de Jonathan Samuel, também foram velados no ginásio Marcos Miguel, de 22 anos, Henrique Ferreira Bezerra, de 17 anos, Luiz José de Moraes Neto, de 18 anos, e Cauã Rodrigues Frata, de 16 anos. O adolescente Matheus Henrique Ferreira, de 15 anos, foi velado e sepultado no centro de velório Anjo da Guarda, em Juazeiro do Norte. Já o corpo de João Paulo Sampaio de Alencar, de 18 anos, foi sepultado em Barbalha, município vizinho. O trágico acidente com o ônibus, que retornava de uma competição em Sobral e transportava 41 pessoas, deixou dezenas de feridos. As atualizações sobre o estado de saúde dos sobreviventes internados você acompanha na cobertura em tempo real no site do Diário do Nordeste. Da redação, Carol Mello, em parceria com Diego Barbosa, Alexia Vieira e Nicolas Paulino, para a Rádio Verdinha FM 92.5 e TV Diário.
4: 39.
5: Segurança.
4: Um atentado a tiros contra o vereador Cabo Davidson do PL deixou um morto e mobilizou forças de segurança no Rio Grande do Norte na noite de segunda-feira, em Mossoró.
6: As investigações ganharam um elemento interestadual após a Polícia Militar encontrar no veículo utilizado pelos criminosos um comprovante de abastecimento emitido aqui no Ceará.
4: Matheus Facundo traz as atualizações.
7: Dois homens suspeitos de participação no atentado contra o vereador de Mossoró, Cabo Davidson, foram presos no Ceará nesta terça-feira. A dupla é investigada pelo envolvimento no crime que deixou o parlamentar baleado e matou o cinegrafista e assessor Alisson Diego de Oliveira Moraes. As prisões foram realizadas pela equipe da Polícia Militar do Ceará, que abordou suspeitos na CE-040, na altura do município de Beberibe. Após a captura, os dois foram levados para a Delegacia de Polícia Civil do município, mas logo em seguida foram transferidos para o Rio Grande do Norte, onde as prisões em flagrante foram formalizadas. Segundo as investigações, o atentado ocorreu na noite desta segunda-feira em frente a uma unidade de pronto atendimento de Mossoró, enquanto o vereador fazia uma transmissão ao vivo nas redes sociais. Um carro passou pelo local e os ocupantes efetuaram diversos disparos. Parte da ação foi registrada em vídeo e o assessor, que filmava a live, foi atingido e não resistiu aos ferimentos. As investigações têm caráter interestadual e tiveram um novo elemento após a polícia encontrar em indícios de que os criminosos teriam passado pelo Ceará antes do ataque para abastecerem um posto de gasolina. A Secretaria da Segurança do Rio Grande do Norte confirmou as prisões e disse que mais detalhes serão divulgados após os suspeitos serem ouvidos pelas autoridades. Os detalhes da cobertura do caso você confere no site do Diário do Nordeste. Matheus Facundo para a Verdinha FM 92.5 e TV Diário.
4: Equipes do Núcleo Operacional do Departamento de Homicídios e Proteção à Pessoa da Polícia Civil do Estado cumpriram um mandado de prisão contra um homem de 37 anos, condenado por homicídio qualificado.
6: Ele foi preso no bairro Jardim Cearense, aqui em Fortaleza.
4: O indivíduo também é apontado pela investigação policial como chefe de grupo criminoso que atua no bairro Maraponga.
6: Durante a localização do criminoso, os policiais civis

0: utilizar um drone para monitorar a movimentação do suspeito.
1: Ao perceber a presença das equipes, o homem tentou fugir pelos telhados do imóvel da região.
0: Durante a tentativa de fuga, o suspeito ainda caiu ao escalar o muro, sendo imediatamente abordado pelas equipes.
1: Em outra ação distinta, também nesta segunda-feira, um homem de 72 anos foi localizado e capturado no bairro Pajuçara, em Maracanaú.
0: O alvo foi condenado por homicídio com dolo eventual, em decorrência de um acidente de trânsito acontecido em outubro de 2023 no município de Quixadá.
1: Os capturados foram conduzidos para uma unidade da Polícia Civil e colocados à disposição da Justiça.
0: Policiais civis aqui do Ceará e de Santa Catarina realizaram operação nesta terça-feira para combater o golpe do falso advogado.
1: As informações com a Sara de Queiroz.
2: 5 pessoas foram presas suspeitas de causar prejuízo de 10 milhões de reais às vítimas, conforme a investigação do caso. Ao todo, foram cumpridos 7 mandados de prisão preventiva e 8 mandados de busca e apreensão. No Ceará, as ações ocorreram em Fortaleza e em Maracanaú. Os investigadores identificaram uma estrutura considerada sofisticada e organizada, composta por núcleos responsáveis pela execução das fraudes, setores encarregados do gerenciamento financeiro dos valores obtidos ilegalmente e mecanismos destinados a ocultar a movimentação dos recursos e dificultar a identificação dos envolvidos. De acordo com a apuração policial, a organização movimentava milhões de reais por meio de contas bancárias utilizadas no esquema. Os investigados poderão responder pelos crimes de organização criminosa e estelionato mediante fraude eletrônica. As penas máximas previstas para os dois delitos somadas podem chegar a 16 anos de prisão por investigado, além de multa, sem considerar agravantes ou outros crimes que venham a ser identificados durante a investigação. Sara de Queiroz para Verdinha FM 92.5 e TV Diário.
0: 6 horas e 43 minutos.
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0: Terminais de ônibus de Fortaleza recebem nesta semana um mutirão de vacinação contra a gripe.
1: Nesta quarta-feira, o terminal do Papicu recebe a campanha.
0: Na quinta-feira, a equipe de imunizações estará no terminal de Antônio Bezerra.
1: A programação será encerrada na sexta-feira, no terminal do Siqueira.
0: Os atendimentos acontecem sempre, das 9 horas da manhã às 16 horas.
1: Para se vacinar, os interessados devem se dirigir à entrada principal dos terminais, portando documento com foto e, se possível, cartão de vacinação.
0: O imunizante contra 3 cepas do vírus da gripe ajuda a reduzir complicações respiratórias e internações, especialmente nos grupos mais vulneráveis, segundo a Secretaria Municipal da Saúde. 6 horas e 44.
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0: Um giro pelas principais avenidas de nossa cidade, Avenida Leste Oeste. Na parte alta, vindo da Barra do Ceará na direção da Igreja da Prainha, movimento muito tranquilo, sem congestionamento, apesar de intenso. No sentido contrário, o movimento é bem menor, ou seja, da Igreja da Prainha na direção da Barra do Ceará. Na parte baixa, pela Avenida Alberto Nepomuceno, muita complicação. Nós aconselhamos que o motorista busque alternativas. Quem vai pela leste-oeste, na parte baixa, ao lado da 10ª Região Militar, para dobrar à direita na direção da Catedral, trânsito totalmente engarrafado. Da mesma forma, para a esquerda, que vai pegar na direção da Cefaz ou da Praia de Iracema. Portanto, congestionamento total na Avenida Alberto Nepomuceno, em frente ao Mercado Central, em frente à 10ª Região Militar, por conta da feirinha da José Avelino, que hoje, inclusive, tem uma movimentação bem mais intensa do que a de costume. 6 horas e 45 minutos, Avenida Washington Soares, com movimento muito tranquilo, sendo maior, vindo do Eusébio, do Aquiraz, pela CIA 040, pegando a Washington Soares na direção de Fortaleza. No sentido contrário, o movimento é bem menor, ou seja, de Fortaleza na direção do Eusébio, pegando a CIA 040. Em toda a extensão da Avenida Washington Soares, o movimento é muito tranquilo. 6 horas e 46 minutos.
1: E no próximo bloco, aprovado na Alesc a criação de 51 novos cargos públicos para o Metrofor.
0: Assinada ontem a ordem de serviço para as obras do ramal ferroviário Terminal de Cargas do Porto do Pecém.
1: E no esporte, o Fortaleza perde para o Lanterna, América Mineiro, por 3-0 na Arena Castelão.
0: Ceará muda estratégia, adota estádio Presidente Vargas para os próximos jogos pela Série B.
1: Voltamos em instantes.

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0: 6:49.
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0: Um filhote de porco nasceu no bairro Messejana com 6 patas e 2 quadris. A condição rara é chamada de monstruosidade fetal.
2: Os detalhes com Bergson Araújo.
3: Um leitão nasceu com 6 patas e 2 quadris nessa segunda-feira no bairro Messejana, em Fortaleza. A malformação do animal foi classificada pelo zootecnista e professor de medicina veterinária, Dr. Ramon Costa e Silva, como anomalia congênita severa e monstruosidade fetal isolada. O caso foi registrado pelo proprietário da porca gestora, Jefferson Oliveira Venuto, encarregado-geral de obra. O profissional relatou que essa é a primeira ninhada da fêmea e que não havia visto algo parecido antes. Jefferson afirmou que o reprodutor não tinha parentesco com a genitora e que o animal está com a vacinação em dia. O professor Ramon Costa e Silva preparou um relatório sobre o fenômeno, apontando que o exemplar analisado apresenta um quadro complexo de defeitos congênitos múltiplos. As características apresentadas pelo animal são esvaziamento e exposição de vísceras, deformação severa de membros e dismorfia crânio-facial. Em suinocultura, a ocorrência de anomalias em ninhadas de primeiro parto de leitoas exige atenção. Segundo o professor, 3 frentes principais devem ser investigadas para determinar a origem do problema. São elas fatores genéticos, causas infecciosas e fatores ambientais e nutricionais. Da redação, Bergson Araújo para Verdinha FM 92.5 e TV Diário.
0: 6:51.
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0: No segundo dia do seminário de gestores públicos, foram discutidos temas como o papel dos prefeitos frente à nova lei de licitações.
2: Bruno Leite traz um resumo dos principais acontecimentos.
4: Os desafios e as soluções encontradas pelas gestões municipais pautaram o segundo dia do Seminário de Gestores Públicos Prefeitos 2026, promovido no

0: Centro de Eventos do Ceará. Durante o dia, plenárias debateram assuntos como a energia e a sustentabilidade no desenvolvimento econômico, a construção de políticas públicas eficientes embasadas em dados e pesquisas, além de discussões sobre economia 4.0. Na arena, palestras discutiram temas como a nova era das licitações, alternativas de inovação nos municípios, a reforma tributária e também sobre alternativas para captação de recursos pelos municípios. Já nos dois palcos principais, painéis com convidados lançaram luz sobre o setor do turismo nos municípios, aspectos da nova lei de licitações, os caminhos para inovação na governança e diferentes vieses do setor público. O Seminário de Gestores Públicos 2026 é uma realização do Diário do Nordeste em parceria com a Associação dos Municípios do Estado do Ceará. Bruno Leite para Verdinha FM e TV Diário.
1: E a Assembleia Legislativa aprovou a criação de 51 novos cargos públicos para o Metrofor.
2: As informações estão com Marcos Moreira.
3: Os deputados aprovaram a criação de 51 cargos para a Companhia Cearense de Transportes Metropolitanos, a Metrofor. A medida foi validada nesta terça-feira, mesmo dia no qual foi anunciada pelo governador Elmano de Freitas. As vagas serão distribuídas entre os cargos de assistente condutor, assistente controlador de movimento, assistente técnico e analista de gestão. A partir do projeto, será possível convocar aprovados no cadastro de reserva do último concurso do Metrofor, realizado em 2022. Em paralelo, a medida também prevê a regularização de 135 empregos já existentes na entidade. No plenário 13 de maio, a medida ganhou regime de urgência para ter tramitação acelerada. A oposição chegou a pedir vistas, o que adiaria a votação, mas voltou atrás após apelo da base do governo. No final, o projeto foi aprovado por aclamação, quando não há votação individual, mas um consenso entre os presentes. Agora, a proposição retorna ao gabinete do governador Elmano para sanção. Para outros detalhes dos cargos do Metrofor, acesse o Ponto Poder no site do Diário do Nordeste. Marcos Moreira para a Verdinha FM 92.5 e TV Diário.
2: 6:54.
4: Negócios com Egídio Serpa.
2: A Casa dos Ventos, maior desenvolvedora do ramo de energias renováveis, acaba de levantar no mercado financeiro estadunidense o equivalente a R$5 bilhões.
1: Esse dinheiro será investido na construção de novas usinas de energia renovável.
2: Mais detalhes com Egídio Serpa.
5: Bom dia, teleouvintes do Rádio Notícias Verdes Mares. Uma boa e importante notícia está chegando do mercado de energia elétrica. A Casa dos Ventos, empresa fundada pelo cearense Mário Araripe e que é a maior desenvolvedora de projetos de geração de energias renováveis do país, acaba de levantar no mercado financeiro dos Estados Unidos a importância de US$1,1 bilhão, o equivalente a R$5,6 bilhões, que serão investidos na construção de usinas eólicas e fotovoltaicas com o objetivo de fornecer energia a empresas e data centers, informou a Casa dos Ventos por meio de um boletim ao público. Esta foi a maior operação desse tipo já realizada por uma empresa brasileira nos Estados Unidos. A Casa dos Ventos é a empresa que fornecerá a energia renovável eólica e solar fotovoltaica que abastecerá o data center da chinesa ByteDance, que é dona da TikTok, em construção acelerada na geografia da zona de processamento para exportação, a ZPE do PCM. Egídio Serpa para o Rádio Notícias Verdes Mares.
2: 6:55.
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2: O Ceará deve ser o primeiro estado do Brasil a contar com 5 zonas de processamento de exportação.
1: As ZPEs, como também são chamadas, devem ser instaladas no caminho da Transnordestina.
2: Com isso, o interior do estado deve ganhar investimentos importantes do setor.
1: O repórter Luciano Rodrigues conta os detalhes.
6: 4 cidades do interior do Ceará devem ganhar ZPEs. São elas Iguatu, Quixadá, Quixeramobim e Tauá. As informações são da Secretaria de Desenvolvimento Econômico do Estado. O objetivo é tirar o foco da ZPE do PCEM, mas sem esvaziar o empreendimento. A intenção

0: A de que as EPEs do interior do Ceará sejam complementares à do PECEM, como forma de contribuir para o crescimento econômico do estado. A reportagem entrou em contato com os municípios. Todos eles confirmaram que têm projetos para desenvolver EPEs. Apenas Tauá não respondeu aos questionamentos. Para que uma EPE saia do papel, alguns passos são necessários. Eles precisam submeter o pedido ao Conselho Nacional das EPEs. Cabe ao órgão decidir se a ZPE vira ou não realidade. De todos os projetos em andamento no Ceará, o mais avançado é o de Quixeramobim. A cidade pode ter a primeira ZPE privada do Brasil, funcionando em uma área no espaço do futuro Porto Seco. Ao todo, existem 13 ZPEs criadas no país, mas só 4 funcionam de verdade. Da redação, Luciano Rodrigues para a Verdinha FM 92.5 TV Diário.
1: A Transnordestina vai investir 3,6 bilhões em um ramal ferroviário, em um terminal de cargas e em uma esteira para escoar mercadorias do Porto do Pecém, da região metropolitana de Fortaleza.
2: As informações estão com Tainá Martinez.
3: Três equipamentos relacionados com a Transnordestina vão demandar investimentos de 3,6 bilhões de reais. O primeiro, que começou a sair do papel, foi o ramal ferroviário. Com 7,5 km de extensão, a linha férrea vai ligar a Transnordestina direto com um terminal de cargas privado no Pecém. O investimento para o ramal gira em torno dos 150 milhões de reais. Esse terminal vai ser construído depois, com um investimento esperado de cerca de 3 bilhões de reais. A expectativa é de que seja uma estrutura capaz de dobrar a movimentação de cargas no Pecém, chegando em 40 milhões de toneladas por ano. Ainda terá a construção de uma esteira quilométrica. Ela vai sair do terminal privado e chegar direto no pier com navios que vão receber as cargas da Transnordestina. Somente para essa esteira, o investimento esperado é de 500 milhões de reais. Essas obras devem ser concluídas até o final de 2027, mesmo prazo para a entrega da Transnordestina até o Pecém. O governador Eumano de Freitas falou sobre a importância desse terminal.
4: Nós imaginamos que aqui, só de grãos no primeiro ano, aumenta em 30% as cargas do Porto do Pecém. Portanto, é uma nova economia que nós estamos construindo no estado do Ceará, com mais oportunidade de emprego, com mais oportunidade de trabalho e com o crescimento econômico que nós queremos para beneficiamento da vida do povo cearense.
3: Com reportagem de Luciano Rodrigues e Paloma Vargas, Tainá Martinez para a Verdinha FM 92.5 e TV Diário.
2: 6 horas e 59.
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2: Daniel Farias está chegando para falar da derrota do Fortaleza ontem no Castelão e traz também informações sobre mudanças no local dos próximos jogos do Ceará.
6: Bom dia para você ligado na programação da Verdinha e da TV Diário. O Fortaleza sofreu uma dura derrota jogando em casa na Arena Castelão. Foi derrotado por 3-0 para o Lanterna, o último colocado da Série B, o América Mineiro. Fortaleza começou até bem no jogo, pressionando bastante a equipe adversária, criando boas oportunidades, mas depois sofreu 2 gols ainda na primeira etapa e na reta final do jogo, já nos acréscimos, sofreu o 3º gol, com o América Mineiro convertendo uma cobrança de pênalti, um resultado bem inesperado por aquilo que representava o jogo. Fortaleza podendo ficar 1 ponto da liderança e o América Mineiro na lanterna, sem ter vencido um jogo sequer na temporada, na competição, mas o resultado acabou sendo esse de derrota. O Fortaleza agora vai tentar juntar os cacos e volta a campo no próximo domingo, quando visita o CRB fora de casa em mais uma rodada da Série B do Campeonato Brasileiro. Já o Ceará se reapresenta nesta quarta-feira para iniciar a preparação para o jogo de sábado, que não será mais na Arena Castelão. O Ceará solicitou a CBF e ela acatou e alterou o local da partida contra o Botafogo de Ribeirão Preto, que está marcado para o sábado, 7 horas da noite, agora no estádio Presidente Vargas. O Ceará já iniciou, inclusive, a venda de ingressos com ingressos promocionais. A partir de R$ 10,00, está tentando atrair o seu torcedor para essa partida. O Vozão, que vem de empate contra o Criciúma e, na rodada anterior, vitória sobre o Avaí. Daniel Farias para a programação da Verdinha e da TV Diário.
2: 7 horas e 1 minuto. 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

0: 7:04 agora. Bom dia pra você, ouvinte. Bom dia pra todos os madrugadores sintonizados aqui na Verdinha FM 92,5. Bom dia pra você também, telespectador sintonizado na TV Diário, no canal 22. Nós seguimos juntos por mais essa hora por aqui. Então, pra você que tá com a gente desde 5 horas da manhã, bom dia. Pra você que tá com a gente a partir de agora, bom dia também. Você que tá tomando o seu café da manhã, você que tá tomando aí o seu cafezinho gostoso, seja um ovo cozido, seja um cafezinho puro, seja um tapioca, uma bruaca, do jeito que você estiver se alimentando, bom dia pra você. Você que acorda sem apetite, então bom dia. Mas você que acorda sedento de uma boa conversa, é agora, rapaz, é agora que a gente tem aquelas boas conversas. Então, em plena quarta-feira, bem no meiozinho da semana, dizem que quarta-feira é a cereja do bolo. Então, se tem coisa melhor do que uma cerejinha de um bolo, que é disputada, inclusive, por todo mundo, pois a cereja do bolo é hoje. E a cereja do bolo se chama Alessandra Xavier. É com ela que a gente conversa. Então, bom dia para nossa equipe. Já, já eu converso direitinho com eles, porque agora chegou a hora da gente bater um papo.
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0: É ela, é com ela que a gente conversa a partir de agora, com a nossa cereja do bolo, Alessandra

0: Xavier. E por coincidência, que não é coincidência, porque o universo ele conspira e ele tá nessa sinergia. Não é só a Verdinha e a TV Diário que estão em sinergia. Nós também estamos. Estamos com a mesma paleta de cores. Para quem tá com a gente pela TV Diário, tá vendo, mas quem tá com a gente pelo rádio, estamos com vermelho, a cor da cereja. Esta cereja do bolo que está também nos seus lábios, no seu batom. A Alessandra Xavier, bom dia para você.
1: Bom dia, querida Daniela. Você é muito gentil, né? É uma das jornalistas mais extraordinárias com quem eu tenho interagido, pela inteligência, pela sensibilidade. Eu fico muito lisonjeada e eu digo, né, que você é a pérola aí do Sistema Verdes Mares,
0: coisa
1: né?
0: Linda.
1: Dessa construção maravilhosa que os mares fazem, que o jornalismo faz, que é transformando algo único e de extremo valor e beleza e competência. Então, é uma honra estar aqui com você. Muito obrigada a quem está para um pouquinho, para ouvir, para pensar junto com a gente sobre esses temas que propõem uma reflexão, né, sobre a vida, sobre a existência, sobre temas que às vezes a gente não para muito para pensar e pode aprofundar um pouquinho.
0: Pois é, e falar de um tema hoje, quando eu vi o tema, eu já fiquei muito feliz, porque falar de saúde mental é o meu tema preferido de conversa. E quando se junta com a arte, quando junta com o teatro, então, para mim, é perfeito. E conversar com você ainda mais, então, assim, é um combo que não tem como dar errado. Então, vamos falar sobre esse assunto, porque já está disponível no Diário do Nordeste, para quem quiser já ficar por dentro e compartilhar, mas a gente agora esmiuça um pouquinho mais esse assunto, porque o teatro ocidental, ele surgiu por volta lá do século 6 antes de Cristo, e a capacidade humana de representar exige uma grande sofisticação em termos de evolução do pensamento, de memória, de capacidade simbólica. O teatro é um lugar externo e interno que nos permite dar espaço para olhar com interesse para os dramas humanos, o cotidiano e as possibilidades de ser. E nós vamos conversar sobre os benefícios do teatro para a nossa vida com ela, Alessandra Xavier. E eu fico muito à vontade para falar, Alessandra, porque além de jornalista, eu também sou atriz. E eu fui primeiro atriz do que jornalista. Então, quando alguém pergunta, quando eu vou conversar com os alunos nas faculdades de jornalismo, eles me perguntam muito sobre essa relação do teatro, né? E eu digo sempre que eu me formei primeiro como atriz. Então, e eu sou uma jornalista, com certeza, diferente se eu não tivesse feito teatro. Eu acho que o teatro ele me deu uma base que só o jornalismo não me daria. E quando eu falo que as pessoas deveriam fazer teatro, não para trabalhar como ator ou como atriz, mas para ter um entendimento de outras formas e abrir o leque, sabe? Eu acho que o teatro ele faz isso com quem atua, de fato, como profissão, mas como quem vai fazer um curso de teatro, sei lá, para desinibir, para se comunicar melhor. Porque eu acho que é uma arte, realmente, que tem uma linguagem que vai muito além da profissão, né?
1: Você está certíssima, Daniela, né? E quando eu trouxe esse tema, eu sabia que seria um bom diálogo pela sua excelência enquanto atriz, e os artistas eles têm um papel fundamental na sociedade. Infelizmente, nem sempre recebem o reconhecimento e a valorização, né? Porque os artistas eles permitem que a gente se comunique com coisas que às vezes a gente só consegue acessar através da arte. O teatro ele é uma das manifestações mais antigas e ele surge porque, como diz Neufer Goulart, a vida não basta, né? A gente precisa da arte. A arte ela tem uma necessidade. O ser humano ele surge junto com a arte. Por que, que eu estou colocando isso? Às vezes as pessoas acham que só quem faz arte é quem é artista. Não. Todos nós, a gente tem uma capacidade criativa inerente ao ser humano. E quando a gente não realiza essa capacidade criativa, a gente entra num campo que hoje é muito estudado em saúde mental, que é o campo do embrutecimento. O embrutecimento, ele leva a quadros muito complicados na área de saúde mental. Tem gente que diz assim, fulano de tal é meio grosso, fulano de tal é meio insensível, fulano de tal não se afeta com nada. Isso é mais do que uma característica de personalidade. Porque a capacidade da gente de sentir, a capacidade da gente

gente se conectar com o vivido, a capacidade da gente ter empatia, a capacidade da gente mergulhar entre o interno e o externo, a capacidade humana da gente lidar com dor, com alegria, com tristeza, com luto, de pensar e de sentir, é o que dá verdadeiramente a possibilidade de ter uma vida vivida. Então, quando você se embrutece, o que é que acontece? Você se anestesia, você cria uma blindagem, você tem uma vida burocrática, uma vida robotizada, uma vida mecânica, que muitas vezes esse embrutecimento é uma proteção emocional por conta de uma série de coisas da vida. E tem gente que acha que se embrutecer, ela vai estar mais protegida, ela não vai sofrer. Só que aí você perde recursos emocionais valiosos, porque quando você vai ao teatro, né, e a gente tem teatro para todas as opções, a gente tem teatro gratuito, a gente tem teatro de rua, a gente tem teatro dos coletivos, você pode ter teatro nos grandes espaços, você tem teatro ao ar livre. Quando a gente se permite a ida ao teatro, o que é que acontece? Aquele texto, aquela encenação, aquela produção, ela nunca é aleatória. Aquele texto, ele dá vazão ao que há de mais complexo, profundo da alma humana. Naquele texto, às vezes a gente se identifica com a história da vida da gente, com a relação com a mãe, com a relação com o pai, com a relação com o trabalho, com a relação com o chefe, com os grandes dilemas humanos, qual o sentido da vida, como é que eu coloco não, como é que eu lido com as minhas dores, como é que eu lido com a minha inveja, como é que eu lido com o meu ciúme, como é que eu lido com a minha tristeza. Então, a gente tem estudos e pesquisas que mostram como você assistir teatro, você praticar teatro, como você tão bem disse, não é para ser um grande artista, não é para necessariamente estar nos palcos, mas é para se permitir entrar em contato com o seu corpo, sentir o seu corpo, sentir emoções que às vezes estão tão congeladas dentro de você e que através daquela representação de dar vida novamente àquele conteúdo, eu posso senti-lo, eu posso ter a chance de pensar a respeito, eu posso ter a chance de elaborar. Quanta gente guarda em silêncio questões tão importantes da sua história que nunca se permitiu nem se ouvir falando, nem permitiu que ninguém falasse. Então, quando você se depara com aquele texto, você se depara com um outro ser humano transbordando aquela emoção, vivendo aquela emoção, aquilo tem impactos na sua memória, tem impactos na sua capacidade de empatia, tem impacto na sua capacidade cognitiva, porque você tem acesso a coisas além da sua vida, além do seu mundo, você se depara com coisas para pensar que você nunca pensou, com histórias que você nunca viveu, com lugares que você nunca visitou, com aspectos culturais que você não sabia que existia. Então o seu mundo cognitivo, ele também se amplia. Ele tem tido estudos, né? As pesquisas sobre teatro têm mostrado impactos positivos sobre pessoas com Alzheimer, sobre pessoas neurodivergentes, sobre pessoas com doenças crônicas, porque o teatro alivia o estresse, diminui quadros de ansiedade. Então, a gente entender que quando a gente se permite, a gente se beneficia de diversas formas. Eu posso me beneficiar assistindo ao teatro, porque ele permite também uma suspensão da realidade, uma suspensão saudável. Ao mesmo tempo, eu estou ali assistindo a realidade do outro que dialoga com a minha, mas não é a minha, mas me permite entrar em contato de uma forma protegida e pensar e partilhar com quem está do lado, partilhar com quem foi, falar a respeito. É uma aproximação, digamos assim, protegida de conteúdos difíceis, de conteúdos complexos. Ele tem benefícios quando eu pratico, porque eu me permito conectar com diferentes possibilidades existenciais e emocionais dentro de mim. Então, eu me permito ali, numa peça, lidar com a minha raiva, lidar com a minha sexualidade, lidar com a minha inveja, lidar com a minha alegria, lidar com o meu desejo, lidar com as diferentes possibilidades do que eu gostaria de ser, do que eu poderia ser, e que às vezes na vida não cabe, mas cabe no palco, cabe no texto. E me permite também, enquanto artista, enquanto diretor, enquanto profissional da arte, né, oferecer uma das mais valiosas, né, profissões que ajuda o ser humano a se construir.

0: quanto alguém melhor.
1: É, e aí a gente pensa também, você falando aí do teatro nas várias formas, né, de se fazer, de se assistir, né, de se participar. Me lembrei dos grupos, né, que fazem teatro e que acolhem as pessoas que não enxergam, as pessoas que não escutam, as pessoas com autismo. E eu assisti uma vez um espetáculo, Alessandra, com pessoas que elas não escutam. E aí elas sentem pelo palco como é que tá sendo a vibração daquele espetáculo. E é muito bacana quando você coloca pessoas também que tem diversas. O ser humano é muito complexo, né? Então, assim, pessoas que não se comunicam, mas conseguem se comunicar através da arte, diversas formas. E como a arte é necessária e como deveria ser cadeira obrigatória nos colégios. Eu estava conversando com duas professoras, elas dizendo assim: eu tenho tantos alunos. Aí eu disse: tudo isso? Aí ela: mas não é nada se a gente for comparar com o pessoal do esporte. O pessoal que faz o esporte são turmas que lotam salas e salas. A nossa não consegue lotar nenhuma sala. Para você ver a disparidade, né? Quando a gente vai pensar nas crianças que vão escolher fazer teatro na escola e as crianças que vão para outras, para outro lado, assim, para fazer outras coisas. Então, ainda é muito grande a diferença. E a gente percebe isso quando a gente tem uma criança que faz teatro, uma criança que faz arte, uma criança que faz música, que faz qualquer coisa, assim, de arte, e uma criança que não faz.
0: Uma pessoa que pratica arte, ou uma pessoa que consome arte, Daniela, é um ser humano diferenciado, né? Sem sombra de dúvidas, é um ser humano diferenciado. Por quê? A gente vive num contexto neoliberal que cria valores para determinadas coisas. E isso muitas vezes vem como reflexo da cultura familiar. Então, muitas vezes, a família acha que determinadas aulas que compõem o processo pedagógico da escola são aulas menos importantes. E, às vezes, a família acha que as aulas de artes elas não são tão relevantes, porque não tem essa lógica produtiva. É. E isso resvala para os alunos. Então, veja só, você acha que se o seu filho estiver fazendo artes, ele está perdendo tempo, que ele poderia fazer uma coisa mais produtiva, que desse dinheiro, que desse mais valor. Mas entenda, quando o seu filho está fazendo artes, ele está com a chance de produzir um valor de uma coisa que jamais vai ter preço e que vai ter uma dimensão protetiva para toda a vida dele. Que o que é que ele vai estar produzindo? Ele vai estar produzindo humanidade dentro dele. Ele vai estar produzindo algo que não tem como comprar, que vai ser importante no trabalho, que vai ser importante para a vida, que vai ser importante para as relações. Algo que talvez você que esteja nos ouvindo agora não teve a chance de desenvolver. Quando alguém faz arte, é alguém que se torna capaz de ouvir, alguém que se torna capaz de sentir, alguém que se torna capaz de se comunicar com o outro e alguém que se torna capaz de algo valiosíssimo na experiência humana, que é a capacidade de pensar e de criar. Então, alguém que faz arte se torna uma pessoa com muito mais habilidades e recursos para transformar a realidade, para ser capaz de encontrar soluções novas para os problemas, para ser alguém que não se limita àquilo que é colocado, alguém que tem muito mais recursos, alguém que amplia a sua capacidade de sentir. O que é isso? Alguém que faz artes é alguém que não tem medo das coisas complexas. É alguém que não tem medo de falar sobre a morte, de falar sobre a dor, de falar sobre a angústia, e que muitas vezes pessoas muito bem-sucedidas em outros campos não conseguem se aproximar desses temas. Muitas vezes pessoas bem-sucedidas em outros campos não conseguem criar, não conseguem falar, não conseguem interagir, não conseguem se abrir para algo muito profundo da experiência humana, que é essa capacidade da gente de transitar entre o sensível, entre o racional, entre a ética, entre a capacidade de verdadeiramente dialogar com outro ser humano. O teatro, ele obriga a gente a olhar. Quantas vezes a gente não consegue ver o outro? Quantas vezes a gente não se interessa pelas histórias dos outros? E quantas vezes a gente nega a nossa própria experiência humana

0: né, mas não essa máscara do teatro, uma máscara falsa, que não consegue integrar a diversidade das suas emoções, que é o que teatro permite. Uma pessoa, ela vai ao teatro, ela sai transformada, ela sai diferente. Ninguém sai igual depois de ser tocado pela arte. Então, essa possibilidade de desembrutecer o humano, ela traz ganhos individuais, porque lidar com pessoas sensíveis, inteligentes, que pensam, que criam, que não têm medo de sentir, que não se embrutecem, tem ganhos individuais, mas tem ganhos coletivos muito complexos. Eu tenho certeza que as pessoas que convivem com você, por exemplo, Daniela, que se beneficiam não só profissionalmente, mas pessoalmente da sua capacidade empática, humana e artística, você traz benefícios individuais e coletivos, que é isso que os artistas propiciam a todos nós na humanidade.
1: É muito, eu acho muito, muito importante a gente realmente ter esse contato com a arte, sabe, Alessandra? Principalmente, como você disse, de assistir. Você sai diferente do teatro, assim, quando você assiste o espetáculo. Eu ainda me surpreendo quando eu escuto pessoas falarem: eu nunca fui para um teatro. Não por, eu não tô falando de condição, de não poder ir por condição. Porque tem teatro de graça, né? Tem teatros de para todos os bolsos também, mas eu tô falando de falta de interesse. De pessoas que, por interesse, realmente nunca foram para um teatro. Preferem outras formas de arte, né? Que tá tudo bem também. Mas eu me surpreendo pela falta de curiosidade de assistir um espetáculo ali na sua frente, que acontece e que nunca vai ser igual, por mais que o texto esteja decorado, as marcações estejam feitas. Mas vai ser sempre dependendo da plateia, vai ser sempre de acordo com aquela troca de energia. E aí eu fui para um evento que teve no Teatro José de Alencar, que é um dos cartões postais da nossa cidade, né? Lindo demais. E eu praticamente me formei atriz ali dentro, naqueles corredores, naquele pátio. E eu fiz uma foto daquela fachada, que é um cartão postal maravilhoso. Aí uma pessoa falou assim: você acredita que eu nunca entrei no teatro? Eu nunca assisti uma peça? Aí eu disse: poxa, pois faça isso por você, assista um espetáculo, faça isso. Como é importante. Eu tava conversando com uma atriz, com uma atriz não, a Ana Marlene foi a atriz, é uma atriz cearense, que interpretou e deu vida a uma personagem real, que foi uma mulher que colocou uma mochila nas costas e foi viajar, virou nômade. E essa mulher existe. E essa mulher esteve aqui no Bom Dia Nordeste conversando comigo. E foi uma conversa tão incrível. Eu conversando com a mulher que deu vida a esse espetáculo, com a mulher que inspirou esse espetáculo, que é, o nome do espetáculo é A Egoísta, né? Um espetáculo premiado, inclusive, pela atriz Ana Marlene. E eu conversei com a mulher que deu vida a tudo isso. Com a mulher que colocou a mochila nas costas e foi viver, depois de 60, 70 anos, sei lá, já aposentada, viajou o mundo. Aí eu perguntei: onde é que você mora hoje? Ela disse: no mundo. Eu não tenho um lugar para morar, eu moro no mundo. E eu fiquei curiosíssima de assistir esse espetáculo. A conversa com ela foi incrível, mas eu fiquei pensando: como foi levado isso para o teatro? Como é que isso foi contado? E foi contado de uma forma belíssima. Então é muito interessante quando você lê um livro, mas você pode ter a possibilidade de assistir. As Pontes de Madison, eu li o livro, eu assisti o filme com dois grandes atores, né? Que é o Clint Eastwood e a Meryl Streep, perfeitos. Mas eu assisti a peça de teatro também. Então são linguagens tão distintas e é tão incrível você poder ter essa possibilidade, né?
0: Isso é fantástico. Uma das coisas que eu mais gosto é quando a gente tem a chance de ler o livro, de ver um filme e de ver a peça. É. Porque você se comunica com a história contada de formas muito diferentes. Tem uma que eu adorei, que é Shirley Valentine, que foi interpretada no teatro pela Renata Sorra, que conta a história de uma mulher que está cansada da repetição da vida e um dia ela decide romper e ousar e fazer coisas que ela nunca tinha feito antes, né? E o marido fica atônito porque ela resolve largar tudo e ela vai para a Grécia, conhecer as ilhas gregas. Então, essas histórias que o teatro coloca a gente em contato faz repensar a vida da gente e faz repensar as possibilidades que a gente tem na vida, porque coloca a gente em contato com outras histórias, com outras narrativas de vida e como a gente gosta de história. Todo ser humano, não existe um ser humano que não precise contar a sua história. Não existe um ser humano que não tenha uma história para contar. Não existe

0: um ser humano que não se interesse pelas histórias. E as histórias trazidas pelo teatro são histórias que elas atravessam, não somente de forma individual, mas de forma coletiva. Elas colocam a gente para refletir sobre as vidas possíveis. E por isso que é tão valioso a necessidade, a existência de arte nas escolas. A gente hoje tem crianças e adolescentes que estão com comportamentos muito embrutecidos, muito distantes de uma sensibilidade, às vezes muito tempo em tela, muito tempo de forma virtual. E o teatro, ele coloca a gente diante de uma das experiências humanas mais valiosas, que é um encontro com um outro ser humano. Então, quando você está com outro ser humano, ao vivo, com a intensidade daquela história, trazendo aquela carga dramática, né, que é a força e o impacto de uma história, seja real, seja ficcional, ela coloca você também em contato com as mesmas emoções, com aquelas histórias que estão sendo vividas, e coloca você, amplia o seu universo emocional, amplia o seu universo cognitivo. Então, crianças e adolescentes que têm a chance de praticar teatro, então era muito importante que as escolas investissem, as escolas públicas, particulares, investissem em oficinas de teatro, né, investissem na possibilidade de se deparar com essas grandes histórias da humanidade, com as histórias do cotidiano, com a história de vida dos alunos, que a gente possa contar, que a gente possa escrever a nossa história, que a gente possa olhar para a nossa história além de nós, externa a nós, que a gente possa também olhar para a história dos outros e que a gente possa ver essas possibilidades, que a vida nos oferece. A gente não vai poder viver todas as experiências humanas, mas às vezes no teatro a gente tem a chance, um instantinho, um pouquinho que seja, de ser essa mulher que vive no mundo, de ser aquela mulher que conseguiu força para romper com tudo, de ser aquele homem que consegue se comunicar pela primeira vez com o filho, de ser aquele homem que pela primeira vez consegue pedir perdão, de ser aquele casal que pela primeira vez consegue ter uma conversa honesta, de ser aquela pessoa que consegue pela primeira vez chorar a morte do pai. Através do teatro, a gente pode ter a chance de se permitir a possibilidade imaginada de ser também alguém que um dia vai conseguir dizer não, colocar limites ou realizar os desejos que aquela pessoa que está lá no palco está permitindo a gente pensar.
1: Não é à toa que na psicologia, quando a gente vai ver também a questão da constelação familiar, né, aonde se usa essa arte e outras coisas também, assim, quando você faz essas interpretações e essas encenações daquela situação vivida e mistura tudo, e como a arte realmente ela é importante. O nosso ouvinte aqui está participando, ele fala o seguinte: o teatro é viver e descobrir emoções particulares escondidas em nós, emoções boas. Então, que as pessoas estejam abertas a conhecer, a experimentar, seja no palco, como um curso para ser uma coisa mais íntima, sei lá, investir em uma carreira, quem sabe, ou até sentar numa plateia para assistir um espetáculo. Esse assunto tá no Diário do Nordeste, é só você acessar lá o Diário do Nordeste, você vai lá em Colunistas. E aí você pode acessar o conteúdo da Alessandra Xavier. Tá aqui os benefícios do teatro para sua vida, e as pesquisas apontam as vantagens dessa arte para a saúde mental, para a aprendizagem e para o desenvolvimento humano. Alessandra, muito obrigada pelo papo maravilhoso.
0: Eu que agradeço, Daniela. É sempre uma ampliação, né, existencial, né, igual teatro amplia a gente existencialmente, os grandes encontros e as grandes conversas, né? E para as pessoas que têm interesse nisso também, e como você falou da questão psicológica, a gente tem uma vertente teórica muito interessante na psicologia, que é o psicodrama, que
1: Sim.
0: trabalha com a dimensão artística, a dimensão do teatro, né, trazida para a questão psicológica. Tem excelentes profissionais, tem centros de formação, mas o mais importante é: assista. Você que está ouvindo a gente agora e nunca foi ao teatro, você que é essa pessoa que nunca foi ao teatro, procure uma programação cultural. Tem o Porto Iracema, tem o Dragão do Mar, tem o Teatro
1: Tem
0: José de
1: muita coisa de
0: Alencar. A
1: graça,
0: gente
1: né?
0: tem muita coisa de graça, a gente tem peça gratuita, a gente tem peça de R$ 5. E outra coisa, é um dinheiro que ele volta para você. O que você recebe de quando você assiste uma peça de teatro é muito mais do que o valor que você pagou. o que você recebe daqueles artistas, o que

0: você recebe do texto do diretor, o que você recebe de todos os profissionais que trabalham, figurino, iluminação, cenografia, o que você recebe de todos aqueles profissionais, com certeza vai lhe ampliar, vai lhe deixar coisas que você não vai esquecer por toda a vida. A gente não esquece das peças que a gente assiste, elas passam a compor nosso repertório emocional e existencial.
1: É verdade. Um abraço, até a próxima quarta-feira para a gente se encontrar de novo. Um beijo, Alessandra.
0: Beijão, Daniela, parabéns e muito obrigada.
1: Obrigada. São 7 horas e 32 minutos, o intervalo é bem rapidinho, mas eu volto já.

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1: Agora 7 horas e 35 minutos, estamos de volta.
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1: Vamos falar de trânsito então, para você que está aí tomando o seu gole de café para sair de casa. A gente vai falar de trânsito porque na quarta-feira a gente fala só um pouquinho depois. Então vamos juntos saber como é que está o trânsito em Fortaleza. Avenida Dom Luiz, trânsito super movimentado, hein? Às 7h35. Movimentação grande na Avenida Dom Luiz. Agora a gente vai para outro ponto da cidade. Vamos agora para a Avenida... Como é que é o nome daí? Alberto Nepomuceno, que é aquela avenida que passa embaixo do viaduto ali em frente ao Mercado Central. Onde acontece a Feira da Madrugada? Super movimentada, a feira ainda está acontecendo, os carros estão bem confusos também para passar por lá. Então, a gente tem aí o trânsito bem difícil, o trânsito super movimentado na Avenida Alberto Nepomuceno. Os feirantes estão ocupando a avenida, os carros estão tentando passar no meio dos feirantes, então é preciso ter atenção redobrada. Se você, por acaso, precisar passar por aí, é melhor você até fazer um caminho até mais longo, se for o caso, porque o trânsito por aí tá difícil. O viaduto tá mais movimentado para o sentido da Monsenhor Tabosa, do centro. No sentido oposto, no viaduto, para quem está indo para Leste-Oeste, o trânsito está mais tranquilo, está fluindo melhor. Vamos para outro ponto agora? Avenida Washington Soares. Trânsito na Washington Soares super movimentado para quem está indo no sentido da Aldeota. E para quem está indo no sentido da região metropolitana, trânsito bem mais tranquilo. Estamos, então, na Avenida Washington Soares, no cruzamento com a Oliveira

0: Paiva e essa é a situação aí do trânsito por lá. Agora, Avenida Heráclito Graça, no cruzamento com a Ildefonso Albano, trânsito fluindo, mais movimentado nos dois sentidos. Semáforo aberto na Ildefonso e os carros na Heráclito Graça esperando aí o semáforo para seguir. Então, mas o trânsito está fluindo por lá. Se você tiver alguma informação de trânsito, já sabe, né? É só mandar aqui para o nosso WhatsApp, 98887-1306. E aí você pode participar com a gente falando sobre o trânsito, nos orientando aí como é que está o trânsito na cidade, se tem algum semáforo sem funcionar, alguma obra que esteja desviando o caminho. É só você mandar sua mensagem aqui para o nosso WhatsApp. Se tiver um trânsito livre também, a gente também quer saber. Porque aí você manda a sua informação e a gente traz a informação aqui para o nosso ouvinte e pode ajudar muita gente que está dirigindo agora pela cidade. Então, manda sua mensagem para cá, 98887-1306, 98887-1306. São 7 horas e 38 minutos, agora a gente vai falar de carreira.
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0: Vamos lá, vamos falar de carreira nesse momento, porque o Renato Bezerra está chegando agora com informações de uma empresa de serviços que oferece hoje um feirão de empregos aqui na Grande Fortaleza. Renato Bezerra conta os detalhes. Fala, Renato.
1: Renato Bezerra.
2: Olá, pessoal. A empresa Singular Serviços realiza hoje mais uma edição do seu feirão de empregos, desta vez com 500 vagas distribuídas entre Fortaleza, Eusébio e Maracanaú. Esse evento vai acontecer das 8 da manhã às 5 da tarde na sede da empresa, que fica na rua Fausto Cabral, número 1031, no bairro Papicu. Entre os cargos ofertados estão os de auxiliar de carga e descarga, auxiliar de depósito, serviços gerais, administrador de condomínio, recepcionista, porteiro, cozinheiro e supervisor operacional. Os candidatos devem comparecer ao local levando RG, CPF e currículo atualizado impresso. E lembrando que todas as vagas também estão abertas para pessoas com deficiência, mas o laudo médico deve ser apresentado. Para mais informações, acesse o site do Diário do Nordeste clicando na editoria Papo Carreira. Renato Bezerra para a Rádio Verdinha FM 92.5 e TV Diário.
0: Valeu, Renato. São 7h39. Nós temos um intervalo aí pela frente, mas é bem rapidinho. Depois do intervalo, a gente volta e a gente já volta para conversar um pouquinho com você sobre o que vai acontecer nos terminais da cidade. Então a gente volta já já falando sobre isso. Tem muita coisa ainda. A gente fica junto com você até as 9 horas da manhã. Vamos falar também sobre a saúde da nossa boca. Sabia que pode ser um fator oculto que está por trás aí algumas internações de idosos? Pois é. Nosso assunto depois do intervalo.

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2: Com mais de 32 milhões de pessoas acima dos 60 anos no Brasil, o envelhecimento da população tem ampliado a discussão sobre fatores que impactam diretamente a saúde dos idosos. Entre eles, um tema ainda pouco debatido, que é justamente a relação entre a saúde bucal e o aumento do risco de internações por conta de complicações que poderiam ser evitadas se tivesse um acompanhamento preventivo. Especialistas apontam que infecções bucais podem contribuir para o agravamento de quadros de internação grave. Dados do DataSUS mostram que cerca de 43% das internações de idosos aqui no Ceará estão relacionadas às chamadas condições sensíveis à atenção primária. Bom, sobre esse assunto, nós vamos conversar agora com o cirurgião dentista Davi Cunha. Bom dia para você, Davi.
1: Bom dia, Davi. Seja bem-vindo.
3: Bom dia. É um grande prazer estar aqui com vocês nessa manhã. Um grande bom dia e também aos ouvintes e telespectadores.
2: Davi, é super importante quando a gente fala desse assunto para qualquer idade, mas quando a gente vai para fechar um pouquinho para essa fatia dos idosos, eu fiquei surpresa com esse número, 32 milhões de pessoas acima dos 60 anos, né, com esse envelhecimento ampliado, e que causa muitas vezes a falta do cuidado, pode agravar numa internação, por exemplo?
3: Sim, infelizmente, a gente ainda hoje sofre, né, com uma verdadeira geração de pessoas desdentadas que sofrem não só com as consequências da perda dentária, mas também ainda com problemas ativos, né, no que diz respeito à presença de infecções, presença de inflamações bucais que podem originar ou podem aumentar, né, potencializar problemas de saúde de ordem geral. Então, para você ter uma ideia, hoje nós temos cerca de 22 milhões de brasileiros desdentados, o que corresponde a uma população de pequenos países, por exemplo. É como se você tivesse basicamente Portugal inteira, né, desdentada.
2: É muita gente, né? E também tem aqueles casos que você... Eu até ouvi esses dias uma pessoa dizendo que por opção resolveu arrancar todos os dentes, achando que seria mais seguro. Então, às vezes, as pessoas, por uma falta de conhecimento mesmo, fazem esse tipo de coisa, né, Davi?
3: Sim, sim. A gente tem várias histórias. Como eu trabalho com o público também mais idoso, é muito comum a história de que esse paciente, seja ele do interior da capital, o próprio pai, ele tem a lembrança do próprio pai levando até o dentista, e às vezes era um dente que tinha uma pequena cárie, às vezes não tinha nada, um dente saudável, às vezes ele tinha somente uma mudança de posição, um posicionamento incorreto, mas o próprio pai levava para o consultório odontológico para remover aquele dente, acreditando que ele estava fazendo um bem, né? Então, existiu muito essa filosofia naquela época. E hoje a gente colhe os frutos dessa política, dessa cultura, né, que gerou uma verdadeira geração de mutilados aqui no nosso país.
1: Em relação, pode causar, por exemplo, uma situação dessa que o senhor se referiu para doenças mais graves?
3: Sim, a gente tem aí três pilares, eu diria, em que a saúde bucal pode influenciar na saúde geral como um todo. Por exemplo, numa situação em que você tem a presença de infecções, de focos infecciosos na boca,

0: é possível que essas bactérias que estão ali naquele local, elas não estejam contidas na boca. Elas comecem a circular via corrente sanguínea para todo o corpo, podendo gerar infecções à distância, né? A gente está aí em clima de Copa do Mundo, né, Tom? E eu sei que você é um especialista em seleção e Copa do Mundo. E a gente sabe da história, por exemplo, de um dentista da seleção, não me recordo bem o nome, mas um dentista da seleção de 58, que fez várias extrações exatamente para remover os focos de infecção. E o resto é história, a seleção foi campeã, porque aqueles jogadores, por conta do tratamento dessas infecções via extração dentária, não tiveram mais lesões recorrentes, né? Ou tiveram uma recuperação muscular mais rápida. Então nós temos aí a presença de bactéria como o primeiro pilar, podendo gerar infecções à distância. A segunda, o segundo pilar seria a própria inflamação, podendo inundar o nosso corpo, o nosso organismo, com substâncias inflamatórias, com mediadores inflamatórios, que a gente chama, também podendo originar ou potencializar doenças inflamatórias em outros locais. E o terceiro pilar é o pilar nutricional. A gente sabe que uma perda dentária, um único dente perdido, pode gerar uma perda mastigatória de em torno de 30%, ou seja, eu posso perder até 30% da minha capacidade mastigatória pela perda de um único dente. Então, essa perda dentária, seja unitária, seja múltipla, seja total, vai gerando uma deficiência mastigatória, digamos assim, o paciente vai se tornando uma espécie de inválido mastigatório, e isso vai gerando mudanças nutricionais para que esse paciente vá passando cada vez mais para alimentos menos fibrosos, alimentos mais pastosos e, consequentemente, mais pobres em proteína, gerando também uma deficiência nutricional na fase em que ele mais precisa, que é na fase da melhor idade, né? Na fase ali já dos 60 a mais.
1: Perfeito. Doutor Davi, com relação ao fumo, aquelas pessoas que ficam com os dentes amarelos, perdem a cor, consequências graves que vêm para uma situação que é fumante?
0: Ah, e aí a gente tem várias consequências, né? A gente tem desde consequências dentárias, né, dentárias com relação ao dano à estrutura do dente, nós temos consequências de dano à sustentação óssea do dente, da gengiva, que é a proteção ali do dente, da sustentação óssea desse dente, até alterações a nível de mucosa, nível celular, podendo ocasionar ou facilitar o surgimento de lesões, inclusive lesões malignas, como é o caso do CA, né, do tumor, que é chamado de carcinoma espinocelular, que é o tumor de boca mais comum e é um dos cânceres que mais mata até hoje.
2: É importante a gente falar também, Davi, quais são os cuidados que as pessoas podem ter, porque muita gente fica pensando assim, tem que ir quantas vezes ao dentista por ano? Qual o tipo de cuidados que a gente deve ter, tanto na rotina do dia a dia em casa, quanto no consultório, para saber assim, tá tudo bem, vai dar tudo certo? Porque muitas vezes são pequenos detalhezinhos que vão ficando e aí isso se transforma num grande problema, né?
0: Sim, sim. É muito importante, eu diria até fundamental a gente estar tendo esse espaço, essa entrevista hoje, porque é um espaço de divulgação da importância da saúde bucal. E aí a gente passa por três pilares. A gente passa pelo pilar da prevenção, né, da prevenção diária, eu diria assim, que é aquele cuidado com relação à escovação, ao uso diário do fio dental, aquela escovação mínima de 3 vezes ao dia, né? A escova e o fio dental são velhos amigos, né, e a gente não pode esquecer do uso desses amigos, né, de utilizar esses métodos preventivos diariamente. Tá? Tem o pilar da prevenção periódica, que seria a visita ao dentista, ao profissional que é especializado em detectar alterações ainda no início, é especializado em tratar doenças e alterações bucais. Então, o dentista, eu sei que muita gente que está ouvindo tem uma história, pode ter uma história negativa num consultório odontológico, de experiências ruins, como a gente falou anteriormente, de experiências de perda dentária, mas o dentista é esse amigo da sua saúde bucal, da sua saúde geral, porque ele é um profissional treinado, especializado.

0: avançado em detectar essas doenças ainda no início. E a gente também tem o terceiro pilar, que é o pilar da reabilitação. A gente falou de perda de saúde, perda de capacidade mastigatória. Então, é muito importante que esse paciente entenda que a vida não pode ser vivida pela metade. E quando a gente perde o poder mastigatório, a gente começa a viver uma vida pela metade. Uma nutrição pela metade, uma saúde pela metade, o convívio social pela metade. Tudo isso pode ser limitado também pela condição e pelas perdas dentárias. Então, o dentista é fundamental também nesse pilar, que é o pilar da reabilitação. E os implantes dentários estão aí, né? Hoje em dia é a melhor forma, é a forma mais eficaz de se devolver um dente perdido, de reabilitar o paciente, devolvendo a capacidade mastigatória e funcional dos dentes que foram perdidos.
1: Doutor Davi, eu estou vendo aqui, por exemplo, um cenário onde, por exemplo, pacientes acamados com doenças neurológicas ou dependentes de cuidadores para realizar a higiene bucal exige atenção especial. Muitas vezes uma condição que começa com uma inflamação na gengiva pode evoluir para um problema sistêmico mais grave. Entre esses dependentes acamados, pessoas com situação assim, como realizar a higiene bucal?
0: A gente tem aí uma situação que é uma situação um pouco mais delicada, Tom. E nessa situação é importante que a família desse paciente entenda que é necessário que a gente possa dar mínimas condições para que a saúde bucal desse paciente seja mantida, né? Então, isso passa desde um tratamento odontológico que pode ser feito a nível hospitalar, com sedação, em que o paciente é sedado e aí se faz todos os procedimentos ali de uma vez só, ou a nível domiciliar, né? Existem profissionais que vão até o domicílio desses pacientes para fazer esses tratamentos de uma maneira, que traga mais conforto e menos risco, né, esse paciente, porque às vezes é um paciente que não pode ser deslocado, né? Então, nesse momento, esse paciente ele vai ter o quê? Ele vai ter um tratamento que vai lhe devolver condições para manutenção da saúde bucal, ou seja, vai se remover focos bacterianos, vai se remover fatores retentivos de placa bacteriana, sejam próteses mal adaptadas, restaurações antigas com falha, né? Então, nesse momento, o objetivo é devolver condições para que esse paciente possa, enfim, ter a saúde bucal mantida. E no segundo momento, aí a gente passa pelo cuidado diário, que é aquilo que a gente falou, que é a respeito da higienização, principalmente. E então é muito importante que o cuidador ou a pessoa que acompanha esse paciente, ela esteja orientada e apta a fazer por si só ou auxiliar esse paciente no cuidado diário, seja através da escovação, da higienização das próteses, se é um paciente que utiliza prótese móvel, né? O cuidado desse paciente não dormir com a prótese também é muito importante para evitar inflamações na mucosa, né? Então aí a gente passa por um cuidado de duas vias, né? Digamos assim.
2: Uhum. Bom, a gente vai abrir espaço aqui, Davi, para as pessoas que estão acompanhando a conversa, né, os nossos ouvintes que mandam mensagem. O Dudu, legal, ele é lá de Recife, aí ele disse assim: eu tenho 73 anos e a minha geração é quase toda desdentada, porque como o médico disse, né, é muito comum. E tem uma pergunta para você do Reginilton. Davi, bom dia. Até que ponto a negligência dos cuidados, ou melhor, a negligência dos cuidadores com a saúde bucal dos idosos pode agravar doenças sistêmicas e também comprometer o envelhecimento saudável?
0: A gente está falando de uma fase da vida que é uma fase delicada, tá? Mas que não significa que a vida acabou, né? Existem experiências a serem vividas, existe amizades, refeições, momentos a serem desfrutados, né? Então, é um momento da vida em que o indivíduo ele deve, na realidade, estar desfrutando, estar colhendo os frutos daquilo que ele plantou durante toda a vida, né? Então, é muito importante que a saúde bucal seja mantida para que a saúde bucal não seja um motivo de perda da sua

0: saúde, de perda da sua qualidade de vida, de comprometimento da sua vida social. A gente sabe que na vida idosa, o círculo social fica mais restrito, né? Seja pela restrição de deslocamento, seja pela perda mesmo de alguns amigos ali do círculo social, né? Então, muitas vezes, esse convívio social se restringe ao quê? Se restringe a momentos em família, se restringe a momentos em casal, se restringe a momentos, às vezes, em igreja, né? Então, é muito importante a manutenção da saúde bucal, até pensando na saúde psicológica, na saúde social, no bem-estar como um todo desse paciente. Então, a gente está falando aí da saúde completa, né, do indivíduo com 60 mais.
1: É preciso, e também assim, quando a pessoa está idosa, também é preciso ter um jogo de cintura na hora também dos cuidados, né? Porque muitas vezes eles dão trabalho, eles não querem fazer a higiene. Então, quando é a saúde bucal, é mais complicado ainda, porque aí você precisa realmente, como é que você vai, o cuidador, por exemplo, vai conseguir Sim. contornar essa situação, né? Quando o idoso realmente Isso. tem uma dificuldade de aceitar.
0: Principalmente se é um paciente que já tem uma história complicada de saúde bucal. Se a saúde bucal sempre significou para ele uma preocupação, um trauma, uma decepção. Então é muito importante que a família, que as pessoas próximas cheguem junto, né, no sentido de romper com esse tipo de experiência através, logicamente, de um profissional especializado, de um profissional de confiança, que vai ser um verdadeiro parceiro, que vai caminhar junto dessa família, desse paciente, na direção da saúde plena, da qualidade de vida desse paciente.
2: Pois é, a situação do idoso meio complicada, pelo que a gente observa, né? Esses cuidados que não são feitos durante o período mais jovem, eles podem trazer complicação lá na frente?
0: Certamente. Bom, quando a gente perde um dente, que seja um único dente, o que vai acontecendo ao longo dos anos? Esse espaço que é criado, que surge com a perda dentária, ele vai provocar uma certa instabilidade em todos os dentes ao redor, sejam os dentes da mesma arcada ou seja, inclusive, os dentes da arcada superior. Por exemplo, se o paciente perde um dente embaixo, a arcada superior também sofre uma instabilidade. E essa instabilidade ao longo dos anos também vai provocando pontos de sobrecarga, também vai provocando uma perda de sustentação óssea desses dentes da zona de instabilidade, também vai provocando uma perda óssea, ou seja, uma atrofia, né? O osso vai murchando e isso vai dificultando ou limitando opções de tratamento, tornando cada vez mais as soluções mais complexas, né? Então é muito importante que na vida adulta, na idade ali mais jovem, seja inclusive adolescente, criança, é muito importante a prevenção, é muito importante a identificação de doenças, de alterações ainda no período inicial, para que a gente não tenha o agravamento dessa situação na vida idosa, na vida do idoso.
1: Com certeza. Olha, Davi, a gente queria lhe agradecer pela sua disponibilidade de trazer essas informações e que tenha servido, né, para que chegue em alguém, que a pessoa repense e passe a mudar os hábitos a partir de agora.
2: Obrigado, hein, Davi?
1: Muito obrigada, Davi.
0: Eu que agradeço, desejo a semana abençoada a todos.
1: Para nós.
2: Valeu, igualmente.
1: Davi Cunha, cirurgião dentista que conversou com a gente. Vamos para o intervalo, a última hora, hein?
2: 8 horas e 1 minuto.
1: Voltamos já.

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1: Senhor Wilton Bezerra, seja bem-vindo ao nosso programa para comentar os jogos de futebol. Tem a Copa do Mundo que está aí, tem a Série B, meio ofuscada, mas que está seguindo. E está seguindo de uma forma muito chata, porque o Ceará não conseguiu ganhar, empatou, precisava ganhar para subir de posição. E o Fortaleza, para chegar no G2, também precisava ganhar. Fez seus perder do Lanterna 3-0. Mas, o Cancão, que escutou seu comentário, disse que o Fortaleza dominou, botou bola na trave, fez tudo direitinho, jogou melhor e perdeu o jogo. Explicação é sua, Wilton.
2: Bom dia Tom, bom dia Daniela, bom dia meus amigos. Em primeiro lugar, eu devo dizer o seguinte, com relação à Copa do Mundo, a gente tem que dar um tempo. Ou eu estou em trânsito, só assisti um jogo, um primeiro tempo, o jogo da França, só vi o primeiro tempo, não vi o segundo, que foi legal. No período da noite eu trabalho até 10h30, vou fazer comentário, perco o outro jogo, o da Argentina, não deu para assistir. E aí, no jogo de madrugada, eu já estava bastante cansado. Então, a Copa do Mundo é muito jogo, não dá para acompanhar tudo. Tem dias que dá até para você acompanhar quase todos os jogos. Mas não tem cão que aguente. Devo dizer que a Copa do Mundo, ela me surpreende pela qualidade de muitas partidas. Eu que imaginei que teria que aturar um bocado de jogo ruim. Mas me surpreendi até agora, estou satisfeito com o que vi. Mas é jogo demais, é jogo demais. Essa ideia de aumentar o número de participantes, se é positivo por um lado, que é de colocar futebol em todo lugar do mundo, tudo bem, até aí a FIFA está correta. Agora, o excesso, né? Tudo demais, tudo demasiado se torna venenoso. E aí tem uma hora que não dá, né, meu filho? Aí não tem juízo que, na verdade, aguenta. Eu imagino os profissionais que estão tendo que acompanhar para e passo tudo o que está acontecendo.
1: Eu tô achando é bom.
2: É futebol demais na cabeça do nego.
1: Eu tô achando é bom, rapaz. Jogo demais, pai dego. Eu tô satisfeitíssimo. Eu assisto.
2: Tá bom, tá certo. Tá bom. Sirva-se. Não tem problema. Sirva-se. Eu sei que você tá dando corda, mas pode se servir. Não tem problema.
1: Agora você já pegou no ar, eu tô entendendo, você é vivo.
2: Não. Eu só ameacei. Mas, Tom Barros, com relação ao Fortaleza, eu tô com essa frase na cabeça, que ela é do nosso grande poeta Carlos Drummond de Andrade. Ele diz o seguinte, veja bem. Os melhores lugares estarão reservados aqueles que não buscarem entender de futebol. É melhor você

você procurar não entender de futebol. Porque senão você vai ficar pirado, você vai ficar doido. Há placares que não têm explicação. Há coisas no futebol que não se explicam. Há derrotas que você só tem uma saída, é aceitá-la. E acabou. E acabou. Aí você escuta hoje um bocado de sandice, né? Que está todo mundo comentando futebol. Se o brasileiro de médico, todo brasileiro de médico tem um pouco, né? Dizem, né? E de treinador de futebol, aí é que tem medo, viu? E tem muito doido, rapaz, dizem cada asneira depois de resultado. É um negócio absurdo. Eu começo meu comentário, inclusive hoje, para o Diário do Nordeste, dizendo o seguinte: o Fortaleza não subestimou o América Mineiro. É porque o futebol, ele é uma caixa forte de surpresas. Uma caixa forte de surpresas. É difícil quantificar o futebol. Os números não falam pelo futebol. O nosso cancão do Aquiraz estava falando aí que o Fortaleza atacou, chutou bola no gol. Esse Gustavo do América fez defesas impossíveis. Foram duas bolas na trave. São as tais defesas do travessão. Mas você sabe o que aconteceu nesse primeiro tempo? Com esse fuzuê todo? O América todo atrás, sem plano tático nenhum. Era um amontoado de jogadores. Duas linhas de cinco, né? Eu não sei o que é que faltou o América colocar na defensiva. Ele urdiu três contra-ataques, o time do América. Conseguiu botar a cabeça de fora e urdir três contra-ataques. Acertou dois gols. Quantifique isso aí, explique. Diz que o futebol é estatística. Duas bolas lá atrás, mil goleiros, mil defesa do goleiro. Aí o time que está sofrendo isso vai três vezes no ataque e aproveita duas. Quer dizer, olha o aproveitamento desse time, dá para explicar? Não dá, é melhor você dizer, ó, aconteceu, fim de papo, vamos para a próxima, vamos tomar banho, se perfumar, dormir e esperar. Vem o segundo tempo, com 2-0 do placar, e sem ter feito um golzinho, ou meio gol, que lhe desse esperanças de virar o jogo no segundo tempo, o Fortaleza faz as modificações, tira meio campo, bota atacante, tira zagueiro, bota atacante, vai para cima, cria umas duas ou três oportunidades, quase que toma o terceiro cedo, e depois o nervosismo vai tomando de conta, a lucidez vai faltando, correto? Aí aos 53 minutos do segundo tempo, para completar a obra, o Fuentes faz um pênalti e o América vai lá 3-0. Quem é o América? O América é o lanterna, mesmo ganhando. É o lanterna da Série B. Ganhou ontem contra o Fortaleza do Castelão, sua única partida no campeonato da Série B até agora. Sim, mas como é que pode? Pode. Pode, futebol é assim. Não tem explicação. Veja, na Copa do Mundo aí, tem cada resultado, tá todo mundo doido, sem querendo explicar. Olha, o futebol é bom por isso. Pangaré ganha de puro sangue. É desse jeito, não adianta se pernear. Vocês acham que o Fortaleza ia chegar contra o América e perder porque quis perder? Perder três pontos contra o América, o Lanterna? Tal negócio, nós temos uma mania. O futebol cearense é caridoso. Nossos dois times são caridosos. Caridosos. Há um lugar no céu, ao lado do mestre, para os nossos times. Eles gostam de ajudar os times que estão em situação de saúde ruim. E mais uma vez aconteceu. É uma mania que existe. Fazer o quê? E aí vai todo mundo matutar. Treinador é isso, treinador é aquilo. Nada. Fortaleza fez no jogo o que devia fazer. Jogou como devia jogar. Perdeu. Fazer o quê? Você explica os 7-1? Dá para explicar? Uma Copa do Mundo dentro do Brasil, seleção brasileira, de encantos mil, aí toma de 7-1, que foi? Olha o que foi. Você não anota nem a placa do caminhão que lhe atropelou.
É o futebol, meu filho.

0: seus mistérios. É o futebol, essa coisa notável, maravilhosa, que fala sobre a vida mais do que várias bibliotecas juntas, seu Tom Barros.
1: Rapaz, você de lascar. Olha, eu vou dizer uma coisa a você. Ainda hoje pela manhã, eu estava lendo o que o Ranovo escreveu sobre o Messi, empolgado que ficou com os 3 gols que ele marcou, com a idade que
0: ele foi.
1: O Messi, o Ranovo. Quem foi? O Ranovo escreveu no Instagram dele um texto, sim, sim, em homenagem ao Messi, e ele extasiado com o que tinha visto, um cara que vai fazer agora 40 anos de idade, em plena Copa do
0: Mundo. 39, não.
1: Não, ele vai fazer agora no dia 24. Agora no dia 24.
0: 39 anos.
1: Não, ele completa 40 anos agora no dia 29, no dia 24 de junho. Agora, no dia 24 de junho, hein?
0: Ah, é?
1: É. Ele vai fazer 39? Então tá aqui a medida dizendo que o Wilton tem razão, ele vai fazer 39 no dia 24 de junho. É. Foi bem.
0: Ô, Barro, não quero envelhecer as pessoas também, não, né,
1: Tomar? Mas, mesmo.
0: Bota o na marca.
1: Pois não é, ficava até mais bonito, né? Aliás, você sabia, Wilton Bezerra, que o Romário, até que em 41 anos de idade, ainda deu aquele caldo que ele dava jogando lá no Rio de Janeiro. Ele com 41 anos, rapaz. Pois é.
0: Ora, se eu tenho 44, não tá nem reclamando.
1: Aliás, você viu a entrevista do Rivelino, não foi? Você viu, né?
0: Não.
1: Aí não? Não entrevistaram o Rivelino agora?
0: Não, foi.
1: Entrevistaram o Rivelino. Foi que ele disse. Perguntando, Rivelino, aquele time de 1970, se jogasse com esse time da seleção brasileira hoje, o que que aconteceria? Ganharia o jogo? Aí o Rivelino disse, rapaz, pensou e disse, rapaz, ganhava. A gente ganhava de 1-0, 2-1. Aí o repórter disse, mas só esse placar tão minguado, de 1-0, 2-1. Aí disse que o Rivelino disse, olha rapaz, o Pelé já morreu, a nossa geração está com 80 anos, você quer mais o quê? Né? Eles estavam querendo jogar com uns velhinhos de 80 anos, que ainda dava nessa seleção aí. Né? Entendeu? Pelé morreu, eu estou com 80 anos, o Jairzinho com 80 anos. Aí pronto, o placar tinha que ser de 1-0 mesmo. Mas a brincadeira do lado. Mas tá aí o Messi, claro. Rapaz. Extraordinária estreia da Argentina com 3 gols do cara, que é abençoado, né, Wilton Bezerra? Ele é abençoado.
0: Não,
1: né?
0: Claro. Ele está, Messi, Maradona, Pelé, Johan Cruyff, né? Desses que a gente viu jogar e tem aqueles que a gente ouviu falar e procurou até ver alguns filmes antigos para ver como é que ele jogava, para saber se ele jogava bola. Foi isso que eu procurei muito com relação a Di Stefano. O cara jogava muito, o cara corria, o cara era rápido, o cara era talentoso. Então, aliás, a Argentina, hein, rapaz? A Argentina, nossos irmãos, Maradona, Di Stefano e Messi. Puxa vida, hein, rapaz? Então, esses caras, eles estão nos nossos altares, para a felicidade nossa. Jogaram demais. E esse Messi continua encantando. Um maravilhoso exemplo de jogador e de homem, né? O cara que se cuida, que anda com brinquinho, se perfumando, fazendo aquelas coisas no cabelo, para chamar a atenção. Vive aí de, como se diz no interior, de se amostrar. Vai lá, 39 anos, 3 gols numa Copa do Mundo. Eu vou te contar uma coisa. Esse é que é o exemplo, sabe? E a juventude precisa de admirações. E aí tem ainda bem um cara desse, né? Pra você admirar.
1: É verdade.
0: Maravilhoso, eu também me empolgo com isso.
1: Rapaz, ele agora é o recordista ao lado do Klose, da Alemanha, o recordista de gols em Copas do Mundo, né? Com 16 gols. O Mbappé também tá chegando, né? O Mbappé também tá chegando. Já tá com 15.
0: É.
1: Então, eles podem passar agora nessa Copa do Mundo, passar do Klose, né?
0: Pois é. Agora, inclusive, eu tava um negócio, essas discussões, gol, quem fez mais gol, isso e aquilo, sempre colocam Pelé no meio. Tem mais gols do que Pelé. Aí eu fico ouvindo, né? Aí quando termina tudo, aí eu entro, né? Meus amigos, o importante não é fazer mais gols numa Copa do Mundo, nem fazer mais gols do que Pelé. O que ninguém consegue é fazer gol como Pelé fez.
1: É verdade.
0: Essa é que é a diferença. Podem fazer 1000 gols mais do que Pelé, mas não farão gols como o Pelé fez. Porque o Pelé, você tem, o jeito da gente falar no interior,

0: O Pelé faz gol, fez gol de toda adversidade. Do jeito que você quiser, tem. É o gosto do freguês.
1: Aliás, Wilton Bezerra. Aliás, tem um detalhe que eu vou acrescentar, isso que você está dizendo aí, muito importante. Todos os outros jogadores, todos os outros, são mostrados pelos gols que fizeram. O Pelé, além de ser mostrado pelos gols que ele fez, é o único jogador do mundo que é mostrado pelos gols que ele não fez. Que foi aquele gol.
0: Também.
1: E não tem Pelé, nenhum outro jogador.
0: Pelé é tão fabuloso que até os gols que ele não fez são celebrados.
1: É verdade.
0: É impressionante. Aliás, essa frase é do Carlos Drummond de Andrade, um poeta. Um poeta tem que falar assim. Carlos Drummond disse, o importante não é fazer 1000 gols. O importante é fazer gols como Pelé fez. Olha, tem que ser um poeta. Tem que ser um poeta para definir um negócio dele. Eu nunca vi uma verdade tão cristalina, sabe? Para os Lorpas e Pascácios que ficam colocando Pelé em certas comparações. Olha, procure uma roupa para lavar.
1: É mesmo. Rapaz, eu só sei o seguinte, que aqueles 3 gols que ele não fez e que entraram para a história do mundo, aquele que o Banks da Inglaterra pegou na cabeçada extraordinária, aquele de...
0: O Banks da Inglaterra. O maior lance considerado o lance mais extraordinário do futebol, hein?
1: É.
0: De todos os tempos.
1: É verdade.
0: Aí a defesa do Banks.
1: É.
0: E a cabeçada do Pelé.
1: Pois é, aquele outro que foi de fora da área, que ele tentou cobrir o Vitor da Tchecoslováquia, e aquele que aí o mais genial foi esse do Mazurkiewicz, que ele deu o traço da vaca, né? Foi. Um abraço, Wilton Bezerra. Bom dia. Um abraço, tchau.
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3: A gente vai agora falar sobre uma ação que acontece em 5 terminais de ônibus aqui de Fortaleza, que estão recebendo durante toda essa semana um mutirão de vacinação contra a gripe. Esse atendimento acontece até sexta-feira agora. Então, o terminal do Papicu recebe a campanha de 9 da manhã até as 4 da tarde. E ao vivo, nós vamos conversar com a Riane Azevedo, ela que é secretária de Saúde de Fortaleza, para dar mais detalhes dessa campanha. Riane, bom dia para você.
4: Bom dia a todos.
3: Secretária, eu estava vendo a programação desde segunda-feira, vocês já começaram com essas ações em outros terminais, hoje vocês estão no terminal do Antônio Bezerra, não é isso?
4: Sim.
3: Desculpa, no Papicu.
4: Nós estamos aqui no terminal do Papicu.
3: Isso.
4: Desde cedo aqui com o pessoal da vacinação, onde a gente está vacinando todas as pessoas que entram em uma chegada no ônibus e uma saída no outro, ela passa rapidinho aqui e se vacina.
3: É aquela coisa, né, secretária? Não tem desculpa para dizer que não pôde passar no posto de saúde para se proteger, né?
4: Sim, Daniela, é exatamente isso. A prefeitura, através da Secretaria Municipal de Saúde, ela está indo buscar, fazer essa buscativa de pessoas que ainda não se vacinaram, que se vacinem, tendo a oportunidade de oferecer hoje aqui no terminal do Papicu. Amanhã nós vamos estar no Antônio Bezerra e sexta-feira nós vamos estar no terminal do Siqueira. Então, com isso, a gente pretende pegar o maior número de pessoas que realmente estão ali, não tiveram tempo de ir no posto, saem tarde do trabalho e, às vezes, entre um ônibus e outro, ela consegue se vacinar.
3: Pois é, vocês já passaram pelo Messejana, já passaram pelo terminal da Parangaba. Como é que tem sido a receptividade das pessoas nesses terminais que vocês já foram e hoje aí no Papicu? As pessoas têm o interesse de ir, de tomar vacina? É preciso abordar para que elas se tenham essa consciência?
4: Olha, é muito interessante. Basta a gente chegar já com as mesinhas, já vai tirando o isopor, as pessoas estão vestidas, né, com a identificação da secretaria, de batazinha branca e tal. Então, quando o pessoal já começa a ver, parece que eles já imaginam que é vacina, aí já começa a formar uma fila. E aí elas vão perguntando, é vacina? Sim, é vacina. E aí já forma a fila. É muito interessante. Hoje eu presenciei isso aqui, e vendo como essa cultura da vacinação aqui no nosso estado, no nosso município, ela é forte e as pessoas realmente buscam essa proteção.
3: Então, para a gente encerrar, secretário, o que é preciso? É só chegar, apresentar...

0: apresentar um documento? Se não tiver a carteirinha de vacinação, tu consegue se imunizar?
1: Sim, se não tiver a carteirinha, não tem problema. Basta um documento com foto e é rapidinho, menos de 3 minutos você já sai vacinado.
0: Perfeito, então não tem desculpa, tá no

0: A ligação
1: Obrigado.
0: falhou, hein?
2: Fiquem sabendo, possam vir.
0: Bom, com certeza. Tá aí o convite feito e hoje, então, se façam presente no terminal do Papicu. Bom trabalho, Riane. Muito obrigada.
2: Muito obrigada. Bom dia a todos.
0: Bom
3: dia. Bom
0: dia.
3: Oito
0: Rine
3: horas e
0: Azevedo,
3: vinte e
0: que é
3: três.
0: secretária de saúde. A gente vai para agora falar de um outro assunto, né?
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0: Vamos lá para o interior do estado.
3: O homem foi preso suspeito de matar uma servidora pública em Cambuci, no interior do Ceará. A vítima foi encontrada morta em um terreno baldio no bairro Tijuca. Tadeu Gomes traz as informações. Bom dia, Tadeu.
0: Bom dia, Tadeu.
5: Bom dia, Daniela. Bom dia, Tom. Bom dia a todos. Maria Italvina Monteiro de Arruda, conhecida como Mocinha, tinha 61 anos de idade. Foi encontrada morta em um terreno baldio no bairro Tijuca, em Camucim. Durante as investigações, foram reunidos elementos que apontaram o suspeito como possível autor do crime. Conforme a delegacia de Camucim, um dos elementos de destaque da investigação foi a localização da motocicleta pertencente à vítima em posse do investigado, o que reforçou as suspeitas e contribuiu para o avanço das apurações. Após o cumprimento do mandado de prisão, o suspeito foi conduzido para a unidade policial para procedimentos legais cabíveis e permanece à disposição da justiça. As investigações seguem com o objetivo de esclarecer totalmente os fatos e reunir todos os elementos necessários para a responsabilização criminal dos envolvidos. A Maria Italvina foi encontrada morta um dia depois de desaparecer. Ela saiu de casa e não manteve mais contato com a família. No local onde o corpo dela estava, foram encontrados indícios de luta corporal, com as sandálias da vítima jogadas próximo a uma mata. Além disso, a mulher estava seminua. Durante as buscas, o celular da servidora foi localizado pela polícia, abandonado em outro ponto da cidade. Maria Italvina atuava na área de educação e atualmente estava lotada na Escola General Antônio da Silva Campos. A Secretaria da Educação de Camucim e o Sindicato Ateoc de Camucim lamentaram a morte da servidora. E agora a gente tem um recado importante para quem é de Juazeiro do Norte. Trecho da Avenida Ailton Gomes tem interdição parcial durante essa semana. Os serviços de manutenção corretiva na rede de drenagem serão realizados do cruzamento da Avenida Ailton Gomes com a Avenida Salgueiro, no bairro Pirajá. Os trabalhos começaram nesta terça-feira com expectativa de liberação do fluxo no dia 19, sexta-feira. A intervenção, realizada pela Secretaria de Infraestrutura, tem como objetivo corrigir problemas identificados no sistema de drenagem, garantindo o adequado escoamento das águas pluviais, prevenindo danos à infraestrutura viária e também proporcionando mais segurança para os condutores e pedestres que circulam pelo local. Para a execução dos serviços, será necessária essa interdição temporária na Avenida Ailton Gomes, como já falamos, entre a Avenida Ailton Gomes e também a Avenida Salgueiro. Isso no sentido Pirajá, bairro José Geraldo da Cruz. Então tá aí, recado importante para você que trafega nessa área, é para já ir buscando outras alternativas. Tom e Dani.
0: Valeu, Tadeu.
3: Obrigado,
0: Tadeu. Viu, pelas informações.
3: Bom dia.
0: Até amanhã. Vamos pro intervalo agora? O intervalo é rapidinho e a gente volta falando de animais, hein? No nosso quadro Amigo Pet. Vamos falar sobre aves. Então, esse é o nosso assunto depois do intervalo. Fica por aí.

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2: Quem cria pássaros em casa precisa ter alguns cuidados. Evitar a fuga, por exemplo, é uma das maiores preocupações dos tutores de aves. Será que existe adestramento para pássaros? Como é que a gente pode evitar que eles escapem? Cortar as asas é prejudicial ou é adequado? E quando eles fogem, como é que essa busca pode ser feita? Nas últimas semanas, um agapornis, conhecido também como lovebird, ele fugiu de um apartamento no 15º andar e desde então a Mary Menezes está à procura do gominho, como ele é carinhosamente chamado por ela. Além da Meire, aqui nos nossos estúdios, o veterinário especialista em animais silvestres, Bruno Pessoa, também para conversar com a gente e para dar também algumas orientações para todo mundo que acompanha essa conversa, até tirar alguma dúvida que a Meire possa ter e você também que está acompanhando. Então, Meire, bom dia para você.
1: Bom dia, Meire. Seja bem-vinda.
2: Bom dia, Bruno.
3: Bom dia, Daniela. Bom dia, Bruno.
2: Bom, quando a gente pensa nos animais, a gente até divulgou na semana passada, porque foi no dia 1º de junho, né?
4: Isso.
2: Que esse passarinho, ele desapareceu. E eu queria primeiro que você contasse, Meire, para as pessoas, como foi que aconteceu isso, para que as pessoas entendam primeiro a tua história e depois o Bruno vai dar uma explicação também em relação a esse comportamento.
4: Certo. Eu já crio aves há um tempo, eu já tive uma calopsita e agora eu passei para os agapornis. Já tinha um, que é o Guinho, e quis adquirir um outro para fazer companhia a ele. Como os agapornis, eles são muito territorialistas, eu estava no período de adaptação. Então, estava um numa gaiola, o outro em outra gaiola, um de frente para o outro, para irem ali se conhecendo, para só então depois eu fazer, né, a junção e colocarem ambos na mesma gaiola. O agapornis, acho que se de uma forma geral, eles gostam muito de tomar banho. Então, eu sempre deixo uma banheira dentro da gaiola, que é também a banheira que ele bebe água, né? E essa banheira é encaixada por fora. Quando eu fui encaixar a da gaiola do gominho, eu encaixei ela assim um pouquinho para a esquerda. Ao invés de ficar no meio e tampar o buraquinho completo, encaixou um pouquinho para a esquerda, eu não vi, estava indo para o trabalho. Ficou um espaço assim mínimo. Mas foi o espaço suficiente para ele sair. Eu fui trabalhar. Quando eu cheguei do trabalho, ele não estava mais lá.
2: E aí tá nessa angústia, porque imagina você que tem um bichinho em casa. Ela já tá fazendo divulgação em carro de som para ver se encontra. Ela tá fazendo divulgação em rede social. E todas as formas de divulgação para ver se chega nesse pássaro, né? E o mais curioso é que você encontrou outros pássaros perdidos também.
4: Isso, a gente começou a campanha, né, a gente imprimiu muitos panfletos, a gente impulsionou muito na rede social os posts, né, procurando, oferecendo uma recompensa, que inclusive é um valor bem superior ao valor da ave em si, que é justamente para a pessoa, assim, devolver, né, não ficar com um pássaro que não é seu. Também fizemos drones, rodamos com drone ali em todas as árvores próximas.
2: Porque foi aqui pelo Dionísio Torres, aldeota.
4: Foi ali perto, ali, Tiburcio Cavalcante, com desembargador Leite Albuquerque, próximo a Santos Dumont.
2: A gente tá, quem está com a gente pela TV, a gente tem um cartaz onde ela está divulgando também nas redes sociais. É um passarinho, o nome dele é Gominho de Tangerina, porque ele é tangerina, com amarelinho,
4: isso,
2: né? E é um passarinho bem colorido. Então, assim, vai ser fácil você identificar, porque é um passarinho que chama muita atenção. Pela cor, pela beleza.
4: Bem diferente, né?
2: Ela tá oferecendo R$1.000 para você sentir, assim, a angústia de se encontrar o pássaro. Não é questão do valor do pássaro, é questão realmente de ele voltar para casa. Então, ele desapareceu no dia 1º de junho. Ele pode estar numa varanda do seu apartamento, ele pode estar no seu quintal, ele pode estar em árvores próximas a prédios. Bruno, quando acontece uma fuga dessa, de um pássaro como esse? Ele era filhote, né? Ela estava ainda nesse período de adaptação. E nessa busca dela, ela acabou encontrando outros pássaros que estavam em outros apartamentos, perdidos também. É muito comum esse tipo de fuga?
3: Opa, Daniele, é muito comum. Por quê? O que acontece? As aves em si, como todos os animais silvestres, ou então exóticos, no caso do agapornis, né? eles têm a questão de explorar o ambiente, né? Então, a partir do momento que essa ave está lá, às vezes é um descuido que a gente pensa que é o mínimo descuido, que a gente pensa que realmente não teve aquele pequeno vacilo na hora do manejo, e esse animal acaba saindo. O que acontece também? Eles são muito inteligentes, né? Os psitacídeos, que são as araras, papagaios, os periquitos, né? Eles têm uma cognição que, assim, eles aprendem muito rápido. Eles ficam olhando, visualizando quando você faz o manejo. Quando você abre a portinha da gaiola, quando você bota a banheirinha, bota o bebedouro, então ele acaba vendo que ali há um ponto que ele consegue sair. Há um ponto de fuga daquele local onde ele está restrito. Então, se de repente, às vezes, você tem uma fresta naquela gaiola, ele passa. Ou então, até mesmo, eles aprendem a abrir as gaiolas. Então,
2: eles são,
3: assim,
2: muito espertos,
3: são muito,
2: né,
3: espertos. Então, assim, como ele vê todo dia aquele manejo, abriu, fechou, a portinhola, abriu, fechou, então eles vão lá com aqueles bicos que ele consegue utilizar muito bem, puxa a portinha e acaba fugindo. Ah, então, esses são os cuidados que a gente tem que ter sempre, né?
2: É possível adestrar um pássaro?
3: Sim, é possível, sim, adestrar. Mas, assim, a gente precisa saber que, assim, que o pássaro está sempre explorando. Então, por mais que a gente adestre, se a gente realmente não consegue fazer o condicionamento ideal, ele pode, sim, vir fugir. Claro que, se você adestra, ele vai atender a comandos. Então, assim, às vezes é um apito, às vezes é por nome. Então, quando você tem essa fuga e você sai chamando esse indivíduo, ele acaba retornando para você.
2: Qual é a forma mais segura que a própria Meire pode fazer para... Porque ela está tentando por drone, ela está tentando por carro de som para que as pessoas escutem. Ela está fazendo buscas de internet, divulgando panfletos. Mas qual seria a forma de se encontrar um pássaro? Até onde ele pode ir também de distância?
3: É incrível que pareça, assim. Vamos lá pensar. Se a gente pensa em questão realmente dos agapornis, dos psitacídeos em si, eles têm uma musculatura, às vezes, bem robusta. Então, assim, eles conseguem fazer voos de, às vezes, até 2, 3, 4 quilômetros, se você realmente tem aquele raio onde ele pode estar, de certa forma, explorando. Qual é o problema maior? Porque ele está num ambiente que ele desconhece. Enquanto ele está dentro de uma gaiola, ele está ali, ele sabe até que onde ele vai, até onde ele não vai, ele conhece todo o entorno dele. A partir do momento que ele sai, ele está perdido. É um aventureiro que não sabe o que fazer. Então, muitas vezes, ele está assustadíssimo. Aí, às vezes, pode vir os acidentes, né? De vir realmente dele se tacar numa vidraça, né? Ou então, realmente, de ser predado, porque nós temos a questão dos gaviões que rondam a cidade, ou até mesmo os animais domésticos, como os gatos, né? Que vai acabar realmente pegando esse animal.
2: Nessas tuas buscas, você tem visto outros pássaros em outras casas, né?
4: Sim, nós encontramos já 6 aves. Dessas 6...
2: Da mesma espécie?
4: 5 agapornis e uma calopsita. É, as pessoas viam, né? Porque tomou uma certa proporção, porque a gente estava divulgando num raio de até 11 quilômetros, né? É, justamente pensando nisso, porque ele não tinha as asas cortadas. Eu não tenho o costume de cortar as asas das minhas aves. Eu acredito que, se ele estiver vivo, boa parte é por conta disso também, né? Porque por conta das aves dele estarem completas. E muitas pessoas vinham para mim e diziam assim, ó, eu sei que não é o seu, pelas cores, mas eu encontrei, eu tô cuidando. Se alguém te procurar, falando que perdeu, você pode dar o meu contato. Outra pessoa, meu pai tá criando um agapornis, mas é de outras cores, entrou pela varanda dele. Aí teve outro que esse quase me mata do coração, porque ele disse... Acho que a minha vizinha achou.

0: E se tiver achado, a gente não vai querer recompensa. Opa, não é golpe. Mas quando foi olhar, era uma calopsita. Então, assim, mas todos sendo bem cuidados. Inclusive, agora, por último, na sexta-feira, foi encontrado um agapornis. Né? Até bom aqui também já divulgar, na região ali do hospital do Prontocárdio. Um agapornis da cabeça pretinha, verdinho com amarelo, bico vermelho, lindo. Muito manso. Ele simplesmente, a mulher estava passando, ele foi e já pousou na mulher. E ela disse que ele passa o dia na cabeça e no ombro dela. Então, assim, é...
1: Eles são bem dóceis, né?
0: Se você... Sim, eles podem ficar dóceis, né? Tem uns que nem tanto. Mas o meu, né, que eu tenho outro em casa, é bem dócil comigo. Esse, que essa mulher achou, é muito dócil. E aí ela tá cuidando dele até conseguir achar o dono.
1: Bruno, é ruim cortar a asa do pássaro? Como é que é essa relação? Porque eu sei que o rabo do cachorro, muita gente cortava antigamente.
2: É proibido.
1: E hoje em dia é crime,
2: é crime,
1: né?
2: Uhum. Vamos lá. O Conselho de Medicina Veterinária, ele não proíbe esse tipo de procedimento. Porém, só para a gente pausar e voltar à questão do que é proibido. Proibido hoje em dia para o Conselho Veterinário, que é a questão da retirada de cordas vocais, porque as pessoas achavam que os cachorros latiam muito e faziam essa cirurgia. Não pode mais. A cauda do animal, a cadectomia, também é proibido. A onicectomia
1: é
2: mutilação.
1: Né?
2: A onicectomia, que é a retirada das unhas também dos felinos, também é proibido. E a conchectomia, que é para fazer por fins estéticos, né? As orelhinhas que são cortadas, como do Doberman, né? Para ficar aquele aspecto bonito, Yorkshire, né? Então, também são procedimentos proibidos. O Conselho não fala se vai questionar a paro de penas. Porém, em 2024, o IBAMA lançou uma nota técnica, de acordo com o PPBEA, né? Que é o Protocolo de Perícia em Bem-Estar Animal, que configura como crimes de maus-tratos. Por quê? Porque nós temos que lembrar que nós temos os 5 domínios de bem-estar do animal, né? Que é uma questão de nutrição, a questão dele explorar o ambiente, sanidade, o estado comportamental. Ele precisa expressar o comportamento natural da espécie para, enfim, ter um estado mental, né? Então, esses 5 fatores, eles são avaliados. E a partir do momento que você corta essas penas, você está deixando o quê? Ele está deixando de expressar o comportamento natural dele.
1: Sim.
2: Então, já é configurado como um crime de maus-tratos. Depois ele não vai conseguir explorar o ambiente. Por quê? Porque ele está com as penas cortadas. E por final de tudo, acaba também o quê? De certa forma, prejudicando o estado mental do animal. Então, de acordo com esses 3 tópicos que são feridos perante esses 5 domínios, né, do bem-estar, então hoje em dia, pelo IBAMA, ele é considerado como maus-tratos. Então a pessoa que faz isso, ela pode ser autuada como um crime de maus-tratos ao animal.
0: E além disso, né, Bruno, dependendo de como é feito esse corte, a ave ela fica sem o equilíbrio, ela não consegue planar, ela não consegue pousar.
2: Assim, antes, né, dessa nota técnica, que foi em 2024, a gente fazia realmente o aparo de penas, né? E aí realmente tinha que ser pelo profissional, né? Pelo médico veterinário. Sim. Por quê? Porque você tem que fazer o corte simétrico, tanto de um lado quanto do outro. Por quê? Porque a ave, quando ela desce dos saltos, ela consiga dar planar. E tem um número X de penas que você pode cortar. Você não pode cortar todas as penas da asa da ave, porque senão ela vai perder essa possibilidade de ela dar um salto, de repente ela conseguir planar e conseguir se equilibrar. Se ela não se equilibra, o que pode acontecer? Fraturas, fratura de saco aéreo, fratura realmente da parte do esqueleto ósseo, do indivíduo. Então, assim, tem que ser realmente para um profissional. Só que depois dessa nota técnica, então até os profissionais estão evitando fazer, justamente para não incorrer nessa questão do risco, da questão dos maus-tratos, né? Já que nós temos agora uma regulamentação, né, emitida pelo IBAMA.
1: Se a gente for explicar para as pessoas que estão acompanhando a gente pelo rádio, porque quem está vendo pela TV pode olhar, né, a fotinha dele, como é que ele é. Mas quem está pelo rádio, como é que a gente pode explicar como é esse pássaro?
2: Vamos lá tentar explicar o agapornis, né? Primeiro assim, esse agapornis, o gominho que está... fugiu aí nessa aventura. O pessoal fala muito que ele parece com o aspecto da manga rosa, né? Porque ele é amarelinho na parte da região do peito, né? Da região do dorso, e a cabecinha dele é avermelhadinha. Então é como se fosse uma manga rosa que tem aquele aspecto amarelado e avermelhado em cima. Mas se você pensar, ele é um pássaro que a gente pensa que é no formato de um periquito, só que ele é menorzinho. A cauda dele é um pouco menor do que um periquito australiano, por exemplo, e ele é um pouquinho mais robusto e o biquinho dele é bem vermelho. Então, assim, por essas características você consegue identificar logo. E a gente tem que lembrar também que o agapornis, assim como o periquito australiano, assim como a calopsita, eles são animais exóticos. Eles não são animais silvestres, quer dizer o quê? Eles não ocorrem no nosso ambiente natural aqui no Brasil.
1: Você não vai achar um animal desse numa árvore, na
2: não,
1: rua.
2: Não, então se achar, ou foi fuga, ou de repente alguma pessoa pensou que estava fazendo...

0: bem-estar para esse animal acabou soltando, que também é crime, que configura-se como abandono desse animal, porque ele não ocorre, né, nesse território. Então, quem observar um desses animais, ou caiu numa varanda, ou está numa casa, realmente você faz a coleta desse animal e de repente procura realmente quem é o tutor, né? Porque sempre tem alguém procurando, assim, esses animais.
1: E por falar em procurar, como é que as pessoas que por acaso encontrem um gominho, que é o que a gente deseja, podem falar com você? De que forma podem te encontrar, Meire?
2: Através do meu número, né, que é também o WhatsApp, DDD85-999-02-9286. Pode também através das redes sociais. Nós criamos duas páginas, uma no Facebook e uma no Instagram, de busca pelo gominho. Como já está atingindo um certo patamar, está bem fácil de encontrar. Você procurar lá, busca por Agapornis, busca pelo gominho, você já encontra. E são essas as formas de contato.
1: Então, vou até repetir o número, que é o 999-02-9286. E a gente pede que as pessoas tenham pelo menos compaixão, né?
2: Isso, porque assim, a gente já recebi de tudo. Eu já recebi golpistas, eu já recebi também pessoas assim que mandam mensagens assim ruins mesmo, assim, para ferir. É, assim como também tem muita gente boa que divulga, que quer ajudar, que deseja, né, boas vibrações, vai dar tudo certo. É uma minoria as pessoas que mandam essas mensagens ruins, mas machuca. Quando você está angustiada, machuca.
1: Pois é, e não tem necessidade, né, de você fazer uma maldade dessa. É tentar, no mínimo, se colocar no lugar do outro.
0: Claro,
1: né?
0: É preciso ter empatia, né, que eu tô dizendo pra América, assim, que ela não desista realmente, que ela continue propagando essa busca pelo gominho. Eu faço parte de alguns grupos de WhatsApp de passarinheiros, que são aquelas pessoas que fazem o beach watch, né, que vai sair, que vai visualizar as aves, né, no seu ambiente natural. Então, assim, eu posso dizer que o card do gominho tá rodando em toda a cidade, todos os fortalezenses, as pessoas trabalham com aves. Então, assim, ele está bem realmente divulgado. Então, acho que essa parte dessa comunicação é muito importante. E saber que um animal que está na nossa vida, que está no nosso lar, ele faz parte dali. E ele também reconhece você como um bem-estar, como realmente faz parte da família dele. É você. Então, assim, quem pega, às vezes, não tem essa compreensão. E ele pode estar em sofrimento nesse exato momento se alguém pegou e realmente não fez essa entrega para a Meire, né?
1: Então, vamos devolver. Então, procura aí nas redes sociais, compartilha também para você ajudar e fazer o gominho voltar para casa. Meire, boa sorte nessa
2: muito
1: busca.
2: Obrigada, muito valeu, obrigada, Meire, mais uma vez por essa vitrine que vocês estão dando pro gominho. Né?
1: A gente quer a notícia logo, que ele mande a notícia que ele voltou.
2: Com certeza, amém.
1: É o que a gente quer ouvir.
3: Bruno, obrigado.
1: Bruno, muito
3: hein,
1: obrigada, hein, Bruno?
0: Muito obrigado, Daniela. Obrigado, Tom Barros. Assim, estamos sempre prontos para ter uma conversa e falar sobre nossos animais silvestres exóticos aqui.
1: É verdade. Então, Meire Menezes, que é a tutora do gominho, e o Bruno Pessoa, veterinário. Vamos pro intervalo, são 8h46. A gente volta já.

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2: O deputado cearense Domingos Neto foi escolhido para ser o presidente da Comissão Mista de Orçamento da União. E o Inácio Aguiar, agora ao vivo dos nossos estúdios, para explicar para a gente o que é essa comissão e a decisão também de colocar Domingos Neto no cargo. O que representa isso, Inácio? Bom dia.
1: Bom dia, Inácio.
0: Inácio Aguiar.
3: Bom dia para você, Dani. Bom dia também para o Tom Barros e para todo mundo que nos acompanha. Olha, Dani, é importante a gente primeiro fazer um contexto, né, dessa decisão, porque muita gente que está nos acompanhando, e o nosso objetivo é sempre deixar todo mundo bem informado sobre tudo que está acontecendo. A CMO é a Comissão Mista de Orçamento. O que é que ela significa? Ela vai ser, neste ano, uma das comissões mais importantes do Congresso Nacional. Por que ela se chama mista? Porque ela é composta de deputados e senadores. Um ano, um deputado é o relator e o senador é o presidente. No outro ano, o deputado é o presidente e o senador é o relator. Por que que isso acontece? Para dar equilíbrio na comissão que vai tratar do dinheiro que a gente paga em impostos. Os deputados têm uma série de regras lá, uma série de leis que tratam do orçamento público, mas eles vão fazer o orçamento da União para o ano que vem. E isso é muito importante porque é lá que vão estar as previsões de onde o Brasil vai colocar os seus recursos. Por isso que essa comissão é tão importante e é tão cobiçada lá no Congresso Nacional. Então, porque na prática, os deputados e senadores vão, a partir da CMO, alocar dentro do orçamento aquilo que pode ser movido. Porque, como a gente sabe, a maior parte do orçamento público já está determinada. Então, a grande parte, por exemplo, vai para o pagamento dos servidores públicos. Então, isso aí não se mexe, né? Isso já está determinado. Agora, tem uma parte que é que a gente chama de discricionária, que é onde os políticos, né, o presidente da República e o Congresso Nacional podem manejar os recursos. Por exemplo, às vezes vai mais para a saúde, às vezes um pouco mais para a infraestrutura, um pouco mais para a educação, que é uma área que também tem muito recurso carimbado. Enfim, por isso que essa comissão é muito importante. Aí a gente entra no detalhe do Ceará. O deputado federal cearense do PSD, Domingos Neto, ele foi indicado para ser o presidente da comissão. Domingos, embora seja um jovem parlamentar, não é um novato, vamos dizer assim, nessa função de orçamento. Há alguns anos atrás, ele foi, Tom, o relator do orçamento, que é uma figura que tem importância muito grande junto com o presidente. E aí, qual é a vantagem competitiva para o Ceará? De liderando esse colegiado, Tom, um deputado, ele pode, naturalmente, defender os interesses do estado do Ceará dentro daquela comissão. E é por isso que é um cargo tão estratégico. Mas, ao mesmo tempo que o Ceará vai cobrar do Domingos Neto que ele traga mais recursos para cá, então, naturalmente, todos os governadores, senadores e deputados vão procurar o parlamentar cearense para tentar fazer aí o lobby, que eu diria o lobby legítimo, né? De tentar levar mais verbas para os seus estados. Num ano eleitoral, Tom, isso se reveste ainda mais importância. Mesmo que o orçamento que a gente esteja falando seja de 2027, a gente vai começar a tratar neste ano dos recursos que o Brasil vai ter para manejar e para atender as demandas da população no ano que vem. Então, é um cargo muito estratégico que bota o Ceará nesse período do ano, né? Principalmente no segundo semestre, porque, só para você entender, Tom, e para todo mundo

0: está com a gente. A discussão do orçamento, ela tem dois momentos. No primeiro semestre, que está acontecendo agora, a gente discute a chamada LDO, que é a Lei de Diretrizes Orçamentárias. Lá, os deputados e senadores dão, Dani, assim, um indicativo. Eles tentam abrir uma janela do que pode vir no orçamento de 2027. Já no segundo semestre, aí a discussão é mais pesada, porque aí é a chamada, o Orçamento Geral da União, né? Então, se no primeiro semestre é apenas as diretrizes, no segundo semestre é a lei, é a LOA, né, que chama Lei Orçamentária Anual. Então lá você vai de fato alocar. Nesse propósito todo, tem uma questão também que é importante a gente destacar. Hoje, o Brasil vive, principalmente os municípios, ficam muito atentos ao orçamento da União por um detalhe importante. As emendas parlamentares, que são indicação dos deputados e senadores, fazem os municípios terem ou não terem recursos para investir nas principais áreas, né? Às vezes o município recebe um recurso, Tom, que não dá nem para pagar praticamente a folha de pagamentos. Então, se ele não contar com o apoio do governo do estado e das emendas parlamentares que vêm de Brasília, não é possível o prefeito fazer nenhum asfalto praticamente.
1: Quem é que faz cidade a correção? Você tem a LDO do ano passado, vai fazer a próxima LDO. Como é que se faz para, em termos de orçamento e percentual?
0: Pronto, isso aí é uma questão interessante. Essa LDO, ela vem do governo para o Congresso Nacional. Então, quem define isso? Então, primeiro, tem as bases aí da inflação, né? A correção da inflação. Tem também as correções, Tom, que a gente passa sazonais. Por exemplo, nos últimos anos, o Brasil enfrentou tarifas extra, né? A gente falou até sobre isso aqui já, dos Estados Unidos. Então, isso faz com que, às vezes, você possa ter uma queda de arrecadação ou um aumento de arrecadação. Tudo isso, quem trata, Tom, é o fisco, é o Tesouro Nacional. Então, o Tesouro dá a base, manda para o Congresso essa base dos recursos. Olha, esse ano nós vamos ter aqui um aumento orçamentário, percentual aqui de 3%, né, de aumento da arrecadação. E isso vai ser discutido no Congresso Nacional, como vai ser a alocação. Então, veja, primeiro parte da equipe econômica do governo, que vai fazer com aquele conjunto de indicadores para saber como foi a economia brasileira no ano, e aí vai mandar para o Congresso Nacional, que vai discutir. Lembrando, Tom, que a gente tem que fazer no Brasil um debate muito amplo sobre o orçamento público, porque, meu amigo, é o seguinte: o déficit das contas públicas está estratosférico, né? Isso não é um problema deste governo, é um problema do Estado brasileiro. Isso se arrasta já há décadas, né? Esse problema de o Brasil ter um orçamento muito engessado, ter uma dívida pública galopante, que cresce cada vez mais, e por isso a gente paga muitos juros. Quase metade do orçamento da União, Tom, hoje, é para o pagamento de juros, de dívidas que a União tem com os diversos players aí do mercado. Então, a gente tem que fazer esse debate, não é um debate fácil, os governos muitas vezes não conseguem fazer esse debate da forma que é para ser, porque é aquela coisa, todo mundo concorda que deve cortar, né, gastos, mas ninguém diz de onde, né? E por isso é que é importante a gente discutir esse tema com mais aprofundamento. A gente já está no final do nosso tempo, mas eu posso voltar, Dani, em outro dia, para a gente trazer mais detalhes sobre isso. Por hoje, é a indicação do deputado federal cearense Domingos Neto para ser o presidente da Comissão Mista de Orçamento do Congresso Nacional.
2: Obrigada, Inácio. Inácio,
1: muito obrigado. Até amanhã, Inácio.
0: Grande abraço para todo mundo.
2: Vamos para a nossa agenda.
1: 8h57.
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2: Hoje, até às 15h, a Defensoria Pública realiza mais uma edição do projeto Ceará com Direitos. Vão ser ofertadas orientações em direitos, assistência jurídica gratuita e encaminhamentos aos usuários da cozinha popular do projeto. Ainda terá serviços da Etufor e do CRAS. A programação acontece na Rua das Aroeiras, número 940, no Passaré.
1: Neste fim de semana, o Detran Ceará realiza atendimento dos candidatos com inscrições aprovadas no programa CNH Popular. As comissões vão passar por 9 municípios do interior do estado. Os candidatos interessados devem realizar um agendamento prévio por meio do site do Detran Ceará. Todos os detalhes, como os horários e datas dos municípios, podem ser acessados em ceará.gov.br.

0: E a gente agora segue com mais um destaque para você, para a gente encerrar a nossa agenda, que entre amanhã e o dia 25, obras cinematográficas cearenses, títulos contemporâneos, clássicos e longas fazem parte do Cine Semana no Cinema do Dragão. A semana também reúne estreias, sessões regulares, exibições especiais e atividades. Para mais informações, você pode consultar então dragãodomar.org.br. Tom, antes da gente ir embora, já são 8h58, deixa a gente falar aqui com os nossos ouvintes, porque tem... Sabe aquela feira que acontece ali em frente à catedral? Que é uma feira que acontece lá. A gente tem ouvintes ouvindo a gente. Tem a Franci Cavalcante, que tá fazendo a festa lá.
1: Maluco, olha aí. Maluco. Daniela Dela Rosa, bom dia, Nordeste. De repente eu vou ter aqui, ó, pra gente ouvir, ó.
0: No meio da
1: bom
0: feira.
1: Dia, Nordeste, mandando um alô pra ela, Daniela Dela Rosa. Direto aqui, ó, da Igreja da Sé.
0: Lá na Igreja da Sé, que legal.
1: Aqui, ó, na locução, escutando você um pouquinho. De repente eu fui mudar aqui as músicas, aí caiu na rádio, aí eu lembrei de você. Beijo, Daniela Dela Rua.
0: Gostei. E fica, viu, Franci? Fica por aí com a gente. Um beijo beleza. Pra todo mundo aí na feira da catedral.
2: Beleza. Isso, né, um não? Abraço, Franci.
0: Um beijo,
2: 8h59, amanhã às 5 da matina estaremos de volta aqui.
0: Amanhã nós estamos de volta. Um beijo pra você, ouvinte, pra nossa equipe maravilhosa.
2: Tá chegando aí o Gleidson Rosa. Um abraço, tchau amanhã.
0: Até amanhã. Tchau.
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1: Bora, Assunção. São 9:03, 9:02. Estava aqui pensando, enquanto o mundo todo está de olho na única seleção que está jogando, que é a Argentina,

0: É, a gente no começo fica difícil a gente imaginar quando olha Neymar e todo mundo comemorando porque ele botou os pés no campo de chuteira. Oh, meu Deus, mas vamos lá, né? Tava aqui pensando, enquanto o mundo acompanha a Copa do Mundo e o mercado financeiro, uma outra disputa acontece e vem se desenrolando, não só do evento, mas o pós-evento. Quem vai escrever as regras da próxima década a partir do olhar da reunião do G7? E talvez essa seja a pergunta mais importante do nosso tempo, né? Porque o G7 em Evian, lá na França, não está reunido para decidir apenas tarifas, comunicados diplomáticos ou fotografias protocolares. O que está acontecendo ali, ou o que vai acontecer a partir dali, será uma tentativa de reorganização de poder. O discurso oficial fala em crescimento, equilíbrio, paz, inteligência artificial e cooperação. Mas quem conhece o tabuleiro geopolítico sabe que existe uma camada muito mais profunda do que foi dito ou do que foi anunciado. O Ocidente está tentando redesenhar sua capacidade de influência num mundo que já não aceita uma liderança a toque de caixa ou uma liderança automática. A guerra na Ucrânia continua sendo o centro emocional do encontro, mas já não é o único centro estratégico. O que está em jogo agora é como sustentar alianças sem esgotar economias. O G7 discute novos mecanismos de pressão sobre Moscou, apoio contínuo a Kiev e caminhos diplomáticos antes que o desgaste político interno do Ocidente se torne maior que o custo do próprio conflito. Ao mesmo tempo, entrou na mesa um tema menos manchete e mais decisivo: dependência. Dependência energética, tecnológica, ambiental, industrial. A discussão sobre minerais críticos, reindustrialização e cadeias produtivas mostra que o mundo está abandonando a lógica da eficiência absoluta e entrando na era da segurança econômica. Produzir barato deixou de ser suficiente. Agora importa produzir sob controle. E onde entra o nosso Brasil nessa história? O Brasil não foi para Evian como membro do clube, é bom deixar isso claro. Foi como um convidado, mas convidado que representa algo que o G7 hoje não consegue ignorar. Mercado, alimentos, energia, minerais e também influência no sul global. Essa é a 10ª participação de Lula no encontro e o governo brasileiro chegou defendendo três bandeiras: reforma de governança internacional, financiamento ao desenvolvimento e fortalecimento do multilateralismo. Mas existe aí um componente pragmático pouco comentado. Brasília não chega observando possíveis conversas com Estados Unidos e Europa em meio a tensões comerciais recentes, especialmente após sinais americanos de aumento tarifário e diante das discussões europeias envolvendo barreiras do agronegócio. Nos bastidores, o sinal mais importante não foi um grande acordo anunciado, foi o outro, completamente diferente. Foi o reconhecimento silencioso de que, sem países como Brasil, Índia e economias emergentes, nenhuma nova arquitetura econômica terá legitimidade suficiente para funcionar. E aí, já me encaminhando para o final do meu raciocínio, te digo que também chama a atenção que ficou de fora da discussão. Clima perdeu protagonismo, entrou inteligência artificial, entrou segurança digital e entrou proteção industrial. E isso revela muita coisa. Quando potências trocam o discurso climático pelo discurso de competitividade, normalmente estão dizendo uma coisa: o crescimento voltou a disputar espaço com a agenda moral global. No fim, talvez o G7 esteja tentando dar um recado, responder uma pergunta simples e desconfortável: o Ocidente ainda lidera porque tem força ou porque o resto do mundo ainda não decidiu substituí-lo? Pelo menos é assim que eu penso.
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0: Muito bem, estamos juntos. Hoje é quarta-feira, dia 17 de junho. Felicidade completa nesse novo dia com a sua audiência, com Deus nos abençoando, nos colocando sempre com saúde, com o renovo da graça e muita vontade de ser feliz. Vamos juntos com a equipe pronta, comigo na técnica da Verdinha, meu querido amigo Augusto Assunção. Recebendo as mensagens do Movimento e Mercado, tem a Alexandra Mota, através do nosso

0: 98887-1306, 98887-1306. E você também conversa direto comigo através do meu Instagram, arroba Gleudson Rosa, já na sua tela, na TV Diário, arroba Gleudson Rosa. Aproveita para me seguir e, claro, fazer parte da família. Comigo também tem a Sara De Queiroz aqui no estúdio, produzindo mais verdinha do que nunca nessa manhã de quarta-feira. Cadê a Sara? Mostra a Sara aí pro Brasil inteiro ver. Cadê a Sarinha? Aí sim, hein? Maravilhosamente e positivamente, esperando que a quarta-feira seja muito boa, como sempre ela faz. Nosso time na TV Diário, colocando as imagens aqui da nossa programação, o Movimento e Mercado. Tiago Nobre, ah, o Tiago voltou, rapaz, faltou academia hoje. Tiago Nobre, é isso aí. Diego Castro e o Morazinho resolveu trabalhar. Morazinho, um abraço pra você, bom dia. Essa turma toda conosco nessa manhã de quinta-feira, time de primeira aqui do Movimento e Mercado nessa manhã de quarta-feira, e nós vamos juntos. Deixa eu fazer a pergunta para você participar. Eu tenho visto tanta gente perguntando hoje, qual é a sua opinião a respeito das igrejas que, na hora do culto, dentro das igrejas evangélicas, ou pelo menos uma dessas igrejas aí, na hora do culto, pegou, na hora do culto não, no espaço que é para cultuar a Deus, resolveu não ter culto e colocou o jogo do Brasil. A seleção brasileira em campo e os crentes ali, olhando nas cadeiras da igreja. Participe e me diga, é pecado assistir o jogo da Copa dentro da igreja? É não, né? Mas aquele espaço não é um espaço sagrado? É de celebração a Deus, de união em pensamentos a Deus. A Sara tá dizendo o seguinte: olha, Gleudson, tá tudo certo. Olha, lá é para ter alegria, porque Deus é alegria. Lá é para ter irmandade e união, porque Deus significa união, né? A expectativa, esperança, né? Isso é a Sara, mas eu quero ouvir você também aí. 98887-1306. Essa pergunta que está gerando muita discussão após viralizar vídeos de igrejas transmitindo jogos, organizando torcidas e até eventos dentro do templo. Muitos estão, inclusive, se perguntando: a igreja é templo de adoração e respeito a Deus ou o esporte é alegria e Deus é alegria? 98887-1306. Eu sei que é polêmica, mas eu queria muito a sua opinião, já que estamos prestes aí ao segundo jogo do Brasil, sexta-feira agora, a partir das 9 horas da noite. É Brasil e Haiti, né? Se o Brasil não meter uns 7-1, igual fez a Alemanha, eu vou achar que não tem ninguém em campo, porque Haiti é um dos menores times de futebol. Agora, quem jogou muito também foi o tal do Iraque, né? O tal do Iraque e a Arábia Saudita também, com aquele goleiro lá, o Vozinha, né? Rapaz, tem muita gente boa. Tem a seleção que jogou contra a Argentina também, a Argélia, o camisa 10 da Argélia também é danadinho, viu? Enfim, participe conosco, 98887-1306. E eu quero demais a sua participação nessa manhã. São 9 horas e 11 minutos agora.
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0: Muito bem, vamos para o nosso Radar Econômico de hoje, quarta-feira, dia 17. Hoje é daqueles dias em que o mercado está menos preocupado com o discurso, porém atento a decisões concretas. O centro da atenção, juros, inflação e o efeito disso no bolso, no crédito e nos investimentos. O mercado entra em compasso de espera pela decisão do Copom. Expectativa predominante de corte de 0,25 ponto percentual na Selic, saindo de 14,50 para 14,25% ao ano. O movimento seria o terceiro corte consecutivo, mas com um tom cauteloso por causa da inflação ainda resistente. Segue sensível o dólar ao ambiente externo e ao fluxo internacional de capital. O dólar girando em torno de 5,6, 5,10. Investidores da Bolsa observam principalmente bancos, varejo e empresas ligadas ao consumo interno, setores que costumam reagir rapidamente a mudanças dos juros. Continua sendo a inflação o principal obstáculo para cortes mais acelerados de juros. O IPCA acumulado chegou a 4,72, acima do centro da meta. Alimentos seguem pressionando preços. Se o Banco Central confirmar o corte esperado e sinalizar a continuidade do ciclo para hoje, crédito tende a ganhar algum fôlego. Empresas voltadas ao consumo podem reagir positivamente e

renda fixa começa a entrar em fase de recalibração. Bom, o mercado pode também interpretar como redução do ritmo de cortes nos próximos meses. Agora eu quero te dizer três notícias importantes para o dia de hoje. Primeiro, juros no Brasil entram em momento decisivo e o impacto aqui para o Ceará é o seguinte: financiamento imobiliário, expansão industrial, crédito para pequenos negócios e agronegócio e comércio regional, bem atento a isso. Mas há um alerta, inflação persistente reduz velocidade dessa melhora. Outra notícia, saúde pública do Ceará recebe reforço estrutural, hein? O estado recebeu recursos para a implantação de 16 novos postos de saúde e 2 CAPs, ampliando a capacidade de atendimento e cobertura regional do SUS. Outra importante notícia para o Ceará hoje é que empresas que restringem acesso em área da COFECO foram autuadas. O tema recoloca em debate turismo, ocupação econômica e acesso público às áreas costeiras, assunto sensível para o desenvolvimento regional de segurança. Então, essa notícia da COFECO já vinha aí batendo já alguns dias. Leitura minha hoje para o final desse comentário é que o mercado não procura euforia, procura sinalização. E para o Ceará, o que sair de Brasília sobre juros pode chegar rápido em construção civil, consumo, crédito e geração de emprego. E nós vamos acompanhando todo esse movimento aqui no nosso Movimento e Mercado todos os dias. São 9h14, vamos dar uma olhadinha no trânsito da nossa capital. Quarta-feira que começou com trânsito tranquilo em várias regiões da cidade, com trânsito fluindo normalmente, todo mundo saiu de casa um pouco mais cedo do compromisso, o trânsito é intenso, mas flui normalmente, principalmente ali onde nós temos imagens na TV Diário, mostradas pelo Tiago Brito, na Avenida Dom Luiz, para quem sai da região do Papicu em direção ao centro. Aí não é Tiago Brito não, rapaz, Tiago Brito tava aqui mais não, é Tiago Nobre, é o Nobre, rapaz, não misture não, Nobre é Nobre. A Avenida Dom Luiz, Papicu ao centro, trânsito fluindo normalmente nessa manhã. Tiagão, vamos lá para outro ponto agora, trazendo outra imagem, a Avenida Leste-Oeste, daquele jeito, viu? Principalmente para quem vai acessar a Avenida Alberto Nepomuceno e vai em direção à Igreja da Sé, Avenida Duque de Caxias, trânsito complicado e já vem desde a Historiador Raimundo Girão ali na Praia de Iracema, para quem vai em direção a Duque de Caxias, Heráclito Graça, bastante complicado. Leste-Oeste também, né, Tiago, bastante intenso para quem sai da Barra do Ceará em direção ao Meireles, trânsito lento demais nesse momento aí, e normalmente a gente fica pensando em algum tipo de acidente envolvendo veículos, motos, carros, automóveis, não. Tem dia que é assim aí nessa região. Vamos para outro ponto de Fortaleza, agora mostrando mais um ponto, a região sul da cidade, Avenida Washington Soares. O sinal fechou, você está vendo ali o trânsito parado, né? Quem está na TV Diário está vendo o trânsito parado, quem sai da região da Aldeota em direção à Messejana, Praia Sertão, sinal fechado. Aliás, aí não, aí é para quem sai de Messejana em direção à Aldeota, né? Agora sim o trânsito foi liberado e aí flui normalmente nessa região da Washington Soares para quem está na tela da TV Diário acompanhando aqui com todos os detalhes. Tem outro ponto para a gente mostrar? Agora a Avenida Heráclito Graça também, trânsito tranquilo demais nessa manhã para quem vai acessando ali a região central da cidade, e você que está aí no trânsito também pode nos ajudar através do nosso 988871306, 988871306. Avenida Padre Antônio Tomás, estou dando uma olhada aqui no nosso aplicativo, ali no cruzamento com Joaquim Nabuco, tem um trânsito lento demais na Padre Antônio Tomás, no cruzamento com a Desembargador Moreira, muito lento, trânsito lento também na Padre Antônio Tomás para quem sai do centro em direção a Engenheiro Santana Júnior, tá? O trânsito é muito complicado nessa hora. Na rua Coronel Linhares, no cruzamento com a Avenida Santos Dumont, da Desembargador Moreira até chegar na Paulo Ney, o trânsito é lento, mas flui normalmente. Outro ponto que eu posso te dizer é para você que vem na Desembargador Moreira, sentido Praia Sertão, após a Praça Portugal, o trânsito, aliás, é sentido Sertão. Sentido Sertão Praia, exatamente. O trânsito é bastante lento, mas fluindo normalmente. Outro ponto também bastante lento é na Avenida Abolição, desde a rua José Vilar até a rua Visconde de Mauá, até chegar na Desembargador Moreira. Ali o trânsito está praticamente parado, sentido Barra Meireles, ou seja, leste-oeste, o trânsito é muito lento.

0: nessa hora, nessa região da Avenida Abolição. Vamos para tempo e temperatura em Fortaleza agora, a temperatura girando em torno de 28, 29 graus. Você está com imagens aí daquela região do centro, ali do Arraial Moura Brasil, céu entre nuvens, temperatura de 28, vai chegar até 31 graus, sensação de abafamento moderado, parcialmente ensolarado aqui em Fortaleza, com tendência de possibilidade de pancadas rápidas mais tarde, muito aberta e menos carregada, com sol predominando. Na região metropolitana, ao longo do dia, predomina nuvens dispersas e período de sol. A máxima hoje em Fortaleza deve chegar até 32 graus. No Ceará, litoral norte e faixa leste, possibilidade de chuva passageira. Sertão Central, Jaguaribana e Amuns, calor mais presente, menor potencial de precipitação. Regiões serranas, temperaturas mais amenas, mas não há possibilidade de chuvas. Em outras capitais brasileiras, Brasília apresenta nesse momento máxima de 22 graus, São Luís 29 e São Paulo 18 graus. Às 9h19, vamos para o nosso boletim dos aeroportos de todo o país, ou de alguns deles, né? Começando pelo Aeroporto Internacional Pinto Martins, que opera normalmente, normal nessa manhã. Painel segue com monitoramento em tempo real, com partidas e chegadas. O fluxo elevado para conexões nacionais e internacionais, alta concentração de operações para eixo São Paulo-Fortaleza, além de crescimento de ligações regionais no Nordeste. Expectativa para o período é de forte ocupação por conta da ampliação da malha aérea. Rotas que seguem entre as mais movimentadas: São Paulo, Recife, Salvador, Brasília e na rota internacional Fortaleza, Lisboa. Você que está nos acompanhando agora também, o aeroporto de Salvador, aeroporto de Salvador, Internacional de Salvador, sem alertas relevantes de interrupção geral até o momento. Salvador permanece entre os maiores polos de distribuição aérea do Nordeste. Também tranquilidade, aumento de passageiros e reforço de frequências elevam pressão sobre terminais e conectividade regional. Para você que está pretendendo viajar, a dica é antecipar. Não tem jeito, é se antecipar para não correr risco, principalmente para você que vai fazer viagem internacional. Aquelas 3 horinhas é a recomendada, de antecedência. São 9h20. Vamos fazer só para relembrar a pergunta de hoje para você participar. Alguns templos religiosos realizaram sessões na hora do Jogo do Brasil, com telão, com som ligado, todo mundo vibrando, torcendo. E aí, você acha, o que que você pensa disso? A pergunta que está todo mundo querendo aí. A igreja é templo de adoração e respeito a Deus ou é esporte, momento de alegria, momento que Deus também celebra? Você acha que juntar esporte com Deus, Deus com o futebol, dá certo isso? 988-87-1306. 988-87-1306 é a pergunta que a gente está te fazendo. Aguardo sua participação. 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
1: 9 horas 23 minutos, Thiago mostrando imagens aí da querida cidade de Juazeiro do Norte, lá no meu Cariri, temperatura elevadíssima no Cariri. Aproveito para mandar um grande abraço aos meus queridos amigos aí do Cariri, Juazeiro, Barbalha, Crato, Missão Velha, Potengi, quem mais ali, Assunção, no Cariri? Já citei várias cidades, diz aí, Sarinha, no Cariri, ó, Crato, Juazeiro, Barbalha, Missão Velha, Jardim, Barro é Cariri? Barro já fica já extremando ali. Aliás, Barro é a última cidade para partir. Barro é Cariri. É a última cidade. Faz fronteira com Paraíba, já com Catolé do Rocha por ali. Catolé do Rocha, não, desculpa. Ali é Cachoeira dos Índios, né? Brejo Santo, Campos Sales, tudo é Cariri, né, Sarinha? Um beijo grande a todo mundo do Cariri e também na outra banda do Ceará, a região norte do estado. Um abraço a todos os meus amigos. Aí eu vou lembrar de quê? Sobral. Vai lembrando isso? Vai, Sarinha. Sobral. Aí tem Meruoca. Aí tem Massapê. Aí tem mais o quê, Sarinha? Cariré. E mais cidade ali daquela região, ali da região norte. Aproveito para mandar um grande abraço a todos os meus amigos queridos e as amigas maravilhosas, tá? Forquilha, exatamente, antes de chegar em Sobral, é Forquilha. Abraço a todos os meus amigos da região norte. Gente, final de semana eu estive no Centro de Eventos do Ceará acompanhando a edição do Edu Summit, né? E a gente conversou com vários personagens, vários atores que fazem a educação acontecer, diretores, professores, palestrantes. Conseguimos, inclusive, conversar com algumas das personalidades. Nossa segunda convidada, nós ontem trouxemos o Mardônio Paes Neto, que é do Colégio Darwin. Hoje a gente vai trazer uma mulher que tem 35 anos, que trabalha com a educação. Ela é diretora pedagógica da Escola Creche Casa de Criança, que é a Heloísa Câmara de Sena, e a conversa foi muito interessante. Eu queria que você acompanhasse agora, aqui no Movimento e Mercado, às 9h26. E aí? Casa de Criança, fundada há 34 anos e que tem uma história a contar, e essa história vai ser contada aqui agora no Movimento e Mercado. Estou com a Heloísa Câmara de Sena, que é diretora pedagógica. Heloísa, os desafios de preparar pessoas para a formação, para o mundo, ela começa obviamente muito cedo, e vocês pegam esse desafio muito cedo. A Casa de Criança, que é uma escola creche, que começa ali nos primeiros passos. Como é que você coloca isso em termos de desafios? Quais são os desafios de iniciar um ser humanozinho na questão pedagógica?
2: Bom dia.
1: Bom dia.
2: Prazer, bem-vinda, estar aqui com vocês para conversar um pouco, né, sobre a educação infantil, propriamente que você se referiu, esses primeiros anos de vida que são fundamentais para a formação desse ser, desse cidadão, né, que vai atuar nesse mundo aí tão desafiador. Então, respondendo a sua pergunta, Cleudson, realmente, na primeira infância, as crianças precisam ter um espaço muito seguro, um espaço onde os profissionais realmente compreendam tudo o que ela necessita para o seu desenvolvimento saudável. E para isso, a gente precisa ter profissionais competentes. A gente busca sempre, nesses 34 anos realmente de experiência, a gente sempre buscou ter uma educação, vivenciar uma educação de excelência. E o professor, que é aquele profissional que lida diretamente com a criança no dia a dia, é ali aquela mola propulsora, né? Importantíssimo para que essa criança realmente desenvolva esses primeiros anos de vida de uma maneira muito íntegra, de uma maneira muito inteira. E para isso, esse profissional, que está cada vez mais escasso, e aí eu respondo a sua pergunta, o maior desafio que nós nos deparamos hoje é realmente encontrar esse profissional. Ele normalmente chega à escola sem essa formação. Então, assim, cabe à escola hoje, frente a esse desafio, formá-lo, né? E formá-lo do ponto de vista não só da teoria, do estudo, da cognição, mas também dentro dessa formação como líder, como referencial, como autoridade, dentro também de uma didática adequada para a faixa etária, e que ele seja realmente aquele profissional referencial, né? Que tenha realmente uma referência positiva para a criança.

0: Heloísa, e por que que nós não estamos construindo esse profissional? Do seu ponto de vista, o que é que falta para que esse profissional seja, de fato, que tenha essa relevância?
1: Olha, a educação sempre foi, né, ser professor sempre foi uma profissão que no nosso país, né, não foi tão valorizada, né? Então, assim, eu acho que permanece essa realidade, infelizmente, permanece. Então, assim, as escolas particulares, como, por exemplo, que é a minha realidade, mas também eu tive a oportunidade de vivenciar também o âmbito público, né? Mas a gente sabe que existe uma desconsideração com o educador em relação ao seu preparo, ao investimento nesse educador, nesse profissional. Inclusive, assim, muitas vezes na faculdade, várias profissões podem ser professores, sem ter um curso, uma formação específica para aquilo. Né? Às vezes, até uma didática, aquele profissional que é excelente, que é bem formado, né, que é preparado, mas que para assumir a gestão, né, dentro da sala de aula, às vezes se torna um pouco diferente, mais desafiador. Mas, assim, se tratando do educador, né, voltado para a escola, né, tanto da educação infantil como ensino fundamental, cada vez mais escassas universidades e faculdades que preparam, né, de uma maneira realmente que venham a fazer com que ele se sinta seguro. Né? Tem vários aspectos desse currículo que ficam a desejar, sabe? Esses profissionais chegam e muitas vezes desconhecem demandas que a escola precisa que ele domine, e ele não consegue dominar, porque não teve no seu currículo, na universidade, uma adequação para isso. Né?
0: Heloísa, hoje a gente ainda tem a ideia de que a professora infantil é, coloque amor na minha palavra, apenas a tia, ela não é uma professora, não tem a relevância, ela não tem o reconhecimento?
1: Eu acho que essa realidade mudou bastante. Hoje a educação infantil realmente ela é mais qualificada, né? Dentro da rede privada. Ela é vista com muita seriedade, porque inúmeras pesquisas comprovam o quanto essa faixa etária é propícia a um desenvolvimento, seja no âmbito cognitivo, como psicossocial, psicoemocional. Então, assim, é cada vez mais relevante que esse profissional realmente seja um profissional. Né? Então, assim, aquela tia, aquela maternagem, aquela relação professor-aluno, onde esse professor se limita ao cuidar, realmente ele já não tem mais, digamos assim, um lugar dentro do contexto atual.
0: Num evento como esse que nós estamos aqui agora em 2026, de grandes empresas juntas, grandes experiências, trocas de experiências, palestras e tudo mais, vocês da área de educação, se retroalimentam desse universo, vocês crescem junto com esse universo, que tipo de experiência vocês levam de um evento como esse para o dia a dia da escola?
1: Então, eu estava até conversando um pouco, comentando como os eventos hoje, as jornadas, né, os congressos, como realmente tomaram dimensão muito maior do que há duas décadas atrás, por exemplo, ou até menos, né? Porque para melhor, expandindo em vários aspectos. A tecnologia realmente ela alavanca, né, várias outras vertentes que tem a educação como um núcleo ali, que realmente, digamos assim, atrai essas vertentes, mas que de alguma forma também sustentam. Então, por exemplo, hoje nós temos ao redor da educação produções literárias, né, livros didáticos, a própria robótica, a computação que está aí, inclusive aí mais voltado na base comum. Então, assim, aspectos como o bilíngue, né, que também está muito em evidência, a L2, que realmente todas as escolas precisam estar atentas e realmente vivenciar essa segunda língua. Então, assim, é um universo imenso, voltado também para a tecnologia, que faz com que essa educação ela se expanda, né, dentro desse universo maior.
0: Enquanto mais cedo começar, melhor.
1: Claro. Com certeza.
0: Heloísa, se fala muito na educação 4.0, na gestão 4.0. Na prática, na sua opinião, na sua visão, o que é que diferencia uma escola tradicional de uma escola que já opera com esse novo método?
1: Sim, porque o que eu sei da gestão 4.0, que eu acho que as escolas que estão atualizadas, as escolas que estão realmente conectadas com as demandas, ela acaba vivenciando

0: a educação, a gestão 4.0, né? Porque significa exatamente essa tecnologia, né? Essa assertividade, é você estar sempre atenta e olhando lá para frente, é você ter uma visão, é você ter uma liderança eficaz. Então, tudo isso envolve uma realidade, um contexto onde, se as escolas não estiverem realmente dentro dessa perspectiva 4.0, elas vão ficar realmente para trás. Né? Então,
1: interessante.
0: Assim, extremamente importante.
1: Heloísa, uma coisa que desafia, além de estar preparando, né, dessa primeira chegada, né, dessa área maternal, é em relação na relação escola-família. A gente vê hoje um ambiente, mais do que nunca, onde os pais, em virtude das novas circunstâncias de trabalho, de rotina e tudo mais, eles entregam a responsabilidade muito para a escola. E, às vezes, a permissividade ou aquele ambiente em casa onde a criança faz tudo do jeito que quer, quando quer e como quer, essa criança também quer fazer na escola.
0: Sim.
1: Você, como diretora pedagógica, como é que você consegue transmitir isso para o seu time, para criar limites? Afinal de contas, os limites são a base da formação. Né?
0: Esse é um ponto assim, extremamente importante, sabe? Nós procuramos validar muito o lugar do professor. Né? E realmente, assim, a família, ela precisa ser muito parceira dessa escola, ela precisa realmente caminhar junto com a escola, porque se for diferente, realmente a criança não vai usufruir tão bem dessa educação, desse projeto educacional. Então, se a família coloca aquela criança na determinada escola, ela tem que realmente comungar com os valores, com todos os preceitos daquela escola, né? Então, o que é que a gente faz? A gente procura, sim, ter uma linguagem muito transparente com essas famílias. Procuramos, sim, honrar os nossos limites junto às nossas crianças. Inclusive, muitas vezes, nós temos projetos que as próprias crianças, elas são protagonistas, inclusive ajudando e até refletindo junto às famílias, junto aos pais. Né? Então, assim, validar o lugar do professor, a escola realmente ter os seus valores também preservados e respeitados, eu acho que isso vai contribuir muito para que essa criança possa realmente perceber o que é melhor para ela. Porque toda criança precisa ter limites, né? Limite é cuidado. Então, assim, a criança que não tem limite, ela se sente desprotegida. Né? Então, assim, é fundamental que, inclusive, essa escola, né, se proponha também a contribuir nessa formação dessas famílias, desses pais. Né? Então, assim, nós somos privilegiados porque nós trabalhamos realmente com a educação infantil e o primeiro ano fundamental. Então, assim, essas famílias chegam também muito ávidas por querer aprender, trocar, né? Mas não desconsidero o que você trouxe. Realmente, muitas vezes, as crianças querem, os pais delegam para a escola um limite ou algo que, às vezes, muitas vezes, eles não conseguem, ter uma dificuldade. Nesse momento, a escola tem que chegar muito junto para poder realmente compartilhar e caminharem juntos para que a criança perceba, inclusive, essa unicidade. Né?
1: Quando a Pâmela me falou que você tinha mais de 30 anos vivendo esse mundo da educação, eu imaginei que 30 anos seria a sua idade.
0: Não.
1: Mas você já está com 34 anos de profissão. Ao longo desses 34 anos, Heloísa, você já viu, já viveu, já compartilhou de várias histórias, já sorriu junto, já abraçou junto, já chorou junto. E eu vejo que a cada palavra que você diz, os seus olhos brilham muito quando fala dessa matéria, quando fala disso. E você continua vivenciando o mesmo amor de quando começou, né?
0: Sim. Eu acho que trabalhar com a educação, né, você se sentir de alguma forma contribuindo com a formação do ser, é algo que move, é algo que preenche, é algo que emociona, sim. E quando a gente faz com interesse, né, com entrega e com determinação, né, realmente nos preenche e nos deixa muito realizadas. E as crianças, elas, por si só, elas já são ali um alimento, né? Elas nutrem, né, de uma maneira muito singela, muito
1: pura, né?
0: Muito pura, né? E realmente não tem como a gente não conseguir se sentir envolvido. É muito genuíno o movimento das crianças, né? Elas são muito entregues também, acolhem muito. Então, realmente é um universo assim, muito. Eu me sinto muito privilegiada.
1: E quantas crianças já passaram por essa casa? Já perdeu a conta, né?
0: É verdade. Hoje nós temos em torno de 600 crianças, mais ou menos.

0: É muita gente.
1: Pois é. Mas realmente com 34 anos, quase 35 anos, né? Realmente tem que fazer as contas direitinho para saber.
0: Heloísa, eu quero que você leve o nosso abraço a todo o time da Casa de Criança. E dizer que, assim, é muito bom falar sobre educação, que a gente está falando de uma profissão mãe de todas as outras, né? De um ambiente onde forma caráter, de um ambiente onde forma pessoas, onde forma gerações. Então, nós aqui do Movimento e Mercado, aproveitando esse espaço do Edu Summit, queremos te agradecer pela oportunidade e que vocês tenham muitas e muitas histórias para contar e compartilhar com a gente. Obrigado, viu?
1: Eu que agradeço, foi um prazer.
0: Prazer nosso. Nós aqui do Movimento Mercado, na Verdinha, na TV Diário, a gente faz uma pausa rapidinho, mas já já a gente volta. 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
1: De volta aqui na Verdinha e também na tela da TV Diário. Eu tô perguntando para os nossos ouvintes, a participação hoje é o seguinte: você viu as imagens de um jogo do Brasil, no primeiro jogo do Brasil, onde algumas igrejas evangélicas, católicas também, estavam colocando lá no espaço, né, no templo, um telão, um som, e todo mundo pulando, comemorando, se alegrando, né? A pergunta que está sendo gerada aí, a discussão é: viralizou esses vídeos? Viralizaram dentro dos templos, dentro das igrejas? E a pergunta que todo mundo faz é o seguinte: esses eventos dentro do templo, muitos estão se perguntando, a igreja é templo de adoração, louvor a Deus, respeito a Deus, ou o esporte que é alegria e Deus é alegria e tá tudo bem, tá tudo certo? Qual é a sua opinião? 988-87-1306, 988-87-1306, inclusive tem participação já conosco aqui. Gleudson, aqui é o Petrônio Cavalcante do São Gerardo. Acho que tá tudo errado, meu amigo. Isso aí não tem nada a ver. Igreja é igreja. É isso aí. Bom dia, Gleudson. Sou Kleber Dantas, sou de Fortaleza. Atualmente estou morando em Picos, no Piauí. Meu amigo, como é interessante essas mudanças que vêm ocorrendo e tá todo mundo achando normal. Eu não acho. Tá bom. Erradíssimo. Há muito tempo para tudo. Era só trocar o

0: horário do jogo. Dani Jurema, trocar o horário do jogo? Não era trocar o horário do culto, não? Ou da missa, Jaci? Jaci já foi coroinha, né, Jaci? Não, não, né? Ah, não. Enfim. Gleudson Rosa, muito bom dia. Eu não concordo, não, pois a igreja é templo e morada do Espírito Santo. Virgínia da Virgínia do bairro Vajota, aqui em Fortaleza. Pois é, manda também a sua opinião. 988-87-1306. 988-87-1306. Queria muito conversar com você e saber a sua opinião. Desejo conversar com você nessa manhã. 988-87-1306. Viver acompanhado de si mesmo ou isolado do mundo. Em tempo de hiperconectividade ou hiperconectado, onde as notificações não param e as telas nos dão a ilusão da presença constante, a humanidade enfrenta uma das suas maiores contradições, a epidemia da solidão. No entanto, há uma fronteira sutil, mas vital, entre a dor de se sentir sozinho e a arte de bastar-se a si mesmo. De um lado, a solidão, o vazio afetivo que adoece. Do outro, a solitude, a escolha consciente e saudável pelo próprio silêncio. Para entender como transitar entre esses dois estados e fazer da nossa própria companhia um lugar seguro, a gente vai conversar agora com quem conhece muito desse assunto. Às 9h45, Assunção.
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0: Doutora Maria Clara Barreto é psicóloga e também terapeuta de casais, está conosco aqui. Aliás, já deixa aqui registrado, parabéns, está se formando agora também no final do mês. Mais uma especialização, né, Clara? Exatamente. Bom dia, bem-vinda, tudo bem?
2: Bom dia, Gleudson, tudo bem? É um prazer estar aqui.
0: Como é que você arranja tanto tempo para atender, para estudar, para viver a vida, né? Teu seu dia tem mais horas do que o nosso,
2: é? Rapaz, não.
0: É foco.
2: A gente é foco e a gente vai equilibrando, né? Não dá para fazer tudo todos os dias, mas todos os dias a gente faz um pouquinho.
0: Clara, essa questão aqui da solidão com solitude, muita gente confunde, acha que estar sozinho é estar abandonado. Mas outros entendem que solitude é gostar, amar e dar aquele tempo para você mesmo, né? Doutora Clara, para a gente começar do ponto de vista de partida essencial, qual é a linha divisória exata entre a solidão que machuca e a solitude que engrandece?
2: Bom, perfeito, vamos lá. A solitude, ela é uma forma da solidão, é uma das formas que a solidão pode aparecer, né? E a grande diferença, no final das contas, é sobre a conexão. Na solidão, nós sentimos que estamos sem conexões efetivas, sem conexões significativas, né? É um estado de estar sozinho sem querer estar sozinho. Geralmente traz aqueles sentimentos de desconforto, de chateação, de
0: abandono.
2: Tristeza, de abandono, né? A linha que passa da solidão para a solitude, no fim das contas, é sobre a perspectiva que a gente vê. Na solitude, a gente pode estar sozinho e ainda assim estar buscando conexões significativas, seja conosco, seja com amizade, seja conhecendo outras pessoas, seja começando um esporte novo, um hobby novo, né? Algo que também possa nos alimentar, né? Nutrir aquilo que faz sentido para a gente.
0: Esse tempo de conectividade ou hiperconectividade, como eu disse antes, a sociedade acabou colonializou a ideia de que estar sozinho é sinônimo de fracasso ou de rejeição social. É verdade isso?
2: Olha, não.
0: Não, né?
2: Não. Os clichês são clichês por algum motivo, né? E tem aquele famoso do antes estar sozinho do que estar mal acompanhado. A começar por aí, né? A gente sempre escutou isso. E é verdade.
0: Mas às vezes você sozinho está mal acompanhado, porque você não está se gostando, né? Você não é uma boa companhia para você.
2: Exatamente. E aí a gente tem que ver o que está acontecendo para você não querer estar sozinho, né? É um medo de para onde seus pensamentos podem ir? É um receio de não conseguir mais fazer conexões, né? Muitas vezes a gente está o tempo todo com as pessoas e é para a gente tapar, né, um buraco ali, um medo, um receio de para onde os nossos pensamentos podem ir.
0: Pode, né, ser um trauma de infância, de abandono, de rejeição, lá na infância?
2: Com certeza, com certeza. Pode vir daí, mas não só daí. Uhum. Né? Pode, é uma das formas, né, é um dos lugares onde pode vir. Mas com certeza, ter tido, né, ter experienciado sentimentos de solidão e de abandono na infância

0: deixei isso muito pior na fase adulta.
1: Tenho visto relatos, Clara, que tem gente que se sente e se enxerga cercado de pessoas em eventos, em festas, no trabalho, na família ou até mesmo em um casamento e ainda assim experimentar uma solidão profunda. Como é que a psicologia explica esse fenômeno, hein?
0: Quando a gente se sente sozinho nessas relações, normalmente tem a ver com a vulnerabilidade, né? Com o quanto nós nos permitimos ser vulneráveis ao lado das pessoas. Não adianta a gente estar com pessoas e não poder se abrir com elas, né? E não poder aprofundar, não poder confiar que a outra pessoa vai ser um vínculo seguro para você, né? E quando a gente passa por situações de quebra de confiança, né, de você, mesmo quando criança, por exemplo, você conta algo para alguém, um segredo para um amigo, esse amigo espalha isso e a partir daí você é isolado. A gente vai criando cascas ao se relacionar com as pessoas, porque a gente tende a pensar que vulnerabilidade é a mesma coisa que fraqueza.
1: Não é.
0: É muito pelo contrário. Mas quando a gente é vulnerável em lugares onde a gente não tem uma segurança para sê-lo, pode parecer. Por isso a importância da gente tentar ler o ambiente, tentar ler as pessoas com quem a gente está e tentar entender, né, dimensionar melhor com quem a gente pode se abrir tanto assim.
1: Uhum.
0: Porque realmente uma abertura onde do outro lado vem uma insegurança, do outro lado vem um julgamento, do outro lado não vem uma compreensão, a vulnerabilidade pode parecer fraqueza, coisa que ela não é.
1: Uhum. Clara, você tem também recebido muitos casais, você atende vários casais. Recebi um relato, quando anunciei que você vinha, de um ouvinte que tem 28 anos de casado, só que, segundo ele, já está há mais de 8 anos convivendo junto separado. Eles não conversam mais, não tem mais diálogo e, segundo ele, isso acabou de acabar a relação, porque não se sente mais à vontade para conversar. Quando um casamento acaba de fato, é quando acaba o diálogo?
0: Geralmente, quando acaba o diálogo, é porque muitas coisas acabaram antes, né? Então, é um forte indicativo de que pode estar ali, né, no final daquela relação. A não ser que as pessoas envolvidas tenham não só vontade, não só a intenção, mas a proatividade, o colocar em prática algo a reverter aquilo.
1: Como fazer isso, Clara?
0: Então, a gente, para começar, olha para o aumento da intimidade, né? A intimidade, como que a gente aumenta? Como que a gente expande, né? Como que a gente se torna mais íntimo do outro? Ao passar tempo, ao querer saber dos interesses, ao fazer coisas juntos, né? Então, uma das formas que a gente pode reconectar isso é vamos tentar entender onde a gente pode colocar atividades em conjunto que façam sentido para os dois, mas é muito importante que os dois de fato queiram, né? Porque retomar, principalmente depois de tanto tempo, um relacionamento que já vem se desgastando é desafiador. Daí entra a terapia de casal.
1: Perfeito.
0: Muitas vezes a gente está ali para facilitar a comunicação, né? Para mediar uma conversa e para a gente desenvolver e dar para esse casal ferramentas de como se sentirem preparados a conversar sozinho.
1: Não dá confusão, não, na hora?
0: Dá. Às vezes dá. Às vezes dá, mas eu brinco que, assim, às vezes a gente chega lá e tem uma tremenda de uma confusão. Todo mundo fala verdades, que estavam entaladas há muito tempo. Aí tem aquele silêncio na hora do elevador. Eu digo porque eu já fiz terapia de casal e é exatamente assim. A gente tem um pé de briga na sessão, desce, né, aquele silêncio no elevador, chega no carro, ou tem uma outra confusão, ou aquele silêncio até em casa, para daqui 2 dias, ei, mas vem cá. E aquilo ali que a gente falou. E você se sente assim, mas como é que acontece isso? Pô, como foi que chegou nisso? E aí a gente vai vendo essas pequenas mudanças, que não são pequenas, que vão azeitando a relação.
1: Entendi. Né? Clara, voltando para a questão da solitude, esse ato, a solitude, é um traço de personalidade, de introspecção natural da pessoa, ou uma habilidade emocional que qualquer um de nós pode, deve

0: e treinar é ideal?
1: Olha, é uma habilidade. É uma habilidade. Nós somos seres sociais. O ser humano é um ser social. Então, estar sozinho é algo que nos tira dessa zona de conforto, é algo que nos coloca nesse estado de sensação de vulnerabilidade. Quando a gente treina, quando a gente se coloca à disposição para tentar melhorar essa habilidade, no fim das contas, é a nossa existência que fica mais simples, é a nossa existência que fica mais leve, né? Então, é importante que a gente se atente a isso para que a gente não fique dependendo sempre de uma outra pessoa. Sair com a gente, fazer a programação que a gente quer, nos acompanhar em determinado evento, um café, nos acompanhar em um determinado café.
0: Entendi.
1: Um restaurante que queira conhecer. A gente fica sempre nessa dependência.
0: Estamos conversando com a psicóloga Maria Clara Barreto, falando sobre solitude e sobre solidão também. Clara, quando a solidão deixa de ser um sentimento passageiro e se transforma em um fator de risco para a saúde física e mental, e quais são os sinais de alerta?
1: Isolamento, né? Os sinais de alerta, vamos primeiro para aí. O isolamento, o desinteresse, né, em encontrar pessoas, a falta de vontade, assim, muitas vezes essa falta de vontade de viver, digamos assim, de só ficar deitado, de só ficar na cama, de só ficar naquele casulinho, né? E é perigoso a partir do momento que isso se torna crônico. A partir do momento que isso não são eventos pontuais onde você escolhe, você quer estar sozinho e você passa a estar sozinho porque você não consegue ou não tem conexões significativas, aí a gente passa a se preocupar.
0: Entendi. E aquelas pessoas, Clara, que emendam um relacionamento no outro, até entram num relacionamento tóxico só para não se sentir só, para fugir da própria companhia. Como é que a falta de solitude alimenta a dependência emocional?
1: A falta de solitude alimenta a dependência emocional a partir do momento em que a gente... Bom, o relacionamento tóxico, ele vai minando a nossa autoestima. Ele vai minando a nossa autonomia. Quando a gente tem uma mulher, um homem, né, uma pessoa, mas em geral a gente vê que, né, que as mulheres acabam sendo muito mais vítimas desse formato de relacionamento, a gente vê uma mulher fragilizada, a gente vê uma mulher sem autoestima. Dependente emocionalmente, sem autonomia. Normalmente, sob aquele olhar crítico, né, de vigia daquela pessoa que está se relacionando. Né? Então, acaba aumentando essa dependência emocional porque a pessoa não se sente emocionalmente preparada para estar sozinha. E, às vezes, sair daquele relacionamento significa estar sozinha, nem que seja por um tempo. E aí, quando a gente mina essa confiança, a pessoa não tem outra alternativa a não ser se agarrar aonde já está. Por isso é tão difícil de sair.
0: E aí onde entra você e seu trabalho para ajudar, para encontrar luz, para encontrar alternativa, né?
1: Sim, para encontrar alternativa, né? Tem uma paciente muito querida minha que ela foi uma das que conseguiu sair de um relacionamento abusivo. E tem uma coisa que ela sempre me repete, né? Quando ela lembra, ela fala: ai, Clara, eu lembrei de tu esse final de semana. Quando a gente conversou que, sim, chega no final de semana, eu posso, né, tomar um relaxante muscular e dormir o final de semana todo. Eu posso. Mas eu também posso não fazer isso. Mas eu também posso me vestir e ir pra beira-mar. Eu também posso sair pra tomar um sorvete. E eu também... Isso a gente tá falando, por exemplo, no final de semana sem os filhos. Né? Eu também posso. O eu também posso é tanta coisa.
0: É libertador?
1: É libertador. Né? Te dá de volta essa autonomia. Né, te dá de volta essa autoconfiança.
0: A vida, né?
1: A vida, né? A alegria de viver, a vontade de viver. Então, algo tão simples quanto eu posso, né? Eu posso passar um final de semana todo dormindo se eu não tô com condições de existir ali em conjunto. Agora, é um final de semana isolado que isso está acontecendo ou é algo crônico?
0: Essa que é a grande pergunta que a pessoa tem que se fazer, né, Clara?
1: Exatamente. É um final de semana que eu trago lá, que realmente a semana foi puxada, foi cansativa, eu estou emocionalmente cansada e eu quero ficar reclusa, porque você pode, é uma escolha. Tá tudo bem, é um direito, é uma escolha. Se ela quiser, né, se quem quiser, passar o final de semana sozinho assistindo filme, e aí quando é esse o caso, eu falo: pois faz uma comidinha gostosa pra você. Pensa aquilo assim, aquela... aquela comida que você lembra.

0: lembra que há aquele conforto, faz ela, né? Escolhe um filme que você queira assistir há muito tempo, faz desse momento não um afundar, mas um se cuidar.
1: Entendi. Clara, me diz aí se eu tô ficando doido, porque eu detesto ficar só. Eu não gosto muito de ficar sozinho, não. Sei lá, não sei se é porque eu saí de casa muito cedo, com 11 anos de idade, comecei a trabalhar muito cedo também, tô com 57, embora pareça mais novo, mas enfim. Esse não apreciar a solidão, isso é um problema? Será que é algo que eu não entendi ainda, que é um certo trauma? E como é que você consegue identificar? Eu sei que não é fácil assim, né? Mas assim, de forma genérica, quem não gosta de ficar sozinho assim, é um problema?
0: Não é um problema. Uma coisa, Gleudson, é você não gostar de ficar sozinho. Tá tudo bem. Eu também não gosto de ficar sozinha. Se eu puder escolher estar com outras pessoas, eu vou escolher estar com outras pessoas. O problema vem a partir do momento que você não consegue conceber sequer a ideia, por exemplo.
1: Entendi.
0: Né? Então, você deixa de ver uma peça, ver um filme, ver um teatro, porque você está sem companhia. Uhum. Você deixa de ir para um aniversário porque você não vai junto com alguém. Você deixa de estar presente nos momentos de família, porque você tem medo de se sentir deslocado, mesmo estando com outras pessoas.
1: Entendi.
0: Né? Não tem problema você não gostar. Né? Nós gostamos de estar em companhia.
1: São sociáveis, né?
0: Exatamente.
1: O ruim é quando começa esse exagero, né? Essa dependência de ter que estar com alguém para poder se sentir amparado emocionalmente.
0: Sim. Quando a gente deixa de fazer coisas que são importantes para a gente, que a gente gostaria de fazer, acaba prejudicando nossa vida pelo medo de, ou pelo receio, ou enfim, pelo desgostar de estar só.
1: É isso. Maria Clara Barreto, psicóloga, conversando conosco hoje sobre essa questão da solidão e solitude, mas já, enfim, uma outra agenda que ela conseguir para voltar aqui para a gente falar sobre relacionamento, sobre casais. Ela que já está concluindo mais essa graduação agora em terapeuta de casais, né?
0: Claro. Eu estou me formando agora enquanto terapeuta sexual.
1: Ou terapeuta sexual,
0: isso.
1: Que é um assunto bem polêmico, mas cercado também de uma cultura patriarcal e que muita gente tem um certo preconceito em falar. E o pré-conceito vem que você não teve ainda acesso ao conceito da questão. Então, a informação, eu sempre digo que gera opinião, e a desinformação gera confusão. E a gente vai poder conversar com a Maria Clara, aprofundar mais esse assunto de uma forma com que seja importante para que você não necessariamente esteja passando por um problema, mas para evitar esse problema ou para se identificar com ele e procurar ajuda. Aliás, ajuda, Clara, o teu Instagram, você pode dizer para nós?
0: Com certeza. É
1: @psi.ma_clara_barreto. Pronto, psi.ma_clara_barreto.
0: Isso.
1: Aí tem tudo lá, tem vídeos, tem contato para marcar uma consulta, um atendimento, tem todas as informações por lá. Agora, se eu fosse você que gostou da conversa, tem interesse, corre lá, porque a agenda também, olha, eu passei um tempão aqui tentando trazer a Clara aqui, não é fácil não, a agenda dela é cheinha, mas tem muita gente aí já correndo para fazer e seguir a Clara também. Clara, obrigado, viu?
0: Obrigada, Gleudson.
1: Até o nosso próximo encontro falando sobre terapia sexual.
0: Exatamente. Ó, quem quiser já mandar, né?
1: Manda pergunta, manda sugestão.
0: Perguntas,
1: né?
0: Sugestões do que vocês gostariam da gente abordar.
1: Fechado. Obrigado, viu?
0: Obrigada a você.
1: São 10 horas e 2 minutos. A pergunta que eu continuo fazendo aqui na nossa enquete de hoje sobre os templos religiosos que passaram a ser aí praças de acompanhar futebol. Tem gente que concorda, tem gente que acha que não é o lugar correto. Por exemplo, bom dia, Gleudson. Meu nome é Maria Catarina, moro no bairro Sapiranga. Não acho certo igreja. Igreja é local de reflexão junto com Deus e a própria consciência. Porém, em muitas igrejas, em determinadas circunstâncias, trocaram o símbolo cristão por símbolos políticos. É uma outra questão também. Tem gente mandando áudio, eu não consigo ouvir o áudio agora. O ideal seria texto, né? Mas daqui a pouco eu escuto e coloco a opinião. Por exemplo, Jason de Belém do Pará e o Sabino de Sobral também, eles mandaram áudio e a gente vai colocar já a participação deles. Você também pode mandar 98887-1306, 98887-1306, e você também pode mandar através do @GleudsonRosa, @GleudsonRosa, e eu espero a sua participação também. A Copa do Mundo movimenta torcedores, gera expectativa em diversos setores da economia e costuma criar oportunidades para pequenos negócios

0: ampliarem suas vendas. Mas a empolgação também exige cautela. A gente vai conversar já já com o Rômulo Marcel, que vai nos ajudar a entender uma série de decisões que você pode tomar, principalmente nesse período de Copa do Mundo. Restaurantes, comércio, alimentos, vestuário, artigos esportivos, tem tudo que dá certo, mas de vez em quando tem algumas coisas que não dão certo assim. Como procurar os direitos? Já já a gente conversa aqui no nosso Movimento e Mercado. Aqui dá negócio. 10 horas e 4 minutos, Verdinha, jornalismo que fala a nossa língua.
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1: 10 horas e 6 minutos, você que acompanha a tela da TV Diário, vendo imagens da Avenida Dom Luiz, um trânsito diferente dos dias normais, né? Onde a esse horário o trânsito já fica mais tranquilo. Na Dom Luiz, nesse instante, o trânsito bem pesado, né? Bem intenso, porém, fluindo normalmente. Só que é atípico, né? Para esse horário nessa região. Um trânsito também muito lento na Avenida Desembargador Moreira, e aqui eu já estou olhando no nosso aplicativo, na Desembargador Moreira, no sentido Praia Sertão, trânsito mais lento. E a gente vê um outro ponto também de lentidão, numa outra avenida importante de Fortaleza, que é a rua Benir Carvalho, também tem um grande fluxo de veículos, cruzando ali a Barbosa de Freitas. Trânsito bastante intenso na Beni Carvalho, também no cruzamento com a Barbosa de Freitas, até chegar na rua Vicente Leite, trânsito intenso nesse horário. Também é intenso da Barbosa de Freitas até a rua Visconde de Mauá, exatamente nessa rua da Pereira Valente. Outra avenida complicada é a Avenida Farias Brito, ou seja, exatamente onde você vê as imagens ali da Dom Luiz, lá perto do viaduto, passando embaixo da Via Expresso, ali é a Avenida Farias Brito, tá? Pronto, aí você tá vendo a Dom Luiz agora. Bem antes tem a Avenida Farias Brito, que é o nascedouro dela, é a Lauro Nogueira, que é onde tem o Shopping Rio Mar, onde o Maiuto acabou de passar por lá. Ali você tem um trânsito já bem intenso ligando o Papicu, a região da Aldeota e, consequentemente, a região central.

0: nessa região, da Farias Brito até chegar na Frederico Borges, trânsito praticamente parado. E aí acaba ainda você vendo essas imagens mostrando o trânsito mais intenso. Tem outro ponto também de lentidão no trânsito agora, às 10 horas e 8 minutos. Na rua Maria Tomásia, no cruzamento com a Santos Dumont, o cruzamento com a Virgílio Távora. Trânsito também bastante lento nessa região. Você pode também dar uma dica para nós onde você está passando aí. 98887-1306. 98887-1306. Sobre a nossa pergunta em relação a assistir o jogo dentro do templo, dentro da igreja, o Janson, lá de Belém do Pará, ele está dizendo o seguinte: Gleudson, acho isso errado. Dentro do templo, não. Agora, se for um salão anexo, paralelo ao templo, não há problema algum. Mas dentro do templo, eu não concordo. Obrigado, viu, Janson, aí de Belém do Pará. O Sabino, que é taxista da rodoviária lá de Sobral, está dizendo o seguinte: Cleudson, eu também não concordo com isso. Na hora do jogo, tem que estar na sua casa e não dentro do templo. Mas se por um acaso você está na igreja, tem alguma atividade a fazer, ou antes ou depois, assiste do lado. Mas dentro, ali no templo, local de adoração a Deus, não, né? Obrigado aí aos ouvintes que estão participando conosco. E você também pode mandar a sua opinião. 98887-1306. 98887-1306. O Assunção já se foi, o Maílton já chegou. Está aqui conosco na Técnica da Verdinha. Uma das maiores indústrias de conserva do país quer ampliar sua presença aqui no Ceará. A Robson Crusoe. A Robson Crusoe. Ela estuda investir 35 milhões de reais na construção de dois novos armazéns no Complexo Industrial e Portuário do Pecém, em São Gonçalo do Amarante. Olha que boa notícia, né? Segundo Fernando Botelho, que é diretor-geral da empresa, o projeto prevê um armazém seco com capacidade de até 5 mil pallets e um armazém refrigerado para armazenar aproximadamente 3 mil toneladas da matéria-prima. A companhia, que integra o grupo espanhol Gelsa, mantém no Pecém sua única planta de processamento no Brasil. Hoje, a operação processa mais de 16 mil toneladas de pescados por ano, produzindo mais de 100 milhões de latas e gerando cerca de 660 empregos diretos e mais de 2 mil indiretos no Ceará. E com essa implementação, olha, vai surgir mais emprego, mais oportunidades. Maílton, vamos fazer o nosso giro de notícias? Vamos lá? São 10 horas e 11 minutos agora.
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0: A Transnordestina Logística anunciou um investimento de 3,1 bilhões de reais para a construção de um terminal de cargas e de uma esteira para escoar mercadorias do Porto do Pecém. A ordem de serviço foi assinada nesta terça-feira e marca mais uma etapa da retomada dos investimentos na ferrovia que liga o interior do Nordeste ao litoral cearense. O projeto prevê a implementação e a implantação de um ramal ferroviário de 8,3 quilômetros, além de um terminal capaz de receber grandes volumes de grãos, minério e outras cargas destinadas à exportação. Segundo a empresa, o novo equipamento deve aumentar a competitividade logística do Ceará e reduzir custos de transporte para produtores da região. A estrutura será instalada dentro do Complexo Industrial e Portuário do Pecém e deve funcionar como um dos principais pontos de escoamento da produção agrícola e mineral atendida pela ferrovia. A Transnordestina é considerada uma das principais obras de infraestrutura do Nordeste e tem papel estratégico para a integração logística de toda a região. Gente, o brasileiro perdeu em média 11 mil reais com golpes digitais somente ano passado. O número representa um aumento de 60% em relação a 2024. A informação é do relatório de tendências de fraude de 2026 da TransUnion. A surpresa do levantamento vem do perfil das pessoas que caem nos golpes. De acordo com a pesquisa, não são mais velhos, mas sim os jovens da geração Z. 39% dos nascidos entre 97 e 2012 afirmaram ter sido vítimas de fraudes digitais no último ano, o maior índice entre todas as gerações. O grande vilão é o phishing, né? Que é o golpe por ligação telefônica em que criminosos se passam por bancos ou empresas para obter dados e senhas das vítimas, apontado por 32% dos brasileiros lesados com o método usado contra eles. Por isso que diz que todo dia sai um... É, um...

um malandro e um otário, né? Todo dia um malandro e um otário. E aí, normalmente, eu tenho ficado nessa de otário, mas um dia eu vou ser malandro, no bom sentido, pelo amor de Deus, né? Mas, enfim, essa história... Eu já caí, Sarinha. Caí, perdi o Instagram um tempo atrás. Eu fiz uma bobeira, porque eles sabem, né? Eles são persuasivos. E um detalhe, perdi meu Instagram por um mês, quase que fico maluco, né? Passaram a aplicar... Não sei se o Mailton lembra, o Thiago lembra. Passaram, né? O pessoal oferecendo facilidade de empréstimo. E aqui um colega meu, lá no prédio que eu moro, chegou assim: Gleudson, olha, eu gostei muito daquele seu anúncio, né? A gente paga R$1.000 e recebe R$2.000 e paga R$50 por mês. E não tem juros. Meu amigo, é golpe. Isso é golpe, né? Graças a Deus, eu não tive notícia de gente ter caído. Eu agi muito rápido também, mas toda hora tem gente caindo nesses golpes aí. É terrível. Eu acho que foi em 2024 ou 23, Mailton, né? Nessa faixa aí. Toda hora tem essa história. Como é que é, Sarah? Tem gente saindo, um malandro e um otário. Aí quando os dois se encontram, dá negócio. É verdade. Gente, o Banco Nacional de Desenvolvimento Econômico e Social, o BNDES, aprovou o aporte de 205,4 milhões de reais em financiamentos para renovação de frotas de veículos pesados por meio do programa Move Brasil. Os recursos serão destinados à aquisição de caminhões, ônibus, micro-ônibus e implementos rodoviários mais modernos e eficientes. A medida tem como objetivo aumentar a segurança nas estradas, reduzir custos operacionais e diminuir a emissão de poluentes gerados por veículos antigos. De acordo com o BNDES, o programa faz parte da Estratégia Nacional de Modernização do Transporte de Cargas e Passageiros, disponibilizando linhas de crédito com condições especiais para empresas e transportadores. O Move Brasil também prevê incentivos para a substituição de veículos com maior impacto ambiental por modelos mais alinhados às exigências de eficiência energética e controle de emissões. A expectativa é que a renovação da frota contribua para o aumento da produtividade do setor de transportes e para a redução dos custos logísticos no país. Pois é, eu achava que esse incentivo devia ser para construir mais ferrovia, mais trem, para melhorar essa questão de transporte, mas vão investir novamente no modal rodoviário, né? Eu não tenho nada contra, só que eu sei que não há almoço de graça. A partir do momento que tem incentivo para financiar ônibus, caminhões, assim, esse incentivo sai de quem? Se o governo não fabrica dinheiro, quem paga isso? Somos nós, os trabalhadores, né? Então, é fazer um ajuste, um apoio, mas alguém vai ter que pagar, e esse alguém somos nós. Se o governo investisse, talvez, em facilitar o transporte ferroviário desse país, para facilitar o escoamento de produção, como está acontecendo com a Transnordestina, talvez fosse mais negócio, né? Porque fazer festa com chapéu alheio, enfim... Ainda falando sobre investimento, a Ambev anunciou que vai destinar mais de 100 milhões de reais em créditos para bares, restaurantes e pequenos comércios em todo o Brasil ao longo desse ano. A iniciativa faz parte do programa Bora, criado para apoiar empreendedores com soluções financeiras, renegociação de dívidas, capacitação e ações de geração de renda. A expectativa da empresa é beneficiar cerca de 250 mil estabelecimentos em todo o país. No Nordeste, a projeção é alcançar aproximadamente 62 mil bares e restaurantes, o que representa quase um quarto do total previsto pelo programa. Segundo a Ambev, muitos pequenos negócios enfrentam dificuldades para obter crédito no sistema financeiro tradicional, o que limita investimentos e a expansão das operações. A empresa afirma que a proposta é oferecer acesso mais simples a recursos financeiros e ferramentas de gestão, contribuindo para o fortalecimento dos veículos e a manutenção de empregos no setor de alimentação fora do lar. É uma espetacular iniciativa porque vai movimentar ainda mais o mercado. 10 horas e 18 minutos, nós estamos juntos aqui na Verdinha e também na tela da TV Diário no Movimento e Mercado, aqui dá negócio. Você quer fazer uma sugestão de pauta? Que tipo de assunto você quer que a gente traga para cá para debater? Qual especialista você quer para discutir assuntos? Manda para cá, 988-87-1306. Eu recebi ontem uma sugestão para falar sobre o WhatsApp, que começou a liberar para iPhone a opção de usar duas contas do aplicativo no mesmo aparelho. Agora vai ser possível. A medida

tende a uma reivindicação antiga dos usuários que vão poder manter números pessoais e profissionais separados sem precisar de um outro celular ou recorrer ao WhatsApp Business, né? Agora você vai ter no seu aparelhinho mesmo duas contas. Uma você vai fazer seus assuntos comerciais, outras os seus assuntos pessoais. A novidade está sendo distribuída globalmente e já pode ser encontrada na versão 22.20, aliás, na versão 26.22.76 ou superior para o aplicativo do iOS. Essa atualização acima do 26 você já consegue fazer essa duplicidade aí do WhatsApp. Cada conta funciona separadamente com seus próprios chats, chamadas, notificações e ajustes de privacidade. Para adicionar um segundo número, é só entrar nas configurações do WhatsApp e tocar em adicionar conta. Depois inserir o novo número ou conectar uma conta já existente usando um QR Code. O processo de troca de contas será facilitado. Basta acessar a seção Conta e tocar em Alterar Conta ou pressionar e segurar a aba Você para mudar rapidamente de perfil. Mesmo quando uma das contas não estiver em uso, o WhatsApp continuará enviando alertas de mensagens e chamadas, e também será possível configurar sons personalizados para cada conta para diferenciar as notificações, o que é pessoal e o que é profissional. Então, são as novidades do mundo de tecnologia que foi a solicitação aqui do Lúcio, que mora no centro de Fortaleza. Gleudson, fala sobre tecnologia. Então tá aí o Lúcio do centro atendendo a ele essa dica. Você pode mandar @ Gleudson Rosa aqui no Instagram. Segue aí o Gleudson Rosa, curte, comenta, compartilha, manda sugestão de pauta e também no nosso 98887-1306. Eu sou Gleudson Rosa e esse é o Movimento e Mercado aqui na Verdinha. 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
1: Falando em confusão, o trânsito confuso na região central por ali está bem complicado desde as primeiras horas da manhã, né? Ali na região do Mercado Central, na 10ª Região Militar, Leste-Oeste, para quem continua vindo da Barra do Ceará em direção ao Meireles, a situação

E ó, é complicada desde muito cedo, né? E é sempre assim, cedo, mas agora, 10 horas e 23 minutos, já é bem diferente, estranho isso, né? Bom, 10 horas e 23 minutos, 10 e 23.

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1: Doutor Rômulo Marcel, a gente sabe que comprar é bom, vender é melhor ainda, mas tem gente que se empolga demais, compra aquilo que não consegue vender ou compra aquilo que não pode pagar, e aí vem as confusões. Como resolver isso? Devedor também tem direito, doutor Marcel?
2: Tem. Bom dia a todos e a todas. Né? Bom dia, Gleudson. A Copa do Mundo, como você bem colocou na introdução da nossa conversa, ela traz uma empolgação natural. Embora nós tenhamos
1: até dentro
2: visto,
1: da igreja, né? Eu coloquei aqui agora, a Sara não concordou muito comigo não, coloquei que tem gente assistindo o jogo dentro do templo, na igreja. Tem gente que concorda, gente que não concorda. Aí é empolgação, né, doutor?
2: É empolgação. Eu não sei se a seleção empolgou muito, tá,
1: não, acho que não.
2: Mas o fato é que traz essa esperança no torcedor brasileiro e com isso também algumas ações que nem sempre são as mais adequadas.
1: Verdade.
2: Então, tanto para o empresário quanto para o consumidor, é necessário ter juízo.
1: Verdade.
2: O consumidor, aquele que compra, o devedor, também tem os seus direitos, claro. O Código de Defesa do Consumidor traz uma série de salvaguardas ao consumidor no sentido de que a cobrança, por exemplo, não pode ser feita de maneira vexatória, tem que ser feita dentro de uma razoabilidade para que não exponha o consumidor a algo que seja constrangedor. Mas o fato é, cabeça no lugar, a Copa está aí, muita gente vai vender e vai comprar, mas é bom manter o juízo.
1: Doutor Rômulo, o senhor tem relação ou conhece quais são os segmentos mais atingidos nesse período de Copa? A gente pode imaginar restaurantes seria um deles?
2: Alguns setores são muito envolvidos num evento como esse. Você vai ter bares, restaurantes, vestuário. O que vestuário vende, eu no meu escritório, por exemplo, e vários colegas advogados fizeram o mesmo, nós encomendamos camisas
1: e
2: para
1: aí?
2: O time dos escritórios.
1: Chegou
2: da Copa.
1: Tudo certo?
2: Tudo certinho, bonitinho, no prazo. Inclusive, você que é fornecedor, precisa ter cuidado com o prazo. Você consegue se comprometer com aquilo e entregar no prazo que foi informado ao consumidor?
1: Se não,
2: isso é fundamental.
1: Tem penalização?
2: Tem penalização.
1: Qual é, doutor?
2: Você pode, por exemplo, sofrer uma ação movida pelo consumidor que teve um prejuízo ou mesmo uma reclamação em órgãos de proteção ao crédito, em órgãos de defesa do consumidor. Imagine, por exemplo, que você fez uma contratação desse vestuário, vai fazer um evento no seu escritório, na sua empresa, utilizando essas camisas, mas
1: não
2: as camisas não chegam a tempo.
1: E aí?
2: Isso causa um constrangimento.
1: É,
2: você gerou uma expectativa no seu time de colaboradores. Isso pode ser objeto de uma ação indenizatória ou mesmo de uma reclamação perante o DECOM ou outro órgão de defesa do consumidor.
1: Mas, doutor, e aí, seu time ganhou ou perdeu?
2: Meu time tem apanhado muito, viu, Gleidson?
1: Ih, rapaz.
2: Infelizmente, eu não estou feliz no futebol cearense, não, viu? Eu sou um torcedor
1: do
2: convicto
1: Ceará.
2: Do Ceará Sporting
1: Você
2: Clube.
1: E a Sara.
2: 13ª
1: posição.
2: Sara, nós temos sofrido. Acho até 14ª,
1: viu? 14ª já,
2: salvo engano, 14ª. A gente tem sofrido, viu, Sara?
1: Eu e o Maiuto, nós estamos na 4ª colocação, né, Maiuto?
2: Ixi, Maria. Mas perderam ontem, né?
1: Doutor, vamos falar aqui do nosso assunto aqui. Vamos mudar de assunto. Mas, enfim, eu acho que essa questão de direitos e deveres, e que o doutor falou agora, o doutor Rômulo falou em relação à compra no e-commerce, tem que ter atenção, tanto o fornecedor quanto aquele que compra. Doutor, o prazo para o arrependimento da loja física é um, no e-commerce é outro, é isso mesmo, né?
2: Você quando compra à distância, você tem um prazo de arrependimento de até 7 dias. Por quê, Gleudson? Porque você não teve contato com o produto, você não viu aquele produto de perto, não tocou, não tem as características muito próximas do que é realmente aquilo que você está adquirindo. Então, a lei traz essa previsão. Se você compra na loja física, aí não. A empresa até pode trocar. Você não gostou por algum motivo, se arrependeu daquele produto, quer uma outra cor, quer um outro tamanho, ela até pode trocar.
1: Mas trocar aí, doutor, é uma obrigação ou uma gentileza?
2: Ela faz por liberalidade. Ela tem obrigação quando o produto tem um defeito. Aí surge a obrigação. Mas se você foi à loja, comprou, está esclarecido do que está levando e simplesmente se arrepende, a loja não tem essa obrigação de troca. Terá apenas em caso de defeito daquele produto.
1: Mas se a gente partir para fogão, geladeira, esses bens de consumo, eu comprei, levei, chegou em casa, deu defeito, eu levo à loja, ela tem um prazo para me devolver ou ela tem que devolver de imediato?
2: Existe um prazo. O Código de Defesa do Consumidor prevê até 30 dias, desde que não seja possível o

0: conserto. Existem algumas previsões no Código de Defesa do Consumidor, Gleudson, que não necessariamente impõem a troca, tá?
1: Perfeito.
0: Um produto novo. Isso não é uma obrigação. Existe uma gradação que o Código de Defesa do Consumidor traz, que precisa ser atendida pelo fornecedor e vai ser observada também pelo consumidor. Inclusive, muito recentemente, nós tivemos um julgamento curioso no Superior Tribunal de Justiça, em que se discutiu se o aparelho celular é ou não um bem essencial.
1: E aí? Pra mim é.
0: Pra mim também é. Mas o STJ decidiu
1: que não,
0: que é preciso analisar caso a caso. Veja você, no mundo em que nós vivemos, século XXI, o meu escritório tá aqui, o meu banco está aqui, tá tudo aqui.
1: Tudo, tudo.
0: Então você imagina ficar sem celular 30, 40, 50 dias.
1: É
0: um transtorno.
1: Esse meu colega que tá ali, o senhor não tá conseguindo ver porque ele é alto, mas enfim. Ele outro dia marcou com a esposa, esqueceu de buscar. Maílton, tua esposa, não, depois eu pego. Aí do outro dia, mas o celular, vou buscar agora. Quer dizer, o celular vai rápido, a esposa ou depois. Tem essa necessidade de urgência e ficar sem um aparelho para muita gente. Até conversei essa semana com um psicólogo, tem gente que entra numa depressão, numa dependência do celular terrível, né?
0: Nós temos enfrentado uma realidade civilizatória muito complicada. Hoje em dia, não é apenas estar com o celular à mão. É estar a todo momento atualizando. Então, aquela barra de rolagem dos aplicativos de redes sociais ou mesmo de conversas, nós queremos sempre uma novidade.
1: Verdade.
0: E isso causa uma série de problemas, inclusive de ordem psicológica, né?
1: Verdade. Dr. Rômulo, nessa questão do direito do consumidor, ela é uma lei muito clara, é uma lei, inclusive, completa. O legislador, quando, enfim, pensou tanto do lado do fornecedor quanto do lado do consumidor, que é numa relação de consumo, é o hipossuficiente, ali é o menor, né?
0: Isso.
1: Nessa relação. Quando a gente parte, voltando aí para a questão da Copa, voltando para a questão dos restaurantes, alguns restaurantes ainda têm aquela história de dar uma... Ah, essa aqui é a comanda, essa aqui é seu documento de entrada e saída. Se perder, tem uma taxa a pagar. Isso é legal?
0: Isso é considerado prática abusiva. Nós temos, Gleudson, o brasileiro, nós de uma maneira geral, gostamos muito, às vezes, de falar mal do Brasil.
1: Uhum.
0: Mas nós temos uma lei de defesa do consumidor avançadíssima.
1: Uhum.
0: É um dos melhores códigos, se não for o melhor código de defesa do consumidor do mundo.
1: Uhum.
0: E um dos artigos desse código traz uma lista, que nem é uma lista exaustiva, de práticas abusivas. Esse tipo de prática tem sido considerada pela jurisprudência como uma prática abusiva, então o consumidor deve questionar esse tipo de procedimento.
1: Eu tenho uma outra pergunta aqui. Quais cuidados devem ser observados, doutor Rômulo, antes de investir em estoque, estrutura ou campanhas promocionais?
0: Eu digo sempre o seguinte, o empresário, ele sabe, ou pelo menos deve saber, o tamanho do passo que ele é capaz de dar. Então, se o empresário vai investir no estoque, ele precisa entender qual é a vazão daquele estoque, se a margem dele está sendo mantida e se ele vai conseguir girar aquilo que está adquirindo, sob pena de vir a ter prejuízo. E sobre campanhas promocionais, é importante esclarecer o seguinte, aquilo que você oferta, aquilo que você publica, tem que ser observado. Então você não pode eventualmente fazer uma promoção, como nós vemos muito aí, a cada gol do Brasil, uma rodada de cerveja grátis, uma rodada de cachaça grátis, e de repente isso não ser observado pelo fornecedor. O consumidor vai poder cobrar e exigir que essa oferta seja cumprida.
1: Doutor, eu entendo, acho correto, tem que ser cumprido, o anunciado tem que ser cumprido, mas a gente fica, às vezes, ouvindo alguns comentários de olha, eu não vou atrás, não, eu vou deixar isso para lá, não vai dar em nada. E eu fico pensando, se a gente não tomar a iniciativa de reclamar, quando é que vai mudar?
0: Perfeito. Acho que a sua fala é absolutamente ideal para que nós possamos ter um país mais próximo daquilo que nós desejamos. Tem um livro, Gleudson, que eu li ainda na faculdade, já faz um tempinho, não tanto, mas já faz um tempinho, que é A Luta pelo Direito.
1: A Luta pelo Direito.
0: De um autor chamado Yering. Eu acho que esse livro deveria ser obrigatório em toda escola.

0: É um livro de fácil leitura e ele deveria constar como paradidático nas escolas.
1: Perfeito.
0: Porque nós precisamos ir atrás. Essa postura de eu não vou porque não vai dar em nada e não sei o quê, isso faz com que as coisas nunca mudem. Porque a gente está sempre fazendo a mesma coisa.
1: E acaba incentivando os malfeitores,
0: sem
1: os mal-intencionados.
0: Né? Exato. Se você é um fornecedor e sabe que de 10 consumidores atingidos, prejudicados pela sua conduta, um ou dois vão buscar o seu direito, você vai praticar mais condutas lesivas.
1: Vai, para ele está dando certo.
0: Está dando certo, está fazendo conta e está valendo a pena.
1: Dr. Rômulo, a gente pode perceber que o brasileiro, muito embora tenha esse código do consumidor como um dos mais completos, a gente tem consciência disso, mas de tanto ver, por exemplo, me permita fugir um pouco do assunto Copa, mas falar sobre combustível, que a gente sabe que não há uma cartelização, mas há uma certa combinação de preços. Dá a entender que há um jogo nessa questão. E aí os órgãos fiscalizadores chegam nesses postos, olha, aqui tem ou combustível adulterado, ou está fazendo combinação de preço, vai ser multado. Aí daqui a pouco o proprietário do posto vai, recorre, e aí toca para frente, não acontece. Por que, doutor, a gente ainda tem essa sensação? É porque a gente não acompanha, ou porque o volume de erros ou de mal intencionados é tão maior que a gente acha que não está dando ainda a lição que deveria dar?
0: Eu penso que nós temos várias realidades englobadas na tua boa fala. Primeiro, existe a possibilidade de quem foi multado, sancionado por um órgão de defesa do consumidor, pelo DECOM, por exemplo,
1: tem o direito de...
0: Tem direito de questionar aquilo no Poder Judiciário. Isso é um direito constitucional.
1: Mesmo sendo em caso recorrente, doutor?
0: Mesmo que seja.
1: Perfeito.
0: A Constituição Federal de 88 garante que nada pode ser subtraído da análise do Poder Judiciário. Então, se você recebe uma multa, seja ela qual for, pode ser até de trânsito, a qual nós estamos expostos, recebe uma multa, você tem o direito de questionar aquilo administrativamente e judicialmente. Acontece de muitas vezes, Gleudson, o Poder Judiciário entender que a autuação procedida pelo órgão de defesa do consumidor não foi adequada, não foi legal, a multa imposta foi exagerada, então o Poder Judiciário faz um controle disso. Mas eu posso te dizer uma coisa com toda convicção, porque eu trabalho com o direito do consumidor há 23 anos. Existe punição, sim. Eu defendo, sobretudo, empresas, tá? Eu defendo, principalmente, fornecedores.
1: Perfeito.
0: E o que eu vejo ao longo dessas mais de duas décadas de prestação de serviço é que existe punição. Muitas vezes acontece o que você falou. As pessoas não acompanham, aquilo não é publicado, etc. E aí não se fica sabendo. Mas existe hoje um sistema de defesa do consumidor muito forte e atuante no Brasil.
1: Dr. Rômulo Marcel, quero te agradecer pela oportunidade e dizer para o nosso grande público que tem dúvida, que tem sugestão, eu vou tomar a liberdade de trazer o Dr. Rômulo Marcel outras vezes aqui para a gente conversar mais sobre o direito do consumidor, porque ele é bem amplo, ele precisa ser aclarado. Até como eu comecei falando aqui, o devedor tem direito? Tem sim. A gente começou agora com dados a respeito de uma população gigante do país em estado de dívida impagável, com super endividados, e são assuntos cada vez mais presentes no nosso dia a dia. Enquanto mais informação você obtiver, mais rapidamente você poderá obter uma saída. Porque tem muita gente que entrou nessa questão, doutor, e não é por querer entrar.
0: Sem dúvida.
1: Caiu numa série de situações, isso pode acontecer com qualquer um. E mesmo assim, você tem o direito de saber, de se informar e buscar alternativas. Doutor Rômulo, pois não, pode falar.
0: Só mais um detalhe, você falou em superendividamento, Gleudson, existe uma lei específica para isso, tá? É importante que os ouvintes, a audiência saiba disso. Existe uma proteção também na nossa legislação aos superendividados. Então busquem seus direitos. É importante que nós, como brasileiros, façamos isso.
1: E no próximo encontro, eu quero até trazer uma pauta, Sarinha, de pessoas que aparecem aí na internet dizendo, ó, você não precisa pagar sua dívida, eu tenho um serviço que apaga, que zera, você não precisa pagar. E pelo que eu li, isso aí não é bem assim, a história está mal contada, doutor. Tem gente aí sendo enganada e isso é motivo de cadeia.
0: Às vezes as pessoas vendem o que não entregam e lesam de novo o consumidor.
1: Verdade.
0: Ou seja, o consumidor que já sofreu em determinado contexto de consumo,

0: vai sofrer por uma promessa que não é cumprível. Verdade. Que não é possível de ser cumprida.
1: Doutor Rômulo, quero te agradecer pela oportunidade. Deixa aí seus contatos, rede social, telefone, então, para quem quiser conversar contigo.
0: Pois não, eu sou Rômulo Marcel, meu Instagram é @RômuloMarcel e quem quiser nos seguir também no perfil profissional do escritório, @RômuloMarcelAdvogados.
1: Doutor, satisfação grande. Muito obrigado.
0: Muito obrigado, Gleice.
1: Obrigado por hoje. Até o nosso próximo encontro.
0: Vamos, viu? Vou ficar à disposição sempre. Foi ótima a nossa conversa.
1: Valeu. São 10 horas e 39 minutos. Daqui a pouquinho vamos falar sobre harmonização facial. Mas tem um detalhe que o homem moderno hoje está buscando cada vez mais. Sabe o que, que é? Essa região da papada, do pescoço, né? E eu não tenho, né? Você tem? Não, não tá não, Sarinha. Não tá não. Mas é algo que entrega a idade. Mas é um assunto que a gente conversa já já aqui no nosso Movimento e Mercado. E tem muita coisa boa pra gente falar e tem mais participação com os nossos ouvintes aqui na Verdinha e também na TV Diário. Verdinha, jornalismo que fala a nossa língua. 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
1: Muito bem, 10 horas 43 minutos, 10h43, continuamos com imagens da região central ali na 10ª Região Militar, na Praça da Sé, na igreja, no Mercado Central. Ali o trânsito está bem lento nessa região, bem lento mesmo, viu? É, ó, 10h43, mais uma opinião chegando aqui sobre a pergunta que estamos fazendo hoje sobre igrejas realizando sessões, né, acompanhando os jogos, principalmente da seleção brasileira, como viralizou semana passada, na igreja, no templo, o pessoal vibrando lá com o gol do Brasil, com a seleção brasileira. E eu perguntei, será que o templo é o local correto para fazer esse tipo de ação? Muitas pessoas disseram que não, o templo é lugar de adoração a Deus e não a adoração a homens, no caso ali a seleção brasileira. Eu não recebi nenhuma mensagem aqui, por incrível que pareça, sendo favorável a que a igreja seja local de comemoração ou de acompanhar jogo de futebol. As pessoas que elas foram mais brandas disseram o seguinte: faz um local do lado, uma sala do lado, um anexo, mas no templo não, tem que ter respeito. Então, quero agradecer aqui também mais uma vez a opinião de todos, inclusive aqui da Sandra, que mora em Belém do Pará, acompanhando também a gente. Obrigado, viu, Sandra? Um beijo grande para você, obrigado aí pelo carinho.

0: São 10 horas e 44 minutos, 10 e 44. Está na hora da gente falar um pouco mais sobre saúde. O cuidado com a imagem pessoal deixou de ser um tabu e se tornou um ativo estratégico, inclusive para o público masculino. Hoje, os homens lideram a busca por procedimentos que aliam alta tecnologia, naturalidade e também rapidez na recuperação. E quando o assunto é rejuvenescimento facial, a região do pescoço sempre foi um dos maiores desafios da estética. Para falar sobre isso, a gente recebe agora o médico cirurgião Marcelo Chebá. Xerrap, na verdade, e a gente fala sobre isso agora, sobre inovações, sobre técnicas, às 10h45, Mailton.
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0: Doutor Marcelo, bem-vindo. Tudo bom contigo, meu amigo?
2: Maravilha. Prazer gigante estar conversando com você, ainda mais sobre um assunto que é a parte masculina e a sua estética.
0: Muitos homens têm lhe procurado agora, nesses últimos anos, com a preocupação da estética, né? Porque a gente até comentava antes, muito onde você chega, aquela leitura daqueles seus 10 primeiros segundos é na estética, não é na essência, né? E nessa leitura, muitas vezes, leva para o certo, como pode levar para uma leitura completamente errada.
2: A gente entende que existem estudos variados que mostram que o primeiro impacto, os 10 primeiros segundos de impacto, geram negócios ou não negócios. Então, você tem que trazer, no momento que você chega no local, uma informação para aquela pessoa que está do seu lado, dizendo que você é um cara que vai ter comissões de negócio e realizar negócio de forma correta. E hoje a estética, a forma que a gente trabalha, a nossa estética facial, é essencial. Porque a primeira coisa que a gente vê é o sorriso.
0: Marcelo, você tem muitos anos de formação, você tem vários clientes satisfeitíssimos, tem aí o grau de satisfação de quem te procura elevadíssimo, mas nós temos no mercado alguns profissionais que acabam achando que o exagerar naquele procedimento é que é o mais correto. E as pessoas estão buscando mais naturalidade. Ou é impressão minha?
2: Não, a gente está buscando cada vez mais a naturalidade. Porque você quer parecer poderoso, mas você não quer dizer o que você fez. Você quer dizer, olha, você está diferente. Isso você está bacana. O que você fez? Não é, sou eu mesmo. Foi só malhando, fazendo outro tipo de coisa. O exagero passou a ser algo ruim para o mercado. Você percebe que existe uma falsidade nesse processo, enquanto a naturalidade traz a você poder e, ao mesmo tempo, uma necessidade de entendimento, de parceria, de você estar junto com o outro.
0: Você criou uma técnica chamada Easy Clip, essa técnica que é inovadora, pioneira, desenvolvida especificamente para tratar a flacidez do pescoço de forma segura, com resultados impressionantes. Você chegou nessa fórmula baseada... Dizem que tudo aquilo que se cria vem de uma dor. A dor de muitos homens te procurando, você entendeu que precisava investir nesse campo?
2: O problema é que a gente tem muito papudinho, como diz o povo aqui. O que acontece? Quando você tem o papudinho, é uma coisa que todo mundo fala assim, rapaz, eu tô bonito, mas minha papada não tá me ajudando.
0: Entrega.
2: E você entende que hoje em dia o pescoço entrega. Você faz um monte de estética, faz coisas na face, botox, mas o pescoço te entrega. Eu que estava conversando contigo, tem uma amiga minha que ela fez muita atividade na face, mas ela usa um cachecol, porque o pescoço entrega. E a técnica do Easy Clip veio de uma queixa de um amigo falando sobre, meu amigo, eu tô com uma papada gigante. Só que eu não quero fazer uma cirurgia, não quero entrar em anestesia geral, porque é perigoso, e eu queria uma coisa rápida.
0: Então, menos invasiva.
2: Muito menos invasiva. Uma cirurgia hoje demora de 8 horas. A nossa técnica demora 2 horas e meia e você sai com o resultado na hora.
0: Como é que é o procedimento? Como é que é o processo?
2: A gente faz um processo de anestesia local, então você não precisa fazer anestesia local, sem dor. O paciente fica sem dor durante o procedimento e pós-cirúrgico também. E o processo, ele te retira o excesso de gordura da região de papada, do papudinho mesmo, tira a cerveja, tira o salgadinho, a coxinha de frango. E ali depois a gente faz uma amarria nessa região para poder dar o contorno mandibular. Que faz o homem ficar esteticamente forte é a mandíbula. Se você tem uma mandíbula bacana, bem marcada, chama a atenção. Então a gente tem esse processo que consegue retirar esse excesso, então fica o pescoço liso e fica com a mandíbula marcada, ou seja, empoderamento.
0: O homem tem mais ou menos do que a mulher ou independe?
2: Não, o homem tem muito mais, porque a gente tem acesso a coisas como futebol, cerveja e salgadinho. E a mulher, ela tem mais flacidez.
0: Mais flacidez.
2: Porque, ainda mais agora. As clientes emagrecedoras vieram como um processo que modifica tudo, Gleice. Não é tudo. Em relação à alimentação, em relação ao processo e à flacidez. Não há como perder 10, 12 quilos e não ter flacidez. E o pescoço sofre.
0: Essas pessoas que estão usando as chamadas canetinhas, elas vêm perder e ir embora muita coisa. Região abdominal, tudo, né? Mas

0: no pescoço não vai, né?
1: É, o pescoço você fica com aquela crista de galo.
0: É.
1: Você fica com aquilo, você pendurado, perde o espaço, ali. Fica aquele negócio pendurado. Até é bom porque os netinhos gostam de balançar. Mas a caneta emagrecedora, ela dá flacidez todos. Agora, não é só a caneta. Todo emagrecimento, que seja por caneta ou por dieta restritiva, acontece isso. Aí você perde flacidez na face, pescoço, a gente tem que trabalhar junto sempre isso. Bumbum também. E seio também, a mulher sofre muito com seio.
0: Marcelo, esse procedimento, o Easy Clip que você desenvolveu, que tem 2 horas e meia de procedimento, ele precisa ser em um hospital ou ele pode ser na clínica mesmo?
1: Outra grande vantagem. Quando você está em ambiente hospitalar, você está sujeito a um monte de doenças e vírus naquela região. Ela é feita a nível ambulatorial. A gente consegue fazer. É tão simples, é tão pouco invasivo esse processo, que você consegue fazer a nível ambulatorial. Então você não precisa se deslocar. Você sai de lá. Tem vários pacientes, meu consultório é no shopping. O paciente sai, doutor, eu vou no shopping depois da cirurgia. Falei, pode, porque gosta de usar aquele negócio para o pessoal mostrar. Então ela consegue ser resultado com segurança e pouca invasividade. Então você não precisa estar em hospital.
0: Como é que é o pós?
1: O pós, normalmente em 3 dias, a pessoa já está de volta ao trabalho.
0: Porque assim que é feito o procedimento, usa uma espécie de amarra, né? Assim,
1: faixa.
0: Uma faixa, né?
1: É lindo. Eu tive que trocar, porque eu gostava de uma faixa rosa com preto, o pessoal não gostou. Né? Então a gente usa uma faixa que segura essa região e permite que haja uma melhora do edema. E a pessoa pode utilizar e sai, conversa, é possível falar.
0: Vida normal?
1: Vida quase normal, futebol e não, academia durante 10 dias.
0: É. A gente pode evitar. Corrida, futebol.
1: 10 dias evitar.
0: E quem gosta de tomar uma cervejinha, um esquinho, após o procedimento e tal, aproveitando a Copa do Mundo, pode ou é melhor nos próximos dias?
1: É não esperar uns 10, 15 dias. E todo mundo pergunta isso, independente do que a gente faça na odontologia, na medicina, na estética. A primeira pergunta é: posso beber? pode, daqui a 10 dias pode.
0: Não precisa parar por a vida toda, não, mas daqui a 10 dias você volta. Agora, doutor Marcelo, isso é um procedimento caro ou cabe no bolso de todo mundo? Na verdade, não é um custo, é um investimento.
1: É um investimento, primeira coisa. Segunda coisa, porque é saúde. Você trabalhar com essa área de papada, você conserta 3 coisas. Você altera um pouquinho a tireoide, que é um problema que a gente pode ter. A apneia do sono, você começa a ter muito ronco e dificuldade respiratória durante o sono. E a estética também, porque o pessoal quer ficar, quer casar, quer namorar, aquele negócio todo. Então a gente ajuda vários casamentos com esse procedimento. E em relação ao investimento, basicamente 1/4 do valor de uma cirurgia. E você consegue fazer hoje, ter um acesso muito fácil. Hoje em dia, com os parcelamentos, com tudo, você consegue fazer muito facilmente
0: isso. E com segurança.
1: E com muita segurança. A vantagem de você sair já tendo resultado e sabendo que não teve risco durante o procedimento é maravilhoso.
0: E essa certeza você tem, que não tem risco, porque está num ambiente controlado, o procedimento não é invasivo, é um ambiente mais simples assim. Agora, todo mundo pode fazer? A partir de que idade pode fazer?
1: Não. Tudo é procedimento dedicado a uma pessoa específica. Vamos lá. Se eu tenho excesso de pele demais, eu posso usar outras técnicas. Por isso que é necessário conversar com o paciente e ver a necessidade. Se o paciente tem excesso de gordura e tem uma pele positiva, fazemos procedimento com segurança. São 33 anos de formato. Então, nessa área, são mais ou menos 12. Então, a gente tem que avaliar, porque o que a gente constrói de conceito não é pelos sims que a gente dá, mas pelos nãos que a gente precisa informar.
0: Verdade, porque muita gente acha que isso, bom, eu cheguei aqui com o Marcelo Scherrabo, o cara é bom, vai resolver meu problema, eu vou lá e acabou. Não é bem assim, né?
1: O mais importante é que você saia bonito, mas com saúde. Você tem que sair mais saudável do que você entrou.
0: É, porque tem gente que acha que, ó, pega uma foto e fala, eu quero ficar igual a essa pessoa aqui.
1: Tem. Muita gente chega, doutor, assim? Eu quero ficar igual essa pessoa. Eu também queria, mas é difícil. O Papai do Céu me fez de outra forma. Né? Mas cada um, o que a gente consegue fazer é exaltar os pontos positivos. Cada um tem ponto positivo. Se eu consigo realçar o teu ponto positivo, aquilo que vai chamar a atenção, você vai chamar a atenção. Não precisa ser igual a ninguém. Você é uma pessoa única e tem detalhes únicos para serem destacados.
0: Doutor Marcelo, tem uma coisa que, além do pescoço, também entrega muita idade. Você falou que é essa região do lábio superior?
1: É. Quando a gente passa com uma certa idade, por exemplo, eu tô com 56.
0: Tá bem, viu?
1: Tá bem, né?
0: Ajuda. Dona Rosita tá, rapaz, tá cuidando,
1: briga
0: direitinho.
1: Ela briga comigo todo dia, aí eu fico já elétrico. Então, quando você tem uma certa idade, o lábio entrega porque ele começa a ele murcha. Então, o lábio murcha e essa região do lábio superior murcha também e você começa a descer. São duas áreas, na verdade, o pescoço, essa região de lábio e o bulldogzinho aqui. São essas 3 áreas que você percebe.
0: É o derretimento do rosto?
1: Você falou uma coisa interessante. Quando a gente começa a trabalhar com isso, você começa a olhar para as pessoas já analisando. Isso era um problema para mim quando era mais novo, porque eu começava... Antes

0: da Rosita. Eu namorava uma pessoa, ficava olhando pra pessoa e falava assim, tá olhando o quê? O que eu tenho que fazer? Eu falei, não, você pessoal, tá... te admirando, não, você tá olhando alguma coisa.
1: Fazendo um diagnóstico.
0: Já teve diagnóstico. Então você tem que analisar esses pontos que são importantes pra a pessoa, na pessoa. Cada um tem um jeito diferente de ser trabalhado. Mas essa região marca muito.
1: Além da... por exemplo, tem gente que... eu não sei se é verdade ou se é mito. Vou te perguntar porque você é especialista. Mano. Tem gente que fala que correr para as mulheres, o seio acaba sendo, fica prejudicial. E também o rosto, todo corredor tem o rosto derretido. É isso mesmo?
0: Exatamente. A corrida tem seus pontos positivos. Você conhece muitas pessoas, ortopedistas, fisioterapeutas, e é uma pirâmide. Mas você entende também que existe um emagrecimento forçado e as ligamentos do rosto caem. Então você tem o rosto especificamente do corredor com uma flacidez e uma queda muito forte. O Sculptra, é um material específico que a gente utiliza, é desenvolvido para quem faz corrida. Porque se tiver um material como esse, você precisa ter estética. Você impacta seio, bumbum, você ganha massa muscular, ganha estética e ganha também um pouquinho de respiratório. Mas a flacidez é bem junto.
1: O Sculptra é um equipamento, uma máquina.
0: É, na verdade, é um bioestimulador de colágeno. Hoje em dia, a gente falando de naturalidade, não é você colocar coisas de fora em você, mas fazer com que você estimule a gerar coisas suas. O seu organismo gere resultado. Então, a gente está hoje com bioestimuladores, exossomas, são processo de rejuvenescimento, não é alteração. Você gera o teu resultado.
1: Você vai estimular o organismo a gerar...
0: dura aquele... mais tempo e é seu. Não tem nenhum tipo de alergênio. Mas...
1: maravilha. Doutor Marcelo Schirab, eu sei que muita gente agora deve estar se perguntando várias coisas, como fazer, como marcar, como conhecer, como ser atendido, como avaliar quem pode, quem não pode. Como é que te acha, como é que te localiza?
0: Pronto, meu consultório fica no Rio Mar, na Torre Rio Mar, ali na Papicu. Nosso telefone de contato, eu posso dar o telefone?
1: Por favor.
0: 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E a gente fica à disposição de vocês de segunda a sábado. Segunda a sexta até 8 horas, até 6 horas da noite e sábado até 1 da tarde.
1: Perfeito, meu amigo. Muito obrigado pela gentileza. Eu tenho certeza que essa informação caiu aí no gosto de muita gente que está com essa necessidade e essa informação vai ajudar a muita gente a, inclusive, ter uma autoestima elevada, porque não é fácil você se enxergar e não estar gostando daquilo que você está vendo no espelho. E ver porta fechada porque fizeram o teu diagnóstico antes de te conhecer. Pelo aquilo que eles estão vendo. Procura o doutor Marcelo que você vai encontrar muita saída. Meu amigo, obrigado. Prazer, satisfação, viu?
0: Gigante, meu
1: tudo
0: amigo.
1: De bom. É a primeira, mas de outras vindas que você
0: quanto
1: vai vir.
0: Quanto você quiser. Estou à sua disposição aqui.
1: Obrigado, viu? São 10:57, 10:57. Tá na hora, Mailton, da gente deixar a nossa mensagem. Vamos lá? Há uma fábula que conta que um dia uma rã pulou em uma panela de água fria. Pouco a pouco, a água foi esquentando e aquilo que antes era frio já estava morno. A rã foi se adaptando à temperatura. Nadava tranquilamente nela, mas quando a água atingiu o ponto de ebulição, a rã tentou pular da panela, mas não conseguiu. Não conseguiu porque estava muito fraca e cansada devido aos esforços que havia feito para se adaptar à temperatura antes. Alguns diriam que o que matou a rã foi a água fervente, mas na verdade o que a matou foi a sua incapacidade de decidir a hora de pular. Trazendo aqui para nós, pare de se adaptar às situações erradas, relacionamentos abusivos, amigos parasitas e muitas outras coisas que te esquentam. Se você continuar se adaptando, corre o risco de morrer por dentro. Pule na primeira oportunidade, na primeira chance, mas não fique se adaptando a situações ruins que te trazem coisas ruins e podem ser, talvez, em muitos casos, irreversível. Fica a dica. Pois é, isso. Obrigado pela audiência, obrigado pela companhia de hoje. Amanhã é quinta-feira, estaremos de volta a partir das 9 horas da manhã, das 9 às 11. Eu quero aproveitar para chamar a sua atenção que aos sábados a gente fala especificamente sobre o agronegócio. Essa semana agora a gente vai falar sobre o milho, estamos no mês junino, como é que o milho chega, como é de onde o milho vem, para onde ele vai, cotação do milho. Vamos falar com o produtor, vamos falar também com o consultor, com o analista de mercado sobre as tendências, a recuperação de vários plantios e a gente vai entender um pouco mais como é que é feito aqui na maior central

de abastecimento do Ceará, que é a SEASA, e também nós vamos conversar e discutir sobre uma feira de tecnologia que vai acontecer na cidade de Mucambo, no interior do Ceará. E algumas das novidades que vão acontecer a partir do dia 25, ou seja, semana que vem, na PEC Brasil. São informações, são novidades, tecnologia e o relato da semana no setor do agronegócio. Fechado? Isso sábado, 9 da manhã. Mas amanhã estaremos com muito mais informações, muito mais detalhes aqui na Verdinha. Aqui dá negócio. Verdinha, jornalismo que fala nossa língua. Vem aí Denise Santiago com as informações do Jogada Primeiro Tempo e eu volto amanhã, eu e nosso time na Verdinha. Fiquem todos em paz com Deus. Até lá. Tchau.

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1: Eita, menina, a torcida do Fortaleza tá com raiva, não vai nem assistir o programa. Eu vou pedir, não fique com raiva da Gata Show, não, assistam.
2: Não tem nada com, né? O que a gente tem a ver com o resultado da
1: Mas sei lá, ele ficou com raiva, não quer ver o que aconteceu, não quer rever e né? Tem um tal de ser vergonha aí, né? Vixe, Maria.
3: Fala baixo.
1: Eu faço a pergunta. Isso foi mais Coloca cedo.
4: Meu Deus.
1: Não. Tem a música do Ser Vergonha? Como é?
5: Não procure aí não, viu, Maílton? Cego Alvinha joga bola. Não coloque essa música, não.
1: Vai, Maílton. Vixe, Maílton, cego.

0: Eita, só tem gente com nome que eu não quero falar hoje.
1: Que é isso, Antônio? Que programa é esse hoje, pelo amor de Deus, é isso?
0: Minha nossa, se o torcedor do Fortaleza tá com raiva e com razão, viu? E com razão. Ontem nós estávamos
1: isso,
0: aqui
1: como
0: falando...
1: como é que o cara não fica com raiva com três na sacola, Denise, Thiago?
0: E olha, e não é só qualquer três da sacola.
1: É
0: de
1: Lanterna.
0: Um time que não venceu uma, torcedor. Uma, venceu ontem, né?
1: Olha,
2: meu Deus.
1: No vídeo que eu publiquei, na prévia do jogo, a gente sempre traz o adversário, né? Eu falei as informações do Coelho, eu falei assim, o Fortaleza, o Coelho não venceu de ninguém e o Fortaleza é o melhor mandante percentual e não perdeu pra ninguém na condição de mandante, que não seja pro Coelho. Não é que foi, Denis Santiago. Fortaleza conseguiu perder pra uma equipe que não tinha ganhado de ninguém, pra uma equipe que tomava 2 gols por jogo, em média, pra uma equipe totalmente destroçada, que tenta juntar os cacos em meio à competição. E não foi um placar qualquer, não. Não foi 1-0 aquela bola vadia, conhecida. Não! 3-0, meu amigo. Negócio pavoroso o que aconteceu ontem, né? E é incrível que quando você pega as estatísticas do jogo e você olha pro resultado, você fala assim, o que aconteceu?
0: O que aconteceu?
1: O que aconteceu no Castelão? Mas quem assistiu o jogo sabe o motivo disso. Agora, quem não viu, pega só as estatísticas e olha pro placar e fala, tem alguma coisa errada aqui. Dá a impressão até que o placar tá errado. E não tá. É porque o América Mineiro foi extremamente eficiente enquanto o Fortaleza não conseguiu converter todo o volume de jogo que ele construiu em gol.
0: É isso que eu faço a pergunta para vocês, meus analistas, que vocês sabem mais do que eu. O que se justifica isso? Por quê, Liwei? O Fortaleza teve volume de jogo, teve bola na trave, teve força do Vitinho. Pode apertar o play, viu, diretor? Só tira para nós aqui. Teve força do Vitinho, bola forte do Vitinho, do Luiz... E aí eu pergunto, o que foi? Faltou, que tipo de eficiência faltou para o Fortaleza concluir ali o último terço em gol, Liwe?
3: Ô, gata show, Fortaleza fez um grande primeiro tempo. Fortaleza mereceu até vencer todo o jogo, a partida, no primeiro tempo, porque teve chance de fazer pelo menos 3-0 contra o América até os 30 minutos da partida inicial. Fortaleza perdeu diversos gols, o goleiro Gustavo defendeu bastante. Foram 10 defesas. E pelo menos 5 defesas difíceis, mostrando que o Fortaleza teve volume. Mas o que faltou para o Fortaleza foi a questão de ser mais tranquilo e letal nessas finalizações. Porque não adianta nada no futebol de hoje você criar, criar, criar e não conseguir fazer. Fortaleza chutou por diversas vezes e não conseguiu fazer. Então, é um time que não foi letal. Fortaleza já foi letal em outras partidas, quando chegava poucas vezes, marcava e vencia os jogos. Contra o América não foi dessa forma. E o Breno disse muito bem, o América não venceu ninguém. A gente analisava aqui ontem, Gata Show. E eu trazia dados de tabus. O Fortaleza contra o América aqui tinha jogado 10 vezes e venceu todas. O Fortaleza nunca tinha empatado com o América ou perdido em território cearense e perde esse jogo. Nunca tinha perdido para o América na história da Série B e perdeu. Então mostra um pouquinho do que foi a partida de ontem contra um adversário frágil. O América está se reforçando, está com um novo treinador, já é o terceiro treinador na temporada, o terceiro treinador na Série B, e foi diferente dos jogos anteriores. O América, que jogava todo o ataque tentando a vitória, foi um América reativo, um América que esperou o Fortaleza, soube sofrer, e a letalidade que faltou ao time tricolor sobrou para o América, porque quando chegou fez, quando chegou marcou, e o grande nome do jogo foi ele, Segovinha. Ex-jogador do Botafogo, acabou dando assistência, marcando gol e foi o principal jogador dessa partida, onde o América venceu o Fortaleza pelo placar de 3-0. E é o jogo em que o Fortaleza perde o seu primeiro, o primeiro jogo jogando em casa. Primeira derrota como mandante nessa Série B do Campeonato Brasileiro.
0: Pois se é. A gente... Fala, Brenão.
1: Não, é só um detalhe que muita gente pode falar assim, ah, mas e o Clássico Rei? No Clássico Rei o mandante era o Ceará. O jogo foi no Castelão, não foi a primeira derrota do Fortaleza no Castelão na Série B. Foi a primeira derrota na condição de mandante. Até então, percentualmente, o Fortaleza era o melhor mandante. E ele perde justamente para o pior adversário possível, né, para o adversário mais frágil da competição, que era o América Mineiro.
0: Aí eu digo assim, gente, uma derrota que se a gente for olhar para a tabela, não assusta, porque continua na quarta colocação, 21 pontos. Mas uma derrota que ela pode pesar, sabe aonde, torcedor? Lá na frente, quando tiver precisando de pontos, aí o torcedor vai lembrar e com toda razão. Lembra daquele jogo contra o América Mineiro em casa, que o Fortaleza poderia ter garantido os 3 pontos, o Lanterna da competição,
3: não tinha ganhado. Principalmente se o América for rebaixado.
0: Principalmente.

0: se o América for rebaixado.
1: A gente vai lembrar muito disso. Mas... E o detalhe, assim, só mais outros dados aqui, viu, Breno? Analisando o tamanho dessa derrota do Fortaleza por 3-0. O América é um time que sofre 2 gols a cada rodada.
0: É impressionante.
1: É impressionante. E o América, até o jogo contra o Fortaleza, tinha marcado em 12 jogos de Série B, Gata Show, apenas 8 gols. Ou seja, ele marcou praticamente a metade desses gols contra a equipe do Fortaleza. Então é um time que tinha dificuldade de criar, de marcar, mas contra o Fortaleza marcou 3 gols e venceu pelo placar de 3-0. Olha aí.
2: Homem, não bote isso não.
1: Meu Deus,
2: homem, não bote isso.
1: Esqueça
2: não.
1: Isso.
3: Olha o drible que ele tem.
2: Pai, eu vou dizer um negócio, esse Maílson Moraes.
1: Olha
2: ele
1: aí,
2: está, ele está
1: olha
2: se contaminando aí com o Padre Mandrake, com o Samuel Macedo, com todos os outros operadores. Vixe.
0: Aumenta aí no Segovinha, aumenta, aumenta. Rapaz. Agora eu gostei do Segovinha.
2: Gata Show, você gostou, Gata Show?
0: Só pro Fortaleza aprender.
2: É, e aí, vou entrar no outro assunto. Vocês estavam falando sobre a consequência dos seus pontos que podem fazer falta na frente. Mas eu acho que um placar como esse, ele pode trazer uma consequência mais imediata, que é da maneira como os adversários podem encarar o Fortaleza aqui.
0: Sim.
2: Porque se o América Mineiro, que era um lanterna, que não tinha ganhado de ninguém, que tinha 3 pontos em 36, 3 em 36 disputados, veio aqui e fez 3-0, tem muita equipe que poderia vir aqui enfrentar o Fortaleza observando-o de uma forma que agora passa a dizer assim, peraí, dá pra chegar lá e fazer alguma coisa. Então a consequência que ela tem mais imediata é essa. É uma questão de respeito. Você olha um resultado como esse e qualquer adversário que vier aqui vai dizer assim, dá pra fazer alguma coisa lá, dá pra roubar pontos do Fortaleza. Já enfrenta o Fortaleza de uma outra maneira. Então, isso também tem esse reflexo, sabe? Porque em termos de classificação, nem mexeu pro Fortaleza, nem mexeu pro América. O América ainda é o lanterna. Mas não tenha dúvida que um resultado como esse pode ser o início de uma reação do Coelho dentro da competição. Porque se você observar o elenco do América Mineiro, Denise, o América Mineiro tem jogadores interessantes. Mastriani, que muitas vezes o futebol cearense quis.
0: O goleiro, amigo.
2: Vou chegar lá. Mastriani, Segovinha, Manuel, zagueiro super experiente, o William Bigode, que fez gol de pênalti. Sabe, você tem jogadores. O próprio Ricardo Silva, que há muito tempo joga a Série B.
0: Né?
2: O Gustavo, que fez um partidaço, estão chamando o nome de Gustavo Vozinha. Porque o que o homem pegou de bola ontem não tá escrito. Então, assim, é um time interessante esse América Mineiro. O Eduardo Persson, achei bom jogador também ali pelo meio do campo.
1: E então, o Barros tem também, peças, pelo lado
2: Gustavo Barros.
1: Que
2: também
1: já foi algoz do Ceará na época do Ituano.
2: Então, assim, os caras têm um elenco que não é tão ruim. Tem elenco muito pior na Série B, com campanha melhor que o América. Então, às vezes, é isso que falta para dar o start. Você veio aqui, enfrentou o Fortaleza, fez 3-0, pode ser que esse seja o resultado que marque a reação do América Mineiro com o Humberto Lousa. Porque você olha jogador por jogador, esse América Mineiro tá longe de ser o pior time em termos de elenco da Série B. Longe de ser o pior time. O Fortaleza acabou sendo, talvez, essa escada, esse trampolim pro América iniciar uma reação. Agora, que ninguém esperava. A gente até brincou na transmissão que se esse jogo fosse um jogo pela Copa do Mundo, é aquele jogo quebra-bolão. Porque é um jogo, é um resultado que ninguém coloca.
0: Ninguém esperava. Aquela zebra,
2: né? Quem apostava no América 3-0 no Castelão? Ninguém.
1: Mas quebrou o nosso bolão, Breno Rebouças. Não, o nosso palpite do jogo.
2: O nosso
1: todo
2: quebrou.
1: Mundo, todo mundo aqui,
2: todo mundo
1: do nosso grupo, apostou Fortaleza porque era a lógica. Os números mostravam isso. Um time de zona de classificação, encarando o Lanterna, jogando em casa, onde Fortaleza tem a melhor campanha. Fortaleza era o melhor mandante da competição. E acabou perdendo esse jogo pro América Mineiro, Gata Show.
0: Triste, gente. Foi um resultado ruim. Eu sei que o torcedor tá amargurado, né? Triste, não, cabeça inchada, torcedor. Não poderia ser diferente, porque foi aquele resultado mesmo de descer assim, ó, engasgado na garganta do torcedor. E esse Segovinha aí dá todo tempo.
4: Meu Deus.
0: Segovinha vai ter moral no programa hoje, então. Quem faz gol e quem atua bem tem moral. Entendeu, Segovinha? Cadê o Segovinha? Segovinha tem moral aqui no jogado, é assim. Quem fez gol, tá, tem moral.
5: Fala baixo.
0: E o Gustavo também, o Gustavo Vozinha. Bota o Gustavo aí pra dançar.
2: O Gustavo salvou demais. E quando ele não salvou, a trave ajudou também.
0: Também.
2: Então, assim, ontem a noite era do Gustavo.
0: Você vai tanto dançar, dançou o Segovinha agora.
2: Ó, você pega 3-0 de resultado e o destaque é o goleiro dos caras. Olha que coisa louca. O destaque do América foi o goleiro de uma partida que ele venceu por 3-0. Só isso demonstra como esse placar não conta a história do jogo, mas conta e fala muito sobre a eficiência do América Mineiro ontem, tudo que o América fez deu certo, e sobre a falta de competência do Fortaleza, que teve um volume de jogo absurdo, de converter isso em gols.
0: E você vai dançar.
2: Não, eu não.
0: Vai. Não. Quem tem que dançar é o Fortaleza,
2: eu sou,
0: né?
2: É, eles

0: Já dançou ontem, já dançou.
1: Eita, menina, Segovinha que foi o primeiro gol livre. Segovinha chegou, tchá.
2: Foi a camisa que pesou, gata show.
1: Será?
2: Camisa amarela. Camisa canarinho.
1: Pelo amor de Deus.
0: Rapaz, teve um cara
1: Gente, pelo amor de Deus.
0: Teve um cara no YouTube
1: que colocou... Eu ainda tô com fé no Brasil, passar pra meio de fase.
0: No YouTube que colocou assim, pra que foi jogar com essa camisa desgraçada?
1: Pelo amor de Deus, gente, faça isso não. Fortaleza de camisa amarela, viu, torcedor? Você que está nos acompanhando em homenagem à nossa seleção brasileira, que a gente ainda tá com fé que passe de fase.
0: Acho que o problema foi que o Carpini, já que o Brasil tava de amarelo, o Carpini não mascou chiclete.
1: Se ele tivesse mascado chiclete, tinha dado certo.
0: O Liuê falou, ele entendeu o sinal, tinha que mascar mais 19 chicletes.
1: Eita, minha gente, é isso aí. Vamos falar muito sobre esse jogo. O que é que você achou, hein, torcedor? Eu sei que você tá chateado. O que é que faltou aí, torcedor? O gol, gata show, eficiência. Mas teve volume de jogo, né? Faltou eficácia ali no final, no último passo. Eu sempre falo. Eu quero entender, porque os jogadores do Fortaleza, eles têm qualidade, eles conseguem chegar, se movimentar bem, tem um volume de jogo. Mas eu não sei se é que falta aquele preciosíssimo, se é uma técnica, sabe? É um afino, que é uma coisa que o Carpini não vai poder ensinar, não, Breno Rebouças.
0: É, assim, Denise, sabe? A gente vê que... Primeiro, eu não vou tirar o mérito do Gustavo, porque eu acho que o Gustavo fez boas intervenções.
1: Sim, trabalhou muito.
0: Né? Agora, o atacante, quando ele tá de frente, quando ele tem a oportunidade clara, ele tem que ser letal. É, vou só pegar um exemplo aqui, e não estou fazendo comparação, tá? Até porque é um abismo de comparação, não estou fazendo comparação. Eu estou falando só de você ser frio e tomar a melhor decisão de frente pro gol. Você viu o segundo gol do Messi ontem, contra a Argélia?
1: Sim.
0: O goleiro se projeta todo para um lado. Ele friamente, e ali você tem menos de um segundo para decidir, ele friamente coloca do outro lado. O atacante, ele precisa ser frio.
1: Inteligente,
0: ele precisa, né? Pensar nisso. O Romário é que brincava, né? O pessoal perguntava pro Romário assim, Romário, o que você faz para fazer tanto gol? Aí ele falou, olha, eu chego de frente pro gol, o gol é enorme, o goleiro não ocupa todo aquele espaço. Eu vejo onde é que ele tá e jogo a bola onde ele não tá. Então, assim, é isso, sabe? Você tem que ver, é a frieza. E eu sei que quando você tá de frente pro gol, você fica, para usar uma palavra bem nossa, afobado para marcar logo. Mas, assim, precisa... O futebol você não joga só com as pernas, joga com a cabeça também. Você tem que pensar. E de frente pro gol, amigo, é muito mais pro atacante que pro goleiro. O gol é imenso. Então você tem que tirar do goleiro. O Pochettino tentou fazer isso ontem, quando ele deu aquela bola colocada. Só que aí acabou tirando demais. A bola passou pra fora, mas passou muito perto. Então... Quando você tá frente a frente com o goleiro, você precisa ser frio. Você precisa ter essa tranquilidade pra finalizar. E faltou isso ontem, né? Porque os jogadores finalizaram, o Gustavo tava muito atento, fez muitas defesas, mas tinha bola ali que você poderia tentar dar tirando do goleiro. E não aconteceu. O certo é que o Fortaleza, não dá pra dizer que o Fortaleza jogou mal. Dá pra dizer que o Fortaleza não conseguiu ser eficiente. Enquanto o América foi, como disse o Liuê, letal nos seus contra-ataques. Chegou 3 vezes, marcou 2 gols em contra-ataques e no final teve uma penalidade e converteu. Então, é um placar que não conta a história do jogo, mas é um placar que mostra o quanto o Fortaleza não teve competência e quanto o América foi eficiente nas pouquíssimas oportunidades que teve. E eu quero destacar do América também o jogo defensivo. O que o América fazia? Linha de 5 dentro da grande área, linha de 4 jogadores à frente da grande área, todas muito próximas. Não tinha espaço para o Fortaleza penetrar na grande área. O que o Fortaleza fazia? A bola ficava girando da direita para a esquerda o tempo todo, de um lado para o outro, para eles acharem espaço. Não achava espaço. O que fazia? Levanta a bola na área. Levanta a bola na área, você tem o Manuel, que é alto demais, afastava as bolas. Ricardo Silva também contribuindo para afastar. Então, assim, a bola aérea não funcionava. E o Fortaleza não conseguia entrar na grande área tabelando. Então, a América se posicionou muito bem defensivamente falando. E olha que os caras mostraram também um bom preparo físico. Porque se defender, você se desgasta até mais do que quem está atacando. Você tem que estar atento o tempo todo. E o América Mineiro demorou para fazer a alteração, demorou para mexer. Então os caras também estavam numa condição física muito boa. E de parte física, o Fortaleza não pode reclamar, porque ele teve a semana que o Carpini queria.
1: Uma semana cheia, exatamente.
0: Ele teve o tempo para descansar, para recuperar jogador, só tinha o Cardona no departamento médico. Então não dá para falar. É de fato o repertório para você tentar quebrar aquela defesa. E às vezes a individualidade. Porque, por exemplo, o Vitinho, que gosta de finalizar de fora da área, não o fez. Em várias oportunidades ele recebia, quando ele clareava para a esquerda, falava, ele vai chutar. Ele não chutava, ele procurava o passe. Então, amigo, quando você não consegue quebrar aquele ferrolho, a individualidade tem que aparecer. E ontem não apareceu em nenhum jogador do Fortaleza.
1: Você falou sobre o Messi. Vamos só quebrar aqui o protocolo. A gente tem as imagens aqui para trazer no Central Jogada com o João Bandeira. Corta um pouquinho aqui no YouTube, que a gente não pode liberar essas imagens no YouTube. Imagens cedidas pela Cazé TV. Vamos entender, torcedor, o que é uma aula, Liuê. Tu narra, Liuê? O Breno tá com a voz cansada de ontem, né?
0: Tô, a voz tá baleada.
1: Vai, Liuê, só o gol.

0: do Messi,
1: eu tô achando que o Liwei também não tá 100% não, viu? Olhando aqui, observando a voz dele.
0: Tá meio ruim, é, Liwei? Eita, calma. Mas, no fim de semana eu vou precisar de vocês, pelo amor de Deus. Aqui, não fiquem doentes. Mas olha
1: como
0: o que será significa.
1: Será que tá a bengala, hein?
0: A bengala
1: tá, bem?
0: A bengala tá zerada. Olha aí, ó. No ar, no ar.
2: Lionel Messi.
0: Mas, rapaz.
1: Que monstro, viu?
0: É um monstro. Que loucura. Agora, diretor, acredita direitinho
1: gol,
0: aí, diretor.
1: Esse gol, tá ali no símbolo deles ali, ó.
0: Mas acredita aí no
1: esse gol, o segundo gol foi que eu achei fantástico. Porque a frieza
0: olha aí,
1: dele.
0: Olha isso daí. Calma. Ah. O rebote. Vai lá. Pá.
1: Não, esse foi o terceiro. Muito no
0: corpo. É o segundo gol. Vamos dar uma olhadinha de novo. Vamos dar uma olhadinha. Coisa bonita a gente tem que ver. Olha o primeiro.
1: Três belos gols. Olha
0: pelo
1: isso.
0: Pelo amor de Deus. Breto tá rouco.
1: No melhor estilo.
0: Ajuda, vai.
1: No melhor aí. Estilo, Vitinho.
0: Olha lá, Vitinho. Foi? Agora. No rebote.
2: Olha lá, Vitinho.
0: Ah, meu amigo.
1: O goleiro vai todo pro lado e ele bota a bola pro outro.
0: Amigo, ele ia na padaria comprar o pão ali, ó. O Messi tava nem preocupado. O segundo gol foi uma beleza. Não foi aquele golaço de Xenão. Mas no rebote ele chegou lá, ó.
1: Plim, é de jogador inteligente. De craque.
0: Se ele fosse se afobar. O que ia acontecer?
1: Chutaria nos peitos do goleiro.
0: Pronto.
2: Do Gustavo da Gélia.
0: Pronto.
2: Que é o Zidane, né?
0: Que é o Zidane.
1: Filho do Zidane. Menina,
0: pois é, Lucas Zidane, eu tava lendo
2: claro,
0: mais cedo.
2: Não, claro, a gente tá brincando aqui.
0: Eu não sabia, gente. Desculpa a ignorância, na minha ignorância, eu não sabia que ele era o filho do Zidane.
2: Do Zidane.
0: É. E é, Lucas Zidane, tava lendo mais cedo ali. Daí. O Zidane chega e estava assim, estarrecido, arrasado.
1: Agora focaram no rosto do Zidane e o Zidane fazendo assim. Eu digo, Zidane, tu acha que tu tá querendo o quê, Zidane?
0: Ô, Zidane, tu tá no melhor do mundo.
1: Boa era tu, Zidane.
0: É, teu filho lá faz nada, Zidane. Eita, menino, tá aí, ó. Isso significa uma aula de futebol. De frieza.
2: Olha, é só
0: de
2: mostrar depois, viu, Gata Show?
0: Sabe?
2: Eu acho que o Carpini, ele falou sobre Copa do Mundo. Ele chegou a citar a Copa do Mundo, né? Falando. Justamente foi a pergunta do Catribe sobre a Copa, a logística do Fortaleza. Falando sobre, às vezes, ter que viajar ou treinar em jogos da seleção brasileira. E ele disse que a Copa do Mundo Fortaleza é a Série B. E realmente, a Copa do Mundo Tricolor é a Série B. É voltar para a Série A. E eu acredito, viu, Gata Show? Depois ele mostra o vídeo para inspirar os atacantes do Fortaleza, que faltou isso na partida de ontem. Essa frieza. Eu sei que os atletas do Tricolor não vão jogar como o Messi. Aí seria loucura de
0: não,
2: parte
0: não,
2: afirmar isso aqui. Mas
0: tá
2: a frieza.
0: É a frieza.
2: É a frieza, a tranquilidade.
0: É.
2: Próximo ninguém do gol de você tentar finalizar dessa forma. E faltou ontem. É uma ansiedade. Você chuta em cima do goleiro. O goleiro pega. A bola pega na trave. Faltou isso pro Fortaleza na hora de finalizar e vencer a partida.
0: E deixar até claro, Liwei, bem lembrar que você falou, para não trazer nenhum tipo, né, de discordância e outra interpretação. A gente não está comparando
1: não.
0: O jogo do Fortaleza com o jogo
1: longe
0: da gente, não.
1: Disso.
0: Longe disso, viu, minha gente? Pelo contrário, nós estamos enaltecendo
1: assim,
0: um comportamento de um excelente profissional.
1: Eu acho que dois jogadores do Fortaleza tentaram fazer isso. O Pochettino, quando deu aquela bola que passa muito perto, passa ali à esquerda do gol. E quem também tentou tirar do goleiro e conseguiu tirar do goleiro, mas não tirou da trave, foi o Luiz Fernando.
0: Foi.
1: No primeiro tempo.
0: No primeiro
1: ele
0: tempo ainda, né?
1: Dá a bola assim, ali foi, toca de lado pra tirar o Gustavo da jogada. Só que aí a trave tava no meio do caminho e acabou atrapalhando. Então assim...
0: A trave tava no meio do caminho e acabou atrapalhando.
1: Então assim, alguns jogadores do Fortaleza, nessa conclusão, eles tentaram tirar do goleiro, né? Porque a maioria das finalizações, o Gustavo tava muito inteiro na bola. Mas realmente ontem não foi a noite. É por isso que eu digo, eu não consigo dizer que o Fortaleza jogou mal. Eu consigo dizer que o Fortaleza não foi eficiente.
0: Eu não entendi não também.
1: O Fortaleza teve muito volume, gente. Especialmente no primeiro tempo. Poderia ter feito um placar elástico no primeiro tempo e não o fez. Mas acaba que o resultado é mais importante. Você lembra que algumas semanas atrás, acho que na semana passada inclusive, a gente comentava sobre isso, que o Fortaleza não joga o futebol mais plástico, não é o futebol mais vistoso, não é o futebol que o torcedor quer ver, mas ele traz resultado. Ontem o Fortaleza jogou um futebol mais agressivo, de mais pressão, e não trouxe resultado. Então acaba que na Série B, aliás, em qualquer competição, no resumo da ópera, o que importa é o resultado da partida. Por isso que eu digo aqui, eu entendo muitas vezes o torcedor reclamar que o jogo é feio, que o time ganha força e tal, mas precisa ganhar, especialmente na Série B.
0: Sim.
1: Série B, o que vale é o acesso, você tem que ganhar o jogo. Ontem o time pressionou, o time martelou ali, ficou em cima o tempo todo, não trouxe resultado. Acabou derrotado por 3-0. Então, o mais importante, acaba sendo o resultado. Se conseguir aliar as duas coisas,
0: ótimo.
1: Pressão, futebol ofensivo com vitória, excelente. Se não conseguir, opte pela vitória. Claro que o Fortaleza não optou por perder, mas ontem realmente não conseguiu transformar tudo que ele produziu em gols, que foi o que faltou para o Fortaleza no jogo. E falando sobre a Argentina, que a gente viu rapidamente ali, uma coisa a gente tem que destacar. Eu, você e Liwei, nós somos de uma geração que não

0: viu o Pelé jogar, que é o maior jogador da história. Mas a gente viu o Messi. A gente tá vendo o Messi ainda, né? 38 anos. O cara abre uma Copa do Mundo com hat-trick. Ele é um gênio, tanto é que chamou ele de ET, porque parece como não é desse planeta. É monstruoso.
1: É monstruoso.
0: E que bom ver que

0: é monstruoso. É. Claro que ele trabalha muito também, mas ele não é um bitolado. Ele é um gênio. Ele veio com aquele talento. E, possivelmente, depois do Pelé, é o maior jogador da história. E que bom que a gente pode ver, ainda hoje, o Messi atuando.
1: Eita, minha amiga, meus amigos. Já nós vamos falar sobre o nosso Camisa 10, hein? Da seleção brasileira. É, fica essa expectativa. Ontem treinou com bola o Neymar, de tênis. Depois colocou a chuteira ali, fazendo os trabalhos físicos. Nada ainda de trabalho no campo, tá, gente? Quando eu digo no campo, junto com o grupo. Porque no campo ele treinou na parte de transição, junto com o preparador físico, tá? Ele ainda tá nesse procedimento, processo ainda de recuperação. Já já João Bandeira traz mais detalhes sobre Neymar e companhia. Porque a seleção joga sexta-feira. Eita, 21h.
2: Haiti.
1: Se não vem, eu vou nem falar nada, porque tudo que eu tô falando tá acontecendo ao contrário. Ave Maria. Vamos já escutar a galera, mas eu queria antecipar aqui uma pergunta, amigos, que o torcedor falou assim, ó. Vou até afastar um pouquinho o microfone pra eu poder ler direitinho. Quem tá no rádio, a gente tá lendo. Eu ainda não chamei a galera valendo não, tá? Mas você pode mandar sua mensagem. Menezes Mendonça, ele falou assim. Suspeitas, Gata Show, que ninguém tem coragem de perguntar. Oxente.
0: O quê?
1: Pois pergunte, que aqui a gente pergunta tudo. Só não pode ofender, tá? Mas perguntar você pode.
0: Tá com medo de dizer?
1: Tá com medo? Tá com medo, tia? O treinador atual do Fortaleza nunca foi aceito pela sua torcida. Para torcidas, existem apenas dois treinadores. Existem dois treinadores que estão muito distantes, que é o Vojvoda e o Rogério Ceni. Não venha dizer que aconteceu. O que aconteceu ontem, Gata Show, foi coisas do futebol. Eu acho que estão querendo derrubar o Carpini.
0: Não, demora
1: muito, ele vai cansar disso.
0: O time que quer derrubar o Carpini ganhou do Náutico fora de casa por 1-0 com um homem a menos.
1: E o time que brigou de igual para igual contra o Vitória.
0: Total,
1: não,
0: sabe?
1: É cá pra então, nós, assim,
0: não tem sentido isso, não tem nada a ver com o comando Carpini. O que aconteceu ontem foi o que a gente já viu N vezes. Vamos pegar o jogo do Náutico. O Náutico pressionou o Fortaleza em vários momentos.
2: João Ricardo salvou.
0: 9 vezes. Ontem o Gustavo foi o João Ricardo. Acontece no futebol, minha gente. Isso acontece. Agora, o torcedor tem todo o direito de não querer aceitar isso. Dizer, poxa, eu tô enfrentando um lanterna em casa. Porque o Náutico e o Fortaleza, o Náutico perdeu em casa, mas ele perdeu para um concorrente direto dentro de G6. O Fortaleza perdeu para o lanterna. É diferente?
1: Não tinha ganhado de ninguém.
0: De ninguém. Então, assim, o contexto ele é semelhante, não é exatamente o mesmo, mas você perde para um time que vinha num momento péssimo, horroroso. Então, é por isso que é mais doloroso para o Fortaleza uma derrota como essa. Mas dizer que é pra derrubar o Carpini, o time na rodada passada ganhou do Náutico fora de casa. Coisa que poucas pessoas vão conseguir fazer na Série B. Então eu não penso dessa forma, não. Eu não acho que o Carpini perdeu o time, longe disso. É porque realmente o futebol acontece. Fortaleza não conseguiu quebrar ferrolho, não conseguiu converter volume e acabou se expondo muito nos contra-ataques. O América foi lá e fez. É isso.
1: O torcedor falou assim, Gata Show, o Carpini tem que te substituir na mesa.
3: Vixe! Fala baixo.
1: Se não dá. Ô, Boca! O que foi que eu disse ontem, Liuê?
2: Ontem a gente tava...
3: Pode falar, não tô lembrado, não.
1: Pode falar, Liuê, vai.
2: Não, fala. A gente falou sobre diversos assuntos. E, ao meu ver, o principal foi daquela teoria, né?
1: Que foi?
2: O rapaz adotou alguma coisa da teoria que ele disse assim, o América tá mais próximo...
3: João?
2: Não foi o João, não. Doutor, alguma coisa. Ele vai lembrar, se tiver acompanhando, pode mandar mensagem. Ele disse assim, o América tá só perdendo. E quanto mais você perde, mais próximo da vitória você tá. Ele falou isso.
1: Foi.
2: E a gente ficou brincando aqui boa parte do programa enquanto é isso. Mas foram algumas teorias. E ontem a gente defendeu o Carpini, Gata Show. Ontem a gente...
1: E eu disse que ia acontecer o quê? Que o Fortaleza ia...
2: Ia vencer, ia vencer.
1: Foi
2: o seu palpite. Foi assim bom. Como o meu palpite, de Breno Rebouças e de praticamente todo o nosso time, no palpitômetro do Jogada, lá no nosso Instagram. E não foi isso que aconteceu. O Fortaleza perdeu o jogo pro time do América. E é uma semelhança muito interessante que o Breno traz do jogo contra o Náutico. Fortaleza chegou 4 vezes naquela partida e conseguiu vencer. No jogo contra o América, o Fortaleza chegou 25 vezes. Muitos chutes ao gol defendidos pelo goleiro Gustavo, que fez um grande jogo. O Náutico, naquela ocasião, na última rodada, acabou chegando 31 vezes ao gol do Fortaleza, o João Ricardo salvou 9. Então, tem as suas semelhanças, a gente tá falando do futebol. Nem sempre o favorito vai vencer, nem sempre o melhor dentro de campo vai vencer. Quem foi melhor foi o Fortaleza, porém, quem foi mais eficiente foi o América, e o América sai com uma vitória, 3 pontos, os primeiros, né? Porque o América não tinha vencido ninguém até o presente momento nessa Série B do Campeonato Brasileiro.
1: Eita, torcedor, bora falar do Ceará também.

0: E hoje, cadê o técnico, hein, Breno?
1: Pois é, Denis Santiago, até agora nada, viu? Até agora nada, o Ceará segue trabalhando nos bastidores, inclusive não só para treinador, tá tentando já acertar mais peças para quando a janela abrir já ter os reforços de imediato. A gente já falou recentemente do acerto que tem verbal com o Lucas Mugni, e é bom a gente citar que é um acerto verbal, porque a informação que eu tenho é de que o pré-contrato não foi assinado pelo Mugni ainda, então é um acerto por hora verbal. Tem um acordo? Tem. Mas
0: Mugni assume logo.
1: Quanto o homem não botar a assinatura no papel.
0: Não tá valendo nada.
1: Mas tem, como diria um amigo meu, vocalmente o acordo feito, né? Tá feito lá o acordo verbal com o Lucas Mugni. É, já existe também um certo encaminhamento aí com o Brian Borges, da Ponte Preta, porque ele tem que se desvencilhar da ponte lá, mas tem também esse combinado, digamos assim. E outros nomes devagarinho vão surgindo, né? Ontem, inclusive, me buzinaram um nome que eu ainda não vou falar aqui porque eu não tive confirmação. Mas são outros nomes que o Ceará está tentando no mercado já se acertar para quando a janela abrir. Depois conversaremos. Para quando a janela abrir, Gata Show, já ter nomes engatilhados.
0: Sim.
1: E o treinador também. Qual que é a questão? O Ceará está conversando com treinadores que estão empregados. A informação que eu tenho é que todos os treinadores que interessam o Ceará estão empregados. Todos. Não tem nenhum hoje no mercado que esteja livre que o Ceará se interesse. O que é curioso, porque quando começou, quando o Moser foi demitido, eu lembro que no dia seguinte o Dani trouxe a informação que era exatamente o contrário. O Ceará pensava em, vou buscar alguém que seja livre no mercado para não precisar pagar multa rescisória para a negociação ser mais rápida. Só que eles analisaram os nomes livres e nenhum interessou. Nenhum tem o perfil que o Ceará quer. Então os que hoje interessam, todos estão empregados, o que implica numa negociação mais demorada. O Batatá está conseguindo os resultados. Disputou 6 pontos, ganhou 4. Então eu acho que isso deu tranquilidade para a diretoria dizer o seguinte, não precisa de afobação. Deixa o Batatá resolvendo aí a parada, para a gente ter uma negociação mais tranquila, negociação calma, porque outro entendimento que a diretoria Alvinegra tem é de que eles não podem mais trocar de técnico daqui para o fim do ano. Então, quem chegar, tem que chegar, encaixar e ficar pelo menos até o fim de 26. Porque você ter que mudar de técnico de novo no meio da temporada é um problema grande. Por isso que eu acho que eles estão com essa calma. Pera aí, já que o resultado está vindo, deixa o Batatais cuidar do campo aí por enquanto e a gente vai negociar com extrema calma, cautela, para tentar ser o mais preciso possível nesse novo comandante. Só que o presidente está nos Estados Unidos, né? João Paulo Silva não está aqui. Acho até que seria mais interessante para ele ter ficado aqui para ir tocando essa situação, para resolver. Óbvio que hoje você resolve por telefone e internet, mas eu acho
0: que
1: a presença física, é importante. É. Até pela figura dele para o elenco, né? Para entender essa entrega, essa busca. Mas enfim, o Ceará segue então no mercado aí já trabalhando para dia 20 ter anúncios de jogadores para reforçar o seu elenco. E precisa, precisa.
0: Torcedor, quais são as peças que estão mais delicadas lá no Vozão? Vai, participa aqui com a gente. No 98887-1306, quais as posições que o Ceará precisa ter prioridade durante essa abertura de janela de transferências que acontece agora no dia 20 de julho? Os homens solaram, Maílton. Ixi, Maílton, Fortaleza tá meio baqueado. O que é que tá acontecendo com o Maílton Fortaleza?
2: Caiu de rendimento o Maílton de lá.
3: Meu daqui... Deus.
0: E o daqui, como é que tá o daqui?
2: Ainda continua.
1: O melhor do mundo.
0: Meu Deus. Ô, doutor Maílton, nosso melhor do mundo. Nós não chamamos os nossos analistas de hoje. Chama. Hoje a Gata Show está com quem, Maílton, o melhor do mundo?
4: Maranguape.
0: Ah, como é o nome dele? E do outro lado, recebo, parceiro.
1: Liuê Góis.
0: É, tem que ter a musiquinha pra tu também.
2: Tem que ter a musiquinha e faltou o Aracati. Se tem Maranguape, tem que ter
0: Cadê? Aracati. Cadê o Aracati? Ixi, entrou água. Mano. Você não leva ele pra comer um peixinho mais?
2: Não, vou levar ele lá pro Aracati. Grande Maílton, alô Gata Show, bom dia pra você, pro grande Breno Rebouças, pra quem tá em casa, acompanhando jogada no YouTube, tá nesse momento almoçando, tá chegando do trabalho, dando aquela pausa, um abraço para todo mundo acompanhando a nossa programação e vamos juntos pro programa de hoje. Já falamos um pouco sobre o Fortaleza e essa situação do Ceará já mencionada pelo Breno, treinador, atletas, e você perguntou pro ouvinte e eu vou já responder aqui.
0: Quais
2: Ceará
0: posições?
2: Precisa de muitas opções, viu, Gata Show? Principalmente nas laterais, tem que começar contratando laterais, mas precisa de jogadores ali também para o setor de ataque, o Ceará está com essa necessidade. Principalmente lateral. Lateral é a prioridade do time alvinegro.
0: Eu vou escutar a galera que está mandando mensagem no WhatsApp. Breno e Liuê, dá uma olhadinha, por favor, também na galera que está mandando no YouTube, que a gente vai para o intervalo. É o primeiro intervalo, tá? Ligeirinho, a Gata Show volta aqui no nosso Jogada Primeiro Tempo. Vamos dar moral para o Ser Vergonhinha. Quem é o Ser Vergonhinha? É o Segovinha, né, Gata Show? Vai ter que dar moral.

0: Jogou bola, fez gol, deu assistência.
1: Tu quer mais moral do que fazer um gol, assistência? É. Precisa
0: Vitinho,
1: mais
0: Vitinho, Vitinho, tu vai perder espaço, viu, Vitinho?
2: Meu Deus.
0: Ô, Vitinho, faça isso não, Vitinho. A gente tava esperando o Homem-Aranha dar um baile, não era não?
3: Aí quem apareceu foi Segovinha e ainda com essa música quando ele passou pelo Botafogo.
0: Foi, né?
3: O torcedor fez a música. Lá no Botafogo ele não jogou tanto.
0: Ah.
3: Talvez no futebol brasileiro essa foi a melhor atuação do Segovinha. Logo aqui na Arena Castelão, rapaz. Oh, Fortaleza. Rapaz. Poderia deixar pra outra rodada, né?
0: Olha, o Segovinha não fazia gol, acho que tinha meio um ano, sabia?
3: Fazia um tempo.
2: Meu Deus.
0: É, não é brincadeira não, minha gente. Gata Show volta já, já, já. Gata Show, já, já, já. Ligeirinho! É

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7: Gata Show, joga bola. 11 horas.
8: Esqueça essa música.
7: 38 minutinhos, minha gente. Estamos no ar, no nosso Jogada, primeiro tempo. Você que tá ligando a TV agora, ligando o rádio agora. Ô, minha gente, perdeu meia hora do programa. Não tem problema não, mas tem muita coisa ainda pra que você possa acompanhar. Mandando um beijo logo pra todo mundo que está aqui conosco. Em especial pra galera que tá mandando mensagem pra gente. Liga o play, vai.
0: Você na jogada. Você na jogada.
7: Eita, é você na jogada, Gata Show. Bom dia, Gata Show. Deixa Anderson. Quem é o Anderson?
9: Hã? Batatais.
7: Ah, e o Anderson Batatais. Anderson Batatais. É uma intimidade, né?
9: Meu Deus. Deixa o Anderson Batatais. Teve uma época que chamavam ele de Anderson Silva, né? Mas o pessoal não pegou muito, não. Porque Silva é o sobrenome dele.
7: É o sobrenome dele.
9: Mas aí não pegou muito, não. O Ricardo da Costa chama ele de quê?
7: O Ricardo...
9: Ah, eles chamam de Batata,
7: o Batata,
9: né? Porque Batatais é só pra resumir.
7: Batatais.
9: Porque Batatais é um nome muito grande, né?
7: É. Só Batata. Anderson Batatais, eu achei tão íntimo. Deixa o Anderson aqui.
8: Que é a cidade dele, Batatais.
7: Demais. Olha, Gata Show fazia tempo que eu não assisti o programa, eu só escutava a voz do narrador de Aracati. Olha, é o nosso querido aqui, Liway, Wendell Oliveira, pois agora você está vendo a voz, escutando a voz e vendo a pessoa.
9: Eu não sei, eu tava lá, foi no São João de Maracanã.

0: O Sexta tava lá, e aí chegou um cara, falou assim, ah, Breno, tu bem assiste o programa? Aí ele falou assim, o Liuê que tá lá agora, eu conheço desde pequeno, sou do Aracati, acompanho ele e tal, agora eu esqueci o nome dele, um senhor, cabelo meio grisalho. Ele falou, eu conheço o Liuê desde pequeno e tal, eu falei, ah, legal e tudo.
1: Como
0: e
1: aí
0: ele falou que ia mandar uma mensagem, não, não é João Batista não. Ele falou que ia mandar uma mensagem pro programa, mas ele falou que conhecia o Liuê desde muito pequeno, não era Catinho. Ele é de Aracati.
2: Legal. Bora. Manda mensagem aí pra gente relembrar.
1: Dava o gagalzinho pro Liuê, né, Liuê, quando era pequenininho.
2: Cuidado com esse negócio de gagal. Ai, né,
0: Bem, será que ele comprava aquela marca específica? Aquela
1: marca específica? Gente. Ah, vocês só levam pro outro lado.
3: Bom dia, Gata Show, Cristiano Alves do Guajiru, Calcaia, torcedor do Vozão. Gata Show tem uma opinião com relação a contratações. Vixe, eu acho que será primeiro tá tem que contratar um treinador para em seguida contratar os jogadores. Ele tem que ver as carências do elenco para em seguida ter que contratar. Tem que ter um planejamento, porque senão vai baldear tudo de novo.
1: Baldear tudo de novo. Gata Show, o Ceará não pode esquecer de contratar um goleiro para a reserva do Richard.
0: Olha o Gustavo aí dando sopa no América Mineiro, viu? Gustavo, eu até brinquei na transmissão, falei, rapaz, o Ceará tava atrás de um goleiro. O Gustavo pode sair daqui empregado de outra equipe, viu? Porque o homem,
1: porque o homem jogou a bola.
4: Gata Show é a minha princesa.
1: Ai, tua princesa tá aqui.
4: O voo dela quer.
1: Que ela apareça?
4: Sou do Ferroviário.
1: Sou do Ferrão?
4: Mandar o alô e é o Rodolfo da Messejana.
1: Rodolfo da Messejana.
4: O nome dela é Ana Esté.
1: Ana Esté.
4: Aí ela disse que quando eu vou tirar a blusa dela, eu vou botar do Ferrão. Ela disse que não aceita. Cuida.
1: Ela tá com a camisa do Fortaleza, não,
4: o jogo foi bom, não foi? Fortaleza?
1: Foi ruim. Deu ruim pro Leão, hein, ontem.
0: É, ele falou que às vezes dá uma camisa do Ferroviário, ela não quer.
1: Ah, ela não quer, ela só quer a do Fortaleza. Tá aí a Esté! Esté! Um beijo pra tu, Esté! Mandou o avô mandou a fotinha aqui, a família mandando, ela tá com a camisa do Fortaleza. Um beijo pra tu e obrigada, viu, Esté, pela sua participação aqui conosco. Temos mais, eu vou escutar a galera, viu, Breno? Vou escutar a galera. O Ceará está precisando em várias posições, Gata Show, mas eu acho que a lateral direita e a esquerda são de extrema importância e urgência. Manda um abraço aqui para Sossô no Bom Jardim. Sossô, um beijo para tu. Aí o outro, Duarte. Gata Show, Fortaleza perdeu porque usou a camisa igual da seleção brasileira. Homem, não diga um negócio desse, não. Fala baixo, homem.
5: Bom dia, Gata Show.
1: Bom dia.
5: Aqui de Messejana. Gata Show, eu sou o contato desse que o rapaz falou aí.
1: Qual?
5: O rapaz falou que o Ceará tem que contratar logo um treinador. O Ceará tem que contratar jogador, um goleiro bom, um lateral aí.
1: Laterais, principalmente, né? O que mais?
5: Pra seguir pra frente aí, né?
1: Porque
5: o Batata está dando certo, viu?
1: Tá aí.
5: Bom dia.
1: Então tem muita gente que tá gostando do Batatais.
2: É o terceiro caseiro, Gata Show.
1: Que tá dando certo,
2: tá,
1: né?
2: Tá dando certo. E o Ceará não vai mudar. Já deu o recado que vai apostar no tempero caseiro com atletas da base no time. Com a permanência de Ricardinho, Anderson Batatais fazendo parte da coordenação. A chegada do Fred, que estava aqui.
0: De Ricardo Acosta, rapaz.
2: Ricardo Acosta.
1: Ai, vai ser difícil, né? Mas vai dar certo.
2: Ele chama o Batatais de Batata, a gente não pode chamar ele de Ricardinho. Pronto, Ricardo Acosta. Então, é o tempero caseiro que o Ceará tá apostando. E assim, a partir do momento que os resultados estão vindo, ele vai vencendo as partidas, eu acho que fica difícil o Ceará ir atrás de um treinador. Porque imagina só, ele vence o próximo jogo e praticamente iguala a melhor sequência do Ceará dentro dessa Série B, aí fica difícil de mandar o cara para a função dele e em busca de um nome no mercado, Gata Show.
1: Mais um, vai.
6: Gata Show, aqui é o Janaída, Genibaú.
1: Genibaú.
6: Gata Show, olha, o Ceará, primeira coisa que tem que mandar embora é aquele Lucas Lima, jogador de quinta categoria, viu?
1: Eita,
6: não presta para nada.
1: Vale, menor senhor.
6: E outra coisa, o Fortaleza foi fazer uma homenagem à seleção brasileira e tomou de três. Cuidado com o Haiti, né?
1: Eita!
2: O Ceará também tem a blusa da seleção, viu?
1: Tem também, né? Ceará joga sábado com a blusa da seleção.
0: Eu acho que depois disso ele não vai botar essa camisa, não, viu?
1: Ei, vamos jogar fácil.
2: E fez duas, o Ceará, né? Acho que é um do goleiro, outro do time.
1: Bora jogar fácil, né?
0: Não, Ceará já tá indo pra uma fórmula legal, tem uma fórmula interessante. Já voltou pro PV, que é amuleto. Falta só a camisa roxa.
1: Pronto.
0: Só a camisa roxa resolveu.
1: Já era. Denise, você falou que o Fortaleza gostava de ressuscitar os monstros. Eu falei. Foi ontem, eu falei?
2: Você chegou a mencionar.
1: É. Ixi,
2: Maria, e o América foi o Lázaro, não foi?
7: Não foi lembrado, não.
8: Meu Deus.
2: Venceu o jogo.
1: Ressuscitou.
9: Gata Show, vocês daí da bancada estão esquecendo um detalhe.
1: Vixe.
7: a defesa do Fortaleza não presta. Imagina que esses que tiveram aí em campo ontem.
0: Vamos lá.
7: Faz um gol, toma três.
8: Meu Deus.
7: É preciso corrigir isso aí, meu amigo. Não é brincadeira isso.
9: É.
7: Eu já joguei muita bola na minha vida, mas um jogador contra três não, e um leva vantagem, isso não existe. Eu...
1: A defesa falhou também, né?
0: Falhou. Agora vamos lá. Vamos aqui entender o que aconteceu. O Fortaleza, pela proposta de jogo de ontem e pelo América Viner, para tentar primeiro não sofrer gols e depois tentar encaixar contra-ataque, o Fortaleza jogava com todos os seus jogadores, os seus três zagueiros, no campo de ataque o tempo todo. O Gasal, o Lucas, o Gasal, o Cauã Rocha e o Luan Freitas, em vários momentos, chegavam a ficar na intermediária de ataque. O time subia. Mas por que o time subia? Porque o América ficava totalmente recuado. Uma linha de cinco dentro da sua própria grande área e à frente, um pouco à frente, só depois da linha da grande área, uma outra linha de quatro jogadores. Então o América convidava o Fortaleza. O Fortaleza ficava à frente do círculo central. Os zagueiros ficavam à frente do círculo central. Então, meu amigo, isso faz com que você fique exposto. Na hora que o América conseguia roubar uma bola e esticar essa bola para o ataque, aí aconteceu isso que ele falou. 2 contra 2, 3 contra 2, sabe? Você pegava uma defesa aberta. Mas por quê? Porque o Fortaleza tinha que subir. Já imaginou o América todo recuado e o Fortaleza tocando bola no meio campo? O torcedor ia se irritar, ia começar a vaiar, a cobrar. Quando um time adversário fica muito retraído, você ganha terreno, você ganha espaço. Sabendo que tem o risco de um contragolpe. E os contragolpes aconteceram e o Fortaleza tomou os gols. Mas isso tem muito a ver, não tem a ver com quem eram os zagueiros que estavam, ou com o sistema de três zagueiros. Não, não tem a ver com isso. Tem a ver com você adiantar demais, porque o adversário está dando espaço para você. O problema é você não converter isso em gols. E aí, quando o contra-ataque surge, tem que recompor muito rápido. Essa recomposição não aconteceu a contento. Então, acho que não tem muito a ver com as peças que estavam. Brits faz faltas? Faz, claro. Titular. Mas não é porque o Brits não jogou que o Fortaleza tomou 3 gols. Não é porque a zaga era Luan, Cauã e Gasal que o Fortaleza tomou 3 gols. Não é isso. É configuração do jogo. É o que vai acontecendo durante a partida.
1: Mais um torcedor que tá aqui com a gente. Vai, a Rocha.
10: Boa tarde, Gafachou.
1: Boa tarde. Bruno
10: Rebouças e comentarista da Verdinha. Inacreditável o que aconteceu ontem com o Fortaleza, viu? Ressuscitou o pior time da competição.
0: É isso aí.
10: Quem quer o acesso e entrega um jogo desse... Que vergonha, desculpem, mas é indignação como torcedor, nós torcedores. Eu desconfio desse time, perdi a paciência com o meu time de tanta mediocridade, gente. A culpa e a responsabilidade é todo desses jogadores. Que falta de respeito a nós torcedores, ô Breno e Gata Show. É uma falta de respeito incrível desse espaço. Para nossa indignação, 3-0 foi pouco. Quem não faz, leva.
1: Tá aí, o torcedor indignado, torcedor.
11: Bom dia, Gata Show.
1: Bom dia.
11: Brenão, Martins Pinheiro. Brenão, eu discordo do seu conceito.
0: Sobre o quê?
11: Tem culpa sim o treinador.
0: Mas
11: tem
0: eu não
11: culpa
0: disse que
11: sim.
0: Não tinha culpa, não.
11: O esquema de 3 zagueiros é errado dentro do Fortaleza. Além de jogar com 3 zagueiros e jogar com 2 volantes marcador. E levar 3 gols de um time medíocre que nem é o América, cara. Não existe isso, viu? É inacreditável o que acontece no Castelão, treinado pelo Carpinho, viu?
0: Vamos lá, vamos então com o passo. Como é o nome dele?
1: É o nosso querido, ver se ele falou o nome aqui, Martinizio Silva.
0: Martinizio, vamos lá, vamos por partes, né? Eu não falei que o Carpinho não tem culpa no placar de ontem. Agora, eu falei que eu acho que o Fortaleza não tomou gol porque jogou com 3 zagueiros. O Fortaleza tá jogando com 3 zagueiros na Série B todinha. E ele tá 9 rodadas no G6. Ele perdeu a primeira como mandante ontem. Ele acabou de ganhar do Náutico fora de casa com um homem a menos. Ele ganhou do São Bernardo fora. O São Bernardo é o líder da competição. Tudo isso com 3 zagueiros. Agora, uma coisa é você escolher partida. Quando perde, a culpa é dos 3 zagueiros. Quando ganha, os 3 zagueiros não é problema. Não pode ser assim, gente. Fazer análise assim é você analisar só o resultado. Se o Fortaleza ganhou do atual líder da Série B, fora de casa, com 3 zagueiros, e perdeu em casa pro Lanterna por 3 zagueiros, por que, que a culpa dos 3 zagueiros só é quando ele perde? Por que, que os 3 zagueiros não é um problema quando ele ganha? Então, assim, eu acho que não tem a ver, na minha opinião, e aí tudo bem discordar, problema zero, o torcedor pode fazer a sua análise. Mas eu acho que não tomou três gols porque tava com três zagueiros, com esquema de três.

0: zagueiros ou porque faltava Brito. Não! Tomou gol pela configuração do jogo. O Fortaleza estava todo à frente. Contra-ataques seriam mortais. Contra-ataques levariam muito perigo e levaram. E o América converteu. Então, para mim, o esquema de três zagueiros ele não é um problema pro Fortaleza faz tempo. Você pode até falar assim, poxa, quando você bota um zagueiro a mais, você perde a oportunidade de colocar mais um jogador para o time ser mais ofensivo. Aí eu entendo. Porque você vive, o Maílton vive um momento ruim para jogar de ala. Às vezes precisa de mais alguém no meio campo, de mais um atacante. Então você pode falar assim para mim, Breno, eu preferia um zagueiro a menos e ter mais alguém que deixasse o time mais ofensivo. Ok, isso eu posso concordar. Mas achar que o time perdeu ontem porque tava jogando com três zagueiros, até porque no segundo tempo ele volta com dois zagueiros só, ele saca um zagueiro, bota mais gente à frente e o Fortaleza não conseguiu empatar. Tomou mais um gol no final com a penalidade marcada. Então o que eu tô dizendo aqui é que toda derrota no Fortaleza, a primeira coisa que falam, ah, é porque joga com três zagueiros, é. Ah, é porque tem trinca de zaga. Mas quando ganha ninguém diz nada disso.
1: É pra então, assim, justificar
0: um erro, muleta, né? É muleta, e eu acho que isso não tá correto.
1: Mais um aqui, Liuê, mais um aqui, vai lá, tem muita gente participando, agradecer aqui a galera, hein? Vale, meu Deus.
2: Oi, bom dia, Gata Show.
1: Bom dia.
2: Jogada primeiro tempo. Cuida. Deixa eu dar minha opinião. O Fortaleza perdeu o jogo ontem, porque não tem laterais. Aí o pessoal entrava pela direita, entrava pela esquerda, cruzava as bolas. Perdeu o gol por causa disso. Não tem lateral. É igual a seleção brasileira jogando também sábado sem lateral. Aí deixava o meio de campo a mercê. Então o Fortaleza, além de não ter lateral, também não tem atacante.
1: Não,
2: esses atacantes lá do Fortaleza, aquele Luiz Fernando, aquele é ruim demais. Tem que contratar centroavante se quiser fazer alguma coisa ainda nesse campeonato.
1: Contratar centroavante. Por falar em contratação de centroavante, tem atualização sobre Tiquinho Breno Rebouças?
0: Tem, Denise. Hoje me chegou uma informação de que a coisa tá caminhando bem, tá avançando.
1: Olha as
0: coisas. Vamos lá. O Tiquinho Soares, ele pertence ao Santos, está emprestado ao Mirassol. Mas a informação que eu tenho é que já há um alinhamento do Fortaleza com o Mirassol. Por que com o Mirassol, Breno, se ele pertence ao Santos? Porque para o Santos emprestar, o Mirassol tem que encerrar o empréstimo. Tem que jogar, devolver para o Santos emprestar o Fortaleza. E já há um alinhamento do Fortaleza com o Mirassol, um entendimento, pelo menos, de que a gente devolve ele ao Santos e vocês assumem o nosso contrato, o contrato que a gente tinha com o Santos. E não é os 400 mil que a gente conversava aqui, que estava sendo especulado. A informação que eu tenho é que o Mirassol paga 300 mil reais ao Tiquinho. E que se o Fortaleza assumisse esse compromisso, paga os 300 mil e o resto do contrato, eles não teriam problema em desfazer o acordo para o Santos
1: emprestar
0: o Fortaleza.
1: Mas é 300 mil por mês?
0: Por mês. Certo. Por mês. Então, a informação que eu tenho é essa, que Fortaleza e Mirassol teriam se entendido de que se vocês assumirem o nosso compromisso aqui que a gente tem com ele, de 300 mil mensal até o fim do ano o contrato, a gente conversa com o Santos para desfazer e o Santos empresta a vocês. A informação que eu tenho é essa. Então, e isso já estaria caminhando, avançando. Acho que o Santos não vai dificultar, porque o Santos também não tem interesse em ter um jogador nesse momento. Ele não estava já sendo utilizado. E acho que está mais agora para o Tiquinho. Se o Tiquinho não tiver nenhum problema, aceitar, eu creio que isso vai caminhar bem. Então, tem avançado, a probabilidade do Tiquinho vir para cá ela aumenta e seria por esse valor. Eu não gostei de falar em salário de jogador, mas é porque a gente estava falando que é um cara que vai onerar a folha, mas não vai onerar tanto quanto se imaginava.
1: É bom esclarecer.
0: Seria cerca de 300 mil reais por mês. O que para uma Série B ainda é um salário de luxo, mas você entende que na Série B você tem que ter dois, três jogadores com salário mais alto para fazer a diferença. Se o Tiquinho vier e fizer essa diferença, a diretoria parece que aposta que ele pode ser um diferencial, pode valer a pena. Então a informação que eu tenho é essa, que as coisas estão caminhando bem, há já um entendimento aí entre Fortaleza e Mirassol, acho que o Santos entra na jogada junto, e que o Tiquinho pode vir se a reforçar o Fortaleza na próxima janela, por um valor um pouco mais abaixo do que a gente estava imaginando, que cabe um pouco mais no orçamento do time, mas ainda assim um salário alto com a Série B, e o Tiquinho tem que vir e tem que corresponder para valer a pena.
1: Tem mais um torcedor aqui hoje, tá lotado, Liuei. Vou deixar
3: a
1: galera falar.
3: Bom dia, gata show.
1: Ô, oh, coisa linda.
3: Gata mais famosa do Brasil.
1: Vixe, Maria, coração pra tu.
3: Rapaz, eu vou dizer coisa. Eu olhando aqui de manzinha, eu pensei que era a seleção brasileira jogando com a América Mineira. Diga, rapaz, a seleção brasileira desse jeito aí não vai pra canto nenhum. Perdeu com a lanterna, o último debaixo da tabela, rapaz, 3-0.
1: O negócio tá
3: brabo,
1: né, amigo?
3: Nossa senhora, Denise.
1: Foi brabo?
3: Um abraço pra você, Denise.
1: Um beijo, meu querido. De bom, só tem a torcida aqui com nós. Deixa
4: um bom dia, Maria do Barrigão.
1: Vai lá, Maria.
4: Agora são nós que estamos ganhando, né? A vitória do Ceará. Agora eu comprei esse que tá descendo.

0: demais, pra estar lá em cima. Aí depois começa a cair.
1: É, vamos esperar, né?
0: Beijo pra você, pra toda a sua equipe.
1: Um beijo, Maria. Muito obrigada. Tá, gata, show. Por que você não tá mais mandando um alô pra minha família direto da Serrinha? Homem, todo dia eu mando alô pra tu. O Willam, Ana Letícia, Ana Júlia, é um time de futebol, viu, Liuê? Ana Luísa, Ana Carla, Alcione, você me vira a cabeça. Raquel, Zé Carlos, Tainara, e o melhor que eu gosto é esse, do Paulo Cocota. Aí ele, aí ele fala assim, ela toma lá na Serrinha. Fortaleza não tem um zagueiro que preste, não tem laterais que preste. Eita! Esses 3 pontos que o Fortaleza perdeu vão fazer falta lá na frente. Eu também acho, viu? Torcedor comentando aqui com a gente. É. Esse que mandou vários meninos.
2: Meu Deus.
1: Falei-me, Cristo, papai.
3: Tu é doido, é?
1: É, homem. Vou escutar aqui mais um.
4: Da jogada, primeiro tempo.
1: Tira o vento, tira o vento.
4: É, o Fortaleza aí é um time mesmo sem vergonha, porque...
3: É,
4: tu... 4º colocado brasileiro aí na Série B. Mas já adora ressuscitar defunto. Se eu não foi na primeira rodada, foi na segunda rodada. É. O Fortaleza vai ressuscitar quem? O time pequeno do canal, né?
1: Vixe,
4: meu Deus. E agora vai ressuscitar o América.
3: Samuel?
4: Sem vergonha, dentro de casa.
1: Dentro de casa, é vergonhoso, Fortaleza.
5: Eu gostei dessa palavra que só o cearense fala. Dentro de casa, é uma palavra só.
1: Dentro de casa.
6: Olá, galera, jogada. É, o Breno defende muito esse Carpini.
1: Oi, Breno.
6: Outro treinador fraco. Outro treinador pra treinar ruim. Outro treinador pra substituir ruim. Outro treinador pra fazer o time jogar tão mal.
1: Meu
6: que sofrimento torcer pro Fortaleza hoje.
1: Vale, minha Nossa Senhora.
5: Mas eu vou dizer um negócio.
1: Eu vou dizer uma coisa.
5: A gente fala A, a galera entende B. Aonde é que eu defendi o Carpini aqui, pelo amor de Deus?
1: Não, mas o Carpini até o jogo retrapassado... Não tinha ganhado aquele, o amor da torcida,
5: o
1: aquela
5: Carpini,
1: coisa, não.
5: Denise, ele tá entregando resultados, ou não? O Carpini foi campeão cearense, finalista da Copa do Nordeste. Oitavas de final da Copa do Brasil.
1: O torcedor tá querendo desempenho.
5: 9 rodadas consecutivas no G6 da Série B, que é o que importa estar lá dentro. Então, assim, eu posso dizer que ele não tá entregando resultado? Não posso. Mas em meio a esses resultados, ele tem partidas em que o torcedor fica realmente chateado com a maneira como se desenvolve. O Fortaleza já se complicou e quase bota a perder uma classificação para um time inexpressivo chamado Maguari na Copa do Brasil. O Fortaleza perde em casa agora para o Lanterna da Série B. O Fortaleza já fez partidas que você não explica.
1: Sim.
5: Aquela partida que ele fez contra o Vitória, a primeira, que o Fortaleza parecia que era o primeiro jogo da temporada. Então, assim, em meio aos resultados que ele tem entregado, tem partidas que deixam o torcedor sem entender o que está acontecendo. Tem. Então eu não tô dizendo que o Carpini é o melhor treinador do mundo. Longe disso, nem falei do Carpini aqui hoje, praticamente. O que eu tô falando é do esquema de 3 zagueiros. Estavam dizendo que a culpa era por conta disso. Ah, perdeu porque joga com 3 zagueiros. Eu acho que não é por isso. E, repito, você pode questionar o Carpini em vários pontos. Eu mesmo faço vários questionamentos ao que ele tem apresentado no Fortaleza. Substituição, muitas vezes. Algumas vezes, leitura de jogo. Tem vezes que ele lê o jogo muito bem. Tem vezes que ele não entende o que o jogo tá pedindo. Mas... eu não acho que ele é um péssimo treinador, porque até aqui ele tem cumprido metas que foram estabelecidas para ele no Fortaleza. É isso, é simples. É porque a gente fala, ah, o cara interpreta bem. Mas assim, longe de mim ser advogado do Carpini ou de qualquer treinador de futebol.
1: Eita, um beijo aqui, sabe para quem? Para a turma que tá em Ipaporanga. Quem? Olha aí, onde é que fica Ipaporanga, hein, gente? Vocês sabem, meus universitários?
7: Não. Vamos já achar.
1: Vamos aqui no Tio Google. No Tio Google. Ipaporanga. Ontem Fortaleza apresentou o Brasil, viu, Gata Show? Manda um alô aqui para Olávio Amaral de Ipaporanga. O Oliver também fala aqui que, Breno, você não defende, não. Diretamente o treinador, não. Você não defende. Vixe. Gata Show, o telespectador ontem tinha razão. Que quando falou que o América estava mais próximo da vitória. Estava mais próximo. Mais um torcedor que tá aqui com a gente. Nos assistindo. Ipaporanga mandou a foto. Onde é que fica Ipaporanga, amigo? Me ajuda aí, vai.
8: Diga.
1: Bento, mais um áudio aqui do
9: Bom
1: Bento.
9: Bom dia, torcedor. Bom dia,
1: Gata
9: Show, que é o Bento torcedor do Vozão.
1: Fala, amigo.
9: Eu quero dizer aí pra torcida do Lion que tabu existe para ser quebrado, viu? Da América, sim, sabe quebrar tabu. Mas o Leão sabe quebrar tabu, né? Mais 3 anos ganha do Vozão.
1: Eita,
9: grande
1: já.
9: Abraço a todos. Cuide, cuida.
1: Eita, tem que ter a cornetinha.
3: Tu é doido,
7: foram dois tabus de uma lapada só.
1: É, né?
10: Futebol tá pobre aí com esse Fortaleza Ceará. O próprio analista aí, o
1: Denúncio, vai dizer.

0: que é desprezível, Maguari. O time de futebol é muita arrogância.
1: Quem foi que falou de Maguari?
2: Eu não usei a palavra desprezível, eu falei inexpressivo.
1: Inexpressivo.
2: O Maguari tem expressão no futebol brasileiro, amigo? Pelo amor de Deus.
1: Não, é.
3: Time de série D.
2: É o que eu tô falando.
1: Time de série D.
2: É o que eu tô falando pra vocês, gente. A gente fala uma coisa. É porque muito torcedor interpreta o que a gente fala e ele fica.
1: A gente falou nesse...
2: Muito torcedor, ele interpreta o que a gente fala e ele fica com raiva do que ele pensou.
1: É.
2: Quer dizer, ele fica com raiva do que ele mesmo pensou.
1: É verdade.
2: É um negócio incrível, cara. Eu não falei desprezível, eu falei inexpressivo.
1: É, não
2: tem
1: expressão.
2: Vários clubes que não tem expressão
1: dentro do futebol brasileiro. Futebol brasileiro.
2: O Maguari é um deles, pelo amor de Deus.
1: É. E Ceará e Fortaleza não tá se acabando não, minha gente, pelo amor de Deus. E Ipaporanga fica na Paraíba. Um beijo pra turma aí. Valeu, muito obrigada aí, a galera da Paraíba. O Jansen de Natal disse assim, fica na Paraíba, gata show. Pronto, não conhece Ipaporanga. Outro falando que Ipaporanga fica na Paraíba. Precisa na Paraíba. Como é que tá a nossa audiência na Paraíba? Tá show de bola?
2: Claro.
1: Conhece, João Pessoa?
3: Já passei por lá, mas não parei.
1: São João de Campina Grande, o Breno conhece.
2: João Pessoa, eu já fui, fiz a final da Copa do Nordeste naquele ano que foi Fortaleza e
3: Botafogo
2: da Paraíba. Estive lá em João Pessoa, que eles chamam de Jampa, né?
1: Jampa.
4: É um cara!
1: Jampa. Esse de Breno tá em tudo. E no São João de Campina Grande?
2: Ainda não fui, mas queria ter ido domingo, porque foi o rei que cantou lá domingo, né?
4: Ora!
2: Roberto Carlos esteve...
1: No São João?
2: Não foi esquisito, mas ele tava cantando lá domingo.
1: Era mesmo, Breno.
2: No domingo.
5: Nunca nem vi.
1: Vale, que legal,
2: não,
1: né?
2: Não fala isso do rei, não, Maílton. Pelo amor de Deus. Sabe o que ele é, Maílton? O melhor do mundo.
3: O melhor do mundo.
1: O melhor do mundo são vocês que estão aqui conosco. Gata Show, estou aqui de frente da TV e estou com o bucho cheio.
5: Vixe.
1: Vale, meu Deus. Ele disse que Ipaporanga é aqui no Ceará. É no Ceará ou na Paraíba?
3: É porque tem aqui no Ceará, na região ali, próximo de Crateús.
1: Tá certo. Vamos fazer assim, a gente tá recebendo tanto áudio que eu abro aqui um áudio que aí recebe três. Aí eu espero um, aí recebe quatro. Tá vendo a audiência? São vocês aí que são estourados da mídia demais.
2: Somos nós? Não é você,
1: Daniel. Não, eu não sou nada. Gato Show, vamos fazer o seguinte. É. Bora pro intervalo?
2: Bora.
1: Bora. Tá aqui, outro mandou. É Ipaporanga, é aqui no Ceará, Gato Show. É porque tem Ipaporanga perto de Crateús e tem o Ipaporanga lá na Paraíba.
2: É igual, tem uma cidade que fica...
1: Engraçado, em... coincidência,
2: não,
1: né?
2: Não, tem uma cidade que fica, acho que é em Pernambuco, não tenho certeza, que chama Mamanguape. E uma vez eu fui pra um evento que tava tendo lá em Recife e o cara perguntou, eu falei Maranguape, aí ele falou, ah, daqui pertinho, eu falei, não, Maranguape no Ceará. Ele, não, só que lá é Mamanguape. Lá não é diferente do nosso Maranguape, né?
1: Bora fazer o seguinte, o intervalo é ligeirinho e a gente volta já, não sai daí.

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1: Brasil, somos lindos, bonitos e joiados. Meio dia e 6 minutinhos. Tem uma correção aí, Brenão, é?
2: Tenho sim, rapaz. Nossa audiência é sempre muito atenta, né? O Amando mandou aqui também. E o meu amigo André, que tá assistindo, abraço pra ele. Mamanguape, na verdade, fica na Paraíba, pertinho de João Pessoa.
1: Ah, tá.
2: Mas eu sabia que existia Mamanguape. Eu achava que era Pernambuco, mas não é. Na Paraíba, então tá corrigido aí. Se você é mamanguapense, não sei nem se é assim, mas Maranguape é maranguapense, né? Mas a galera de Mamanguape, abraço pra vocês. Digamos que somos primos, né?
1: Somos primos. E o torcedor falou assim, Denise, no Ceará é Ipaporanga. Na Paraíba é Itaporanga. Eu vou já pesquisar aqui, que agora tu é curiosa. Enquanto eu pesquiso aqui, eu quero chamar Daniel Farias. Daniel, porque... É, tem razão, gente. Na Paraíba é Itaporanga. Uma cidade da Paraíba, localizada no Alto Sertão da região metropolitana do Vale do Piancó. Exatamente, a rainha do vale. Agora eu andei pesquisando outra coisa aqui relacionada ao Ceará que eu nem acreditei.
2: Que foi?
3: É boa ou ruim?
4: Meu Deus.
1: Eu não tô nem acreditando, torcedor, no que eu tô lendo. A minha cabeça tá coçando, nem é piolho.
3: Então é ruim.
5: É ruim. Ai, ai, ai.
1: Eu falo ou eu não falo? Vamos mudar de assunto.
2: Torcedor, não, peraí. Não. Agora você começou a falar agora com hoje, Denise.
1: Né? Torcedor, tu quer saber? Ou tu não quer
2: saber? Notícia ruim?
1: Eu acho que o torcedor não vai querer saber, não.
2: Rapaz, Denise, mas desgraça, diga logo.
3: Diga mas não logo tem aquela opção, não? Primeiro a boa, depois a ruim.
1: Não, pior que não tem nada boa pra trazer do Ceará agora, não, viu?
2: Eita
1: miséria. Tava esperando a notícia do técnico e não é não. Foi a notícia de outra envolvendo financeiro. Daniel Farias. Cadê o Daniel Farias?
2: Daniel Farias.
1: Chama o homem aí, Maia. Eu brinco tanto, Dani, a
6: tudo turma bom, pensa
1: que eu tô brincando, que eu tô fazendo hora, mas que eu tô falando é sério. A notícia não é nada boa, eu vou deixar essa bomba pra tu.
6: Exatamente. Bom dia pra você, pro Breno, pro Liu Wei, pra todo mundo ligado no Jogada Primeiro Tempo. Informação aqui de última hora. É, a FIFA, ela tem aqui um site onde ela coloca as equipes que estão com alguma espécie de punição. O tradicional transfer ban. E a gente foi pego de surpresa, porque nesta quarta-feira foi atualizado essa lista e consta agora o nome do Ceará Sporting Clube. É, a gente está, inclusive, aqui nesse momento no site e tem aqui Ceará Sporting Clube, filiado à Conmebol do Brasil, futebol masculino. Data de entrada nessa lista, 17 de junho de 2026. E a punição seria 3 períodos de transferência sem a permissão enfim, registrar novos jogadores. Pra quem não sabe, o transfer ban é uma punição que é imposta ali pela FIFA. Quando algum outro clube aciona outro por débitos, por dívidas, enfim, não pagamento de algum compromisso que foi feito. E aí a FIFA, como forma de punição, proíbe que uma equipe registre novos jogadores por um determinado período ali. No caso dessa punição do Ceará, seria 3 janelas de transferências.
4: Meu Deus.
6: A nossa equipe do Sistema Verdes Mares entrou em contato com o presidente João Paulo Silva, a nossa querida Giovana Borges, lá do GE Ceará, e o posicionamento que foi dado foi que essa ação foi de um outro clube que acionou o Ceará. Nós ainda não temos a confirmação de qual clube seria esse, e que por conta disso o Ceará entrou nessa lista da FIFA, mas que o Ceará já teria feito o pagamento e agora aguardava apenas uma nova atualização para sair desse banco de dados. A gente segue acompanhando essa situação. Esse foi o posicionamento que o presidente João Paulo Silva deu a Giovana Borges do GE Ceará. A gente está aguardando aí novidades para saber como que anda essa situação, Denise, mas de fato uma notícia que pega o torcedor de surpresa.
2: Tem uma coisa curiosa nisso, do João Paulo.

0: foram informar para a Giovana que o pagamento foi feito, porque o registro foi, entrou hoje.
1: Sim.
0: Então, assim, se o pagamento foi feito...
1: É porque teve a dívida.
0: O clube já deveria ter comunicado. Não, não, mas a minha questão é, se o pagamento já foi feito e o clube teria comunicado, por que que entrou hoje, com o pagamento já realizado? Porque que entrasse hoje, digamos que entrou segunda-feira, e o Ceará fez o pagamento na terça, eu entenderia hoje ainda estar no sistema, porque a FIFA atualiza por semana.
1: Sim.
0: Mas ele já fez o pagamento antes e entrou hoje, numa quarta-feira, esquisito, né? Estranho isso. Mas, assim, vamos lá por partes. Primeiro, se entrou no sistema de transfer ban, é porque o Ceará devia.
1: Uhum.
0: Não sabemos exatamente qual é o jogador, qual é o clube, mas devia. Se fez o pagamento, menos mal, porque acreditamos que na próxima semana, então, não vai estar lá registrado.
1: Possa liberar.
0: E tudo que o Ceará não precisa nesse momento, no momento que ele está tentando se reorganizar, é de um transfer ban. No momento que ele está no mercado, como a gente falou, negociando com os jogadores, tentando já acertar peças para o dia 20 de julho, quando a janela abrir, é de um transfer ban. Era realmente seria um golpe pesado na equipe do Ceará, que precisa de reforços para ontem. Não fosse a base, o Ceará estaria sofrendo mais na Série B. É porque a garotada está conseguindo chamar responsabilidade e ajudar no momento mais crítico do clube. Então, que de fato, como informou o presidente, o time já tenha regularizado isso, que na semana que vem desapareça, porque transfer ban, nesse momento, para o Ceará, seria um golpe duríssimo.
1: Gente, e eu fico assim... É um momento que não cabe, sabe, Liwei? Várias situações que estão envolvendo o Ceará. Primeira, a busca do técnico ainda, 2 semanas, não tem definição se vai permanecer com Batatais no comando técnico. O presidente nos Estados Unidos, a convite da CBF, acompanhando os jogos da seleção. Tudo bem que é o convite, mas o time não é esse. E agora a gente vê, através de uma pesquisa, que o Ceará sofreu um transfer ban. Se sofreu um transfer ban, Gata Show pagou, vai ser liberado, vai poder contratar. Mas se chegou até esse ponto... É porque aconteceu alguma coisa de errado no caminho.
2: Exatamente, Gata Show. Eu poderia até falar aqui, parece que tudo dá errado para o Ceará. Porém, essa questão é uma questão que dependia do clube.
1: Sim.
2: De pagar. Quando você contrata, você tem que pagar. Quando tem a questão dos salários, você tem que pagar também. E o Ceará aparecer mais uma vez no transfer ban é um momento, concordo com você, delicado. O Ceará não vive o melhor momento, demitiu o treinador há 2 semanas, ainda não trouxe um novo nome. Tá olhando o mercado e um transfer ban atrapalha, sim, a vida do Ceará. Porque a partir do momento que você está buscando reforços, nomes, negociando com clubes, empresários, e o seu clube está com um transfer ban, dificulta. Vai ter jogador que não vai querer vir, vai ter empresário e clube que não vai esperar. E o Ceará, nesse momento, com essa informação, sai prejudicado. Vamos aguardar os próximos capítulos. Se o nome do Ceará vai sair de forma rápida, né? Tem o detalhe aí que o Breno trouxe, a fala do João Paulo para a Giovana, ao GE, e a gente vai aguardar essa situação do Alvinegro, mas não é um momento oportuno disso chegar no Ceará. E nenhum momento é, porque é uma situação complicada que você não pode contratar jogadores, e o Ceará, nesse momento, Gata Show, necessita de reforços, e com o transfer ban o time não pode contratar. E, pelo momento, talvez vai ser muito difícil você negociar com alguém.
3: Só para trazer uma situação também para a gente ponderar. Porque isso impacta diretamente o planejamento que o Ceará já está fazendo em relação às janelas. Sim. Então, o que ele tem que fazer nesse momento é regularizar essa situação o mais rápido possível para que no dia 20 de julho, que é a data em que a próxima janela vai ser aberta, o Ceará já esteja liberado dessa punição da FIFA e possa registrar os seus novos jogadores. Porque se isso não acontecer, ele não vai poder registrar. Mesmo que haja um acerto verbal, como a gente falou no caso do Mugni, mesmo que haja qualquer entendimento, ele não vai poder registrar o jogador no BID. E não estando registrado no BID, o atleta não poderá entrar em campo. E aí, só a título de ilustração, em 2024, ano que o Ceará havia disputado pela última vez a Série B e conquistou o acesso, o Ceará sofreu o transfer ban. Não sei se vocês lembram, mas teve uma janela ali em setembro de 2024 que o Ceará teve ali 3 dias praticamente para conseguir fechar as contratações, porque ele só conseguiu regularizar a situação do transfer ban na reta final. Foi aquele momento que veio o Patrick de Luca e outros jogadores.
0: Se a memória não me falha, Dani, eu lembro que o Ceará teve que pedir um documento para a FIFA, porque como a FIFA atualiza semanalmente... Ele ia tinha regularizado, janela, mas ele fecharia a janela e ele não e só apareceria, o nome dele só sairia do sistema depois.
3: Exato.
0: Então eles tiveram que pedir um documento para mostrar na CBF, para dizer, ó, paguei, não tem mais transfer ban.
1: Foi do meu? Desculpa.

0: Bom, gente, só complementando aqui a informação, enquanto vocês falavam, estava pesquisando, foi em setembro do ano passado, em 2024, perdão, relacionado ainda com o Wesley, lembra? Que ele foi pro Japão.
1: Wesley, exatamente. Isso. Era com Wesley.
0: E
1: era
0: o time japonês que processava. Exatamente.
2: Isso é o Code, eu acho. Então, assim, é uma situação que o Ceará vai ter que... Assim, ele tem tempo, né? Tempo ele tem. São mais de 30 dias até a abertura da janela. Hoje são 17 de junho, a janela abre de 20 de julho. Então, mas ele vai precisar nessas próximas semanas, de fato, regularizar isso, confirmar que de fato não está mais nessa lista da FIFA, para que assim ele possa registrar essas novas contratações, Denise.
0: Aí eu te digo, Dani, se com o transfer ban, a punição seria o quê? De 3 a quanto tempo?
2: Três janelas. Falei, são 3 períodos de transferência.
0: Mas conta que... até técnico também, assim, gente? Ou é só,
1: não,
0: ou
1: é
0: só
1: atleta?
2: É jogador.
0: Ah, tá.
1: A questão é que o João Paulo garante que já foi pago, né? Então, a gente espera que na próxima semana, quando a FIFA atualizar de novo, o nome do Ceará não esteja lá, ou que ele tenha já esse documento em moço, que não é necessário, porque como a janela não está aberta, se nós tivéssemos um período de janela...
0: É bom resolver
1: provavelmente
0: logo,
1: ele,
0: né,
1: pediria...
0: Amigo?
1: Não, resolvido, segundo ele já foi pago, tá?
2: Isso.
1: Então, agora, sim, pedir o documento para aprovar, antes de atualizar o sistema, não é necessário, porque não tem janela em andamento. Mas na semana que vem, a gente vai ficar de olho aqui para o nome do Ceará, para desaparecer, né? Já que o presidente garante que já fez o pagamento.
0: Você queria complementar alguma coisa?
2: Não, era só reforçar essa questão, que o posicionamento que nós temos enquanto Sistema Verdes Mares até o momento do Ceará já foi pago. Exatamente. Então,
0: agora
2: aguardar essa atualização.
0: Desculpa, Dani. Agora a gente não consegue, Dani, saber de fato o que foi, né?
2: Qual foi
0: a negociação,
2: exato.
0: Né?
2: Qual foi o clube que acionou, porque assim... É como se fosse feito uma denúncia, um acionamento, isso, né? Um outro clube aciona a FIFA por conta dessa situação. E aí nós estamos tentando descobrir qual clube foi esse.
0: Isso não pode atrapalhar em nada em relação à preparação para Botafogo de São Paulo sábado, não,
1: não,
0: né?
1: Não, acho que não. Acho que é uma coisa muito mais de diretoria do que de campo, né? Aliás, o Batatais, que está hoje como diretor também no Ceará, mas nesse momento está muito mais focado no campo, eu acho que ele é uma pessoa que sabe exatamente como separar isso. Porque ele viveu recentemente o outro lado, o lado de diretor, e agora tá de novo no campo. Acho que ele vai deixar o elenco totalmente alheio a isso aqui, ó. Vamos focar no jogo, vamos focar no campo, não tem nada a ver com os atletas, não são eles que resolvem essas situações. Então a preparação tem que estar 100% voltada pro jogo, pro próximo jogo da Série B. Acho que realmente isso não afeta nada em campo, não.
0: Torcedor, tá aí a informação que nós trouxemos agora. Já a gente volta falando mais sobre o Ceará, preparação para enfrentar o Botafogo de São Paulo. E a informação que nós tivemos foi que o Ceará sofreu mais um transfer ban, mas de acordo com a diretoria, o pagamento já foi realizado, já foi tudo regularizado. E a gente deseja que isso aconteça para que não possa atrapalhar o planejamento do Ceará em relação a contratações.
2: Denise.
0: Oi, diga lá, Dani.
2: A gente conseguiu aqui confirmar qual foi o clube, tá certo?
0: Ou a Rocha.
2: Foi uma negociação envolvendo o atacante Lucas Rian, quando ele foi negociado ali com o futebol japonês, tá certo?
0: Outro time
2: então,
0: japonês.
2: Exatamente. Então seria ali o Lucas Rian. Hoje em dia ele já não pertence mais ao Ceará, ele tá ali no São Bernardo, se eu não me engano. Exatamente, ele tá no São Bernardo. Mas antes de ir pro São Bernardo, ele foi negociado ali com o futebol japonês. E aí a situação seria... Se você tem aí o nome, Denise...
0: Eu tenho aqui, tô pesquisando aqui rapidinho, Dandan. É o... Não sei se é esse aqui. Calma. Deixa eu ver se é o Rian que eu tô vendo aqui, ó, correto aqui. Eu vou ver aqui, Dani. Que aí a gente...
2: Eu tô só vendo aqui qual foi o nome do clube.
0: Do clube? Não abra direitinho aqui. É aquele problema, sabe, Dandan? Entre o computador e a cadeira. Mas vai dar certo.
3: Vixe!
0: Tá aqui... Cadê meu filho? Lucas Rian, não tá aparecendo nada aqui. Lucas Rian, vai dar tudo certo. Vai dar certo.
4: Matsumoto
3: Yamaga.
0: Pronto. Como é o nome do clube, menino?
3: Matsumoto Yamaga.
0: Então, esse time foi o que colocou o Ceará na justiça, né?
3: Exatamente. O Lucas Rian passou por lá em 2023 e ele veio pro Ceará no ano seguinte, em 2024, que foi... O ano que o Ceará estava com o transfer ban, chegou nessa reta final, após o Ceará resolver
0: essa
3: situação.
0: Então foi amplo eu entender. Foi antes dele vir pro Ceará. Não, ele foi primeiro para esse time do Japão.
2: Ele era desse time do Japão e veio
0: pro Ceará.
2: Ele veio pro Ceará, exatamente.
0: Exato. Então a negociação é nesse trâmite aí que não foi feita.
2: Exato. Na vinda dele. Do Matsumoto Yamaga para o Ceará.
0: Aí você imagina, qual foi o período da vinda dele? Só pra você, o que eu quero chegar?
2: Foi justamente 2024.
3: Foi após 2024. O transfer ban, essa situação que o Daniel disse. Pois. O Ceará teve ali um espaço de 3 dias pra contratar.

0: Trouxe de Luca, trouxe o Lucas Ian e teve um outro nome.
1: Aí eu te faço a pergunta, meu querido Li Wei. Tinha acabado de sofrer um transfer ban, tu contrata outro jogador e não realiza novamente o pagamento para o time anterior e sofre de novo o mesmo processo?
0: Pois é, essa é a situação do Ceará, gente, com o Lucas Ian, e ele veio do Confiança, porque ele foi cedido ao Confiança, do Confiança veio para a equipe do Ceará. E aparentemente era uma contratação por empréstimo, mas envolveu outras situações e o Ceará aparentemente não pagou, resolveu essa questão nesses últimos dias, porém está aguardando essa atualização, Gata Show.
1: Tá aqui, ó, só atualizando, é o Matsumoto e a Maga 2023, Confiança 2024 por empréstimo, chega também para o Ceará por empréstimo também para esse time japonês. E aí ele foi pro São Bernardo também por empréstimo, agora definitivo, né? Que ele tá no São Bernardo, que terminou...
2: O Ceará primeiro emprestou,
1: né,
2: ele.
1: Isso, o ano
2: depois
1: passado.
2: Depois rescindiu o contrato com ele e ele ficou livre lá e assinou em definitivo com o São Bernardo.
1: Tá aí,
2: São Bernardo, que é o líder da Série B, né?
1: Que é o
2: ainda é o líder? Depois da rodada?
1: É o líder da Série B.
2: Rodada passada era o líder.
3: Ele é o líder. É o líder. Vila Nova perdeu.
2: É verdade.
1: Continua com a liderança aí.
3: Vila Nova perdeu pro Cuiabá.
1: Os quatro colocam. O Fortaleza também nem se mexeu aí, não saiu da colocação por conta da derrota, não, tá? São Bernardo é o líder, tem o Vila Nova logo em seguida, Sport em terceiro e o Fortaleza em quarto com 21 pontos. Aí tem Novo Horizontino e Criciúma, tá aí o G6 da Série B do Campeonato Brasileiro.
2: Só para complementar, eu até localizei aqui o que foi que aconteceu. Inicialmente, o Ceará, ele contratou ele por empréstimo, como você disse.
1: Isso.
2: Quando foi em janeiro de 2025, o Ceará comunicou que comprou o Lucas Rian. O valor foi US$200 mil. Na época, cerca de R$1.200.000. E aí, depois de comprar, ele comprou para emprestar. Você tá entendendo?
1: Uhum.
2: Ele comprou, mas emprestou o jogador ao São Bernardo. Então, assim, foi essa operação aqui de US$200 mil que o Ceará fez junto a essa equipe do futebol japonês.
1: Tá aí, minha gente. Bora fazer o seguinte, Dani, fica aqui com a gente pra continuar falando mais sobre o Ceará.
2: Beleza.
1: Tem Thiago Carpini também, já aqui no nosso Jogada, e o Central da Copa, porque tá movimentadíssimo essa Copa do Mundo. João Bandeira já pede passagem também aqui no nosso Jogada, primeiro tempo. O intervalo daquele jeito, hein? Ligeiro, e a gente volta já.

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0: treino. Todo mundo muito confiante para colar nos líderes, né? A gente está aí com uma vitória, nos colocaria um ponto da liderança. Mas o que eu procuro passar para os atletas nesse momento é assimilar a frustração do resultado, mas entender que o resultado final é o mais importante, né? O campeonato não termina hoje, ele passa por hoje. Nós deixamos escapar hoje uma oportunidade de ouro, vamos dizer assim, né? Para a gente poder estar na parte de cima, sempre na briga pelas duas primeiras posições, que é o objetivo do Fortaleza na temporada. Infelizmente não aconteceu. Em relação às escolhas, no dia a dia a gente vai avaliando algumas situações. Eu acredito que vocês observaram que todos os atletas aqui já jogaram. Todos tiveram oportunidade.
1: E aí, Thiago Carpim falando sobre as escolhas. Vocês acham que ele errou em algumas escolhas, na tomada de decisão, nas substituições?
2: Acredito que não, Gata Show. Principalmente quando vai para o segundo tempo, ele tira a formatação que tantos torcedores criticam, né?
1: Seu problema era os três zagueiros, né?
2: Era os três zagueiros, a linha de cinco, ele abdicou disso e a situação não melhorou para o Fortaleza. O Fortaleza jogou mais no primeiro tempo, mesmo com cinco defensores. E o problema do Fortaleza no jogo não foi isso. Foi a questão de efetividade, de fazer o gol. Fortaleza criou muito e não conseguiu fazer. Esbarrou na trave, esbarrou no goleiro Gustavo, que foi o grande nome dessa partida. Então eu vejo que no futebol a gente vai analisar algumas partidas como essa, onde o Fortaleza foi superior, mas acabou não vencendo a partida. E o América aproveitou as chances que teve, e o Carpini, ele tentou dentro das suas possibilidades. Olhou para o banco, viu os nomes que tinha e fez as alterações corretas do meu ponto de vista, porém o resultado não veio. Ele colocou o Lucas Emanuel. O Lucas Emanuel entrou, talvez ali é um nome não interessante para o momento, mas eu vejo que o Carpini, ele acertou nas mudanças e acertou também quando ele abdica de um esquema tão criticado pela torcida, tentando fazer o time ir mais para frente e buscando, claro, o resultado melhor, que acabou não acontecendo.
1: Vamos já voltar a falar sobre o Fortaleza. Você acha que ele errou, Brenão? Deixa eu passar a bala aqui pro Brenão.
3: Eu acho que o Carpini tentou fazer o máximo que ele podia para colocar o time mais para cima, para tentar correr atrás do placar. Ele tava perdendo por 2-0 já no intervalo. Então ele volta, ele entende o seguinte: eu fiz pressão no primeiro tempo, acabei sofrendo 2 gols, eu tenho que fazer mais pressão para furar esse bloqueio. Então ele tira o zagueiro, ele volta com mais atacantes, depois ele coloca mais meia de criação, ele bota o Prió, que tem mais movimentação, ele coloca Pochettino. Ele colocou o que ele tinha para tentar criar mais oportunidades.
1: Sim.
3: Até mais meias que atacantes, porque qual era a ideia? A bola tem que chegar mais na grande área. O América tá se defendendo muito bem, o América tá muito compactado, tá difícil entrar na grande área. Então vamos colocar Pochettino, que acha passe, vamos colocar Prió, que é mais ousado. Sabe, ele foi pensando nisso. Botou o Lucas Emanuel para fazer aquele pivô, porque muitas vezes ele recebia a bola de costas para rolar para quem vinha chegando. O Lucas Emanuel fez uma proteção de bola e deu voltando assim pro Luiz Fernando. E o Luiz Fernando bateu, a bola passou rente à trave.
1: Sim,
3: então,
1: foi
3: assim,
1: uma chance que ele poderia.
3: O Carpini fez o que podia, mas ontem não foi o dia. Ontem o Fortaleza não conseguiu ser competente para marcar os gols. Então eu não acho que ele errou em alteração. O que ele podia fazer de diferente ali? Não tinha muita coisa.
1: Falta foi competência mesmo dos atletas.
3: Ele tentou botar o time
1: para
3: frente, ele tentou avançar mais ainda o Fortaleza. Não deu certo. Acontece, mas não é justificável. Você estava enfrentando uma equipe com muitos problemas e você não teve o mínimo de... Acho que não dá para fugir muito dessa palavra, né? Competência mesmo. Você não conseguiu aproveitar o que você mesmo produziu. E no segundo tempo, mesmo ele aumentando ali a pressão, assim, o número de atletas para aumentar essa pressão, a impressão que eu tenho, não sei se o Liuê concorda, é que o Fortaleza teve mais chances claras no primeiro que no segundo.
2: Sim.
3: Mesmo que no segundo tempo ele tenha colocado o time mais para frente ainda. Mas o que ficou para mim, lembrando aqui, recordando, é que no primeiro tempo as chances foram mais claras. O que mostra, mais uma vez, que a questão não é três zagueiros ou não. Porque quando ele tira três zagueiros, ele fica mais com a posse de bola, ele aumenta a sua posse de bola, vai para quase 80%. Mas eu acho que o Gustavo trabalhou mais no primeiro tempo. Então, fica muito claro para mim que a questão não é o esquema tático. Ontem foi o dia do Gustavo, ontem foi o dia do América.
1: E hoje, minha gente, hoje é o dia do João Bandeira, viu, João Bandeira? Vamos já voltar, a gente volta já a falar sobre o Fortaleza. Ceará também, hein? Aí chegando, quem chega agora, a gente trouxe essa atualização que o Ceará sofreu um transfer ban, já resolveu o pagamento e a gente traz mais detalhes aí em relação à negociação envolvendo o atleta Lucas Rian. Agora a gente muda um pouquinho o nosso cenário, vamos lá para a Copa do Mundo? João Bandeira, nós furamos um pouco a bolha.

0: Olha, furamos você, João Bandeira. Porque quando o Messi entra em campo, ô meu amigo, o que foi aquilo? Um maestro, o que foi aquilo? Um ET. O homem é demais. É aquele futebol, João Bandeira, pra tu sentar, ó, mostrar pra tuas filhas, ó, sintam-se orgulhosas.
1: É assim que se joga.
0: É assim que se joga, ó. É assim que você vê um craque em campo. Chama o homem, meu querido Maílton. Vai, arrocha.
2: Na minha opinião,
1: o melhor do mundo.
0: Tu viu a moral aí pra tu?
3: Moral, viu? Tô com moral aí. Boa tarde, Denise. Boa tarde todo mundo ligado no Jogada Primeiro Tempo. Estamos chegando com o nosso Central Jogada. É isso. Ontem nós tivemos um dia de Copa do Mundo muito especial pra quem gosta de futebol, pra quem gosta de acompanhar bons jogos, né? Logo no início da tarde a gente teve a estreia da França, uma das favoritas pra ser campeã do mundo, e Kylian Mbappé quebrando o jogo, fazendo muitos gols e ajudando a França, principalmente nessa vitória contra Senegal por 3-1. E esse resultado, a gente já começa dizendo, não é um resultado assim que a gente imagina, a França deitou e rolou. Que nada, Senegal deu trabalho, fez um primeiro tempo muito bom, muito conciso e deu trabalho, vendeu caro essa derrota. Segundo tempo, a talento do Olise junto com Mbappé aí faz a diferença, né? Os jogadores entram mais relaxados. E aí esse talento individual se sobressai, os franceses acabaram vencendo uma brilhante partida do Mbappé, um primeiro tempo bem truncado, como eu vinha falando, onde a gente pouco viu criação francesa, justamente nesse modelo de marcação da equipe adversária de Senegal, e vendeu caro. A gente falava, França teve logo um gol anulado no início do jogo, Senegal da mesma forma também anulado, ou seja, um jogo muito intenso por parte das duas equipes, e o que a gente destaca é principalmente os talentos individuais. É uma Copa onde está se esperando muito do coletivo, mas o talento individual fez a diferença. Fez a diferença no jogo da tarde, onde a França tinha o Mbappé, tinha o Olise, tinha o Kanté, ou seja, a equipe francesa é uma geração que já foi vice-campeã na Copa passada, na Copa de 2018 tinha sido campeã, uma geração que já vem para a terceira Copa, bem montada, bem organizada e vem para dar trabalho. E ontem mostrou isso, mostrou que vai fazer bonito em mais uma Copa e vai para as cabeças. E também me chama a atenção a equipe de Senegal. Vendeu caro porque tem um sistema de meio de campo muito forte, jogador muito bem resolvido na frente. Então, assim, é uma França que fez valer todo esse favoritismo, todo esse estrelismo do Mbappé e carimba os três pontos. Então, assim, dessas seleções cotadas para ser campeão do mundo, a Alemanha mostrou isso no domingo, que está bem. A França mostrou isso ontem, né? Para ver como a Espanha deixou a desejar, como o Brasil deixou a desejar na estreia. Quem também estreou ontem, e aí puxa muito por esse gancho que eu estou falando do talento individual, né? Foram os hermanos, os atuais campeões do mundo. A Argentina estreou ontem, né? No jogo das 10 da noite, e aí também um show à parte, né? Lionel Messi jogou tudo que tinha para jogar e tudo que a gente acompanha desde sempre, né? A equipe da Argélia não foi páreo por uma noite espetacular do Messi. 3 gols, Argentina 3-0, e de um jogador que já conquistou tudo no mundo, né? Várias vezes melhor do mundo, multicampeão com Barcelona, campeão mundial com a Argentina, mas ele ainda chorou, se emocionou após a partida, porque eu acho que ele retrata muito dessa pressão que ele viveu durante vários anos para ser o melhor da Argentina, para carregar o time para uma conquista, sempre à sombra de muito do que foi o Maradona. Então ele jogava com muita pressão. Na Copa passada foi campeão do mundo, acho que ele tira essa pressão que ele tinha sobre a carreira dele, e essa Copa ele entra muito mais relaxado. Tão relaxado que a gente vê aí. Um show do homem, 3 gols, Argentina 3-0, ou seja, aquela dúvida que a gente tinha assim, cara, será que vai dar certo? Como é que tá essa Argentina? Muita dúvida sobre essa geração que foi campeã do mundo, essas dúvidas foram dissipadas ontem. O coletivo da Argentina joga muito para o Messi. Os jogadores trabalham muito para que o Messi tenha as melhores oportunidades, para que ele resolva, para que ele decida nas suas bolas paradas, ou no jogando, ou fazendo infiltrações. Ou seja, é um coletivo que trabalha muito para a figura central do seu maior ídolo, da sua estrela. Então é o talento individual que a gente às vezes sente tanta falta na seleção brasileira, daquele cara que resolva. Os argentinos têm o Messi, né? Por muito tempo criticado, por muito tempo esperando que ele rendesse mais, e aí na última

0: Copa, ele deu uma Copa para a Argentina e nessa parece que ele está jogando sem pressão. Então ontem começou a resolver a parada, a Argentina 3-0 contra a Argélia, faz uma grande partida, encerra essa pressão do primeiro jogo e a Argentina vai caminhando. Dito isso, falamos de Mbappé, falamos de Messi, vamos falar hoje de quem estreia na Copa. Hoje tem Cristiano Ronaldo, jogo grande, jogo bom. É Portugal fazendo sua estreia na Copa do Mundo, então é mais uma estrela que irá desfilar nesses gramados de Copa do Mundo. Portugal está no grupo K, joga contra República Democrática do Congo, né? Então Portugal e Congo fazem a estreia do craque português, 41 anos, vai para mais uma Copa. Esse também joga com uma pressão bem mais tranquila, né? A gente sabe que Portugal tem um bom time, mas bem longe de estar entre os favoritos. Foi o campeão do último torneio europeu, então é um jogador que não precisa provar nada para ninguém. Mas aquele espírito competitivo do Cristiano Ronaldo, esse sim, eu acho que vai fazer toda a diferença nessa Copa do Mundo. Então, está falando de gênios do futebol. Está falando de um Messi que resolve, do Mbappé, e hoje a gente vai falar do Cristiano Ronaldo também, que vai fazer a sua estreia. Quem também faz a sua estreia hoje é a Inglaterra, tá? Do Harry Kane, outro craque. Então, assim, Copa do Mundo é isso. Todo dia tem um craque bom pra gente assistir. Então, deixa eu passar a agenda aqui. A gente tem Portugal e Congo às 14 horas, beleza? Uzbequistão e Colômbia. Hoje eu vim em homenagem à Colômbia, tá? Essa camisa comemorativa da Colômbia. Uzbequistão e Colômbia. Inglaterra e Croácia às 17 horas. Gana e Panamá às 20 horas. Ou seja, quatro jogos hoje pra gente acompanhar. E essa Copa tá tão bacana, tá tão legal, que a gente diz, pô, o jogo 8 da noite, Gana e Panamá, vou nem assistir. É um dos melhores jogos, sempre assim. A gente ainda nada, vou assistir Áustria e Jordânia, 3-1 a Áustria. Ou seja,
1: é o
0: são
1: melhor
0: sempre
1: jogo, hein?
0: Bons jogos. Copa do Mundo não tem partida ruim, não tem jogo sem graça, viu, Denise?
1: Gostei. Qual é a sua dica pra galera assistir, Bandeira?
0: Hoje tem 8 da noite, Gana e Panamá. Então, assista,
1: que é bom. Horas.
0: Uzbequistão e Colômbia, assista.
1: 11 horas, é o Uzbequistão e Colômbia, eu acho, 11 horas.
0: É, 11 da noite, Uzbequistão. Assista, meu
1: esse,
0: amigo.
1: Esse, tem que ser esse. Esse que é bom, 11 horas da noite, né, não? Tá aí, João Bandeira. A gente tá falando muito sobre camisa 10, né, Bandeira? Sobre, você falou aqui do Mbappé, você falou aqui do Messi, aí fica naquela expectativa do nosso, né?
0: O nosso
1: camisa 10.
2: O nosso aqui do jogado é o João Bandeira.
1: É.
2: Com a canhotinha.
0: Opa! Deixa esse daí, ó, que tá na tela aí, ó. Ah. Isso mesmo, viu, Denise? Essas imagens são do treino de ontem, mas a seleção tava antes de entrar aqui no ar, eu tava acompanhando o treino dessa manhã, tá? A seleção brasileira tava treinando, o homem já tá integrado ao grupo, tá fazendo assim um trabalhozinho ali de chinelinho ali de lado, batendo bola, jogando pra um lado e pro outro. E nessa expectativa para essa estreia dele, né? A gente vai acompanhar, ver se ele... Contra o Haiti, dificilmente ele joga. Dificilmente ele vai ter essa participação. Porém, a expectativa é que ele ajude muito o Brasil no jogo contra a Escócia. Mas no treino de hoje, foi integrado ali o elenco, fizeram uma brincadeira com ele. Ficou treinando separadamente, treinando reservadamente ali, ainda no trabalho físico. Mas é bom ver aí o nosso camisa 10. O camisa 10 das outras seleções já estão fazendo gols, desfilando nos gramados da Copa. O nosso camisa 10 ainda tá aí só correndo ao redor do campo, mas são escolhas, né? O Ancelotti fez essa escolha, sabia da condição do jogador, mesmo assim bancou. A gente espera que no final de tudo, todo esse clamor pela convocação e por essa preparação dele, valha a pena, né? Então, vamos esperar que o homem esteja pronto o mais rápido possível para ajudar o Brasil. Enquanto isso, os outros camisa 10 vão distribuindo talento aí pelos gramados, viu, Denise?
1: Temos essas imagens que nós estamos mostrando na TV, como o Bandeira falou de mais cedo, só que mais cedo, hoje, ele já está treinando aí com o grupo, vamos aguardar que fique à disposição, né? Que esse físico dele fique 100%. Menino, mas eu vi ele jogando, olha o joelho dele, gente. Gente, é muita loucura, né? O joelho dele, do Neymar, dá uma volta. Tá vendo quem tá no rádio?
3: Rapaz, olha, sinceramente...
1: Ixi, bateu o Eito Bezerra agora.
3: Não, sinceramente,
1: menina, é porque... Menina, viu? Eu escutei o Eito Bezerra aqui na
3: minha... Essa cadeira é apoplética.
1: Fala,
3: eu já falei isso várias vezes aqui. Eu não me empolgo com essa história de Neymar voltar.
1: Não acho que ele vai resolver
3: problema nenhum no Brasil.
1: Não vai, também acho.
3: E, sinceramente, não acho que ele joga a primeira fase.

0: contra o Haiti, ele não joga. Eu estou dizendo que ele não joga contra o Haiti. E contra a Escócia, eu acho muito difícil. Muito difícil.
1: Tá pelo menos no banco.
0: Eu acho, acho difícil também.
2: E sabe uma coisa que me preocupa, viu, Breno?
0: Oi.
2: É, que, por exemplo, a gente estava acompanhando algumas imagens, as TVs que estavam cobrindo, né, lá o treino da seleção. Tava o grupo da seleção, dos 23 jogadores, né? Treinando, e o Ancelotti conversando com essa galera, e todas as imagens voltadas pro Neymar treinando com o preparador físico. E a gente da imprensa, a gente tem que ter uma consciência que a gente tem que manter o foco na seleção.
1: Sim.
2: Então, quando eu entro aqui no Central Jogada, eu tento trazer que a gente faça o nosso foco nos problemas reais da seleção, que são as laterais que o Ancelotti precisa resolver, como é que vai ser esse sistema de zaga, e esse meio, Casemiro fica, vai manter o Paquetá, e na frente o Endrick vai ter espaço, como é que tá o Rafinha, continua jogando ou não. Então, são esses problemas que a gente tem que falar.
1: Verdade.
2: São os problemas do Brasil real, do Brasil.
0: Perfeito.
2: Que tá a campo sexta-feira.
0: Perfeito.
2: Contra o Haiti. Perfeito. O Neymar é um caso separado, a gente sabe que dá audiência, dá like, sempre que a gente fala do Neymar,
0: olha,
2: tem muita confusão, mas o nosso papel de cobrir Copa, eu acho que a gente tem que falar da seleção brasileira e dos problemas que o Ancelotti tem que resolver. Deixa o Neymar se tratando de lado e a gente fala do Neymar quando ele estiver apto para jogar. Diz assim, ó, o Neymar pode, já virou opção do Ancelotti pro próximo jogo. O Neymar vai estar lá no banco, vai estar à disposição. Aí sim, a gente começa a imaginar onde o Neymar entraria nessa seleção, quem sairia pro lugar dele. Mas hoje a gente tem que falar dos problemas reais que o Ancelotti tem que resolver. São as laterais, é o meio e principalmente como é que o Brasil vai fazer e vai formar esse ataque. Igor Thiago tá mantido? Vem o Endrick? Como é que tá o Rayan? Então é mais ou menos por aí que eu acho que a gente tem que focar nessa cobertura de seleção.
0: E vou te falar, acho que o Ancelotti também devia chegar para o departamento médico da seleção e dizer assim, ó, só digam para mim, só venham falar do Neymar para mim quando o Neymar estiver bom para jogar. Enquanto não tiver, resolvam vocês aí. Porque ele tem que se preocupar com outras coisas, como disse o Bandeira. Ele tem que se preocupar com o Brasil se classificar com tranquilidade para a próxima fase. Ele precisa ver quem é que tá pedindo passagem na seleção, quem é que tá mal. É isso que ele tem que se preocupar. O Ancelotti tem que chegar pro Lasmar e dizer assim, Lasmar, vem cá, deixa eu dizer um negócio para ti. Enquanto tiver esse negócio de, não, pode ser que semana que vem tá melhorando, tá evoluindo. Não me diga não, me diga só quando, só chega para mim e diga assim, ó, Neymar tá pronto, pode botar o homem para treinar. Pronto, acabou-se. Preocupação do Ancelotti tem que ser com quem pode jogar e não com quem não vai jogar.
1: Exatamente, tô com vocês. Bandeira, tem mais alguma conclusão aí, banda?
2: É isso, viu? Eu acho que tá dado o recado. Se quiser tocar alguma coisa por aí, eu tô por aqui.
1: Quiser tocar, tá valendo tudo, né? Tá valendo tudo. Na hora que, olha, torcedor, na hora que tiver aí, ó, informação sobre Seleção Brasileira, Copa do Mundo, vocês já sabem, tem nos nossos portais também, no Diário do Nordeste, o nosso Instagram, que sempre tá com informação, e os nossos programas esportivos também, com o nosso Central Jogada. Valeu, viu, WB, ó, valeu, viu, João Bandeira.
2: Ai, tô um dozinho aqui no...
1: Tô com o WB na cabeça.
2: Tá. Valeu, Denise, valeu todo mundo, é isso, vamos ficar ligado, a tarde promete, muito futebol, 4 jogos, tá legal demais a Copa do Mundo, vamos nessa, valeu, Denise, valeu, Brenão, tamo junto.
1: Valeu. Bora fazer o seguinte, gente,
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1: Bora pro intervalo, no próximo bloco a gente continua escutando o técnico Thiago Carpini, vamos falar mais sobre o Ceará também e a sua participação, tá, torcedor, no 9 8887 1306, não sai daí, hein, que a gente volta já.

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8: Denise e Santiago. Ah. A gata show.
9: Muito bom, Chico Pezão.
10: Chico Pezão, meio-dia, 47 minutinhos. Bora voltar pra galera? Bora voltar pra galera, bota que eu tô
11: povo,
10: gostando.
11: Bota o povo pra falar.
10: Bota o povo pra falar. Bebe.
11: Bezerra Wilton assinar.
10: Bezerra Wilton.
9: Só não chama ele de Wilton da Bezerra, que ele fica estressado.
10: Que ele jamais se estressa.
12: É, Breno. Ah. Gata show, mais gato do que show.
10: Vixe.
12: Rapaz, eu acho que o problema aí do Fortaleza.
10: Qual foi,
12: Ivan? Eu acho que esse problema aí. Foi ter entrado com essas camisas, já entrou amarelo, entrou confiante, cheio de marra.
10: Amarelou.
12: Por que que ele não usou a camisa dele oficial ou a que tava dando certo?
10: Torcedor se apega a tudo.
13: Né, boa tarde.
10: Boa tarde.
13: Eu não sei pra que esse espanto, vocês estão dizendo que o Fortaleza é o quarto colocado. Amigo, ele só tá lá no quarto colocado porque deram 9 pontos a ele. O jogo contra o Cor foi gol contra. Já foi 3 partidas que deram contra. Então pode contabilizar aí. Se não fosse esses 9 pontos que deram a ele, ele estava na zona de rebaixamento. Qual é o espanto? Me diga uma partida que o Fortaleza fez bem só pegou time fraco.
10: Temos partidas boas no Fortaleza.
9: Temos. Tem o jogo contra o Criciúma, por exemplo. O Fortaleza teve que buscar reverter placar, inclusive, né? A gente já teve bons jogos, né?
10: O jogo contra o Vitória.
9: O jogo contra o Vitória foi interessante.
10: Foi interessante
9: jogo
10: de ver.
9: Então, assim, e outra coisa, tá? O gol contra muitas vezes acontece porque o adversário, o Fortaleza vai pressionar o zagueiro se aperrear e toca contra o gol. Não é porque o zagueiro recebe a bola do goleiro dele, se vira lá pro gol e chuta, não. Não é assim que acontece.
10: Não foi dado,
9: faz
10: não
9: parte da construção ofensiva do adversário também.
10: Mais um, vai!
14: Boa tarde a todos da grande jogada. Primeiro tempo. Olha, eu queria saber se o jogo do Ceará é no PV, né?
10: É. Porque
14: dá pra botar um pouquinho de gente, viu?
10: Não
14: um
10: dá,
14: pouquinho,
10: não.
14: Muita gente.
10: 10 contas ainda.
14: É importante esse jogo pra nós, viu? Se a gente ganhar, a gente vai a 20 pontos, né?
10: Isso.
14: Ó, e outra coisa. Rapaz, e o Vina? O Vina tá que nem o Neymar, é? Derrubando o Ceará, é? E o Neymar derrubando a nossa seleção, é?
10: Eita, já o Daniel Farias vai ter que atualizar sobre o Vina. Como é que
9: não,
10: é a
9: situação? Sobre o Vina não, sobre o Neymar, né, não?
10: Ele disse que o Vina tá igual o Neymar. O Neymar derrubando a seleção e o Vina derrubando o Ceará.
9: Mas a atualização do Dani não é sobre o Neymar, não? Pensei que era sobre o Neymar que ele ia falar.
10: Também? E sobre o Vina?
9: E sobre o Vina também?
10: Então também?
9: Então são os dois, vai falar dos dois.
10: Rapaz, de respeito, Daniel Farias. O Daniel mandei tudo aqui.
15: O jeito que o Breno falou aí, o Ancelotti era pra ter se livrado desse problema. Que levar um cara contudido.
10: Falando do Neymar agora.
15: Um cara contudido, com um cara que já não tem rendimento mais 100%. Cara que não tinha condição mínima de ser convocado.
10: Tá aí. O Carpini deveria ter sido demitido quando perdeu aqui para o Sport. Deixar o técnico no comando é uma besteira que a diretoria vai fazer. A turma falando aqui.
11: Ô, Gata Show, sobre a questão do Carpini, o torcedor critica muito o Carpini e tem direito, cada um tem direito de ter a sua opinião. Mas quando pedem a demissão do técnico do Fortaleza, mesmo o time estando na parte de cima da tabela da Série B, eles não fazem a reflexão que a gente fazia com o Ceará. É só olhar para o Ceará. O Ceará está sem técnico, olha o mercado e não tem ninguém. Essa é a realidade. Vocês querem uma demissão do Carpini para o

0: Fortaleza ficar procurando, porque é muito difícil. Fortaleza também está em uma situação financeira complicada. Você não vai conseguir ir na Série A do Campeonato Brasileiro e tirar um técnico pagando multa rescisória. Então é um desejo da torcida que acaba não sendo refletido em alguns momentos, né, tendo um pensamento sobre o mercado atual de treinadores
1: no Brasil. Eu soube, inclusive, que logo nos primeiros dias o Ceará até tentou um técnico de Série A, conversou e ouviu do técnico que ele ainda não estava querendo treinar uma Série B, que hoje ele se entendia realmente com o mercado de Série A. Então é isso. Você vai chegar um cara de Série A, que mesmo que esteja desempregado, ele vai falar isso. Olha, eu vou aguardar um pouco, a Série B ainda não é o meu objetivo. É difícil, gente. Série B, o mercado é outro, sabe? É outro, não tem a ver só com questão salarial. Tem a ver com as pretensões daquele profissional.
2: Bora voltar, já que vocês estão falando tanto do Carpini, bora voltar a citar o Carpini. Bora lá, que ele fala sobre prioridade. Atualizamos aqui a questão do Tiquinho Soares, que já está bem encaminhada para ele vestir a camisa do Lion. E falando também sobre a defesa tricolor. Bora lá escutar. Só se tu quiser, viu, Carpini? Vai dois. Vai, Carpini, dois, arrocha.
3: A prioridade segue sendo os atacantes. Acho que a cada oportunidade fica nítido, né? E até um ponto que eu, pelo menos é a minha visão, não sei se você concorda, o jogo poderia se definir nos 15 primeiros minutos. A gente poderia ter feito 3-0 no primeiro tempo, duas bolas na trave. Acho que foi o jogo que a gente mais criou volume e finalizou dentro da área no primeiro tempo. E o futebol, a bola pune, né? E os erros, todos os gols, falhas, não vou dizer individuais, a falha nunca é individual, mas falhas sucessivas, erros muito pequenos, a gente com controle da bola e tomar o gol. Então isso é coisa que a gente não controla. Esse é um pouco do atleta, ele precisa assimilar esse erro, e a gente vai estar aqui para apoiar, para ajudar, mas a gente entende que hoje poderia ter um pouquinho mais de capricho, o desfecho seria outro, a gente estaria aqui num outro momento da coletiva, feliz com o resultado alcançado, mas infelizmente não aconteceu.
2: Tá aí, o próximo compromisso do Fortaleza é diante do CRB, lá no estádio Rei Pelé, às 4 horas da tarde. A Verdinha vai transmitir tudo. Daniel Farias!
4: Vamos lá, Dani, trazer mais detalhes sobre o Ceará.
2: O Vina tá treinando, tá, Dani?
4: Tá não, tá machucado ainda. Eu acho que, pela previsão, mais umas 2 semanas para ele voltar ali a treinar. A última semana já deve ser ali de uma transição pro gramado. Deve fazer ali atividades com a fisioterapia, mas no gramado. Mas eu acredito que mais umas 2 semanas ele esteja à disposição do Anderson Batatais ou então do técnico que o Ceará tiver contratado.
2: Breno, passou a informação
1: aí pra você. Não, o Dani é que tem informação aí, esclarecendo um pouco mais sobre o transferbando.
4: Exatamente. Ceará. O Ceará se pronunciou, Denise, sobre a situação, então eu vou ler aqui para ficar o mais claro possível nas palavras do próprio Ceará. Abre aspas. Sobre o transfer ban, o Ceará explica objetivamente que existe um acordo entre o Ceará e o Matsumoto, que é a equipe do Japão que a gente já citou, acerca dos pagamentos finais devidos da compra do atleta Lucas Rian, acordo esse que a comissão disciplinar da FIFA não considerou nos autos. Dessa forma, a entidade aplicou erroneamente a penalidade de impedimento de registro, ocasião em que o clube japonês, que está precisando desse valor, né? De imediato e de boa fé, já peticionou na FIFA, informando esse acordo feito entre o Ceará e o Matsumoto, né, solicitando a liberação de qualquer penalidade sobre o Ceará, e o corpo jurídico do Ceará também já entrou em contato com a FIFA para agilizar essa atualização e que o nome do Ceará seja retirado dessa lista, e acredita que isso deve acontecer muito em breve. Então, assim, existe esse acordo entre o Ceará e o clube japonês, a FIFA não foi notificada desse acordo, não considerou isso, por isso adicionou o Ceará na lista, mas deve retirar em breve. Então o Ceará tranquilizando o seu torcedor, e como a gente já antecipou, já que a janela só abre no dia 20, certamente até lá esse nome já vai ser retirado e o Ceará vai estar liberado para fazer as contratações. Aproveitar também, Denise, só para trazer outras informações, você perguntou sobre o Vina, ele segue lesionado, mesma situação do Alex Silva, do Zanocello e também do Alano e do Wendel. Quem pode voltar talvez para esse jogo é o Ronald. O Ronald, o torcedor, nem lembra muito.
2: Eu nem lembro do
4: Ele
2: Ronald
4: só jogou
2: também,
4: meio
2: me perdoe.
4: Tempo com a camisa do Ceará, num jogo contra o Floresta, no Campeonato Estadual. Desde então, ele tem passado aí por sucessivas lesões, mas no último boletim, o Ceará disse que ele estava na transição. A tendência é que ele possa voltar a treinar com o elenco, que se reapresenta hoje, vai ter 3 dias de preparação para o jogo de sábado contra o Botafogo de Ribeirão Preto. A dúvida fica por conta do Júlio César,

0: no jogo contra o Criciúma, saiu ainda no primeiro tempo lesionado.
1: O torcedor vai ao estádio Presidente Vargas, né, Dani? Tem a promoção também de ingressos. A diretoria está fazendo uma promoção de a partir de R$10. Quer lotar todo mundo, quer lotar o estádio, quer chamar todo mundo. O torcedor viu hoje mais cedo, Dani, o torcedor também fazendo campanha, torcida, né? Fazendo campanha daquele do Público Zero. Torcedor tá dividido,
0: tá,
1: né?
0: Tá dividido, assim, eu até digo isso entre a própria torcida, porque eu já vi alguns torcedores falando, não, o time veio de duas vitórias, dois resultados positivos, podemos dizer assim, vitória sobre o Avaí, depois empate sobre o Criciúma, então uma parte da torcida tá dizendo, agora é hora da gente tentar abraçar, o jogo vai ser no PV, um estádio simbólico dessas campanhas de arrancada do Ceará, mas outra parte da torcida tem feito essa campanha de público zero, a saber como será a presença. O Ceará faz essa promoção de R$10, e tem também uma outra ação que eu acho legal destacar, que estudantes da rede pública aqui da capital cearense e da região metropolitana têm acesso gratuito. Eles precisam levar carteirinha estudantil às lojas do Ceará, e ali eles conseguem retirar o ingresso gratuito para acompanhar o jogo de sábado, 7 horas da noite, pela 14ª rodada da Série B.
1: É isso aí, gente. Tem que apoiar, vai lá, apoia. Eu sei que o torcedor fica triste, a gente entende e a gente concorda também com as situações que estão acontecendo, tanto do Ceará como também do Fortaleza. Mas, assim, é continuar fazendo o papel, que é apoiar a equipe. Tem torcedor que tá aqui, quer fazer o protesto até a situação mudar. E vamos esperar que a situação mude mesmo, de fato, para as duas equipes, em especial o Ceará, porque não tem um técnico nessa situação, e também que foi resolvido o transfer ban, aguardando aí jogadores saindo do departamento médico, jogadores importantes, né, que tem que ter esse protagonismo no time mesmo. Então vamos aguardar por melhorias, viu, minha gente? Bora voltar amanhã, quinta-feira? Já é quinta-feira amanhã?
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1: Tem
3: passando rápido,
1: tá, né? Passando rápido a semana.
3: Mas vocês não têm impressão que Copa do... Assim, a Copa do Mundo, ela me causa uma impressão. Até falei isso com jogadores.
1: Parece que eu tô na farra todo tempo.
3: Não, parece que a gente tá num eterno fim de semana. Eu não consigo entender os dias da semana como dias normais. A segunda-feira não parecia segunda, ontem não parecia terça. Exatamente, como tem jogo todo dia, parece que a gente tá num eterno fim de semana em que a gente trabalha.
1: É. E sexta-feira? Aí sexta-feira tem festa.
3: Sexta-feira é rasgado.
1: Quarta, sexta-feira, olha, dia aí, de casamento.
3: Sexta-feira
1: é uma folga, viu, Daniel? Fogos, celebração, legal, ano de casamento de Daniel. No instante passa, hein, Daniel?
3: É. Eita! Ô, é saudade ligeiro. Daqueles bem casados, dá bom naquele dia.
1: Rapaz.
3: Dá bom pra caramba.
1: Renove os votos.
3: Pois é, o pessoal tá falando, cadê o menino? Não, né? Porque, não, mas a gente contribuiu pra esse menino lá, viu? A gente pagava, tinha um negócio de uma malinha que tinha que abrir o código. Aí era pra contribuir. Pagamos por esse menino, e esse menino não chegou ainda, Vinícius, Thiago. Já teve tempo, viu?
1: Teve um atrasozinho. Calma, tá cedo ainda pra esse menino aparecer. Esse menino é o quê? É o Daniel Farias. Vamos embora. Ave, que mão gelada.
3: Como é aquela brincadeira? Esse menino, como é o nome dele?
1: Esse menino
3: dele?
1: É teu, como é o nome dele?
2: Esse menino é meu.
1: Esse menino é meu.
3: Ele nasceu.
1: Como é?
2: Aí é brincadeira.
1: Gente, vocês são nossos, viu?
2: Você
1: nossos.
2: Você é meu e o boi não lama.
1: Vocês são meu e o banho lama.
3: Ora.
1: Vamos embora, porque já tem bafuleja, tá batendo aqui na porta. Ixi. Do Bedegueba daquele jeito. E amanhã a gente volta às 11 horas da manhã aqui no Jogado.
3: Lá vai o homem com esse negócio de Segovia.
1: Olha aí
3: de
1: o Segovia.
2: Esquece esse
3: amor de Deus, esqueça isso.
1: Rapaz, tá vendo? Olha o que a gente tem que aguentar, viu, Fortaleza? Olha aí, ó. Tem que aguentar, ó.

0: tua hora acabou, viu? Foi só ontem. Acabou-se. Tchau, tchau, tchau. Vitinho vai descontar esse negócio. Um cheiro, gente. Até amanhã.
1: É hora de dar tchau.

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2: Opa, boa tarde. São exatamente 1h04 e está no ar o Bafolê de hoje, dia 17 de junho de 2026, quarta-feira. Junho nosso está chegando, enquanto isso, vamos aqui, Alisson e eu, comandando o Bafolê junto com você, aí em qualquer lugar desse lindo, azul e redondo planeta. É muito bom ter a sua companhia conosco todas as tardes, de segunda a sexta, de 1 às 4, pela TV Diário Canal 22, pela Verdinha 92.5 FM, também pelos canais de streamings e as plataformas de streamings, melhor dizendo, e também pelas parabólicas espalhadas por todo esse Brasil. E comigo aqui, enquanto o João chega, o nosso querido Alisson Marques. Boa tarde, Alisson.
0: Alisson Marques.
3: Boa tarde, Cláudia Leite. Boa tarde, amigos que estão ligados a partir de agora na TV Diário, na Verdinha FM. João tá chegando, tá no caminho, tá no trânsito. Enquanto isso, o Bafolê traz pra você as primeiras manchetes, os primeiros acontecimentos do Ceará, do Brasil e do mundo, daquela maneira que só a gente sabe fazer, com muita polêmica, histórias inacreditáveis e o nosso jeitinho, né, Cláudio? Nosso carisma, nosso jeitinho bafulezento de ser, Claudinha.
2: Exatamente. E os nossos, a nossa família Bafolê hoje conosco, João Inácio Júnior, que está chegando, Alisson Marques, eu, Cláudia Leite, nosso diretor de imagens, Jonathan Ferreira. Boa tarde, Jonathan. Nos caracteres. Carlos Ferreira, olha a família Ferreira lá em cima, né? Boa tarde, Carlos Ferreira. E no Master? Davi Magalhães, é Davi? Lá em cima. É Davi, a turma lá de cima já está devidamente apresentada. Aqui, além de nós,

0: vocês, nosso querido sonoplasta Glauber Souza. Boa tarde, Glauber Souza. Então, equipe formada e a gente começa agora com os destaques do nosso Bafulê de hoje. Você acredita que, revoltado com a gasolina adulterada, um motociclista pegou combustível e tocou fogo no posto? E tudo foi registrado por pessoas que estavam no posto e ele dizia: pode filmar, mas sai daqui que eu vou colocar fogo em tudo. A gente tem o vídeo, a gente vai mostrar para você essa conduta. Não é adequada, não é. Mas é de um cidadão que já está cansado, como muitos de nós, de abastecer e dar problema na gasolina, que dá problema no motor, que dá problema na nossa vida, enfim, e que mexe negativamente com o nosso bolso e com a nossa vida, né, Alisson? Verdade. Vamos também contar uma pesquisa da Agência Nacional de Transportes Terrestres, a ANTT. Essa pesquisa mostra em vários estados do Brasil e aqui no Ceará especificamente qual o percentual de pessoas que andam em ônibus nas estradas e não usam os cintos de segurança. É alto o número, nós vamos contar aqui, porque esse tema veio de volta à tona por causa dos jogadores de basquete que morreram, né, a tragédia que aconteceu com o ônibus lá na CE-187 em Tauá, quando 7 atletas morreram, 6 atletas e um da comissão técnica, com idades entre 15 e 22 anos. E pelo menos 30 feridos, depois ficaram 21. A informação que a polícia recebeu, ou que a polícia forneceu, melhor dizendo, é que os que morreram dormiam e não usavam o cinto de segurança no ônibus. E foram cuspidos, arremessados pelas janelas e atropelados pelo próprio veículo. Então, é muito importante que a gente já está acostumado a usar o cinto de segurança nos carros. Mas e nos ônibus? Então, por conta disso, a ANTT divulgou essa pesquisa e a gente vai tratar desse assunto aqui no Bafulê. Além disso, na correria, no dia a dia, na pressa de sair de casa, uma mulher saiu com os filhos, entrou no carro e esqueceu de tomar as vitaminas, as cápsulas, as drágeas. Voltou correndo para casa, pegou as vitaminas, as cápsulas que estavam em cima do balcão da cozinha e junto com as vitaminas, ela pegou um iPhone, ela pegou um fone de ouvido, entrou no carro e bebeu. E o que aconteceu depois, você vai dizer: meu Deus! Além disso, nós vamos contar um caso que aconteceu em São Paulo, que a polícia investiga como feminicídio seguido de suicídio. Porque uma mulher foi encontrada, uma jovem mulher de 25 anos, foi encontrada degolada dentro de casa no mesmo dia em que o marido morreu num acidente de carro. Vamos contar todos os detalhes. Além disso, o que acontecia muito com homens em relação às mulheres, agora, atualmente, o número está crescendo de forma inversa. A mulher matou o marido depois de uma violência doméstica e fugiu com o filho deles, pequeno. E como essa história acabou, o desenrolar, os detalhes, a gente também conta aqui no Bafulê. E vocês viram os 3 gols do Messi ontem na estreia da Argentina? João Inácio Júnior, você viu o Messi ontem dar um show dos 3 gols da vitória da Argentina?
1: Pois é, eu não vi, mas soube.
0: Pois é. E aí?
1: E achei bacana, porque ele é um dos maiores jogadores do mundo e continua bacana, né?
0: Continua bacana. E agora ele se tornou o maior artilheiro da história de todas as Copas. E a gente vai contar o ranking dos 5 que mais fizeram gols na Copa, que agora Lionel Messi é o primeiro, empatado com também um importante, mas ele já ultrapassou brasileiros importantes e renomados aqui no nosso Brasil. Virgínia, nós temos 2 informações sobre a Virgínia. Uma, que ela passou mal. Ela passou muito mal. E a outra tem a ver que ela estaria com um novo amor, um novo ficante. É um atleta de uma seleção. Nossa, tá repercutindo nas redes sociais essa informação sobre a Virgínia, né, João?
1: Essa da Virgínia é muito interessante porque tá pipocando na internet uma informação de que Virgínia Fonseca já estaria namorando com outro

0: atleta, um outro jogador de futebol, bonitão, o cara tem quase 2 metros de altura. Existem na internet várias fotos da Virgínia Fonseca com esse jogador de futebol, que não é brasileiro, é de uma outra seleção, e que a Virgínia estaria se encontrando com ele nos Estados Unidos. A equipe da Virgínia Fonseca já se manifestou e disse se é verdade ou se não é verdade, se ela está namorando com esse outro jogador de futebol ou não. Cláudia, vamos começar a detalhar as informações?
1: Vamos, só se for agora. Podemos começar?
0: Podemos.
1: Podemos. Vamos começar com o ato de revolta de um motociclista num posto de combustível no Rio de Janeiro, depois que abasteceu no posto com a gasolina adulterada. Ele foi até o posto, abasteceu a moto e deu problema, pois ele voltou com a gasolina que ele conseguiu tirar da moto e começou a espalhar a gasolina pelo posto e dizendo que ia tocar fogo no posto. E disse, pode filmar, mas se afasta que eu vou tocar fogo. Vamos acompanhar.
2: Caralho! Aqui, ó. Tá brincando. Aí. Pode sair que eu vou tacar fogo. Brincando?
3: E aí, mano? E aí, mano? E aí, mano? E aí, mano? E aí, mano? Tá fora da tua, mano?
2: Aí, o caralho.
1: Nesse momento, o motociclista já jogou gasolina no chão do posto, já tocou fogo e foi embora. E aí as pessoas ficam desesperadas, querendo apagar o fogo. Ficou assim um rastro, o fogo consumindo a gasolina, e o motociclista foi embora. Bom, a polícia não foi acionada. O posto de gasolina, por si só, de acordo com a informação do Corpo de Bombeiros, o posto de gasolina acionou o Corpo de Bombeiros, que chegou lá por volta de 10 minutos depois que o fogo começou a se alastrar. O incêndio foi controlado, a polícia, os bombeiros agiram rápido, conseguiram controlar o fogo, mas foi meia hora, hein? Os bombeiros chegaram 4h10 da tarde e somente às 4h40 o fogo foi debelado. Ninguém foi ferido, a polícia militar informou que não foi acionada para essa ocorrência, e a Polícia Civil disse que não recebeu um registro dessa ocorrência também. João.
0: Bom, vamos lá, gente. Virgínia Fonseca. Surgiram informações na internet de que Virgínia Fonseca já está com um novo namorado. Seria um jogador de futebol de um país, de um outro país. Seria um jogador de futebol estrangeiro. E que o cara é bonitão. O cara tem quase 2 metros de altura. Surgiram imagens da Virgínia Fonseca com ele. Então, será que é verdade que a Virgínia Fonseca já está com um novo namorado? Já está com um novo namorado? Vamos, então, ouvir a informação que está circulando na internet e logo depois nós colocaremos o esclarecimento por parte da equipe da Virgínia Fonseca. A equipe da Virgínia Fonseca se pronuncia dizendo se é verdade que a Virgínia já está com um novo namorado ou se não é verdade. A notícia que está rolando é essa aí.
4: Assim você não me ajuda, porque você não ajuda o povo brasileiro dessa forma. Está viralizando nesse momento essa imagem. É possivelmente a Virgínia entrando no carro com o goleiro da Nigéria. Porra, que loucura. Sim. O cara tem 1,98m, irmão. Com essa carcaça. O cara tá chamando a atenção até de homem. E a lata do maluco é só essa aqui, pô. Só isso. Tipo assim, não tem como o Vini competir. O que o povo brasileiro quer, meus amigos, é ver o Pelé da nova geração e a Xuxa juntos. O Vini mandou flores. E não foram poucas flores. Fez o gol na Copa do Mundo contra Marrocos e dedicou o gol pra você, Virgínia. Simplesmente, do nada, tu mete essa. Vamos conversar. Tava maneirinho, pô. Tava legal, você e o Vini, o Brasil tava gostando, tava adorando esse relacionamento, Copa do Mundo, todo mundo pensou, pô, o Vini vai jogar motivado, a Virgínia vai cuidar muito bem dele, hein, na Copa do Mundo. Só porque apareceu um goleiro da Nigéria com

0: 2 metros de altura, deixar o nosso menino pra trás, abandonado, aí não dá, pô. Não tem como. Fale se você tá seguindo o nosso perfil, porque tem conteúdo de futebol todos os dias.
1: Atenção, é verdade ou não é verdade que a Virgínia Fonseca tá namorando com o goleiro da Nigéria? O nome dele, Maduka Okoye. Maduka Okoye. Virgínia Fonseca voltou ao centro das atenções nas redes sociais. Ontem foi terça?
2: Sim.
1: Ontem, terça-feira, após rumores envolvendo o goleiro do país Nigéria, Maduka Okoye. Né? A influenciadora que está nos Estados Unidos para acompanhar a Copa do Mundo teve seu nome associado ao atleta. Então eles teriam sido vistos juntos, inclusive entrando no hotel e tal e coisa. É verdade ou é mentira? A equipe de Virgínia Fonseca tratou de encerrar as especulações. Em contato com a imprensa, a assessoria de Virgínia Fonseca afirmou que não é verdade. As imagens divulgadas são falsas. Negou qualquer encontro entre Virgínia Fonseca e o goleiro da Nigéria, Makula, né? Peraí, Maduka Okoye. Então, gente, não é verdade. Alguém montou essas imagens através de inteligência artificial e colocou na internet. E o pessoal hoje é tão cara de pau que inventa mesmo, taca o pau e não quer saber. Portanto, é bom você sempre ouvir os programas assim como o nosso, que esclarecem, né? E outros veículos de comunicação, outros programas de TV ou de rádio, sites de informação de credibilidade, né? Então eu fui procurar a veracidade ou não dessa informação e não é verdade. Virgínia Fonseca não está namorando com o goleiro da Nigéria, Maduka Okoye. As imagens divulgadas são falsas. Então vamos agora para... Ah, a Cláudia tem mais uma sobre a Virgínia Fonseca,
2: sim,
1: né, Cláudia?
2: Sim, sim. Virgínia Fonseca está nos Estados Unidos, todo mundo sabe, fazendo matérias, conteúdos para o Domingão do Hulk, falando dos bastidores, das atrações da cidade, e foi visitar o museu que foi construído em memória ao 11 de setembro. Ela não conseguiu terminar a visita no museu, não. Ela disse que passou mal. E ela explica o porquê, ainda que ela diga que é importante, sim, a existência do museu. Vamos acompanhar.
3: Falar com vocês sobre o museu que a gente foi. Gente, é assim, pra quem gosta de história, pra quem gosta, tem que ir, sem sombra de dúvidas. Mas é uma energia pesada, é triste, sabe? Pelo menos eu fiquei muito triste, tipo, eu tava cansada. Eu andava lá me arrastando, o Lucas falou, amigo, o que tá acontecendo? Já viu quando você, tipo, energia tão pesada? Fiquei mal, pô. Tanto que eu nem consegui ver tudo, assim. Falei, não, deu pra mim, quero ir embora. Porque tem foto lá das pessoas, tipo, saindo com sangue, sabe? Tipo, ai, é pesado. Tipo assim, pra quem gosta de história, vale a pena ir ver e tal. Tem como comprar aquele radinho que fala tudo e tal. Mas assim, é pesado.
1: Gente, é o seguinte, atenção, assim, deixa eu fazer só um comentáriozinho rápido a respeito disso. Vocês se lembram do que aconteceu no dia 11 de setembro, há muitos anos atrás? Foram aqueles atentados acontecidos nos Estados Unidos, inclusive em Manhattan, Nova York, quando aviões foram lançados contra aquele prédio do World Trade Center e morreram quase 3 mil pessoas. Hoje existe um museu em homenagem aos mortos. E a Virgínia Fonseca foi lá. Ela foi conhecer o museu. Mas ela disse que a energia é tão pesada que ela não conseguiu ficar muito tempo. Vamos fazer o seguinte, a gente vai para um rápido intervalo comercial. Ah, não! 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

0: Gosto dessa cantora, viu? Talvez seja a cantora que eu mais goste no momento, é a nossa querida e inesquecível
1: Marília
0: Mendonça. Nós vamos abordar daqui a pouco um caso que já está sendo muito abordado no Brasil, que é o caso daquela mulher que foi participar daquele bungee jump. Hoje como é que chama?
1: Rope jump.
0: Rope jump. Antigamente chamavam de bungee jump.
1: Agora... é outra modalidade.
0: Mas é muito idêntica, né?
1: É, bem parecida.
0: É muito parecida. O bungee jump é uma torre que eles montam e a pessoa salta com a corda elástica. E o rope jump é numa rampa, é numa ponte, né? Então aquela moça foi jogada no ramp?
1: Rope jump.
0: Rope. Eu disse ramp. Rope jump, né?
1: É.
0: E não amarraram a corda nela e ela caiu lá embaixo. Gente, já se falou muito sobre isso, mas a gente vai abordar do nosso jeito.

essa questão aqui, né? E nós temos também o caso do atentado ao Cabo Davidson. O Cabo Davidson, ele é um cabo da Polícia Militar aqui do Ceará, mas que

0: Você aqui, Alisson, só para mostrar a chamada, mostra aí como ele é combativo. Mostra o vídeo, ele dizendo que vai prender os marginais, que ele não tem medo, blá, blá, blá, aquela coisa toda. Vamos acompanhar um pouquinho.
1: Vocês expulsaram minha família, ameaçaram minha família, foram covardes, venha para cima de mim, porque as informações que você tem dos meus familiares, do meu endereço, eu tenho de vocês. Eu sei que cada um de vocês pisa na Calcaia, em Natal, nos bairros de Bolsonaro, eu sei de tudo. Eu passei 3 meses infiltrado. Eu fiz um relatório, tá aí o relatório, vai aparecer na tela, enunciando quem é cada um e o que cada um faz. Isso aí é só a ponta do iceberg. Tenho mais informações abaixo disso, para mostrar que eu não tenho medo de vocês. Bandido pior que vocês, que é o político corrupto. Que vocês tentaram me corromper, eu não me corrompi, certo? Eu não tenho medo, vou ter medo de vocês, por quê? Eu não...
0: Bem, então ele ameaçou os bandidos e os bandidos meteram bala nele. Ele está no hospital baleado e o cinegrafista dele morreu. Nós temos aqui as últimas informações sobre o cabo Davidson. Cláudia.
2: Também vamos contar a história da mulher que saiu de casa apressada e esqueceu de tomar as vitaminas. Voltou e tomou. E o que ela tomou junto com as vitaminas? Você vai ficar impressionado. E a mulher que matou o marido e depois fugiu com o filho deles.
0: Eita, eu tenho aqui duas histórias aqui também de mulheres danadas. Olha aqui. Aqui no Ceará, olha como é que são as coisas. Uma mulher de 62 anos, casada com o marido dela de 65 anos, resolveu arranjar um amante bem novinho, cheirando a leite. Então a mulher, 62 anos, esposa de um homem de 65, aqui no Ceará. Ela conheceu um rapaz bem novinho, cheirando a leite, e começou a namorar com o novinho. Se apaixonou pelo novinho. E disse, meu filho, ela dizendo pro amante, vamos fazer o seguinte, vamos matar meu marido nós dois. A gente monta uma cilada e mata meu marido. Ela disse mais, eu te dou para tu me ajudar a matar o meu marido um bar. Pensou? Eu monto um bar para você, mas eu te dou mais. Eu te dou um carro, eu te dou uma moto, e quando ele morrer, a pensão dele, o dinheiro dele, a aposentadoria dele, vem para mim como pensão. E a gente fica com tudo isso. Bora matar meu marido? Aí o novinho disse, ramo! E foram matar o marido dela, aqui no Ceará. E tem outra aqui também, gente. Uma outra mulher que foi condenada a 13 anos de prisão porque matou o namorado dela em Fortaleza. Esse mundo tá doido, né? Jesus. Vamos fazer um rápido intervalo comercial. Estamos aqui, a Cláudia Leite, eu, João Inácio Júnior, o Alisson Marques, o nosso operador excelente, que é o Glauber Souza. Aqui também com a gente no estúdio está o Edson Barros, que é ligado ao PEC, ao Departamento Comercial, e a Cláudia Leite anuncia nossos colegas que estão lá na sala do controle.
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0: frente, gente. Problema existe, todo mundo tem problema, mas a gente pode vencer e pode ser feliz apesar dos problemas, apesar das dores, apesar dos pesares. E quando Deus quer ajudar, ele ajuda. Se a gente pedir com força, com fé, com vontade, e Deus tiver desejo de ajudar a gente supera e vê um novo tempo nascer. Os problemas serem vencidos e a felicidade chegar. Ô, glória! Vamos acelerar a vitória e estourar o champanhe da alegria, do sorriso, do ânimo, da paz e da felicidade. Obrigado, meu Deus.
1: Obrigado, meu Deus.
0: Obrigado, Jesus. Obrigado, Espírito Santo. Recebe a bênção aí e segura.
2: Receba.
0: Recebe e retém. Porque o que Deus tem pra você, ninguém pode, ninguém vai tomar. É futuro lindo! Bate palmas aí pro futuro lindo que você terá. Eu, João Inácio Júnior, também recebo, humildemente, em nome de Jesus.
3: Eu também recebo. Também recebe, Alisson.
0: Ah, que bom.
2: Receba.
0: Recebe e segura.
3: Retém.
0: Recebe e retém.
3: Exatamente.
0: Claudinha, você tem uma para contar, né, Claudinha?
3: Temos. Vamos contar o que aconteceu, o que, que uma mulher fez quando saiu apressada para ir trabalhar. Ela colocou os remédios, as vitaminas que todos os dias toma em casa, ela colocou na cozinha, no balcão da cozinha. E aí, se arrumando para trabalhar, apressada, saiu de casa, entrou no carro e se lembrou que não tinha tomado as vitaminas. O filho estava no carro, ela disse, olha, fica aí que eu volto já. Abriu de novo a casa, foi até a cozinha, pegou lá os remédios que já estavam na bancada da cozinha. E aí viu o fone de ouvido, esses fones de ouvido sem fio, wireless. Ela viu e pegou um deles com a mesma mão em que ela estava também já com as cápsulas. Pegou tudo e foi pro carro. No carro ela tinha uma garrafinha, pegou a água, botou tudo na boca e engoliu.
0: Junto com o fone de ouvido.
3: Junto com o fone de ouvido.
0: Ô, mulher doida, então ela esqueceu os medicamentos, voltou em casa pra pegar os medicamentos, mas ela pegou os comprimidos que ele ia tomar, que são vários. Conta quantos ali, Cláudia? Bem, uns 6, 7. Então ela pegou vários comprimidos, botou na boca. E colocou, aliás, pegou os comprimidos, botou na mão, tirou, né, das cápsulas, botou os comprimidos, tirou as cápsulas, os comprimidos, botou na mão, colocou também o fone de ouvido e foi pra dentro do carro.
3: Foi.
0: E na hora de engolir, ela engoliu os fones de ouvido junto com os comprimidos, os remédios. Ô, mulher doido, diabo doido, quer ver na hora de cagar.
3: Exatamente.
0: Na hora de cagar, se entrou fácil, será que sai fácil também?
3: Mas o mais incrível é que dentro do carro, ela começou a sentir falta do fone de ouvido.

0: ouvido. Disse, meu Deus, cadê meu fone de ouvido? Onde tá? E ligou o som. Quando ligou o som começou a funcionar. E ela, meu Deus, cadê meu fone de ouvido? Deve estar por aqui. Ela botou a mão na barriga e o fone de ouvido estava funcionando.
1: Dentro da barriga
0: dela.
1: Isso é que é uma goela, viu? Porque passar um fone de ouvido com a ruma de comprimido e a mulher não notou.
0: Exatamente. Na mão dela estavam exatamente as duas, uma, duas, três, quatro, cinco, seis, sete cápsulas de remédios, de vitaminas, melhor dizendo. E aí, o que que ela fez? Ela procurou o socorro médico, ela tem 31 anos, os médicos disseram, não, olha, não se preocupe que vai sair naturalmente.
1: Espere que você vai cagar o seu fone de ouvido.
0: É, no dia 1º de junho isso aconteceu. Aí ela disse, ela ficou preocupada, porque notava que ela ia ao banheiro e nada acontecia. Aí ela disse, puxa vida, deve estar acontecendo algum problema, ele deve estar perdido por aqui. Aí ela disse então que procurou um outro médico. E o outro médico disse, olha, você tome um laxante. Você tome um laxante e vá com fé que vai dar certo. Ela tomou o laxante e aí ela disse que quase que morre, né?
1: Mas
0: sim, não, e assim, o desconforto, né? Passou a noite inteira indo no banheiro.
1: Eu acho que ela é frouxa. Essa mulher é frouxa. Por quê? Presta atenção. Ela engole sete comprimidos que são já grandes, junto com o fone de ouvido. Que ela não foi só os fonezinhos que entra no ouvido, não. Foi o estojozinho completo.
0: Não, foi o bichinho mesmo.
1: Ah, o bichinho?
0: É, o bichinho.
1: Ah, sim, é só o bichinho.
0: É, que também é muito, né?
1: É, mas aí é menos, né? Eu pensei que era o estojozinho completo. Aí entrou fácil. E também deve ter saído fácil, né?
0: Pois é. Aí ela disse que passou a noite, uma noite de cão, né? Rainha no sanitário. E conseguiu colocar pra fora, porque ela disse que depois fez um exame e não encontraram mais. Moral da história, ela disse, olha, diminua o ritmo, reserve um tempo pra você mesmo, mesmo pras coisas mais simples, como tomar suas vitaminas. Mas você já pensou? Agora é um produto de qualidade, né? Porque dentro do estômago, com suco gástrico e tudo mais, o fone de ouvido funcionou.
1: É. Deixa eu contar uma coisa para vocês que uma dentista me contou. Muito interessante. É sobre uma história assim parecida com essa, mas um pouco diferente e um pouco mais maluca. Uma amiga minha, dentista, me contou o seguinte. Algumas pessoas têm uns dentes, tipo assim, vamos dizer, coroa, né? Faz o tratamento de canal, aí bota uma coroa, que é um dente, né? Em cima de uma estrutura montada. E aí, a coroa de um cidadão, cliente dela, afrouxou. E ele continuou e não foi na dentista para resolver. Então, ele fez um tratamento de canal, fez aquela estrutura para receber a coroa, que é o dente, e o dente ficou lá. Então esse dente afrouxou e ele nunca ia na dentista para resolver o problema. Quando foi um dia ele estava comendo, e aí percebeu que engoliu a coroa. Puf, engoliu a coroa. Junto com a comida. Aí ele foi para a dentista e disse, doutora, a minha coroa, o meu dente eu engoli. E aí ela disse, vai sair. Pois sabe o que ele falou? Pois eu todo dia vou cagar, num pinico e vou ficar mexendo na bosta para tirar a coroa, porque eu não vou pagar outra coroa.
0: Nossa.
1: Eu não vou pagar outro dente, é caro. Então, aí eu vou lavar direitinho e trago para a senhora botar. Ela disse, eu não vou botar não. Disse, eu não vou fazer não. Eu quero que a senhora faça. A dentista disse, de jeito nenhum eu não posso fazer um negócio desse. Pois não é? Que ele esperou os dias todos, uns dois, três dias, cagando no pinico, aí ia lá na bosta, mexia, achou. Nossa. A coroa, lavou, passou álcool e levou pra doutora. Eu quero que a senhora bote. Eu não vou pagar outra coroa. Tá aqui a coroa. A doutora disse, eu não posso fazer isso. Depois de ter passado, mas a senhora não tem como higienizar? Higienize e bote. Ela disse, bote não. Se você quiser, você vai fazer outra coroa. Eu faço pra botar aí, que é outro dente, né? Mas eu nunca me esqueci dessa história.
0: Mas é incrível.
2: Camarada engoliu o dente, esperou vários dias cagar, mexendo na bosta no pinico, para pegar e levar para a doutora o dente para colocar no lugar de novo.
0: Essa dentista tá certa. Ele podia pegar uma infecção que ia ser muito mais caro, né?
1: Não é?
0: Gente, não.
1: Deixa eu falar.
0: Olha, Deus tem cada morador, né?
1: É.
0: Deus tem cada morador. Porque o dente é caro, eu não vou perder o dente. Meu Deus.
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1: Vamos agora para a história aqui do Cabo Davidson. Cabo Davidson é um cabo da Polícia Militar do Ceará. O Cabo Davidson, hoje, ele é digital influencer. E nas redes sociais ele é muito duro contra os bandidos. Ele ameaça botar na cadeia, diz que não tem medo, que vai enfrentar cara a cara. Ele mora em Mossoró, no Rio Grande do Norte, hoje. Mas ele vem muito no Ceará também e faz matérias para as redes sociais dele. Ele enfrenta os bandidos. Ameaça os bandidos. E é ameaçado pelos bandidos. Acontece que ele estava fazendo uma live quando, de repente, dois homens passaram num carro a mando de uma facção e meteram bala. Ele, o Cabo Davidson, foi baleado e está no hospital e o cinegrafista dele morreu. Vamos acompanhar essa história aqui agora? Deixa eu só localizar, porque as coisas saíram do local aqui. Pronto, então vamos lá. Eu vou começar contando a história, porque os dois atiradores, os dois homens que passaram num carro e atiraram no Cabo Davidson, foram presos aqui no estado do Ceará. Esses dois que nós estamos mostrando aqui pela TV Diário. Você que está com a gente pela Rádio Verdinha, acompanha a nossa história sem imagem, claro, porque rádio não tem imagem por enquanto. Dois suspeitos de participação no atentado que baleou o vereador de Mossoró e cabo da Polícia Militar do Ceará, Davidson Thales Martins do Nascimento, conhecido como Cabo Davidson, do PL. Ele é policial militar do Ceará, mas ele foi eleito vereador pelo Rio Grande do Norte, por Mossoró. Pois bem, os dois suspeitos que atiraram, matando o cinegrafista e assessor Alisson Diego de Oliveira Moraes e baleando o Cabo Davidson, já estão presos. Eles foram presos na rodovia CE-40, no Ceará, no distrito de Parajuru. Atiraram lá, mataram lá, balearam lá, em Mossoró, Rio Grande do Norte. Estavam fugindo para o Ceará quando foram presos. A captura foi feita pelo Policiamento Ostensivo Geral da Polícia Militar do Ceará e os criminosos foram levados à Delegacia de Polícia Civil de Beberibe e depois transferidos para o estado do Rio Grande do Norte, onde os crimes aconteceram. O atentado foi em frente à UPA. O Cabo Davidson estava falando em frente a uma UPA, numa live na internet, e o cinegrafista dele filmando. Segunda-feira passada, antes de ontem, quando um carro passou no local e os dois homens que estavam no carro atiraram, parte do atentado ficou gravado. Porque quando ele estava fazendo o vídeo, aliás, estava fazendo a live, era uma participação ao vivo, os caras passaram e atiraram. Acompanhe as imagens.
2: Eu acho que viu. E as da Cruz, né, Tim?
0: Bom, nesse momento o Cabo Davidson recebeu tiros nas duas pernas. E o cinegrafista dele, ó, para de gravar, porque levou bala e morreu. Você vê pelas imagens que nós estamos postando aqui na TV Diário, que as imagens param de ser gravadas porque o cinegrafista cai e já morre ali. Vamos lá. O Cabo Davidson, ele é muito combativo contra a marginalidade. Ele ameaça quem ele acredita que mandou atirar nele e no logo depois que o cinegrafista dele morreu e ele foi levado para o hospital, ele ameaça quem ele acredita que mandou atirar nele e no cinegrafista dele. Acompanha.
2: E acho que tá bichão, eu acho todinho. E acho da Cruz, né, Tim?
3: Sai bandido! Faz seu safado! Envolvido com o povo, sem minha frente! Um narco-estado! Vagabundo, eu vou!

0: Vieja! Vagabundo! Bandido! Eu vou arrar! Diego! Eu vou arrar você, Diego! Seus cachorros! Seus terroristas! Terroristas!
1: A gente vai bater.
2: E acho que tá bichando o ócio todinho.
3: E acho da cu, netinho.
0: Sai bandido! Faz seu safado! Envolvido com político, sem que me ofereça! Um narco estado! Vagabundo, eu vou roubar! Eu mato meu irmão! Sou safado! Eu vou entrar! Vagabundo! Bandido! Eu vou roubar! Diego! Eu vou roubar você, Diego! Seus cachorros! Seus terroristas! Terroristas!
4: Ele, então, sendo levado para o hospital, depois de baleado, e do cinegrafista dele morto, está ameaçando quem ele acredita que mandou atirar nele, né? Agora, vamos vê-lo no hospital. O Cabo Davidson, ele é vereador lá em Mossoró, Rio Grande do Norte, mas ele já é pré-candidato a deputado nessas eleições. Então, um correligionário político dele foi visitá-lo no hospital. Ele levou tiros nas duas pernas e num braço. O Cabo Davidson levou tiros nas duas pernas e num braço. Vamos acompanhar.
5: Vereador Cabo Davidson, cara danado, eu venho aqui, fico feliz vendo sua recuperação. Fiz a cirurgia hoje à tarde, foi isso. Pra, graças a Deus, está correndo tudo bem. Deus está no comando, eu fico feliz aqui, eu passei aqui, mas para saber o seu estado.
6: Olha, gente, quero dizer a vocês que fisicamente eu estou muito bem, né? Psicologicamente eu estou um pouco traumatizado, abalado, a perca aí de um irmão aí de vida, Alisson Diego, quero me solidarizar com a família aí. Foi uma perca de todos, né? Mas eu estou aqui e o propósito... Nosso ideal continua, não vou recuar. Até mesmo para honrar esse grande homem que conviveu um bom tempo comigo e honrar a sua família. Tá bom? Obrigado aí pelas orações. Obrigado pelas mensagens de apoio. Obrigado para o Jorge estar aqui, dando também todo apoio. Quero agradecer aos servidores públicos da unidade hospitalar Tarcísio Maia, UPA também do Alto Manuel, que apesar de transtornos, daquele ato covarde e terrorista, os profissionais mantiveram, né, o equilíbrio psicológico para nos atender naquele cenário horrível de terror, certo? Obrigado ao Hospital da Polícia, todos os profissionais aqui, servidores envolvidos, né, não tenho palavras para agradecer o atendimento aqui.
5: Mas a gente tem que também agradecer a Deus pela sua vida, se foi um livramento, Deus tá com você, não tem o menor dúvida.
6: Obrigado.
4: O Cabo Davidson, como nós mostramos há poucos instantes, ele é muito combativo contra a marginalidade, né? Vamos repetir um vídeo que a gente mostrou há poucos instantes, como é a atuação dele, né? Ele ameaça gravemente os bandidos e os bandidos vivem prometendo matá-lo, né? E ontem, foi ontem, né? Quase que ele morria. O cinegrafista dele morreu e ele tá aí. Um tiro no braço e tiros nas pernas.
7: Eu não tenho medo de vocês. Vocês expulsaram minha família, ameaçaram minha família, foram covardes. Venha pra cima de mim. Porque as informações que você tem dos meus familiares, do meu endereço, eu tenho de vocês. Eu sei onde cada um de vocês pisa. Na Calcaia, em Natal, nos bairros de Mossoró, eu sei de tudo. Eu passei 3 meses infiltrado. Eu fiz um relatório. Tá aí o relatório, vai aparecer na tela. Enunciando quem é cada um e o que cada um faz. Isso aí é só a ponta do iceberg. Tenho mais informações abaixo disso para mostrar que eu não tenho medo de vocês. Bandido pior que vocês, que é o político corrupto. Que vocês tentaram me corromper. Eu não me corrompi. Certo? Eu não tenho medo, vou ter medo de vocês por quê? Eu não tenho.
4: Bom, é isso, né? Ele ameaçou e disse: venham pra cima de mim, e foram. Amigos. Daqui a pouco nós vamos trazer uma matéria fortíssima aqui no programa Bafulê. Eu não sei se você se lembra do caso do subtenente Francileudo. Subtenente do exército Francileudo é aquele que a mulher tentou matá-lo. O casal morava num bairro de Fortaleza e tinha 2 filhos autistas.

0: gravemente autistas. A Cristiane, esposa do subtenente Francileudo, arranjou um amante. E aí, resolveu matar o marido, o subtenente do exército Francileudo. Lembra desse caso? Aí ela chegou para ele e disse: meu filho, hoje à noite eu quero uma noite de sexo, de prazer e de alegria. Eu queria que você fosse no supermercado, olha o plano dela para matar o marido e ninguém desconfiar que ela teria matado o marido. E também ela matou um dos filhos dela, o autista, o que era mais autista, o que tinha mais problemas, para ela ficar com o amante. Então ela disse: meu filho, meu marido querido, Francileudo, vá no supermercado, compre sorvete para os meninos, para os dois meninos autistas. Compre também um vinho para a gente tomar, porque nós vamos ter uma noite de sexo, de prazer, de alegria, de felicidade. Só que ela já tinha comprado o veneno, o chumbinho. O que que ela fez? Ela queria matar um dos filhos dela, o autista, o menorzinho, que era mais problemático, e botou no sorvete do menino chumbinho. E botou no vinho que ela tomou com o marido, mas o vinho que ela não tomou, ela colocou na taça do marido chumbinho, veneno de matar rato. E aí o menino começou a morrer, começou a babar, e o subtenente Francileudo também começou a babar, começou a morrer. Aí ela foi pro Facebook dele, do marido, que ela tinha a senha, e colocou uma carta de despedida, dizendo que ele ia se matar. Ela escreveu como se fosse ele, para que todos pensassem que ele tinha se suicidado. Então, a Cristiane, esposa, o marido morrendo, babando, envenenado, o filho morrendo, babando, envenenado, ela foi para a internet, ela foi para o Facebook dele e escreveu uma carta de despedida como se fosse ele, dizendo que a mulher tinha pedido a separação, ele não ia aguentar a separação e queria se matar e levar o filho mais novo. Subtenente Francileudo foi para o hospital, ficou internado em coma vários dias, o filho morreu na mesma hora. Aí a polícia deu o caso como praticamente encerrado, tipo, ó, o marido se suicidou e matou o filho. Só que um delegado muito esperto, muito experiente, conseguiu descobrir a verdade da história. Cristiane foi presa, mas já está solta! Você sabia que soltaram a Cristiane? E agora, solta, sabe o que ela fez?
1: O que ela fez?
0: É uma bomba que vocês vão saber depois do intervalo comercial. Foi para prisão domiciliar, ou seja, está solta. Isso é Brasil, né? Aí, solta, ela já fez uma. Inclusive, eu acabei de receber a ligação do meu amigo advogado Valmir Medeiros, que foi o advogado do subtenente Francileudo nesse caso. Mostra aí o subtenente Francileudo. Na época, o subtenente Francileudo me deu várias entrevistas. Eu fui o único que conseguiu entrevistar a Cristiane. Ela só deu entrevista para mim. Que inclusive essa entrevista saiu até no Fantástico. A minha entrevista. Porque ela não deu entrevista para ninguém. E quem conseguiu essa entrevista para mim foi o advogado famosíssimo que tem aqui no Ceará, Paulo Quezado. Meu amigo, o Paulo Quezado, advogado, era advogado dela. E o Ramon Gomes, o Misericeima, trabalhava comigo, entrou em contato com o doutor Paulo Quezado, e ele disse: pô, o João Inácio Júnior, ela vai dar entrevista. E só deu para mim. E o advogado

0: do Cabo Francileudo, acabou de falar comigo aqui, é advogado doutor Valmir Medeiros, que inclusive é coronel do Exército, né? Mas também é advogado, coronel do Exército reformado. Eu vou já conversar com ele aqui, ver se ele dá uma entrevista. Tá? E a gente traz esse assunto e outros, né, Cláudia?
1: E outros, nós vamos contar que um dos filhos do Luciano Huck e da Angélica não quer seguir a carreira dos pais. Ele já disse o que quer fazer. E a faculdade que ele vai cursar, nossa, é um dinheirão. E mais, Ari Mirelli, por falar em dinheirão, Ari Mirelli deu de presente para o João Gomes no Dia dos Namorados um presente. Você, quando souber o valor, inclusive na internet, muita gente criticou, e você vai ver, vai acompanhar a resposta que a Ari Mirelli deu para essas pessoas. Essas e outras aqui no Bafulê a partir do próximo bloco. 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
0: Amigos e amigas, nós temos aqui a informação que eu prometi no bloco passado, que é uma verdadeira bomba. O caso do subtenente Francileudo. Que a esposa tentou matar, mas não conseguiu. Cristiane. Subtenente Francileudo, vou repetir rapidamente para quem ligou o rádio e a televisão agora. Subtenente Francileudo, subtenente do Exército, era casado com uma mulher chamada
1: Cristiane.
0: Eles tinham dois filhos autistas, muito autistas, muito, muito, muito autistas. E aí, a Cristiane arranjou um amante e o marido

subtenente Francinildo não sabia. E ela planejou matar o marido e matar um dos filhos, o mais problemáticozinho, o menor dos filhos autistas, para se livrar do marido, do filho mais problemático, receber a pensão do marido, que era subtenente do exército, e ir viver com o amante. Subtenente Francilio, do marido, não tinha ideia de que a mulher dele tinha todos esses planos e ia colocá-lo em prática. Ela comprou chumbinho e chegou para o subtenente Francilio e disse: meu amor, vamos ter uma noite maravilhosa hoje, uma noite de amor. Você vai no supermercado comprar um bom vinho para a gente beber, para a gente comer, para a gente beber, compra umas pizzas, a gente come, depois a gente faz um sexo gostoso e traga sorvete para os nossos filhos. O subtenente Francileudo não sabia de nada, que a esposa tinha um amante e que nem tinha planejado matá-lo para ficar com o amante e matar o filho mais novo. O que, que ele fez? Foi no supermercado e trouxe as compras. Cristiane, a esposa dele, colocou chumbinho, veneno para matar rato, no sorvete de um dos filhos, o menorzinho, o autista mais problemático, e o menino começou a comer o sorvete. E na taça de vinho que ela deu para o marido, ela colocou chumbinho. O filho dela começou a morrer logo, o marido começou também a morrer, e aí ela deu seguimento ao plano, porque ela queria dar a impressão de que o marido tinha se suicidado. E aí ela ficaria livre, com a pensão do marido, o filho problemático também desaparecia, ia ser enterrado, morria, não teria mais esse problema, o marido também seria enterrado, e ela ficaria apenas com o filho autista menos problemático e ia para o amante. E isso aconteceu. Ela foi para a internet, entrou no Facebook do marido, e como se fosse o marido subtenente Francileudo, ela colocou uma carta de despedida, dizendo que tinha descoberto que ela tinha um amante, dizendo que ia se matar, não queria mais viver, e ele, o subtenente Francileudo, ela escrevendo como se fosse ele, ela se passando por ele. E ele, então, dizendo que ele ia se matar e levar o filhinho mais novo e deixar o caminho dela livre. O filho morreu na hora, o subtenente Francileudo foi para o hospital, passou muito tempo em coma. E a polícia acreditava no que leu no Facebook dele, que ele havia descoberto que a mulher tinha traído, tinha um amante, e ia deixar o caminho livre para ela e para o amante. Ele queria morrer, ele não queria mais viver. E a polícia então tratou o caso como suicídio e assassinato, que o subtenente tinha matado o filho, envenenado, e tinha se envenenado. Mas ele não morreu. E durante todo o tempo em que o marido ficou hospitalizado em coma, a mulher não foi nenhuma vez visitá-lo. E a polícia já ficou achando estranho aquilo. Como que o marido tentou se matar e a mulher, quer dizer, ela que tentou assassiná-lo, mas no pensamento ali, a ideia é de que ele teria tentado se suicidar, e a mulher não foi visitá-lo um dia. Um dia sequer, a polícia já ficou com a orelha em pé. Aí, depois de muitos dias em coma, o subtenente Francileudo acorda do coma. E a primeira coisa que ele pergunta é: cadê a minha mulher? Ela não veio me visitar. E querendo que a mulher estivesse lá e perguntando o tempo inteiro aos médicos, aos enfermeiros, enfermeiras e ao delegado que todo dia ia lá, doutor Wilder Brito, um delegado que hoje está aposentado, mas um dos mais inteligentes e mais prestativos delegados do estado de Ceará, ele que descobriu tudo, a trama da Cristiane, Wilder Brito. E aí, gente, o delegado resolveu conversar com ele. Ele disse: por que que você tentou se suicidar? Isso quando ele acordou do coma. Ele disse: eu tentei me suicidar? Não. Eu não sei nem por que que eu

0: Tô aqui. Por que que eu tô aqui? Porque ele nem sabia que a mulher tinha botado veneno no vinho dele, que a Cristiane tinha botado veneno no vinho dele, porque ele desmaiou logo e não sabia de nada. Aí o delegado disse: você não tentou se matar? Não! Eu queria saber até por que que eu tô aqui no hospital. Aí o delegado disse: olha, a sua mulher, ou seja, foi encontrado no seu Facebook uma carta de despedida sua. Você matou seu filho envenenado e tentou suicidar. Aí ele começou a chorar. Não, o subtenente começou a chorar. Não, não, não, não, eu nunca fiz isso. Meu filho tá morto. Eu nunca fiz isso. Eu nunca. Eu não tentei me matar, não tomei veneno, não dei veneno pro meu filho. Aí o delegado Wilder Brito acendeu mais uma luz de alerta. E aí foi investigar. E descobriu tudo. A Cristiane tinha comprado o veneno, planejou tudo e tal. E a Cristiane foi presa. Eu vou falar nesse momento com um importante advogado aqui do Ceará, que eu tenho o privilégio de ser amigo dele. Ele disse até que quer fazer a minha dancinha comigo. Advogado, ele foi advogado do subtenente Francileudo. Advogado doutor Valmir Medeiros. Boa tarde, Valmir.
1: Boa tarde, João. Boa tarde aos ouvintes, aos nobres ouvintes do João.
0: Rapaz, que história louca, né? E agora, tem um fato novo nessa história que nós vamos contar pra você. Presta atenção na bomba que o doutor Valmir Medeiros vai revelar agora aqui no programa. Eu já disse pra vocês que a Cristiane tá solta, ou seja, prisão domiciliar é soltura, é tá em casa, não tá mais na cadeia. Quantos anos ela ficou presa, Valmir?
1: Ela ficou presa quase 12 anos, 11 anos e pouco.
0: Quer dizer, a mulher tentou matar o marido e matou o filho, e ficou presa quase?
1: Quase 12 anos.
0: Quase
1: 12 anos. No regime fechado, esse tempo todo no regime fechado.
0: Agora tá em casa. Isso tá em casa agora. Mas a bomba vem agora, mais uma bomba. O doutor Valmir Medeiros vai dizer o que foi que ela fez a Cristiane depois que foi solta. A assassina do filho e a assassina, aliás, e que envenenou para matar o que era marido dela, o subtenente Francileudo. Qual foi a atitude que a Cristiane, que agora está solta, tomou, doutor Valmir Medeiros?
1: Ela mandou mensagem no WhatsApp para ele, dizendo que queria que Deus tomasse o coração dele, que ele a perdoasse e que ela estava disposta a pedir desculpa em público. Ela disse que você sabe que é coisa que eu não gosto, mas eu peço desculpa em público. Ou seja, até hoje, ela não tinha assumido o que tinha feito, e nem ela disse aí que fez, mas de outra forma ela disse. Porque por que ela diz que se ele quiser, ela pede desculpa em público? Se ela não fizer nada, ela vai se desculpar de quê? Ou seja, foi a primeira vez que durante até o julgamento, e mesmo depois cumprindo a pena, ela nunca assumiu o que fez. E agora, nessa mensagem, ela assumiu. Só que aí, com essa mensagem, aconteceu uma coisa prevista na lei de execuções penais. Quando a pessoa muda de regime, quando a pessoa é solta para o regime semiaberto, ela tem de trabalhar, ela não pode se ausentar do local por mais de 8 dias sem autorização do juiz, não pode mudar de endereço sem autorização e tal, e não pode manter contato com a vítima. E ela manteve contato com a vítima. Isso é chamado de quebra do regime.
0: Deixa eu contar aqui exatamente o que aconteceu. A Cristiane descobriu o telefone e o WhatsApp do ex-marido subtenente Geovaldo e mandou pelo WhatsApp o seguinte recado. Dá para você colocar, Alisson? Olha o que ela mandou para o subtenente Geovaldo, ex-marido, o que ela tentou matar e matou o filho deles. Oi, fala comigo, por favor, que Deus toque no teu coração. Para você me perdoar, eu me submeto a te pedir desculpas em público, coisa que sabes que tenho aversão. Vou repetir. O Alisson Marques vai botar um print do

0: recado escrito pelo WhatsApp que ela, a ex-mulher Cristiane, mandou para o subtenente Geovaldo. Para quem está... Geovaldo não. Subtenente Francileudo. Gente, para quem está ligando o rádio ou a televisão agora, eu só quero lembrar, eu só quero avisar que nós estamos falando do caso da Cristiane, que era casada com o subtenente Francileudo, do Exército, e ela arranjou um amante e resolveu matar o marido envenenado e matar o filhinho autista. O casal tinha dois filhos autistas. Ela queria matar o mais problemático, o mais novinho. E colocou veneno no sorvete do menino, que morreu. E ela, então, colocou veneno no vinho que o marido ia tomar, que quase morreu. Ele passou quanto tempo em coma no hospital, o subtenente Gil?
1: Passou 2 meses.
0: 2 meses em
1: coma. E uma coisa curiosa, João, você não lembrou agora? Primeiro ela o envenenou. Depois, quando ele estava estrebuchando, ela foi envenenar o filho. Porque ele não deixaria que ela envenenasse o filho, eles estão de são.
0: Sim.
1: Mas antes de botar chumbinho, ela botou 6 comprimidos de Rivotril na bebida dele. Ela machucou os comprimidos e ela podia ter usado gotas. Eu nem sei se naquela época já tinha Rivotril gotas, mas o fato é que foi encontrado o comprimido amassado, sabe? Foi encontrado o pó do comprimido. E no sangue dele foi encontrada a quantidade de 6 comprimidos de Rivotril.
0: Ah, então, antes dela dar a taça com o veneno, ela amassou 6 comprimidos de Rivotril, a taça de vinho com veneno, ela amassou 6 comprimidos de Rivotril e deu para ele tomar, talvez, no vinho também.
1: Sim, isso deixou grogue. Não, ela deu na taça de vinho. Ele ficou grogue, quando ele estava grogue, ela misturou o chumbinho. Aí ele não sentiu o gosto.
0: Então, o Rivotril é um remédio que faz dormir. Acalma.
1: E seis comprimidos de Rivotril
0: é um pacote.
1: É uma dose grande. Cavalar.
0: Ele ficou grogue. Já grogue, ela trouxe o vinho com o chumbinho para ele não sentir o gosto do chumbinho. E ele tomou o vinho. Pois é. Então, gente, ela está solta, já está em casa, em prisão domiciliar. Eu digo solta porque em casa, para mim, é soltura. E aí, ela entrou em contato através do WhatsApp do subtenente Francileudo, do ex-marido, e colocou este texto que nós estamos exibindo agora pela TV Diário. E você que está com a gente pela Rádio Verdinha, acompanha tudo. Oi, fala comigo, por favor. Ela escreveu para ele. Oi, fala comigo, por favor. Que Deus toque no teu coração. Para você me perdoar... Não, para você me perdoar, eu me submeto a te pedir desculpas em público, coisa que sabes que tenho aversão. Gente, eu tenho a impressão que ela quer se encontrar com ele. Imagina que ele quisesse conversar com ela. Não, aí ela, não, então vamos nos encontrar pessoalmente. Isso aqui ela não propôs. Eu não estou dizendo que ela propôs se encontrar com ele. Mas eu acho que essa primeira entrada é talvez uma tentativa de abertura para ela se encontrar com ele. Para quê? Está com saudade para dar uma? Ele hoje está casado com outra mulher, está feliz, ele não dá mais nem entrevista? Ou será que ela quer se encontrar com ele para terminar o serviço? Não sei. Ela nem propôs aqui se encontrar com ele. O que ela propôs foi o que você acabou de ouvir. Oi, fala comigo, por favor, que Deus toque no teu coração. Para você me perdoar, eu me submeto a te pedir desculpas em público, coisa que sabes que tem aversão. Eu acho que ela quer começar um tipo de relação com ele. É meu pensamento. O que você acha, doutor Valmir Medeiros?
1: Meu amigo, não tenho a menor ideia, João, mas eu sei uma coisa, ele tem que tomar cuidado. E ele ficou assustado porque ela faz coisas imprevisíveis. O crime que ela cometeu foi um crime que não é um crime comum de ser cometido. Ela envenenar o marido, envenenar o filho, encomendar chuminho, ela encomendou chuminho que não é fácil de encontrar. Ela pesquisou na internet como matar usando chumbinho. Depois ela botou uma despedida dele, ou seja, ela planejou e executou o plano. O que ela é capaz de fazer, ninguém sabe, não é? E a maior preocupação dele é quanto ao filho, que ele cuida com muito amor, que o menino

0: é muito bem cuidado, ela sabe qual é a escola do filho. Então a preocupação dele é quanto a ele, mas principalmente quanto ao filho, né?
1: Valmir, quando a Cristiane, que era esposa do subtenente Francileiro, tentou matá-lo e matou o filho autista mais novo, eu já disse aqui no programa que eram dois filhos autistas. Eles tinham quantos anos na época?
0: Um tinha 9 e o outro tinha 7.
1: Ela matou de 7.
0: Ela matou de 9.
1: Ah, foi o mais velho?
0: Foi o mais velho.
1: Que era mais problemáticozinho, né?
0: Não, os dois eram mais ou menos do mesmo nível.
1: Sim.
0: O mais velho, ele às vezes ficava mais exaltado, mas ele era o único que se alimentava dormindo. O que ficou vivo, ele não tomava mamadeira dormindo. Talvez por isso ele tenha escapado, entendeu?
1: Ah. Talvez ela quisesse matar os dois, mas...
0: Não se sabe.
1: Então, o menino hoje está com que idade? O que o pai cuida, o subtenente Francileudo?
0: Está com 17 anos.
1: 17. Ele está casado de novo? Está feliz?
0: Não está. Está feliz, mas se aposentou do Zé, mas continua trabalhando. E está solteiro, está feliz.
1: Ah, é?
0: E cuida do filho.
1: Está solteiro, não quis mais casar. Meu Deus.
0: E olha que pretendentes não faltaram. Porque ele é uma pessoa decente, um homem forte, que resiste a isso. Isso aí até os genes femininos são atraídos, né?
1: Uhum.
0: Por isso. E o principal que encantou as mulheres. Ele é altamente respeitador, ele nunca atacou. Ele nunca disse aquela safada, aquela vagabunda, nada disso. A vida inteira ele falou, olha, minha ex-mulher, a mulher que matou meu filho. Então esse respeito causou assim, uma impressão maravilhosa nas mulheres. As mulheres comentam comigo, falam, mas que homem é aquele que sofre aquilo, resiste, cuida do filho. Hoje ele cria um filho há 12 anos, ou seja, de uma dignidade, né? E nunca atacou a mulher que tentou matá-lo e que matou o filho.
1: Que coisa. Isso é muito interessante. Valmir, fica um pouquinho mais. Deixa eu fazer um merchan.
0: Claro.
1: Qual é? Deixa eu fazer um merchan bem rapidinho aqui. Porque eu preciso conversar mais com você, porque esse caso abalou o Brasil. Inclusive, a Cristiane, a única entrevista que ela deu foi para mim, através do advogado dela na época, que era o doutor...
2: Quezado.
1: Doutor Paulo Quezado, né?
0: Sim, eu lembro bem.
1: Aí ela mentiu tanto que era apaixonada pelo marido, que já ela nunca admitiu. E a única entrevista que ela deu foi para mim, João Inácio Júnior, e como o Fantástico, a Globo, não conseguiu entrevistá-la, aí eles pegaram a minha entrevista e colocaram no Fantástico a minha entrevista com a Cristiane, né?
0: Eu lembro disso.
1: Pois é. Deixa eu dar só um recadinho que a gente vai voltar. Eu estou conversando aqui com o doutor Valmir Medeiros, que é o advogado do subtenente Francileudo, que... era casado com a Cristiane. Cristiane matou o filho autista do casal e tentou matá-lo. Os dois envenenados. 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

0: 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Valmir.
1: Oi, João.
0: Eu estou aqui com o doutor Valmir Medeiros. Tenho o privilégio de ser amigo dele. Ele é coronel reformado do Exército e é um dos mais atuantes advogados aqui do estado do Ceará. E ele, repito, foi ou é o advogado do subtenente Francileudo, que era casado com a Cristiane. A Cristiane tentou matar o subtenente Francileudo e matou um dos filhos autistas do casal para ficar com o amante. Doutor Valmir Medeiros, o amante dela sumiu logo depois dos crimes, não foi?
1: Sumiu.
0: A polícia não encontrou nenhum vestígio, nenhum indício de que ele tivesse participado do crime de forma ativa ou de forma planejada?
1: Nada. Ela ficou 3 meses com interceptação telefônica, todas as conversas dela com ele foram obtusas e não falou nada, não assumiu para ele que cometeu, não tocou em assunto nenhum, nem para ele, nem ninguém. Teve interceptação telefônica e talvez ela, sendo esperta, né, deve ter visto, não posso falar nada pelo telefone. Eu sei que ela não falou nada por telefone.
0: Então, na época, não houve nenhuma evidência de que um amante tivesse participado, como eu digo assim, da forma ativa, de participar do caso lá, ou de ajudar ela do planejamento, né? Não se comprovou nada contra ele?
1: Nada.
0: Ele era de Recife?
1: Era.
0: Agora, engraçado, né? Engraçado não, louco. A mulher arranja um amante e resolve matar o marido, envenenado, matar o filho autista, que dava mais problemas, para ficar livre do marido e de um filho problemático autista, receber a pensão, porque ele era subtenente do Exército, então ele morrendo, ela como viúva ficaria com a pensão, boa pensão, e ia viver com o amante. E deu a entender que ele teria se suicidado, escrevendo uma carta, como se fosse ele, de despedida. Mas a polícia, através de um muito competente advogado, que foi o doutor Wilder Brito, delegado, doutor Wilder Brito, que fez um trabalho de investigação incrível, descobriu toda a farsa. Ela foi presa, agora eu digo solta, porque prisão domiciliar para mim é soltura, e entrou em contato, né?
1: Com o João, o ex-marido. Me permite só fazer uma lembrança: o Wilder não está aposentado. Ele é um excelente delegado, ele está agora no terceiro distrito, na Bezerra de Menezes.
0: Ah, o Wilder
1: atuando. Não, ele saiu do 16º. E é um delegado atuante demais, com a mesma perspicácia que ele tinha antes, uma capacidade de desvendar crimes, assim,

0: Pouco sei.
1: É, o desvendar desse crime praticado pela Cristiane, isso dá um filme. Investir não só a história em si, como a investigação brilhante do delegado Dr. Wilder Brito. Quer dizer que ele está na ativa ainda. Para mim, eu pensei que ele tinha se aposentado.
0: Não, está na ativa ainda bem.
1: Terceiro Distrito Policial, é?
0: Terceiro Distrito.
1: Caramba.
0: Guerra de Menezes.
1: Caramba. Doutor Valmir Medeiros, você gostaria de acrescentar mais alguma coisa?
0: Não, é isso, João. É basicamente isso. E dizer que eu mandei para o juiz, eu fiz um boletim de ocorrência no 16º Distrito, que foi onde foi apurado o crime 12 anos atrás, e 12 não, já 2014, 2010, 12 anos atrás, e eu informei ao juiz. Falei para o juiz, olha, ela fez contato. O senhor considera que isso aí é uma quebra de regime grave, que justifique que ela volte para o regime fechado? O juiz deu um prazo de 10 dias para o promotor se pronunciar, estamos no terceiro dia. Eu imagino que o promotor fale e analise o caso logo, imagino que ele analise essa semana, porque é uma coisa séria, e aí o juiz vai decidir se ela volta ou talvez aumente as medidas de vigilância, não sei, aí é com o juiz tomar alguma decisão.
1: Pois, o doutor Valmir Medeiros está explicando para quem ligou o rádio, a televisão agora, e está voando na nossa história, é que a Cristiane está em prisão domiciliar, está em casa, né? E ela mandou um recado pelo WhatsApp para o ex-marido que ela tentou matar, o subtenente Francileudo. Olha o recado aí. Oi, fala comigo, por favor. Que Deus toque no teu coração. Para você me perdoar, eu me submeto a te pedir desculpas em público. Coisa que sabes que tenho aversão. Bem, então, gente, por causa desse contato que ela não poderia ter com ele, ou dessa tentativa de aproximação, ela pode ter que voltar para prisão, para cadeia de novo. Agora, eu vou dar minha opinião. Como, Valmir Medeiros, meu advogado, você disse que o Francileu está solto, talvez ela tenha imaginado no coração dela que ele poderia aceitá-la de volta. Porque esse recadinho para pedir perdão, não sei o quê, talvez seja só uma desculpa para que talvez eles se encontrem e ela tente voltar para ele para ser esposa de novo, já que ele não quis se casar mais. O Francileudo está solteiro. Ou, quem sabe, terminar o serviço.
0: João, agora, se fosse isso, não seria para um filme, seria para uma novela.
1: Verdade.
0: Seria para uma série daquelas da Netflix. E eu estou conversando com dois jornalistas, nós estamos pensando em escrever um livro mesmo sobre o assunto, que é um assunto, primeiro que é um dos assuntos que mais emocionaram o Ceará nos últimos anos.
1: E o Brasil.
0: E o Brasil, sim. Sim, e é um assunto que não acaba.
1: Uhum.
0: É uma coisa muito curiosa.
1: Verdade. O subtenente Francileudo, ele não dá mais entrevistas. Você conseguiu, na época, que ele me desse várias entrevistas. Você, advogado dele, conseguiu. Assim como o doutor Paulo Quezado, que era advogado da Cristiane, também conseguiu que ela me desse uma entrevista. Eu agradeço muito a você, por você ser o amigo que você é, um cara que eu gosto muito, um grande advogado, né? Muito competente, né? E responsável, aprendeu a ser responsável no Exército, você é coronel reformado do Exército. Eu queria te agradecer mais uma vez por você ter participado aqui do programa, meu querido advogado, doutor Valmir Medeiros.
0: João, eu que agradeço a audiência aí dos seus ouvintes e agradeço a você pela amizade e pela pessoa maravilhosa que você é.
1: Obrigado.
0: Tá bom, João? Tamo junto sempre aí, meu irmão.
1: Obrigado, meu querido. Valeu. Bom, a gente vai pro intervalo comercial. A gente volta com o quê, Cláudia?
2: A gente volta com o Lionel Messi, que estreou na Copa do Mundo fazendo 3 gols pela Argentina e já quebrou recordes. E muito mais aqui no Bafulê. 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

0: Cláudia.
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0: Claudinha, é tua vez de me contar uma sobre o Messi. Eu não vi ele fazer os gols, eu não assisti a partida de ontem da Argentina. Mas, gente, é tão bom ver assim um craque ainda.
1: Cracaço.
0: Ele tá com quantos anos?
1: 39.
0: O quê?
1: É.
0: 39 anos. Gente, que diferença pro nosso...
1: Cristiano Ronaldo?
0: Que diferença para o brasileiro.
1: Neymar?
0: O Neymar, que é bem mais novo
1: e... Tem 34.
0: Diz quebrado, sei lá. O Neymar tem uma fraqueza física, né? É um problema, talvez seja genético. Talvez, eu não sei. Eu não sou médico da medicina desportiva. Mas parece que o Neymar tem algum problema genético, porque se quebra muito, é muito frágil, né? Só vive com contusões, lesões graves, parando de jogar e tal. E tá aí. O Cristiano Ronaldo, o Messi com 39 anos, jogando bem, fazendo 3 gols na Copa. Agora tem mais. E o Cristiano Ronaldo tem 37, é?
1: Não, 41, peraí, ou 44.
0: O Cristiano Ronaldo?
1: É, ou é 41, peraí.
0: E tá aí jogando um bolaço também. Impressionante, né? A Claudinha vai ver quantos anos tem o Cristiano Ronaldo, que é um...
1: 41.
0: 41 anos e... Se cuida, ele se cuida, né?
1: E como?
0: Você come, Cláudia? Oh, desculpa! E como? Meu Deus!
1: Cláudia, português!
0: Português! Uma palavra tem vários sentidos, né? E sobre o Messi?
1: Olha, Messi, aliás, a Argentina estreou ontem contra a Argélia na Copa do Mundo e a atuação do Messi foi considerada gigante. Ele fez 3 gols. Na estreia da Argentina contra a Argélia por 3-0. E aí, além dessa vitória, que foi esmagadora e colocou a Argentina num excelente lugar na chave dela, ele virou o maior artilheiro da história das Copas do Mundo. Ele ontem, com os 3 gols, chegou a 16 gols, igualou-se ao alemão Klose, que chegou a essa marca de 16 gols aqui no Brasil em 2014.

0: Lembram? Ninguém esquece, né? Messi fez 3 gols contra a Argélia, liderando agora. A Argentina agora lidera o grupo dela, né? Que é exatamente o grupo da Copa do Mundo. E com isso, o ranking dos artilheiros de todas as Copas fica assim, do quinto para cima. Em quinto lugar, Pelé, com 12 gols. Em quarto, o Fontaine, com 13 gols da França. Em terceiro, Mbappé e Gerhard Müller, o Mbappé da França e o Müller da Alemanha, com 14 gols cada um. Em segundo, Ronaldo, o fenômeno, com 15 gols. E em primeiro, empatados, o Messi na Argentina, né, e o Klose alemão, com 16 gols cada um. Aí foram perguntar para ele o que é que ele achava disso tudo. Ele disse, são apenas estatísticas.
1: Então, em primeiro lugar está...
0: Lionel Messi, que conseguiu ontem, junto com o Klose, que conseguiu na Copa de 2014 aqui no Brasil. 16 gols cada um.
1: Em Copas.
0: Exato.
1: Segundo lugar?
0: Ronaldo Fenômeno, com 15 gols.
1: Olha, Ronaldo Fenômeno é o segundo maior artilheiro das Copas brasileiro.
0: Sim. Pronto. Terceiro. Mbappé e Gerhard Müller.
1: Ok.
0: 14 gols cada um.
1: Deixa eu ficar em pé aqui
2: para falar uma coisa para vocês. Nós vamos contar uma coisa para você de uma mulher. Eu não sei como uma mulher... Isso pode acontecer com uma mulher. É muito mais do que impressionante. Eu não consigo entender como isso acontece com uma mulher. Eu não entendo. Aconteceu mais uma vez com uma mulher. Nós vamos dar a notícia... E você vai acompanhar a própria mulher falando. Eu estou assim, como se dizia antigamente, abismado. Eu não sei o que é que abismado tem a ver com estupefato, com admirado, com chocado. Mas antigamente falava, eu estou abismado. Né? Eu estou na beira do abismo, é? Gente, é uma bomba o que aconteceu com essa mulher. E de vez em quando isso acontece e a notícia sai. 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
1: O que foi que a mulher fez, João?
2: Aconteceu com ela, é uma coisa assim, impressionante. Desde que eu sou menino, eu ouço falar que acontece com mulheres, mas eu não entendo como que isso pode acontecer.
1: Diga lá.
2: A mulher foi pro hospital com suspeita de pedras nos rins, uma dor nos rins, aqui na altura dos rins. E ela, quando os médicos olharam logo, pensaram, essa dor pode ser pedra nos rins. Aí lá no hospital descobriu que estava grávida e já estava tendo o bebê. Como é que uma mulher consegue engravidar? Entra no primeiro mês, não sabe que está grávida, tudo bem até aí, né? Aí entra no segundo mês, não sabe que está grávida, entra no terceiro, no quarto, no quinto, no sexto, vai até o nono mês sem notar que está grávida. Porque a mulher, quando engravida, cresce o bucho, e muito, sente mudanças no seu corpo e no seu temperamento e no comportamento incríveis, e já nos últimos meses de gravidez ela passa até leite, que é o colostro. Pois a mulher foi para o hospital com a dor nas costas. No início, os médicos disseram, deve ser pedra nos rins. E aí descobriram que ela estava tendo, era o bebê já. E ela nem sabia que estava grávida. Meu Jesus. Olha o depoimento dela.
3: Então, eu ganhei ontem o Gabriel, que até então estava sendo tratado com doença renal, né? Eu tinha problemas renais, não tive nada de gravidez, tipo assim, nenhum sintoma de gravidez, até porque eu tomava o anticoncepcional de uso contínuo. Eu fui transferida ontem, à tarde, para o Ruth Cardoso para fazer uma tomografia abdominal. E o motivo da dor era que eu já estava entrando no trabalho de parto. E chegamos no Ruth, né, meu filho? Ela, e aí eu dei as caras pro mundo. Só que eu entrei em choque daí depois de novo, depois de descobrir que estava grávida, já parindo, porque eu não tinha nada. Eu não tinha uma meia para essa criança, nada, nada, nada, nada. Nem fralda, nada, nada. Eu vim como eu saí de casa, só com... Nem bolsa eu trouxe, na verdade.
1: Identidade no bolso.
3: E aí liga para um, conta para uma amiga aqui, uma amiga ali, as meninas da obstetrícia também, já passa para um, passa para outro. Conseguiram roupa para mim, já conseguiram bastante coisinha. Estamos aí agora é só curtir esse menino, essa criança enorme aqui, esse toquinho de gente, minha pedrinha no rim. Mas agora, graças a Deus, sem problemas.

0: Né, meu amor? Mamãe tá aqui, mamãe tá aqui.
1: É, mãe não vai deixar você cair, não.
2: Tá aí. Que coisa impressionante, né? A gente vai ter que ir pro intervalo comercial.
3: Mas essa história tem muitas pontas.
2: Sim.
3: Cadê o pai desse menino?
2: Ela nem sabia que estava grávida.
3: Pois é, mas ela é casada? Ela não é casada? Ela tem outros filhos? É, que história maluca, né?
2: É, o que me impressiona nisso, se ela tem namorado ou não tem, ou tem marido ou não tem, é o fato de ela ir pro hospital achando que era uma...
3: Isso aí já é a cereja
2: dor,
3: do bolo.
2: Que eram pedras nos rins, dores nas costas, até porque ela disse que já teve evento de pedras nos rins, né?
3: Sim.
2: E não sabia que estava grávida e estava tendo o bebê. 9 meses de gravidez, começou a ter o bebê e nem sabia que estava grávida. Isso realmente me impressiona, Claudinha.
3: Com certeza. E, né, e se ela tem um marido, esse marido não percebeu também, não? Algo diferente?
2: Pois é.
3: Não,
2: nem
3: tiveram
2: ela.
3: Uma vida juntos nesses 9 meses. Eita, que história impressionante, né? Realmente, como é que uma mulher fica grávida e não sabe, né? E não percebe as mudanças no próprio corpo. É incrível mesmo.
2: É, isso acontece de vez em quando.
3: É.
2: A gente vai para um rápido intervalo comercial, a gente volta ligeiro aqui no programa Bafulê. Cláudia Leite, João Inácio Júnior e Alisson Marques.
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2: Opa, Cláudia Leite, é você.
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2: Me contou uma, Cláudia.
3: Olha, tá voando o tempo, né? Vamos falar sobre o cantor internacional que vem para o Brasil este ano. E vem fazer um show único. Você sabe quem é? É esse aqui, Lionel Rich.
2: Oh, sou super fã.
3: É, pois o Lionel Rich vem ao Brasil fazer um único show em São Paulo. E é no fim do ano, já está tudo confirmado. Ele vem por um grande, patrocinado por um grande banco aqui no Brasil.

0: e fará um show único. Esse show vai ser sensacional, vai ser um show no dia 19 de dezembro, e o show vai ser em São Paulo, vai ser no Nubank Park, né, uma realização juntamente com uma série de patrocinadores importantes, e aí vai ser uma noite inesquecível. Você é fã do Lionel Rich? Pode se programar, né?
1: Eu sou.
0: Eu também sou.
1: Olha, bota um pouco dessa música dele.

0: Atenção, nós vamos abordar um caso que já está sendo bastante abordado pela imprensa e pela internet de uma maneira geral no Brasil, mas eu acho que vale ainda a gente tratar desse caso e mostrar algumas imagens aqui sobre o caso daquela moça.
1: A Eduarda?
0: Eduarda.
1: 21 anos.
0: 21 anos, que foi jogada de cima de uma ponte, assim, num tipo de, vou chamar, esporte, brincadeira ou loucura, eu acho mais uma loucura do que um esporte e do que uma brincadeira, ela foi jogada e esqueceram de colocar a corda, né? Cláudia, qual é o nome dessa atividade?
1: Rope Jump.
0: Rope
1: Jump.
0: Jump. A pessoa é amarrada por uma corda e é jogada de um lugar alto, de uma ponte. Pum!
1: Aí fica que nem um pêndulo.
0: É. Se diverte, é feliz. Eu jamais seria feliz com esse tipo de brincadeira, porque jamais eu faria. Eu não arrisco minha vida dessa maneira. E esqueceram de amarrar a corda na mulher, ela foi jogada. E é uma equipe que trabalha com isso. Só os que jogaram ela foram três. Mas tinha outras pessoas na retaguarda da equipe. Todo mundo esqueceu de colocar a corda nela para que ela não fosse, para que ela não caísse direto no chão, e ela foi lançada direto ao chão. Vamos acompanhar as imagens. A gente vai mostrar as imagens que foram divulgadas até quando ela cai, mas antes dela, até quando ela bate no chão, mas antes dela bater no chão, a gente borra a imagem dela, certo? Então fica tranquilo, você não vai ver ela se estatalando no chão. Acompanha a loucura e todos percebem através desse vídeo que a corda não foi amarrada nela. Olha aí, que responsabilidade. Olha a doidinha.
2: Gente!
0: Esse é o primeiro vídeo que a gente está mostrando. Olha, a corda ficou ali. Eles esqueceram completamente de amarrar a corda nela. Desculpa, eu falei que era o vídeo que ela vai até lá embaixo e cai. Não é esse, é um primeiro vídeo que a gente tá mostrando. São três homens e jogam ela. A corda tá ali, ó. A corda, pronto. Aí alguém grita, gente, acorda, a corda tá ali. Eles esqueceram de amarrar ela com a corda. Olha lá. Pagou pra morrer. 21 anos a idade. O nome dela, Cláudia?
1: Eduarda.
0: Eduarda.
1: R$180.
0: R$180. Agora vamos ver o outro vídeo. Essa imagem é gravada do lado, é a imagem que a gente vê ela voando, solta no espaço, sem a corda. Vamos lá, segundo vídeo, tá aí, lançam, tá aí, ó, sem corda, sem nada. Naquele momento a gente parou o vídeo, ó, antes dela cair no chão. Vamos ver de novo?

0: Doidice, meu Deus. Mais uma vez.
1: Tá sem corda.
0: Vamos mostrar algumas coisas a mais aqui sobre isso. As pessoas iam para essa ponte que agora está interditada. Não pode mais ter qualquer tipo de atividade lá, porque depois que aconteceu esse acidente, ainda teve gente que foi lá fazer essa loucura, essa brincadeira. Como é o nome, Cláudia?
2: Hope Jump.
0: Hope Jump. Aí a prefeitura, até botei um vídeo aí, talvez o Alisson ache, o último que eu botei, a prefeitura mandou jogar um monte de coisa lá para impedir que as pessoas continuassem essa brincadeira do Hope Jump. Mas vamos lá. Muita gente faz ou fazia essa brincadeira, esporte ou loucura. Olha, essas imagens que a gente está mostrando agora é que a prefeitura mandou jogar muito. A prefeitura mandou jogar muito entulho lá.
2: Destruir a passagem, é?
0: União, ou seja, o governo federal e a prefeitura mandaram jogar nós estamos mostrando imagens de máquinas jogando muita areia lá. Prefeitura de Limeira reabriu uma vala para impedir o acesso ao local, né? Com apoio do governo federal. Então, por quê? Porque após a desgraça da moça ter caído sem terem amarrado a corda nela, o pessoal continuava fazendo a brincadeira. Então, a prefeitura e o governo federal mandaram abrir uma vala lá, exatamente para que as pessoas não pudessem passar por ali. Agora, o que eu quero mostrar para vocês? Tem mais coisa para mostrar sobre isso. Muita gente ia se divertir com esse tipo de loucura, que isso para mim é uma loucura. Aí nós vamos mostrar uma mãe saltando com o filho de colo. Uma mãe saltando com o vídeo de colo. Eu não ia saltar nem sozinho, imagina levando uma criança, minha filha. Acompanha. Criança nas costas da mãe. A mãe amarrada, segurando a criança amarrada na mãe. Olha o pulo. Aí eles colocaram em câmera lenta, porque nesse tempo ainda não tinha morrido ninguém nesse local e via-se isso como um espetáculo, um esporte, uma brincadeira interessante. Eu jamais faria isso. Nunca. Até porque muitos casos aconteceram no Brasil com esse tipo de esporte e outro muito parecido. O bungee jump. Esse aí chama?
2: Rope jump.
0: São praticamente a mesma coisa. É. Mas muita gente já morreu.
2: Você disse exatamente a diferença entre os dois, João. Esse aí, o rope jump, que a menina morreu, a Eduarda, é uma corda que ela é fixa, ela não cede. Já o bungee jump é uma corda de elástico. Então, a pessoa fica dando saltos e várias vezes indo pra lá e pra cá. E esse aí, a pessoa fica como um pêndulo de relógio, sabe? Porque a corda é mais dura. Essa é a diferença.
0: Meu Deus do céu. Agora, tem mais. Os três profissionais foram presos. Os três que jogaram ela. Você vai ver agora, vai acompanhar trecho do depoimento do instrutor. Você vai ouvir os depoimentos dos três, os depoimentos na polícia dos três responsáveis por jogarem ela. 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

0: 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Vamos lá? Nós vamos acompanhar agora. Ô Alisson, a gente tá estourado, não tá? Então a gente vai fazer um rápido intervalo comercial e a gente vem com os depoimentos daqueles depoimentos na polícia daqueles três que jogaram a moça lá da ponte, 40 metros de altura, no estado de
1: São Paulo, Limeira, São Paulo.
0: Gente, os depoimentos deles na polícia a gente vai colocar para você logo depois do intervalo comercial aqui no programa Bafulê.
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0: Vamos lá.
1: Brasil, Brasil, Brasil.
0: Você vai agora acompanhar os depoimentos dos três profissionais

0: que lá em Limeira, interior de São Paulo, naquela ponte, jogaram a moça naquela brincadeira chamada...
1: Rope Jump.
0: Rope Jump. E eles esqueceram de amarrar a corda nela. Vamos ouvir o depoimento do primeiro na polícia.
2: Próximo, pouquinho, uns 4 metros de distância de onde fica a plataforma, só que eu tava de costas para onde fica a plataforma de salto, porque eu tava equipando outra cliente, eu tava colocando equipamento de segurança nela.
3: E você se recorda se a modalidade aviãozinho, o primeiro salto foi o dela ou antes dela teve essa modalidade, hoje?
2: Hoje não teve, o dela foi o primeiro. Ia ter, mas a menina ficou com medo e desistiu e não
3: então saiu. O dela foi o primeiro. Coloca a corda antes de levantar.
2: Antes de levantar.
3: Tá. E quem estava responsável hoje para fazer isso eram os três, o Maicon, o Felipe e o...
2: Era o Maicon, o Felipe e tinha o menino do Rio Grande do Sul, o Vitor.
3: Os três estavam responsáveis por fazer essa parte de equipar com a corda.
2: Tinham os três lá e aí geralmente o aviãozinho... chamam mais um para ajudar, então não reparei hoje, como era no início, a gente tinha acabado de começar, se eram os três que iam ficar ali, ou se algum dos três foi chamado para ajudar no aviãozinho, porque tem que levantar o braço, a pessoa acima da cabeça deles para ajudar, para dar um impulso.
3: Tá, e você não ouviu ninguém falando, acorda, olha a corda?
2: Não, o que eu vi foi, meu Deus, a menina, socorre a menina, porque é normal a pessoa gritar quando ela pula e a galera que tá em volta gritar junto. Eu ouvi gritos e quando eu virei já tinha acontecido e aí o pessoal tava falando, aí foi na hora que a moça pediu pra, falou que era enfermeira e pra eu descer, pra alguém ajudar ela a descer até onde tava a moça que caiu, pra ela prestar os primeiros socorros também. E a gente acompanhou.
3: E como que na hora que coloca a corda, vocês fazem uma verificação? Se realmente foi colocado a corda?
2: Sim.
3: E você não viu se eles fizeram hoje?
2: Não, porque eu tava ocupado colocando o equipamento em outra pessoa.
0: Bem, gente, aviãozinho, como ele disse, é a forma como jogaram a pessoa. Porque nessa modalidade de brincadeira, de esporte, ou como eu prefiro falar, de loucura, há algumas formas da pessoa fazer esse jogo aí, né? Uma delas é a pessoa mesma chegar na ponta da ponte e ela pular, como a gente mostrou aquela mãe com o filhinho nas costas. Ela pulou, tinha corda, deu tudo certo. Já a modalidade aviãozinho, é quando a pessoa é suspensa por três outros e a pessoa abre os braços, como se ela fosse um aviãozinho, né? Ela abre os braços, fica dura, tesa, e as pessoas levantam e acima da cabeça das pessoas que vão jogar e jogam. É a modalidade aviãozinho. Vamos ouvir mais um outro instrutor que está preso. Depoimento dele na justiça.
3: Vai querer dar sua versão?
4: Então, a gente tá nessa prática aí há algum tempo e, tipo, hoje foi uma fatalidade mesmo. A gente não consegue entender o que aconteceu.
3: Você desceu ou ficou em cima?
4: Desci de rapel.
3: Desceu de rapel?
4: É.
3: Você tava uniformizado?
4: Tava.
3: Da equipe?
4: Sim.
3: Você chegou a trocar de roupa?
4: Eu tirei, eu passei no carro e tirei. Ela tava molhada, a minha camiseta já tava molhada, cedo eu já tinha colocado ela. Ela tava muito suja. Eu tirei, coloquei no carro e coloquei essa que tava limpa.
3: Mas você chegou a trocar depois que a polícia militar apareceu ou antes?
4: Não, porque tipo assim, eu tava lá na ponte, aí eu desci lá embaixo, aí tinha uma enfermeira fazendo um RCP, uma outra moça.
3: Uhum.
4: Aí nisso, o resgate chegou. Aí era que o resgate chegou, eu subi.
3: Nos saltos anteriores ao dela, vocês fizeram a fiscalização de todos os...
4: Sim.
3: Os que pularam?
4: Fiz.
3: E você não consegue se recordar o que aconteceu que no dela vocês não fizeram?
4: Me recorda, é algo que a gente está sem entender.
0: Bem, agora vamos ouvir o depoimento do terceiro instrutor. Esses três que estão presos, eles são os que jogaram a moça. A Cláudia estava me contando aqui, Cláudia Leite, que a princípio foram presos seis.
1: Isso.
0: Mas a polícia entendeu que os três que são culpados são esses que estão dando as entrevistas. E eles estão presos.

0: isso, né? Os outros poderão ser chamados a qualquer momento, inclusive para depor ou para serem presos, se a polícia encontrar em algum deles alguma culpa, né? Então, vamos lá. O último depoimento do terceiro preso por ter jogado a moça no rope jump sem a corda de proteção.
1: E aonde está essa câmera que ela não foi localizada até agora?
2: Não foi localizada.
0: Volta para mim. Quando ele está conversando com a delegada, né? Está depondo a delegada. O seguinte, é que a moça, ela foi jogada com uma câmera para ela se filmar.
3: Uma GoPro.
0: Uma câmerazinha pequena. E a câmera sumiu. Ela devia estar ali no chão, em algum lugar. Alguém pegou essa câmera e ninguém sabe quem foi. E por isso que a delegada pergunta, e a câmera? Acompanha.
1: E aonde está essa câmera que ela não foi localizada até agora?
2: Não foi localizada. Aquela câmera desceu...
1: com ela.
2: Eu não me recordo se ela tinha câmera no salto.
1: Tinha câmera no salto.
2: Essa câmera, ela desce e a gente põe numa bolsa e puxa pra cima e usa recorrente. Na verdade, a gente tem mais uma câmera, né? Opera com duas câmeras.
1: Você não sabe onde está essa câmera?
2: Sim, sim.
1: Onde está a câmera GoPro que estava na mão dela?
2: Pois é. Nós não sabemos. Eu, quando desci, eu não quis chegar perto da moça, porque tipo, é a primeira vez que eu me passo por um negócio desse. Então eu fiquei de longe e depois nós subimos de volta.
1: Mas essa câmera é de vocês, não era dela.
2: Não, a câmera é da Intercord, da galera ali.
1: É do grupo.
0: Meu Deus, que coisa, né?
3: É verdade.
0: Esse tipo de brincadeira eu jamais faria. E meus filhos, eu proibiria. Tinha uma filha minha que um dia desse queria dar uma volta aí num... É um parapente que tem um motorzinho, velho?
3: Paraglide.
0: Vai nada. Eu vou... Não vai. Eu proíbo. Você é maior de idade, mas eu proíbo. E um dia desse, um caiu ali na Praia do Futuro. Paraglide. É um paraquedazinho, né? Um parapente com um motorzinho. Ela ia com o instrutor. Diz, vai não. Isso eu proíbo. Você é maior de idade, mas respeite seu pai. Isso é amor. Isso é cuidado. Isso é carinho.
3: Sim.
0: Eu não quero perder minha filha, não. Pai, mas não tem nada, não, paizinho. Eu digo, filhinha, você não vai. E não foi, não.
3: Eduardo era o amor da vida de alguém, né? Que hoje chora.
0: É.
3: 3:19, a gente faz um rápido intervalo e volta na sequência. 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

0: Júnior. Amigos e amigas, daqui a pouco nós vamos abordar o caso de uma mulher de 62 anos casada com um marido de 65, aqui no estado do Ceará, e ela arranjou um amante novinho de 30 e poucos anos. Arranjando um amante novinho, ela resolveu ter uma ideia: matar o marido para ficar com o amante. Ela disse pro amante. Ah, ela chamou o amante para matarem o marido dela. Amante de 30 e poucos anos, ela 62, o marido 65. Ela prometeu pro amante uma moto, um carro, um bar para ele ser dono e a aposentadoria do marido, que passaria para ela como viúva, como pensão. Tudo era do marido. Mas ela disse, a gente mata ele, mas dá a ideia que foi um assalto, que mataram ele no assalto e a gente não tem nada a ver com isso. A polícia vem, não prende a gente vai viver junto com o que é dele, o carro dele, o bar dele, a moto dele e o dinheiro dele, da pensão, da aposentadoria que vira na pensão para ela viúva. Isso aconteceu no Ceará, mas a polícia descobriu tudo. A gente vai trazer os detalhes e mais essa loucura aqui no programa Bafolê. Agora, a gente vai falar do incêndio da casa do Regis Danese. Tem a imagem do incêndio aí, Alisson? Amigos e amigas, vocês sabem que o Regis Danese ontem veio para as redes sociais para mostrar que a casa dele pegou fogo. E ele disse, gente, minha casa está pegando fogo, eu não sei porque isso está acontecendo. Aí disse, aliás, eu sei, Deus me falou porque minha casa está pegando fogo. Você vai ver esse vídeo e depois nós vamos mostrar outro vídeo que a esposa dele mostra, a esposa do Regis Danese, a Kelly Danese, quando ela diz que descobriu a razão porque a casa pegou fogo.
1: Nossa, cara, minha casa tá pegando fogo. Tá pegando fogo ali no quarto do meu filho. Acabou a energia. Já chamei o bombeiro aqui, tá tudo escuro. Não dá pra ficar. Não dá. Orem por nós. Orem por nós.
2: Meu Deus, eu não sei o que aconteceu. Mas Deus tá no controle, né? Deus é maravilhoso. Eu já sei por quê. Eu já sei por que isso está acontecendo. Deus me falou nessa madrugada.
3: Vem o bombeiro.
0: Vem pra mim. Agora, vamos à segunda parte dessa história, que é muito interessante. Ele disse, minha casa está pegando fogo e eu não sei por quê. E logo em seguida, ele falou, eu já sei por quê minha casa está pegando fogo. Deus me mostrou essa madrugada. Deus me

me mostrou essa madrugada. Agora, aparece um vídeo da esposa do Regis Danese, a Kelly Danese, dizendo o que foi que Deus mostrou que fez com que a casa deste homem de Deus pegasse fogo.

0: É isso mesmo?
1: Sim.
0: Eu falei tudo, foi?
1: Tranquilo. Meu Deus. Não, tranquilo.
2: Aí, gente, o pessoal tá falando muito do Labubu que tinha no quarto do Bruno. Olha lá. Eu tô queimando ele aqui agora, na autoridade do nome do sangue de Jesus. Declarando que nenhum mal terá poder sobre a minha casa, nenhuma seta, nenhum dardo, nem arma forjada nenhuma. Declaro na autoridade do nome do sangue de Jesus que todo mal seja queimado agora. Em nome de Jesus.
3: O que é Labubu, Cláudia?
1: Labubu é um bonequinho, né, que é muito fofinho, muito bonitinho, é um sucesso. Ele foi apresentado, digamos assim, virou uma febre mundial, porque a cantora Dua Lipa e outra cantora também muito famosa usava como chaveiro. E aí, muita gente diz que o Labubu traria energias negativas, traria energia pesada. E essa história chegou até o Regis Danese e a família. Ele acha que foi esse Labubu que foi encontrado, inclusive, no quarto do filho dele, o Bruno, que foi o local mais atingido pelo incêndio. Acabou tudo, não ficou nada em pé, nada, digamos assim, intacto, né? A não ser uma parte do Labubu que foi queimado depois pela Kelly.
3: Então, você acredita? Tá aí. Esse boneco é o Labubu.
1: É.
3: Quem tinha o boneco? O filho do Regis Danese e da esposa, né? O filho deles, da Kelly Danese. E claro que esse menino deve ter... Os pais devem ter comprado esse brinquedo pro filho. Ou alguém deu pro menino. Então o menino tinha dentro do quarto...
1: Ele já é adulto.
3: Ah, é adulto?
1: É, o Regis Danese é adulto, é cantor.
3: Não, o filho?
1: Sim.
3: Ah, o filho do Regis Danese é cantor também?
1: É.
3: E é adulto?
1: É.
3: Então, no quarto do filho do Regis Danese, que já é adulto, eu pensei que era do menino, tinha esse boneco, Labubu. Aí, o Regis Danese diz que Deus tinha mostrado para ele por que a casa do Regis Danese tinha pegado fogo. Ele disse, já sei, Deus me mostrou por quê. E aí agora a esposa do Regis Danese aparece queimando o boneco, dizendo que esse boneco estava no quarto do filho e esse boneco levou azar para casa. Né? Labubu.
1: Bu.
3: Labubu.
1: Isso. Não é Breno, eu disse errado. É Bruno Danese. Ele é funkeiro. Ele é funkeiro.
3: Tá aí.
1: Talvez ele tenha ganho de uma fã, né? O Labubu.
3: Será que...
1: A gente,
3: será que dá pra acreditar nisso? Que um bonequinho desse tem... Porque o Regis Danese, como eu disse, havia um pecado na casa, segundo a família. O pecado seria este boneco, que é um boneco diabólico, do mal, do cafute, do capeta, do capiroto, que estava dentro do quarto do filho do Regis Danese, que é funkeiro. Ele é funkeiro de música secular ou é funkeiro evangélico? É, então ele... É funkeiro de música secular, o filho
1: do Regis Danese.
3: Do Regis Danese?
1: O Bruno Danese tem 27 anos, Regis Danese tem 53.
3: Então o Bruno não é cantor evangélico, não é funk evangélico, é funk mundano mesmo. E o menino levou para dentro de casa esse boneco Labubu. E o fogo começou no quarto.
1: Não, isso. Começou no quarto do Bruno, foi o mais atingido, alastrou-se por outros cômodos da casa, mas o quarto dele, onde o Labubu estava, segundo foi informado, foi o que realmente ficou mais prejudicado.
3: É, será que esse boneco leva azar mesmo? Será que esse boneco é do cão?
1: Não sei se o boneco leva, mas eu acredito na energia positiva e também na energia negativa.
3: Eu também acredito que tem coisa que não é boa, não.
1: Agora, bom é o recado que você vai dar agora.
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0: 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Comercial? A gente entra no intervalo e volta com muito mais pra você aqui no programa Bafulê, Cláudia.
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0: Cláudia Leite.
1: É! 92.5 Rádio Verdinha. Que horas são? 3 horas e 35 minutos. Vamos fazer uma prestação de serviço? Você pode nos ajudar a encontrar... Olha que bonito. Você pode nos ajudar a encontrar o gominho. Quem é o gominho? Gominho de tangerina. É um passarinho, um lovebird, fofíssimo, que fugiu de casa, da gaiola de casa, aqui na aldeota, no dia 1º desse mês, 1º de junho. Infelizmente, a gaiola não ficou bem fechada e o gominho fugiu. E a dona dele está dando, recompensando, R$1.000 para quem der notícias de onde o gominho verdadeiramente está e possa voltar para ela. Ela está muito abalada, a Meire. Você encontrou o gominho? Você tem informação real sobre ele? É, você liga para 85, é o código de Fortaleza, 99902-9286. 99902-9286. E a Meire ainda colocou no papelzinho de divulgação para a gente procurar e ajudar a encontrar o gominho. Obrigada de coração por qualquer ajuda. É, ele é um animalzinho, um passarinho. Ele, claro, pode estar assustado, ele é muito dócil, ele não bica ninguém e ele pode estar pelos jardins ou pelas árvores aqui pela aldeota. Ele não vai muito longe porque ele é muito pequenininho. Você encontrou o gominho? Liga 859-9902-9286. Toca seu coração e dá uma olhadinha aí, vê se você não encontra o gominho.
2: O gominho é bem amarelinho.
1: É. Parece um gominho de tangerina.
2: É, tipo, ele parece um periquito australiano, né?
1: É. É um lovebird, que a espécie é Argaponis. O corpo é...

0: amarelo vivo, a cabeça laranja avermelhada, ele tem o bico vermelho, ele é pequenininho, muito manso e dócil.
1: Tá aí,
0: 9-9902-9286. 9-9902-9286. R$1.000, R$1.000 de recompensa.
1: Olha aí, quem encontrar e devolver. Gente, olha o caso que aconteceu. Eu vou contar ali sentado, porque essas histórias, elas são realmente loucas. E toda hora, nesse mundo, acontece uma quantidade enorme de coisas loucas. A mulher, casada, 62 anos de idade. O marido, 65. E a esposa conheceu um rapaz de 30 e poucos anos. Aliás, 28 anos. Desculpa. É, 28 anos. Olha aí. E resolveu se apaixonar pelo rapaz. Escuta a história. Olha que doidice. Então, a mulher, Dora, conhecida como Dora, aqui no estado de Ceará, casada com seu José Pacheco. Ela, 62 anos, seu Zé Pacheco, 65. Aí, a Dora conheceu um rapaz de 28 anos de idade, se apaixonou por ele. E aí, começaram a namorar. Com 6 meses que estavam namorando, ou seja, que ela estava traindo o marido com o novinho de 28 anos, ela chegou pro novinho lá e fez uma proposta. Vamos matar meu marido. Vamos? O novinho chama-se Eduardo, 28 anos. O rapaz ficou ouvindo e ela disse: eu te dou uma moto, eu te dou um carro, eu te dou um bar. Você vai ser proprietário de um bar. E quando a gente matar meu marido, como ele também é aposentado e recebe uma aposentadoria, eu, como viúva, vou receber a aposentadoria dele como pensão. E aí a gente fica com a pensão dele. O novinho topou. E planejaram como matariam o marido. Dora, o nome dela, Maria Gomes Ribeiro, conhecida como Dora, 62 anos. Seu Zé, 65 anos, o marido. Eu, novinho, Eduardo de Carvalho, Eduardo Queiroz de Carvalho, 28 anos. Aí, o que, que aconteceu? Ela chegou e disse... Ela chegou pro namorado e disse: vamos matá-lo. E aí, planejaram como matar. E dar a ideia, planejar tudo, montar um esquema para parecer que tinha sido um assalto. E eles dois, a esposa e o amante, não serem acusados de nada e ficarem com as coisas do marido, que era exatamente um carro, uma moto, o bar e a aposentadoria. E viverem juntos e felizes. Rapaz de 28 anos com a idosa de 62. Então, aconteceu uma coisa estranha. O rapaz foi lá na casa onde o casal estava. Aí a Dora disse: meu marido, esse rapaz é seu amigo, é meu amigo desde que ela estava namorando com ele e o marido não sabia. Veio fazer uma visita a gente aqui em casa, vamos deixar ele na casa dele? O marido, sem saber que o rapaz Eduardo, de 28 anos, era namorado, era o amante da esposa dele, e já tinha sido tudo planejado para matá-lo, matar o marido, ele não desconfiou.

0: de nada e disse: vamos. E sabe como é que foram? Os três na moto. O marido pilotando a moto. O amante da mulher dele logo atrás do marido. E a Dora sentada mais atrás. Os três numa moto. Isso é muito comum no sertão. Três, quatro pessoas numa moto. Mas, marido pilotando a moto, o amante da mulher dele ali atrás dele sentado na moto e atrás do amante a esposa, isso não é comum, né? Só que o marido não sabia que aquele rapaz era amante da esposa dele, achava que era amigo do casal. Então foram. Quando chegaram num ponto, o amante tacou o marido pilotando a moto no meio do mato, onde iam deixar o rapaz na casa dele, o amante tacou a primeira facada no pescoço do marido, da mulher. Outra facada na cabeça, outra facada nas costas. Foram aí, a moto caiu, o amante continuou esfaqueando, o homem caiu, pensavam que ele estava morto e fugiram a esposa e o amante de 28 anos, a esposa de 62 anos. Tudo ficou parecendo como um assalto. E foi noticiado na época que ele tinha sido esfaqueado num assalto. Mas ele não morreu. Ele se fez de morto. E a polícia descobriu tudo. Maria Gomes Ribeiro, conhecida como Dora, 62 anos, está presa. O novinho Eduardo de Queiroz Carvalho, de 28 anos, o amante, está preso. E eles foram condenados agora à cadeia. O julgamento foi agora. Isso aconteceu em Guaraciaba do Norte, aqui no Ceará. A imagem que nós estamos mostrando é do marido depois esfaqueado, né? O casal de amantes é tão burro que eles levaram uma faca de cozinha comum. O casal de amantes foi condenado à prisão segunda-feira por tentativa de homicídio qualificado. Maria Gomes Ribeiro, 62 anos, e Eduardo de Queiroz Carvalho, 28 anos. Guaraciaba do Norte. Vamos ver aqui a condenação. Maria foi condenada, a Dora, foi condenada a 19 anos, 10 meses e 5 dias de prisão. O Eduardo, o novinho, foi condenado a 20 anos, 11 meses e 3 dias de prisão. Ô história, ô mundo louco, aconteceu em Guaraciaba do Norte, município aqui do estado de Ceará. Cláudia.
1: Então, incrível, né? A gente faz um rapidíssimo intervalo e volta na sequência. 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

0: Tem mais uma aí, Cláudia?
1: Tem sim. Brasil, opa, mas antes, 92.5 Rádio Verdinha, 3 horas e 49 minutos. Nós vamos contar a história que a polícia está investigando como feminicídio seguido de suicídio. Por quê? Porque a polícia foi chamada para uma residência, lá encontrou uma mulher degolada e também a polícia foi chamada para um outro local onde o marido dessa mulher morreu num acidente com uma carreta. Então, ela que tinha 25 anos, segundo a polícia trabalha com essa informação, foi morta em casa em Itapetininga, São Paulo, e horas depois, o marido dela morreu numa colisão com uma carreta. É essa a principal linha de investigação com a qual a polícia está trabalhando. Ela tinha 25 anos, ele 35 anos, e tudo aconteceu em Itapetininga, São Paulo.
0: Vamos aqui para essa matéria do Metrópolis, que nós vamos reproduzir aqui no programa, vamos dar nossa opinião. Cirurgia íntima no Bedegueba, que muitas mulheres estão fazendo no Brasil, inclusive famosas. Chama-se NIM, uma das cirurgias que muitas mulheres estão fazendo no Bedegueba, chama-se ninfoplastia. O que é a ninfoplastia? A ninfoplastia é diferente da... Como é o nome daquele negócio que as pessoas estão fazendo no rosto?
1: Para harmonização Sim. facial.
0: É diferente da harmonização, vamos dizer, genital. Hoje, existe harmonização facial. A pessoa vai no especialista, cirurgião plástico, ou pessoas que são... Que às vezes não é necessário ser cirurgião plástico, mas se tiver habilidade para fazer harmonização facial, a pessoa muda o rosto completamente. Né, com harmonização facial. A harmonização corporal também. A pessoa retira gordura da barriga, bota gordura na bunda, engrossa coxa, engrossa perna, né? Então, faz lipo LED na barriga. Então, a harmonização do corpo, a harmonização facial e a harmonização na genitália. Muitos homens olham o seu pênis, a sua genitália e não gostam. Então, é possível fazer uma harmonização. Os médicos fazem uma cirurgia que aumenta o tamanho, fazem implantes com ácido hialurônico que engrossam e também ajeitam para a pele ficar mais bonita e tal. Mulheres também estão fazendo. Muitas mulheres olham para a sua genitália, ou seja, para o seu bedegueba, não gostam. E fazem uma harmonização genital ou vaginal, né? Mudam tudo. O formato de tudo. A pele fica mais bonita, o tamanho. Eu não posso falar mais muito, porque senão vai ficar meio exagerado. Mas aí muda o formato da região da mulher. Com implante de ácido hialurônico para ficar maior, ou eles fazem lipoaspiração para ficar menor, né? O tamanho da genitália da mulher e outros procedimentos para ficarem bonitos. Isso é uma coisa. Essas são umas coisas, e agora eu vou falar da ninfoplastia, que é uma cirurgia específica na genitália da mulher. Você vai entender o que é, e tanta gente que fez, e algumas famosas até disseram que fizeram. A

0: linfoplastia, a Anitta já fez, a Gretchen já fez, a Mayra Cardi já fez, a Mayara, irmã da Maraísa, já fez. O que é linfoplastia? A linfoplastia é feita em mulheres que têm os lábios menores ali da genitália, do bedé goiaba, muito grandes. Você sabe o que é que eu estou falando, né? Tem mulher que os lábios menores são tão pequenos que não aparecem. Ficam mais para dentro, né? Mas algumas mulheres, os lábios menores são grandes. E algumas mulheres têm os lábios menores muito grandes. Algumas mulheres que têm os lábios menores muito grandes, elas dizem que são incomodadas quando ela bota uma calcinha, quando elas vestem uma calça comprida, um jeans um pouco acolchado, então fica imprensando aqueles lábios menores e muitas mulheres sentem um incômodo, ficam irritados os lábios menores. Então, e outras mulheres não sentem esse incômodo, mas elas acham feio nelas mesmas aqueles lábios menores tão para fora. E aí, as que querem e podem, vão num médico ou numa médica que fazem a cirurgia chamada ninfoplastia, que é cortar e diminuir o tamanho dos lábios menores. E o Vida e Estilo, do jornal digital Metrópolis, traz essa matéria da ninfoplastia. Entenda a febre de cirurgia íntima entre as famosas. Não só famosas, mas muitas mulheres fazem, né? Então, a ninfoplastia é isso. Algumas mulheres acham feio, acham que o namorado ou a namorada vai achar feio e elas mandam cortar através da cirurgia. E outras mulheres dizem que é porque, de fato, elas ficam incomodadas, porque a calcinha, a calça comprida, muitas vezes fica ali apertando e fica tudo muito irritado. Eu acho bonitinho. Eu acho bonitinho. Aliás, eu acho lindo. Né? Deus não fez daquele jeito? Não é para ser grande? Show! Mas cada pessoa é que sabe da sua vida e das suas vontades. A Anitta tinha os lábios menores muito grandes. Mandou tirar. Ela mesma disse. A Gretchen fez essa ninfoplastia há pouco tempo. Tinha esses lábios menores ali da genitália muito grande, muito grande. Mayra Cardi tinha, mandou retirar. Mayara, irmã da Maraísa, tinha, mandou tirar. E muitas outras. E as pessoas que são anônimas, né? Que todo dia fazem essas cirurgias. Mas é tão bonitinho, pra que tirar? Mas cada pessoa é que sabe o que lhe agrada. Cláudia.
1: Oi, vamos até a Bahia, onde a mulher matou o marido depois de uma violência doméstica e fugiu com o filho deles. Tudo aconteceu, a vítima era Ítalo, ele agrediu a mulher em casa, mais uma vez, uma violência doméstica. Ela então não contou pipoca, pegou a faca, partiu para cima dele, deu a facada nele. Ele, de 24 anos, Ítalo Gabriel Souto Bacelar, morreu em casa. Ela então pegou o filho deles pequeno, esse crime aconteceu na segunda-feira, e fugiu. Aconteceu em Salvador, na Bahia. Aí no dia seguinte, depois que livrou o flagrante, ela foi para a delegacia, ela se apresentou hoje, terça-feira, isso foi ontem, ela se apresentou hoje espontaneamente na delegacia, prestou depoimento à polícia, falou que era vítima recorrente da violência doméstica praticada pelo marido, o Ítalo, e que depois de mais uma vez sendo agredida, ela não aguentou mais. Aí ela prestou depoimento, foi liberada, mas a polícia já está investigando, ela deve ser presa, sim, e ser indiciada por homicídio. O corpo foi para o Instituto Médico Legal e já foi sepultado. João.
0: Pois é. Bom, amanhã a gente vai colocar aqui no programa a Jéssica Soares. Você sabe quem é a Jéssica Soares? É aquela cearense de Fortaleza que estava morando em São Paulo e estava no apartamento dela, quando de repente entrou um cara e tentou estuprá-la. E ela, ela luta jiu-jitsu, muay thai e boxe. Ela então lutou bravamente durante 15 minutos contra o tarado.

0: e conseguiu que ele saísse correndo, né? Ele foi preso. E ela conta um projeto dela muito interessante para ajudar mulheres. A gente vai trazer esse assunto amanhã aqui no programa Bafulê. Bom, Cláudia, a gente encerra o programa, né?
1: A gente encerra por aqui o Bafulê de hoje, dia 17 de junho de 2026, quarta-feira. Esperamos que você tenha gostado das informações, né? Se divertido conosco e encontro marcado amanhã, né? Uma da tarde. Obrigada, João Inácio Júnior.
0: Valeu, Cláudia. Valeu, obrigada, Alisson Marques.
1: Alisson Marques, e obrigada a você que esteve conosco até agora. Continua aqui na Verdinha, continua na TV Diário, porque vem a Hora da Verdinha com Sávio Manfredini e Sara de Queiroz. Até amanhã.
0: Até amanhã. Beijo.
2: Boa tarde.
1: Boa tarde.

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0: Sardinha. Sávio Manfredini.
1: Verdinha FM, agora 4:03, uma ótima tarde para você que acompanha aqui a nossa programação. Seja muito bem-vindo e muito bem-vinda a mais uma Hora da Verdinha. A partir de agora a gente segue juntos por aqui com muita informação para você, tem muita prestação de serviço também e é claro a sua participação.

0: aí do outro lado. Você que está nos acompanhando aqui pela Verdinha FM nos 92.5 na tela da TV Diário, vai interagindo conosco, vai mandando seu alô, pedindo seu abraço, comentando aqui os assuntos do nosso programa de hoje. Tudo isso você faz através aqui do nosso WhatsApp, que o nosso padre Glauber Souza agora vai reforçar como é que você participa.
1: Tá certo.
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0: Agora às 4:03, hoje, minha gente, 17 de junho de 2026, quarta-feira, aquele dia da semana, né, que a gente chega aí na metade, né? Para alguns é o dia do limbo, para outros já é aí a expectativa para o final de semana.
1: É.
0: Vamos viver um dia de cada vez, né? E trazendo para você a partir de agora os destaques de hoje do nosso Hora da Verdinha. Olha, minha gente, um estudo aponta que a música e artes na sala de aula foram responsáveis por elevar as notas de português e matemática e em escolas. A gente vai entender o impacto disso logo mais aqui na programação da Verdinha. Vamos conversar com um especialista. Clarice Nascimento também, repórter do Diário do Nordeste, participa dessa conversa conosco e a gente vai entender os impactos, então, que tanto a música quanto também as artes têm na vida estudantil, como isso tem conseguido aí elevar o desempenho, né, dos estudantes no aprendizado tanto de português quanto também de matemática. E a gente traz ainda informações sobre o dia de homenagens aos jovens mortos em um acidente de ônibus no município de Tauá, do interior do estado. Nesta quarta-feira, as escolas de Juazeiro do Norte, onde algumas das vítimas do acidente estudavam, prestaram diversas homenagens aí a esses estudantes. E a gente traz daqui a pouquinho outras informações sobre isso para você. E hoje também é dia da participação dela, Ana Karenina, que traz para a gente dicas sobre como você vai decorar aí a sua casa, seu salão de festas aí no seu condomínio, para o período de festas juninas. Já organizou aí o seu arraiá? Pois é, a gente vai trazer essas orientações para você logo mais aqui no Hora da Verdinha. Tudo isso e muito mais a partir de agora, às 4:06, a Hora da Verdinha desta quarta-feira já está no ar.
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0: O Ministério da Educação ampliou até a próxima segunda-feira, dia 22, o prazo para o pagamento da taxa de inscrição do Enem 2026. Com a mudança, os candidatos que não têm direito à isenção terão mais alguns dias para efetuar, então, o pagamento da taxa de R$ 85,00 e garantir a participação no exame. O boleto pode ser emitido na página do participante no portal do INEP. O pagamento pode ser feito via Pix, cartão de crédito, débito em conta, aplicativos bancários, nas próprias agências bancárias também ou ainda nas casas lotéricas. O INEP alerta que depósitos, transferências bancárias e ordens de pagamento não serão aceitos, tá? As provas do Enem 2026 estão marcadas aí para os dias 8 e 15 de novembro. O exame é a principal porta de entrada para o ensino superior no país, sendo utilizado aí em programas como Sisu, o ProUni e também o FIES. E o Sistema Verdes Mares realiza no próximo dia 10 de agosto a primeira edição do DN Business, fórum corporativo voltado ao debate, economia, tendências de mercado, atração de investimentos e também desenvolvimento regional. O evento, que vai acontecer no Teatro Rio Mar Fortaleza, terá como tema central transformando o diagnóstico em vantagem competitiva, reunindo aí o ecossistema empresarial, investidores e também gestores dos setores público e privado. As inscrições já estão abertas aí na página oficial do evento, no Simpla. O economista, professor e escritor Eduardo Gianetti é o primeiro nome confirmado na programação de palestrantes. Um dos grandes nomes do pensamento econômico, reconhecido nacionalmente por suas análises a respeito de competitividade, sustentabilidade e contas públicas, Gianetti vai abrir

0: O ciclo de painéis técnicos focados no cenário macroeconômico global e também os seus reflexos diretos na economia do Ceará e também do Nordeste. A economia fornecendo dados estruturados para mitigar riscos e também identificar oportunidades no setor produtivo. Além da análise macroeconômica, o DN Business 2026 vai debater aí verticais como inovação tecnológica e produtividade, cenário fiscal e reformas estruturais e também crescimento econômico sustentável. E a capital cearense ganha uma nova iniciativa de incentivo à leitura e também à valorização da cultura afro-brasileira. Estão abertas aí as inscrições para o Clube do Livro Fortaleza Negra, que é um projeto promovido pela Casa de Igualdade Racial de Fortaleza. Elisiane Corrêa é quem traz aí as informações para a gente.
1: O clube propõe uma imersão na literatura negra brasileira e terá como ponto de partida a obra do escritor baiano Itamar Vieira Júnior. Os participantes irão discutir os três livros da chamada Trilogia da Terra: Torto Arado, Salvar o Fogo e Coração Sem Medo. Os encontros serão realizados na Biblioteca da Casa da Igualdade Racial, no centro de Fortaleza. A programação começa no dia 26 de junho, com uma apresentação sobre a trajetória e a produção literária de Itamar Vieira Júnior. Em seguida, nas últimas sextas-feiras de julho, agosto e setembro, serão debatidas as obras do autor. As inscrições são gratuitas e podem ser feitas até o dia 22 de junho, por meio de formulário online. As vagas são limitadas e qualquer pessoa interessada pode participar. Os encontros acontecem sempre às 14h, na rua Jaime Benévolo, número 21, segundo andar, no centro de Fortaleza. A Casa da Igualdade Racial de Fortaleza, inaugurada neste ano, atua como um espaço de apoio e orientação para a população negra, oferecendo acesso a informações sobre serviços públicos, além de suporte jurídico e psicossocial para vítimas de racismo. O local também está construindo uma biblioteca com foco em autores negros e na produção afro-brasileira. Elisiane Correia para Verdinha FM e TV Diário.
0: E nesta quarta-feira, as escolas de Juazeiro do Norte, onde as vítimas do acidente de ônibus que aconteceu em Tauá estudavam, prestaram diversas homenagens a esses jovens que perderam a vida dessa forma tão trágica, né? Diego Barbosa está lá em Juazeiro do Norte, conversa conosco agora ao vivo sobre esse momento tão delicado, tão difícil, eu imagino, Diego, para todos aí em Juazeiro. Meu amigo, boa tarde para você, seja bem-vindo aqui à Hora da Verdinha. O que você pode nos contar sobre esse momento, Diego?
2: Boa tarde, Sávio, a você e a todos que nos acompanham. De fato, amigo, momentos intensos, dias difíceis aqui em Juazeiro. A nossa equipe está aqui desde ontem, dia 16 de junho, quando aconteceu o velório dos sete jovens vítimas desse acidente, que já é um dos maiores da história do Ceará. De acordo com o Ministério da Saúde, foi o acidente envolvendo ônibus, né, com o maior número de vítimas há 12 anos. Há 12 anos o Ceará não tinha esse número. E, infelizmente, isso aconteceu na madrugada da última segunda-feira. A gente está aqui desde ontem para acompanhar esses desdobramentos. E, de fato, sabe, eu acho que a palavra que resume esses dias aqui em Juazeiro é contraste. O contraste de uma dor tão grande, uma dor compartilhada não só pela família, por amigos próximos, colegas de time, de escola, mas também por várias pessoas que, às vezes, nem conheciam os rapazes, mas tem aquela solidariedade, né? E por isso vem esse contraste, uma dor muito grande, mas também muitas demonstrações de afeição, de carinho. É um luto, de fato, vivido coletivamente. Inclusive, a nossa equipe, chegando já próxima aqui a Juazeiro, a gente já sentia uma energia diferente, sabe? Uma aura mais desconsolada mesmo, né? De tristeza, mas, ao mesmo tempo, uma esperança diante dessas manifestações de carinho que as pessoas fizeram ao longo de ontem e de todos esses próximos dias. Para vocês terem uma ideia, para a gente fazer um resumo do que foi a nossa experiência aqui no velório dos meninos, no ginásio poliesportivo de Juazeiro do Norte, aqui no centro do município, desde o começo já havia um mural com várias possibilidades de as pessoas colocarem lá suas homenagens para cada um dos falecidos. Foram 7 no total e 5 foram velados no ginásio poliesportivo de Juazeiro do Norte. 1 foi sepultado em Barbalha, 6 aqui em Juazeiro do Norte. Então, a programação foi começar com esse velório, né, cheio de homenagens. Houve uma missa também.

0: Houve depoimentos de amigos, de familiares. Na sequência, cada um foi para um cemitério diferente, aqui em Juazeiro do Norte. A gente acompanhou tudo e, de fato, foi um momento muito delicado mesmo, muito profundo, de muitos sentimentos envolvidos. Lembrando que o acidente aconteceu na CE-187, em Tauá, né, na madrugada da última segunda-feira, mas esse sentimento de luto, ele persiste, claro. Não à toa, a gente iniciou falando sobre isso, né, Sábio? Você iniciou falando dessas homenagens que foram prestadas a eles. Elas aconteceram ontem durante o velório e seguiram hoje em algumas escolas. A gente acompanhou a homenagem feita na escola Dom Antônio Campelo de Aragão, conhecida como CAIC, no bairro Frei Damião, aqui em Juazeiro. Foi uma das escolas que fizeram porque duas delas, a escola Polivalente e a escola Dalto Bezerra, que tinha o maior número de estudantes, né, os jovens que foram vítimas, a maioria estudava nessas duas escolas, elas ainda não voltaram às aulas porque está acontecendo atendimento psicológico, primeiro dos professores e depois dos alunos, até uma abertura, né, para que a abertura dos portões para que os estudantes voltem às atividades. Mas a gente conseguiu acompanhar nessa escola, que foi a escola onde dois deles estudaram, um deles de forma mais proeminente, que foi o Matheus Henrique. O Matheus estudou na escola Dom Antônio Campelo de Aragão até o primeiro ano do ensino médio. E foi muito tocante acompanhar todo o cortejo de homenagem que aconteceu entre 11 horas e meio-dia, agora na manhã desta quarta-feira. O cortejo contou, claro, com músicas, com declarações dos amigos. O time em que ele iniciou no basquete, que é o Dodgers aqui de Juazeiro do Norte, também conduziu a bandeira e com fotos não só dele, mas também das outras 6 vítimas do acidente. E, de fato, fica aquele sentimento, né, como eu lhe falei, um sentimento muito contrastante, né? Ao mesmo tempo, um lamento, uma tristeza, uma melancolia diante de tudo, mas todos os relatos fazem a gente acreditar que a vida vai seguir diferente, mas ela precisa seguir. E a gente precisa encontrar forças, que é o que a gente tem tentado também fazer diante das entrevistas que a gente colhe, diante dos relatos que a gente está ouvindo. É um momento bem difícil para a história, não só de Juazeiro, mas de todo o Ceará, mas que oportuno estar aqui para acompanhar de perto e ver a força de tantas pessoas, né? Como quando a gente está junto, com o coração aberto, para acolher tanta melancolia, tanta dor, a nossa vida também é transformada. E desde já, a nossa equipe, claro, se solidariza com todas as famílias, todos os amigos e parentes, e continuamos aqui para conversar com mais pessoas e saber mais desdobramentos a respeito da morte desses 7 jovens nesse acidente trágico em Tauá.
1: Sem dúvida, meu amigo. Imagino a dificuldade, né? Não somente dessas famílias, de toda a comunidade escolar e de Juazeiro do Norte, né? Muitos amigos, muitas pessoas. Mas para você também, para toda a equipe aí do Diário que está nesse momento fazendo essa cobertura, imagino o desafio profissional também de vocês para trazer, né, essas informações diante de toda essa situação, né, de todo esse sentimento, né, como você disse, de dor, de tristeza, mas também de solidariedade. São muitas camadas, né, dentro de um mesmo fato. E aí já fica aqui também a nossa admiração, Diego, por essa cobertura que você está fazendo aí junto com a equipe diante de todo esse cenário, meu amigo. Parabéns. Muito obrigado aqui pela sua participação e a gente espera que logo logo você volte aqui para estar conosco aqui no estúdio, tá bom?
0: Obrigado, Sávio. Daqui a pouco, não só eu, mas Ismael Soares, nosso fotógrafo, e o Luiz, a gente está voltando para contar tudo de mais pertinho e também estar com vocês novamente na cobertura.
1: Grande abraço, bom trabalho aí para você e toda a equipe.
0: Obrigado,
1: agora,
0: igualmente.
1: 4h17, vamos seguindo com mais informação, minha gente. Um trecho da Avenida Ailton Gomes, lá em Juazeiro do Norte, está parcialmente interditado em razão de uma obra. Tadeu Gomes é quem traz aí os detalhes a respeito desse assunto.
2: A intervenção foi realizada pela Secretaria de Infraestrutura, SEINFRA, e tem como objetivo corrigir problemas identificados no sistema de drenagem da região, garantindo o adequado escoamento das águas pluviais, prevenindo danos à infraestrutura viária e proporcionando mais segurança para os condutores pedestres que circulam pelo local. Para a execução dos serviços, foi necessária a interdição temporária da Avenida Ailton Gomes no trecho compreendido entre a Pracinha, localizada na Avenida Ailton Gomes, nas proximidades da Avenida Salgueiro, e a Avenida Aracaju, no sentido Pirajá.

0: já José Geraldo da Cruz. Os serviços de manutenção corretiva na rede de drenagem começaram nesta terça-feira, dia 16, e a expectativa de liberação do fluxo da via é para sexta-feira, dia 19 de junho. Tadeu Gomes para a TV Diário e Verdinha FM 92,5.
1: Agora, 4 horas e 18 minutos, a gente traz informações sobre o tempo.
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1: Minha gente, agora à tarde, a previsão indica sol e nebulosidade variável em grande parte aqui do nosso estado, com possibilidade de chuva isolada na porção norte da Jaguaribana, no litoral de Fortaleza e no maciço de Baturité, a baixa possibilidade de chuva isolada. No entanto, o cenário que a gente observa agora aqui na capital cearense, em algumas regiões da cidade, é o tempo bem fechado, viu, minha gente? Nuvens aí, ó, carregadas aqui para a região do Meireles, né? A gente consegue observar, o tempo deu uma fechada. Sara de Queiroz, olha, você que tá aí saindo de casa, a dica que eu dou para você é a seguinte: leve um guarda-chuva, viu? Leve um guarda-chuva, porque não está fácil, minha gente. Nuvens aí carregadas em algumas regiões da cidade, tendência aí de chuva, viu? Nas próximas horas. Vamos conferir aí mais detalhes da previsão do tempo? Quem traz aí pra gente?
3: 26 graus.
1: Qual o tempo aí, padre? A temperatura?
3: 26 graus.
1: 26 graus? Rapaz, tá certo isso aí? Tá calibrado isso aí? Vamos lá, minha gente. Quem traz aí pra gente os detalhes da previsão do tempo é o meteorologista da Funsemi, Frank Baima.
4: Quarta e quinta-feira, com predominância de tempo estável sobre o território cearense, favorecendo condições de sol, pouca nebulosidade em grande parte do estado. Temperaturas máximas variando entre 30 a 34 graus. Outro destaque muito importante é para essa área de instabilidade aqui na região do Rio Grande do Norte, Oceano Atlântico. Esse cavado, ou seja, essa área de instabilidade deve avançar no decorrer do dia, chegando aqui na região do Baixo Jaguaribe, litoral de Fortaleza, maciço de Baturité e até mesmo no litoral do Pecém, no fim da noite de hoje, madrugada e manhã de quinta-feira. Ou seja, essa área de estabilidade avançando nestas regiões deve favorecer eventos de chuvas isoladas, passageiros, de intensidade fraca, ocasionalmente moderada.
1: Tá aí, minha gente. Então, as informações sobre a previsão do tempo. E olha, já tem ouvinte aqui mandando mensagem pra gente, falando que já está chovendo. Nosso ouvinte aqui, o...
5: Cadê? Aqui tá chovendo e rapangalejando.
1: Tá, quase isso, viu, padre? Lá na Messejana, é o Nilson, do Parque Santa Maria. Tá dizendo que por lá já tá chovendo, viu, sabe?
5: Aqui tá chovendo, já tá pingando.
1: Um abraço pra você, meu amigo, pra Gabriela e a Giovana, que também estão curtindo aqui a nossa programação. Muito obrigado aqui pela participação também do Nilson, já falando aí de chuva. Por onde você tá nos escutando aqui na capital cearense? Já tá chovendo por aí? Já tá caindo chuva? O tempo tá bem, né, propício aí. Deu uma fechada, nuvens carregadas em algumas regiões aqui da cidade. Quero que você nos conte também se já está chovendo por aí. Manda sua mensagem no 859-8887-1306. O Francisco da Parquelândia acabou de mandar a mensagem aqui dizendo que por lá também já está chovendo, viu? Eita, minha gente, começou. Começou com tudo. Esse finalzinho de tarde aí de quarta-feira com chuva aí para dar aquela esfriada, né? Nesse calor que está grande aqui na capital. 4h22. A gente destaca daqui a pouquinho no Hora da Verdinha, minha gente, um estudo falando que a música, utilização de música e artes dentro da sala de aula tem aí elevado as notas de estudantes em português e também em matemática. A gente vai entender essa relação daqui a pouquinho aqui no Hora da Verdinha. O intervalo é bem rapidinho, daqui a pouquinho a gente volta trazendo essa informação para você. Música.

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1: Verdinha FM, agora 4 horas e 25 minutos, estamos de volta aqui com Hora da Verdinha. E agora, minha gente, vamos destacar aqui educação na nossa programação, porque formas diferentes de estudar português e matemática podem deixar o aprendizado mais divertido e também dinâmico. O método também se provou auxiliar na melhora de notas escolares. Aqui um estudo divulgado em Brasília nesta terça-feira aponta que o uso de música e também de artes em escolas contribuiu para o melhor aprendizado e também a redução de desigualdades estruturais e no fortalecimento dos vínculos dos alunos com o ambiente escolar aqui no Brasil. Nessas instituições, houve ganhos de até 5% na proficiência das disciplinas e também menores taxas de distorção, idade-série, reprovação e também abandono. Quem está aqui conosco no estúdio para trazer essas informações em detalhes é a repórter do Diário do Nordeste, Clarice Nascimento. Clarice, boa tarde, minha amiga. Seja bem-vinda. Tudo bem?
2: Boa tarde, Sávio. Tudo bem?
1: Tudo certo.
2: Que bom estar aqui. Que bom estar aqui mais uma vez, junto de você, junto do pessoal que está aí nos acompanhando pela rádio e também pela TV Diário. Olha, esse estudo ele é muito interessante, porque trouxe aí um dado que é surpreendente. A relação da música e das artes no ensino de matemática e também de português. Queria dizer que esse estudo vem, na verdade, de uma coletânea de estudos chamado Intersetorialidades, Evidências em Arte, Cultura e Educação. Foi divulgado ontem, né, terça-feira, em um evento em Brasília, onde a gente teve uma repórter nossa, a Ana Beatriz Caldas, esteve presente no evento e trouxe essas informações para a gente. O estudo, na verdade, ele trouxe uma análise, né, de alguns dados estatísticos aí do censo escolar, também do IDEB, do SAEB, e ele trouxe, né, essas informações de que as escolas que possuem a utilização de materiais pedagógicos, de músicas e de artes, apresentam taxas ligeiramente baixas de reprovação e também de abandono. É um impacto muito positivo, apesar de aí ainda algumas análises a serem feitas, mas já é possível mostrar essa situação de que há realmente uma redução na reprovação e também no abandono, principalmente na questão da distorção idade-série. Vale destacar aqui para o nosso ouvinte o que é essa distorção idade-série. É o percentual de estudantes com 2 ou mais anos de atraso escolar, geralmente resultado aí de reprovação de abandono. Por exemplo, é aquele estudante que tem uma idade diferente

para a série que ele está, né? Ele deveria estar numa série mais à frente ou mais, né? Que não está por alguma questão de reprovação e também de abandono. Esse estudo ele trouxe que nas escolas onde tem iniciativas culturais, tem uma redução dessa discrepância. Então,

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2: Obrigado, Golden Boys. Estamos de volta com o nosso Jogada Segundo Tempo, 5 horas e 32 minutos na tela da TV Diário, na Verdinha FM 92.5 e também no nosso canal Jogada no YouTube. É, vamos já falar mais sobre o Fortaleza? Vamos já falar também sobre o time do Ceará? Aliás, enquanto nosso amigo ali se arruma, vamos falar logo sobre o time do Ceará? Alô, Faria, que história é essa de transfer? Farias. Que história é essa de transfer ban? Já foi resolvido esse negócio? Muito boa tarde pra você, Daniel Farias.
3: Daniel Farias.
4: Boa tarde, André. Um abraço pra você, pro WB, pro Breno Rebouças e também pra todo mundo ligado no Jogada Segundo Tempo. Pois é, hoje a tarde foi agitada, movimentada nos bastidores do Ceará, com duas informações importantes. Uma sobre transfer ban e outra sobre mercado da bola. Vou começar falando sobre transfer ban. Hoje de manhã, quem acessou ali o site da FIFA se surpreendeu ao ver o nome do Ceará na lista das equipes punidas pela entidade com o transfer ban, que é aquela proibição de registrar novos jogadores, novas contratações. Lá em 2024, o Ceará sofreu alguns. A gente foi em busca de saber a que se referia essa punição, que entrou no sistema da FIFA hoje, e se referia a 3 períodos de transferência, ou seja, o Ceará passaria pelo menos 3 janelas sem poder contratar. Se referia a um pagamento ao Matsumoto, é uma equipe do Japão, em relação à contratação do atacante Lucas Rian. O torcedor deve lembrar o Lucas Rian, que defendeu o Ceará na temporada de 2024, o ano do acesso à Série A. O Ceará estava na Série B e conquistou o acesso à Série A. Ele inicialmente, André, chegou emprestado pelo Matsumoto ao Ceará, mas em janeiro de 2025 o Ceará comprou em definitivo o Lucas Rian por uma quantia de $200 mil. Na cotação da época, cerca de R$1.200.000. O Ceará comprou e emprestou ele ao São Bernardo. E a dívida ou débito que o Ceará tinha era em relação a essa contratação. Depois, no período da tarde, o Ceará esclareceu toda a situação, disse que de fato havia um débito, mas o Ceará fez um acordo com o Matsumoto para quitar esse débito. Esse pagamento já havia sido feito, mas que a FIFA ainda não tinha atualizado o seu sistema, não tinha ali colocado nos autos do processo esse acordo entre Ceará e Matsumoto. Então as duas equipes entraram em contato com a FIFA, tanto a equipe japonesa como o Ceará, informando desse acordo. A FIFA já recebeu essa documentação e também

0: já enviou um outro documento ao Ceará informando de que de fato não há mais nenhuma restrição de contratação ao Ceará, que de fato a situação já está resolvida, já está quitada. Se você entra no site da FIFA, ainda consta o nome do Ceará, porque a atualização nesse site é semanal, mas com esse documento em mãos o Ceará já está tranquilo, já está resguardado de que poderá, quando a janela abrir no dia 20 de julho, fazer as suas contratações e registrá-las normalmente, André.
1: Então essa é a informação mais importante de momento.
0: Exato.
1: O Ceará pode contratar, isso, mas que existia essa pendência, existia, isso, porque se está lá no site da FIFA é porque tem,
0: sim,
1: mas já foi resolvido.
0: Exatamente, foi feito um acordo entre as duas equipes, o Ceará já honrou esse acordo, já pagou, a própria equipe japonesa testificou isso, e aí, portanto, agora não há mais nenhum impedimento.
2: Testificou.
1: Foi bom, viu?
2: Beleza, rapaz.
1: Beleza,
2: da algumas Rosa. Palavras que calam fundo nesse comentarista.
1: Eita.
2: Testificou. Beleza. Gosto disso.
1: Mais um transfer ban aí pra conta do Ceará.
2: Mas aí tem outro.
1: Mas que foi. Não, foi resolvido.
2: Pronto.
1: Dos males, o menor. Vamos continuar falando do Ceará, mas agora, João Bandeira Neto chega aqui com a gente pro nosso Central de Jogada. É ele! Com a belíssima camisa da Colômbia Centenária. Colômbia que estreia hoje à noite contra o Uzbequistão, 11 horas da noite. Seguiremos firmes e fortes no projeto 100% Jogos da Copa e acompanhando a estreia dos colombianos que chegam depois de uma boa eliminatória sul-americana com expectativa aí interessante. Bandeira, muito boa tarde pra você, meu amigo. E gol da Croácia, hein? E belíssimo gol, tá? Golaço! Golaço da seleção croata.
2: Quero dizer que no meu bolão apostei empate, mas eu quero um gol de cada um mais.
1: Eu apostei 2x2.
2: Apostei 2x1, viu? A Bíblia tem que acertar.
1: Ó, o Bandeira tá cravando pra cara no momento. Tá cravando, mas eu acho que sai mais gol. Bora, aí, cara.
3: Crava mais um.
1: Sai mais gol.
2: 2x2.
1: Mas, Bandeira, muito boa tarde pra você. Antes da gente falar um pouquinho sobre os jogos de hoje, e já atualizando, Inglaterra 1, Croácia também 1. Portugal ficou também no 1x1 mais cedo. Mas não tem como a gente não falar da estreia do Messi ontem, hein, Bandeira? Muito boa tarde pra você!
4: João Bandeira!
3: Opa! Muito boa tarde, Andrezão. Todo mundo ligado aqui no nosso Central da Copa. É isso, André. Ontem o Messi desfilou, né? Uma apresentação de gala ao melhor estilo Lionel Messi, né? Um dos maiores nomes do futebol mundial. Tá indo pra mais uma Copa. Fez bonito, jogou bem, encantou, fez um hat-trick. Ou seja, foi o Messi que todo mundo se acostumou a acompanhar nos últimos 20 anos. Eu digo isso porque são 20 anos, ontem completou 20 anos desde a sua estreia na Copa do Mundo 2006 até agora, né? Então, assim, é um privilégio pra gente que gosta de futebol, que acompanha o futebol, ver o Messi jogar. Foi um grande nome, responsável pela vitória da seleção argentina, 3-0 contra a Argélia. Existia muita dúvida como é que vinha essa Argentina para a Copa, né? Porque a preparação da Argentina, é bom a gente lembrar, eles fugiram de adversários muito fortes, fizeram amistosos sempre com seleções mais fracas e todo mundo dizia, o que é que está acontecendo com a Argentina do Scaloni? Ontem o Messi e companhia deram a resposta, fizeram uma grande partida, é o coletivo que joga para um jogador. A todo momento os jogadores estão procurando o Messi, tentando colocar ele de frente para o gol, teve 4 oportunidades, fez 3 gols, uma o árbitro anulou, enfim, é uma chuva de oportunidades e a gente destaca isso porque é uma Argentina que vem com boa parte da base, né, campeã do mundo em 2022 e focada nesse tetracampeonato. O debate aí que eu já vi aqui, Pelé versus Messi, tem debate? Eu vou dar minha opinião, depois eu jogo para vocês. A gente comentava isso na redação. E assim, eu acho que para o Messi começar a entrar nesse debate, acho que falta mais uma copazinha para ele. Deixa ele ganhar mais essa Copa aí, ver se a Argentina é campeã e a gente começa a discutir se ele tá na mesma prateleira ali do Pelé. Ainda não, na minha opinião, acho que ainda não. Tem que suar mais um pouquinho, mas isso não diminui quem é o Messi, isso não diminui a sua capacidade, a sua genialidade, porque realmente no momento que a seleção da Argentina precisou, ele resolveu. Muito criticado em alguns momentos, algumas campanhas da Argentina, ele chegou a desistir, a dizer publicamente que não queria mais jogar pela seleção quando perdeu a Copa no Brasil em 2014, deu a volta por cima, o time entendeu que precisava de um líder e ele é o verdadeiro líder, ele é a definição do camisa 10 que a gente sonha para uma seleção brasileira, o Messi é essa definição, respeitado dentro do vestiário, todo mundo joga em prol do cara, e aí quando a bola cai no pé dele, ele define, porque gênio faz isso e a Copa do Mundo, ela encanta porque a gente tem a oportunidade a cada 4 anos ver os gênios desfilarem nos gramados. É por aí, André Almeida.

0: É por aí, viu, Bandeira? E esse debate, é bom, porque vamos lá.
1: Tem que voltar.
0: É, na nossa geração, eu, Bandeira, o Breno, Daniel Farias aqui, do que nós vimos, o Messi é o maior que nós vimos. WB teve o privilégio de ver o Pelé.
2: Exato.
0: Só. In loco, ao vivo e a cores.
2: Somente.
0: Então, assim, eu vejo, WB, que o Messi, ele é o maior dessa geração, indiscutivelmente. Ele é, eu diria, o segundo maior da história. Eu acho que ele tá abaixo do Pelé. O Pelé que, com 17 anos, estava ganhando a Copa do Mundo, fazendo aquele gol antológico contra a Suécia em 58, numa final.
2: Aí de Gales.
0: É.
2: O primeiro, o antológico, foi contra o pai de Gales, o chapéu do zagueiro e do goleiro, ele, tchá, 1-0
0: pro Brasil. E na final também.
2: E na final também, de cabeça. Mas o contra o pai de Gales foi, esse foi o maior daquela Copa de 58.
0: Verdade.
2: Só mesmo pra...
0: E ele ganhou, o Pelé ganhou 3 Copas, Pelé, enfim, é muito mais do que os números, e ele dominava o jogo de uma maneira absurda. Os fundamentos, perna direita, perna esquerda, a força física, a imposição, o Pelé estava muito à frente do tempo dele. Então eu acho que assim, é normal que para essa geração a visão seja de que o Messi é o maior, porque é o que essa geração viu. Mas a gente não pode desprezar a história e esquecer que teve um cara...
2: Geracional.
0: Que ele ultrapassa gerações e que ele modificou o esporte.
3: Ele modificou. O Kleber Machado contava uma história, quando ele dava entrevistas, que é sobre o Pelé. O Pelé uma vez estava numa entrevista e perguntaram para ele quem era melhor, ele ou o Messi. Aí disse que ele falou assim, rapaz, quando eu comecei, perguntavam para mim quem era melhor, eu ou o Di Stefano.
2: Isso.
3: Depois perguntaram pra mim quem era melhor, eu ou Maradona. Agora perguntam se é eu ou o Messi. Deixa eles decidirem quem é o melhor deles, depois vocês comparam comigo.
0: É.
3: Porque se os caras lá não dizem quem é o melhor da história deles, como é que você vai comparar? Então eu acho que o Pelé, por tudo isso que o André falou, o Pelé é um cara que realmente não foi só o brasileiro. O mundo consagrou o Pelé como o maior jogador da história. O mundo consagrou. O Pelé é respeitado e considerado por todos os lugares que você passar como um jogador histórico, porque ele era um cara diferente para a época dele. É óbvio que você fazer comparação de estilo de jogo, da velocidade que o futebol tem hoje, da intensidade, é muito diferente, porque são momentos da história do futebol completamente distintos. Antigamente era um ritmo. Se você pegar um jogo da Copa de 70, é um ritmo de jogo. Hoje é outro ritmo. Mas como é que eu vou garantir que o Pelé, hoje em dia, não acompanharia esse ritmo privilegiado fisicamente como ele era? E como é que eu vou imaginar o Messi, que é muito intenso, jogando naquela época que o futebol não era tão intenso? Será que ele ia ser dessa forma também? Porque naquela época era outro estilo. Então é difícil fazer essa comparação. Mas o Pelé, são 3 Copas do Mundo com títulos. O Messi até foi a mais Copas que ele, mas não tem tantos títulos assim. Tem só um título de Copa do Mundo. São 2 gigantes. Eu acho que o mais interessante é a gente notar como o futebol produz talentos incríveis como esses 2 caras. Eu também não vi o Pelé jogar. Tudo que eu vi do Pelé foram nos vídeos, né? Porque os vídeos que tem... A FIFA mesmo divulga vários desses vídeos de como foi o Pelé. Mas o Wilton teve o prazer de observá-lo jogando ao vivo e a cores. Eu vi o Messi. Nesse período todo que eu vejo o Messi, eu noto o quanto ele é diferente. Mas eu acho que o Pelé tá no lugar dele de consagração, tá no primeiro... No ponto mais alto, no primeiro lugar... Mas o Messi, sem dúvida nenhuma, provavelmente depois do Pelé, seja o maior nome da história do futebol. Porque o cara, o pessoal não chama ele de ET à toa, não. Ele é incrível, incrível.
0: Incrível. Só pra gente continuar nesse debate, Bandeira, teve mais gol aí, hein? Atualiza a gente.
1: 2-1, meu amigo. A Inglaterra faz o 2-1, mostra como é que tá. É uma das favoritas, né? Numa convocação bem do Tuchel, bem... com vários questionamentos, né? Deixou de fora o Cole Palmer, deixou de fora uma maior galera aí que tinha esse potencial para a Copa. Enfim, a Inglaterra vai vencer na Copa 2-1. E aí tinha um debate, André, eu achei até pertinente, que é um dos jogos mais equilibrados dessa primeira rodada de Copa do Mundo, né? Porque a gente viu alguns jogos que a gente imaginava, Espanha e Cabo Verde, vai dar show da Espanha, Portugal... E Congo vai dar um show de Portugal. E a gente viu as grandes seleções favoritas, apontadas como favoritas, passarem algumas dificuldades. Eu acho que Brasil e Marrocos, Inglaterra e Croácia foram os 2 jogos mais equilibrados no nível técnico dessa primeira rodada de fase de grupos. A gente, claro, amanhã vai ter algumas estreias, amanhã já começa a segunda rodada da fase de grupos. E aí os grupos ficam cada vez mais se afunilando para ver quem classificar. Mas desse ponto de vista, as grandes, as tidas como favoritas vão ter dificuldade. Eu falei do Messi, né, da estreia do Messi ontem, da Argentina, 3-0, passou sem sustos.

0: pra Argélia. E hoje a gente teve a estreia de outra estrela, né? Contemporânea do Messi e que por muitos anos rivalizaram e virou uma espécie de fla-flu, né? De clássico rei. Você gostar do Messi, aí você já tem que... Não pode gostar do Cristiano Ronaldo. Quem gosta do Cristiano Ronaldo... Assim, uma tremenda besteira, porque a gente tá sendo contemporâneo de uma galera excelente, né? Quando eles se aposentarem, a gente vai dizer, caraca, a gente viu Cristiano Ronaldo, a gente viu o Messi, a gente tem um WB aqui na nossa equipe que se orgulha em dizer, pô, eu vi Garrincha, eu vi Pelé, eu vi seleções, esquadrões jogarem. Então, assim, quando a gente, daqui a 20 anos que a gente for comentar, dizer, pô, eu lembro quando o Messi, quando o Cristiano Ronaldo arrebentavam. Então, isso é muito legal e a gente precisa, sim, valorizar esses nomes que estão no futebol. Porém, o Cristiano Ronaldo não teve o mesmo desempenho do Messi, não, viu, André?
1: Foi!
0: Portugal não passou de um empate bem sem sal com o Cristiano Ronaldo. A gente até comentava, né? Uma ansiedade muito grande, querer se provar, querer aparecer. Isso. Portugal ficou só no 1-1 com o Congo. Então era um Cristiano Ronaldo muito afobado. Parecia que ele queria tentar resolver a todo momento e não teve a mesma sorte do seu principal rival, o Messi, não, né, André?
1: Não teve. Diga lá, WB. Harry Kane de novo. Inglaterra 2-1 na Croácia.
2: Eu vou dizer, esse tal de indivíduo, esse indivíduo Kane,
1: ele que negócio tá, é esse aí? O homem tá com cão nos corpos.
2: Rapaz, o homem veio de trás de cabeça, cara. Você viu aí, não?
1: Foi.
2: Vi. Veio lá de baixo, tufo.
1: E ele faz gol de tudo que é jeito. Bufo. É cabeça, perna direita, perna esquerda.
2: É bufo, como diria Belmino. Olha, eu vou dizer uma coisa para os senhores. Eu não coloco Pelé em nenhuma discussão, em nenhuma comparação. Puskas, Ferenc Puskas, que dá nome ao belo estádio da Hungria, Ferenc Puskas, que fugiu, inclusive, da Hungria, depois do sucesso em 1954, o Puskas depois foi para o Real Madrid. Sumiu, né? Pertencia à cortina de ferro, comunismo, aquela porcaria do comunismo, ele caiu fora. Ele é um bocado de jogador. Vou ficar lá num regime desse. Mas ele, quando perguntavam Pelé, com qualquer outro jogador, Pelé ou Di Stéfano? Ele disse assim, o maior jogador do mundo foi Di Stéfano. Pelé é de outro planeta. Pelé não entra.
1: Não entra nem na conta.
2: Não entra nem na conta, não tem nem comparação. Olha o Puskas, que jogou com Di Stéfano no Real Madrid. Canário, Del Sol, Di Stéfano, Puskas e Rento. Esse era o ataque do Real Madrid da década de 60. Esse era um timaço.
1: Ora.
2: Vejam bem, os senhores. Então, Puskas, que foi um dos maiores do mundo. O Puskas, hoje é esquecido, porque é de 54. Puskas foi um dos maiores jogadores do mundo. Ele é reverenciado, adorado na terra dele. É uma espécie de santo. O Puskas está em toda parte da cidade. O estádio é com o nome dele. E o que ele disse foi isso. Então, para mim, basta. Olha, um cara que jogou com o Di Stéfano. Eu tinha preocupação, eu não tinha ideia de quem era Di Stéfano. Entenderam, meus amigos?
1: Sim.
2: Então, eu procurei ver o máximo de filmes com o Real Madrid jogando, com o time do... a seleção que o Di Stéfano defendeu, a Espanha, e vi um bocado de lance, um homem rápido. Eu pensei que ele era altão, tranquilo, um estilo Zidane, sabe? Um cara que cadenciava o jogo. O homem era grande, habilidoso e tinha uma velocidade. Era um jogadorzão cerebral, entendeu? O pouco que eu vi filme, não vi Di Stéfano jogar. Então se discutia de Stéfano e Pelé na época.
1: Sim, discutia muito.
2: Inclusive o Real Madrid jogou aqui com o Vasco, foi 2-2 no Maracanã.
1: O Di Stéfano é tido como um dos maiores jogadores história do maior clube do mundo, que é o Real Madrid. Clube do mundo.
2: Tem até uma bola na casa dele. É uma coisa em torno dele, é um negócio realmente muito sério. Então o Pelé, eu não faço nenhuma comparação. O Maradona foi magistral. Olha, o Maradona tirando a vida irregular que ele levou, Maradona foi demais. Maradona jogava demais. Eu fico entre Messi e Maradona e eu digo para os senhores que eu fico até em dúvida, sabia? Eu fico sem saber o que dizer. Os dois.
1: Mas eu acho que o Messi já...
2: Não,
1: é porque o Maradona, ele transcende o futebol. O Maradona, ele é uma religião na Argentina.
2: É, quase isso. Não, lá...
1: O Maradona tem música, o Maradona tem tudo, literalmente tem igreja, religião. Tem tudo. Ele é igreja, ele tem assim uma

0: devoção, o povo argentino tem uma devoção pelo Maradona e passa muito também pelo posicionamento que ele teve. Ele é um personagem controverso.
1: Não pode ver, mas é problema dele.
0: É, mas aí é o seu modo. Mas aí lá tem gente que... Porque ele sempre foi
1: o cara
0: que
1: se posicionou. Não, o pessoal deixou isso de lado.
0: Ele se posicionou e o povo argentino leva muito isso em consideração. Então, ele tem uma questão aí que envolve. Mas futebolisticamente, eu vejo o Messi...
1: Rapaz, cruel. Se você me perguntar entre o Messi e o Maradona, eu ainda fico com o Maradona. Maradona era um caso sério. Olha, o Maradona jogou onde colocaram ele para jogar.
0: Foi não, Itália, ele é craque.
1: Na baixa da égua para ele para jogar.
0: O Messi também, né, Lu?
1: Não, mas o Messi também é outra fera. Um negócio muito sério, muito sério.
0: Os dois são, assim, muito equivalentes.
1: E tem outros aí que, para mim, não figuram nessa lista, não. Honestamente. Aliás, os argentinos, hein? Di Stéfano, Maradona e Messi. Estão na nossa frente.
0: Estão na nossa frente.
1: Em fenômenos. Claro que o Brasil teve Garrincha, que ganhou sozinho, como se dizia, uma Copa sozinho. Empatou o jogo.
0: Empatou o jogo, hein, Bandeira? Que jogo é esse, hein, Bandeira?
2: Esse é a Croácia. Rapaz, tá dando bola. Foi o teu bolão que tá 2x2, foi, Bandeira?
3: Meu bolão tá cravando aí 2x2, mas tem todo o segundo tempo, né, pela frente.
2: Ah, 0x0 no segundo tempo. André, e essa Copa, você que tá acompanhando aí, fazendo esse duro trabalho, né? Imagina o quanto deve ser duro.
1: Difícil.
2: Acompanhar todo difícil. É, não tem jogo ruim, né, cara? A gente veio batendo nessa tecla, porque quando a gente olhava assim a tabela e dizia, tem um jogo da Áustria, 1h. Hoje, por exemplo, vou já passar a agenda do dia ainda, porque 8h tem simplesmente Gana e Panamá. Eu vou dizer pra você que vai ser um jogo ruim. Não sou nem maluco de não dizer. Vai. Aí, 11h tem Uzbequistão e Colômbia. Tô aqui com a camisa da Colômbiazinha. Vou dizer pra você que esse jogo é ruim. Nem perigo, porque são desses jogos que a gente vê um futebol cada vez mais aberto, cada vez mais propositivo, muito legal. A gente estava acompanhando equipes que se propõem mesmo a atacar, bons sistemas defensivos. Muita gente vê, porque a França venceu por 3x1 o Senegal, mas o Senegal vendeu duro, meu amigo, vendeu duro essa derrota. Um Senegal muito organizado, uma força física, ou seja, quem não acompanhar esse modelo novo de jogo vai ficar para trás. E aí entra um pouco que a gente vai falar também de seleção brasileira, que a seleção não pode ficar para trás dessa pegada, viu, André? Porque o mundo inteiro tá evoluindo no futebol. Ligas cada vez mais fortes. Eu até vi um comentário onde disse assim, olha, a Arábia Saudita jogou com o Uruguai, empataram a Liga Saudita com todo o dinheiro que eles estão... É muito mais forte que o campeonato uruguaio. E isso também diz muito sobre como eles estão pensando o futebol. Se olha o futebol japonês, é evolução. Pô, o Japão fez uma partida sensacional contra a Holanda. Nada mais, nada menos que a Holanda. Então, assim, seleções que antes a gente via como saco de pancadas em Copa do Mundo, enquanto será Copa com desse tanto de seleção, vai ter muito, muito saco de pancada. Pelo menos, nessa primeira rodada de grupos, a história tá se mostrando diferente, viu, meu camarada?
0: Total, Bandeira. Até porque, se a gente for imaginar, a diferença... Vamos pegar ali as 48 seleções. Se a gente for ranqueá-las, assim, do primeiro ao 48º, por qualidade. Se você for pegar a diferença ali do 20º, 25º, 30º time, até o time de número 48, na hierarquia técnica, assim, não tem muita diferença técnica, não. Aí a questão tática, a questão física acaba pegando. E eu vou dizer pra você, Bandeira, cara, dois dos jogos que foram assim mais... Eu não vou dizer que é paia, porque jogo de Copa do Mundo é sempre bom. Sim. Mas dois dos jogos menos atrativos foram Portugal contra a República Democrática do Congo de hoje, que foi um jogo assim meio xoxo, Portugal muito lento, errando muito. Né? E o jogo Brasil e Marrocos, cara. Brasil e Marrocos, pelo que é segundo tempo ali, que não teve lá muita coisa, jogo meio amarrado. Mas se você for pegar... Ontem eu assisti Noruega.
2: Até o 0x0 da Espanha com Cabo Verde foi show.
0: Foi show. Quer ver um dos melhores jogos que nós tivemos até aqui? O WB assistiu esse. A vitória da Costa do Marfim, 1x0 no Equador.
1: Espetacular jogo.
0: Foi um jogo massa pra caramba, cara. Quatro bolas na trave, lá e cá. Então, assim, aí você vê, pô, Equador e Costa do Marfim, não vai ter nada. Ontem eu assisti até 3h. A Áustria fazendo 3x1 na Jordânia. Foi um jogo legal pra caramba, a Áustria numa intensidade, assim, os caras, sabe, perdendo a bola, correndo pra recuperar, dando a vida. Foi a maior vitória da Áustria, com exceção da Copa de 1954, que eles foram terceiro colocados. A de ontem foi a maior vitória da Áustria na história das Copas. Encerrando.

0: um jejum aí também de 36 anos que ele não vencia em Copas, desde 1990, vitória por 2-1 sobre os Estados Unidos. Então, assim, tem seleções que estão nessa Copa para fazer história. Representa demais para ele estar jogando o Mundial. E os caras dão a vida, e os jogos são bons.
1: Isso, e aí puxando um pouco pro nosso quintal aqui, né? Isso preocupa para a seleção brasileira. Quando eu vejo uma partida, não acompanhei como um amigo acompanhou até 3 horas da manhã, mas assisti hoje os melhores momentos, e essa intensidade no meio me preocupa, porque quando a gente olha pro desempenho da seleção brasileira, pro meio de campo que jogou contra o Marrocos, com o Casemiro deixando muito a desejar, com o Paquetá sem ajudar na recuperação, eu fico pensando assim, meu amigo, se meio de campo pegar, eu não vou nem falar de França, vou falar de Senegal, a seleção brasileira pegar aquele meio de Senegal, vai passar mal, vai ter dificuldade. Se o Brasil pegar hoje, a título de hoje, o comprometimento técnico do Japão, que enfrentou a Holanda, que provavelmente será nosso adversário já na fase 16 avos, vai ter que melhorar muito o seu Carlos Ancelotti. Então, é pra gente se preocupar e cobrar algumas coisas. Deixa eu passar pra você, André. Hoje teve o treino da seleção brasileira, certo? Hoje à tarde. E aí, Sim. Pra imprensa que tava lá, acompanhando, viu o Ancelotti montar o Brasil num esquema 4-2-4. De novo, ele organizou de novo, abriu mão ali do meio mais forte. Então, o técnico italiano começou os trabalhos com o Alisson, gol, né? Danilo, depois o Ederson. Marquinhos, Léo Pereira e Douglas Santos, Fabinho, Bruno Guimarães, Gabriel Martinelli, Vini Júnior, Igor Thiago e Luiz Henrique.
2: Então, e o Thiago
1: Globo Esporte e o Cauê Moto que tá lá nesse setorismo da seleção brasileira. Essa foi uma das formações que o Ancelotti treinou hoje. Esse é o time que vai jogar contra o Haiti? Não sabemos, a gente não pode cravar, porque semana passada a gente vinha repetindo uma escalação aqui, quando chegou a hora, a 3 horas antes do jogo, o homem avisou pro jogador e mudou tudo. Mas enfim, esse foi o time que o Ancelotti levou a campo hoje para esse treino, tá certo?
0: Sim.
1: Então, vamos acompanhando aí, vamos ver como é que o Brasil tem mais. Hoje é quarta, né? Tem mais o treino da quinta. Amanhã já é o treino já pronto, meu amigo, porque é pau na máquina que sexta-feira tem Brasil e Haiti, 9:30 da noite.
0: É isso aí, Bandeira. Valeu demais pela tua participação aí, meu amigo. Grande abraço e até amanhã. A gente se encontra aqui.
1: Valeu, meu parceiro.
0: Tchau, abração, até mais. Gente. Diga lá, WBC, comentar sobre essa escalação.
2: Eu ouvi ontem, ou foi hoje, não me lembro. O Douglas Santos disse que o time, os jogadores só souberam da escalação no ônibus.
0: 3 horas antes do jogo.
2: Será que isso é verdade, rapaz?
0: O Bandeira falou aí pra gente.
2: Porque eu vou dizer, não, eu digo assim porque eu tava uma fofoca danada. O negócio tá muito problemático. O ambiente tá meio conturbado, sabe? Tem muito assodamento, eu estou vendo todo mundo meio maluco, tem gente que aproveita-se da situação para chamar a atenção para si. Eu não estou acreditando em tudo que estão dizendo, não, sabe? Porque não é possível. Você quer saber outra informação que até me choca? Diz que CBF vai interferir na formação da seleção. Você leu isso?
0: Eu li,
2: sim.
0: Não vi isso aí, não.
2: CBF tem moral pra nada, rapaz. Se você disser assim, a CBF vai escolher belas influencers pra fazer parte do desfile. Um bocado de mulher bonita, aí eu digo, aí tá certo. Mas me diga uma coisa, quem é da CBF? Me diga. Eu vi isso hoje, eu li isso. Por isso que eu tô enxergando mal. CBF querendo dar uma, sabe, de poderosa. Ô, Ancelotti, vem cá. Vamos mexer nesse time aí, por favor. Ó, me faz o meio campo assim. A CBF. Entendeu? Como se tivéssemos ali algum arauto. Entendeu? Algum gênio que entende de futebol.
0: Mais do que o Ancelotti, né?
2: Pra chegar. Tu acha que o Ancelotti ia admitir interferência de uns babaquaras? Não, porque eu li isso. Eu fiquei olhando assim. Conversando até com meu filho, eu digo, rapaz, essas notícias aqui me remetem a um Brasil que era difícil da gente aguentar no tempo do regime ditatorial. Porque essas coisas, essas
3: interferências. Só faltou eles perguntarem pro Ancelotti, você joga no 3-5-2?
2: Não é. Entendeu? Só tá faltando isso. Um dirigente contratando o treinador aí conversa, alô, tudo bem? Você joga no 3-5-2? Não! Então serve não. Pegou o microfone já. Pro outro dirigente. Aconteceu isso. Rapaz, o futebol, não duvidem de nada. Não duvidem de nada. É um lugar também.

0: tem que tem muito doido.
1: É mesmo?
0: É. O futebol é negócio. É como o rádio.
1: Tem.
0: Rádio, rádio é um negócio que chama.
1: Opa!
0: Doido.
1: O relógio.
0: A sanfona nos faz.
1: A sanfona nos faz. Para. Conectar com o Juazeiro do Norte, com o Cariri, com o Padre Cícero Romão Batista. Se a sanfona tocou, é porque o relógio marcou. 18 horas! E que é, belíssimo pôr do sol,
0: hein? É uma imagem que faz bem à nossa alma. A estátua do ouro diante deste Cariri maravilhoso, nesse entardecer, como sempre, todo dia diferente, todo dia mais bonito.
1: É mesmo?
0: É exatamente a bênção do Padre Cícero que ilumina a todos. E nós estamos aí com o nosso patrono, esperando que ele dê uma mãozinha à nossa seleção. Acuda, Padre Cícero.
1: Todos os dias, às 18 horas, nós fazemos essa conexão com o interior do estado do Ceará, com o Juazeiro do Norte, com o Cariri. E nós lembramos que o Verbo se fez carne
2: e habitou entre nós.
1: Ô, imagem do Padim Padre Cícero, que é o nosso patrono padroeiro do Jogar Segundo Tempo.
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0: Mas aqui eu vou levantar uma outra lebre.
1: Levante.
0: Que diz respeito a essa questão da interferência.
4: Tá na hora do comercial, mano.
0: Então, se tiver, não tem o menor problema. Se quiser rodar o comercial, fica à vontade. Entendeu, Andrezito?
1: Tamo junto.
0: Então, imagina, vamos lá, faça, no comercial.
1: Faça sua reflection.
0: Não, é que eu tava falando a respeito dessa intervenção, suposta intervenção, para mudar o time e tal. O Heleno Nunes, quando foi presidente, que era militar, ele interferiu. É uma Copa do Mundo que ele chegou lá. Tô gostando, e o negócio comigo é assim, assado, não tem coré-coré, nem barabará, ele
1: nem
0: disse.
1: Nem barabará.
0: Ó, mentira da gota, mas ele realmente chegou lá e interferiu, e naquele tempo era desse jeito mesmo, né?
1: É.
0: Seleção tinha cheio de militares, Brasil, todos os setores era militar que, entendeu? Que sobrava, que tava demais.
1: Vamos aí fazer
0: falo,
1: o seguinte.
0: Aí eu falo, eu ia chegar ao assunto.
1: Ah, ainda tá no inicial.
0: Você,
1: eu pensei que ele já tinha contado a história, ele ainda tá introduzindo.
0: Olha, eu vou dizer uma coisa pra você. Desse jeito é difícil.
1: Desse jeito é difícil.
0: É muito difícil. Eu acho até
1: que esse programa
0: foi diminuído do tempo dele hoje, né?
1: Foi?
0: É, porque se não tiver tempo da gente papear, conversar.
1: Claro que tem.
0: Mesmo porque a essa altura.
1: É o padre aí, ó.
0: Hein? O menino olha pra lá, não. Faça de conta que não tem ninguém daquele lado.
4: Já chega!
0: Mas é sobre, viu? Agora chegou um operador de verdade.
1: Chegou, de respeito.
0: Fala minha referência.
1: Chegou
0: agora
1: de respeito.
0: Agora chegou minha referência.
2: Tu tá mal de referência, viu, WB? Tá mal de referência. Olha, você.
0: Eu vou
2: viu?
0: Falar aqui a respeito da seleção, a seleção argentina, como as coisas.
2: Pode tirar a trilha do comercial, não vai agora não, viu?
0: Como as coisas têm acontecido em torno da seleção argentina e do futebol argentino. Eu soube de umas coisas ontem, ouvi atentamente, madrugada, não vi os jogos. Mas tem uma hora que eu me acordei e tudo, e comecei a raciocinar, dar uma olhada no celular e comecei a ouvir rádio. E eu vi algumas coisas que me chamaram a especial atenção e eu me lembrei desse programa. Mas é evidente que somente falarei com a aquiescência do apresentador do programa.
1: Aqui é ciência, gostei.
0: Entendeu?
1: Gostei da aqui é ciência. Vamos fazer o seguinte.
0: Craque Daniel,
1: Sérgio. Tem uma ótima fala pra você. Vamos fazer o seguinte, pro Chibatinha parar de perturbar nós aqui.
4: Já chega, mano.
1: Para aí, Chibatinha. A gente já volta chega. Já, mano. A gente vai continuar aqui, mano.
4: Brincadeira besta,
1: mano. Brincadeira besta, mano.
0: Olha, pera eu aí, vou dizer, juntando esse pato com Chibatinha, ou dois cabas muito de peia.
1: Combinação, viu?
0: Peia.
1: Voltamos já aqui no Jogar no Segundo Tempo.

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1: Obrigado, Golden Boys. Estamos de volta, 6:06. E agora chegou o operador Samuel Macedo na mesa de efeitos.
2: Pois mande ele entrar, que carregando... ele não chegou ainda no estúdio.
1: Carregando a audiência, ah, tá, rapaz, aqui com a gente.
2: Aí tá certo.
1: Tamo junto, meu Samuca. Tem um recado aqui do Gleriston Oliveira pra gente.
2: Gleriston Oliveira, show! 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
1: Valeu, Gleriston. Vamos falar sobre o Ceará mais uma vez? Sobre o Ceará e sobre o Fortaleza também. Daniel Farias, que história é
3: alô,
1: essa, Farias?
3: Farias! É isso, André. O Ceará hoje anunciou oficialmente a saída de um jogador do seu elenco. Estamos falando do Pedro Henrique, atacante que nos últimos meses já não vinha sendo aproveitado lá no Vozão. Desde que o técnico era o Mozart, ele havia sido afastado, não estava sendo relacionado para as partidas. Inicialmente estava treinando com o restante do elenco, mas nas últimas semanas o Ceará decidiu afastá-lo até mesmo dos treinos com o restante do elenco. Ele ainda estava usando a estrutura, os profissionais do clube, mas treinando no horário contrário, alternativo ao que o restante do grupo treinava. Mas hoje o Ceará anunciou a rescisão contratual do Pedro Henrique em comum acordo, então ele fica livre no mercado. Ele chegou ao Ceará na temporada passada para a disputa da Série A, permaneceu para esse ano, mas esse ano já não teve tanto espaço, e ele encerra a sua passagem no Ceará com 60 jogos disputados e 10 gols marcados. Repito, fica livre no mercado, então pode assinar com outra equipe. E o Ceará aproveitou também para agradecer ao Pedro Henrique pelos serviços prestados nesse um ano e meio que ele passou em Porangabuçu. André?
1: Tá livre no mercado, isso quer dizer o quê, Breno Rebouças?
4: Isso quer dizer que qualquer equipe pode ir atrás dele e o Pedro Henrique talvez nem saia do estado do Ceará, porque o Fortaleza negocia a contratação do atacante que há pouco tempo...

0: vestir a camisa do vovô. O Fortaleza não é o único time que tem conversas com o Pedro Henrique. Aliás, o staff do Pedro Henrique só foi procurar o Ceará para tentar essa rescisão, que aconteceu em comum acordo, porque já tinham equipes dispostas a apresentar proposta para ele. O Fortaleza é só uma dessas equipes. Então o Fortaleza negocia com o Pedro Henrique, mas existem outros times que a gente ainda não conseguiu confirmar quais são essas equipes que querem o jogador também. Ele tem mercado e a partir de hoje passa a analisar as opções que tem. O Fortaleza é uma delas, então o Pedro Henrique pode apenas atravessar a avenida de um lado para o outro e ir lá para o PC. Mas calma que não tem nada fechado ainda. É só realmente uma negociação em andamento com o Fortaleza.
1: O que é que você acha disso aí? Você traz a informação, agora eu quero saber a sua opinião.
0: Sinceramente falando, eu acho que o Pedro Henrique não resolveria os problemas do Fortaleza em termos de pontas, né? Por exemplo, hoje eu não vejo ele tomando a posição do Vitinho ou do Luiz Fernando. Então eu acho que para você trazer um cara experiente como o Pedro Henrique, que tem também um salário um pouco mais elevado, ele tinha que vir para ser o cara para chegar a ser o titular e resolver os problemas. Não vejo ele na frente desses dois que eu falei. Claro, ele podia ser uma boa opção para reserva, mas sinceramente falando, eu acho que se é para investir um valor mais alto, tem que ser alguém que venha para ser melhor do que os que já estão aí. Eu acho que não seria uma boa, mas o Fortaleza avalia que o Pedro Henrique pode sim ajudar e por isso negocia a contratação.
1: Ô WB, duas questões para você. Primeiro, o que é que você acha dessa saída do Pedro Henrique do Ceará e se valeria para o Fortaleza, se seria uma boa? E isso já foi muito comum, né? Essa ida de um clube para outro. Ao longo da história, a gente já conversou em outro momento, você disse que isso acontecia demais aqui no futebol cearense. E ao que tudo indica, Pedro Henrique, pelo menos está negociando, desperta interesse do Fortaleza. No momento que a Inglaterra faz 3-2, que jogão, hein? Bellingham.
2: Joga muito esse aí.
1: Joga muito também. 3-2 para a Inglaterra, WB.
2: Olha, antigamente, essas trocas aconteciam. Não eram bem trocas, né? Um jogador do Ceará passava para o Fortaleza, Fortaleza para o Ceará. Eu não vou dizer que isso aconteceu muitas vezes. Muitas vezes. E não, nunca foi um negócio bem recebido, sabia? O torcedor não recebeu isso bem. Eu não estava aqui, mas me contaram que quando o Fortaleza vendeu Erandi e Joãozinho para o Ceará, a situação dos dirigentes do Fortaleza que estavam...
1: Foi quando isso?
2: Isso foi na década de 60.
1: 60.
2: Erandi, tremendo centroavante, e Joãozinho, outro jogadorzão, interiorano. Joãozinho, Luciano Oliveira e Joãozinho, meu campista de Ceará. Quando esses jogadores foram vendidos pelo Fortaleza ao Ceará, temeu-se pela situação dos dirigentes do Fortaleza. Que no PV foi um negócio muito sério, correu um perigo. Eram dois jogadores ídolos da torcida. E alguns trocaram de clube, uns se deram bem e outros não. Eu me lembro de um jogador chamado Osmar, um baiano que chegou aqui e jogou bola nos dois. Porque nós tivemos muitos casos de jogadores que jogaram bem em um, no outro fracassou. Entendeu? De lá para cá e daqui para lá. Mas teve também jogadores que deram certo das duas. Erandi foi um. Jogador Erandi, o Joãozinho. E esse jogador, Osmar, um jogador correu do Bahia, jogou nos dois e como jogava? Jogou com a mesma disposição, marcando gols, deixou de jogar por um problema de contusão. Belíssimo jogador. Esse Pedro Henrique, quando chegou no Ceará, jogou bem. Marcou 10 gols. Jogou bem, tanto pelo lado esquerdo como pelo lado direito. Inclusive, quando ele chegou aqui, pelo lado esquerdo, o homem era besta fera. Tava bem, depois foi caindo. Ele tem 35 anos, mas tem uma disposição de garoto. Agora, ele precisa de alguém que o acalme, né? Que controle a sua energia, porque ele ainda tem saúde. Saúde de touro premiado com o bichinho pendurar a argola.
1: Argola pendurada no nariz. Mas agora, eu esperava mais.
2: Ele foi caindo.
1: Ele caiu.
2: Ele foi caindo de produção. No caso do Fortaleza, o meu prezado apresentador, o narrador, disse que ele não joga nas extremas, onde o Fortaleza tem Vitinho e Luiz Fernando. Nenhum dos dois é extrema. Luiz Fernando.
0: Mas ele joga dessa forma.
2: Não. Luiz Fernando joga fechando. Você encontrar o Luiz Fernando na extrema mesmo, para dizer, eu estou no território que devia me caber. Eu quero esse pedaço de terra aqui. Dentro dessa reforma agrária, este latifúndio aqui me pertence. Ele não faz isso. Ele é um homem que entra para dentro. Ele está sempre entre os zagueiros.
0: Porque os alas sobem.
2: Sim, filho amado.
0: Mas eles são os caras que jogam aberto.

0: O meu amigo, deixe disso, que isso não é brincadeira. Eu estou só lhe dizendo que extrema é uma coisa. É porque realmente...
1: Se o Pedro Henrique for para lá, ele vai jogar a mesma função deles dois.
0: Meu
1: ele
0: filho,
1: vai fazer a mesma coisa.
0: Filho amado,
1: ele vai jogar
0: não
1: por
0: vai.
1: Dentro também.
0: Não vai, ele vai. Vai.
1: Claro que
0: ele
1: vai.
0: É um jogador...
1: Os alas do Fortaleza que
0: sobe. Deixa eu lhe dizer, circunstancialmente sobe. Mas se você olhar as ações do Pedro Henrique, foram ações de lado. Ele é um jogador mais dos lados do que Vitinho e Luiz Fernando.
2: Mas porque o Ceará
0: é isso
2: assim,
0: que eu quero dizer.
2: Mas o Ceará jogava assim.
0: Entendeu?
2: O que o Breno está dizendo, entendeu? Eu entendo ele.
0: Entendeu?
1: Na configuração atual Fortaleza... do Fortaleza, ele vai fazer a mesma coisa.
2: E ele se encaixa para jogar
0: dessa outra maneira. Pô, posso te dizer o que é a mesma coisa. Que aí realmente...
1: É uma carrada.
0: O horário, não é? É um outro negócio. Depois eu lhe digo. Entendeu? Uma coisa vista no escuro. É a mesma coisa. Tá compreendendo?
2: Quero saber o termômetro então, da galera.
0: Então é isso aí.
2: Não, é só pra lançar a enquete aqui, eu quero saber a opinião da galera. Torcedor do Ceará, o que é que você acha da saída do Pedro Henrique? E torcedor do Fortaleza, se você acha que seria uma boa.
0: Você tá muito...
2: Se você queria o Pedro Henrique no seu time.
0: Ríspido.
2: Você acha?
0: Você tá muito...
2: Desculpe.
0: Tô não, é você está você, muito ríspido.
2: Vocês passam duas horas falando aí, eu penso que
0: me
2: o assunto
0: diga uma
2: já
0: coisa,
2: andou.
0: Esse programa tem quantas horas? Andou. Esse programa tem quantas horas?
2: Agora, 44 minutos.
0: Não, não. Ele tem quantas horas no todo?
2: No todo, uma hora e...
0: Não, ele tem
2: 56.
0: Duas horas. Ele tem duas horas de duração.
1: Aliás...
0: Então, se esse programa... Ora, vocês passam duas horas. Claro que nós temos que passar duas horas.
2: Duas horas.
0: Duas horas é o
2: nosso tempo
0: do programa. Pois não.
1: Só enquanto o André vai pedir a solicitação da galera, né? A participação do
2: Sim, treinador. Quero saber a opinião da galera.
1: Enquanto a galera vai mandando e o Dani seleciona, o Sérgio Silva ligado aqui com a gente falou assim, ele citou um outro exemplo de jogador que trocou por um clube que não foi legal. Ele falou que o... Ele falou, fala aí com o WB, quando o Fortaleza trocou o Mazolinho pelo Pedro Basílio.
0: Aqui isso é uma confusão.
1: Confusão grande.
0: É, não foi muita vantagem, não. Mazolinho jogou mais num do que no outro. Um que jogou nos dois, Pedro Basílio. Sem problema. Jogou pra caramba. Ah, são muitos os... Hamilton Melo. Hamilton Melo jogou muito nos dois. Marciano jogou muito nos dois.
2: Mais recentemente, o João Ricardo mesmo.
0: Pô. João Ricardo. João Ricardo, perfeitamente. João Ricardo.
2: Bruno Pacheco. Acho que ele jogou mais no Ceará. Bruno Pacheco,
1: do Fortaleza. Jogou mais no Ceará. Mas ele teve seu momento de brilho no Fortaleza também.
2: Teve.
0: Foi. Jogou também nos dois. Muitos casos. Mas outros... Eu não tô nem me lembrando, né?
1: Que
0: eu
1: que falei raiva isso, dos dois.
0: Nem me lembrando.
2: São muitos, né, Davi? Muita gente fez
0: o caminho. Ah, lá no passado teve Charuto, que foi um dos grandes jogadores, jogou tanto no Ceará como no Fortaleza. E por aí vai, tem um bocado. Zé Eduardo jogou nos dois.
2: Sabe o que é que...
0: Zé Eduardo jogou nos dois.
2: O que é que é vantagem?
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2: Valeu, Bia Passa Régua, hein?
0: Esse Ronaldo Fenômeno, eu admirei como jogador.
2: Certo.
0: Ele só foi um grande jogador. Ele tem umas posições oportunistas.
2: O que foi?
0: Eu não gosto dessa imagem dele, puxa saca aqui. Ronaldo se rende a Messi. Foi o maior jogador de todos os tempos. Ronaldo, rapaz, pare de ser oportunista, rapaz. Fica atrás de comprar time de futebol aí pra lucrar, entendeu? Não é, não presta um grande serviço ao esporte. Você acha que presta? Que comprou o Cruzeiro e depois revendeu com lucro.
2: Ele é empresário, né?
0: Sim, a vida dele é essa. Não, mas eu digo assim.
2: Até amanhã, tchau.
0: Não tem assim uma atuação, uma presença, além de ter sido um grande jogador. De resto, teve o tempo que queria ser presidente da CBF.
2: Se duvidar, ele só quer.

0: só fareja o vil metal, que só é vil quando falta.
1: Se duvidar, ele ainda tem essa pretensão aí, viu?
0: Homem, vá se deitar, vá. Vai falar de Pelé. Muita gente aí tem que, sabe, fazer uma sepsia na boca pra falar desse negão maravilhoso, o maior jogador do mundo. Jogador que tinha uma coisa que nunca ninguém tinha observado. Inteligência sinestésica. Você sabe o que é isso, sabe? Sinestesia.
1: Movimento.
0: A capacidade. A capacidade de processar em segundos a posição da bola, o espaço, os jogadores, companheiros, os marcadores. Pelé tinha essa capacidade. Isso não é para qualquer jogador. Chama-se inteligência sinestésica. Isso é próprio dos gênios. O homem era uma máquina. Quando ele dominava aqui, ele sabia quem o cercava, ele sabia o espaço que ele deveria ocupar, ele sabia do espaço dos companheiros, ele antevia o que ia fazer antes da bola chegar. Pelé é um caos, como diz no interior, é um caos sério. É um caos sério. Olha, esse homem, ele foi, inclusive, ele deu nome a um acidente geográfico da Lua de Júpiter. Entendeu? Um acidente geográfico que despejava, sabe, léguas de lava, aquela lava bem quente.
1: Sim.
0: Com a velocidade absurda. Sabe como é que botaram o nome desse acidente geográfico?
1: Pelé.
0: Pelé! Pelé, dá pra comparar? Tá compreendendo? É isso que eu pergunto. Aí vem agora, Reinaldo. É o maior de todos. Me presta atenção, serviço de bola. Respeite o negão. Olha, esse Pelé em outro país. Olha, eu vou dizer, a importância dele seria tanto. Você mal poderia vê-lo. Só as estátuas. Porque esse país não sabe celebrar os seus feitos e os seus ídolos
1: seus
0: de maneira
1: heróis.
0: Justa. Esse é um problema de um país que não sabe admirar, que admira pouco. Já dizia Blanche, isso ele não disse, eu estou dizendo agora.
1: Velho Blanches.
0: Tá compreendendo? Se você olhar a trajetória de Pelé, olhe, vocês sabem quantos quilos, quantas toneladas pesava uma bola que agora tem 4 gomos de cachorro, sabe, né? As bolas atuais têm 4 gomos só, sabia?
1: Sim.
0: É porque antigamente era um bocado, né? Você a bicho furava, a gente remendava, era feita de várias partes, sabia disso? Mas no tempo de Pelé, eram 2 toneladas uma bola. Vocês sabiam como é que eram as chuteiras? Hein? Chuteira ré de couro pesando e quando era na chuva, quando o campo era ruim. Vocês sabem qual era o tecido, o material usado na camisa, no calção e nos meiões? Vocês sabiam quanto é que isso pesava?
2: Era diferente.
0: Vocês sabiam que os campos eram ruins? Ruins até aqui da América do Sul.
2: Quando tinha campo, né?
0: Não, eu vi uma decisão de Boca Juniors e Santos, que o Pelé acabou, ele e o Coutinho acabaram. O campo era uma droga. E olha, e levando pancada, desafiado, esse homem jogava nesses campos. Imagina esse homem hoje,
1: pois
0: Pelé
1: é.
0: No seu tempo. Ele já estava à frente do tempo dele.
1: Ele é à frente do tempo. Tem um detalhe, Marquinhos, que muita gente fala de que e beleza, hoje o futebol é muito mais físico do ponto de vista de preparação, condicionamento, de dados também, de acesso à informação. Então você tem um futebol diferente do que era nessa época. Mas também você tem suplementação, alimentação, preparação.
0: Imagina ele hoje.
1: A condição toda diferente. Imagina ele hoje. Porque o pessoal diz, o Messi faz o que faz no futebol de hoje, que tem um bocado de brucutu, que é mais rápido, um jogo de mais intensidade, de menos espaço. Tudo bem, mas e se trouxesse também o Pelé para jogar hoje? Como é que não seria também? São reflexões, são pensamentos.
0: Olha,
1: que a gente vai ficar sempre nessa discussão, nesse imaginário.
0: Pelé com essa farinha do Pará misturada na alimentação.
1: Um açaízinho. Hein? Aura, mata já, rapaz.
0: O Pelé com a saúde que a medicina proporciona hoje. Rapaz, aí ele teria asas. Ele não teria pernas, ele teria asas. Aí fica um bocado de idiota, rapaz, conversando besteira. E outra coisa, para registrar o que ele fazia, era uma coisa precária.

0: Vocês souberam da última? Três caras, três bandidos foram no vestiário do Santos. Naquele tempo o negócio era esculhambado. E procuraram comprar Pelé para o Pelé não fazer gol, não fazer nada. E chegaram a ameaçar Pelé. Dizendo, sabe o quê? Aliás, essa questão, como é que está sua família, sua mãe, seu pai, sua família em Santos, né? O pessoal lá não gosta de certos resultados, não. E você sabe, né? A gente que tem família. Esse jogo foi no Rio de Janeiro, parece que foi contra o Vasco. Foi 5 que o Santos meteu. Ele parece que fez 3 ou 4. Agora cada um mais bonito do que o outro. E os três trapaceiros sentados na arquibancada. Cada gol que ele fazia, ele ia lá nos caras. Olhava e os caras desconfiados. Ele disse que no último gol ele procurou, os caras tinham zafado. 3 vagabundos. Três apostadores. Bandidos mesmo, desses que existiam e existem hoje.
1: Pilantra.
0: Entendeu? Aí perguntaram, disse que ele, quando terminou o jogo, ele foi pra casa de um jornalista dele no Rio de Janeiro. Não era o nome do cara, rapaz. Ou era Armando ou Agimiro, um negócio assim. Aí contou tudo. Chegou ainda com a camisa do Santos no apartamento desse jornalista. Contou tudo e pediu a ele, pelo amor de Deus, para ele nunca contar isso. Nunca. Agora é que veio à tona essa conversa. Inclusive, eu tenho até uma fotografia que eu acho que foi algum filme que foi feito e tem esses três trapaceiros, um careca, um com charuto na mão, bandidos de paletó e gravata.
1: E ele sabia quem eram os caras?
0: Rapaz, não. Os caras apareceram no vestiário e peitaram. Porque tinha muita aposta em cima desse jogo e não era para ele fazer gol. Entendeu? Aí sabe que depois, sabe o que é que enfureceu o Pelé? Falaram na mãe dele, ó, rapaz. Os caras cometeram o erro de dizer assim, né? Sua mãe está em perigo se você não colaborar com a gente aqui. Rapaz, tocar no nome de Dona Celeste foi mesmo que envenenar esse homem. Olha, ele disse que o Pelé e os companheiros dele disseram que não estavam entendendo muito ele, não.
1: Como ele estava enfadado.
0: Disse não, disse que o olhar dele era um olhar diferente. Era uma coisa assim, impressionante. Ele arrasou com esse jogo. Mas foi gol de toda a adversidade. Entendeu? Aquele, olha, outra coisa, o Pelé, sabe que fisicamente ele era perfeito, sabia?
1: É, total.
0: Perfeito. O homem, rapaz, eu não estou dizendo a você. O Donzinho e Dona Celeste, os pais dele, entendeu? Usaram a fórmula. Quando tramaram, quando fizeram o serviço, eles pegaram a fórmula e jogaram fora.
1: É. Isso aqui, ó. Saiu foi, só uma vez.
0: Foi só pra esse aqui.
1: Foi só uma vez. Ora, e não tem mais, não. O intervalo rápido, a gente volta já aqui com o Jogado Segundo Tempo.

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0: Boa noite, Breno. Boa noite, WB, o melhor do Brasil.
1: Oh,
0: deixa eu dizer uma coisa pra você. Eu sou torcedor do Fortaleza.
1: Sim.
0: E eu queria a contratação do Pedro Henrique no Fortaleza. Não tem nenhum jogador do Fortaleza igual a ele.
1: É,
0: tá?
1: Não,
0: meu nome é Jefferson, moro aqui na Sapiranga. Tá boa noite.
2: Valeu, Jefferson. Tá aí, queria.
3: Boa noite, André. Breno, WB, que é o escritório do Castelão. Rapaz, apenas, viu? Mais uma vez o Lion captando nossos talentos. Vai fazer uma dupla bem interessante com o Paulo Baia. Pedro Henrique numa ponta do banco e o Paulo Baia na ponta do outro. Valeu.
1: Aí seria como a dupla do Fábio de Cobertura, o Serginho com C e o craque Daniel.
2: É.
1: Seria uma contratação de desfalque.
2: Contratação de desfalque. Eles são muito bons, cara. Você viu eles falando?
1: Eles são ótimos.
2: Ele falando, tava cínicos, falando,
1: né?
2: Sobre o Neymar, né? Aí falando do Neymar, ele. E o Neymar, seguindo a risca, o seu planejamento de não entrar em campo na Copa do Mundo. Porque ele foi convocado pra isso.
1: Exatamente.
2: Enquanto jogadores querem quebrar recordes na Copa do Mundo,
1: ele quer ficar fora.
2: O Neymar quer quebrar o recorde de ser convocado e não jogar.
1: E não jogar. Muito bom. Os caras são.
2: Os caras são muito demais.
0: André.
2: Oi.
0: Boa noite.
1: Boa
0: noite, Vitor. Boa noite.
1: Brenão.
0: A todos da bancada do segundo tempo. Essa diretoria do Ceará é maluca.
1: Por quê?
0: Fernandinho fica longe do Pedro Henrique. Mais ruim que o Pedro Henrique. E mantinha Fernandinho jogando lá a peteca. E o Pedro Henrique dando as cartas pra ele mandar ele embora.
2: Foi esse embora os dois.
0: E eu acho errado.
2: Tá errado.
0: Que, como é que tem quem tem outro ponto direito e ponto esquerdo igual ele aí? Nenhum. Só bomba que tem nesse Ceará.
2: Valeu. Mas aí vale lembrar: o Ceará vai contratar jogadores.
1: Vai.
2: E pra contratar, precisa abrir espaço na folha salarial. Antes de trazer, ele precisa liberar.
1: Sim.
2: Né, Breno? Precisa mandar embora. Então, por exemplo, Fernandinho e Pedro Henrique. Os dois já saíram.
4: Já saíram, exatamente.
1: Me diga uma coisa. E Gustavo? Contratar.
2: Gustavo Prado ainda está lá.
1: Gustavo Prado, cadê?
4: Tá lá.
1: Já foi embora também?
4: Não, tá lá por enquanto.
1: Mas tem alguma pretensão, algum time?
4: Tem, o Dani tem informação sobre
1: rapaz,
4: isso.
1: Rapaz, se levarem também, farão um favor ao Ceará.
2: Rapaz, né? Daniel tem informação?
1: Não nada até aqui.
2: Sobre o Gustavo Prado?
5: É, o Gustavo Prado pode estar de saída, viu,
1: tô
5: André?
1: Dizendo a você, rapaz.
5: O Vitória, o Vitória de Setúbal, lá de Portugal... Ele entrou em contato com os representantes do jogador, manifestando interesse. Lembrando, o Gustavo Prado ele não pertence ao Ceará, ele pertence ao Internacional. Então o Ceará ele fica, de certa forma, de mãos atadas. Até o momento, o Ceará não foi contactado pelo Internacional, sinalizando, nós vamos vender o Gustavo Prado e por isso vocês não vão mais contar com ele. O que é que o Ceará ficou sabendo por parte do próprio jogador e do seu staff? De que existe essa possibilidade. E aí... O próprio Ceará internamente decidiu que, como existe essa possibilidade, ele ficaria de fora do último jogo contra o Criciúma e pode ficar de fora também do jogo de sábado. Então, assim,
1: o time,
5: tem nada fechado,
1: eu vou dizer uma coisa a você.
5: Mas existe o interesse.
1: Desculpe.
5: Não, pronto.
1: Desculpe. Esse telefone aqui, rapaz. Independente. Rapaz, eu vou dizer uma coisa pra você. Até os que não estão agradando no Ceará estão indo embora.
2: Estão pra pegar o meio.
1: Olha, é um negócio assim muito sério. E a partir do momento em que aqueles que são imprescindíveis forem saindo também. Honestamente falando, estou muito preocupado com esse negócio.
5: Se o Prado sair, a gente já pode somar aí três pontas que deixam o Ceará, né?
1: Pois é.
5: Três atacantes. Pedro Henrique e o Prado.
2: Verdade.
5: Se o Prado sair. Então.
1: Pois é, agora, não, a perda não é para chorar, né? Ninguém vai se comover com essas perdas. Mas eu digo, é que tá difícil desse jeito. Até que não está resolvendo, tá indo embora. E você não vê nenhum movimento sério.
2: Quem não tá resolvendo pode ir-se embora, sinceramente.
1: Sim,
2: quem não tá resolvendo
1: bem.
2: Pode ir. Porque abre espaço na folha salarial, abre espaço no elenco. Aí você manda embora para depois você trazer outros.
1: Desde que se traga outro.
5: É, até agora.
1: Mas cadê claro, outro, meu amigo?
5: É o único que o Ceará tem conversa em andamento. Pelo menos assim, o nome que a gente sabe é o Galeano, né? Para essa posição de
1: faz tempo,
2: tentando retorno do Galeano, né?
5: Exato.
2: Vamos continuar com a galera.
6: Boa noite, André. Boa noite, Breno, Will, tá todos da jogada do segundo tempo. Aqui é o Vano do Jockey Clube. É o Will falando sobre grandes jogadores do passado. Rapaz, eu me lembro de dois jogadores. Um jogou Ceará e Fortaleza, o outro só mesmo jogando Ceará. E jogava de cabeça erguida, com a elegância,
1: mas o lançamento.

0: de bola, Zé Eduardo Rubens Feijão.
1: Foi fora de série.
0: Lá o WB se lembra muito bem desses dois jogadores.
1: Foi ídolo aqui na Bahia.
0: Era uma categoria, era um. E outra coisa, jogava com uma delicadeza, uma categoria, cabeça erguida.
1: Tratava bem a bola.
0: Saudades desse de jogador.
1: Você sabia que quem trata mal a bola, ela emburrece o cara?
2: É.
1: Sabe? É. Se você espanca a bola, toda a vida que ela chegar, você não vai ajeitá-la, porque ela se incomoda. Olha, quem trata mal a bola é emburrecido por ela.
2: Então trate bem.
1: É, trate bem a bola.
3: Boa noite, amigos da Verdinha. Aqui é Luiz Gonzaga da Marapoma, torcedor do Vozão.
1: Oi.
3: Eu acho que o Ceará, do jeito que tá perdendo jogador, é melhor ter ficado com o Luiz Henrique. Com o Luiz Henrique. Era melhor ter uma pessoa para conversar com ele para
1: acalmar.
3: Segurar esse ímpeto dele, né? Que às vezes é maior do que ele. E eu acho que o Fortaleza, se pegar ele, vai ser uma boa contratação.
1: Olha.
3: E lembrando de jogador que saiu do Ceará do Fortaleza, tem o Clodoaldo, né? Que jogou muito mais no Fortaleza que no próprio Ceará.
1: O Ceará não, não contou.
4: Tá nem para botar lá da lado.
1: Aliás, na verdade, ele só jogou no Fortaleza. Foi para Portugal, não jogou. Jogou em Sobral, jogou no Icasa. Jogou por aí, mas não. Não foi o. Ele nasceu para jogar no Fortaleza.
2: Foi isso mesmo.
1: Foi um negócio impressionante. Mas vamos lá.
0: Boa noite, meu amigo André. Cláudio da Cajazeira. Cláudio Babau. Rapaz, eu vou dar uma opinião aí sobre o treinador. Eu acharia que deveria deixar o Batatais, que conhece o plantel.
1: Sim.
0: Aí ele está querendo trazer treinadores que estão empregados e fazendo péssimas campanhas. Isso aí é fato. O nome que foi citado, todos estão fazendo o campeonato abaixo da média. Então, para que contratar um treinador só para dar uma satisfação?
1: Isso.
0: Para dizer que tem um treinador?
1: Isso.
0: É Daniel Paulista, é Tecate, é Lozano. Qual é o outro? E esse
2: do Hélio, né?
0: Não sei se é do América.
2: Ou do Hélio. Não, do América não. Humberto Lousa, né?
1: Que o Luzano tá aqui também, né? O narrador. O Luzano da AFM.
2: É Humberto Lousa.
1: Lousa.
2: É Patrício Lousa. Estão
1: querendo até levar nosso pessoal.
2: Vamos falar aqui mais sobre Ceará, Fortaleza, Copa do Mundo, intervalo, voltamos já.

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1: Almeida. Obrigado, Golden Boys. Estamos de volta com Jogada Segundo Tempo. Daniel Farias. É, o Carpini ontem, é o repórter Clássico Rei, já foi intitulado pelo WB. O Carpini ontem, ele, depois do jogo, falou na entrevista coletiva sobre alguns aspectos, 2 e 3, sobre alguns aspectos, inclusive sobre o ataque do Fortaleza, a questão dos gols sofridos, não foi, Farias?
2: Exatamente, André, ele foi perguntado, a janela de transferência está se aproximando. Dia 20 de julho abre essa janela e ele foi questionado sobre quais peças ou quais posições seriam prioridade para o Fortaleza nessa janela. No jogo de ontem, por exemplo, o sistema defensivo falhou e a gente vai já ouvir ele falando sobre isso. Ele foi questionado, o foco muda para a defesa ou continua sendo para o setor de ataque? E ele respondeu esse questionamento. Vamos ouvir.
3: A prioridade segue sendo os atacantes, acho que a cada oportunidade fica nítido, né? E até um ponto que eu, pelo menos é a minha visão, não sei se você concorda, o jogo poderia se definir nos 15 primeiros minutos. A gente poderia ter feito 3-0 no primeiro tempo, duas bolas na trave. Acho que foi o jogo que a gente mais criou volume e finalizou dentro da área no primeiro tempo. E o futebol, a bola pune, né? E os erros, todos os gols, falhas, não vou dizer individuais, a falha nunca é individual, mas falhas sucessivas, erros muito pequenos, a gente com controle da bola e tomar o gol. Então isso é coisa que a gente não controla. Esse é um pouco do atleta, ele precisa assimilar esse erro e a gente vai estar aqui para apoiar, para ajudar, mas a gente entende que hoje poderia tem um pouquinho mais de capricho, o desfecho seria outro, a gente estaria aqui num outro momento da coletiva, feliz com o resultado alcançado, mas infelizmente não aconteceu.
2: Tá aí, André, ele destacou então essas oportunidades que foram desperdiçadas e que isso custou caro pro Fortaleza e, portanto, a prioridade continua sendo reforços pro setor de ataque.
1: Boa, Farias. E Breno, vou te dizer, eu concordo com o Carpini, tá? Em alguns momentos em outras entrevistas eu não concordei com ele, não. Na de ontem, sim. Primeiros 15, 20 minutos, poderia estar 2-3-0 pro Fortaleza.
4: Poderia. O Fortaleza, não dá pra dizer que o Fortaleza jogou mal, não. Fortaleza criou, Fortaleza teve volume, Fortaleza finalizou muito mais, quase 80% de posse de bola no segundo tempo, obrigou muito o Gustavo, goleiro do América Mineiro, a trabalhar. Só que mesmo quando você faz tudo isso, se você não converte em gols, você não fez nada. Porque, afinal de contas, eu sempre digo isso, o resultado no futebol, ele grita. Muita gente fala assim, não pode preocupação com o resultado e tudo mais. O problema é que se não tiver resultado, acaba pesando. O Fortaleza perdeu em casa pro Lanterna, jogando uma partida onde ele imprensou, amassou de todo jeito o América, mas não fez gol. Então acaba que não vale de nada. Na semana passada a gente discutia aqui que o Fortaleza podia não apresentar o melhor futebol, um jogo vistoso, podia ser um time que se complicava, mas que tinha resultados, que isso era incontestável. Que o Carpini estava cumprindo metas dentro do Fortaleza. E que isso era melhor do que você muitas vezes ter um jogo mais vistoso e você não cumprir essas metas. E eu acho que esse jogo de ontem simboliza isso pro torcedor. Se você perguntar a qualquer torcedor ontem se ele preferia ver o Fortaleza não tendo jogado com aquele volume todo, mas ter ganhado o jogo, é óbvio que ele queria. Então, não dá pra dizer que o Fortaleza fez uma partida ruim, mas dá pra dizer que o Fortaleza foi incompetente. O Fortaleza não teve competência de, com todo aquele volume de jogo, ganhar a partida. E o pior, conseguiu tomar 3 gols. Porque uma coisa, André, é o time do América conseguir um contra-ataque ou uma bola parada naquela chamada bola vadia, consegue fazer um gol, faz 1-0 e ganha o jogo. Outra coisa é você levar de 3. O América fez 2 com bola rolando, 1 com penalidade e acaba sendo um placar muito elástico para uma equipe que não tinha ganhado de ninguém. O Fortaleza não tinha perdido para ninguém na condição de mandante. A única derrota dele no Castelão tinha sido para o Ceará no Clássico Rei na condição de visitante. E ontem ele pegou o time mais frágil da competição até aqui, uma equipe que acabou de dispensar 6 jogadores... Uma equipe que trocou de treinador na rodada anterior, era só o segundo jogo do Humberto Lousa, e ele conseguiu perder da maneira como foi, 3-0. É óbvio que o placar não reflete o que foi o jogo, mas no fim das contas, quando você vai olhar, tá lá um prejuízo de perder 3 pontos em casa e de ficar com 3 gols contra dentro do seu balanço lá de saldo de gols. Então, o resultado foi tenebroso pro Fortaleza.
5: Um resultado não pode mudar os seus princípios. Se você tem princípios, se você tem uma visão, não é um resultado. Um mísero, escasso, desgraçado resultado que vai mudar a sua forma de pensar de maneira coerente. Isso é para os fracos, correto? Isso é para os fracos. É muito bom, atirar pedra é bom demais. Para um, né? Eu não gosto.

0: atira pedra sem explicar, sem argumentar, não dá pra mim, não. Basta um resultado desse, aí o sujeito chega, abre a boca e diz: olha, meus amigos, eu já disse, futebol, esse negócio de jogar bem não adianta, o negócio é ganhar. Como é que o sujeito diz uma praga dessa?
1: Tem correlação nenhuma, né?
0: Não, mas tem gente que acha.
1: Entre jogar mal e ganhar.
0: É, pronto.
1: Entre jogar bem e ganhar, muitas vezes tem. Quando você joga bem, você tá mais perto de ganhar.
0: Meus amigos, olha.
1: Mas entre jogar mal e ganhar, não tem.
0: Só os placares não bastam. Por isso que a arte é necessária. É porque só os placares não bastam. Olha, a arte é necessária porque só a vida não basta. Ferreira Goulart, não foi Blancho que disse não, entendeu? O time do Fortaleza, eu inclusive comecei o meu comentário, até sugeri a frase, dizendo o seguinte: Fortaleza não subestimou o América. Não! O Fortaleza fez o que devia ter feito, pô. Ele foi pra frente, ele criou. Se a bola bate na trave, bate um, bate no outro, os caras perdem a oportunidade, o goleiro pega todas, aí você leva, porque o futebol é assim, em 3 contra-ataques, você leva 2 gols, é porque é do futebol, é aquilo que a gente estava falando. A tragédia está bem ali. O futebol, há placares que não explicam o futebol. E não é para explicar mesmo, não, e não vá atrás de entender, não, que você fica doido. Eu vou agora estar dizendo, não, o Carpini fez o quê? Não, porque Carpini, um time dele. Eu ouvi um comentário ontem, durante. Ele continua jogando com 3 zagueiros. Olha como as coisas são.
2: Pois é, isso 3 zagueiros. Isso aí me irrita, né? Também. Né? Porque ele ganhou do Náutico fora de casa com 3 zagueiros e o América estava tudo certo. Aí ele perde em casa por 3-0, a culpa é dos 3
0: zagueiros. Me diga uma coisa. Me diga uma coisa. O América tinha, no máximo, 2 jogadores na frente. Em algumas oportunidades. Ou como diria um amigo meu, a oportunidade.
1: A oportunidade.
0: Como é que você teria que ter mais do que 3 zagueiros? Não é o suficiente? Então isso não é. Não, começa daí. Agora você, não vão errar? Vão, cara. O erro faz parte. Ocorre, olha. Futebol é dessa maneira. E é por isso que ele dá alegria a uns, infelicidade. Ontem mesmo eu citei. Eu digo, olha, meus amigos, o Fortaleza está experimentando o mesmo veneno que ele usou contra o Náutico. O Náutico dentro de casa, pô, os caras ainda hoje estão com raiva. Olha, eu já ri tanto, eu gravei o depoimento dos torcedores. Rapaz, é filho dessa, filho daquela outra.
1: Até hoje.
0: Olha, até hoje, os caras estão doentes. É. Como é que o time do Fortaleza faz um gol e fica por isso? E ainda um gol contra.
1: Foi.
0: E aí o Náutico contra 10. Os caras ainda estão aí tomando um bocado de medicamento, contaram um kit de tranquilizante lá, o Náutico. O Fortaleza foi lá, todo mundo achou bonito. Achou sem defeito, não foi? Aí ele perdeu ontem aqui.
2: Achou sem defeito.
0: Achou sem defeito? Perdeu. Isso é do futebol. Aí tá tudo errado porque perdeu. Acontece, olha, ainda vai acontecer mais. Vocês se acostumem com isso. Que o futebol que eu gosto é exatamente por isso. E vou fechar com o pensamento de ontem. É possível viver sem o futebol. Mas sem o futebol, a vida seria muito mais sem graça.
1: Eita! Boa! Gostei, WB! Bom
0: a
1: demais!
0: A frase não é minha, mas devia ser.
1: Deveria ser.
0: Eu tô atrás de quem disse.
1: A gente ouviu também o Carpini falar sobre outro aspecto, não foi, Daniel Farias?
3: Exatamente, ele comentou também o peso das ausências que ele teve para esse jogo. A gente citou pelo menos 3 atletas suspensos que não estiveram em campo. Brits, Rodriguinho e também o Militelho. E ele fala sobre essas ausências, sobretudo a do Brits.
4: Em relação ao sistema defensivo, sim, o Brits faz muita falta. É uma liderança, né? Um cara que tem uma identidade, uma representatividade, ele passa segurança para o nosso sistema defensivo, é um cara que está sempre ali organizando pela sua experiência. O Cauã é um jovem talentoso e precisa de tempo, é natural que o jovem oscile, faz jogos bons, jogos não tão bons, a gente não pode também sacrificar ele, achar que ele é ocupado de tudo, de maneira nenhuma. A gente vai continuar dando carinho, atenção e vai ser oportunizado em outro momento novamente, mas acho que serve de lição a gente entender que a gente precisa sempre trabalhar de maneira organizada e equilibrada, né? A partir do momento que o gol não sai com 5 minutos, 10, 15,

0: 20, e aí os atletas entendem as oportunidades desperdiçadas, isso não pode gerar um desespero e uma desorganização.
1: Tá aí, ele começou falando sobre essa ausência do Brits, mas depois serviu para fazer mais um diagnóstico sobre esse jogo, falou sobre essa organização, esse desespero. Fortaleza que volta a campo no domingo, fora de casa, contra o CRB, 4 horas da tarde.
2: Valeu, Farias. E tem gol. Marcus Rashford faz 4-2 para a Inglaterra na Croácia. 41 minutos do segundo tempo. Inglaterra 4, Croácia 2. Uma estreia num jogaço e avassaladora da Inglaterra, que chega muito forte para essa Copa, tá, meus amigos? Olho nos ingleses. Coletivamente é um time muito bom, tem muitos valores individuais, tem um cara que faz a diferença, que é o Kane, Harry Kane, que fez 2 gols, Declan Rice no meio de campo, Bellingham também fez o gol dele, enfim, tem muitos jogadores bons a seleção inglesa, vencendo a forte Croácia também, a reedição da semifinal da Copa de 2018, naquele ano deu Croácia, agora tá dando Inglaterra. Vamos para a última parada, intervalo rapidinho aqui do nosso Jogada Segundo Tempo, a gente volta já.

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1: André Almeida. Estamos de volta com o nosso Jogada Segundo Tempo, 6 horas e 55 minutos. Deixa eu mandar um abraço pro seu Arraiz. Sim. Ele é torcedor de qual time? Não falou, né? Mas ele encontrou o Samuel Macedo hoje aqui na frente da empresa, foi aqui na frente da empresa, né? Aí ele disse, ó, eu só assisto jogar a Segundo Tempo por causa do Samuel Macedo.
2: Acaba mentiroso.
3: Não, eu acredito.
2: É, com certeza.
3: Qual é o problema, rapaz?
1: Aí ele falou, você é o Samuel Macedo, o operador lá? Ele falou, sou eu mesmo. Ô, rapaz, mande um abraço lá pra ele. Seu Arraiz, tamo junto, viu? Obrigado pela audiência, obrigado pela companhia.
3: Tá certo. Nós não vamos tirar esse Sambuca mais nunca do programa.
1: Não, ele aí...
3: Será que a gente vai perder a audiência?
1: Não tá, é uma competição grande. Ele e o padre. Vê quem é que traz mais audiência pra esse programa.
3: Tá certo.
1: Dois gigantes.
3: Guilherme. Eu sou mais essa referência aí, sabe? Porque o outro é fuleiragem.
2: É porque ele aprendeu com o melhor, sabe? O Samuel Macedo, ele tem um professor

0: um professor que ensinou tudo pra ele.
1: Foi?
0: Tudo, tudo.
1: Foi mesmo?
0: É o melhor. Inclusive, ensinou tudo. Coisas,
1: como
0: coisas
1: é falso.
0: Da vida pessoal.
2: Vixe, Maria.
0: É.
2: Negócio rapaz. Aí é sério.
0: Um abraço, meu amigo Regis.
2: Ligado aqui com a gente. Regis.
1: Você entrou demais.
2: É o conhecido Cabo. Cabo Manduquinha, Cabo Manduca.
0: Professor de Samuel Macedo. Tudo que o Samuel Macedo sabe, aprendeu com o Regis. Tudo.
2: Tudo, né? Tudo. É demais, é demais. Daniel Farias.
1: Farias.
2: Para a gente arrematar as informações tanto de Ceará como de Fortaleza, Faria.
3: As últimas informações do Ceará, que se reapresentou nesta quarta-feira, iniciou a sua preparação para o jogo de sábado contra o Botafogo de Ribeirão Preto. Vale a gente destacar que o Ceará vai ter 3 dias de preparação e que o jogo não será mais na Arena Castelão, mas foi alterado para o Presidente Vargas por solicitação do próprio Ceará. Os ingressos já estão à venda. Preços promocionais a partir de R$10 e também gratuidade para estudantes da rede pública aqui da capital cearense e também da região metropolitana. Fortaleza também inicia a sua preparação para o jogo de domingo contra o CRB, deve viajar na sexta-feira, fazer o treino já pronto já em Maceió no sábado, porque o jogo será no domingo às 4 horas da tarde, e para essa partida vai ter os retornos de Brits, Rodriguinho e Militelho. Os três cumpriram suspensão.
2: Três cumpriram suspensão e estarão voltando. Bons retornos, bons reforços aí. Bons reforços aí para o time do Fortaleza na próxima rodada da Série B. Ah,
3: fazer só um destaque também.
2: Faça.
3: Interessante. Ah, amanhã tem um jogo importante para o Ceará no time Sub-20. Amanhã o Ceará vai disputar as quartas de final do Brasileirão Sub-20 contra o Internacional. Jogo único será disputado lá na cidade de Vozão, estádio Franzé Moraes. E se o Ceará avançar de fase, ele sobe de divisão. Ele sobe para a primeira divisão, a Série A do Campeonato Brasileiro Sub-20. Então, um jogo importante. Esse time Sub-20 tem chamado atenção. As categorias de base do Ceará como um todo têm chamado bastante atenção. Basta a gente olhar para a lista de relacionados e ver a quantidade de jovens. O Gabriel Amaral, inclusive, que jogou o último jogo, deve jogar amanhã pelo time Sub-20. Então a gente vai acompanhar essa partida 3 horas da tarde lá no estádio Franzé Moraes.
1: E façam isso, viu? Revelem jogadores. Porque eu estou prevendo uma derrocada séria no futebol brasileiro. Futebol brasileiro que está pagando 800, 700 mil a qualquer pé rapado, não tem condição de sobreviver. Não tem como. Eu não vejo o Ceará, a Fortaleza, com condições de estar reforçando coisíssima nenhuma.
0: Por falar em reforço, deixa eu só atualizar a situação do Tiquinho Soares com o Fortaleza.
1: Ah, tem isso também, né?
0: Exatamente. O Tiquinho Soares, a negociação está andando, está avançando e é bem provável que ele venha para o Fortaleza. O que acontece? Ele pertence ao Santos, está emprestado à equipe do Mirassol. Mas o Mirassol também não está jogando. E o Fortaleza já tem um entendimento com o Mirassol, que é o seguinte: o Mirassol não vai dificultar em devolvê-lo ao Santos para que o Santos possa emprestar, desde que o Fortaleza assuma exatamente o mesmo contrato que ele tem.
1: Como é?
0: O mesmo contrato que ele fechou com o Santos. E a gente falava aqui essa semana dos valores e tal, não é tão alto quanto se imaginava. O que o Mirassol paga ao Tiquinho por mês é 300 mil. E o Fortaleza teria que pagar os mesmos 300 mil. Rapaz, é um valor alto para uma Série B. Mas a gente sabe que na Série B, quando você acredita que um jogador é muito importante, você até chega nesse valor. Mais que isso, eu acho muita coisa. Mas é 300 mil. Então, se o Fortaleza fizer
1: então,
0: exatamente...
1: Mas então que mudança foi essa? Então as primeiras informações foram mentirosas?
0: Não, é porque a gente não sabia quanto era a divisão de salário do Mirassol com o Santos.
1: Mas ele ganhava quanto no Santos?
0: No Santos ele ganha mais de R$1 milhão. Mas o Mirassol, só pagava paga 300 mil. E se o Fortaleza assumir exatamente o mesmo contrato?
1: Paga 300 e o Santos vai pagar...
0: E o Santos paga
1: mil.
0: O restante era o Santos.
1: Eu sou bom de conta.
0: É, tô vendo.
1: Bota 1.400 e 300, o Santos vai ficar pagando 1.100 a um jogador sem utilizá-lo.
0: Se ele já paga hoje.
1: Sim, eu tô só dizendo.
0: Se ele já paga hoje.
1: Que coisa maravilhosa, né?
0: A questão é, se o Fortaleza fizer o mesmo contrato que o Mirassol faz hoje com o Santos, de empréstimo, o Mirassol pode devolvê-lo pro Santos emprestar, e aí depende mais muito do jogador também. Então a condição seria essa. Não. Existe um alinhamento aí com o Mirassol, e vai depender muito do Santos agora e do jogador querer vir.
1: E essa faixa salarial de 300 mil do Fortaleza, ela já existe.
0: É.
1: Aqui pra nós que é uma pancada, hein?
2: É uma pancada.
1: É por isso que eu tô dizendo, hein?
2: Deixa eu mandar um abraço pro Navone, lá na cidade de Tamboril, que tá ligado aqui com a gente também. Itália. O Paulo de Tarso, lá no Araturi, um abraço pra ele,
1: Paulo, amigos do Pandolé.
2: Gente, chegou, acabou, passou voando o programa de hoje.
1: Valeu.
2: Valeu, Penal, valeu, Farias, valeu, WB.
1: Garganta, tem tempo de... A paz dos sentidos.
2: A tranquilidade da carne.
0: O sono dos espíritos.
2: Amanhã, 5 horas da tarde, a gente se encontra.

0: Valeu, gente. Boa noite. Até amanhã. Tchau.
1: Valeu.
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1: Agora em Fortaleza, são 7h04. Muito boa noite para você. Seja bem-vindo e bem-vinda nesse meio de semana, quarta-feira, dia 17 de junho de 2026. E nós vamos juntos, a partir de agora, passando a régua, né? Nos principais acontecimentos do dia. Eu, Alânio Pereira, junto com o nosso time, te fazemos companhia para levar a informação até você. E trazemos já de cara, gente, um destaque inicial para mulheres cearenses vítimas de tráfico sexual que foram resgatadas durante uma operação em estados nordestinos. Segundo a investigação, as vítimas eram forçadas a cumprir várias metas, como consumir cerca de 40 doses de bebidas alcoólicas por semana e fazer 20 programas sexuais por dia. A gente vai trazer em instantes mais detalhes dessa ação, mas antes eu trago outros destaques na edição desta quarta-feira. Câmara de Fortaleza aprova projeto de lei que cria medidas de prevenção e combate ao assédio contra mulheres em academias e espaços destinados à prática de atividade física na capital.

0: Ceará registra queda de 32% no percentual de desmatamento. Os dados são referentes ao ano de 2025 e foram elaborados pelo MAP Biomas. A gente vai trazer em instantes os números detalhados para você. Câmara dos Deputados discute alteração do Código de Trânsito Brasileiro. A proposta prevê 270 reformulações na legislação. No futebol, Fortaleza é derrotado por 3-0. Eita, meus amigos, foi difícil pro Lion, hein? E perde a invencibilidade como mandante na Série B do Campeonato Brasileiro. A gente vai relatar para você como foi essa derrota do Lion. E claro, tem ainda os resultados da Copa do Mundo nesse dia em que nós tivemos vexame de Portugal e tivemos a Inglaterra passando o carro em cima da Croácia. Então fica com a gente porque essas e outras notícias a partir de agora.
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0: 7:07, começamos com a informação sobre uma operação realizada nesta quarta-feira, gente que cumpriu mandados de prisão, busca e apreensão contra uma organização criminosa no Ceará e em mais dois estados. A Milena Gadelha é quem traz os detalhes.
2: Uma operação de combate ao crime organizado cumpriu mandados em Fortaleza, no Eusébio e em Capuí, além de cidades do Rio Grande do Norte e de Santa Catarina. A ação mobilizou cerca de 200 agentes e resultou em prisões e apreensões. A Força Integrada de Combate ao Crime Organizado no Rio Grande do Norte deflagrou, na manhã desta quarta-feira, a Operação Recovery. A ação tem como objetivo reprimir a atuação de uma organização criminosa que agia na região oeste potiguar. Foram cumpridos 28 mandados de busca e apreensão e 7 mandados de prisão preventiva. No Ceará, as diligências ocorreram em Fortaleza, no Eusébio e em Icapuí. A operação também foi realizada em municípios do Rio Grande do Norte, como Mossoró, Natal, Baraúna, Areia Branca, Açu, Caicó, São Gonçalo do Amarante e Macaíba, além de Itajaí, em Santa Catarina. Durante o cumprimento dos mandados, houve uma prisão em flagrante. Os agentes também apreenderam uma arma de fogo, munições e peças de armas. Dinheiro em espécie e outros materiais de interesse para investigação foram recolhidos. Segundo a Polícia Federal, cerca de 200 policiais participaram da operação. A partir de agora, as investigações devem aprofundar apurações sobre possíveis crimes de tráfico de drogas, organização criminosa e outros delitos relacionados. A operação contou com a participação de integrantes da Polícia Federal, Polícia Penal Federal, Polícia Penal Estadual e outros órgãos de segurança do Rio Grande do Norte. Milena Gadelha, para Verdinha FM 92.5 e TV Diário.
0: E olha, 22 mulheres cearenses vítimas de tráfico sexual foram resgatadas, gente, durante uma operação em estados nordestinos. Segundo a investigação, as vítimas tinham que cumprir metas e uma delas previa que elas realizassem 20 programas todos os dias. Quem traz os detalhes desse caso é a Sara de Queiroz.
3: A operação, chamada de Donos da Noite, foi realizada entre os dias 10 e 16 de junho, nos estados da Paraíba, Pernambuco e Rio Grande do Norte. A maior parte das trabalhadoras era natural do Ceará e havia sido recrutada para atuar nos estabelecimentos investigados. Conforme a polícia, as vítimas eram forçadas a cumprir várias metas, como consumir 40 doses de bebidas alcoólicas por semana e a fazer 20 programas sexuais por dia. De acordo com o delegado Bruno Rodrigues, as buscas permitiram identificar documentos que detalhavam a exploração financeira das vítimas. As fiscalizações ocorreram nos municípios de Goiânia, Nova Cruz, Guarabira, Pedro Regis e Alagoa Grande. Segundo a Auditoria Fiscal do Trabalho, foram identificadas situações de tráfico de pessoas, servidão por dívida, jornada exaustiva e condições degradantes. As investigações apontam que os locais onde as vítimas estavam eram comandados por uma mesma mulher e por parentes dela, que formavam uma quadrilha de exploração sexual. Os auditores constataram mecanismos de controle

0: utilizados para restringir a liberdade das trabalhadoras, como imposição de dívidas, metas de consumo, multas e transferências compulsórias entre diferentes estabelecimentos administrados pela mesma organização. Também foram registrados relatos de violência e outras violações de direitos humanos. Além do resgate das trabalhadoras, a operação garantiu o encaminhamento das vítimas à rede de proteção social. Sara de Queiroz para Verdinha FM 92.5 e TV Diário.
1: É algo realmente bastante complicado, né, gente? Agora essas mulheres foram encaminhadas aí para espaços de acolhimento, né? Porque realmente elas devem estar com o psicológico, principalmente, bastante abalado, né? Diante de todas essas circunstâncias. Olha, são 7 horas e 11 minutos. Um professor do Instituto Federal do Ceará, do IFCE, é suspeito, gente, de cometer um crime sexual contra uma aluna que era orientada por ele, doutorado. O nome do suspeito está sendo preservado, porque a investigação ainda está em andamento, e a identidade da mulher, também que seria a vítima aí dessa ação, não foi divulgada. Ela tem 55 anos e denunciou os abusos às autoridades ainda no ano passado. Segundo ela, os abusos teriam se repetido. O professor teria visualizado o celular, destravado em cima da cadeira, isso o celular da aluna, tá? Da orientanda. Teria pego o aparelho e dito que estava procurando imagens íntimas. A defesa técnica do servidor público federal, representada pelo advogado Vinícius Ramos de Sá, informou que ele considera as acusações inverídicas e ofensivas. O IFCE também se pronunciou em nota e disse que o caso tramita em sigilo interno na corregedoria e que o professor foi afastado aí da orientação da aluna, mas não foi afastado das funções, ou seja, ele segue trabalhando normalmente, mas sem dar orientação para essa aluna e do curso de doutorado. Agora na capital cearense são 7 horas e 13 minutos.
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1: Falando ainda de casos relacionados, né, a situações envolvendo mulheres, a Câmara Municipal de Fortaleza aprovou um projeto de lei, gente, que cria medidas de prevenção e combate ao assédio contra mulheres em academias e espaços destinados à prática de atividade física aqui na cidade de Fortaleza. Quem traz as informações é a Beatriz Irineu.
3: A proposta de autoria do presidente da Câmara, o vereador Léo Couto, do PSB, foi aprovada pelo plenário e agora segue para a redação final, antes de ser enviada para a sanção do prefeito de Fortaleza, Evandro Leitão. O projeto determina que academias públicas e privadas adotem ações como campanhas de prevenção, divulgação de canais de denúncia, treinamento de funcionários para acolhimento das vítimas e criação de espaços reservados para atendimento inicial. Em casos denunciados e com autorização da vítima, os estabelecimentos deverão colaborar com as investigações, fornecendo informações como dados dos suspeitos e imagens de câmeras de segurança, quando houver. A proposta também permite medidas internas contra o investigado, como advertência, suspensão ou cancelamento da matrícula. Segundo a justificativa do projeto, o objetivo é fortalecer a proteção às mulheres, evitar a naturalização do assédio e incentivar a denúncia desses casos. As academias que não cumprirem as regras poderão receber penalidades como advertência, multa e até suspensão do alvará de funcionamento. Beatriz Irineu para Verdinha FM 92.5 e TV Diário.
1: E olha, a atuação de cooperativas no país ganhou um novo reconhecimento a partir desta quarta-feira. A Maiara Mourão é quem traz mais informações a respeito desse assunto.
4: Duas novas normas publicadas no Diário Oficial da União fortalecem o setor e ampliam as possibilidades de apoio financeiro para cooperativas de todo o país. A lei reconhece o cooperativismo como uma manifestação da cultura nacional e determina que o Estado deve garantir a livre atuação das cooperativas, além de incentivar esse modelo de organização previsto na Constituição Federal. A medida destaca a importância histórica das cooperativas na economia e na sociedade brasileira, valorizando princípios como colaboração, participação e gestão coletiva.

0: Outra mudança vem com a Lei Complementar número 231, que inclui as cooperativas entre os beneficiários dos Fundos Regionais de Desenvolvimento, o Fundo de Desenvolvimento do Nordeste, o Fundo da Amazônia e o Fundo do Centro-Oeste. Com isso, essas organizações poderão acessar financiamentos para projetos produtivos em áreas como infraestrutura, agroindústria e outras iniciativas que contribuam para a geração de emprego e renda. A expectativa é que as novas regras fortaleçam o cooperativismo e ampliem investimentos em regiões estratégicas, ajudando na redução das desigualdades e no desenvolvimento econômico regional. Maiara Mourão para a Verdinha FM 92.5 e TV Diário.
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2: 7:16. Olha, meus amigos, as trocas de farpas entre os presidentes do Brasil, né, o Luiz Inácio Lula da Silva, e também dos Estados Unidos, o Donald Trump, continuam. E nesta quarta-feira, o presidente Lula discursou, né, e fez um posicionamento aí com críticas à atuação do Estado norte-americano em várias esferas, entre elas a econômica. O Egídio Serpa é quem chega com as informações desses bastidores.
3: Boa noite, teleouvintes da Verdinha 92.5 e da TV Diário. O presidente Lula, que se encontra na França participando de uma reunião do G7, concedeu hoje uma entrevista coletiva à imprensa, durante a qual fez críticas ao presidente Donald Trump, que momentos antes havia também criticado o Brasil, considerando o nosso país um país perigoso do ponto de vista político, referindo-se à recente decisão tomada ontem pelo Supremo Tribunal Federal de condenar a 4 anos e 2 meses o ex-deputado federal Eduardo Bolsonaro, filho do ex-presidente Bolsonaro. Lula não gostou do que disse Donald Trump e respondeu dizendo que o presidente Trump tem lá suas preferências na eleição do Brasil, mas sugeriu que o presidente dos Estados Unidos não deve se meter na eleição do Brasil, porque ele, Lula, não se mete na eleição dos Estados Unidos. E Lula disse que não tem nenhum país no mundo que tenha um sistema de urna eletrônica como o nosso, em que 2 horas após a eleição, a gente já sabe o resultado nos 27 estados da federação. Vou levar uma urna eletrônica para ele, para mostrar para ele como funciona. Lula também afirmou que não pediu uma reunião bilateral com Trump lá no G7 e disse que o presidente norte-americano tem se comportado como um imperador. O presidente Lula criticou ainda a intenção de Donald Trump de impor tarifas adicionais sobre produtos brasileiros exportados para o mercado norte-americano e também condenou a decisão dos Estados Unidos de classificarem o PCC e o Comando Vermelho como organizações terroristas, medida que ele chamou de desaforada em relação ao Brasil. Não pedi bilateral com o Trump porque nós estamos em negociação, disse Lula. Eu entreguei para ele um documento sobre o crime organizado para mostrar que a nossa Polícia Federal está preparada para enfrentar as facções. Disse para ele que se quiser combater o crime, o Brasil está muito disposto. Mas entreguei por escrito porque não quero só falar, porque o presidente Trump fala muito e ouve pouco. Egídio Serpa para o Verdinha Notícias.
2: É isso, se um fala uma coisa de um lado, o outro do outro, vai seguindo desse jeito. E aí quem acaba pagando por tudo isso é o povo, né? Com as declarações aí dos líderes de Estado, aí do nada surgem aqueles tarifaços, surgem os embargos econômicos. É difícil, né, meus amigos? 7:20. Olha, a Receita Federal vai pagar no dia 15 de julho deste ano o lote especial de restituição automática, tá, do Imposto de Renda. O benefício é destinado a contribuintes que não entregaram a declaração, mas tiveram o imposto retido na fonte ao longo de 2024. O crédito vai ser realizado exclusivamente em uma conta vinculada à chave Pix do tipo CPF do contribuinte. E a consulta está disponível a partir de 8 de julho, tá? No aplicativo Meu Imposto de Renda. A restituição automática, também chamada de cashback, é uma iniciativa piloto da Receita Federal para devolver valores de impostos já pagos por contribuintes que, embora tenham tido uma retenção, né, não atingiram os critérios aí de obrigatoriedade de entrega

0: declaração. Nesses casos, a própria Receita Federal elabora uma declaração no modelo simplificado, com base nas informações disponíveis em seus sistemas. Essa declaração passa pelas etapas regulares de processamento e fica disponível ao contribuinte no ambiente Meu Imposto de Renda, no aplicativo ou mesmo no site da Receita Federal. Olha, gente, o lote especial ele deve liberar aproximadamente R$500 milhões em restituições, tá? Referentes ao exercício de 2025, né? Que tem o ano base, né? O calendário de 2024. E serão pagos aí valores de restituição até R$1.000. 7:21, estamos ao vivo com o Verdinha Notícias nesta noite de hoje. A gente sempre agradece você que está aí do outro lado pela sua sintonia, sua audiência, tá aqui na nossa programação. E olha, agora eu trago para você que a empresa General Motors anunciou nesta quarta-feira a produção de um terceiro modelo de carro elétrico no polo automotivo aqui no estado do Ceará. Atualmente, a fábrica já produz unidades do SUV elétrico Spark e também do Chevrolet Captiva EV, ambos da General Motors. Segundo o presidente aí da companhia, o Thomas Owsiansky, o Brasil é o primeiro país fora da China a produzir esses modelos. O Owsiansky não deu muitos detalhes aí sobre o terceiro formato do carro, mas ele afirmou que esse veículo não será 100% elétrico, e sim eletrificado. Foi assim que ele definiu. A gente tem um trecho aí da fala dele. Vamos ouvir.
1: Um produto de alta tecnologia. Já lancemos o Captiva em outros países da América Latina. É um produto super competitivo. E temos uma perspectiva muito optimista. E também será um produto no segmento que está crescendo muito no Brasil. Claramente, o Brasil é o mercado número um na América Latina. E por isso é nosso mercado principal. E temos uma história de mais de 100 anos aqui. E por isso, claro, o Brasil é muito importante aqui na América Latina. Mas também, Brasil, mercado número 2 de Chevrolet globalmente. E também Brasil super importante para General Motors globalmente também.
0: Então tá aí a fala do Thomas Owsiansky, né? Com aquele sotaque carregado, né, meus amigos? Mas deu para entender ele explicando aí, né, como é que esse modelo de veículo deve funcionar. Também falando sobre o trabalho, né, da General Motors aqui no estado do Ceará e falando também do cenário internacional, né? O Brasil como o segundo país aí, né? Além da China, produzindo aí esse tipo de veículo. Vamos acompanhar nos próximos dias, né? Realmente mais detalhes sobre qual o modelo em si, né? Quais as especificações, né? Que a companhia vai trazer para esse terceiro veículo, esse terceiro carro. Modelo elétrico, né? Mas como ele bem disse aí, eletrificado, né? Disse que não vai ser 100% elétrico. Produção no nosso polo automotivo aqui do Ceará, que a gente lembra, fica em Horizonte, aqui na região metropolitana de Fortaleza, tá? 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Na página oficial do evento no Simpla. O economista, professor e escritor Eduardo Gianetti é o primeiro nome confirmado na programação de palestrantes e um dos grandes nomes, né, do pensamento econômico, reconhecido nacionalmente por análises sobre competitividade, sustentabilidade e contas públicas. Gianetti vai abrir o ciclo de painéis técnicos focados no cenário macroeconômico global e seus reflexos diretos na economia do Ceará e do Nordeste. A proposta do fórum é aprofundar discussões sobre o panorama da economia, fornecendo dados estruturados, né, para evitar riscos, né, diminuir riscos também, né, a gente chama de mitigar riscos, identificar oportunidades no setor produtivo, além da análise macroeconômica. O

0: PN Business 2026 vai debater verticais como inovação tecnológica e produtividade, cenário fiscal e reformas estruturais, crescimento econômico sustentável. Então tá aí. No mês de agosto, né, teremos esse evento realizado pelo Sistema Verdes Mares, mais um no setor de negócios. Agora na capital cearense são 7h26.
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0: Olha, o Ceará registrou uma queda de 32% no percentual de desmatamento. Os dados são referentes ao ano de 2025 e a Tainá Martinez é quem detalha esses números.
2: Os dados são do relatório anual do desmatamento no Brasil, elaborado pelo MAP Biomas. O levantamento aponta que a área desmatada no estado caiu 32,4%, passando de 40.066 hectares em 2024 para 27.077 hectares em 2025. O número de alertas sobre ocorrências de desmatamento seguiu a mesma tendência, com redução de 5.974 para 4.584 no período. O Ceará acompanhou o cenário nacional, que também apresentou resultado positivo no ano de 2025. Segundo o MAP Biomas, pela primeira vez na série histórica, o Brasil ficou abaixo de 1 milhão de hectares desmatados em um ano. Na Caatinga, predominante no território cearense, a queda foi de 25,9%. O desmatamento desse bioma passou de 174.119 hectares em 2024 para 128.947 hectares em 2025. O relatório também destaca que o Ceará está entre as unidades da federação que enviaram voluntariamente dados públicos sobre ações de fiscalização. O MAP Biomas é uma rede global e multi-institucional formada por universidades, ONGs e empresas de tecnologia que monitora as transformações na cobertura e no uso da terra, além de seus impactos. Em 2025, a rede completou 10 anos, fornecendo a mais atualizada e detalhada base de dados espaciais de uso da terra em um país disponível no mundo. Tainá Martinez para a Verdinha FM 92.5 e TV Diário.
0: Olha, 7h28, deixa eu mandar um abraço especial para o seu Arraes, que está nos acompanhando. Eu encontrei com ele hoje aqui na região do Dionísio Torres. Ele disse que todos os dias fica já acompanhando Jogar a Segundo Tempo e já ali no aguardo de iniciar o Verdinha Notícias. Seu Arraes, um abraço para o senhor. Muito obrigado pelo carinho, pela audiência sempre, tá? Pelas palavras e pela presença. O Samuel Macedo também gostou, não foi, de conhecer o seu Arraes, né, Samuel? Conhecemos ele hoje aqui pertinho do Sistema Verdes Mares, nosso horário mais cedo, do intervalo, ali a gente troca aquela resenha, né? E o seu Arraes apareceu por lá. Um abraço pro senhor, muito obrigado, viu, pelo carinho. Quem mais tá por aqui conosco? Olha, mandando mensagem através do WhatsApp da Verdinha, o professor Mota da Fonseca, lá de Madalena. Um abraço. Boa noite, Alânio. Um abraço pra minha mãe Seição, a minha esposa e a minha filha Letícia. A esposa é a Kátia, né? Um abraço pra você e pra toda a sua família, tá? O Marcos Galdino, ligado aí com a gente, todos eles. Um abraço pra vocês. Muito obrigado pela audiência. O Célio tá no João 23, aqui na capital, também nos acompanhando. O Chacon Júnior, na Aldeota, também ligado com a gente. Um abraço pra você, Chacon. Lá em Ipueiras, o Cavalcante tá acompanhando o nosso programa. Muito obrigado. E ele disse que... Eu não entendi, eu acho que ele disse que está gostando da seleção brasileira ou não está gostando da seleção. Não entendi aqui, viu, Cavalcante? Mas como o Sávio Manfredini disse, é bem provável que ele não esteja gostando, né? Porque o desempenho da seleção foi difícil aí contra o Marrocos. Deixa eu ver quem mais está por aqui. A Marta está conosco lá no Iguatu. Um abraço para você, Marta. Boa noite, Alane. Um abraço. Manda um alô pra mim. Herculânio, em Jacareí, São Paulo, diz que tá muito frio por lá. Meus amigos, as temperaturas estão dando aquela despencada em muitas regiões do nosso país. Mas aqui no nosso Nordeste, aqui na nossa capital Fortaleza, principalmente, tá um calorão, né? Não tem essa de diminuir, não. É isso. Olha, você pode mandar mensagem com ele, está no 988-87-1306. Manda mensagem para cá que eu tô com o WhatsApp aqui aberto na tela para trazer a sua mensagem, o seu alô, a sua participação. 7:30 no próximo bloco, a Câmara

A Câmara dos Deputados discute a alteração do Código de Trânsito Brasileiro, uma medida que interessa a todo o país. A gente traz os detalhes para você no próximo bloco. 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
1: Agora em Fortaleza, 7 horas e 33 minutos.
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1: Olha, gente, vamos a Brasília porque a Câmara dos Deputados discute um projeto de lei, é o 8085 de 2014, que trata, gente, de alterações no Código de Trânsito Brasileiro. Essa medida em discussão no Congresso, né, especificamente na Câmara dos Deputados, prevê aí reformulações em torno de 270 no nosso código. Nós vamos a Brasília, onde a nossa correspondente Beatriz Matos acompanha essa movimentação durante todo o dia de hoje. Bia, boa noite para você. Quais as informações?
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2: Olá, Alânio. Boa noite para você e aos nossos ouvintes. Olha, inclusive estou aqui na comissão especial, na expectativa da leitura e da votação do relatório, Alânio, que estava prevista a princípio às 14 horas. Só que com o desenrolar das coisas que acontecem aqui no Congresso Nacional, ainda não foi possível ter essa votação aqui. Mas esse projeto, Alane, que está sendo discutido, ele traz mudanças no Código de Trânsito Brasileiro e entre as mudanças que mais chamam a atenção está a possibilidade de adolescentes a partir dos 16 anos começarem a dirigir. Pela proposta, o adolescente deve receber uma autorização específica para menores de idade, mas só que vai ter algumas restrições, Alane. Só poderá dirigir dentro das cidades entre 5 da manhã e 11h59 da noite, acompanhado por um motorista habilitado há pelo menos 2 anos. E no caso das motos, o limite vai ser de até 150 cilindradas. O relatório também cria outras regras nacionais para patinetes elétricos e outros equipamentos também semelhantes. Eles passariam a ter uma autorização própria para a condução, além de regras específicas de circulação, registro e até emplacamento. Outra novidade envolve os veículos semi-autônomos e a proposta vai exigir uma espécie de caixa preta, que é semelhante àquela usada em aviões, que vai ser capaz aí de registrar velocidade, comandos do motorista, informações dos sistemas. Isso tudo, Alane, para que possa ser utilizado em caso de acidentes durante as investigações. O texto também prevê que as placas passem a acompanhar o proprietário e não mais o veículo, né? Uma mudança aí também muito importante, se acaso for aprovado. Isso deve reduzir os custos em caso de troca de carro. Além disso, as horas de aulas devem aumentar de 2 horas para 5 horas de aula para quem vai tirar a habilitação. E se acaso esse texto for aprovado hoje na comissão especial, Alânio, ele vai ser...

0: direto para o plenário da Câmara. Até o momento a gente segue aqui na expectativa, né? O presidente já falou aqui na comissão que a expectativa para começar a leitura e votação do relatório vai ser às 20 horas da noite. Alânio, eu volto com vocês.
1: É isso, Beatriz. Obrigado pelas suas informações. Tá, um bom trabalho para você.
0: Obrigada.
1: E claro que a gente vai seguir de olho nessa votação, se nós tivermos realmente, né, de fato, se concretizando essa votação no dia de hoje. Nós traremos mais informações durante a nossa programação aqui no Veja Notícias. A gente vai especificar para você as principais medidas, né, os principais tópicos dessas alterações, nessa proposta que traz alterações para o Código de Trânsito Brasileiro. Afinal, meus amigos, mexe com a vida de todos nós, né? Com a minha, com a sua, com quem tem transporte, com quem não tem, com quem utiliza transporte rodoviário, enfim. São alterações importantes e que a gente vai seguir com esse assunto, claro, no decorrer aqui da semana, tá? 7h37, bora ver como é que tá a movimentação nesse momento aqui na capital cearense. Gutierre Madeira, começamos o nosso giro pela Aguanambi, bairro de Fátima. Trânsito numa boa, né, pro motorista, pro motociclista. Às 7h37, nada de dificuldade aí para quem tá passando pelo bairro de Fátima. Agora a Dom Luiz aqui na Aldeota, e a gente tem o trânsito um pouco mais movimentado, mas nada que vai atrapalhar o seu trajeto, né? Você que tá saindo da Via Expressa, vindo em direção à Praça Portugal, tá um trânsito tranquilo e favorável para você nessa noite de hoje, às 7h38. Agora Leste-Oeste, lá no finalzinho dela, para você que tá indo em direção a Monsenhor Tabosa, né? A gente percebe um pouco mais de movimento, mas lá no finalzinho, né? Do outro lado, para você que vai em direção à Barra do Ceará, você que vai pro Pirambu, é uma boa opção aproveitar na noite de hoje, né? A gente nota ali algumas viaturas também da Polícia Militar passando por aquela região da cidade, mas trânsito numa boa para quem tá na Leste às 7h38. Washington Soares, o trecho agora é a Sapiranga, e a gente tem um trânsito bem mais carregado, né, no sentido do Cambeba, mas os motoristas vão trafegando até com uma certa velocidade, né, nessa noite de hoje, o que nos leva a crer que o trânsito por lá não está tão difícil como em outros momentos que a gente já acompanha na nossa programação. Lado oposto, você que vem aqui em direção ao Iguatemi, ou você que vai para o Cocó, né, a gente percebe que a movimentação está bem mais tranquila. 7h39, sem mais um, Gutierre? Temos Heráclito Graça no centro da capital e o trânsito também tranquilo demais, né, para o motorista nessa noite de hoje. Você que está pegando aí Delfonso Albano agora, você que está seguindo viagem em direção a Duque de Caxias, né? Excelente o trânsito no centro de Fortaleza. Olha, nós seguimos falando de trânsito, gente, porque aquele grave acidente com um ônibus ocorrido em Itauá, né, resultou na morte aí de 7 atletas, né, de um time de basquete lá de Juazeiro do Norte, deixou vários feridos, reacendeu o debate sobre a segurança no transporte rodoviário de passageiros. Embora as causas e circunstâncias do acidente ainda estejam sendo investigadas, a tragédia serve como um alerta para a importância de medidas, gente, de proteção disponíveis, né, dentro dos veículos. Entre elas, o cinto de segurança, né, que a gente sempre faz questão de reforçar, de trazer isso para você que nos acompanha, vai pegar a estrada, coloca o cinto de segurança, porque isso, gente, pode salvar vidas. Infelizmente, com esses atletas, né, realmente uma tragédia aconteceu, esses jovens acabaram morrendo. Há informações preliminares, né, claro que tudo vai ainda ser comprovado através de investigação, de perícia, mas há informações preliminares de que os jovens que morreram, né, os atletas, não estariam justamente com o equipamento de segurança, com o cinto, no momento do acidente. Mas vamos conversar a partir de agora com o policial rodoviário federal Lucas Mourão, que vai trazer mais orientações e reforçar mais uma vez, né, Lucas, porque nunca é demais a gente falar sobre essa questão da utilização do cinto e de outros equipamentos.

0: de segurança. Boa noite para você, seja bem-vindo ao Verdinha Notícias.
1: Boa noite, Alânio, prazer imenso conversar contigo, com todos os ouvintes da Verdinha Notícias, para tratar sobre um assunto que, infelizmente, volta à tona novamente por conta de uma tragédia que deixou todos nós muito entristecidos, mas que é um assunto que merece total atenção, uma vez que todos os dias pessoas estão utilizando os ônibus para viajar de uma cidade para outra, ou até mesmo para viajar para outros estados em viagens mais longas. E a gente precisa ter muito cuidado e muita atenção, e muitas vezes com atitudes simples, como a utilização do cinto de segurança, um equipamento indispensável nesses deslocamentos.
0: E, Lucas, quais são os principais alertas, né, que a PRF traz para aqueles passageiros que vão pegar a estrada, principalmente quando a gente tem aí os feriadões, né? Quando a gente tem esses momentos em que as pessoas têm uma possibilidade de mais dias de folga e vão viajar de ônibus. Tem diferença, por exemplo, a orientação para quem vai viajar de ônibus ou para quem vai viajar de Topic? O que você pode trazer para a gente nesse sentido?
1: Alânio, é interessante que chama a nossa atenção, chama a atenção da Polícia Rodoviária Federal, o fato de que há pelo menos 2 décadas o uso do cinto de segurança em transporte coletivo de passageiros, em viagens intermunicipais, viagens interestaduais, é obrigatório. Desde a edição da Resolução número 14 do CONTRAN, se tornou obrigatório que todos os veículos fabricados a partir daquela época viessem obrigatoriamente com o cinto de segurança. E isso também trouxe a obrigatoriedade de que todos os passageiros devem utilizar os cintos de segurança. A gente sabe que em linhas regulares de ônibus que estão regulares na NTP, os motoristas, às vezes o motorista reserva ali, eles passam essa orientação da utilização do cinto de segurança, não apenas para a questão de evitar a infração de trânsito, a autuação, a multa, mas porque eles sabem que aquele dispositivo é fundamental para a segurança em caso de um acidente grave. Mas a gente percebe, principalmente no dia a dia das abordagens da PRF, é que muita gente que está dentro de um ônibus coletivo, de uma viagem intermunicipal, tem a falsa sensação de que por estar naquele veículo maior, ele está um pouco mais seguro. Mas a grande verdade é que quando aquele veículo capota e acaba colidindo uma pancada forte com outro veículo, um caminhão, por exemplo, aquela pessoa não está segura, ela pode ser arremessada tanto dentro do próprio veículo como para fora dele. E essa regra é a mesma aplicável aos veículos de passeio, aos carros menores, às vans e aos ônibus. Em todos esses deslocamentos é obrigatório o uso de cinto de segurança, tanto pelo condutor, bem como pelos passageiros.
0: Estamos conversando com o Lucas Mourão, policial rodoviário federal, trazendo essas orientações, gente, para você que costuma pegar a estrada aí com frequência, seja no seu veículo, seja de ônibus, em vans, né, as Topics. É importante demais. A gente sempre reforça que você utilize o cinto de segurança, porque esse equipamento ele pode realmente evitar tragédias, como a que nós tivemos aí no começo da semana, né? Infelizmente, vários jovens perdendo a vida, né? Naquele acidente envolvendo um ônibus lá na região de Tauá, né? No centro-sul do estado, indo em direção ao Cariri. E o Lucas está trazendo essas orientações, porque a Polícia Rodoviária Federal atua nesse sentido, né? Não só de fiscalização, não só no sentido de trazer as abordagens, né? Tratando-se da segurança pública para a sociedade, mas a Polícia Rodoviária Federal também atua nessa conscientização, né? Passando orientação para você, seja motorista, seja passageiro que vai pegar a estrada. Tem alguma forma específica ou correta, digamos assim, Lucas, para se utilizar o cinto de segurança?
1: É engraçado que é um equipamento simples de se usar, né? Basta você puxar ali lateralizado, clicar o equipamento e pronto, você está seguro. Digamos que a mesma metodologia que você vai adotar em um carro de passeio, que a gente já naturalmente faz isso, né? Você entra em um carro, a primeira coisa que você faz é colocar o cinto de segurança, pelo menos é isso que esperamos. Deveria também ser assim em um ônibus. Infelizmente, essa não é a realidade. Muitas abordagens, para ter uma ideia, Alânio, só do início do ano para cá, a PRF já realizou abordagem de cerca de 3 mil ônibus, abordagens aprofundadas, onde o policial vai lá, verifica

0: documentação do condutor, verifica a regularidade daquele veículo, verifica as condições, pneus, sistemas de freio, tudo, verifica a questão do sono, se aquele condutor está devidamente descansado, e além disso ainda faz a verificação do cinto de segurança, quando não, acaba também deixando uma mensagem ali de orientação. Então é algo simples, a gente está batendo numa tecla de algo que já deveria estar internalizado em todos nós. Entrei em um ônibus, sentei em uma poltrona, vou fazer uma viagem, vou colocar o cinto de segurança, vou procurar se aquele cinto de segurança está funcionando adequadamente. Aquilo pode ser a grande diferença em eu ficar gravemente ferido ou não em um acidente de trânsito, em um capotamento, em um tombamento desse veículo. Mas, infelizmente, ainda é algo que a PRF constantemente precisa bater nessa tecla. Para ter uma ideia também, de 2022 para cá, pelo menos 193 acidentes foram atendidos pela PRF, acidentes envolvendo ônibus. Não é muito histórico aqui das BRs no Ceará de esses acidentes com um número elevado de vítimas fatais. Nós temos alguns históricos de acidentes com um número elevado de feridos, mas nós estamos vendo nesses dias recentes em outros estados, acidentes com ônibus, onde está tendo um número elevado de óbitos, 15 pessoas, 20 pessoas. Nós tivemos recentemente em Minas Gerais um acidente com ônibus com mais de 30 pessoas. Então, um acidente com ônibus, a depender da gravidade, ele pode ter um resultado danoso muito maior do que a gente está meio que acostumado a ver no dia a dia ali em acidentes com veículos menores.
1: Tá aí, então, as informações e as orientações trazidas pelo Lucas Mourão, policial rodoviário federal, né, chefe de comunicação da Polícia Rodoviária Federal aqui no Ceará, quem a gente agradece pela participação, viu, Lucas? Os microfones aqui do Verdinha Notícias estão sempre à disposição.
0: Eu que agradeço a oportunidade.

0: Grande abraço, meu amigo, boa noite para todos os ouvintes.
1: Boa noite. 7h48, no próximo bloco vamos falar de futebol, porque o Lyon, hein, meus amigos? Eita, rapaz, foi difícil, hein? Se deu mal. Jogando na Arena Castelão, foi atropelado pelo América Mineiro e viu a invencibilidade, ó. E embora, né? Invencibilidade como mandante. A gente vai trazer os detalhes desse resultado desastroso do Fortaleza no próximo bloco. 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
1: Em Fortaleza, 7:51.
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1: Olha, o Ministério da Educação ampliou até a próxima segunda-feira, dia 22, o prazo para pagamento, gente, da taxa de inscrição do Enem 2026. Com a mudança, os candidatos que não têm direito à isenção terão mais alguns dias, né, para quitar a taxa de R$ 85 e garantir a participação no exame. O boleto pode ser emitido na página do participante no portal do INEP. O pagamento pode ser feito via Pix, cartão de crédito, débito em conta, aplicativos bancários, bancos e também casas lotéricas. O INEP alerta que depósitos, transferências bancárias e ordens de pagamento não serão aceitos. As provas do Enem estão marcadas para os dias 8 e 15 de novembro. E a gente lembra, né? O exame é a principal porta de entrada para o ensino superior do país, sendo utilizado em programas como o Sisu, o ProUni e também o FIES. Agora na capital cearense, 7:52.
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1: Mesmo com a ideia de cessar fogo, né, gente, mediada pelos Estados Unidos, ataques israelenses mataram mais de 1.000 pessoas em Gaza. O Sávio Manfredini é quem traz esse e outros destaques internacionais.
2: As ações israelenses mataram mais de 1.000 pessoas na faixa de Gaza desde o início do cessar-fogo de 11 de outubro, segundo dados do Ministério da Saúde do enclave palestino, admitidos também por organizações humanitárias e internacionais.

0: nacionais. Enquanto os ataques lançados pelas Forças Armadas de Israel provocam baixas em Gaza, apesar do cessar-fogo, uma escalada de violência é impulsionada por colonos judeus na Cisjordânia, onde as autoridades israelenses autorizaram a construção de assentamentos. Em um dos ataques mais recentes, duas mesquitas foram incendiadas no território palestino. E o Reino Unido informou nesta quarta-feira que estabeleceu novas regras de conduta para os serviços de busca do Google. O objetivo é garantir um acordo mais justo para as empresas e aprimorar os serviços de busca da Google no país. A primeira exigência é que a empresa melhore a transparência e a imparcialidade na forma como os resultados de pesquisa são classificados. Já a segunda exige que o site permita que os usuários transfiram seus dados de pesquisas para terceiros. Em nota, a Google informou que pretende trabalhar de forma construtiva junto ao órgão regulador britânico. Sávio Manfredini para Verdinha FM 92.5 e TV Diário.
1: Jogada! Às 7h54, rapaz, o torcedor do Fortaleza hoje amanheceu com aquela dor de cabeça, né? O nosso Sávio Manfredini hoje, cheguei, ele tava assim meio borocochô quando ele chegou na redação. É porque, meus amigos, a derrota do Lion foi daquele jeito, viu? 3-0 jogando em plena Arena Castelão. O Fortaleza foi derrotado pelo América Mineiro, continua a ser o lanterna da Série B. O América, antes desse jogo, gente, tinha apenas 3 pontos. E venceu o Fortaleza por 3-0, gols do Segovia, do Gabriel Barros e do William. E, curioso, que essa foi a primeira derrota do Fortaleza como mandante na Série B, interrompendo, né, a série invicta da equipe dentro da competição. Com o resultado, o tricolor do PC segue em quarto lugar com 21 pontos e o América Mineiro, mesmo ganhando, permanece na lanterna com 6 pontos. O treinador do Lion, inclusive, gente, o Thiago Carpini, destacou o volume ofensivo da equipe nos minutos iniciais e afirmou que o time poderia ter construído uma vantagem confortável ainda no primeiro tempo. Na próxima rodada, o Fortaleza tem um compromisso diante do CRB no estádio Rei Pelé em Alagoas, 4 da tarde do domingo, né, no fim de semana, mas o Lion vai ter que juntar os cacos aí depois dessa derrota que foi inesperada, né? Fortaleza vinha em um momento positivo na Série B com um grande resultado fora de casa diante do Náutico e creio que não estava na conta do torcedor tricolor essa derrota, ainda mais acachapante da forma que foi, né? 3-0 para o lanterna da competição, o América Mineiro. E olha, a Copa do Mundo também teve gratas surpresas nesses primeiros dias, né, de Copa. Nós estamos aí chegando no último dia da primeira rodada e hoje nós tivemos... Esse resultado não foi surpresa, né? Era algo até esperado, mas acredito que pela forma como aconteceu, acabou surpreendendo de alguma forma. Foi a Inglaterra, uma grande vitória diante da Croácia, venceu por 4-2 em partida do grupo L. Gana e Panamá, gente, se enfrentam daqui a pouquinho, né? Logo mais às 8 da noite, encerrando a primeira rodada aí desta chave, né? Do grupo L. Agora, o que realmente chamou a atenção foi Portugal, que decepcionou com um futebol muito ruim nesse dia de hoje. Acabou empatando em 1-1 com a República Democrática do Congo. Um resultado muito surpreendente, porque Congo é estreante, né, na Copa do Mundo e Portugal apontada como uma das favoritas, né, se não ao título, mas para chegar ali nas primeiras colocações da Copa do Mundo. E Portugal não teve um bom desempenho. O jogo válido pelo grupo K terminou empatado em 1-1. Na outra partida dessa chave, né, do grupo K, nós teremos o Uzbequistão e a Colômbia, outro representante sul-americano, se enfrentando logo mais às 11 da noite. A Colômbia buscando aí seguir com os bons resultados dos sul-americanos, porque até então, meus amigos, todo mundo ou tinha perdido ou tinha empatado, né? E aí a Argentina de Lionel Messi, com 3 gols de Messi, né, na noite de ontem, foi o primeiro time sul-americano a vencer dentro da Copa do Mundo. O Brasil havia empatado, o Paraguai havia sido goleado e o Equador havia perdido para a seleção da Costa do Mar.

0: fim, né, pelo placar mínimo. Então a Argentina foi o primeiro sul-americano a vencer. A Colômbia entra em campo daqui a pouco, fechando aí a primeira rodada. Primeiro, o último jogo, né, inclusive, dessa primeira rodada, e com o sul-americano entrando em campo, a gente vai ficar de olho nesse resultado. Amanhã nós teremos já a abertura da segunda rodada da Copa do Mundo. Nós teremos Tchequia e África do Sul se enfrentando 1 da tarde pelo Grupo A. Teremos Suíça e Bósnia às 4 da tarde pelo Grupo B. Canadá e Catar também pelo Grupo B às 7 horas da noite. E fechando o dia, México e Coreia do Sul, jogo que promete, hein? Às 10 da noite pelo Grupo A. É isso, meus amigos. Muito obrigado a todo mundo que esteve conosco em mais um Verdinha Notícias. Obrigado também ao nosso time, né? O Sávio Manfredini, junto com o Samuel Macedo aqui nos estúdios, comandando os trabalhos. O Gutierre Madeira na direção de imagens. O Jefferson Gomes, os caracteres. O PH Lima no Master. Nós temos a supervisão de jornalismo da Tainá Martinez. A coordenação da Karine Zaranza. A nossa estagiária Luana Moura, dando todo o suporte para a gente colocar o nosso programa no ar. A gerência de jornalismo da Ivila Bessa e a direção geral e de esportes do Gustavo Bortoli. Eu volto amanhã, se Deus quiser, com muito mais para você a partir de 7 horas da noite, tá? Um abraço, fique em paz.
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Valeu! 8:03, aqui na capital cearense, estamos entrando no ar com Jogada Terceiro Tempo, e a gente vai falar muito, né, sobre Copa do Mundo. Tivemos resultados hoje interessantes, ontem também, com as estreias de Portugal, Inglaterra, a França também e a Argentina. Daqui a pouco a gente bate um papo aí com o João Bandeira, né, para falar sobre Copa do Mundo, esses resultados e também sobre a preparação da seleção brasileira para o jogo contra o Haiti, que será nesta próxima sexta-feira, às 21:30, né, jogo do Brasil, e a gente vai estar aqui também no terceiro tempo, né, fazendo um preâmbulo desse jogo entre as equipes do Brasil e do Haiti. E tomara, né, que o Brasil faça uma boa jornada, uma boa partida, o Ancelotti faça realmente ali uma boa escalação para o Brasil não sofrer nenhuma surpresa negativa, né? Tá na hora de mostrar um bom futebol e ganhar da equipe do Haiti com sobras, né? Para que possamos ter mais confiança, a torcida brasileira possa ter mais confiança na seleção brasileira, né? Ainda no decorrer dessa Copa do Mundo. A gente vai trazer o João Bandeira daqui a pouco, ele vai falar também sobre a perspectiva do Neymar, né? Como é que tá o Neymar, já treinou, entrou em campo, fez alguma movimentação? Daqui a pouco o João Bandeira traz tudo isso sobre a seleção brasileira, mas também a gente vai falar de resultados importantes. Por exemplo, hoje, a Inglaterra, né, num jogaço contra a Croácia, ganhou pelo placar de 3-2, um jogaço de futebol realmente, jogo digno de uma equipe que, aliás, 4-2, né, foi a Inglaterra, ainda teve um gol no finalzinho do jogo, 4-2 para a Inglaterra. Inglaterra que não ganha uma Copa do Mundo desde 1966. Foi o único título da Inglaterra numa Copa do Mundo, já tem muito tempo, né, meu amigo? 1966, são 60 anos, estamos em 2026. 60 anos procurando um título, ainda não ganhou, né? Tivemos também a estreia de Portugal contra a República do Congo. Meu amigo, Portugal não jogou nada e o CR7 também, nulo em campo, o CR7, né? Ontem a Argentina estreou e Lionel Messi fez 3 gols, 3-0 do time da Argentina, da seleção da Argentina, em cima da Argélia, 3-0. Quem estreou ontem também foi a França, que ganhou da boa seleção de Senegal pelo placar de 3-1, mas daqui a pouco a gente conversa com o homem da Copa, né? Falando desse cenário da Copa do Mundo que está sendo disputada lá nos Estados Unidos, no Canadá e no México. Vamos falar também sobre os nossos clubes, né? O Ceará, a gente vai repercutir hoje, porque ontem não teve programa, o jogo do Ceará foi na terça-feira e ontem teve o jogo do Fortaleza, então a gente vai repercutir o jogo do Ceará. O Ceará conseguiu um belo resultado, né, de 1-1, poderia até ter ganho, teve uma chance depois que empatou com o João Gabriel, um golaço, ainda teve um lance do João Gabriel pro Melk, e o Melk bateu e o goleiro defendeu, foi uma perda ali do Melk, mas ele tem crédito com a torcida alvinegra, né? Baita jogador o Melk, nenhuma crítica a você, viu, Melk?

gol, isso é inerente à sua vontade e acontece com qualquer jogador, né? Você teve um pouco de infelicidade ali só, mas na próxima você vai fazer o gol da vitória. Quem sabe no sábado, né? Contra o Botafogo de Ribeirão Preto, 19 horas, no estádio Presidente Vargas. Aí o Belk, que certamente estará em campo como titular, vai fazer ali um gol que dê a vitória à equipe do Ceará. Tomara que seja também uma vitória tranquila, né? Não aperreada, né? Mas é difícil você jogar com times que estão dentro da zona do rebaixamento, né? Não é fácil. E é a gente ficar, o Ceará ficar naquela expectativa, né? De fazer um bom jogo e não titubear, né, Ceará? Não pode é titubear para não passar vexame. Já passou muito vexame nessa Série B dentro de casa. Daqui a pouco tem o nosso João Bandeira, vai falar aqui dentro do nosso Jogada Terceiro Tempo, né? Daqui a pouco tem João Bandeira, vai falar aqui tudo sobre Copa do Mundo e da Seleção Brasileira. É isso aí, a gente vai tocando aqui o barco, né? Pedindo a sua participação, tá bom, meu caro torcedor? Participa fazendo realmente conosco esse programa, tá bom? Você é muito importante aqui na condução desse programa, nos ajuda a fazer esse programa, você, meu querido amigo torcedor. Daqui a pouco a gente vai repercutir também ontem, derrota do Tricolor de Aço do PSI para o Lanterna América Mineiro. 3-0 ontem, a gente vai ouvir aqui o Carpini, né? O Thiago Carpini, ele vai explicar sobre essa derrota. E vamos ouvir também o nosso querido muito bem, o Carpini vai explicar, né, dessa derrota, e o André Almeida também fez um comentário para as redes sociais da Verdinha. A gente vai colocar aqui também o André Almeida.

Muito bem, tá legal? Daqui a pouco a sua participação, amigo. Entra no ar, tá legal? Aqui conosco, né? No WhatsApp da Verdinha, DDD 85988871306, para você falar sobre o seu clube, né? Torcedor do Ceará, o que acha se a permanência do treinador interino Anderson Batatas com o Henry seria uma boa para a equipe do Ceará? E falando o torcedor do Tricolor sobre essa derrota, né, para o América ontem 3-0. Ontem eu estava aqui no jogado do primeiro tempo, né, dia do jogo do Fortaleza, com a Denise Santiago e com o Liu Egois, e quase eu falo, não falei porque às vezes é torcedor pega no pé, diz, ah, porque gosta mais do Ceará, tá secando o Fortaleza, nada disso. Mas eu tenho uma opinião.

0: opinião sobre esses jogos contra clubes que estão na zona do rebaixamento. São jogos difíceis, muito difíceis, né? Porque quem tá lá embaixo quer tentar pontuar. E ontem, não é que o Fortaleza jogou mal, pelo contrário. Fortaleza jogou ontem e aquele goleiro Gustavo pegou tudo, tudo. E teve também infelicidade de duas bolas na trave no primeiro tempo. Então, no primeiro tempo, o Fortaleza poderia ter ganho o jogo, aí tranquilo, ter feito uns dois gols ou três gols e ter matado, né, a equipe do América. Aí leva nos contra-ataques dois gols. No segundo tempo, o América faz mais um de pênalti, né? E aí faturou três pontos. Os primeiros três pontos é fruto de uma vitória, né? Porque o América, em 12 rodadas, ele tinha ganho somente três pontos em três empates e tinha 9 derrotas. Então, a campanha hoje do América, ele está com 6 pontos ganhos, fruto de 3 empates e uma vitória, e ainda tem 9 derrotas. Muito difícil a situação do Coelho. Daqui a pouco a gente ouve o Carpini e vamos ouvir também o André Almeida falando aqui no microfone da Verdinho. Comentarista e o treinador repercutindo essa derrota do Leão ontem. E vamos também ter Daniel Farias falando do Ceará, falando do Fortaleza, e o Richardson. Hoje teve reapresentação do Ceará para o jogo do sábado, que ele vai ter 19 horas contra a equipe do Botafogo de Ribeirão Preto, e o Richardson vai falar sobre a importância desse jogo e como, na visão dele, será essa partida contra a equipe do Botafogo. A gente vai ter já tudo isso aqui dentro do Show do Esporte. Do Show do Esporte era antigamente, jogada terceiro tempo aqui com a sua participação, você que é muito importante pra gente. A gente vai pro primeiro bloco comercial, já a gente volta trazendo muito mais Verdinha, jornalismo que fala a nossa língua.
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3: Voltando aqui no som da Virgínia, 92,5 no Jogada Terceiro Tempo. Terceiro tempo do Jogada para você ficar atualizado com tudo. Tá legal, beleza. Tá legal, beleza. Valeu, João. João já vai participar conosco falando da seleção brasileira e demais jogos que tivemos. Tivemos estreia da Argentina, da França, da Inglaterra e de Portugal, meus amigos. A Alemanha a gente nem fala muito porque pegou o coração e meteu 7-1, né? 7-1. Mas temos já os resultados e a gente vai falar já com João Bandeira na Central da Copa, né? Central.

0: Ronaldo jogada na Copa, meu amigo. Aqui com o João Bandeira, vai falar tudo sobre a seleção brasileira. Boa sorte ao Brasil, né? Que faça um bom resultado contra a equipe do Haiti no próximo, na próxima sexta-feira, jogo às 21h30. O homem já chegou, né? Tá aí o nosso João Bandeira Neto e a gente vai abrir com ele aqui esse central jogada, né? Central da Copa do Mundo, Copa do Mundo realizada lá nos Estados Unidos, no México e no Canadá. Boa noite, João Bandeira, prazer mais uma vez estar conosco aqui dentro do Jogada Terceiro Tempo, João. João Bandeira. Alô, João? Caiu? Levanta, sacode, dá a volta por cima, não é não, meu querido Samuel Macedo? Pois é, rapaz, vai dar certo, já já para o João Bandeira passar tudo sobre a seleção brasileira. Aliás, eu vou até começar diferente hoje com o João, vamos começar falando sobre essas seleções que são tidas como favoritas, né, para vencer a Copa do Mundo. Tivemos estreia da França, da Argentina, Portugal, Inglaterra, a Alemanha, né, que ganhou de Curaçao 7-1. Deixa eu ver se a gente agora tem aqui o nosso João Bandeira. Alô, João, boa noite. João? Tá tendo um probleminha ali, mas já já a gente resolve. O João fala conosco aqui dentro do Jogada Terceiro Tempo. Pois é, rapaz. As seleções tidas como favoritas, tivemos ontem a França ganhando do Senegal 3-1, com o Mbappé marcando 2 gols, né? O Mbappé. Alô, João?
1: Tô te ouvindo, Jotinho.
0: Opa! Pois é, João. Deixa eu trazer o boa noite para você, né? Trazer o seu boa noite. Vamos fazer o seguinte hoje. Você vai deixar um pouco a seleção brasileira para o final da sua participação. Vamos falar sobre as seleções tidas como favoritas que estrearam, né? A gente vai passar resultados e a gente vai conversar sobre esses favoritismos. Boa noite para você, João.
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1: Show, boa noite, Jotinha. Todo mundo ligado aqui no nosso Jogado Terceiro Tempo. É isso, meu amigo. Ontem a gente teve, resgatar um pouquinho, né? A gente teve um baile, um show do Lionel Messi pela Argentina.
0: Que show!
1: 3-0, um hat-trick desfilando, né? O craque desfilando pelos gramados da Copa do Mundo. E como a gente tem, como é bom a gente ter esse privilégio de acompanhar grandes jogadores, grandes nomes desfilando pelos gramados dos Estados Unidos, Canadá e México. E é isso. Então deu bom, deu Argentina, deu tudo certo. O mesmo a gente não pode falar de Portugal, né, Jota?
0: É verdade.
1: A gente organizava, a gente comentava muito isso, essas estreias badaladíssimas, né? E as seleções tendo dificuldades. Tivemos Mbappé pela França tendo tranquilidade. Tranquilidade entre aspas, eu queria destacar isso, porque se você olhar para o placar, o 3-1, você diz assim: ah, a França passou por cima de Senegal. Que nada.
0: Senegal deu sufoco. Eu acompanhei os jogos. Ontem. Eu trabalhei no Jogado Primeiro Tempo e acompanhei esse jogo. Realmente, Senegal deu trabalho, é uma boa seleção, né?
1: Senegal, força física, intensidade, deu trabalho para a seleção favorita, né? Para conquistar a Copa do Mundo. Então, aí você puxa para esse recorte de hoje. Você tem um Portugal badaladíssimo do Cristiano Ronaldo, que também não teve vida fácil contra o Congo, só empatou. Então, assim, o que é que essa Copa tá dando nos recados? Que o futebol evoluiu de tal forma nos últimos tempos, pelo menos em seleções, que você não pode dizer assim: ah, aquele jogo ali vou nem assistir porque vai passar por cima. Você olha pra lá, ah, Espanha e Cabo Verde. Não, aí você vê lá Espanha com o Lamine Yamal, com toda a história, com todo o favoritismo espanhol, ficar no 0-0. Então a Copa tem nos dado várias lições que os grandes favoritos vão ter dificuldades, porque hoje está muito equilibrado. Você vê um Senegal com força física, você vê o Japão com respeito tático. O Japão jogou com a Holanda com respeito tático incrível. Uma excelente partida do japonês.
0: Tanto é que foi 2-2, né?
1: 2-2, jogo equilibradíssimo. Então, assim, é o recado que essa Copa tá dando. Primeiro que não tem jogo ruim, né? Primeiro que não tem jogo ruim. Você vê, ah, vou nem assistir. Uzbequistão e Colômbia, meu amigo, assiste porque é jogo bom.
0: É verdade. Então,
1: assim, são vários momentos que a Copa vai nos dando para dizer assim: as seleções estão organizadas e prontas para fazer boas partidas. Isso é o que está mais impressionando, ao meu ver, nessa primeira rodada.

0: rodada, né, Jota? Vale destacar isso. A primeira rodada de grupos, a partir de amanhã a gente já tem o início da segunda rodada e começa a se desenhar os classificados para a fase de 16avos.
1: Agora, João, quem estreou bem, né, foi a Inglaterra, né, que num jogaço também contra a Croácia, que nas duas últimas Copas tem chegado nas fases finais, né, mas foi um jogaço, e dentre esses craques, né, que estão assim quase encerrando carreira, quem se destacou foi o Harry Kane, né, marcando 2 gols, e não só pelos gols, mas pela movimentação em campo hoje, né? Acompanhei também Inglaterra e Croácia, né? Jogaço. Diferente, por exemplo, do Cristiano Ronaldo hoje, que não teve um bom desempenho, né? Então, desses jogadores famosos, desses nomaços que temos, só o Harry Kane e o Messi, né, se destacaram. O Haaland também, né, da Noruega, que fez 2 gols, né? É um jogador que costuma fazer gols, fez 2 gols na vitória da Noruega. Mas assim, a Inglaterra, que vem de um jejum de 60 anos, a última Copa dela foi 1966, né? Disputada lá na Inglaterra, ela chegou à final e foi campeã, tenta, mas tem aquela tradição da pipoca, né? Parece que dessa vez a Inglaterra vai se preparando para, será, chegar à final da Copa, hein, João?
0: É, e vai destacar que esse jogo entre Inglaterra e Croácia, eu acho que foi um dos mais equilibrados, sabe, Jota, dessa primeira rodada. Você tinha duas seleções europeias de alto nível se enfrentando, e a Inglaterra deu um recado, né? Deu um recado. Uma convocação, tanto quanto até questionada do treinador, deixou o Colin Powell, não faz ídolos do Chelsea de fora dessa convocação, barrou alguns medalhões, e mesmo assim hoje mostrou que não precisa dele. Né, fez um 4-2 conciso contra a Croácia, que também vendeu caro. O jogo estava 2-2, a Croácia foi lá, brigou, e a Inglaterra deu suas boas credenciais. É uma Copa que está se mostrando um tanto quanto reveladora, no sentido de seleções emergentes, e as tradicionais favoritas têm que se provar, viu, Jota?
1: É verdade. Agora vamos aqui para o que interessa também para a gente, a nossa seleção. Nossa seleção também não pode passar pelo vexame, né? Vai enfrentar a equipe do Haiti. Aquele empate contra Marrocos até dá para aceitar, porque a seleção de Marrocos, dos 3 ali, né? Dos 4, Brasil, Escócia, Haiti e Marrocos, o Brasil é tido como brigando aí pela primeira colocação. E o Marrocos também, né, por essa primeira colocação, mas convenhamos, perder pontos para Haiti e também para Escócia até um pouco mais dura do que o Haiti, mas eu concordo com você, não tem bobos nessa Copa do Mundo e pode ter certeza que o Haiti não vai dar moleza para a seleção brasileira, não. Como é que tá essa preparação, hein, meu querido João?
0: O Ancelotti hoje levou a campo boa parte dos jogadores, né, todo mundo sempre tem, quase não tem desfalques para essa partida. Isso eu falo dos jogadores que estrearam com óculos, testou hoje algumas modificações que a gente tanto pede, que o Brasil precisa se reorganizar. Luiz Henrique entrou nesse time hoje no lugar do Igor Thiago, segundo a imprensa que está cobrindo o Mundial, fez o 4-2-4, né? Na minha opinião, uma informação que deixa o Brasil muito exposto, mas contra o que vale, porque o Brasil tem que vencer e fazer saldo, já tem que vencer e garantir saldo, então tem que ser um Brasil ofensivo contra o Haiti. Então para esse jogo contra o Haiti, eu até dou o braço a torcer e vou apostar nesse 4-2-4 aí do Ancelotti. Mas é o Brasil que tem que ter atitude acima de tudo, né? Então vamos ver se essa entrada do Luiz configura, se confirma. O último treino é o treino de afronte, porque na sexta-feira a parada já é para valer contra o Haiti, valendo que o Brasil pelo menos vença e faça saldo para chegar na última rodada contra a Escócia sem ter muito problema, viu, Jô?
1: É verdade. Sobre o Neymar, meu querido João Bandeira, como é que tá a situação do Neymar?
0: É isso. Eu nas minhas participações, viu, Jô, eu tô sempre preferindo falar do time, falar do Ancelotti, eu deixo o Neymar por último, porque a gente não pode esquecer que o foco do Brasil é resolver alguns problemas, né? Resolver o problema das laterais, resolver o problema da zaga, e o Neymar tá fazendo aquele treino à parte, um jogador que ainda não foi experimentado nessa Copa. Não foi utilizado. Então, hoje entrou em campo, treinou de chuteiras, poligou a rodinha de bolo, mas fazendo um trabalho separado. Não está treinando com o grupo, não está treinando taticamente com o Ancelotti, continua fazendo o trabalho apenas de

0: é um trabalho físico. Só que dessa vez, ontem, hoje, deixou a academia e está treinando com bola, treinando a correndo ao redor do campo, mas bem longe ainda de ser aquele Neymar no vigor físico que o torcedor tanto espera para a Copa, viu, Jota? Quanto o Haiti também não joga. A esperança é que ele esteja, pelo menos, à disposição no jogo contra a Escócia, meu amigo.
1: É verdade. Você estava falando em mudanças, se preocupar com laterais. Você acha que o Ancelotti vai mexer, por exemplo, nas alas, ou pelo menos na direita, né? O Ibanez não teve bem, ele foi substituído. Será que o Danilo encara já essa titularidade?
0: É o mais provável, viu, Jota? O Danilo tem que ser o titular, porque o Ibanez entrou muito mal, deixou muito a desejar. Então, o Danilo hoje deu coletiva de imprensa, falou um pouco sobre esse momento. Então, acredito que o Danilo seja realmente esse nome que o Ancelotti vai usar na lateral. E aí, essa zaga, né? É um Brasil que não pode se... Não pode bater cabeça, principalmente. A galera tem que ensinar.
1: É verdade, problema aí no som, né, do nosso João Bandeira, daqui a pouco ele retorna, só para poder finalizar aí o seu noticiário, brilhante noticiário, ele tem trazido todas as notícias da Copa e sobretudo da seleção brasileira no Jogada 1, Jogada 2 e também aqui no Jogada 3, já tá legal aí o João? Alô, João? Deu uma interferência ali na ligação, né? Aí o nosso João não finalizou, mas a gente vai fazer o seguinte, vamos pro segundo bloco de comerciais, já a gente vai voltar, porque tem você na jogada, tem notícias do Fortaleza, do Ceará com Daniel Farias, né? Tem, vamos ouvir Richardson pelo Ceará, Carpini pelo Fortaleza, e vamos ouvir você, torcedor. 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
3: Às 8h32, vamos falar do Fortaleza. Jogou ontem e empatou nada. Perdeu de 3-0. Tomara, né, que tivesse sido pelo menos empate. Mas perdeu de 3-0 para o América Mineiro. E aí, o Carpini, do final do jogo na coletiva, ele responde a uma pergunta sobre o esquema, né, que é muito também criticado pelo torcedor do Tricolor. O esquema de 3-5-2. Aí a pergunta foi se ele iria insistir ainda no esquema 3-5-2. Ele aproveita a fala também do jogo e perguntado também nesse mesmo momento sobre qual seria o foco das contratações do Fortaleza na janela. Vamos ouvir o Carpini.
4: Boa noite. É difícil explicar uma derrota como essa, né? A gente se frustra muito, a gente se encheu de expectativa de fazer o resultado dentro da nossa casa, depois de um jogo, como o senhor mencionou, como do Náutico, da maneira que nós vencemos, né? E com todo aquele contexto de vindo das finais da Copa do Nordeste. E hoje foi um jogo que nós nos preparamos diferente, um pouco de descanso, um pouco de treino. Todo mundo muito confiante para colar nos líderes, né? A gente está aí com uma vitória, nos colocaria um ponto da liderança. Mas o que eu procuro passar para os atletas nesse momento é assimilar a frustração do resultado, mas entender que o resultado final é o mais importante, né? O campeonato não termina hoje, ele passa por hoje. Nós deixamos escapar hoje uma oportunidade de ouro, vamos dizer assim, né? Pra gente poder estar na parte de cima, sempre na briga pelas duas primeiras posições, que é o objetivo do Fortaleza na temporada. Infelizmente não aconteceu. Em relação às escolhas, no dia a dia a gente vai avaliando algumas situações. Eu acredito que vocês observaram que todos os atletas aqui já jogaram, todos tiveram oportunidades. Então, dentro das oportunidades, a gente procurou escolher o que tinha de melhor para o jogo de hoje. Dentro das oportunidades, a gente também procura gerir ambiente, gerir pessoas, e a gente trabalha com pessoas, a gente precisa oportunizar os atletas que vêm treinando bem. O Maílton merecia uma nova oportunidade, treinou muito bem esses dias. O Crispim vem evoluindo, entrou bem contra o Atlético, entrou bem no último jogo, merecia uma oportunidade. E depois disso, cada um vai ocupando seu espaço, como eu falo sempre, né? Eu fiquei feliz com alguns atletas, com algumas atuações, mas hoje qualquer palavra de alegria se transforma em frustração, né? Eu tô chateado tanto quanto os atletas e o torcedor, mas como eu disse, é a gente pensar no próximo compromisso. Essa já passou, não tivemos a competência suficiente para vencer a partida, então precisamos buscar agora fora de casa.
3: Aí o Carpini falando, né, aqui no Jogada Terceiro Tempo sobre esse resultado que não foi bom para a equipe do Fortaleza, né? Perdeu de 3-0 para a equipe do América Mineiro. Um jogo que ele teve chances de faturar logo cedo, né? Matar tudo, mas não conseguiu. E mesmo assim a equipe do Fortaleza continua bem posicionado, né, na tabela de classificação. Poderia ter chegado à terceira colocação. Não chegou por conta dessa derrota catastrófica, né, para a equipe do América Mineiro. Mas vamos ouvir o nosso André Almeida, né? O André colocou nas redes sociais, a gente vai ouvir aqui, o André falando sobre esse resultado do Fortaleza diante do América ontem, lá na Arena Castelão, quando o Fortaleza perdeu pelo placar de 3-0. O André Almeida, nosso comentarista, vai falar sobre essa derrota, na opinião do comentarista André Almeida. Deixa eu só colocar aqui no ponto, viu, meu querido Samuel Macedo, para que a gente solte na íntegra toda a fala aqui do nosso André Almeida.

Tá legal? Aguarda só um pouquinho aqui que a gente tá providenciando aqui para ficar bem no ponto e a gente soltar aqui o nosso André Almeida falando dessa derrota do Fortaleza. Mas o Fortaleza vai ter a chance, né, de jogar no próximo domingo lá no Rei Pelé contra a equipe do CRB e tentar ganhar fora para recuperar esses pontos perdidos dentro de casa.

Pois é, o André Almeida já fala, tá bom, meus amigos? Ele tá já trazendo aqui o seu comentário, peguei das redes sociais, né? Para que a gente possa colocar do começo, tá voltando? Voltei.

0: Valeu, já já o nosso André Almeida vai conversar aqui conosco, né? Falando sobre esse jogo do Lion ontem, derrota para a equipe do América, e o André vai explicar o porquê dessa derrota do Tricolor de Aço ontem na Arena Castelão. Aliás, Arena Castelão ontem teve um público de 12 mil, né? 12 mil torcedores. Não foi o público que a diretoria do Fortaleza estava esperando, né, para essa partida, mas convenhamos, né? Ainda 12 mil para um público, para esse jogo. De qualquer forma, foram 12 mil torcedores que saíram frustrados ali no jogada arroba SVM. Isso. Vai aqui no WhatsApp, ó. Vai aqui no WhatsApp. Isso, tá aí, ó. Isso. Isso mesmo, meu querido. Vamos lá, soltar aqui o nosso André Almeida. Agora vai dar certo pro nosso... Pronto, beleza. Valeu, nosso André Almeida já chegando e falando dessa derrota, na sua opinião. O que representa e como foi essa derrota do Lion, na sua visão, hein? André Almeida, boa noite, André. Almeida. Fala, André.
1: Como melhor em campo, como grande personagem. Fez 1-0, segurou a pressão muito por conta do seu goleiro, o Náutico teve muitas oportunidades e o Fortaleza saiu de campo vitorioso. Nessa partida contra o América Mineiro, foi um cenário similar, mas o contrário. O goleiro Gustavo, do América, foi o melhor em campo. Fortaleza fez 10 finalizações na direção do gol, foram mais de 20 no jogo inteiro. Acertou a trave 2 vezes, mas esbarrou, além da trave, no goleiro adversário, que foi o melhor em campo disparado. Fortaleza pecou e pagou muito caro pelos gols perdidos. Logo no começo do jogo, Fortaleza começou num ritmo alucinante. Os primeiros 10, 15, 20 minutos em cima do América, atacando o tempo inteiro, criando oportunidades, mas pecando nas finalizações. O América teve 3 contra-ataques. E o Segovinha, que tinha perdido o primeiro, fez o gol no segundo e deu assistência no terceiro. O América vai para o intervalo logo com 2-0. O terceiro gol é num pênalti no último lance do jogo. Vem meio que a galope, no momento que o Fortaleza já tinha se lançado todo. E um segundo tempo, muito mais na base do abafa do que da organização de tentar alguma coisa. É mais um jogo que expõe as dificuldades ofensivas do Fortaleza. Quando não é dificuldade para criar, é dificuldade para finalizar, para converter as chances em gol. Isso já havia acontecido em outros jogos, inclusive. Fortaleza sofre uma derrota pesada, 3-0 em casa, desperdiça a oportunidade de assumir a terceira colocação e de colar no G2. É um resultado difícil de digerir.
0: André Almeida, resultado difícil de digerir, meu amigo. Pois é. E o Daniel Farias vai complementar sobre o Fortaleza, trazendo o noticiário do Lion. Fala, Daniel Farias. Daqui a pouco ele vai voltar, mas falando do Ceará. Fala do Tricolor, Daniel.
2: E um resultado bastante amargo na Arena Castelão, em jogo válido pela 13ª rodada da Série B. Foi derrotado por 3-0 para o América Mineiro, jogando em casa, diante do teu torcedor. O América Mineiro é o lanterna.

0: da Série B e ainda não havia vencido uma partida sequer. Por isso, a expectativa era de um resultado favorável para o Fortaleza. Mas, na realidade, isso não aconteceu. Fortaleza começou bem melhor no jogo, criou grandes oportunidades, acertou a trave em pelo menos duas vezes e também teve diante de si uma grande atuação do goleiro Gustavo, da equipe do América Mineiro. O Coelho, quando foi ao ataque, nas poucas vezes que chegou no campo ofensivo, conseguiu ser extremamente eficaz e conseguiu marcar dois gols ainda na primeira etapa. Na reta final de jogo, já nos acréscimos, a equipe mineira sofreu um pênalti que foi convertido por William Bigode e deu números finais à partida: 3 para o América Mineiro, 0 para o Fortaleza. O tricolor do PC agora volta as suas atenções para o próximo jogo, que será disputado no domingo contra o CRB, fora de casa, no estádio Rei Pelé, em Maceió. Enquanto isso, o tricolor também segue se movimentando nos bastidores e tenta a contratação do atacante Pedro Henrique, que rescindiu o contrato com o Ceará nesta quarta-feira. Fortaleza já iniciou conversas com os representantes do jogador, tem negociações em andamento, mas ainda não há nada fechado. E o Fortaleza também não é o único interessado. Outras equipes também tentam a contratação do atacante Pedro Henrique, mas o Fortaleza é um dos interessados. Jogador de 35 anos, que disputou as últimas temporadas pelo Ceará, somou 10 gols em... em 60 jogos com a camisa alvinegra e agora está livre no mercado. E pesa a favor do Fortaleza o fato do Pedro Henrique gostar da cidade e poder continuar aqui na capital cearense, caso acerte com o Fortaleza. A gente segue acompanhando essa situação e mais detalhes a gente traz ao longo da semana. Daniel Farias para o Jogada Terceiro Tempo.
1: Daniel Farias, daqui a pouco ele volta, mas estará falando sobre o Ceará. Você na jogada, vai lá, meu querido Samuel Macedo. Você na jogada, a gente coloca aqui 3 torcedores.
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1: Fala, torcedor, boa noite.
3: Jotinha, boa noite. Boa Chico noite. Lopes. Eu queria pois reportar o jogo de ontem. Olha, futebol, nós sabemos que são 11 contra 11. Agora, todos nós temos aquela mania de fazermos perspectivas quando se trata de uma equipe que vem mal. E você acha que aquilo ali são 3 pontos certos. Não é, Jotinho. Nós estamos acostumados a ver isso inúmeras vezes. Temos que respeitar todo e qualquer adversário, independente da situação que ele esteja no campeonato. Eu chamo a atenção para isso. Olha, não existe favoritismo em futebol. São 11 contra 11 no campo. E tudo pode acontecer, porque a gente sabe que o imponderável pode acontecer no futebol, como aconteceu ontem com o Fortaleza. Fortaleza estava bem, perdeu gol. Perdeu gol não, o goleiro pegou muito também.
1: Demais.
3: O goleiro foi fabuloso, o goleiro deles ontem. Bola na trave, 2 bolas na trave. Enfim, isso acontece. E quando eu vi aquilo ali, bola na trave, o Luiz Fernando perdeu aquele gol.
1: Pois é, doutor Chico Lopes, aí como também o João Ricardo naquele jogo contra o Náutico, né? Pegou tudo. Mais um ouvinte aqui, ó. Fala, amigo.
4: Boa noite, Jotinha.
1: Boa noite.
4: Quem está falando é o Edil Canidé, do Parque Crachá. Edil
1: Canidé.
4: Rapaz, que vergonha esse teu tricolor de aço, viu, André Almeida? Mas que vergonha. É que o time diz que ia subir para a primeira divisão, rapaz. Apanha no Castelão, 3-0, lanterna de lanterna. Jogador que mais de ano não fazia um gol e faz 3 em cima do Fortaleza. Aquela zaga do Fê é uma bomba. Tô indignado, viu? Indignado com essa diretoria. Abraço a todos.
1: Valeu, forte abraço, meu amigo. A gente vai para o segundo bloco comercial. Na volta, vamos falar do Ceará, que vai jogar no próximo sábado. E o Daniel Farias tá pronto para falar do Alvinegro de Porangabuçu, Verdinha Jornalismo, que fala a nossa língua.
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6: 8h48, boa noite pra você, tá legal que tá ouvindo a gente. Alô, meu amigo Chacon, tá acompanhando a gente aí no bairro dele, já dou uma passadinha aqui na tua mensagem, tá legal, Chacon? Mas vamos fazer o seguinte, vamos ouvir Daniel Farias voltando e falando do Ceará. Boa noite, Daniel, fala, meu querido DF.
7: Oi, Jotinha, voltando no Jogada Terceiro Tempo, agora para falar sobre o Fortaleza, que ontem...
6: ...do Leão, rapaz, espera aí. Deixa eu trazer você com o Ceará Sporting Clube. Enquanto o Daniel não chega, vamos ouvir o Richardson, né? Teve reapresentação do Ceará hoje, e o Richardson falou na coletiva, falando já sobre esse jogo contra o Botafogo de Ribeirão Preto. Fala aí, Richardson.
8: Apesar de estar um pouco abaixo na tabela, a gente está a uma distância de 4 pontos para o pessoal de cima, para o bloco de cima. Então a gente espera continuar essa evolução. A gente fez dois bons jogos nos últimos dois jogos, conseguimos uma vitória e um empate. E agora, diante do nosso torcedor, jogando dentro de casa, essa importância de continuar fazendo pontos. Eu acho que a nossa receita, eu tenho falado isso, vamos pensar jogo a jogo. Agora nosso adversário é o Botafogo de Ribeirão, então a gente tem que se preparar bem, fazer uma boa preparação para que a gente possa chegar preparado para enfrentar um jogo difícil e buscar essa vitória dentro de casa, porque a gente dá mais um salto importante rumo ao nosso objetivo. A gente sabe que a gente teve uma maratona aí no início do ano, era um pouco difícil, um jogo a cada 3 dias, era uma rotina pesada. Agora a gente tem tempo de se preparar, estudar bem o adversário e ver os pontos que eles têm um pouco de dificuldade, tentar explorar. Acredito que vai ser mais um jogo difícil, mas a gente vem numa crescente, vem conhecendo um pouco mais o trabalho do Batatais, vem incorporando um pouco mais a equipe, né? E que a gente possa fazer mais um bom jogo. Acho que essa preparação vai ser importante para que a gente possa chegar preparado e, quem sabe, fazer mais um bom jogo e conseguir uma vitória.
6: Tá legal, Richardson, falando aí na reapresentação do Alvinegro, a expectativa é de fazer um bom jogo, né? Contra a equipe do Botafogo de Ribeirão Preto, para que o Ceará não perdeu ainda, jogando contra esse Botafogo de Ribeirão Preto, né? Tomara que eu não esteja falando isso aqui, meu Deus, e aconteça uma derrota não, viu, Samuel Macedo? Porque o Ceará nunca perdeu para esse clube, o time do Botafogo de Ribeirão Preto. Inclusive goleou nos anos 2000, entre 2000 e 2004, lá no estádio Santa Cruz, né, do time do Botafogo de Ribeirão Preto. Tomara, né, que ele não consiga fazer uma graça aqui com a equipe do Ceará, né? Seria horrível.

0: o Ceará perder para esse time do Botafogo de Ribeirão Preto, que está também lá no fim da tabela, né? Está lá por baixo, lá na tabela, mas como os nossos clubes também têm mania de fazer isso, né? Ressuscitar os clubes lá de baixo, mas tomara que não aconteça isso. Fala, Daniel, do Ceará, Daniel. Você fala do Alvinegro de Porangabuçu, Daniel.
1: 7 de junho de 2026, o Ceará segue na sua preparação para o próximo jogo, se reapresentou nesta quarta-feira e já iniciou os treinamentos pensando no Botafogo de Ribeirão Preto, próximo adversário na Série B. O jogo será no sábado, às 7 horas da noite, no estádio Presidente Vargas. Mas a quarta-feira foi bastante agitada nos bastidores de Porangabuçu, com notícias sobre mercado de transferências. Primeiro, uma informação que pegou todo o torcedor de surpresa: Ceará na lista das equipes que sofreram transfer ban da FIFA. Essa atualização no site da entidade aconteceu nesta quarta-feira. Nós entramos em contato com o Ceará e o clube se pronunciou oficialmente depois, através de nota à imprensa, confirmou a informação, mas disse se tratar de um erro da FIFA. O Ceará tinha um débito com uma equipe do futebol japonês, equipe que ele negociou a contratação do atacante Lucas Rian, em definitivo, em janeiro de 2025, mas o Ceará afirmou e informou que tinha feito um acordo com essa equipe japonesa e já havia pago o valor que devia. Por isso, a presença do Ceará nessa lista da FIFA não deveria continuar no entendimento do clube cearense. Foi enviado um documento, uma representação à FIFA, tanto por parte do Ceará como por parte também da equipe japonesa, e prontamente a entidade respondeu, enviou um documento ao Ceará, confirmando que de fato se tratava de um equívoco, que a informação seria corrigida e que o Ceará seria então retirado dessa lista das equipes punidas pela FIFA, já que havia esse acordo e a informação havia sido confirmada também pela equipe japonesa. Portanto, o site ainda consta o nome do Ceará, porque ele só é atualizado uma vez por semana, mas na próxima semana o nome do Ceará deverá sair, mas a FIFA já garantiu que o Ceará não tem qualquer restrição para contratar jogadores, lembrando que a janela de transferências só abre no próximo dia 20 de julho. Por outro lado, o Ceará confirmou a saída de um jogador, trata-se do atacante Pedro Henrique. Ele rescindiu o contrato com o Vozão e agora está livre no mercado para assinar com outra equipe. O jogador se despede do Ceará depois de 60 jogos e 10 gols marcados. Daniel Farias, para o Jogada Terceiro Tempo.
0: Valeu, Daniel Farias. Boa sorte, né? O Pedro Henrique, Fortaleza está tentando a contratação dele. Tomara que ele se dê bem, né? A gente não deseja mal para ninguém. E certamente para o Pedro Henrique, que é um bom jogador, mas se não estava acertando no Ceará, que ele siga a sua carreira, não é? Vamos com você na jogada para a gente finalizar o programa de hoje.
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0: Torcedor, fala, meu querido.
3: Boa noite, Jotinha. Quem está falando é o Edinho Canidé.
0: Já foi, Edinho. Fala aí, amigo.
4: Fala, Jotinha. Boa noite, que aí do Maracanaú. Jota. Cara, o Fortaleza é um time sem vergonha. É um time sem vergonha. Quando ele tem uma mania feia de estar resgatando os times fodidos, os lanternas, os que estão perdendo. Ele tem essa mania feia. Ele joga contra o Palmeiras e fica no 0x0, no 1x1, até mesmo no 1x0, como já foi visto. Pega o Flamengo também, é 0x0, 1x0. Agora, como diz o Itu Mizer, quando pega os arranca toco Futebol Clube, ele perde de 60x0, mano. É triste.
0: Legal, valeu, meu amigo. Infelizmente acontece isso, né, rapaz? Mais um torcedor.
5: Boa noite, Jotinho. Luiz Carlos falando aqui da Jardim de Cruz. Fala, meu Fortaleza, querido. Ontem, repetiu que também o Cerrado também faz, né? Os times de fora vêm pra cá, né? Vem mal e acaba se dando bem aqui. Parece que já vem sabendo. Então, os times daqui precisam ter mais cuidado que esses times quando vêm pra cá, né? Que não estão conseguindo vitória. Aqui sempre dá bem. Jogador também que não sabe fazendo gol, vem pra cá, faz gol.

0: O Flamengo já foi duas vezes campeão do Ceará, para que escolhe os times para ser campeão. E assim, acho que o futebol cearense precisa mudar isso aí, porque isso aí não é coincidência, não. Sempre tá acontecendo isso com o nosso futebol aqui.
1: É, sempre acontece.
2: Fala,
1: isso.
2: Fala, Jotinha. Boa noite, querido.
1: Pois é, deixa eu abraçar aqui o Clodoaldo, porteiro lá no Edson Queiroz, torcedor do Fortaleza. Ele disse que a Fortaleza deveria fazer igual o time do outro lado, se refere ao Ceará, jogar também no PV. Que Deus abençoe a todos vocês aí, muito obrigado, meu querido. E o Chacon também está nos acompanhando, mandou mensagem aqui de texto. Eu vou dar aqui o seu boa noite também, tá bom, Chacon? Obrigado aí pela audiência. Você que é ouvinte assíduo aqui da Verdinha, Chacon Júnior, ligado no Jogada Terceiro Tempo, direto da Aldeota, como sempre. Valeu, querido. Obrigado aí pela tua participação. Resultados, olha, que estão acontecendo na Copa do Mundo, deixa eu trazer aqui para vocês, são dois jogos que ainda estão acontecendo, aliás, tem um que vai acontecer só às 23 horas, e quando chegar em casa vou acompanhar esse jogo, né? Mas estão jogando nesse momento, deixa eu ver quando é que está o placar, Gana e Panamá, que é do grupo da Inglaterra e de Portugal e Congo, né? O República do Congo. Está 0-0, está no intervalo, Gana, que é também uma boa seleção africana, né? Sempre faz boas partidas. Está empatando aí com o Panamá em 0-0, segundo tempo promete, né? Aí teremos às 23 horas para fechar essa primeira rodada, Uzbequistão contra Colômbia. Jogo que será às 23 horas, horário de Brasília. E eu vou acompanhar essa partida, né? Eu gosto de acompanhar a Copa do Mundo. Tem bons jogos, tem um futebol tão, assim, rápido, né? Tá prezando também a nossa seleção, jogar com mais rapidez também, né? É muito lento, aí vai, volta. Tem que ser uma coisa mais, assim, vertical, né? Buscar o jogo, como o jogo hoje, por exemplo, a Inglaterra, a Croácia também. Jogo de 6 gols numa Copa do Mundo, 4-2 para a Inglaterra. Foi um bom jogo. Então, o Brasil também deve ter correr atrás disso. Última notícia aqui no Jogada 3, olha, os clubes do futebol cearense que estão na Série D vão jogar nesse sábado e domingo lá no Mata-Mata já. O Maracanã vai à cidade de Imperatriz, lá no estádio Frei Epifânio, jogar contra o time do Imperatriz. Será no sábado, dia 20, às 16 horas. Já no domingo, Iguatu e Tunaluso, lá no Morenão, 16 horas. E Ferroviária e Central de Pernambuco, 17 horas no domingo, lá no PV. Os jogos de volta serão no próximo fim de semana com o mando de campo invertido. Já na Série C, domingo, a equipe do Floresta joga contra o Brusque lá na Arena Simon, 19 horas. Acabou o nosso programa, a gente volta amanhã aqui no Jogada Terceiro Tempo. Vem aí a Voz do Brasil. Na sequência tem Silvino Neves e o Clube do Brega. Tchau, tchau.

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4: Olá, boa noite.
5: Boa noite para você que nos acompanha em todo o país.
4: Quarta-feira, 17 de junho de 2026.
5: Vamos ao destaque do dia. Proteção de crianças nas redes, combate ao crime e crescimento econômico.
4: Temas tratados pelo presidente Lula no encerramento